olha só, o anjo chega e fala para ele, ó, você é um homem muito amado por Deus. Quem crê que você é amado por Deus, levanta a mão, dá glória a Deus e vitória. A Bíblia Sagrada nos diz que Deus amou o mundo de tal maneira que deu seu Filho unigênito para todo aquele que nele crê, não pereça, mas tenha vida eterna. Quem crê, levante a mão para o céu. Quem crê, dá glória a Deus e vitória. Quem crê, quem não vai perecer, levante a mão, dá glória a Deus. Oh, maravilha! Para nós fechar a palavra de Deus aqui, João capítulo 14, versículo 13. Oh, maravilha, louvado seja Deus. Estou pregando aqui porque nós estamos na campanha de oração, então orar sempre, né? João 14, versículo 13, da santa palavra do nosso Deus, diz o seguinte: e tudo quanto pedirdes em meu nome, eu o farei, para que o Pai seja glorificado no Filho. Quem tem orado em nome de Jesus? Quem tem orado? Olha aqui, ó, o Senhor falando aqui em João 14, 13: e tudo o que pedirdes em oração em meu nome, eu o farei, para que o Pai seja glorificado em mim. Quem tem glorificado a Deus no seu jeito de viver, na sua maneira de buscar ao Senhor, de estar na presença de Deus? Quem tem buscado a presença de Deus, levante a mão para o céu, da glória a Deus. O versículo 14: se pedirdes alguma coisa em meu nome, eu o farei. Quem está entendendo que às vezes a falha é nossa? Estamos precisando, ele dá na hora certa, mas nós temos que pedir. Não adianta nós ficar pedindo oração pelos outros, olha, ora, ora, ora, se nós não orarmos. Nós temos que colocar o rosto no pó. Quem está entendendo, diga bem. Versículo 15: se me amais, guardareis os meus mandamentos. Amém, igreja? Amém? Quem entendeu a palavra de Deus? Eu aqui preguei para os irmãos 6 passagens bíblicas que falam sobre orar sempre. Quem entendeu, levante a mão. Então agora nós vamos fazer uma oração especial pelos ouvintes do programa Voz da Libertação, e vamos deixar o estudo, o som lá. Mas antes nós vamos orar pelos ouvintes. Quem quer orar pelos ouvintes? Fique de pé um pouquinho, que Deus prossiga falando cada vez mais aos seus corações. Louvado seja Deus. Querido ouvinte, aceite o Senhor Jesus aí dentro do seu lar, agora volte para a oração. Você que está ouvindo o programa Voz da Libertação no Brasil inteiro, volte para Jesus agora, agora, nessa oração que a igreja vai fazer agora. Volte-se para o Senhor, volte-se. Vamos orar pelos queridos ouvintes, vamos. Maravilhoso Deus, soberano e eterno Pai, em nome do Senhor Jesus Cristo, meu Deus, estamos na tua presença tão santa e poderosa, clamando pelos queridos ouvintes do programa Voz da Libertação. Esse ouvinte, meu Deus, que está agora de joelho dobrado, reconciliando com o Senhor, meu Deus, teu servo e tua serva que está fazendo um concerto aqui dentro da igreja, em orar mais e buscar a tua santa presença. Coloca as tuas mãos santas agora sobre a tua igreja, meu Deus. Repreende a fúria do inimigo, em nome do Senhor Jesus. Amém? Queridos ouvintes, você que reconciliou com Deus, vá para uma igreja Deus de amor mais próxima e diga que você reconciliou com Deus aqui no programa Voz da Libertação. Vamos devolver o som lá para os estúdios e louvar aquelas palmas bem alegre para o Senhor. Oh, maravilha! Igreja do Senhor, aqui tem 21 pessoas que Deus te fortaleceu com esta palavra. Vocês vão orar e vão jejuar, vocês estão no meio de um combate tremendo. Vocês vão orar e vão jejuar e Deus tem algo a realizar através da oração desses 21 pessoas. Dá um sinalzinho assim com a sua mão, dá um sinalzinho. Eu não vou chamar todos porque eu sei que vai demorar um pouquinho. Todos digam amém, igreja. Diga aleluia. Tem uma pessoa aqui, ó, que Satanás, ele está a ponto de deixar você fora do juízo. Devido a...

0: Senhor Jesus, queridos ouvintes, queridos irmãos em Cristo Jesus, amigo que está me escutando, minha amiga que está me escutando, que Deus vos abençoe neste dia de hoje. Quem vos cumprimenta é sua irmã em Cristo, Raquel Rúbio, e aqui ao meu lado está nossa irmã
1: Aline Neves. Paz do Senhor, irmã Raquel.
0: A paz do Senhor Jesus, que Deus vos abençoe. Quem está hoje, irmã Aline, nos transmissores?
1: Nosso irmão Edson de Moraes. Hoje, terça-feira, irmã Raquel.
0: Amém, amém. A paz do Senhor, irmão Edson, que Deus o abençoe grandemente. Amém? E este é o seu programa, A Voz da Libertação, órgão oficial das igrejas Pentecostal, Deus é Amor, que está na direção da nossa querida irmã, Erini Miranda. E ela aqui é a nossa responsável por todas as igrejas pentecostais, Deus é Amor. E aqui em Curitiba, a nossa igreja está localizada na rua Pedro Ivo 744, na capital de Curitiba.
2: Nove sete.

0: Este é o seu informativo da Fundação Reviver, boletim informativo da Fundação Reviver. E já está aqui conosco nossas irmãs em Cristo, que já vão saudar os irmãos com a paz do Senhor Jesus, né, irmã Mirna?
1: Paz do Senhor, irmã Raquel, paz do Senhor, irmã Aline, paz do Senhor, irmã Raquel Santos, e a paz do Senhor, queridos ouvintes, é um prazer estar com vocês mais uma vez nesta noite para falarmos das instituições Reviver. Paz do Senhor, irmã Raquel.
2: A paz do Senhor Jesus, minhas queridas irmãs, a paz do Senhor Jesus, queridos ouvintes, que bênção, né? Estamos aqui mais uma terça-feira que o Senhor nos preparou e vamos dar continuidade nessa programação abençoada.
0: E mais que tudo vamos falar sobre o Agosto Verde, né, minhas irmãs, queridos ouvintes que estão conosco. Hoje vamos falar um pouquinho sobre o Agosto Verde, mas nós já começamos desde maio, já estamos arrecadando os alimentos, cestas básicas, roupa, água e outras coisas mais, produtos de higiene pessoal também, que é muito importante. Já estamos arrecadando para o Agosto Verde. E esperamos de todos vocês a colaboração este mês de agosto, que é um mês beneficente, e somos convidados a praticar o amor ao próximo por meio de gestos de solidariedade, generosidade e compaixão. Cada doação, cada ajuda e cada palavra de carinho podem transformar as vidas. Que possamos ser instrumentos de bênçãos, levando a esperança a quem mais precisa e demonstrando através de nossas atitudes o verdadeiro significado do amor. Juntos podemos fazer a diferença, não é mesmo, irmã Raquel?
2: Verdade, irmã Raquel, realmente, juntos nós temos a força e podemos com certeza fazer a diferença. Então, você que pode, tem condições, não fique de fora, né? Doe, faça a sua doação, né? Desde maio, como a irmã Raquel disse, desde maio nós estamos contabilizando já as arrecadações. Então, você que é de uma central, você que é de um anexo, de uma local, converse com seu pastor, com a responsável da Fundação Reviver e faça esse levantamento, né, desde maio. Então, maio, junho, julho, até agosto, para que nós possamos nos unir e arrecadar o máximo possível, né, irmã Raquel?
0: Toneladas. Com certeza.
2: Alimentos.
0: Meu Deus, toneladas e mais toneladas, né, irmã Mina? Sim. Como que o ouvinte pode fazer para trazer as doações?
1: O ouvinte pode trazer em todos os cultos aqui na nossa igreja, na Pedro Ivo, 744. Nós temos 4 horários de culto, você pode trazer e deixar ali com as irmãs na livraria.
0: Muito bem, e assim você pode estar ajudando a Fundação Reviver, pessoas que são carentes, pessoas que necessitam de um amparo, precisam de alimento. Esse é o mês da generosidade, né, irmã Raquel, em que nós temos que, a gente aprofundiza mais, né, a beneficência para os nossos queridos irmãos de outras províncias também, de outros lugares que necessitam de um alimento. E você que tem um negócio, você que tem um supermercado, estamos falando com muita gente, né, irmã Mina?
1: Sim, com certeza.
0: Você que tem um supermercado aí, uma distribuidora de alimentos, Deus está me tocando aí para pedir para você ajudar com mantimentos, sacos de arroz, de farinha, de feijão, de
1: açúcar,
0: de outras qualidades de farinha também.
1: Caixas de leite.
0: Caixa de
2: óleo,
0: leite,
2: né?
0: Meu Deus, tanta coisa, né? Para que os irmãos possam doar também, se os irmãos sentirem também, fraldas geriátricas também, produtos de limpeza, produtos de higiene pessoal, tantas coisas, né, irmã Raquel, que os nossos irmãos podem estar nos ajudando.
2: Com certeza, com certeza. Não pense que a sua doação é pouca coisa, né? Porque quando unirmos tudo, vai fazer a diferença, né, Raquel?
1: Cada um fazendo a sua, sim, sua parte, né?
0: Com certeza, com certeza. E mesmo antes do Agosto Verde, também vamos ter que doar alimentos para nossos irmãos que vão também participar do projeto Cura. Vão ser sem senhas, né? Uhum. Cestas básicas também temos que ter. Ui, bastante alimento, né, irmã Aline?
3: É, eu concordo. Bastante alimento e abundância, né? Vamos então ajudar a abrir a mão, porque a mão de Deus está aberta para nós, irmã Raquel.
0: Com certeza. Cada um contribua segundo tiver proposto no coração, né? Não com tristeza ou por obrigação, pois Deus ama ao que dá com alegria. Então, tudo que a gente faz para Deus, temos que fazer com gratidão. Com alegria, né, irmã Raquel? A gente tem que dar sem aquela dorzinha no coração, né?
2: Sim.
0: A gente tem que dar com alegria, porque Deus ama aquele que dá com alegria.
1: E aquele que ajuda com alegria, o Senhor prospera, né? O Senhor prospera e com certeza não vai faltar nada para você. O Senhor Jesus irá multiplicar. E você irá glorificar o nome santo do Senhor Jesus.
0: Aquele que ajuda o pobre a Deus,
3: empresta.
0: E o Senhor
1: o recompensará.
0: O recompensará, o Senhor o abençoará, o Senhor dará vitória para você. Tudo que você faz pelo pobre, o Senhor abençoa a sua vida. Todos os versículos que você lê sobre a generosidade, você vai ver que Deus tem promessas para aquele ou aquela que ajuda ao pobre com alegria.

0: E lembrando, né, sempre reforçando que ao trazer as doações, né, os alimentos, os irmãos, as irmãs se atentem à data de validade, né? Pode parecer repetitivo, a gente fala toda terça-feira, mas é algo importante, né, de ser falado, de ser relembrado. Traga os alimentos dentro da data de validade, em condições, né, corretas, de armazenamento, sem caruncho, sem nenhum tipo, né, de problema, porque nós iremos doar esses alimentos, né? Então, assim, pense que da forma com que você gostaria de receber na sua casa, da forma que você encontra ali, né, no mercado, dentro do prazo de validade, fechado, bonitinho ali, né, lacrado, sem caruncho, sem nenhum tipo de bichinho, é a forma que você também deve doar para as pessoas que irão receber essa doação, né, Mamerna?
1: Sim, com certeza. Então, vamos prestar atenção, até mesmo na hora de comprar no mercado, né? Porque se a gente não presta atenção, a gente acaba trazendo lá da prateleira e quando a gente chega em casa que vai perceber, né? Quando percebe, ainda dá tempo de trocar. O duro é quando você passa muito tempo, perde o cupom e daí não tem mais como provar que você comprou ali.
2: Sabe que eu já percebi, minha menina, que quando eu vou no mercado, os produtos que estão em promoção é os que vão vencer na semana, né? Naquele mês. Então, se você puder observar, né? É, igual as irmãs estão falando na validade do produto, porque às vezes você pega uma promoção e já vai vencer naquele mês mesmo, aí não tem como doar um produto que já vai vencer, né?
1: Sim, com certeza. Então, se os irmãos prestarem atenção, vai ser bênção na vida de todos aqueles que vão receber esses alimentos. Eu tenho certeza que todos aqueles que já são assistidos através das cestas básicas aqui na nossa igreja, eles têm orado em favor de todos aqueles que têm contribuído. Então, vamos ajudar você que ainda não ajudou. E lembrando que Curitiba é região metropolitana, na verdade o Paraná, né? Porque vai ser feita uma contagem a nível de Paraná, dessas toneladas de alimentos do Agosto Verde. Então, você pode deixar a alimentação aí na sua igreja e você que congrega aqui na sede, você pode trazer aqui na sede. Está passando para ir no trabalho, já compra, já traz, já deixa aqui na livraria. E nós estaremos orando por todos aqueles que têm ajudado e já agradecemos por aqueles que já trouxeram, né?
2: E falando em oração, vamos orar. Então, agora, neste momento, por todos os irmãos e ouvintes que já colocaram em seu coração de doar uma cesta básica, de doar alimentos para os nossos irmãos pobres ou os irmãos que vivem em situação de risco, né? Já vamos estar orando, só quero ler um versículo que fala aqui em Gálatas 6:9, que diz: "E não nos cansemos de fazer o bem, porque a seu tempo ceifaremos, se não houvermos desfalecidos." Tá vendo? A Bíblia nos fala que não nos cansaremos de fazer o bem. Não desfaleça, para que a seu tempo você possa ceifar o bem sobre a sua vida. Senhor Deus e Eterno Pai, aqui estamos diante da Tua presença. Já queremos, Senhor, lhe agradecer pelos alimentos que vão ser doados, pelas pessoas que vão doar os alimentos. Ó Espírito Santo de Deus, venha tocar nos corações, venha tocar neste coração que pode ajudar. Sim, meu Deus, prepara tudo, Pai. Prepara tudo, Senhor, para o Agosto Verde. Senhor, que possamos arrecadar bastante alimentos, que nossos irmãos e nossas irmãs possa se esforçar para arrecadar, para trazer os alimentos à Tua casa, Pai. Oh, meu Deus, venha recompensar a cada um deles que estarão ajudando na Tua obra. Meu Deus e meu Pai, venha multiplicar cada vez mais no armário, nessa dispensa. Sim, Senhor, deste irmão, desta irmã que está ajudando na tua obra, Pai. Ó Deus eterno, Deus maravilhoso, eu creio nas promessas que o Senhor tem feito a cada um de nós, que bem-aventurado é aquele que atende ao pobre. O Senhor o livrará do dia do mal, Senhor, como diz em Salmos 41, versículo 1. Sim, meu Deus, somos felizes, Senhor, porque atendemos aos pobres. Somos felizes e o Senhor nos livrará do dia do mal. Oh, meu Deus e meu Pai, que não nos esqueçamos, Senhor, da beneficência. Sim, meu Deus, porque, Senhor, tais sacrifícios agradam, Senhor, a Ti, ó Pai. Não nos deixe, Senhor, de esquecer de ajudar, Senhor, ao pobre, ao carente, ao necessitado. Senhor, ajudar o nosso próximo, Senhor. Senhor, são sacrifícios que agradam a Ti, ó Pai. Sim, meu Deus e meu Pai, são formas de expressarmos práticas, Senhor, de amor ao nosso próximo, Senhor. Oh, meu Deus, Senhor, eu creio, eu confio que o Senhor está abençoando a cada um dos irmãos que tem tido um coração generoso, um coração grato a Ti, Senhor. Sim, meu Deus, que sabe dividir com o próximo. Ó Deus, toca, Senhor, nos corações, nas vidas, para a glória do Teu nome. Em nome de Jesus, te pedimos.

0: É, fazemos parte de um povo que adora o Senhor Jesus, aleluia. E este povo que adora o Senhor Jesus vai estar aqui amanhã, de manhãzinha, 7 da manhã. Você vai estar, irmã Mina?
1: Estarei sim, em nome de Jesus.
0: E eu também vou estar aqui representando todas as Raquéis, né, irmã Raquel? Porque a Raquel, ela trabalha, né? A Raquel Santos trabalha. Mas eu vou estar aqui logo cedinho, às 7 horas da manhã, juntamente com a nossa evangelista Maria Lorena, que estaremos orando aqui no Santo Altar do Senhor Jesus. E você que gosta de orar, está convidada, né, irmã Mina?
1: Com certeza está convidada a vir buscar o Senhor. Amanhã é quarta-feira da intercessão, das 7 horas da manhã até as 9h30 e das 17 às 19h30. Você é nosso convidado especial para buscar ao Senhor. Meia hora, uma hora, 40 minutos, aquilo que você puder e que o Senhor tocar no seu coração. Então você não pode perder. E logo após a intercessão global, teremos o início do culto.
0: Isso mesmo, teremos o início do culto, o primeiro dia da campanha Não Chores. Você que anda chorando aí, não chores, esse é o nome da campanha. E você que anda chorando, você é o principal convidado a estar conosco, vem aqui se entregar na presença do Senhor, orar, chorar na presença do Senhor. Não chorar pelos cantos, chorar aí as pessoas que estão humilhando você, né? E você tá chorando por isso, ou chorar no seu trabalho. Não. Venha chorar aqui na presença do Senhor Jesus. E essa campanha que começa amanhã com a nossa evangelista Maria Lorena estará aqui com todos nós pregando a palavra do Senhor Jesus. Vai ser bênção, não vai, irmã Raquel?
2: Com certeza vai ser bênção, né? Como aquele louvor diz, né? Se chorar, que seja aos pés do Senhor, né? E é exatamente isso, eu tenho certeza que o Senhor irá abençoar a sua vida e mais uma campanha forte que está começando, né, irmã Raquel?
0: Mais uma campanha de bênção, mais uma campanha de vitória, você que está aí sofrendo, né, irmã Mina?
1: Sim.
0: É o nosso convidado especial, irmã Mina?
1: É o nosso convidado especial, não importa qual seja a sua denominação, ou se você não é crente ou é católico, ou até mesmo não professa nenhum credo religioso, você é o nosso convidado especial. O endereço é muito fácil, Rua Pedro Ivo, 744, bem pertinho do terminal do Guadalupe. Mas nós iremos ao break neste momento, já voltaremos para continuar com esse convite maravilhoso.
3: Hora certa, 21 horas e 27 minutos. 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
11: 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Inteligência financeira. Como usar o dinheiro a seu favor? Muitas pessoas trabalham duro, mas ainda assim não conseguem ver resultados concretos em suas finanças. A boa notícia é que desenvolver inteligência financeira pode transformar a sua relação com o dinheiro, ajudando a tomar decisões mais conscientes, evitar dívidas desnecessárias e investir em um futuro mais seguro. A inteligência financeira é a capacidade de administrar, poupar e investir o dinheiro de forma estratégica. Não se trata apenas de ganhar mais, mas de fazer escolhas que maximizem os recursos disponíveis e tragam tranquilidade no presente e no futuro. É um conjunto de atitudes que envolve entender como você gasta, definir prioridades, criar uma reserva de emergência, investir para realizar sonhos e garantir a aposentadoria. Desenvolver inteligência financeira exige prática e disciplina. Então comece listando todas as fontes de renda e despesas mensais. Essa é a base para identificar excessos e ajustar hábitos. Métodos como a regra 50-30-20 podem ajudar você e funciona da seguinte forma: 50% para despesas essenciais, 30% para lazer e estilo de vida e 20% para investimentos e futuro. Agora é importante investir em opções que tragam rentabilidade, segurança e benefícios fiscais, como planos de previdência complementar. A inteligência financeira não é um talento inato, mas uma habilidade que pode ser aprendida e praticada todos os dias. E quando unida a instrumentos seguros de planejamento, ela se torna ainda mais poderosa para garantir um futuro com tranquilidade e realização. Abraço no emprego. A busca incessante por novas oportunidades de trabalho cai drasticamente esse ano.
8: número de profissionais dispostos a buscar um novo emprego esse ano caiu drasticamente. Apenas 43% dizem que pretendem procurar uma recolocação neste ano, número muito abaixo dos 93% registrados no ano anterior. O dado, obtido por uma pesquisa de uma plataforma de empregos com mais de 1.500 trabalhadores americanos, reflete uma mudança de comportamento alimentada por esgotamento, frustrações acumuladas e insegurança em relação ao futuro. Após um ano de contratações abaixo do esperado, muitos candidatos estão abandonando a busca por novas oportunidades. A recessão nas admissões, considerada pior desde 2003, fora de um período recessivo, contribui para esse cenário. O medo de enfrentar um mercado hostil resultou em um movimento que especialistas chamam de abraço no emprego, onde profissionais que preferem manter seus cargos atuais, mesmo insatisfeitos, a se arriscar em processos seletivos frustrantes. Apesar disso, o desejo de crescimento não desapareceu. Ele apenas mudou de estratégia. A pesquisa mostra que cerca de 2/3 dos profissionais buscam formas de aumentar aí a renda por fora do emprego formal. Do total de entrevistados, 32% já possuem trabalhos paralelos, enquanto 30% planejam iniciar algum projeto adicional ainda esse ano. Em vez de apostar todas as fichas em um novo emprego, os profissionais estão construindo alternativas, acumulam novas habilidades, fazem curso, ampliam seu networking e se envolvem em projetos pessoais que podem eventualmente se transformar em novas fontes de renda ou até em novas carreiras.
9: 9:35.
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2: 9:39. E dando prosseguimento ao convite, né, maravilhoso, que a irmã Mirna disse que nós iríamos fazer, então, continuando falando sobre o culto de amanhã, no horário da manhã, evangelista internacional Maria Lorena trazendo a palavra. Ao meio-dia, cooperadora Wellington Miranda trazendo a palavra, né, que bênção. Às 14:00, o diácono, né, Alexandre, trazendo a palavra de Deus. E à noite, o nosso pastor aqui, né, da sede, pastor Júnior Rúbio, também trazendo a palavra nessa campanha maravilhosa com o tema Não Chore. Você é o nosso convidado. Não tem desculpa, né, irmã Mirna? 4 horários para você, né, de oportunidade para você buscar as bênçãos do Senhor aqui amanhã.
3: Verdade, ouvinte, você que está com problema, você que tem chorado, como diz a irmã Raquel, pelos cantos, ou chorado para pessoas erradas, contado a sua vida, o seu problema, para pessoas erradas, pessoas que não podem resolver para você. Mas você é o nosso convidado para chorar aos pés de Jesus, e eu tenho certeza que essa campanha será uma bênção, e você não pode perder. Convide seu colega de trabalho, seu vizinho, seu parente, porque eu tenho a certeza que essa campanha será maravilhosa, e o Senhor Jesus, ele está pronto para enxugar as suas lágrimas. Então, começa amanhã às 9:30, ao meio-dia às 14, e às 19:00, pastor Júnior Rúbio, irmã evangelista Maria Lorena, às 9:30, lembrando que às 7:00 ela já está aqui com os joelhos dobrados, clamando ao Senhor, orando, chorando aos pés do Senhor por sua alma, ouvinte, pedindo a Deus que te abençoe, que traga você para ouvir a palavra do Senhor Jesus. Então compareça, pastor Júnior estará às 19:00 orando por você e por toda a sua querida família.
4: Amém, mamina. A Bíblia diz que o choro
3: pode durar uma noite,
4: mas a alegria
3: vem pela manhã.
4: É isso aí, queridos ouvintes, essa é a promessa que o Senhor Jesus está fazendo para a sua vida. Você que está chorando noites e noites, venha pela manhã. Venha pela manhã buscar a presença do Senhor Jesus.
2: E ainda, né, convidando vocês, na quinta-feira também temos cultos em prol das instituições Reviver. Na quinta-feira, pela manhã e à tarde, nós temos também uma campanha abençoada que iniciou na semana passada com o tema A Fé é a Chave que Abre Portas. A Fé é a Chave que Abre Portas. Às 9:00, a irmã Mônica Colasso trazendo a palavra do Senhor. E às 14:00, a irmã Solange Santos. Uma bênção, né? Mulheres abençoadas por Deus, né? Fortes na palavra e estão aqui para trazer aquilo que o Senhor tem para falar em suas, né, para suas vidas, para os seus servos que estarão ali ouvindo a palavra. E à noite, o culto também, com o vocal Shekinah, o pastor Júnior também, né, está presente. Quem estará trazendo a palavra, irmã Mirna?
3: A nossa irmã Fernanda Silva, será o último dia da campanha, amanhã não, quinta-feira, é o último dia da campanha, então você é o convidado especial para comparecer a partir das 19:00. Nossa irmã Fernanda Silva estará pregando a palavra de Deus e orando por todos.
2: Neste mesmo endereço, né, irmã Raquel?
4: O endereço é esse, anote aí para você não esquecer, Rua Pedro Ivo 744, aqui no centro, bem pertinho do terminal de ônibus do Guadalupe.
2: Vamos falar das tampinhas, irmã Raquel. Vamos falar, então, da arrecadação das tampinhas. É um projeto da Reviver Help, né? Essa coleta das tampinhas, ela ajuda, né, a manter projetos já da Reviver Help que já estão funcionando, né, em alguns estados, como a Casa Aberta, por exemplo. E aqui em Curitiba, nós já estamos fazendo a arrecadação dessas tampinhas, né? Já temos algumas toneladas já, né, coletadas ali, já, como que palavra que eu posso dizer, meu Deus, arrecadadas? Não era essa palavra, mas serve. E nós contamos com a colaboração também, né, de cada um que puder, tampinhas, refrigerante, tampinha de requeijão, tampinha de shampoo,
3: amaciante,
2: tudo que é tampinha de plástico, nós aceitamos para doação. Então, se você tem ali na sua casa, né? Na casa da minha mãe, ela pega um galão de 5 litros e coloca tampinhas. A Laura vai e pega tampinhas. Se eu abrir a bolsa da minha mãe agora, nesse momento, tem tampinhas aqui dentro. Então, é algo que realmente vai contagiando lá em casa também. O Isaac tem a sacolinha com as tampinhas dele que está guardada. Então, é algo que realmente vai cativando as pessoas. Nós vamos, né, tendo esse amor, porque nós sabemos que é um investimento, é algo que irá se tornar, né, algo que irá manter projetos que já estão funcionando, né, Marraquiel?
4: Com certeza, as minhas tampinhas estão ali do lado da pia. Eu já vou arrumando a casa, o que tem que jogar fora eu jogo, e as tampinhas vão para o meu potinho perto da minha pia. Eu creio que a Marlene também, né, Marlene? Também tem o seu método de arrecadar as tampinhas.
5: Isso, eu tenho uma sacola lá que eu vou guardando as tampinhas.
4: Tá vendo, irmãos? Agora você vai buscar o seu método aí na sua casa e quando tiver cheio o recipiente, você pode trazer aqui na rua Pedro Ivo 744, né, irmã Raquel?
2: Isso mesmo, nós temos, né, a opção de deixar aqui, mas se quiser também deixar, porque de repente a pessoa vai trazer algo tão grande, né, que vai ocupar o espaço aqui, então leva diretamente lá na João Negrão, né, que já facilita ali o transporte, mas que Deus te abençoe nessa coleta.
3: E os irmãos que têm criança em casa, irmã Raquel, irmãs aqui no estúdio, a gente pode dar uma dica, né? Porque assim, irmãos, essas tampinhas, elas precisam ser separadas por cores. Então, se você tiver a condição, tiver as crianças em casa, né? Quer acalmar as crianças um pouquinho, peça para elas separarem por cor, que eu tenho certeza que vai facilitar, porque na hora da venda, né? Quando está tudo separadinho, fica mais fácil. Então, se você puder fazer essa gentileza, né?
2: Sim, vai ajudar muito, porque nós já temos que fazer isso com o que tem aqui, é uma quantidade grande. Então, imagina, né? Então, se você fizer isso já na sua casa, com certeza irá facilitar muito, né, o trabalho ali dos irmãos e das irmãs que estão empenhadas realizando esse trabalho.
4: Amanhã temos culto, então, recordando com a Fundação Reviver. Vamos estar aqui. Se você quiser,
2: Amanhã é quinta.
4: Perdão.
5: Depois de amanhã. Ouvintes,
4: depois de amanhã. Vocês podem trazer também as suas tampinhas no culto com a Fundação Reviver, amém? Deus, desde já quero agradecer a todos vocês pela a colaboração.
5: Amém. Vamos ouvir testemunho, irmã Raquel?
4: Vamos ouvir para o aumento da nossa fé.
6: Eu recebi uma bênção muito grande no meio da beneficência cristã. Meu esposo estava internado e estava bastante ruim. E era o mês de agosto, eu peguei e fiz um propósito com Deus. Se Deus tirasse daquele hospital, eu ia levar 50 quilos naquele mês, no mês de agosto, no mês da beneficência. Então, honra e glória ao Senhor Jesus. O Senhor curou ele, eu levei os 50 quilos, nunca mais faltou nada em nossa casa. Deus só multiplicou cada dia mais. Eu tenho prazer de ajudar essa obra. Eu me chamo Maria da Glória e moro em Tatuquara.
4: Olha aí, queridos ouvintes, a fé da nossa irmã. 50 quilos de alimento em forma de gratidão pela cura do esposo dela. Que bênção maravilhosa. Isso que é esposa sábia, né, irmã Mirna?
3: Verdade, isso mesmo. A esposa queria ver o bem do marido, fez um voto, um propósito com Deus para o Senhor curar, né? O Senhor curou e ela cumpriu com o voto, 50 quilos. Tenho certeza que o Senhor prosperou a vida. E quem recebeu essa doação também, o nome do Senhor foi glorificado na vida dessas pessoas, né, irmã Raquel?
4: Tanto quem dá e como quem recebe são pessoas abençoadas por Deus. E você que está ouvindo esse testemunho, faça o mesmo. Se você não quer dar 50, dá 200 quilos, né, irmã Raquel?
2: Sim, com certeza. E para facilitar, tem muitos mercados que já vendem a cesta básica pronta, né? Num valor ali de uns 50 reais. Depende, né, do lugar que você vai comprar, né? Às vezes tem mercado que é mais caro. Mas ali nessa base você consegue levar uma cesta básica básica mesmo, assim, só que vai abençoar uma família que vai ter um mantimento ali, né, pro mês, às vezes, né, 2, 3 semanas ali, e com certeza já muda a realidade dessa família, né, Raquel?
4: Muda mesmo a realidade. E olha, esses dias, a irmã Maria, que é ela que cuida dos mantimentos da Fundação Reviver, né, os alimentos, e tinha um irmão que ele tava precisando, porque ele não levanta mais da cama, né, e ele não trabalha, e os filhinhos dele são pequenos, são todos menores de idade. Eu até falei, comentei com você, né, Raquel, sobre esse irmão. E a nossa irmã Maria fez uma boa cesta básica para ele e levou lá na casa dele, porque não tinha como ele retirar aqui. Mas, meu Deus do céu, ele ficou tão feliz, mas tão feliz. A irmã me mandou o áudio da alegria dele, que ele não cabia dentro dele de tanta alegria que os irmãos lembraram dele. E é assim, quando a gente dá para uma pessoa que está precisando mesmo, está carente, meu Deus do céu, a pessoa fica tão feliz, chora de alegria de receber. E, meu Deus do céu, é muito gratificante, né, mamina?
3: Verdade, irmã Raquel, é gratificante, né? Quando nós estamos à mesa, agradecendo a Deus pelo nosso pão de cada dia, eu sempre peço ao Senhor que abençoe as famílias que não têm, que o Senhor prepare. Então, que você possa deixar o Espírito Santo de Deus tocar no seu coração, que você sinta a necessidade do próximo e ajude com amor e alegria, porque são muitos irmãos que estão doentes, outros estão desempregados. Então, você ajudando, com certeza as famílias ficarão felizes e gratas. Felizes e gratas.
2: E algumas pessoas, né, Mamirna, como é o caso desse irmão, membro da nossa igreja, né, tantos anos congregando, e a gente não sabe o dia de amanhã, né, como que a gente pode estar amanhã ou depois, e ele foi acolhido, né, então isso também é algo que nós somos ensinados na palavra, né, o amor ao próximo.
3: Esse é o verdadeiro evangelho, na verdade.
2: Esse é o verdadeiro evangelho sendo pregado ali na prática mesmo, e realmente ele ficou agradecido, e é algo importante, né, nós como igreja, alcançar os irmãos que não têm condições mais de estar aqui, né, conosco, unidos aqui na igreja, mas faz parte do membro, né, de Cristo.
4: Amém. E é gratificante, e a gente se alegra também. E vamos nos alegrar por mais um testemunho, vamos escutar mais um testemunho para o aumento da nossa fé.
7: Eu quero contar um testemunho que me aconteceu quase um mês atrás. Eu caí da escada do nosso sobrado para baixo. Passei por uma cirurgia, ali quase em coma. Deus falou para mim, faz um voto, ação reviver. E eu tô aqui em pé para contar que Deus faz milagre através do voto, ação reviver. Quem tiver alguma enfermidade, quero falar para os irmãos que faça esse voto, que Deus me tirou do vale da sombra da morte. E eu tô aqui, ó, pra contar com 22 pontos que foi dado na minha cabeça quando eu caí da minha escada pra baixo. Quebrei 7 costelas, tô aqui sem nenhuma fratura, porque Deus é fiel. Deus é fiel. E o que Ele promete, Ele cumpre. Deus abençoe essa igreja em nome de Jesus. Amém, Jesus.
4: Aí está, queridos ouvintes, nossa irmã, olha a alegria dela contando a bênção. E ela disse que caiu da escada, meu Deus, que perigo, Jesus amado. E ela teve que fazer uma cirurgia, ela levou 22 pontos na cabeça e ainda quebrou 7 costelas. Imagine a
3: que
4: dor.
3: Que livramento, hein?
4: A meu dor pai. Que ela sentiu, sim. Mas Deus deu livramento para ela. O Senhor falou para ela, faz um voto com a Fundação Reviver. E ela obedeceu.
3: Sim.
4: Ela obedeceu, queridos ouvintes, e o Senhor honrou ela. E ela tá andando, veio para a igreja contar a bênção, a vitória. Esse Deus é um Deus de promessas. Quando Ele fala, Ele cumpre. Porque na sua palavra, Ele fala que Ele abençoa aqueles que ajudam ao pobre, a Deus empresta e o Senhor recompensará. O Senhor tem misericórdia da sua vida. O Senhor te dá a bênção e a vitória. Aqueles... Porque quando ela fez esse voto com a fundação, ela diretamente já está ajudando os pobres.
3: Sim, com certeza. Mamina? E ela colocou a fé dela em prática, porque ela podia dizer, ah, isso é coisa da minha cabeça, né? Fazer um voto. Né? Não, mas ela colocou a fé dela em prática, ela ouviu a voz do Senhor, fez esse voto e o Senhor Jesus abençoou, tá aí ela, né? Viva, contando o testemunho para a glória do nome do Senhor.
4: Com certeza, crente obediente é outra coisa, né?
3: Com certeza,
4: né, Raquel? Com certeza, realmente. Assim que obedece, já recebe a bênção do Senhor, ela tá andando, vem pra igreja... E glorificamos ao nome do Senhor Jesus por essas bênçãos.
3: E nós temos os cofrinhos que o ouvinte também pode pegar, colocar suas moedas, fazer um propósito com Deus, tem os carnezinhos. Enfim, você pode ajudar as instituições a reviver de várias formas, também fazendo sua doação através das contas bancárias, da Associação Help, das instituições. E eu tenho a certeza de que o Senhor Jesus estará abençoando a sua vida. O Senhor, Ele não abençoa somente o financeiro, Ele abençoa a sua vida espiritual, a sua vida física, a sua família. Você, o que você estiver precisando, faça um propósito com Deus, faça com fé. Faça com fé, porque nós temos a certeza que logo, logo nós estaremos aqui ouvindo o seu testemunho.
4: Irmã Mirna, irmã Raquel, queridos ouvintes, em Atos 20, 35, nos diz a palavra do Senhor assim. Tenho-vos mostrado em tudo que, trabalhando assim, é necessário auxiliar os enfermos e recordar as palavras do Senhor Jesus, que disse... Mais bem-aventurada coisa é dar do que receber. Olha aí o que está falando a palavra do Senhor. E nós, como os obedientes, servos obedientes, fiéis a Deus, temos que dar ao carente, abençoar aquela pessoa necessitada. Porque a Bíblia nos diz que mais bem-aventurada coisa é dar do que receber.
3: O ouvinte que traz a doação, que faz um propósito com Deus, ele está sendo um abençoador. E a pessoa que está precisando, ela está sendo abençoada. Então, seja um abençoador na obra do Senhor, na casa do Senhor, seja um abençoador na vida daquele que está carente e necessitado, porque você, com certeza, o Senhor Jesus irá recompensar com saúde, com bênçãos, com aquilo que você precisa. Nós temos fé que isso vai acontecer na sua vida.
4: Irmãos queridos e irmãs que estão aqui, né, Maline, o primeiro testemunho, a irmã doou 50 quilos de mantimento.
5: Ela terminou o testemunho, irmã Raquel, ainda dizendo que Deus prosperou e não faltou nada em casa. Além da cura,
4: isso mesmo.
5: Recebeu a prosperidade.
4: Tá vendo? Deus, quando promete, Ele cumpre mesmo. É só a gente obedecer a palavra do Senhor. E no segundo testemunho, a nossa irmã ajudou com voto, né? E Deus também honrou a fé dela. Então, temos várias formas de abençoar as pessoas carentes, né? Temos várias formas, tanto no voto, como no cofrinho, nos mantimentos,
8: sim,
4: né, Raquel?
8: Me veio aqui à mente que, às vezes, a pessoa não tem realmente dinheiro, né, para pagar um voto ali, mas, às vezes, recebe na empresa um vale alimentação e consegue comprar o alimento e trazer na igreja. Então, realmente, é uma forma de estar ajudando, né,
5: o próximo. Ou a cesta básica mesmo, né, Raquel? Tem empresa que fornece.
8: Exatamente. Consegue ajudar também, realmente, Maline. São estratégias que o Senhor vai, né, nos dando para ajudar a obra dele. Então, se você é uma pessoa que, né, por um acaso recebe na sua empresa seu vale alimentação, seu vale refeição, ou recebe até mesmo uma cesta básica, e sentir por Deus, né, de fazer essa doação, a Fundação Reviver, né, e pessoas que são, né, são atendidas por ela, com certeza serão abençoadas.
3: E nós queremos mandar um alô para a nossa irmã Rosiane Melo, a sogra da irmã Raquel, que está nos ouvindo, irmã Raquel.
4: Sério?
3: Neste momento, está nos ouvindo.
8: Sim, a minha família em peso, né? Semana passada, Isaac.
4: Deus,
8: essa semana, minha
4: bênção.
8: Sogra. Que benção, família Melo.
4: Isso que é sogra.
3: É, Deus abençoe, irmã Rosiane, que o Senhor Jesus abençoe a sua vida, a sua casa e a sua família.
5: Amém. Vamos aqui à oração final do programa e apresentar já a vida da aniversariante.
3: Quem que é aniversariante?
5: Perdão, as irmãs não falaram aqui que a irmã Rosiane vai fazer aniversário.
8: Vai fazer. Então, vai fazer aniversário, sim.
3: Eu pensei que era hoje, mas...
8: E tá certo.
3: Ela vai fazer aniversário.
8: Quando que ela vai fazer? Ela vai fazer final dessa semana, acho que sábado ela vai fazer. Eu não quero me comprometer aqui falando de errado, então eu não vou falar data.
4: Mas então, vamos...
5: Mas é aniversariante do mês.
4: Isso.
5: Né?
4: Isso. Vamos orar, então, por todos os aniversariantes do mês e por todos os irmãos que aqui mandaram suas mensagens pelo WhatsApp. Vamos estar orando por todos vocês neste momento.

queridos e amados ouvintes que estão orando juntamente conosco, em abençoar nossa irmã Marilis Santos de São José dos Pinhais, abençoar nossa irmã Sueli do Rio de Janeiro e toda a sua família, e a família da nossa irmã Marilis também, nossa irmã Marilei Zanon dos Santos Piraquara, que Deus abençoe também, e a toda a família, nossa irmã Ereni, de São José dos Pinhais, que o Senhor possa abençoar também a família da tua serva, nosso irmão Osmail, que o Senhor possa abençoar ele e toda a sua família, também nossa irmã Helena Brito, da Bahia, que o Senhor possa abençoar ela e toda a família dela. Abençoar também o nosso irmão Paulo César,

0: ele e a toda a sua família, a Maria José também, que o Senhor possa abençoar ela e a toda a sua família, a Taico e Neco, Senhor, de Campina Grande do Sul, que o Senhor possa abençoar a todos em nome de Jesus, a Edir, a nossas irmãs que estão aqui conosco nesta programação, abençoar também o nosso irmão Célio Vieira, que o Senhor possa abençoar a casa dele e a família. Adriana Castro, de Curitiba, abençoa a tua filha também e toda a sua família. Abençoa o pastor Lindomar também, para a glória do teu nome. Abençoa todos os ouvintes que estão nos acompanhando. Abençoa o nosso pastor Júnior. Abençoa a família dele, Senhor, para a glória do teu nome. É o que te pedimos, Senhor. Grandes livramentos, grandes vitórias e curas para a glória do teu nome. Amém e amém, Senhor Jesus. E vamos agora à identificação da nossa emissora.
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0: Chegamos ao fim de mais um Boletim Reviver. Agradecemos a sua audiência, queridos ouvintes, e já vamos nos despedir, né? Se despede aqui sua irmã em Cristo, Raquel Santos.
4: Deus abençoe, amados ouvintes. Fiquem na paz do Senhor. Se despede sua irmã Mirna dos Santos.
0: E também sua irmã em Cristo, Raquel Rubio, e também a nossa irmã
5: Aline Neves. E vamos ficar aqui já com o boletim informativo do Projeto Cura.

0: 7:22, bem-vindos ao boletim informativo do Projeto Cura, Curitiba Unida, resgatando almas. Este boletim, ele é transmitido dentro do programa Voz da Libertação. Programa este, que é um órgão informativo da nossa Igreja Pentecostal Deus e Amor. A Igreja Pentecostal Deus e Amor foi fundada em 1962 pelo saudoso missionário Davi Miranda. E agora, no dia 3 de junho passado, completou 64 anos de vitória. Ainda que, nos dias 13 e 14, nós vamos celebrar oficialmente lá em São Paulo o 64º aniversário de fundação deste ministério. A direção, a responsabilidade mundial da nossa Igreja Pentecostal Deus e Amor está a cargo da nossa presidente deliberativa, irmã Irene Miranda. A nossa sede mundial fica lá no centro da capital paulista, Avenida do Estado, 4568, é o endereço da nossa sede mundial. A nossa sede estadual fica aqui no centro de Curitiba, cidade Sorriso do Brasil, na rua Pedro Ivo, número 744, no centro da bela cidade de Curitiba. Eu sou seu irmão em Cristo, amigo e servidor, pastor Júnior Rúbio. Estamos aqui também já com a presença da minha esposa, irmã Raquel. Pastor, irmã Raquel.
1: A paz do Senhor, pastor Júnior, a paz do Senhor, queridos e amados ouvintes, que Deus vos abençoe.
0: Temos também aqui conosco a irmã Aline Neves. A paz do Senhor, irmã Aline.
2: A paz do Senhor, pastor Júnior. Graças a Deus estamos aqui em mais um boletim com os nossos ouvintes.
0: E temos também aqui a presença do pastor Francisco Gonçalves, que está conosco também. A paz do Senhor, pastor Francisco, como é que o senhor está?
3: Pastor, pastor Júnior, pastor, as queridas irmãs que estão aqui nos estúdios, muito bem, graças a Deus. Estávamos ali na mini vigília, já clamando, né, pastor?
0: Glória a Deus.
3: Pelo nosso evento do dia 28, e cremos que a vitória será muito grande esse dia 28, pastor.
0: Glória a Deus. Temos a certeza disso. Temos também já conosco, na ponta da linha, já conectado conosco, o presbítero Luan. A paz do senhor, presbítero Luan, como é que o senhor está? Bem-vindo.
4: Paz do Senhor, pastor Júnior, paz do Senhor, Deus abençoe todos os ouvintes também do programa Voz da Libertação. Também está aqui comigo o pastor Júnior, nosso querido também pastor, segundo pastor aqui da sede, pastor Samuel.
5: Glória a Deus, a paz do Senhor, pastor Júnior Rubio, a paz do Senhor a todos os ouvintes do programa Voz da Libertação, e estamos aqui louvados de Deus, glorificando ao Senhor e com total apoio também ao evento Projeto Cura.
0: Aí está, portanto, já temos já a equipe que vai hoje transmitir, falar com vocês aqui no boletim informativo do Projeto Cura, já reunida. Mas antes de nós continuarmos com as informações, com a cobertura, com os últimos detalhes, vamos fazer uma oração ao Senhor, para que não seja nós, mas sim o Espírito Santo de Deus falando aos corações. Oremos ao Senhor. Pai amado, Pai bendito, nós te adoramos, nós te glorificamos, nós te agradecemos por este tempo, ó Pai, que estamos diante da tua presença. Nos humilhamos diante de ti, pedimos a tua misericórdia, pedimos também a tua bênção para todos os nossos ouvintes, para todos os nossos internautas, aqueles que estão ouvindo-nos através dos aplicativos na rede social. Pai amado, Pai bendito, que a tua bênção, a tua vitória alcance a todos e que todos sejam convencidos pelo teu Espírito Santo a se unir a nós neste grandioso evento do dia 28 de junho, lá em Araucária, na Praça da Bíblia, o encontro com a esperança. Pai amado, Pai bendito, repreenda todo mal, todos os obstáculos, ó Deus. Confirma a bênção, confirma a vitória, convença, Senhor, os corações. Nós te pedimos, te rogamos, te agradecemos, em nome do Senhor Jesus. Amém. Agora em Curitiba, 10 da noite com 11 minutos, presbítero Francisco, 19 dias nos separam do primeiro encontro com a esperança em Araucária. É, para os que estão sintonizando pela primeira vez o boletim informativo do Projeto Cura, o Projeto Cura é uma revelação do Espírito Santo para que nós nos unamos, para que nós vençamos todo tipo de obstáculo, para que nós unamos as nossas forças, a nossa fé em prol do resgate das almas. É a união de toda a sede estadual de Curitiba, as igrejas locais, as casas de oração, as regionais, as centrais, as setoriais, ou seja, todo o povo de Deus em geral, unido em um só propósito para resgatar almas. Os grupos de evangelismo também estarão unidos, grupos de louvores, enfim, a união do povo de Deus em um só lugar, com um só objetivo, servindo um só Deus, debaixo de uma mesma unção, dirigidos pelo mesmo Espírito, resgatando almas para o mesmo reino. Isso é algo que agrada ao Senhor. A unidade é algo que preocupa Satanás, mas é algo poderoso diante do nosso Deus. Pastor Francisco, quando a igreja se une, o inferno não resiste, Pastor Francisco.
3: Certamente, Pastor Júnior, olha, vai ser de abalar. Nós estamos aí falando com a amada audiência, né? Muitas pessoas que têm pessoas aí na sua casa, afastado do evangelho. Olha, com certeza o Grupo Jesus está na frente. Todos os grupos aqui da sede, da região metropolitana de Curitiba, da Grande Curitiba, já está em santo jejum, né? Eu creio que Deus vai abalar, muitas almas vão aceitar o Senhor Jesus, porque o povo de Deus unido, né? Está aí os dirigentes centrais, junto com a sede estadual, né? E também local. E, olha, vai ser muito bom esse evento. E nós já estamos nos preparando para evangelizar pela manhã. Vai ser uma bênção muito grande. Aí da Praça da Bíblia, né? Estamos falando com pessoas doentes, pessoas que estão numa situação difícil. Então, esse dia 28 vai ficar marcado na história de Curitiba, porque foi revelado, né, por Deus, para o nosso pastor. E os dirigentes centrais já estão todos preparados. Eu creio que vai ser muito bom, né? Um evento de muitas almas para Jesus. E agora, Pastor Júnior, tem pessoas que estão ouvindo aí, né? Ouvindo essa programação, e já vai se preparar também para esse dia, né? Que vai ser um dia, eu creio que Deus vai preparar muitas almas. O louvor, o evangelismo está todo unido. E o povo de Deus, quando está unido, né? Sabemos que Deus opera grande maravilha, Pastor Júnior.
0: É verdade, a unidade é um sermão silencioso que o mundo consegue entender. É um sermão silencioso que preocupa Satanás. O diabo, ele não ousa enfrentar uma igreja unida, porque ele sabe que vai perder, ele sabe que vai cair. O diabo procura aqueles que estão desunidos. Os leões, quando vão atacar os animais na selva, ou na mar, enfim, em qualquer lugar, eles procuram os retardatários, aqueles que estão desunidos do grupo, aqueles que estão afastados, aqueles que estão distantes, mas ele não ousa atacar o centro da manada, o centro do rebanho, porque ele sabe que não vai conseguir nada, porque o grupo inteiro vai se unir e vai vencê-lo, e até pode matá-lo, não é? Tratando-se do leão lá da selva, enfim. Mas, espiritualmente é igual. O diabo, ele não ousa atacar aquele crente que está unido ao corpo de Cristo, aquele crente que está em jejum e oração. Lógico que ele vai tentando enfraquecer, ele vai tentando fazer aquele crente se distanciar, aquele crente ficar isolado, aquele crente ficar fora da comunhão, porque aí sim ele ataca. Então, é preciso, meus queridos, unir-nos. É preciso unir as nossas forças. Inclusive, Pastor Luan, o senhor que está conosco também na linha, nós vamos ter uma marcha. Às 14h, nós vamos ter uma marcha, saindo da porta da nossa sede central de Araucária até o local do evento, que é a Praça da Bíblia. É cerca de 0,5 quilômetro. É cerca de 0,5 quilômetro. É uma marcha profética, uma marcha simbólica. Estaremos demarcando o território. Ao marcharmos, estaremos dizendo que isso, o Senhor Jesus é o Senhor desta cidade, desta nação, da sede estadual de Curitiba. Ao marcharmos, nós estaremos declarando o senhorio de Cristo. E além disso, Pastor Luan, quando marcharmos, as pessoas que passarão nas ruas, os transeuntes, eles vão se despertar, eles vão ver a marcha, vão dizer, o que está acontecendo? O que é aquela marcha ali? O que é aquele povo feliz, contente, sorridente? Eu quero saber o que é. E aí eles vão unir-se conosco, vão para o evento e serão abençoados pelo Senhor. Pastor Luan, o Expansão vai estar conosco nesta marcha também, sim ou não?
4: Com certeza, Pastor Júnior, com certeza, Pastor Júnior, com certeza. Será uma marcha tremenda, né? Vai ser algo tremendo que Deus vai fazer nesse dia, algo maravilhoso, onde, olha, ouvintes, o poder de Deus vai se manifestar, toda a expansão, toda a juventude, todos os jovens também ali marchando junto, e como o pastor mesmo disse, pontuou, vai chamar a atenção de muitas pessoas, sim. As pessoas vão olhar ali e falar: o que está acontecendo? Vamos seguir esse povo para o evento também. Eles vão estar junto conosco lá, pastor, e olha, ouvintes, vocês que estão na sua casa agora, vocês não podem perder esse grande dia, dia 28 de junho, será algo maravilhoso, será algo tremendo. Pastor, quando o senhor falou dessa marcha, que me vem a memória já na mente aqui agora, quando Jesus vai entrando ali naquela cidade de Naim, onde Jesus vai com aquela multidão ali marchando, o povo ali alegre, feliz, contente, e se encontra com aquele povo que estava triste, né? Onde tinha aquela viúva que estava enterrando seu filho, onde já tinha perdido seu esposo. E agora vai ser aquele encontro, pastor, aquele mesmo verdadeiro encontro, aquele encontro com a esperança. Então, olha, esse dia, ouvintes, vocês não podem ficar de fora dessa. Vocês precisam participar, e essa marcha vai ser forte, pastor. Essa marcha vai ser forte, vai chamar a atenção de muitas pessoas. Acredito eu, tenho toda certeza que muitas pessoas vão se fazer presente ao ver essa movimentação. Porque o povo, né, a gente vê que o povo, eles querem saber tudo que está acontecendo, estão atentos a tudo. Então, nesse dia será marcado no coração de cada pessoa que for. Ouvintes, olha, vocês não podem perder, já marca essa data aí, dia 28 de junho, vocês são nosso convidado especial. Alguém pode dizer assim: mas pastor Luan, pastor Júnior, os irmãos que estão nos estúdios, pastor Samuel, mas eu posso levar um parente meu que não é crente? Com certeza, meu querido, você pode levar. Ah, tem pessoas que estão enfermas, você pode levar. E quem sabe, não é o dia dessa pessoa, quem sabe, pastor Júnior, pessoas que estão nos ouvindo aqui agora, que estão há tanto tempo buscando uma cura, há tantos anos buscando um milagre. Quem sabe, pastor, ouvintes, quem sabe não é esse dia que Deus irá manifestar o poder dele, irá manifestar a glória dele. E quem sabe não é esse dia, pastor Júnior, que essa pessoa vai ser curada, curada pelo poder de Deus, porque vai ser o grande encontro com a esperança, pastor Júnior.
0: Eu não tenho dúvidas, presbítero Luan, de que o poder de Deus vai se manifestar. Mesmo porque os objetivos são legítimos. Nós queremos expansão do reino, nós queremos ganhar almas, queremos resgatar vidas para Jesus. Além disso, desde domingo, pastor Luan, nós e todas as nossas igrejas, as 324 igrejas que pertencem à sede estadual de Curitiba, já entraram em jejum e oração. Serão 21 dias de jejum, 21 dias de oração. Começamos agora no domingo, dia 7, e vamos até o sábado 27. Olha, pastor Francisco, não adianta nós organizarmos, não adianta nós fazermos uma coisa bem certinha, bem organizadinha, uma coisa tudo ordenada, além que, mesmo, não que isso não seja importante, isso é muito importante. A palavra de Deus diz em Coríntios 14, 40, que temos que fazer tudo com ordem e decência. Isso é obra de Deus, isso aí é fruto do Espírito, isso é parte da vida cristã. Porém, não podemos pensar que apenas a organização, apenas tudo ajeitadinho, tudo ensaiadinho, vai resolver o problema. Se não houver oração, se não houver jejum, nós vamos simplesmente fazer uma festa. Nada mais do que isso. Vai ser apenas um encontro de crentes, um encontro de pessoas que professam a mesma religião e vão se alegrar, vão até chorar de emoção lá ao ver os hinos cantados, mas não vai resolver nada, não vai mudar a vida de ninguém, não vai haver transformação. Temos que orar e temos que jejuar. Pastor Francisco, o senhor tem experiência com Deus com isso, né? Nós sabemos, nós aprendemos com o nosso saudoso missionário Davi Miranda, que a medida das bênçãos está diretamente condicionada à oração, ao jejum. Ele dizia: pouca oração, pouca bênção. Muita oração, muita bênção. Nada de oração, nada de bênção, pastor Francisco.
6: Certamente, pastor Júnior, nós sabemos que nesse dia, né, e agora já, né, com essa campanha de oração, legiões de demônios vão perder as forças. Nós estamos agora aí, toda amada audiência, nós sabemos que irmã, o irmão que está aí do outro lado, passando por grandes lutas, sabe que vai vencer somente na oração. Nós sabemos que o inimigo vai lutar, vai tentar muitas pessoas para que não cheguem naquele local, porque se chegar naquele local, vai receber a poderosa oração e a campanha, né? De 21 dias, né? Todos os grupos estão unidos. Nós sabemos que o povo de Deus venceu somente na oração. O povo de Deus clamou, recebeu a libertação lá do Egito, né? Nós sabemos que o inferno não quer esse evento, porque Deus vai levar muitas pessoas, vai fazer milagres ali, né? Atenção, atenção, você que está aí do outro lado, se está doente, enfermo, né? Nós vamos nos esforçar para levar bastante pessoas que estão enfermas para lá, mas você que está enfermo aí, ó, vai exercitar a tua fé também na oração, vai começar a orar desde já, para que Deus te dê condições de estar conosco nesse dia. Com certeza Deus vai abalar a Araucária, porque Deus é interessado nessa obra. Deus é interessado em curar os enfermos, repreender os demônios e fazer uma grande obra. Toda a grande obra que Deus fez, ele pediu esforço e bom ânimo. Então, amada audiência que está aí, já entra nessa campanha, né? Que vai terminar dia 27, já vai colocando seus problemas aí, né? Vai colocando aí essa bênção que você está precisando, colocando filhos. Eu sei que agora tem muitas pessoas também que são afastadas do evangelho, estão ouvindo aí, né? E esse dia será um dia de reconciliação com Deus, vai ser um dia muito alegre, porque Deus vai responder a oração. Interessante, pastor Júnior, nós estamos aqui numa campanha, né? O poder da oração. E hoje nós estávamos aí com 6 versículos da palavra de Deus falando sobre a oração, né? Então a oração é a chave de toda a vitória. A oração, né? Teve pessoas que oraram como Paulo e Silas, né? Em grande provação, preso. Deus respondeu a oração. Então, amada audiência, nesse dia, se esforçar e ter bom ânimo, né? Nós temos que chegar até a Praça da Bíblia, né? Temos que chegar até lá para nós tocar em Jesus e receber a nossa grande vitória. Nós temos certeza que o inferno já está armado. Portanto, a oração e o jejum agora é muito importante, né? A oração e o jejum vai destruir as castas de demônios que já estão lutando, né? Mas só que tem uma, o nosso Deus é mais poderoso, não existe Deus mais poderoso do que esse. Então, nós estamos do lado certo, estamos do lado da igreja. A igreja do Paraná está unida. Tenho certeza, pastor Júnior, que não é só Curitiba e região metropolitana. Creio que vai vir pessoas de todos os lados que já estão falando conosco, do litoral do Paraná. Essa pessoa do litoral pode vir também, pastor, de Antonina, próximos aqui, pode vir também para receber essa bênção, pastor Júnior?
0: Não só podem, como devem e virão. Nós temos ontem, estávamos, né, no boletim, estamos nesse boletim todos os dias, e estávamos falando com o pastor setorial de Paranaguá, o pastor Rafael dos Santos, e ele nos informava sobre as caravanas que virão aqui para Curitiba, os irmãos de Morrete, Antonina, Matinhos, os irmãos de Guaratuba também lá do litoral, os irmãos de Paranaguá, ou seja, virão caravanas do litoral paranaense. Virão também de Adrianópolis, os irmãos de Tunas do Paraná, os irmãos, inclusive estive agora esse fim de semana em Palmeira, ali próximo a Ponta Grossa, e os irmãos de Palmeira, de Reserva, de Ponta Grossa, disseram que vão vir também. Irmãos aqui do estado vizinho de Santa Catarina estão também manifestando interesse de vir. Por quê? Porque é algo do Espírito Santo. Quando o Espírito Santo, ele revela algo, quando o Espírito Santo faz algo, ele mesmo se encarrega de atrair as pessoas para serem abençoadas. Mas nós temos que fazer a nossa parte. Nós temos que orar, temos que jejuar, temos que evangelizar, temos que trabalhar. Eu gostaria de saber, pastor Luan, aí com o nosso irmão pastor Samuel aí do Boqueirão, como está a expectativa do povo do Boqueirão? O senhor assumiu esses dias aí o Boqueirão. Eu acredito que ele saiba mais sobre a expectativa do povo aí para o encontro com a esperança. Irmão Samuel, como está sendo aí esta expectativa? Como está sendo a recepção do povo do Boqueirão para este encontro com a esperança, este evento do Projeto Cura neste 28 de junho, pastor Samuel?
7: Glória a Deus.
5: meus queridos irmãos, a recepção já está sendo passada para os membros, para os obreiros, até mesmo para os visitantes, né, estar indo nesse dia 28 de junho em Araucária, onde vai ser realizado esse grande evento, e não somente passando só para os membros e obreiros aqui na sede central do Boqueirão, como também em todo o campo, né? Todo o campo também está sendo falado sobre esse evento que vai ter. Então, os pastores do campo aqui da sede central do Boqueirão também estão sendo avisados, falados, né? Estão sendo ali já avisados sobre este grande evento que vai ter, para que eles também venham passar para os seus membros, para os seus obreiros e para os seus visitantes, para que todo o campo, né, venha estar apoiando, venha dar um total apoio. Então, está sendo comunicado aqui na igreja, na sede central do Boqueirão, e também em todo o campo, né, estamos divulgando e anunciando aos pastores para também estarem passando e divulgando para os seus membros, para os seus obreiros, nos cultos, em suas igrejas, para que também os visitantes venham estar a par do que vai estar acontecendo no dia 28 de junho, pastor Júnior Rúbio.
0: Glória a Deus, nos alegramos em saber que todo o povo da sede central aí do Boqueirão estão unidos, estão nesta expectativa e vão estar conosco, não é? Irmãos, o diabo está buscando corpos, o diabo precisa de corpos para atrapalhar, para tentar impedir. E o diabo busca brechas, o diabo vê aquelas pessoas que estão indecisas, aquelas pessoas que estão com algum sentimento contrário no coração, e quando o diabo encontra estas brechas, ele entra nestes corpos, ele entra nestas pessoas e começa a usar essas pessoas para dizer, desanimar outros, dizendo, ah, vai nada, para que ir lá, e não sei o quê, né? E sabemos que o diabo faz isso, o diabo ele não brinca de ser diabo, mas ao estarmos em oração e jejum e ao termos estas notícias de que o povo está animado, de que o povo está envolvido, de que o povo está comprometido, isso nos alegra o coração, pois Satanás não está encontrando brechas. Sabemos que ele vai encontrar alguma aí em alguém, sempre vai ter alguém aí que entre os 12, não é, que seguiam ao Senhor Jesus e foram escolhidos pelo próprio Cristo, tinha um que tinha uma brecha enorme ali. Pedro também deu uma brecha ali momentânea, né? Mas o Senhor repreendeu o espírito da vida de Pedro, e depois que Pedro foi batizado com o Espírito Santo, recebeu o Espírito Santo, aí então Pedro se transformou em um grande baluarte do Evangelho, mas ele teve brechas ali, e o Senhor Jesus, por ter o dom do discernimento, ele identificou e expulsou o espírito da vida de Pedro. Mas o ponto é que o diabo vai procurar corações desatentos, corações com cicatrizes, não é? Corações rancorosos, corações que, ah, mas eu não vou estar lá porque os irmãos lá da sede tal vão estar lá e eu não me dou bem com eles. Ou seja, coisas carnais, coisas realmente da carne, não é? Frutos, as obras da carne. O crente, ele não pode se dar a isso. O crente tem que entender que nós temos que nos unir, vencer as nossas diferenças, não é? Somos irmãos em Cristo, somos uma família, somos um corpo, servimos um mesmo Senhor, estamos lutando por um mesmo objetivo, todos queremos o céu, não é? Então temos que unir as nossas forças, e estas notícias todas, elas nos alegram. Pastor Francisco, no dia 28 pela manhã, nós vamos, vários grupos de evangelismo vão evangelizar ali as regiões circunvizinhas ali da Praça da Bíblia em Araucária. Vão fazer ali um trabalho de evangelismo nas casas, nas regiões próximas, não é? Estar ao PEMU, inclusive o grupo que o irmão é líder, que é o Jesus Está na Frente, os irmãos do Expansão também vão estar lá, e o Jesus Está na Frente vai estar também na sede de Araucária preparando ali a comida, porque os irmãos vão trabalhar durante toda a manhã, não vão voltar para suas casas, eles já vão ficar ali, porque as duas têm a marcha, e depois da marcha já começa o culto. E o culto vai ser das 3 às 4:30. Então, os irmãos que trabalharem conosco ali, o Jesus Está na Frente, vai também ali preparar um almoço, não é? Para que os irmãos não precisem voltar para casa e já fiquem ali trabalhando e já participem do evento. Ou seja, todo o esforço está sendo direcionado para que tenhamos um evento abençoado, pastor Francisco, que é a união de todos os grupos da igreja.
6: Sim, pastor Júnior, inclusive, né, esse dia vai ser um dia para Deus.
0: Glória a Deus.
6: Desde manhã já, à meia-noite já, né, já entramos em oração, será um dia para Deus. E o querido irmão que vai trabalhar, vai evangelizar, pode vir tranquilo, né, vai ter essa alimentação com bastante carinho, oração. Eu sei que o povo de Deus vai estar em jejum até a hora que aguentar, né?
0: Glória a Deus.
6: Até a hora que aguentar o jejum, mas pode vir despreparado, pode vir tranquilo, né, você e sua família, que vai fazer o evangelismo, porque eu já estou sabendo que tem família que vai fazer evangelismo, família toda.
0: Glória,
6: né,
0: a Deus.
6: Então pode vir tranquilo, que ali não vai faltar nada, vai ter água, alimentação, vai ter bastante oração, né? Pode vir tranquilamente, o grupo vai preparar ali um almoço especial, né, para todos que trabalharem pela manhã. Todos que trabalharem pela manhã vão, pode vir tranquilo, tem alimentação, tudo que for necessário. E esse dia, né, pastor Júnior, nós estamos separando para Deus, um dia com Deus, um dia para Deus. Então, até o finalzinho do culto e até mais, é para Deus esse dia. Então, vamos nos preparar. O mais interessante, pastor, é que é bom os evangelistas já preparar aí o seu caderninho, o seu panfleto, né? Panfleto de evangelismo, caderno, porque muitas almas vão aceitar Jesus na rua e precisamos aí estar preparados, munidos, né? Com um panfleto de evangelismo, já com o endereço da igreja. O grupo vai estar já bem de manhã, né? Nós já vamos sair ali antes das sete, um pouquinho, 7 horas já estamos marchando para lá e vamos nos unir lá com todos os grupos. Vai ser ali, olha, vai ser muito bom. E você que gosta, né, de fazer esse trabalho, você é membro da igreja, às vezes você já faz tempo aí que não está saindo para evangelizar, não está fazendo esse trabalho de evangelismo, né? Venha, se une conosco ali, você é membro da igreja, você... Vamos atrás das almas, né? Eu creio que a Araucária inteira vai ser abalada. Muitas pessoas virão, então, quanto mais evangelista, melhor, porque nós vamos estar mexendo, né, com as trevas. O inimigo não quer esse trabalho de jeito nenhum, mas querendo ou não, a oração, o jejum já está vencendo, e nós vamos vencer em nome de Jesus. Pode vir tranquilo, que você não vai ficar desamparado, a sua família não vai ficar desamparada, né? E também os queridos irmãos aí que estão nos ouvindo, né? Porque tem muita gente ouvindo agora, pastor Júnior, que está afastado e que é visitante da igreja. Então é muito importante nós falar para eles procurarem a Igreja Deus e Amor mais próximo e obter informações sobre esse, como deslocar até lá. Eu creio que no decorrer desse mês agora o pastor vai estar dando aí avisos, né? E tem mais, aqui de Curitiba tem ônibus que vai diretamente para lá. Ele, sim, passa de terminal em terminal, uhum, e domingo é R$3 a passagem.
0: Você vê só.
6: Está tudo preparado. Domingo é R$3, então, se não for de ônibus, algumas caravanas que estão sendo preparadas, né? Creio que as caravanas serão mais para os visitantes, se for de caravanas, uhum, né? Serão para pessoas visitantes que não têm condições de se deslocar, para pessoas idosas, né? Agora, esses dias, estava me perguntando como é que vai fazer com as pessoas bem idosas. Não, isso aí a gente, o Espírito de Deus vai preparar tudo. Já. Então, já está preparado tudo, né?
0: Toda a logística já está feita, estamos fazendo exaustivas reuniões, já temos as cadeiras preparadas para as pessoas que têm dificuldade, ou seja, inclusive nos boletins anteriores nós pedimos aos irmãos que tenham o bom senso, nos irmãos mais jovens, nós vamos disponibilizar mais de 1000 cadeiras para as pessoas se sentarem, vai estar toda a equipe do PEMU, já está sendo organizada, domingo agora tivemos uma reunião pela manhã com os irmãos do PEMU, com alguns grupos, enfim, estamos trabalhando com todos os detalhes, não é? Recepção do povo, os irmãos que vão colher os nomes dos que aceitarem a Jesus. Hoje mesmo conversamos com o pastor Mateus e ele já vai imprimir os folhetos para que depois de amanhã, mais tardar, já comecemos a distribuir os folhetos na região, porque não adianta começar a distribuir folheto muito antes que é perca de material, não é? As pessoas muito antes elas não se atentam. Então, já vamos começar a distribuir os folhetos nos semáforos, já gravamos inclusive a chamada que vai ser solta, vai ser difundida nos carros de som, ou seja, tudo está sendo feito com bastante cuidado, com bastante zelo, com bastante responsabilidade, para que o nome do Senhor seja glorificado, para que almas sejam salvas. Mas você, meu querido irmão, você, minha querida irmã, que ainda não se decidiu. Olha, o seu lugar vai fazer falta, ou seja, a sua ausência, melhor dizendo, vai fazer falta, pois você é um soldado do exército de Cristo. Você não pode se ausentar desta batalha, porque você não pode encarar isso como sendo apenas uma festa espiritual, além do que, mesmo que vai ser uma festa espiritual. Mas temos que entender que estamos lutando contra principados e potestades. Nós estamos invadindo o território inimigo, pessoas que estão presas nas garras de Satanás, presas nos vícios, presas nas drogas, presas na idolatria e tantas outras coisas, elas vão ser resgatadas. E o diabo não vai assistir isso apenas com os braços cruzados, apenas contemplando. Ele vai contra-atacar. Então nós precisamos da ajuda de todos, da união, da oração de todos. Ah, pastor, mas eu não sei pregar, eu não sei evangelizar, olha... A sua presença lá em espírito de oração vai fazer parte de algo poderoso. Os céus vão se abrir sobre Araucária nesse dia e todo o exército de Cristo tem que estar reunido. Só não vai ir mesmo aqueles irmãos que por alguma razão, mas muito séria mesmo, alguma enfermidade que impeça de andar, algo muito sério mesmo, você por alguma razão muito séria você não possa estar. Mas você que vai ter a possibilidade de estar, vá, não vai atrapalhar em nada a sua agenda do domingo. Você que, lógico, estamos convocando todos para estar em jejum, inclusive eu vou tentar ficar em jejum até na hora do culto, até depois do culto, não é? Nós aprendemos isso com o nosso missionário Davi Miranda, mas você que não conseguir, você pode almoçar na sua casa tranquilo, e aí você pode ir para o local. Você pode, inclusive, ao acabar o culto às 4h30 da tarde, porque às 4h30 em ponto vai acabar, você pode voltar para o seu lugar, para a sua cidade, inclusive para cultuar a Deus à noite. Os dirigentes não têm que se preocupar. Puxa, pastor, o culto do domingo o culto do domingo é o melhor culto da semana. Você não tem que se preocupar com isso, porque o culto será de 3 às 4h30. Ainda que teremos a marcha às 2 da tarde, convocamos a todos para chegarem já para a marcha, não é? Esta marcha que vai ser uma marcha profética mesmo, uma demarcação de território. Chegue para a marcha e aí logo depois da marcha você já vai para o evento em si, vai voltar para sua igreja para congregar, ou seja, tudo o Senhor Deus, ele está preparando, está direcionando para que nós resgatemos almas neste dia 28 de junho. Pastor Luan, os jovens são fortes. O apóstolo João, ele escreve, né? Jovens, sois fortes, pois já vencestes o maligno. A força está com a juventude, a experiência está com os mais velhos. Agora, a união da experiência com a força é algo poderoso. E a juventude, pastor Luan, como é que está a expectativa dos jovens? Será que os jovens também vão se unir a nós nos evangelismos, nos trabalhos? Conta um pouco, já que o irmão é o responsável, o conselheiro estadual do Expansão Jovem.
4: Com certeza, pastor, com certeza. Os jovens estão com a força, né? Vão estar assim unidos. Tivemos já algumas reuniões com eles também. Inclusive, o pastor também conversou com bastante com eles também sobre o projeto. E vai ser bênção, pastor. Vamos estar tudo animado, sim. Já estou terminando já de fazer o levantamento das pessoas que vão estar, a quantidade de pessoas que vão estar no evangelho de manhã, para passar até pro apoio do almoço, se precisar. E olha, pastor, vai ser bênção, vai ser uma experiência tremenda. Vai ser algo assim que eu creio que vai ficar marcado no Paraná. Vai ficar marcado, pastor, essa grande festa, esse grande evento, porque é uma festa espiritual, é uma festa onde a visão é almas, a visão são ver Deus agir, e vai ser grande, pastor, vai ser grande o que Deus irá fazer, e toda a juventude de expansão, com certeza vai estar se empenhando logo, logo mais. Eu vou ter mais uma palavra com todos eles também, com todos os centrais, para ir já alinhando, programando certinho, para chegar no grande dia, pastor, tá todo mundo ali firme e forte, como o pastor falou, né? Estão com a força e vamos deixar eles trabalhar, vamos evangelizar, convidar as pessoas, ganhar almas para Jesus nas ruas, fazer a marcha para Jesus e tá todo mundo junto nessa festa lá, pastor, louvando e glorificando o nome do Senhor Jesus.
0: Temos que trabalhar unidos, atenção juventude, Atenção, jovens da Igreja Pentecostal Deus de Amor, você tem que ter história, não é? Para quando eu tenho tantas histórias, tantas memórias da minha juventude, meu Deus do céu, grandes eventos. Eu estive lá no Maracanã no dia 1 de maio de 1998. Eu toquei lá, eu era músico na época, recém-casado. Eu casei em 14 de fevereiro de 98. No dia 1 de maio de 98, nós estávamos ali no Maracanã. Minha esposa já estava grávida, já do nosso primeiro filho, Gabriel. Eu tenho memórias dos grandes eventos. Eu lembro aqui das concentrações memoráveis do nosso missionário na Praça Afonso Botelho, em Curitiba, quando meu pai foi pastor de Curitiba, de 82 a 87. Eu me lembro daquelas multitudinárias campanhas, né? Eu tenho memórias dos grandes eventos na sede mundial, o dia que o missionário orou e Deus ressuscitou o jovem Josué. Eu estava a 4, 5 metros de distância. Nunca vou me esquecer daquele momento, nunca vou me esquecer daquela experiência. Ou seja, o jovem tem que ter memórias para contar no futuro, para servir de testemunho, para que o nome do Senhor seja glorificado. Você não pode, jovem, ficar de fora destes eventos. Você não pode pensar que estes eventos, esses eventos é para os mais velhos. Não, não, você faz parte desse movimento, você faz parte deste mover do Espírito Santo, você faz parte do corpo de Cristo. Tem que ser mais ativos, precisamos de uma juventude mais ativa. Na nossa época, nós, os jovens, éramos os que íamos para as favelas, íamos para as comunidades, não é? Às vezes, até naquela época, era um tanto quanto perigoso, porque você começava a pregar o evangelho, queriam bater na gente. Hoje em dia já não tem muito disso, né? Hoje em dia, às vezes aparece um ou outro querendo bater, mas quantas vezes, até lembro de um irmão muito engraçado, ele falou assim: pastor do céu, eu quando estava pregando lá, e eu lembrei do apóstolo Paulo, só que eu falei diferente o versículo. Combati o bom combate, levei uma carreira, mas guardei a fé. Ele levou uma carreira, queriam bater nele porque estava pregando o evangelho. Antigamente tinha muito disso, né, pastor Francisco? Hoje em dia já é mais tranquilo, né? Hoje, isso é preocupante também, viu? Porque quando o mundo não se incomoda muito com o evangelho, é porque nós não estamos fazendo muito dano, não estamos provocando muito o inferno. Mas enfim, os jovens de hoje em dia têm que ser mais ativos. Os jovens estão muito ligados nas redes sociais, mas tem que sair para fora, tem que sair para o campo, tem que evangelizar, tem que ir para a rua. Então esta é a grande oportunidade, juventude da Igreja Pentecostal Deus de Amor, de vocês estarem unidos nesse propósito. O grupo Jesus está na frente, mas que tem jovens também, né, pastor Francisco? Mas a maioria são irmãos maiores, irmãos mais maduros, né? Mas mesmo assim estão lá trabalhando, estão se esforçando, pastor Francisco.
6: Sim, pastor. Tem jovem, tem irmãzinha bem de idade que não larga, né? E que tem grandes experiências. Olha aí o jovem, tá, o pastor está fazendo aí, chamando. E ele está chamando para experiências com Deus. Cada evangelismo, cada trabalho nos traz muita experiência, né? De algo que acontece no evangelismo extraordinário. Então você aí que quer ter experiências com Deus, venha, você vai ver que experiências grandes mesmo na rua, né? Junto aos andarilhos, nos presídios mesmo. Nas praças públicas, né? Eu me lembro uma época que estávamos aqui pregando no Terminal Guadalupe, o diabo se levantava mesmo, porque ele vai se levantar.
0: Sim.
6: A guerra está pronta. Nós estaremos em guerra até o arrebatamento da igreja, né? Quando Jesus vai tirar a igreja da terra. Eu me lembro que o evangelismo era feito aqui com muito cuidado, né? E quantos banhos foi tomado aqui no Terminal Guadalupe? Pregando a palavra de Deus com a Bíblia aberta, né? E aí, às vezes, o irmão que estava cuidando não vigiava muito. Tinha uma senhora que ele abria a torneira, enchia o balde d'água e vinha por trás do pregador e jogava tudo em cima. A bênção era grande. A vitória era grande. Então, muitas experiências. O jovem, aí o adulto, até mesmo o ancião, né? Que quer ter bastante experiência com Deus, que está um pouquinho parado dentro de casa, sair por evangelismo é experiência com Deus, vai ter muita experiência, vai ter muito o que contar, né? Eu estava ouvindo agora aqui o pastor falando de Maracanã, eu estive lá também nesse dia. Eu estive lá também, muitos milagres, o Maracanã super lotado, né? O clamor do povo ali é muito interessante. Então, una-se aí, você que é jovem, né? Se una aí com o povo de Deus nesse dia, porque nesse dia Deus dará muitas experiências para os evangelistas, para que eles estiverem no culto, né? Eu creio que Deus, ele vai operar grandes sinais nesse dia. Deus vai trazer muitas pessoas, por muitas experiências, nós temos bastante, o pastor Júnior tem bastante experiência também, de evangelismo, de obra de Deus, né? Então, eu sempre falo com o Grupo Jesus Sana, sempre na frente, sempre falei com o pessoal do presídio, dos hospitais, né? Que a gente fez bastante esse trabalho também, que cada dia é um dia de experiência com Deus, né? Glória. Tive muitas experiências com Deus, eu tive também bastante experiência, né, de chegar para orar pelo enfermo, juntamente com o médico, mas o médico já estava chegando para assinar o atestado de óbito.
0: Meu Deus.
6: E Deus fez a grande obra. Então, está aí, né, ouvintes, você que quer fazer esse trabalho, venha, venha mesmo, não fique em casa, não. Se una, dê um jeitinho, vá, porque nós precisamos, pastor Júnior, programar, né? Nos programar para esse dia. Não dá para programar em cima da hora porque pode dar alguma coisa errada. Então, já vamos nos programar desde já, você já vai vendo direitinho, né? Tem pessoas aí, pastor, que tem um esposo que não é crente, então ela já tem que preparar tudo isso, né?
0: Sim.
6: E a benção vai ser muito grande nesse dia. Então, você que quer ter uma experiência com Deus, venha e terá essa experiência com Deus.
0: Deus quer mostrar coisas grandes, coisas maravilhosas para nós nesse dia, e nós precisamos estar sensíveis a esse chamado do Espírito Santo. O senhor falava sobre visitar hospitais, hoje eu fui visitar o presbítero Amauri. Irmãos, orem pelo presbítero Amauri, graças a Deus ele está melhorando, mas ainda está na UTI. Falamos com ele está totalmente lúcido, oramos por ele, nós cremos no milagre, mas orem em favor do presbítero Amauri. Para que o Senhor Deus levante ele daquela cama, né? Ele está com muita fé e agradeceu a todos. Eu falei que nós estamos orando por ele nos programas, enfim. Então, o pastor falou que agora, lembrei disso, antes eu esquecer, que estou ficando velho, esqueço rápido das coisas. Então, sigamos orando pelo pastor Amauri, está melhor, está bem melhor já, graças a Deus. Já saiu assim naquele período de risco, ele chegou mesmo, o médico chegou a dar horas de vida para ele, conversando com o irmão Levi, o irmão dele, né? Mas graças a Deus já está muito melhor. Continuemos orando pelo servo de Deus e continuemos trabalhando de uma forma geral, porque neste dia 28 Deus vai levantar muitos pregadores, muitas pessoas que vão cruzar oceanos levando a palavra do Senhor. Então nós precisamos deste esforço, precisamos da ajuda, da união do povo de Deus nesse propósito, em nome do Senhor Jesus. Pastor Luan, conta para nós o endereço da igreja aí do Boqueirão e faça um convite especial a todo o povão de Deus aí do Boqueirão, porque eu tenho certeza que todo mundo do Boqueirão vai estar conosco na Praça da Bíblia no dia 28, às 3 da tarde. Na verdade, vão estar às 2 já para a marcha, né, pastor Luan? Faça um convite e deixe o endereço da nossa sede aí, nossa sede central aí do Boqueirão, pastor Luan.
4: Muito bem, pastor Júnior, ouvintes. Nós estamos aqui localizados na rua Anne Frank, 6067 Boqueirão. Estamos aqui com os irmãos, estamos nas campanhas também de libertação, né, sexta-feira também. Então você é nosso convidado especial para vir buscar sua bênção, receber o seu milagre. E tenha certeza disso, ouvintes, que Deus tem vitória para o seu povo.
0: Amém. O povão do Boqueirão vai estar conosco no dia 28, sim ou não, pastor Luan?
4: Com certeza, pastor. Todos juntos, unidos, firme. E a vitória vai ser nossa, pastor, em nome de Jesus.
0: Em nome de Jesus. Muito obrigado, pastor Luan, muito obrigado ao pastor Samuel pela participação. E mais pessoas confirmaram presença, irmã Aline. 8, lá em Araucária, irmã Aline.
2: Sim, pastor, vamos aqui a confirmação, os nossos ouvintes conosco. Alguns ligadinhos aqui confirmando a audiência e também a participação.

0: A paz do Senhor Jesus a todos. Paz do Senhor Jesus, pastor Rúbio. Aqui é o Alan, da cidade de Pinhais, aqui da IPDA do Jardim Tropical, amém? Quero confirmar a minha presença neste dia glorioso que será, ao qual o Senhor operará grandes maravilhas, no nome do Senhor Jesus Cristo. E o nome do Senhor Jesus Cristo será glorificado, amém? A paz do Senhor a todos.
1: A paz do Senhor Jesus, queridos irmãos, quem vos fala, Diácono Luiz, responsável da Regional de Roma, em Almirante Tamandaré. Estou confirmando a minha presença nesse dia 28 de junho, às 3 horas da tarde, em Araucária, na Praça da Bíblia, neste primeiro encontro com a esperança. E você vai estar conosco nesse grandioso dia?
2: A paz do Senhor Jesus Cristo. Eu me chamo Adilson Silva, congrego na sede central de Praia de Leste, Pontal do Paraná. Confirmo a minha presença no dia 28 de junho, às 3 horas da tarde, em Araucária, na Praça da Bíblia. O primeiro encontro com a esperança. E você vai estar conosco?
3: A paz do Senhor, meus irmãos, eu sou o Eliezer Cirilo, sou da cidade de Matinhos, congrego na sede de Curitiba. Eu e minha família estaremos no dia 28 de julho em Araucária, na Praça da Bíblia, para o primeiro encontro com a esperança. Deus abençoe a todos.
4: É, tá vendo só? Irmãos lá de Matinhos, irmãos de Pontal. Pastor, o senhor conhece bem essa região, o senhor conhece bem o estado do Paraná. Estamos falando de lugares a mais de 100 quilômetros daqui, pastor.
5: Mais de 100 quilômetros. Eu creio que vai vir pessoas de muito mais, hein? É aqui, Matinhos, é mais de 100 quilômetros. Quase 150 quilômetros daqui. E já estão confirmando, né? Então, queridos ouvintes, vocês são de perto também, não deixem de vir, hein? Vão vir pessoas de longe, né? Você que está enfermo, hein? Você que está enfermo, você que está numa situação difícil, venha. Vai ser muito bom esse trabalho. Vai ser um trabalho que realmente vai abalar Curitiba. E aqueles que não vieram vão se arrepender, né? Eu creio que Deus vai tocar no coração de todos e a bênção será muito grande. Já imaginou, pastor Júnior, o clamor que vai dar naquele lugar?
4: Glória
5: vai dar um grande clamor, hein? É a hora da oração, o clamor vai ser muito bom. Não vamos perder esse clamor, não vamos perder o louvor e a palavra, né? A palavra de Deus, então, vai ser um clamor que vai não só abalar a Araucária, mas eu creio que o Paraná inteiro, hein? Vai ser abalado por esse clamor, pela oração, pela palavra, que vai ser ali profetizada naquele lugar. Vai ser muita bênção.
4: Glória a Deus, estamos certos disso. Faltam 19 dias. 19 dias nos separam do primeiro encontro com a esperança. Você que está nos ouvindo, você que já perdeu a esperança, você que já não tem esperança de cura, já não tem esperança de ver o seu lar restaurado, já não tem esperança de ver o que foi roubado de você restituído. Quantas pessoas tinham alegria, paz, foi roubada a paz, a alegria, tinha um bom emprego, roubaram um emprego, não é? Tinha um lar abençoado, o diabo roubou o lar abençoado, perdeu a esperança de ter a restituição disso tudo. Olha, Jesus Cristo é a esperança. Será um encontro com a esperança. Venha em nome do Senhor Jesus. Estamos orando, estamos jejuando, estamos trabalhando de forma organizada, ordeira, de forma sintonizada com a vontade do Senhor, para que tudo aconteça para a glória dos céus, para a glória do Senhor nosso Deus. Em nome do Senhor Jesus, esperamos vocês, façam o seu melhor esforço. Vá até uma das nossas igrejas espalhadas em toda a região metropolitana de Curitiba e chega lá e diga: olha, eu ouvi no rádio o pastor Júnior falar do encontro com a esperança no dia 28 de junho, último domingo de junho. Eu quero ir. Como faço para ir? E aí o dirigente, os irmãos desta igreja, desta congregação, eles vão te informar, vão te levar e você vai ser abençoado por Deus em nome do Senhor Jesus. Nós vamos fazer uma oração, pastor Francisco, vamos fazer uma oração, temos alguns minutinhos ainda, faça a oração para que o Espírito Santo de Deus, ele consolide, não é? Essa certeza no coração dos nossos irmãos ouvintes, para que estejam conosco neste primeiro encontro com a esperança.
5: Graças a Deus. Então, queridos ouvintes, se aproxime do seu receptor e se una conosco em oração agora, porque eu creio que Deus vai ouvir a nossa oração e já vai tocar no coração de muitas pessoas para estar conosco nesse dia. Oremos ao grande Deus. Grande Deus, Todo-Poderoso, Criador dos céus e da terra, em nome do Senhor Jesus, meu Pai, peço, Senhor, agora que o Senhor visite a todos os ouvintes do programa Voz da Libertação, agora, meu Deus. Senhor, de todos os exércitos, alcança os enfermos, os problemáticos, aquelas pessoas que necessitam da Tua misericórdia. Começa a operar desde agora, para que o milagre já aconteça desde agora. E essa pessoa, meu Pai Celestial, sinta o Teu Espírito Santo agora dentro desse lar. Deus de Israel, toda a força do inimigo que seja agora repreendida pelo poder do Teu sangue. Meu Deus, alcança a grande Curitiba, região metropolitana, o litoral paranaense. Meu Deus, estados vizinhos que estão agora nos ouvindo. O Senhor é o grande Deus de Israel, interessado nesta grande obra. Responde com fogo, Senhor. Responde com fogo agora. Olha esta pessoa pedindo a cura, pedindo a libertação, meu Deus. Que o Senhor dê condições, ó Pai Celestial. E que o Senhor guarde todo esse evento, de toda a cilada do inimigo, Senhor. De todo acidente. Guarda as caravanas, guarda as pessoas que já estão aí organizando. Senhor, meu Deus, ilumina a mente dos organizadores desse trabalho. O Senhor é grande em poder e virtude e misericórdia. Corta todos os laços contra as nossas crianças, contra os visitantes, contra os idosos, Senhor. Leva, meu Deus, meu Pai, cadeirantes para aquele lugar, para que quando o clamor sair, meu Deus, o Senhor venha levantar até mesmo cadeirantes e venha operar sinais, prodígio e maravilha naquele lugar. Visita os lares agora, meu Deus, visita e dá condições, Senhor, de todos os exércitos, para que essa pessoa esteja conosco, meu Deus, naquele lugar recebendo o grande milagre. Vem operar sinais, prodígio, maravilha neste dia. Vem abençoar o PEMU e todo o grupo evangelístico. Abençoa o pastor Júnior, meu Deus, e todos os obreiros aqui da sede estadual, os obreiros aí, meu Pai Celestial, das sedes, meu Deus, que estão apoiando esse trabalho. Todos os pastores, meu Deus, inspira a todos e repreenda todo o mal para a glória do teu santo nome, em nome do Senhor Jesus. Amém, amém, Senhor Jesus.
4: Amém, Senhor Jesus, glória a Deus. Aí está, portanto, estimados irmãos, ouvintes, vocês que também estão acompanhando-nos através dos aplicativos, nas redes sociais, 28 de junho, às 15h. Chegue às 14h, para que você participe da marcha. A marcha será da nossa sede central, ali de Araucária, até a Praça da Bíblia. Faça o seu melhor esforço, una-se conosco, pois grande será o mover do Senhor. Invadiremos territórios inimigos e pela unção do Espírito Santo resgataremos vidas para o reino da glória. Venha se unir conosco, venha evangelizar. Se você pode chegar cedinho, venha cedinho. Vai ter alimento para os que trabalharem, para os que evangelizarem. Enfim, inscreva-se ali, fale com o pastor Fernando Zelinski, com o irmão Gênesis Gomes, que estão ali na coordenação, irmão Gênesis da parte interna do evento, pastor Zelinski da parte externa, pastor Matheus Moura, pastor Cederli, pastor José Carlos, que são os pastores anfitriões, pastor de Araucária, Tatuquara e Lapa. Enfim, fale com o pastor Francisco, também do Jesus Está na Frente. Converse com eles, diga: eu quero participar do evangelismo pela manhã. Enfim, todos serão bem-vindos. Precisamos do esforço da união de todos. Em nome do Senhor Jesus. Amanhã, quarta-feira, preparação da campanha Não Chores. Pela manhã, evangelista Lorena. Ao meio-dia, diácono Alexandre. O cooperador Wellison, às 15h, o diácono Alexandre Costa, e às 19h estarei com vocês, preparação da campanha Não Chores. Deus abençoe a todos. Eu sou seu irmão em Cristo, amigo e servidor, pastor Júnior Rúbio.
5: Eu também, presidente Francisco Gonçalves, peço a todos vocês.
6: E sua irmã em Cristo, Raquel Rúbio.
7: Sua irmã em Cristo, Aline Neves.
4: Esteve conosco também, pastor Luan, irmão Samuel. Fiquem todos com Deus. A nossa sede está aqui no centro de Curitiba, hein? Rua Pedro Ivo, 744, a passos do terminal do Guadalupe. Jamais se esqueçam e conhecereis a verdade, e a verdade vos libertará.

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1: Meu nome é Adair de Souza. Eu, quando não era evangélico, eu ia assim, fazendo visita, né? Até eu gostei.

0: O meu pulmão esquerdo, ao estar nessa igreja, Deus me curou o câncer, foi revelado, Deus curou o câncer, glória a Deus. Desde então, eu estou muito feliz com Jesus nesta igreja. Que Deus abençoe esse ministério em nome de Jesus.
1: Meu nome é Lucinete, moro no povoado debaixo da Porteira, município de Vitória da Conquista, Bahia. Eu conheci a EPDA através do programa de rádio, né, A Voz da Libertação, e também indo ali à sede do Sumaré, né, e hoje tenho 29 anos e tenho 7 anos que eu congrego, né, para a glória do Senhor.
2: Meu nome é Sônia Regina Ferreira de Oliveira, eu sou daqui da região do Itaim Paulista. Eu conheci a Igreja Pentecostal Deus e Amor através da Voz da Libertação do rádio e recebi curas através deste ministério, curas de síndrome do pânico, curas de perturbação mental, já recebi curas de libertação na minha vida de enfermidade. Eu sou grata a Deus pela vida de vocês que oram por nós. Amém?
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4: São Mateus, no capítulo 23, versículo 37 a seguir. Jerusalém, Jerusalém.
5: Jerusalém, Jerusalém.
4: Que matas os profetas e apedrejas os que te são enviados.
5: Que matas os profetas e apedrejas os que são enviados.
4: Quantas vezes quis eu ajuntar os teus filhos?
5: Quantas vezes eu quis juntar tus hijos?
4: Como a galinha junta os teus pintos debaixo das asas.
5: Como a galinha junta os polluelos bajo las alas.
4: E tu não quiseste.
5: E não quisiste.
4: Eis que a vossa casa.
5: É aqui vossa casa.
4: Vai ficar-vos deserta.
5: Vocês deixará deserta.
4: Porque eu vos digo que.
5: Porque eu digo que.
4: Desde agora.
5: Desde agora.
4: Me não vereis mais.
5: Não me vereis mais.
4: Até que digais.
5: Até que digais.
4: Bendito que vem.
5: Bendito el que viene.
4: Em nome do Senhor.
5: En el nombre del Señor.
4: Toma os seus lugares, meus irmãos. Toma os seus lugares.
5: Podem sentar-se, irmãos.
4: O título da nossa mensagem é Que Pena Que Você Não Quis.
5: O título é Que Pena Que Não Quisiste.
4: Vocês podem ler o capítulo inteiro.
5: Podem ler todo o capítulo.
4: Vocês vão ver Jesus falando, ai de vós, escribas e fariseus.
5: Jesus dizendo, ai de vosotros, escribas e fariseus.
4: Hipócritas.
5: Hipócritas.
4: Devoradores de viúvas.
5: Devoradores de viúdas.
4: Vocês que buscam seguidores.
5: Eles buscam seguidores.
4: Mas vocês mesmos não fazem.
5: Pero ustedes mismos no lo hacen.
4: As coisas que precisam fazer.
5: Necesitan hacer.
4: Condutores cegos.
5: Conductores ciegos.
4: Vocês que dão o dízimo disso daquilo.
5: Que dan el diezmo de esto y de aquello.
4: Porém vocês são condutores cegos.
5: Pero sois conductores ciegos.
4: Que vocês fazem uma coisa, mas não fazem a outra.
5: Hacen algo pero no lo otro.
4: Vocês fariseus hipócritas.
5: Fariseus hipócritas.
4: Vocês limpam o exterior do corpo.
5: Limpia lo exterior del cuerpo.
4: Mas o interior está sujo, cheio de rapina.
5: Por dentro está sucio con rapina.
4: E aí vai.
5: Y así va.
4: O discurso não foi leve não, meus irmãos. O discurso foi pesado.
5: No ha sido leve, fue pesado el discurso.
4: Jesus.
5: Jesus,
4: como a gente diria nos dias de hoje, pegou firme.
5: Como diríamos, agarrou forte.
4: E as pessoas o ouviram.
5: E a gente lo oyó.
4: A porta da graça estava se fechando aquele dia.
5: La puerta de gracia se cerraba en ese día.
4: Para alguns.
5: Para algunos.
4: Alguns líderes enganosos.
5: Algunos líderes que engañaban.
4: E muitos outros escravos da ambição e dos seus próprios interesses estavam ali ouvindo.
5: Outros escravos de sua ambição e próprio interesse estavam ouvindo.
4: E Jesus conhecia com profundidade não somente as suas atitudes espirituais erradas.
5: Profundamente Jesus conhecia sua atitude espiritual também equivocada.
4: Mas também os seus atos criminosos.
5: Também os seus feitos criminais.
4: E Jesus largou a boca mesmo.
5: Jesus abriu a boca, sim.
4: Jesus disse que eles adoravam o túmulo dos profetas.
5: Jesus disse que adoravam a tumba de los profetas.
4: Mas os profetas que eles mesmos haviam matado.
5: Profetas que eles mesmos haviam matado.
4: Jesus falou que eles pregavam a caridade.

0: mas eles defraudavam as viúvas.
1: Jesus disse que predicavam el amor, pero decepcionaban a las viudas.
0: Tudo aquilo que eu falei para vocês.
1: Lo que os dije, acabo de
0: eles
1: decir.
0: Falavam da verdade, da obediência.
1: Hablaban de verdad y de obediencia.
0: Mas praticavam a mentira e a rebeldia.
1: Practicaban mentira y rebeldía.
0: Isso não é tão diferente, não é, em nossos dias?
1: Parece não ser tão diferente em nossos dias.
0: Parece que muitas pessoas parece vivem que... esse tipo de vida.
1: Muitos vivem esse estilo de vida.
0: Esses que veneravam o recinto sagrado, mas dentro do recinto sagrado do templo haviam até matado pessoas.
1: Venerava dentro do recinto do templo, era até matavam pessoas.
0: E o mais deplorável de tudo, o mais inconsequente, o mais injusto e calamitoso fato.
1: O mais injusto e calamitoso hecho.
0: Eles procuravam calar a boca de Jesus Cristo, não dando crédito e difamando. Não davam crédito à sua palavra, não acreditavam nele como Messias e tentavam calar a sua voz. Era o mais calamitoso dos erros que eles cometiam.
1: Buscavam calar a Jesus Cristo, calar sua voz, o erro mais grave que cometiam.
0: Tentavam aniquilar a influência de Jesus Cristo.
1: Tentaram aniquilar a influência de Cristo Jesus.
0: Na verdade, tentavam exterminar a profecia.
1: Em realidade, tentavam exterminar a profecia.
0: Por essa razão, Jesus Cristo falou tão pesado a esses homens.
1: Por isso, Jesus falou tão forte a esses homens.
0: Porque esses homens rejeitavam, desafortunadamente, a identidade divina de Jesus Cristo.
1: Porque eles rechaçavam a identidade divina de Cristo
0: Jesus. E eu sinto, a Bíblia não chega necessariamente a dizer, mas eu acredito que eles só faziam isso por uma razão.
1: A Bíblia não diz isso, mas eu creio que eles lo faziam por um motivo.
0: Porque eles não queriam perder a boquinha.
1: Não queriam perder a boca.
0: Eles não queriam perder o espacinho que eles tinham para continuar com a sua exploração.
1: A razão era o espaço que tinha para seguir com sua explotação.
0: Eles não queriam de forma alguma aceitar.
1: De nenhuma forma queriam aceitar.
0: Que Jesus Cristo com a sua palavra viesse tirar deles privilégios que eles tinham.
1: Que Jesus com sua palavra quitasse privilégios que eles tinham.
0: Eu de certa forma vejo dessa maneira.
1: De certa forma eu vejo assim.
0: Então veementemente tentaram calar a voz do Senhor.
1: Veementemente intentaram calar a voz do Senhor.
0: Uma rejeição sistemática ao máximo.
1: Um rechazo sistemático ao máximo.
0: E infelizmente. O Senhor Jesus teve de falar com essa dureza.
1: Jesus teve que falar com essa dureza.
0: Mas pelas palavras do Senhor Jesus e até mesmo pelas profecias.
1: Pero por suas palavras e até por las profecias.
0: Nós podemos ver que o Senhor Jesus ou que Deus.
1: Vemos que Jesus ou Deus.
0: Em várias oportunidades havia dado ao povo de Israel a oportunidade.
1: Havia dado ao povo de Israel a oportunidade muitas vezes.
0: Da reaproximação desse povo com Deus.
1: Del acercamiento del pueblo a Dios.
0: É só nós olharmos quantas vezes a Bíblia Sagrada fala.
1: É só ver quantas vezes a Bíblia lo dice.
0: Que Deus havia tentado aproximar-se do povo de Israel.
1: Que Deus tentou acercar-se ao povo de Israel.
0: Mas esse povo rejeitava Deus.
1: Pero el pueblo le rechazaba a Dios.
0: Esse povo havia se perdido. Pelo caminho.
1: El pueblo se había perdido en el camino.
0: Esse povo havia se esquecido do caminho do santuário.
1: Habían olvidado el camino del santuario.
0: E rebelde.
1: Y rebelde.
0: Esse povo acabou passando por dificuldades horrorosas.
1: Comenzó a pasar por dificultades horrorosas.
0: Por destruições terríveis.
1: Destrucciones terribles.
0: Por cativeiros inimagináveis.
1: Cautiverios inimaginables.
0: E aparece Jesus.
1: Y aparece Jesús.
0: Dizendo, eu sou o filho de Deus, eu sou o Messias que havia de vir.
1: Dizendo, sou filho de Deus, Messias que vendria.
0: E contra qualquer tipo de prognóstico aparece esses homens se opondo a ele.
1: E contra qualquer tipo de pronóstico se poniam contra ele.
0: E era mais uma oportunidade que Deus dava a esse povo.
1: Era uma oportunidade mais que Deus lhe dava a esse povo.
0: Para poder estar com esse povo.
1: Para poder estar junto a esse povo.
0: Para poder estar abençoando esse povo.
1: Para poder bendecir a este pueblo.
0: Para resgatar esse povo.
1: E resgatar a este pueblo.
0: Por essa razão.
1: Por esse motivo.
0: Eu li os versículos que li para vocês.
1: Li os passagens que he leído para ustedes.
0: Jerusalém, Jerusalém.
1: Jerusalém, Jerusalém.
0: Que matas os profetas e apedrejas os que te são enviados.
1: Que matas a los profetas y apedrejas a los que son enviados.
0: Profetas. E pregadores,
1: profetas e predicadores,
0: que foram enviados para a restauração,
1: que foram enviados para a restauração,
0: que foram enviados para a oportunidade,
1: que foram enviados para a oportunidade,
0: que foram enviados para o resgate,
1: enviados para resgate,
0: que foram enviados para o ajuntamento, para a proteção,
1: enviados para juntar e proteger.
0: E vocês simplesmente disseram não.
1: Simplesmente lhe disseram não.
0: E mais uma vez vocês estão dizendo não.
1: E uma vez mais lo dizem não.
0: Essa palavra é profunda.
1: Essa palavra é profunda.
0: Jesus está dizendo: quantas vezes eu quis?
1: Jesus disse: quantas vezes quise?
0: Ajuntar os teus filhos.
1: Juntar tus hijos.
0: Está falando com uma nação.
1: Se refere como uma nação?
0: Como a galinha junta os seus pintinhos debaixo das asas.
1: Como a galinha junta os seus polluelos abaixo das alas.
0: Quem já morou no sítio aí?
1: Quem viveu no campo já?
0: Ou mesmo quem não morou no sítio sabe como é que a galinha faz, não sabe?
1: Todos sabem como vive a galinha.
0: A galinha ela bota os ovos.
1: Ela põe os ovos.
0: Depois ela fica ali aquecendo os ovos.
1: Fica calentando os ovos.
0: Até que nascem os pintinhos.
1: Até que nascem os polluelos.
0: E ela escava no chão, arranca a minhoquinha, a coisinha, põe no biquinho do pintinho. O pintinho vai lá e come.
1: Cava no piso, saca a lombriz e leva na boca.
0: E quando vai chegando a noite, o que que ela faz?
1: Chegando a noite, o que faz?
0: Ela agacha.
1: Se abaixa, agacha.
0: Ela abre as asas.
1: Abre as alas.
0: Os pintinhos vão entrando embaixo das suas asas.
1: Os polluelos entram bajo suas alas.
0: E ela protege os seus pintinhos.
1: E protege os polluelos.
0: E tem galinha, meus irmãos, que a gente chamava lá no sítio de galinha choca.
1: E aí galinhas que vestíamos lá, galinha choca.
0: Hã?
1: Sim.
0: Não tenta arrancar os ovos delas ou mexer com os pintinhos não, que ela corre até atrás da gente.
1: Só tentem quitar-lhe seus polluelos e verão como correm.
0: E era exatamente o que Deus queria fazer com a nação israelita.
1: Era o que Deus queria fazer com a nação israelita.
0: É exatamente o que Deus quer fazer com você, porque hoje essa mensagem é para você.
1: É o que Deus queria fazer com você, porque esta mensagem é para você.
0: Os israelitas rejeitaram o seu guia máximo, Jesus Cristo. Então o povo se perdeu pelo caminho, mas abriu-se para você a oportunidade.
1: Os israelitas han rechazado al guia máximo, pero se te abre para ti la oportunidad.
0: Então Deus está falando com você hoje.
1: Habla contigo hoy.
0: Deus está falando: quanto eu quero guardar você, o quanto eu quero cuidar de você, mas você não quer. Por que que você não me quer?
1: Deus está dizendo: quero guardar-te tanto, pero por que tu não me queres?
0: Quantas pessoas ouvem Deus falando?
1: Quanta gente ouve a Deus falar?
0: Assim como o povo de Israel ouvia.
1: Como o povo de Israel ouvia.
0: Quantas pessoas chegam ao ponto de entender a profundidade das profecias?
1: Quanta gente chega a entender a profundidade das profecias?
0: Com claridade entende o Novo Testamento e o porquê que Jesus veio.
1: Claramente entende o Antigo Testamento e por que Jesus vino.
0: E Jesus fala para elas.
1: Jesus lhes disse:
0: eu quero te guardar.
1: Quero guardar-te.
0: Eu quero cuidar de você como a galinha cuida dos seus pintinhos.
1: Quero cuidar-te como a galinha cuida dos seus polluelos.
0: Por que que você não me deixa cuidar de você?
1: Por que não me deixas cuidar de
0: você? Por que você não me deixa cuidar da sua vida?
1: Por que não me deixas cuidar tua vida?
0: Quanto ao povo de Israel, só restou a Jesus lamentar.
1: Enquanto
0: ao
1: povo de Israel, só lhe quedou lamentar a Jesus.
0: Eis que a vossa casa vai ficar deserta, diz o Senhor àquele povo.
1: É aqui que a vossa casa quedará deserta, lhe disse esse povo.
0: Quantas vezes eu quis te ajuntar e te guardar, mas você não quis, então a sua casa haverá de ficar deserta.
1: Quantas vezes eu quis juntar-te e guardar-te, pero tu casa que se quedará deserta.
0: E nós vimos o cumprimento disso pouco tempo depois, quando a nação foi destruída, a cidade de Jerusalém foi destruída, não sobrou nada.
1: E vimos isso cumprir-se quando a cidade de Jerusalém foi destruída. Não sobrou nada.
0: Ficou deserta a cidade.
1: Se quedou deserta a cidade.
0: E eu diria a vocês que Israel capenga até os dias de hoje, apesar do seu poder, eu diria.
1: Eu diria que Israel aún cojea com esse poder, aunque seja.
0: Mas ainda existem as guerras, ainda existe o distanciamento de Deus, ainda existe a não presença de Cristo.
1: Aún hay guerra, distância de Deus e de Cristo.
0: Se cumpriu o que Jesus falou.
1: Se cumpriu o que Jesus disse.
0: A sua casa, a vossa casa, vos ficará deserta.
1: A sua casa quedará deserta.
0: Porque rejeitaram, a rejeição foi forte, rejeitaram o apelo de Jesus: deixe eu cuidar de vocês, vamos reconciliar-nos, vamos.
1: Rechazaram o chamado de reconciliação com
0: Deus. Você que está aqui hoje, Deus trouxe você aqui.
1: Tu que estás aqui, Deus te trajo aqui.
0: E Jesus diz a você: deixa eu cuidar de você.
1: Jesus te disse: deixa-me cuidar-te.
0: Deixa-me aconchegá-lo debaixo das minhas asas. A Bíblia fala: sua verdade é escudo e broquel. Debaixo das suas asas estarás seguro. É o que a Bíblia Sagrada fala.
1: Bajo las alas dele estará seguro, disse a palavra.
0: Deus quer cuidar de você, mas por que você tem resistido?
1: Deus quer cuidar-te, pero por que resiste?
0: Por que você tem dito não para o Senhor que tem dito: eu cuido de você, eu cuido da sua vida?
1: Porque ele dijiste no siente dice cuido tu vida.
0: Eu cuido da sua casa, eu cuido da sua saúde, eu cuido da sua salvação, eu cuido de tudo.
1: Cuidarei tu casa, tu saúde, tu salvação, todo.
0: Por que que você tem dito não para esse Senhor que tem se oferecido a você?
1: Porque ele havia dito não, ele viu que se ofereceu a você.
0: Deus tem se oferecido para cuidar da sua vida.
1: Deus te ofereceu para cuidar tua vida.
0: Nós às vezes achamos, meus irmãos, que podemos fazer tudo independentes de Deus.
1: Pensamos que podemos ser independentes, fazerlo todo sem Deus.
0: Mas a verdade é que nós não podemos.
1: La verdad es que no podemos.
0: Sem Deus na nossa vida, nós podemos muito pouco.
1: Sem Deus na nossa vida, podemos muito pouco.
0: Sem Deus na nossa vida, nós somos um alvo fácil para o adversário.
1: Sem Deus na vida, somos um blanco fácil para o adversário.
0: Sem Deus na nossa vida, nós vivemos uma vida vazia, uma vida de vaidade, uma vida transitória e sem nada.
1: Sem Deus na vida, vivemos uma vida vazia e passageira, sem
0: nada. Por mais que sejamos bem-sucedidos financeiramente,
1: aunque seamos exitosos economicamente,
0: o vazio vai estar lá.
1: El vacío estará allí.
0: Por mais que nós sejamos bem-sucedidos em qualquer área da vida,
1: porque sejamos exitosos em qualquer parte da vida,
0: a presença de Deus na nossa vida não existindo, estaremos sempre caminhando num vazio.
1: Sem estar com a presença de Deus, estaremos em vazio.
0: E teremos encontro marcado com a tristeza, com a depressão e com a morte, estaremos sempre sozinhos.
1: Haverá um encontro agendado com a tristeza, estaremos sempre solitos.
0: Facilmente podemos ser vítimas da violência e das doenças que estão permeando o nosso século.
1: Facilmente seremos vítimas da violência e do que cega nosso ciclo.
0: Jesus quer cuidar de você.
1: Quer cuidar-te.
0: Por que você não deixa ele cuidar da sua vida?
1: Por que não deixas que cuide tua vida?
0: Deixa Jesus cuidar da sua vida.
1: Deixa que Jesus cuide tua vida.
0: Jesus já tentou uma vez.
1: Jesus já tentado uma vez.
0: Tentou duas.
1: Tentou duas.
0: Três, quatro. Eu não sei quantas vezes você teve a oportunidade de vir aqui à casa de Deus ou alguém ir à sua casa falar de Deus.
1: Não sei quantas vezes tuviste a oportunidade ou alguém foi à tua casa falar de Deus.
0: Eu não sei quantas vezes você pode ouvir pelo rádio Jesus falando: eu amo você, eu quero cuidar de você, eu quero a salvação para você. Eu não sei quantas vezes.
1: Não sei quanto pudiste ouvir a Jesus dizendo que quer salvar-te, quer ter-te junto a Ele.
0: Mas Jesus está tentando mais uma vez, não resista. Jesus quer você, Ele não vai desistir de você. Ele não desiste de você.
1: Uma vez mais, Ele não se rinde de você.
0: Vocês se lembram de Judas, meus irmãos?
1: Acordas de Judas, irmão?
0: Judas entrou na história como o traidor.
1: Ele entrou na história como um traidor.
0: Quantas vezes Jesus tentou ajudar Judas?
1: Quanto Jesus tentou ajudar?
0: Não sei quantas, mas muitas.
1: Não sei, pero muchas.
0: Deu a ele áureas oportunidades.
1: Le dio muchas oportunidades.
0: O colocou e honrou até acima dos demais discípulos.
1: Lo puso y lo honró sobre los discípulos.
0: As pessoas que eram colocadas como tesoureiras ou para cuidar do dinheiro.
1: Quienes eran puestos como tesoreros para guardar la plata.
0: Eram as pessoas que eram tidas em maior estima e consideração e confiança.
1: Eran los puestos en más estima, confianza y
0: consideración. Tudo isso Jesus fez com Judas.
1: Todo isso Jesus fez com Judas.
0: Advertiu Judas de várias formas também.
1: Ele advertiu de várias maneiras também.
0: Quantos milagres Jesus fez que foram contemplados pelos olhos de Judas?
1: Quantos milagres Jesus fez que Judas contemplou?
0: Mas Judas não quis ouvir o que Jesus estava falando, mesmo através do que ele estava fazendo.
1: Mas Judas não quis ouvir através do que Jesus fazia.
0: Por muitas vezes Jesus tentou salvar Judas daquele tipo de morte horrorosa, mas ele não quis. Ele disse não à salvação.
1: Muitas vezes Jesus quis livrá-lo dessa morte, mas ele disse não à salvação.
0: Muitos têm dito não à salvação.
1: Muitos disseram não à salvação.
0: Judas infelizmente continuou no caminho da perdição até encontrar-se com aquela morte ridícula.
1: Infelizmente Judas seguiu nesse caminho e teve uma morte ridícula.
0: Nem se matar direito conseguiu.
1: Nem matar-se bem pudo.
0: Uma morte absurda.
1: Uma morte absurda.
0: Que poderia ser evitada.
1: Poderia haver sido evitada.
0: Se ele tivesse aceitado.
1: Se hubiera aceptado.
0: O cuidado de Jesus Cristo.
1: El cuidado de Cristo Jesús.
0: Eu quero guardar você debaixo das minhas asas.
1: Quero guardar-te bajo mis alas.
0: Eu quero ser o seu refúgio, a sua fortaleza.
1: Quero ser tu refúgio e fortaleza.
0: Eu quero ser a sua sombra de descanso.
1: Quero ser tu sombra de descanso.
0: Eu quero ser o seu Senhor para te guardar na hora da dificuldade. Quando você estiver passando pelo vale da sombra da morte, eu quero estar lá contigo para te guardar.
1: Quando passo por vale da sombra da morte, estarei para salvar.
0: Quando você estiver andando em caminho perigoso, eu quero estar lá para guardar você também.
1: Lugar perigoso, estarei para guardar
0: você. Por que que você não quer que Jesus te ajude, te abençoe e te salve? Por que que você não quer?
1: Porque não queres que Jesus te ajude e te salve? Por que não queres?
0: O que é que está fazendo você rejeitar essa oferta de Jesus Cristo?
1: Que acha que rechaça essa oferta de Cristo Jesus?
0: Olha, meus irmãos, a gente se oferecer às pessoas não é fácil, não.
1: Miren, que nos oferecemos às pessoas não é fácil.
0: Sabe aquela coisa que fulano é oferecido?
1: Sabendo ele dicho que
0: Jesus está sendo oferecido nesse momento, ele está oferecendo a você o cuidado que ele quer ter para com a sua vida, a salvação que foi comprada por ele para você na cruz do Calvário. Por que você não quer?
1: Ele se oferece, te oferece a salvação dada por ele na cruz do Calvário. Por que não queres?
0: Dá uma recapitulada na sua vida, quantas vezes Deus falou com profundidade ao seu coração?
1: Recapitula em sua vida, quantas vezes Deus falou com profundidade em teu coração?
0: É mais um dia.
1: Um dia mais esse.
0: Vai ser horroroso um dia você ter que ouvir de Jesus.
1: Horroroso será ouvir um dia de Jesus.
0: Eu ofereci a você o meu cuidado, a minha salvação, mas tu não quiseste.
1: Eu ofereci o meu cuidado e salvação, mas não o quisiste.
0: Tu disseste não.
1: Dijiste não.
0: Quantas vezes eu, está dizendo o Senhor Jesus.
1: Quantas vezes eu, disse ao Senhor Jesus.
0: São palavras de extrema tristeza e lamentação.
1: Palavras de tristeza e lamentação extrema.
0: Às vezes nós ouvíamos quando os nossos pais falavam conosco.
1: Às vezes ouvíamos quando os padres nos diziam a nós.
0: Para com essa correria que você vai cair.
1: Para de correr porque te cairás.
0: Para de fazer isso que vai dar errado.
1: E tenta fazer isso porque irá mal.
0: E às vezes a gente fazia como criança, né?
1: Nós fazíamos sendo niños,
0: a gente caía, a gente se machucava.
1: Caíamos, nos lastimávamos.
0: Aí que os nossos pais falavam, mas eu não te falei.
1: Porque nossos pais nos diziam, pero no te dije.
0: Falei para você, para com essa correria. Não falei para você ir devagar. A gente não quis ouvir o nosso pai.
1: He dicho que pares, nos dicen, pero no hemos querido ir a nuestro padre.
0: E o que acontece é que nós poderíamos ter nos livrado de tantas cicatrizes. Eu tenho tanto porque era um menino levado.
1: Hace que nos habríamos livrado de tantas cicatrizes e eu que era um niño.
0: Eu era levado. Eu tenho muitas cicatrizes que poderiam não existir.
1: Tenho muitas cicatrizes que nem poderiam existir.
0: Se eu tivesse ouvido meu pai, eu estou te falando, para. Ouvido minha mãe, estou te falando, para.
1: Se houvesse escutado meu pai e minha mãe também dizendo, para, detente.
0: O Senhor Jesus está dizendo hoje, eu quero juntar vocês debaixo das minhas asas.
1: Jesus te disse, quero juntar debaixo das minhas asas.
0: Eu quero juntar vocês para proteger vocês, para ensinar vocês, para conduzir vocês a uma experiência inimaginável que vocês nunca tiveram antes.
1: Quero juntar-os, protegê-los para levá-los a um lugar onde nunca han pensado antes.
0: Eu quero juntar vocês e fazer-vos caminhar dentro dos meus planos para que sejais bem-sucedidos em todas as coisas das vossas vidas. É isso que o Senhor Jesus está falando.
1: Quero guiar-vos por um lugar onde não han esperado estar em vossas vidas. Isso é o que Deus está dizendo, esperando.
0: Mas não quiseste.
1: Pero no quisisteis.
0: O nome é aleatório.
1: El nombre es aleatorio.
0: Mas me lembro como se fosse hoje.
1: Pero me acuerdo como si fuese hoy.
0: Na nossa juventude nós tínhamos muitas dessas coisas que nós estamos revivendo hoje de novo.
1: Na nossa juventude havia muito do que revivimos hoje.
0: A gente invade um lugar, faz um arrastão evangelístico, a gente entregava panfleto, a gente... Me lembro do Senhor Francisco.
1: Íbamos a certos lugares, evangelizávamos e me recuerdo do Senhor Francisco.
0: Era uma tarde.
1: Era uma tarde.
0: E o amor de Deus chegou ao coração dele através das nossas palavras.
1: E o amor de Deus chegou a ele através de nossas palavras.
0: O Senhor Francisco nos ouviu.
1: El Señor Francisco nos oyó.
0: A sua esposa recebeu Jesus.
1: Sua esposa recebeu a Jesus.
0: Jesus a protegeu debaixo das suas asas.
1: Jesus a protegeu debaixo das suas asas.
0: Mas o Senhor Francisco disse, amanhã eu vou, acho que amanhã eu aceito então, vou deixar para amanhã. Amanhã, nessas palavras, amanhã eu vou tomar alguma decisão, tem algumas coisas a fazer hoje, amanhã, eu vou pensar hoje, amanhã eu aceito Jesus.
1: Mas o Senhor Francisco dizia, não, melhor lo dejamos para amanhã, tenho coisas para fazer, amanhã melhor.
0: Infelizmente, no outro dia, nós estávamos velando o Senhor Francisco, que foi à noite fulminado por um ataque cardíaco.
1: Infelizmente, no dia seguinte, já estávamos velando, porque na noite havia sofrido um ataque cardíaco.
0: Uma pena.
1: Pena, foi.
0: Um dia antes, nós estávamos dizendo, mas Senhor Francisco...
1: Um dia antes, decíamos, pero Senhor Francisco...
0: No outro dia ele já não podia mais nos ouvir.
1: No dia seguinte não podia ouvir-nos mais.
0: Eu não sei quantas vezes ele havia ouvido o evangelho.
1: Não sei quantas vezes ouviu ele o evangelho.
0: Quantas vezes será? Eu não sei.
1: Quanto será? Não lo sei.
0: Mas um dia Jesus poderá dizer a ele, quantas vezes eu tentei te guardar debaixo das minhas asas.
1: Pero um dia Jesus lhe dirá a ele, quantas vezes eu tentei guardar debaixo das minhas asas.
0: E tu não quiseste até que então se tornou tarde demais para você.
1: E não quisiste até que se hizo tarde para ti.
0: O Senhor Jesus hoje está dizendo a você, não mais Jerusalém, Jerusalém, está dizendo a você, José, José, Josefina, Josefina.
1: Jesus já não te disse Jerusalém, Jerusalém, que não disse José, José.
0: Quantas vezes eu quis ajuntar você. você como a galinha junta os seus pintinhos debaixo das tuas asas.
1: Quantas vezes como hace la
0: como é que vai ser? Você vai querer ou você não vai querer?
1: Quando será se quebrar ou não quebrar?
0: Jesus está dizendo que é Ele quem quer.
1: Jesus te disse que eres a Ele quem eres. Quem
0: Jesus
1: quer.
0: Está dizendo eu quero juntar.
1: Jesus disse quero juntar.
0: Ele está dizendo eu quero proteger.
1: Disse quero proteger.
0: Ele está dizendo eu quero aquecer no meio dos invernos que essa vida pode trazer.
1: Quero calentar entre os invernos que podem suceder.
0: É de lamentar que muita gente continua dizendo eu não quero.
1: É lamentável quanta gente disse que não quer.
0: Não querem a proteção de Deus por causa de pecados.
1: Não querem a proteção de Deus por los pecados.
0: Por causa de ofertas do mundo.
1: Por las ofrendas del mundo.
0: Por causa de coisas que desagradam completamente a Deus.
1: Por lo que le desagrada a Deus por completo.
0: Talvez porque não querem tomar uma atitude radical em sua vida.
1: Porque não querem tomar uma atitude radical em sua vida, talvez.
0: Talvez tenham a simples vergonha de dizer, não, eu sou crente agora. Por vergonha, pura e simplesmente por vergonha de dizer eu sou crente.
1: Porque vão atender talvez a vergonha de dizer que eu sou crente.
0: Ainda mais no tempo em que nós estamos vivendo uma perseguição velada contra a igreja.
1: Aún en el tiempo que vemos la persecución contra la iglesia.
0: Ainda mais no tempo em que querem calar a voz do Senhor, como os escribas e fariseus tentaram calar a voz de Jesus naquele tempo.
1: Tempo que vemos que os como escribas e fariseus querem calar a Jesus nesse tempo.
0: Nós podemos dizer a essa gente que mais uma vez a casa dessa gente vai ficar deserta.
1: Podemos dizer nesse tempo que a casa dessa gente
0: vai ficar deserta. Quando Deus começar a grande tribulação, nós vamos ver muitas dessas pessoas se estiverem vivas, as que estiverem no tempo, é claro, vão se arrepender de não ter entrado debaixo das asas do Senhor.
1: Quando começa a tribulação, essa gente se arrepende.
0: Mas você que está aqui, quantas vezes você sente que Deus já te deu a oportunidade?
1: Mas tu que estás aqui, quantas vezes sentes que Deus te deu a oportunidade?
0: Deus está dando a você mais uma oportunidade.
1: Deus te dá uma oportunidade, mas
0: venha para debaixo das asas do Todo-Poderoso.
1: Vem bajo las alas del Todopoderoso.
0: Para que o seu nome seja escrito no livro da vida.
1: E teu nome se escreva no livro da vida.
0: Para que a sua vida, enquanto você viver aqui, seja uma vida de vitória e de proteção.
1: Para que tua vida aqui seja uma vida de vitória e de proteção.
0: E que caiam 10 mil ao seu lado, você não será atingido.
1: E que caiam 10 mil a teu lado, nada.
0: Que voem as setas de lá para cá, de cá para lá, mas você não será atingido.
1: Porque voem as saetas, não serás alcançado.
0: E que quando cair o seu corpo na sepultura, que mais uma alma seja recolhida ao paraíso de Deus. Quantas vezes o Senhor quis te salvar?
1: Quantas vezes Deus quis te salvar-te?
0: Reaja a esse convite, porque é um convite.
1: Reaciona a esta invitação.
0: Reaja de forma positiva. Deus ama você e não vai desistir de você.
1: Reaciona positivamente. Deus não se rendirá.
0: Enquanto você estiver vivo,
1: mientras estés vivo,
0: o Senhor vai estar falando quantas vezes eu já quis.
1: O Senhor te virá quanto já quise.
0: E mais uma vez eu quero.
1: E uma vez mais quero
0: te guardar.
1: Guardar-te.
0: Te proteger.
1: Proteger-te.
0: Te dar a minha salvação.
1: Dar-te minha salvação.
0: Vem.
1: Vem.
0: Jesus está te chamando. Vem.
1: Jesus te chama. Vem.
0: Vai ser difícil demais, não sei se nessas palavras, mas vai ser difícil demais ouvir, eu te dei oportunidade, mas você não quis.
1: Será demasiado difícil ouvir, eu te chamei, mas não quisiste.
0: Deus está te dando mais uma oportunidade.
1: Deus te dá uma oportunidade, mas
0: não se preocupe. Preocupe com o que o mundo pensa, com o que o mundo faz, com que não, com a reação, não se preocupe com isso.
1: Não te preocupes com o que o mundo diz ou faz, não com
0: isso. Preocupa-te com a tua vida.
1: Preocupa-te com tua vida.
0: Você já pode ter falado pelo menos alguma vez na sua vida, ninguém tem nada a ver com a minha vida.
1: Podes haver dito alguma vez, nada tem algo que
0: até que não está errado.
1: Hasta que não está mal.
0: Mesmo porque você dará conta da sua vida a Deus.
1: Porque tu lhe rendirás contas um dia a Deus.
0: Então entrega a sua vida ao Senhor e deixa Ele cuidar de você.
1: Entrega a tua vida a Deus, deixa que Ele te cuide.
0: João, Pedro, Pedro, Joaquina, quantas vezes eu já falei contigo?
1: Juan, Pedro, Joaquina, quantas vezes falei contigo?
0: E você continua não me ouvindo, não me respondendo.
1: E fica sem ouvir-me, sem responder-me.
0: Mas hoje é o dia dessa mudança.
1: Pero hoje é dia desse cambio.
0: Hoje você vai, não, eu entendi que Jesus está me dando oportunidade, eu vou me entregar a Ele.
1: Hoje virás, não, Deus me dá a oportunidade, aceitarei a Ele.
0: Porque eu quero fazer parte desse povo que está sendo ajuntado debaixo das asas do Todo-Poderoso.
1: Eu quero ser parte do que é juntado bajo as alas do Poderoso.
0: Porque quando vier o mal, eu serei protegido.
1: Quando venga o mal, serei protegido.
0: Quando vier a morte, ela já estará vencida.
1: Quando venga a morte, será vencida.
0: Quando Jesus chamar a glória, eu subirei.
1: Quando Jesus chamar a glória, subirei.
0: Porque eu aceitei estar debaixo da asa ou das asas.
2: Todo-Poderoso.
1: Porque se fez bajo as alas do Todo-Poderoso.
2: Se este mundo tiver de passar a tribulação, caberá de passar.
1: Este mundo tem que passar a tribulação.
2: Já não estarei mais aqui.
1: Já não estarei aqui.
2: Verei o Senhor na sua glória e participarei da Santa Ceia com Ele lá no céu.
1: Verei o Senhor na glória e participarei.
2: Porque aceitei esse Senhor e a sua proteção.
1: Porque ele aceitei.
2: Deixando a hipocrisia para trás.
1: Deixando a hipocrisia atrás.
2: Deixando as questões hipócritas, farisaicas, deixando as questões que são defendidas às vezes com tanta veemência, mas são erradas, para trás.
1: Deixando a hipocrisia e lo tomado com
2: vivendo a palavra de Deus e nada mais do que a palavra de Deus.
1: Vivendo somente a palavra de Deus e nada mais.
2: Obedecendo ao Senhor e abandonando o caminho da rebeldia e da rebelião.
1: Obedecendo ao Senhor e deixando a rebeldia e a rebelião.
2: E aceitando essa oportunidade.
1: Aceitando esta oportunidade.
2: Pode ficar tranquilo, meu irmão.
1: Pode estar tranquilo, irmão.
2: Que já deu certo.
1: Que já foi todo
2: bem. Aí funcionou.
1: Allí se foi bem.
2: Aí funciona.
1: Funcionou allí.
2: Vai ser muito bom você ouvir, não sei se nessas palavras.
1: Muito bom será que tu oigas, não sei se nessas palavras.
2: Vem cá, meu querido, vem cá.
1: Vem, querido meu.
2: Entra para a glória aqui, vem.
1: Vem na glória aqui.
2: Porque no dia que eu estendi as minhas asas, você entrou debaixo, eu te protegi, eu te guardei, tu quiseste.
1: Porque no dia que
2: eu
1: estendi minhas asas, tu,
2: tu me aceitaste.
1: Me aceitaste aqui, sim.
2: Então vem cá, bendito meu Pai, vem, entra para cá, vem para as mansões.
1: Vem, bendito de mi Padre, vem a las mansiones.
2: Deixa as coisas velhas para trás e vem viver eternamente.
1: Deixa o viejo atrás
2: porque
1: e vem a
2: viver. Porque tu quiseste.
1: Eternamente, porque
2: tu aceitaste a oportunidade que eu te dei.
1: Aceitaste a oportunidade que te dado.
2: Que Deus abençoe vocês, meus irmãos.
1: Deus os bendiga, irmãos meus.
2: O Espírito de Deus siga falando ao vosso coração.
1: O Espírito de Deus siga falando ao vosso coração.
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0: eu cheguei na Deus Amor, ela tinha só 3 anos de idade. E eu encontrei uma igreja diferente, uma igreja com amor, uma igreja com muito temor a Deus e obediência. E isso mudou a minha vida, mudou meu ponto de vista e mudou o modo que eu entendi a palavra de Deus.
1: A Igreja Deus de Amor, ela começou a crescer pelos milagres e maravilhas que Jesus operava. E não somente por isso, porque ela tinha muitas orações. As orações realmente moviam a mão de Deus. E como a igreja começou a crescer com as operações que o Senhor fazia, de pessoas sendo curadas do câncer, pessoas curadas da paralisia, e isso era mostrado. Quando eu era pequena, eu via as muletas penduradas na parede da igreja. Isso foi chamando a atenção. Então, minha mãe e meu pai resolveram entrevistar as pessoas que estavam sendo curadas para passar no rádio. Aí que começou o Conte a Bênção. E outras igrejas acharam interessante e começaram a fazer o mesmo. E a Igreja Deus de Amor começou a imitar aquilo que Jesus fazia. Ele usava os milagres e maravilhas, atraía as pessoas como se fosse uma isca ao peixe e ali levava o evangelho. Foi algo maravilhoso. A Igreja Deus de Amor imitou exatamente o modelo que Jesus fez, trazendo as pessoas pelos milagres e maravilhas que ele fazia.
2: A Igreja Deus de Amor começou em muitos países, em pequenos salões. Hoje, graças a Deus, são megas igrejas. Por quê? Porque o ídolo do Senhor Jesus foi obedecido e chegamos lá, vencemos todos os grandes desafios terríveis. Eu me recordo muito bem que eu era pastor em Maracaibo, no país de Venezuela, onde a Igreja Pentecostal Deus de Amor sofreu uma das maiores divisão da história, que o nosso procurador quis ficar com toda a igreja do país de Venezuela para ele, o qual eu respondi: eu somente entregarei a igreja para você com a ordem do nosso presidente mundial, que naquela época era o missionário Davi Miranda. E aquela pessoa ficou muito brava e foi me denunciar às autoridades para que eu fosse expulso do país da Venezuela. E a graça de Deus foi tão maravilhosa que a maioria dos membros ficou com a Igreja Deus de Amor e todas as pessoas me apoiaram de tal maneira que as autoridades venezuelanas não conseguiam ter acesso a mim para supostamente me tirar do país. Sempre quando nós encontrava desafio no nosso coração, a gente tinha uma convicção que no Brasil havia milhares de pessoas que estavam de joelhos dobrado, clamando a Deus por nós. E ali vencemos, inauguramos muitas igrejas Deus e Amor, de tal maneira que hoje já estamos nos 5 continentes com a Igreja Pentecostal Deus e Amor.
3: No falecimento do missionário Miranda, meu sogro, é claro que eu tive temor, como a maioria das pessoas teve o temor de que a Igreja Pentecostal Deus e Amor não pudesse sobreviver a semelhante desastre. Foi um desastre, meus irmãos. Foi um desastre mesmo. Mas ele foi, deixou um legado que foi agarrado por muitos, incluindo eu, meu filho. E a igreja prossegue.
1: Foi muito difícil a partida do meu pai, mas estou muito feliz porque a igreja permaneceu de pé. É uma prova de que esta igreja não era dele. Esta igreja é do Senhor.
4: Olha, falando em proporção, o batismo nos anos 80 era realizado praticamente em todo o estado de São Paulo. Vinham para a sede, para a represa do Guarapiranga, fazer o batismo. E nesse dia, principalmente no meu batismo, foram batizados mais de 4 mil pessoas. Então isso marcou, impactou muito.
5: Nos anos 2000, o missionário Davi Miranda teve essa revelação que Deus estaria levantando uma nova safra de obreiros. E a partir desse momento, dessa revelação, eu pude observar no ministério um movimento jovem começando. Eu pude ver os jovens indo evangelizar, assumindo igrejas, capitais. Eu pude ver, inclusive eu fui um desses jovens também que começou a fazer a obra, comecei a evangelizar, dirigir igreja. Então foi muito grande o mover depois que o missionário Davi Miranda teve essa revelação. Começou o projeto Expansão Jovem. O projeto Expansão Jovem começou aqui na sede mundial e se espalhou. E você vê esse grande projeto hoje aí no Brasil e no exterior também. Hoje nós vemos aqui o Ministério Regenere também. Estão cumprindo a revelação que Deus deu para o saudoso missionário Davi Miranda, que levantaria uma nova safra de obreiros. Nós vemos isso hoje aqui na nossa Igreja Pentecostal Deus é Amor.
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0: ouvinte em São Paulo, uma boa noite na graça, na paz de nosso Senhor e Salvador Jesus Cristo, presbítero Levi Muniz, comunicando com você nesta noite, noite fria na grande São Paulo. Hoje é dia... Deixa eu viver aqui. Hoje é dia 9 de junho do ano de 2026. Hoje é uma terça-feira dos vencedores. E aqui estamos nós para mais uma vez clamarmos a Deus na oração da meia-noite. Eu quero agradecer a toda a minha equipe técnica que está aqui, o nosso irmão Josué, o nosso irmão Cris, o nosso querido irmão Leonardo Francês. Deus os abençoe e que esta noite, esta madrugada, seja uma madrugada de bênção. Eu quero agradecer também a... Hoje é o 19º dia da campanha de oração, né? Que maravilha! E aqui estamos nós para glorificar a Deus. Quero agradecer também o nosso irmão Jonathan, ele que está me acompanhando através do rádio e me trouxe até aqui ao Templo da Glória de Deus. Deus abençoe, Jonathan. Eu te espero após a oração, tá bom? São 23h47. Eu quero ler com vocês, amados ouvintes, amados internautas, o que está escrito na palavra do Senhor no Evangelho de Lucas, capítulo 6, versículo 47. Lucas 6, 47 diz assim, ó: qualquer que venha a mim e ouve as minhas palavras e as pratica, eu vos mostrarei a quem é semelhante. É semelhante ao homem que edificou uma casa e cavou e abriu bem fundo e pôs os alicerces sobre a rocha. E vindo a enchente, bateu com ímpeto a corrente naquela casa e não a pôde abalar, porque estava edificada sobre a rocha. Louvado seja Deus. Notem vocês que o homem cavou bem fundo e a Bíblia diz que ele abriu a vala e ele colocou o alicerce sobre a rocha. E a Bíblia diz que veio a enchente e a enchente bateu com ímpeto contra aquela casa, mas não a pôde abalar porque estava edificada sobre a rocha. Aí o Senhor Jesus continua dizendo: mas o que ouve e não as praticas é semelhante ao homem que edificou a casa sobre a terra sem alicerces, na qual bateu com ímpeto a corrente sobre a casa, e logo caiu, e foi grande a sua ruína. Por quê? Porque não estava edificada sobre a rocha. Então o segredo é você edificar a casa sobre a rocha. É interessante, pastor Miqueias Almeida, que está conosco também. A paz do Senhor, pastor Miqueias, boa noite, seja bem-vindo aqui à programação da Igreja Deus e Amor.
1: A paz do Senhor, meu querido irmão Levi, a paz do Senhor a todos os nossos queridos irmãos internautas que nos acompanham de todo o Brasil para mais um dia desse propósito, mais um dia de oração, pro grande dia do aniversário da igreja.
0: Sim, sim. O pastor Miqueias, eu estava falando com os nossos ouvintes, com os nossos internautas, sobre as duas casas, né? Você sabe que o Senhor Jesus, depois que ele ministrou o Sermão do Monte, que foi o maior sermão de Jesus Cristo, ele falou essas palavras: do homem que edificou a sua casa sobre a rocha e o homem que edificou a sua casa sobre a areia. E é interessante que os problemas vieram para as duas casas.
1: Com certeza.
0: As dificuldades, as lutas. A Bíblia diz que a corrente bateu contra a casa. Uma casa caiu e a outra ficou de pé. A minha pergunta é: a sua casa cai ou a sua casa fica de pé?
1: Verdade, esse versículo, querido irmão Levi, é um versículo que já preguei algumas vezes e eu costumo dizer que ali Jesus ele estava trazendo um ensinamento de vida, né?
0: Sim.
1: Não só uma religião, né?
0: Sim.
1: Mas Jesus, eu costumo dizer que o evangelho ele é muito mais do que às vezes a gente fecha dizendo: não, o evangelho é só uma religião. Não, o evangelho é um estilo de vida.
0: Verdade.
1: E quando Jesus ele traz sobre esse ensinamento, sobre firmados na rocha, Jesus traz que a base da nossa vida, toda a base da nossa vida, de tudo que nós entendemos, de tudo que nós pensamos, de tudo que nós somos, de todas as nossas ações, ela precisa estar firmada e alicerçada em Cristo.
0: Glória a Deus. Né?
1: Então, quando nós temos essa base, que é Jesus, que é essa rocha, que é a base de toda a nossa vida, de toda a nossa família, de todo o nosso ser. Acredito que nós temos uma vida abundante, nós temos uma vida diferente, uma forma de pensar diferente, uma forma de agir diferente, porque nós não vivemos a nossa vida.
0: Glória a Deus.
1: Mas vivemos a vida de Cristo em nós.
0: A vida de Cristo em nós, é isso, gente. E a Igreja Pentecostal Deus e Amor, completando 64 anos. Já pensou? 64 anos de uma igreja firmada na rocha, uma igreja que passou, como diz o texto, por intempéries. Por Sim. problemas, por Sim. dificuldades. Muitas pessoas olharam para a Igreja Deus e Amor e em muitos momentos disseram assim: ah, essa igreja agora vai acabar.
1: Sim.
0: Né? Essa igreja não vai para frente. Né? Quando o saudoso missionário partiu, muitos falaram: essa
1: agora
0: igreja
1: acabou,
0: agora
1: a igreja.
0: Acabou a igreja.
1: Achando que a igreja estava firmada.
0: Estava firmada
1: no missionário.
0: Não no missionário. A igreja firmada em Cristo, nos valores que Cristo nos ensinou. E nós estamos aqui, ó, 64 anos. E a casa tá firme.
1: E o tema é muito forte, né?
0: É forte demais.
1: Porque não é só sobre uma igreja, não é só sobre uma instituição.
0: Não.
1: Nós estamos falando aqui sobre uma instituição, Igreja Pentecostal Deus e Amor. Eu acho muito bonito que o Davizinho e ele vem com essa trazendo para nós esse entendimento de que o evangelho ele é muito mais do que aquela caixinha que a gente tenta colocar.
0: Exatamente. Né?
1: Então acho que esse tema desse ano de firmados na rocha traz muitas mensagens.
0: Sim.
1: Traz para nós muitos entendimentos, né? Abre um leque da nossa visão para entendermos que o evangelho ele é muito mais do que isso, e a Igreja Deus e Amor, ela não é apenas uma instituição. Nós somos pessoas que estamos no coletivo,
0: uma grande
1: servindo
0: família,
1: a Deus, uma família em Cristo Jesus, e que vive princípios de Cristo, que está alicerçada na rocha, que exala, né, o bom perfume de Cristo. Né? E o perfume você não precisa falar que passou.
0: Ele sente.
1: Você não precisa.
0: As pessoas sentem a sua voz.
1: Aonde você passar, você vai sentir o cheiro. E as pessoas vão falar: olha que cheiro. E é o que Paulo diz, né?
0: Sim,
1: nós exalamos
0: o bom perfume de Cristo.
1: Bom perfume de Cristo.
0: Glória a Deus. Então, gente, está aí. Fica o nosso convite para quem ainda não o recebeu. Sei que a maioria já está sabendo, mas você que não sabe, dias 13 e 14. Tá chegando, ô Miquel.
1: Não, passou muito rápido.
0: Hoje é dia 9, daqui a pouquinho, meia-noite, já é dia 10.
1: Já é dia 10 e já tá aí.
0: Tá aí. O
1: já
0: aniversário.
1: Estamos entrando pra quarta-feira, madrugada da quarta-feira.
0: Sim. O aniversário da Igreja Pentecostal Deus e Amor, você não vai ficar de fora. Estava conversando com o irmão hoje, o Miquéias, e ele falou para mim: pastor, eu estou indo aí para a sede mundial para participar do aniversário, estou indo com uma caravana. E aí eu falei: mas você está vindo de onde? Ele falou assim: de Belém do Pará.
1: Meu Deus.
0: Aí eu falei assim: e quando que sai o seu voo daí? Ele falou: não, pastor, a gente vem de ônibus.
1: Estamos saindo hoje.
0: aí ele falou assim: são 3 dias. Para ir, 3 dias, 3 noites para ir, 3 dias e 3 noites para voltar.
1: Sim, praticamente uma semana.
0: Uma semana na estrada. E eu fico pensando, Miquéias, 3 dias para ir, 3 dias para voltar, uma semana na estrada. E quanta gente que mora aqui, ó, a duas horas,
1: poxa, é verdade.
0: 3 horas, 4 horas, mora aqui em estados vizinhos, fala: ah, eu não vou não, é longe. Ah, ei! Não coloque empecilhos.
1: Verdade.
0: Se a sua casa está firmada na rocha, porque quem quer, acontece, faz acontecer.
1: Com certeza.
0: Se você quiser algo, você fala assim pra pessoa: ó, esteja aqui 6 horas da manhã que eu vou te dar R$1.000. O cara, meu, ele dorme na porta da igreja.
1: Né? Nem vai dormir, né?
0: Nem vai dormir. Agora, para ouvir a palavra de Deus, para receber orações, para louvar o nome do Senhor, para participar deste momento ímpar. É um momento ímpar, Miquéias.
1: Uhum.
0: Culto, nós temos todos os dias na igreja. Sim. Todo dia, de manhã, de tarde, de noite, tem vigília. Agora, aniversário da igreja é só uma vez no ano.
1: Com certeza, e eu acho que todos os membros da igreja, né? Não só os membros, mas também os nossos irmãos simpatizantes,
0: Sim.
1: visitantes, que são gratos a Deus,
0: sim,
1: por tudo que Deus já fez na sua vida. Quantas pessoas, já conheci muitos pastores, muitos líderes de outras denominações,
0: sim,
1: que falam, olha, pastor, às vezes eu vou lá no santuário,
0: sim,
1: às vezes eu vou lá na igreja só para agradecer o que Deus já fez.
0: A gente encontra alguns, sim, aqui.
1: O que Deus já fez no meu ministério, o que Deus já fez na minha vida. Então, quero convidar você também, você que é líder de outras denominações, você que já foi de alguma forma abençoado por Deus.
0: Já passou por aqui.
1: Já passou por aqui, né? Quem sabe a sua história,
0: sim,
1: o pedacinho da sua história fez
0: parte,
1: da
0: história, né?
1: Aqui. Venha celebrar conosco esses 64 anos.
0: E você que nunca veio, mas nos ouve no rádio, que nos acompanha na internet. Ah, agora mesmo eu vim de Uber, uhum, né? E o rapaz falou, olha, eu sempre que eu passo aqui na porta da igreja, eu tiro foto para mostrar para minha esposa, eu acho tão bonito, é um cartão postal a igreja de vocês. Eu falei, mas você já entrou lá dentro? Eu falei, não, nunca entrei não. Eu falei, ó, tá convidado.
1: É. E às vezes parece que as pessoas acham que tem uma barreira, né? Parece que. E não, é tão, tão acessível, né,
0: sim,
1: o Levi? Tão, tão acessível. E esse dia nós queremos estar aqui de braços abertos.
0: Glória.
1: Nós vamos ter uma grande equipe nesses dois grandes dias,
0: sim,
1: vão ser sábado e domingo, né? Nós teremos esse final de semana
0: toda uma logística para receber as pessoas.
1: Teremos uma equipe, o Levi,
0: super
1: expansão,
0: preparada.
1: Do Regenere.
0: Sim.
1: Do Ministério de Voluntários da Igreja Deus
0: do
1: Amor
0: corpo em de peso, obreiros.
1: Os obreiros, os seminaristas, vão ter
0: todo mundo
1: empenhado para recepcionar, para orientar, para abraçar todos vocês, independente da sua religião, independente do seu credo religioso, independente de onde você seja, não importa, nós só queremos te receber. E você será muito bem-vindo aqui conosco.
0: Muito bem, ó, vamos começar no sábado, né, pela manhã,
1: sim,
0: já com as mulheres de fé, mulheres firmadas na rocha, né, logo pela manhã com a irmã Débora Miranda, à tarde aquele trabalho maravilhoso com os nossos jovens,
1: sim,
0: né?
1: Teremos muito o Garagem Cristã,
0: Garagem
1: Speakers Break, que vai ser uma dinâmica com a juventude,
0: aquela dinâmica maravilhosa
1: que jovem gosta, né?
0: O culto jovem à noite, que é para todos. Ah, mas eu não sou jovem. Ei, irmã, se você está respirando, se Deus ainda tem algo com você, você ainda é jovem.
1: Sim.
0: Então você é o nosso convidado. Sábado vai ser especial. O domingo, então, maravilhoso, né? Logo pela manhã vamos ter o lançamento do Ministério de Intercessão Global,
1: com a nossa irmã Lorena.
0: Vai ser tremendo demais. A consagração dos novos diáconos, dos novos presbíteros, né? Pela,
1: sim,
0: manhã. E à tarde, aquele grande culto com a presença de milhares e milhares de irmãos, né? Os nossos jovens, os nossos idosos, a nossa diretoria, os nossos pastores, o Regenero, a expansão, a escola teológica, a escolinha O Pequeno Galileu, a Fundação Reviver, a Associação Reviver Help, todos os departamentos da igreja unidos, para quê? Para celebrar 64 anos.
1: Sim, então, acho que vai ser uma perda quem ficar do lado de fora. Quem,
0: exatamente.
1: Quem não estiver conosco nesse dia vai perder, porque é o momento do corpo de Cristo. Firmados na rocha, né, Levi, como você,
0: sim,
1: bem trouxe essa passagem. E quem está ligado na videira, né, tem que estar junto, tem que estar juntinho, né?
0: Sim.
1: Não tem como uma folha da árvore estar desconectada.
0: Não, não.
1: Do seu
0: estar
1: ramo.
0: Juntos, né? Vamos estar todos os departamentos, porque na verdade a gente fala Regenere, expansão, escola teológica, fundação, mas é uma igreja só.
1: Sim, somos.
0: É um corpo só. E nós estaremos aqui, eu estou participando do Voz da Libertação, e nós estamos nos programando para colher testemunhos, porque muita gente vem de todo o Brasil e quer contar testemunhos. Então nós vamos ter uma equipe preparada só para colher testemunhos. Então você que já recebeu bênçãos, já recebeu milagres, venha com seus testemunhos, porque nós vamos gravar, nós vamos reprisar aqui no nosso programa, e através de você o nome de Deus vai ser glorificado. Miqueias, meia-noite. Eu não sei se você quer começar ou eu começo. Você que sabe.
1: Eu tô contigo.
0: Você decide. Vamos lá? Você ora então?
1: Pode ser então.
0: Gente, chegou o momento da oração. Onde você estiver, pare as suas atividades. O pastor Miqueias Almeida vai iniciar. Eu também vou orar. O nome do Senhor será glorificado. Não fique apenas ouvindo. Ore junto com o homem de Deus e receba a sua bênção em nome de Jesus.
1: Glória a Deus. Feche seus olhos. Onde você estiver, poder dobrar os seus joelhos, ou quem sabe você está numa cama, onde você estiver, não importa, no seu trabalho, Liga seus pensamentos em Deus e oremos ao Senhor, os nossos queridos ouvintes do programa Voz da Libertação. Senhor Deus e Pai, nós te louvamos por essa oportunidade, Senhor. Nós te louvamos porque o Senhor é bom. Nós te louvamos porque o Senhor é misericordioso. Nós te louvamos porque a tua graça é infinita e abundante, Senhor. Nós te louvamos porque mais um dia, Pai, onde os ponteiros apontam para o céu, os ponteiros indicam para o céu que nós estamos finalizando mais um dia, Senhor, encerrando mais um dia e iniciando mais um dia. Que privilégio, Senhor, privilégio que nós temos da vida. E nós te louvamos pela vida, Senhor. Nós te louvamos porque somos privilegiados de encerrar um dia e iniciar mais um dia, Senhor, em tua presença. Oh, que maravilha, Senhor. Quão bom é estar na tua presença. Quão bom é, Senhor, estarmos mais uma vez, Pai, prostrados diante do teu trono de glória. Não porque merecemos, é verdade, Senhor, nós não merecemos.

0: graça, Senhor, a tua abundante graça, mais uma vez nos encontrou todos os dias. A tua graça nos encontra todos os dias. Lema lá céu que ela é mai.
1: Glória a Deus.
0: E eu sinto, Senhor, a tua graça, a tua misericórdia indo de encontro com milhares e milhares de pessoas que estão nos ouvindo, nos acompanhando agora, Senhor, que estão agora se humilhando diante de ti, Pai, confessando os seus pecados, reconhecendo a soberania e a grandeza do Senhor como Criador e soberano do universo. Ó, Senhor, muito obrigado, Pai. Obrigado, Senhor, por estarmos aqui, pela vida do meu querido irmão Levi, Pai.
1: Glória a Deus.
0: Estarmos aqui juntos em uma só fé, em um só propósito.
1: Aleluia, Jesus.
0: Unindo, Senhor, a nossa fé, unindo em uma corrente de oração, onde irmãos, não só daqui, mas de todo mundo, Senhor, estão perante o Senhor, Pai. Clamando, dizendo: Abba, Pai, leva, sou canda, leva. Aqui, Pai, são os seus filhos. Senhor, nós temos uma identidade no Senhor, Pai. E a nossa identidade é de filhos. Aquela que o apóstolo João, ele vai nos trazer em 1 João: e todos quanto o receberam, Deus lhe deu o poder de serem chamados, serem feitos filhos. E nós somos filhos, Pai. Nós somos seus filhos. Quem sabe eu estou falando com alguém que tem ausência de paternidade, que faltou o pai na sua vida, que faltou a paternidade, que faltou uma mãe, que faltou, meu Deus, quem sabe a criação de um pai e de uma mãe. Mas nesta madrugada, neste novo dia, o Senhor se revela como um pai. O Senhor traz a revelação como pai para homens e mulheres que são órfãos, que são órfãos. E o Senhor se revela dizendo: eu sou o pai, eu sou o seu pai. Oh, Elemai, Kanda Elemai. Quantos até hoje, Senhor, quantos jovens, quantas pessoas que, quem sabe, estão na terceira idade, que até hoje tem uma crise de paternidade, tem uma crise de identidade, Senhor. Aleluia. Mas nessa noite, o Senhor está trazendo para nós a nossa identidade, a nossa filiação, a nossa identidade. Somos feitos filhos do Senhor, porque todos quanto receberam, todos quanto creram, o Senhor nos deu o poder de serem feitos filhos do Senhor, Pai. E nessa madrugada eu sinto no Senhor, o Senhor tratando paternidade, o Senhor tratando, Pai, pessoas que estavam com crise, vivendo uma crise de depressão, uma crise, um vazio, Senhor. E às vezes tem buscado preencher esse vazio, preencher, meu Deus, essa ausência na bebida, nas drogas, na prostituição, em lugares, Pai, que ele nunca vai alcançar, preencher essa lacuna que só o Senhor pode preencher. Pai, eu te louvo, porque em ti eu encontrei a minha identidade. Em ti, Senhor, nós encontramos quem somos, o nosso propósito de vida. Quantas pessoas, Pai, estão vivendo sem propósito? Quantas pessoas, Pai, estão vivendo tempo sem propósito? Quantas pessoas estão vivendo, Senhor, o tempo, uma rotina? A sua vida é uma rotina, a sua vida é levantar, trabalhar, voltar para casa, dormir, levantar, trabalhar. Vivem, Senhor, uma rotina. Vive, Senhor, somente o tempo, Cronos. Somente vive o Cronos, e o Cronos é o que nos limita. Mas que neste novo dia, Senhor, eu quero orar para que nós possamos

0: possamos viver o Kairós do Senhor, para que nós possamos viver, meu Deus, alinhado ao propósito do Senhor sobre as nossas vidas. Quantas pessoas estão até mesmo dentro da igreja, Senhor, e estão desalinhados ao propósito do Senhor, não sabem qual é a sua vocação, o seu chamado, qual é o seu propósito, Senhor. Mas que nesse dia possa vir o alinhamento do Senhor.
1: Aleluia.
0: E a revelação da nossa identidade.
1: Glória.
0: Eu jamais vou esquecer das tuas palavras, Senhor. Ah, Pai, traz a memória deste irmão, dessa irmã, as palavras que um dia já foram liberadas, as tuas palavras, porque é sobre as tuas palavras que nós viveremos. Jesus, quando foi tentado, ele disse: Satanás, nem só de pão viverá o homem, mas de toda a palavra que sai da boca de Deus. Senhor, nós vivemos debaixo da tua palavra, nós estamos firmados nessa rocha, nós estamos firmados, Senhor, na rocha inabalável, que é o Senhor. Pai, que nós possamos estar no centro da tua vontade. Ajuda esse irmão, essa irmã, Senhor, centralizar a sua vida no Senhor, alinhar, meu Deus, a sua vida ao centro da tua vontade, do teu querer, Pai. Quantas vezes nós tomamos, quando nós estamos sendo dominados pelo Cronos, pelo tempo, pela rotina, nós fazemos péssimas escolhas. Nós tomamos decisões precipitadas.
1: É, papai.
0: Nós tomamos decisões erradas, Senhor. Nós ficamos ansiosos com o que queremos vestir, comer. Nós ficamos ansiosos, Pai, quando nós estamos somente presos ao Cronos, somente presos à linha do tempo, do relógio, dos minutos, dos dias, dos meses e anos. Mas a partir do momento que nós alinhamos a nossa vida ao Cronos, ao Kairós do Senhor, porque o Senhor não está preso ao tempo, o Senhor não está preso à matéria, o Senhor não está preso ao espaço, o Senhor é acima de tudo isso, Senhor. O Senhor está acima de tudo isso.
1: Aleluia, Jesus.
0: O Senhor está acima do tempo. Aleluia. Porque o Senhor é mais do que eterno. O Senhor está sobre a eternidade, Pai. E quando nós olhamos, às vezes nós olhamos somente o que é palpável, aquilo que é temporal. Mas quando nós olhamos para o Senhor, Pai, é muito além do que é temporal. Quando nós olhamos para o Senhor e alinhamos a nossa vida a tua vontade é o Kairós do Senhor.
1: Aleluia, Jesus.
0: Nós vamos viver eternidade. Senhor, eu quero orar pela tua igreja. Eu quero orar para que o Kairós do Senhor, para que o tempo do Senhor, Pai, seja alinhado ao propósito que o Senhor tem para a nossa igreja, para o nosso ministério. Eu quero orar, Senhor, pela vida da nossa presidente, irmã Irene Miranda, Pai. Sustenta tua filha, sustenta tua serva. Nós queremos orar pela saúde, pelo vigor, Senhor. Pai, continua usando, dando sabedoria, dando graça, Pai, em todas as decisões que ainda são tão necessárias, Pai. Usa tua serva. Eu quero orar pela nossa irmã Débora Miranda, pelo pastor Lorival. Senhor, essa igreja está firmada no Senhor, nessa rocha inabalável. Eu quero orar pelo presbítero Davi Miranda Neto, que está também, Senhor, no conselho deliberativo da igreja. Pai, usa o teu filho, que ele possa viver o Kairós do Senhor, que o Senhor preserve ele no centro da tua vontade, em todas as decisões, Pai, que serão necessárias. Usa teu filho juntamente com a nossa irmã Irenia, nossa irmã Débora e o pastor Lorival. Nós oramos pela diretoria executiva da igreja, Senhor.
1: Sim, Jesus.
0: Nós oramos pela liderança. Nós oramos, Pai, para que a liderança esteja alinhada à tua vontade, Senhor, ao teu querer. Usa, Senhor, nas tuas mãos. Usa com sabedoria, usa com graça, com poder. Nós oramos, Pai, por esse final de semana, Senhor. Nós oramos pelo sábado, pelo encontro de mulheres de fé. Nós oramos, Pai, pelo período da tarde, todas as atividades que terão no culto, Senhor, jovem. Nós oramos também pelo lançamento, Pai, do ministério de intercessão. Senhor, essa igreja foi alicerçada na oração, no jejum, na busca pelo Senhor. Pai, nós estamos revisitando este lugar. O Senhor está levando a sua igreja para este lugar,
1: aleluia,
0: Pai. Para este lugar de essência, esse lugar de princípio, aonde tudo começou, Senhor. Nós oramos, Pai, pelo culto à tarde. Usa, Senhor, o Davi. Usa com sabedoria, com poder, graça, milagres extraordinários possa acontecer, Senhor, para que o teu nome, Senhor, e somente o teu nome seja glorificado. Senhor, eu te louvo. Eu te louvo porque até aqui o Senhor tem sustentado a igreja. Nós podemos dizer que estamos firmados na rocha. Ah, se não fosse o Senhor, se não fosse o Senhor, os inimigos já teriam devorado, nos devorado vivo, Senhor. Mas o Senhor tem sustentado e preservado a tua igreja, porque a igreja, ela é do Senhor, Pai. Senhor, nós te louvamos, Pai, pelos milhares e milhares de ouvintes que estão nos acompanhando e vão continuar, Pai, essa oração com o nosso querido irmão Levi. Graças te damos.
2: Glória ao nome do Senhor que vive e reina para sempre. Senhor, nós continuamos na tua presença, nós já estamos na tua presença nesta madrugada, em concordância com a oração do teu filho, do teu servo. Senhor, que o Senhor nesta madrugada venha visitar cada lar, cada família aqui representada, cada pessoa, meu Pai, que parou as suas atividades para orar juntamente conosco. Eu sei, ó Pai, que existem pessoas aflitas, necessitadas, angustiadas, desesperadas, pessoas, meu Deus, que estão passando por vales terríveis na sua vida, na sua casa, na sua família. Mas nesta manhã, Senhor, esta pessoa está orando juntamente comigo. Este homem está clamando pela tua misericórdia. Esta mulher está clamando pelo teu amor, pela tua bondade. Eu sei que quando nós clamamos, quando a igreja clama, o Senhor ouve e o Senhor responde. Meu Deus, eu quero te louvar, ó Pai, por cada irmão, cada irmã que já tomou a atitude de neste fim de semana vir à tua casa para te adorar. Eu te louvo, Senhor, pela vida deste meu irmão que está formando, preparando a sua caravana. Senhor, esta caravana que já está saindo do seu estado, da sua cidade, para estar conosco aqui no templo da tua glória. Senhor, venha usar cada irmão, venha usar cada irmã. Venha encher o teu povo com o teu Espírito Santo, Senhor. Sem a tua presença nós não somos nada. Sem a presença do Senhor nós não iremos a lugar algum. Assim como Moisés disse, sem a presença de Deus, a presença manifesta de Deus, eu não irei. Senhor meu Deus, que a tua presença possa estar em nossa vida, em nossa igreja, em nossos obreiros, em nossa diretoria. Senhor, que a tua presença possa estar, ó Pai, em cada departamento da nossa igreja e em cada minuto da nossa vida. Meu Pai querido, eu te peço em favor daqueles que nesta madrugada estão precisando de um socorro. O salmista disse, eleva os meus olhos para os montes, de onde me virá o socorro? E ele conclui dizendo, meu socorro vem do Senhor que fez os céus e a terra. Senhor meu Deus, Deus, visita agora esta mulher, Senhor, que está passando pelo vale da indecisão, pelo vale do desespero, pelo vale, Senhor, da tribulação. Quantas pessoas passando por tribulações, passando por provas, passando por dificuldades, eu sei que nesta madrugada o Senhor já está visitando esta pessoa. Senhor, eu quero neste momento, de acordo com a orientação do Senhor ao meu coração, ao meu espírito, orar por todos aqueles

forças para orar, não tem mais forças para se levantar desta cama, não tem mais forças para reagir, ó Pai, por conta da situação aflitiva e desesperadora que ele está enfrentando. Mas nesta madrugada, Senhor, eu sei que o Senhor é poderoso para

0: Senhor, destruídas, o marido foi para um lado, a esposa foi para o outro lado, os filhos foram para o outro lado e a família se desintegrou, a família, ah meu Deus, a família se acabou, mas o Senhor é o Deus restaurador, o Senhor é o Deus que visita o teu povo, o Senhor é aquele que guarda aqueles que o temem. Senhor, visita agora este homem. Senhor, tira esta tristeza deste coração. Oh, meu Deus, tira a angústia deste coração, Pai. Senhor, chegou o tempo da restauração desta casa. Chegou o tempo da restauração desta família. Chegou o tempo, meu Pai, da restauração desta moça, deste rapaz, desta pessoa que ora juntamente comigo. Senhor, olha para esta pessoa, meu Pai, que já foi tão usada pelo Senhor. Ah, meu Pai, quantos que cantaram, quantos que tocaram os seus instrumentos, quantos que pregaram a tua palavra, participaram da escola bíblica dominical, participaram da Santa Ceia do Senhor, e agora não tem mais forças para voltar, não tem mais forças para orar, não tem mais forças para ler, examinar a tua santa palavra. Senhor, quantos foram, Senhor, dissipados pelos prazeres do mundo, pelos prazeres da carne, quantos, Senhor, se deixaram levar pelas coisas da vida e agora pararam, estão desanimados e cansados, mas a tua palavra diz, Pai, que aqueles que esperam no Senhor renovarão as suas forças, ah, subirão com asas como águia, caminharão e não se cansarão, correrão e não se fatigarão. Senhor, restaura agora esta vida, restaura agora, Senhor, a alegria do teu Espírito Santo nesta vida, Senhor, esta vida que já perdeu a fé, que já perdeu a comunhão, que já perdeu a alegria, e esta vida sabe, meu Deus, que ela está tão distante, está morta, assim como aquele vale de ossos secos estava morto, mas o Senhor, aleluia, ah, o Senhor fez dele um grande exército, e quando foi soprado o Espírito de vida, aquele exército se levantou poderosamente. Espírito Santo, vem, sopra sobre esta mulher, sopra sobre este homem. Espírito Santo, vem e enche esta pessoa com a tua presença. Espírito Santo, vem e enche este meu irmão com a tua presença. Senhor, eu quero orar agora por esta mulher, Senhor, que há tanto tempo não sente mais a presença de Deus, não sente mais a comunhão com o Senhor. Ah, meu Deus, a tua palavra diz que se nós tivermos comunhão uns com os outros, o sangue de Jesus Cristo nos purifica de todo pecado. E quantos irmãos, ó Pai, perderam a comunhão, às vezes por conta de coisas tão supérfluas, de coisas tão pequenas, a comunhão acabou, a amizade acabou, ah meu Deus, mas nesta hora, ah, o Senhor está renovando esta vida, ah, esta vida está liberando o perdão para aquele irmão, para aquela irmã, e através deste perdão, assim como o Senhor Jesus Cristo nos perdoou e rasgou-se o véu e voltou a comunhão com Deus, o homem voltou a ter contato com o Senhor através de Jesus Cristo. Esta pessoa agora libera este perdão e esta comunhão vem entre os irmãos e o sangue de Jesus Cristo nos purifica de todo pecado. Senhor, abençoe a tua igreja, abençoe o teu povo. Senhor, eu oro agora pelos obreiros da tua casa. Ó, meu Pai, a tua palavra diz que aquele que pôs a mão no arado não pode voltar atrás. E quantos irmãos pensaram e pararam por causa de problemas dentro da igreja? Quantos pararam por causa de lutas que têm enfrentado? Quantos pararam, meu Pai, por causa de coisas tão supérfluas? Mas agora, meu Pai, este meu irmão está sendo renovado. Esta minha irmã está sendo renovada. Este meu irmão está sendo edificado, Senhor, esta casa que estava edificada, quem sabe sobre areia, agora está sendo edificada sobre a tua palavra. Senhor, nos ajuda a examinarmos e praticarmos a tua palavra, a vivermos a tua palavra, porque é a tua palavra que vai nos fortalecer, é a tua palavra que vai nos renovar, é a tua palavra que vai fazer com que tenhamos a alegria do teu Espírito Santo, assim como Davi no Salmo 51 disse: Senhor, torna a dar-me alegria da tua salvação. Senhor, traga alegria para esta mulher, traga alegria para este homem, traga alegria, Senhor, para este obreiro, esta obreira, para que eles voltem a ter o prazer de te servir, o prazer de estar na tua casa te adorando, o prazer de estar em comunhão com os nossos irmãos. Senhor, meu Deus e meu Pai, abençoe a vida da nossa diretoria, a deliberativa, a executiva, abençoe a vida dos nossos obreiros, dos nossos jovens. Senhor, eu oro pelos jovens da tua casa. Senhor, fortalece cada um deles, fortalece cada uma delas. Eu sei que Satanás tem oferecido pratos para derrubar e para tirá-los da tua presença, mas eu sei também, ó Pai, que o Senhor é quem renova, o Senhor é quem restaura, o Senhor é quem fortalece, fortalece esta moça, Pai, fortalece este irmão, este jovem, esta criança, meu Deus e meu Pai, guarda este teu filho e esta tua filha. Senhor, meu Deus, abençoai também, ó Pai, todas aquelas pessoas que estão enfermas. Ah, meu Deus, a tua palavra diz que o Senhor levou sobre si todas as nossas dores. Cura agora, Senhor, cura pelo poder da tua palavra, cura, Senhor, que nós venhamos a ver milagres. E eu sei, ó Pai, que nestes dias 13 e 14, aqueles que vierem ao templo da tua glória, aqueles que comparecerem à tua casa, receberão milagres, milagres de cura, milagres de transformação. Ah, milagres, ó Pai, através da fé, milagres de entendimento da tua palavra. Ah, Senhor, como é bom quando o homem, quando a mulher abre os seus olhos e vê, entende aquilo que o Senhor está falando. Meu Deus, fica conosco nesta oportunidade, Pai. Abençoe a tua igreja, abençoe os nossos irmãos. Eu oro pela vida do nosso irmão Miqueias, a sua esposa. Ah, Senhor, visita ele, cobre-o com o teu sangue, Pai, e o ajuda na caminhada. Ajuda a minha vida, Senhor, o nosso retorno para os nossos lares. Senhor, fica conosco, Pai, fica com os nossos internautas, com os nossos ouvintes, e a ti, Senhor, nós damos a honra, nós damos a glória, nós damos o louvor pelos séculos dos séculos, em nome de Jesus Cristo. Louvado seja o teu nome, glória a Deus, aleluia, glória a Deus. Eu sinto, Miqueias, uma presença muito forte nesse estúdio, e é a presença do Espírito Santo de Deus. E eu quero falar com você que está me vendo, você que está me ouvindo aí através do rádio. Quem sabe você um dia já participou da casa do Senhor. Quanta gente, Miqueias, já cantou no coral, já tocou na banda, já participou da escola bíblica, já tomou até Santa Ceia, e agora está aí desanimado, está parado, está fraco, já não tem mais forças para orar, para meditar na palavra de Deus. Os prazeres do mundo tomaram conta. Hoje é o dia que Deus preparou, o Senhor escreveu, colocou nesta madrugada o tempo para você retornar ao caminho de Deus. É madrugada de salvação, pastor Miqueias.
1: Deus, quando eu orava também, querido irmão Levi, eu sentia muito forte de Deus nos tratando.
0: Sim.
1: Corações de pessoas que sentiam uma ausência de paternidade.
0: Sim.
1: E o Senhor, eu creio que visitou muitas pessoas hoje.
0: Ele continua sendo o nosso Pai,
1: se revelando como Pai.
0: Às vezes a pessoa se baseia no seu pai carnal, no seu pai físico, e às vezes o pai não foi um bom pai.
1: Sim.
0: Às vezes aquele pai foi um pai que machucou, que magoou, que ofendeu, que não ajudou quando precisava. E o filho se sente: eu não quero ser um filho de um pai como esse pai.
1: Uhum.
0: Mas só que o pai que nós temos é um pai diferente.
1: Pai perfeito, né?
0: É um pai perdoador. É o pai que deixa o outro filho em casa e vai buscar aquele que se perdeu.
1: Glória a Deus.
0: É aquele pai que fala assim: ei, vamos matar o bezerro cevado e vamos fazer uma festa para esse meu filho, porque ele estava morto voltando, e reviveu.
1: É. Quem sabe hoje Jesus está chamando tantas pessoas, né, irmão Levin, de volta à casa do
0: Sim.
1: pai.
0: Sim. O Espírito Santo está falando com você aí, que está me assistindo, me ouvindo, e talvez você fale assim: ó, meu pai é evangélico, a minha mãe, a minha avó, o meu tio, a minha tia, eles são crentes, mas eu tô aqui, eu às vezes até vou à igreja. Ei, é momento de tomar a decisão. Entrega o teu caminho ao Senhor, confia nele e o mais ele fará. Ele bate a porta do seu coração. Ele diz: se alguém ouvir a minha voz e abrir a porta, eu entro na sua casa, né? Jesus entra na sua casa e vai cear com você. Vamos agora fazer uma oração? Diga comigo assim: ó, Jesus, nesta manhã eu te recebo como meu Senhor e Salvador. Diga: Senhor, me perdoa, me purifica, me lava com o teu sangue, e a partir de hoje eu me entrego a ti de todo o meu coração. Em nome de Jesus, amém. Ó, parabéns, você tomou a melhor das atitudes. A Igreja Deus e Amor tem uma equipe, pastor Miqueias, que cuida desses irmãos. Tem pastores que estão prontos para agregá-los, para recebê-los. Nós temos um WhatsApp que é o 11 9 50 94 4645, DDD 11, que é São Paulo. Sim. 9 50 94 4645. Temos um e-mail: queroaceitarjesus@ipda.com.br. entre em contato conosco, seja bem-vindo à família de Deus. Mais que uma igreja, somos uma família. 00:31, aguardamos você aqui, né, Miquel?
1: Com certeza, né? Mais uma vez, reforçando o convite.
0: Sim.
1: Né, eu levei esse final de semana, sábado e domingo, principalmente no domingo aí.
0: Sim.
1: No período da tarde, teremos a grande celebração dos 64 anos da Igreja Pentecostal Deus Amor, firmada na rocha.
0: Uma igreja firmada na rocha. Deus abençoe vocês. Eu sou o Levi Muniz. Eu quero desejar que você tenha uma noite abençoada, uma madrugada cheia da presença de Deus. E continue com a nossa programação, que é o seguinte: o canal Deus e Amor Oficial volta às 6 horas da manhã com a oração.
1: Sim.
0: A rádio Deus e Amor continua com a Madrugada com Deus.
1: Sim.
0: E o canal Direto com Deus
1: continua
0: é a oração 24 horas. É a Igreja Deus e Amor, a igreja que não para, né?
1: Sim, em oração. Então, você que está conosco agora pelo canal oficial da igreja: pastor, a oração estava gostosa, eu quero continuar orando.
0: Canal Direto com Deus Oficial.
1: Canal Direto com Deus.
0: E você que está no rádio, fique ligado, tem louvor, tem palavra, tem oração, tem muita coisa boa da parte de Deus na rádio Deus e Amor para você. Que Deus os abençoe, até a próxima oportunidade. A paz do Senhor, Miquéias.
1: A paz do Senhor, Molevi. A paz do Senhor,
0: fique com Deus e até a próxima oportunidade.
1: Fique em Deus, Pai.

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1: Ao comemorarmos mais um ano da nossa igreja Deus e Amor, podemos olhar para trás e nós vemos a fidelidade de Deus em cada etapa desta caminhada. São 64 anos de oração, de evangelização, de sacrifícios e dedicação de homens e mulheres que atenderam ao chamado de Deus para anunciar o evangelho. Se a gente fosse imaginar quantas pessoas foram transformadas, como você que está ouvindo o programa, quantas famílias como a sua foram restauradas, quantos enfermos encontraram consolo como você, e quantos pecadores encontraram a salvação em Cristo através deste ministério Igreja Deus de Amor. Eu digo que mais do que celebrar uma história humana, vamos celebrar a graça de Deus. Esta graça que sustentou esta obra ao longo destas décadas. Como está escrito, até aqui nos ajudou o Senhor em 1 Samuel 7:12. Eu quero dizer que essa declaração, ela resume toda a nossa trajetória. Se nós chegamos até aqui, foi porque a mão do Senhor nos guiou. Esta mão nos protegeu, esta mão nos fortaleceu. E eu queria abrir aqui um grande parênteses. Também é um momento para nós agradecermos os pioneiros que enfrentaram desafios, aqueles que chegaram primeiro, antes de nós. Quantos pastores estão conosco até hoje e nos ajudaram no início desta obra? Outros já partiram, estão com o Senhor, mas suas famílias queiram receber a nossa gratidão, o nosso reconhecimento deles terem dedicado as suas vidas para que a obra chegasse no tamanho que ela está hoje. Os pioneiros, recebam a nossa gratidão, que enfrentaram perseguições, como esta igreja foi perseguida e continua sendo perseguida ainda, e muitas vezes enfrentaram limitações para levar o evangelho. Quantas dificuldades esses pioneiros enfrentaram para ganhar apenas uma alma? Quantos quilômetros percorridos em vias de transportes tão precários para levar a palavra a uma só alma? Quantas vidas foram humilhadas por não poderem, ou seja, para poder entrar num lugar, num estabelecimento para socorrer uma vida? Quantos nãos esses pioneiros receberam para levar a palavra do Senhor? Mas eles permaneceram firmes, não negaram a sua fé no Senhor. E nós então vemos que um legado foi deixado. O legado que recebemos nos inspira. O trabalho desses pioneiros que começaram a obra do Senhor aqui em São Paulo, eles estão neste momento nos ouvindo e com certeza estão ainda de pé, firmes na rocha. Esta igreja que está firmada na rocha, por isso ela não caiu. Vieram os ventos, sopraram contra ela, mas ela permaneceu de pé, porque ela pertence ao Senhor e foi levantada pelo Senhor. Um legado foi deixado, e o legado que recebemos nos traz aquela força e nos inspira para nós continuarmos fazendo esse trabalho que eles iniciaram. Pregação do evangelho puro e genuíno. A palavra de Deus com amor, com compromisso. E ao celebrarmos este aniversário, mais um ano, nós podemos dizer que nós vamos renovar o nosso compromisso. Não é apenas celebrar. Que todos que estiverem ouvindo e que vão estar conosco nesta festa, não vamos simplesmente celebrar ao Senhor, mas vamos renovar os nossos votos de compromisso com Deus, de permanecermos fiéis à missão que Deus nos confiou, que é anunciar Jesus, ganhar almas para o seu reino e preparar um povo para a volta do Senhor. Que esta data não seja apenas uma comemoração do que aconteceu há anos atrás, mas um marco para um novo tempo de crescimento. Um novo tempo de crescimento espiritual também. De unidade, não união, unidade sendo um. De avivamento e conquista de vidas para Cristo. Parabéns, Igreja Pentecostal Deus de Amor, por mais um ano de vida. Que o Senhor continue derramando suas bênçãos, seu poder e sua presença sobre esta obra, para que as próximas gerações que vierem após nós também possam testemunhar a fidelidade de Deus. Grandes coisas fez o Senhor por nós e por isso estamos alegres. Salmos capítulo 126, versículo 3. Parabéns, Igreja Deus de Amor.

E queremos ver você aqui. Não olhe dificuldades, pelo menos no aniversário, né? Você que é membro, você que passou por aqui, ou você que quer celebrar conosco e renovar os votos de compromisso com Deus, estão totalmente convidados. Não hesitem duas vezes, uma vez, se quer que seja. Estejam conosco, vai ser inesquecível. Nós estamos em campanha de oração, de jejum, para que o Senhor derrame restauração, fortalecimento e crescimento espiritual para a sua igreja. Serão dois dias, 13 e 14, sábado e domingo. No dia 13, às 9 da manhã, estarei com vocês e com as mulheres de fé em consagração. À tarde teremos aí a festa do programa Garagem Cristã e à noite o culto jovem da Igreja Deus de Amor. Domingo pela manhã teremos a oração e consagração e também a apresentação da Intercessão Global, um ministério que nós vamos unificar para um só ministério, o Ministério Global de Oração de Intercessão, juntamente com a irmã Lorena, que é líder deste Ministério Intercessão Global. À tarde teremos então a nossa festa de mais um ano, de 64 anos da nossa Igreja Deus e Amor. Diretoria, cantores, o povo de Deus, pastores, obreiros, jovens, crianças, todos aqui presentes. E eu tenho certeza que o Senhor vai se mover. Não perca esta oportunidade, principalmente você que está nos ouvindo em São Paulo. Esteja conosco, venha conosco celebrar.

0: aceite, amados e queridos ouvintes, a paz do Senhor Jesus Cristo. Aqui quem fala com todos vocês é o pastor Gumercindo do Prado. É com muita alegria, com muito prazer neste momento que nós vamos falar aqui no dia 17 de junho de 1979. É isso mesmo. Eu cheguei nesta igreja Deus e Amor, né? Sofrendo tanto, tantos vícios, tantos problemas na minha vida, ouvintes. Eu tinha 14 anos de idade quando eu saí do lar de meus pais. Era um viciado, vivi uma vida triste, desesperadora, a minha situação. E quando alguém me fez um convite um certo dia para poder ir fazer uma visita, participar de um culto na igreja pentecostal Deus e Amor, eu, muito sofrimento, já tinha já andado por muitos lugares procurando uma porta de saída e não tinha encontrado ainda para os meus problemas, para a libertação daqueles vícios que estava na minha vida. Foi então quando eu entrei nessa igreja, Igreja Deus e Amor, e naquela noite, ao ouvir a palavra de Deus, Deus transformou a minha vida naquela noite, através da palavra. No final do culto eu já estava chorando, derramando lágrimas, e quando foi feito o apelo, eu aceitei a Jesus como Salvador da minha alma, ouvintes. E naquele dia, Jesus mudou a minha vida. Quando eu saí dali de dentro da igreja, não era mais um viciado. E daquele dia em diante, a minha vida passou a ser diferente, ouvintes. E de lá para cá, sim, um chamado de Deus aconteceu na minha vida. Aí, ao longo dos anos, pregando a palavra de Deus, já em várias capitais, vários lugares, ouvintes, aí, levando a mensagem de Deus, a palavra de Deus. Então, essa data para mim é uma data muito importante, ouvinte, significa muito para mim, e particularmente eu sinto um orgulho muito grande no meu coração de fazer parte dessa família Deus e Amor, essa família maravilhosa. Que Deus abençoe a nossa diretoria. Nesta data eu quero parabenizar a nossa diretoria, todos os membros desta igreja, o ministério geral, todo o povo que admira a igreja Deus e Amor. Parabéns, igreja pentecostal Deus e Amor. Que Deus abençoe a todos vocês, amados e queridos ouvintes desta programação.
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0: senhor que eu quero.
1: Eu tava sentindo uma dor aqui na perna, que eu não tava nem aguentando estar sentado na cadeira ali, orando a Deus, buscando a Deus para que ele me curasse. Graças a Deus não tá doendo mais, irmão. Graças a Deus.
0: Tá enganado, né?
1: Não, não tô enganado. Completamente.
0: Jesus te curou agora.
1: Curou.
2: Eu hoje fiquei até uma hora de cama e falei, eu vou pra igreja.
3: Que eu tava com câncer, mas a hora que eu tava lá, aí a minha sogra falou: vamos embora.

0: estava ruim das pernas?
1: Ah, eu não tinha mais condição, eu estava sem esperança mais. Eu fazendo tratamento, mas nada. Não tinha, para mim não tinha mais solução, não.
0: Jesus curou!
1: Verdade, irmão. Jesus curou, graças a Deus. Graças a Deus.
0: Dá mais uma carreira aí para nós.

0: aqui festejando junto com o meu aniversário. A paz do Senhor.
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5: É a noite 59.

0: Senhor Jesus. Meu abençoado, moro em Jacareí. Fazia 15 dias que eu tava com muita dor em todos os dentes, no maxilar. Cheguei a passar no dentista. E hoje eu ia madrugar para ir no médico. E andei colocando meu nome aí, coloquei minha fé em prática. Falei, Senhor Jesus, Senhor me curar, eu vou contar o testemunho. Graças a Deus, não tô sentindo mais nada de ontem para hoje. Não podia nem comer, nem abrir a boca, doía demais. Do nada começou a doer meus dentes, meu maxilar. Graças a Deus, o Senhor Jesus Cristo me curou. Pedi aí nas orações e recebi essa cura e essa vitória. Estou agradecendo a Deus e agradecendo pelas orações do canal da Deus e Amor. E quando fazemos um voto em contar o testemunho, tem que contar. Paz do Senhor Jesus Cristo. Deus abençoe a todos. Amém, amém, amém.
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2: 1:02.
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dia para você que está aqui conosco na Rádio Deus é Amor, que orou com os pastores desde a meia-noite. Estamos na semana de preparação para os 64 anos da nossa Igreja Pentecostal Deus é Amor. E claro que você é mais do que convidado para participar desse momento especial em nossa Igreja Deus é Amor, sede mundial. Avenida do Estado, 4568, no bairro Liberdade, aqui no centro. Estamos aguardando por você. Sábado e domingo, dias 13 e 14, nos reuniremos nos átrios do Senhor para buscarmos a sua face e a eles agradecermos pelo fundamento da Igreja Pentecostal Deus e Amor, pela fundação da IPDA em 1962, pelo saudoso missionário Davi Miranda. E a partir de agora, aqui na sua Rádio Deus e Amor, Madrugada do Socorro de Deus, você já pode

0: ligar para cá. 11, código DDD de São Paulo, número 3208-2743. 11, código DDD de São Paulo, 3208-2743. Esse é o número para você falar com a gente aqui na Central de Produção Internacional. Se você quiser também, pode mandar uma mensagem para o 11 98292-3392. Estou aqui aguardando seu envio de mensagem e também estou aguardando aqui a sua ligação para nós conversarmos e, claro, orarmos juntos aqui na Central de Produção Internacional. E já tem gente na linha. Bom dia.
1: Bom dia.
0: Paz do Senhor, com quem falo?
1: Amém.
0: Como é o seu nome?
1: Delmira de Ferraz.
0: Ferraz de Vasconcelos?
1: Isso.
0: Delmira. Delmira, qual é o teu pedido?
1: O nome da minha família pra oração.
0: Que bênção. O nome da sua família, né? Tá aqui, ó.
1: É Lucilene.
0: Aham.
1: Luciano.
0: Uhum.
1: Heloísa.
0: Certo.
1: Enfim, toda a minha família. Irmão.
0: Sim.
1: Toda a minha família que fuma um cigarro pra Jesus.
0: Estão oprimidos ainda, né?
1: Uhum.
0: Mas a irmã crê na grande libertação, no milagre? Glória a Deus.
1: Tá bom, irmão?
0: Claro, tá ótimo. Que bom que a irmã ligou pra cá. Tô muito feliz, hein?
1: Tá bom.
0: Deus te abençoe.
1: Amém.
0: Obrigado, Delmira. Vai orar com a gente 2 horas?
1: Amém, em nome de Jesus.
0: Então tá bom, 2 horas, a gente ora daqui, você ora daí. E o nosso Deus faz o milagre, tá bom?
1: Amém, irmão, amém.
0: Agora são 1:10 em São Paulo. E sabe quem tá acordado, Felipe? Presbítero Levi Muniz. Tá no carro. Você acredita numa coisa dessa? Ele tá com o Jonathan. Um abraço pro Jonathan e também pro presbítero Levi Muniz, que ainda tá acordado. Vai fazer o programa Voz da Libertação amanhã cedo. E ainda está de pé. É assim mesmo, obra de Deus, semana de preparação para os 64 anos da nossa igreja pentecostal. Deus é amor. Liga para cá, 11-3208-2743. Mais uma pessoa na linha, bom dia.
2: Bom dia, Pai do Senhor.
0: Paz do Senhor, minha querida. Qual é o seu nome?
2: Meu nome é Aparecida, Mato Grosso do Sul.
0: Mato Grosso do Sul.
2: Dourado.
0: Dourados. Que bênção. E qual é o pedido de oração da irmã?
2: É, meu pedido por uma oração comum, que diabetes descontrolada. Eu vou orar, tá baixo demais, agora sobe demais, eu vou tratar 4%.
0: Tá desregulada a pressão.
2: Tá desregulada, é a diabetes.
0: Tô anotando errado aqui, mas de qualquer forma, minha irmã, Deus que abençoe a sua ligação. Como é que tá o clima aí? Tá frio, tá quente?
2: Tá meio frio, começou a chover hoje.
0: Tá geladinha, né?
2: É, tá.
0: A irmã orou com a gente meia-noite.
2: No nome de Jesus Cristo.
0: Glória a Deus. Tá com os pulmões. O que aconteceu com os pulmões dela?
2: Ela tá com chikungunya.
0: Chikungunya?
2: É.
0: Chikungunya, meu Deus.
2: É, Deus me liberta ela. Hoje tá com 10 dias que ela tá com essa problema. A vez de dengue não era, né, bem.
0: Ela foi internada, já passou...
2: Não, ela não foi internada, não.
0: Dá não,
2: só foi... Só que ela fez exame de dengue não era, né? Amanhã ela vai... passar pelo médico, vai passar e vai fazer exames com mãe. Que a ajuda dela deu tudo o corpo dela, empolou tudo, mas não era bem.
0: Tá com sintoma de chikungunya.
2: É.
0: Tá, mas Deus vai fazer uma obra.
2: É. Também quero que nós tenhamos um bom nome, né, também, orar. Minha filha é filha.
0: Uhum.
2: E era muito, muito nervosa, muito brava, não tem temor de Deus. Deus me levava na vida dela.
0: Então tá bom. A gente vai orar por ela também, tá bom?
2: Deus abençoe. Dá pra me fazer oração pra mim agora?
0: Agora, claro, oro por você imediatamente. Eu e todos os irmãos que estão ouvindo agora em todo o Brasil a Rádio Deus é Amor, porque nós estamos em rede. 460 emissoras, milhões de pessoas.
2: Eu parabenizo a Igreja do Amor.
0: Sim.
2: Por aniversário, uma igreja abençoada.
0: Que benção, a nossa igreja é uma família.
2: É,
0: vamos orar então. Senhor Deus e Pai, obrigado pelo teu amor derramado por nós na cruz do Calvário. Senhor, a tua palavra diz que tu levaste sobre si as nossas dores e pelas tuas pisaduras nós fomos sarados. Meu Pai, eu suplico agora a tua misericórdia em favor da minha irmã. Senhor, curando-a desta enfermidade. Senhor, esta diabetes terrível que tem assolado, meu Deus, a vida dela. Tem misericórdia, Cristo vivo. Tem misericórdia, Pai eterno. Faça uma grande obra e o teu nome será glorificado, Senhor Jesus. Eu te peço com a certeza do grande milagre para ela, para a sua família. Aleluias, junto com todos que estão agora em oração aqui na Rádio Deus e Amor. Amém?
2: Amém, irmão. Glória a Deus.
0: Deus abençoe, minha querida. Ligue sempre aqui para a Central
2: Deus
0: de Produção Internacional.
2: Da Rádio Família de vocês.
0: Amém. 1h14 em São Paulo. Tá vendo aí? É a madrugada do socorro de Deus. É o socorro bem presente na hora da angústia. Esse é o programa Voz da Libertação, meio pelo qual o Pai, o Filho e o Espírito Santo atuam na humanidade. Na madrugada, no momento em que muitos estão aflitos, estão passando por necessidades terríveis, o nosso Deus está operando. Mande sua mensagem para cá também. 11 982 92 33 92. Algumas pessoas, a Débora, por exemplo, está aqui mandando sua interação. Peço oração para minha saúde. Débora Leopoldina, peço oração por minha família. E ela elenca aqui alguns nomes. Agora são 1h15, mais uma pessoa na linha. Bom dia.
3: Bom dia, Pai do Senhor.
0: Pai do Senhor, como é o seu nome?
3: É Iraci.
0: Iraci?
3: É.
0: Iraci do quê?
3: Iraci Campos.
0: Campos, você fala de onde?
3: Vitória.
0: Ah, uma capixaba, que bênção. E qual o seu pedido de oração, irmã Iraci?
3: É, eu quero pedir oração pra minha saúde, irmão.
0: Saúde.
3: É, do lado direito, do pescoço.
0: Eu
3: já tô com 75 anos, né?
0: 70, é 75?
3: 75.
0: Olha só. E a irmã é membro da nossa igreja?
3: Tô.
0: Glória a Deus.
3: Deus é amor aqui do bairro Grande Vitória.
0: Que bênção. Que bênção.
3: Eu não perco o programa. Eu assisto o programa até 3 horas da manhã.
0: Que bom. É bom saber que tem pessoas de tão distante que estão acompanhando a Rádio Deus e Amor. A irmã sabe que nós estamos em clima de festa aqui em São Paulo, né?
3: Oi?
0: Nós estamos em festa aqui em São Paulo, em todo o Brasil, na verdade, Brasil e mundo, pelos 64 anos da nossa igreja.
3: O meu dízimo vai para a instituição Reviver.
0: Olha aí, associações de Reviver, né? Fundação Reviver e Help Deus e Amor.
3: É.
0: Que Deus abençoe, irmã Iraci. Obrigado por sua ligação.
3: Irmão,
0: pode falar.
3: Queria que você orasse por mim agora.
0: Agora sim, vou orar por você, tá bom? Senhor Deus, abençoe a irmã Iraci, que está lá em Vitória, Espírito Santo, acompanhando a Rádio Deus e Amor. Abençoe a tua filha poderosamente, meu Pai. Está com dores, mas o Senhor é o Deus que agora entra com a tua providência, meu Pai, repreendendo a enfermidade, repreendendo as dores. Senhor, meu Pai, para que a tua serva te glorifique e nós também, Senhor, para um grande testemunho da parte da cura da enfermidade, da libertação de todos os males e o teu nome sendo glorificado. Deus abençoe, irmã Iraci. Liga sempre aqui, tá bom?
3: Como é seu nome mesmo, irmão?
0: O meu, Natiel.
3: Natiel.
0: Isso. Deus abençoe, tá bom? Com Deus. E você que tá acompanhando a Rádio Deus e Amor, tá aflito, angustiado? Liga pra cá. 3208-2743, código DDD 11. Estamos aqui aguardando. Queremos orar com você e por você. Mais uma pessoa? Alô?
4: Alô, boa noite, irmão.
0: Boa noite, paz do Senhor. Tudo bem com você?
4: Tudo bem, meu nome é Lourdes.
0: Lourdes, fala de onde, Lourdes?
4: Sou aqui de Bragança Paulista, irmão.
0: Bragança Paulista.
4: Eu venho pedir oração pelo meu esposo, Magno, que se encontra preso, pelos meus filhos. E eu precisava muito de uma oração.
0: Claro. Como são os nomes dos seus filhos?
4: É Raul, Maiara e Maria Eduarda.
0: Uhum. E eles moram com você ainda?
4: A Maiara e a Maria, sim. O Raul, ele mora lá em Araraquara com o pai dele.
0: Tá. Tá anotado aqui os pedidos de oração, minha querida. Você vai orar com a gente 2 horas?
4: Vou sim, irmão. Eu sou uma pessoa que eu não sou batizada, uhum. Porém eu venho buscando a Deus. Todos os dias eu escuto as pregações e eu creio que Deus, ele vai fazer, né, uma obra.
0: Sim, uma obra, claro.
4: Vida.
0: Você frequenta a nossa igreja?
4: Vou às vezes, sim, na Deus é Amor aqui em Bragança.
0: Que bênção, que bom. Nossa igreja tem sido um refúgio.
4: Sim.
0: Como esse programa também, na madrugada.
4: É
0: madrugada de aflições.
4: Programa, Deus, ele...
0: E a irmã tá sentindo melhor agora?
4: Sim. Nossa. Eu falei, nossa, tem dias que eu quero ligar e não consigo.
0: São muitas pessoas em todo o Brasil, né?
4: Essa ligação.
0: Sim, Deus preparou essa ocasião para que a irmã conseguisse, sim, ligar. Colocar aqui os nomes. Esses pedidos de oração não findam aqui quando encerrar essa programação, porque eles vão lá para o santuário. Todos, sim, os pedidos de oração, os nomes dos seus familiares, e os obreiros continuam orando lá 24 horas, todos os dias.
4: Sim.
0: Orando por você.
4: E eu gostaria, pastor, de pedir uma oração especial pelo meu esposo. Ele está esperando, né?
0: Sim.
4: É,
0: ele tem possibilidade de ouvir a Rádio Deus e Amor lá?
4: Sim, ele escuta. Ele,
0: olha,
4: escuta.
0: Que bom.
4: Ele escuta.
0: E qual é o presídio que ele tá?
4: Ele tá na Taliba Nogueira, em Campinas.
0: Campinas. Vou orar por ele, é o Magno, né?
4: Sim. Isso,
0: Magno,
4: isso.
0: O quê?
4: Magno Santos da Silva.
0: Eu vou orar por ele daqui a pouquinho aqui na Rádio Deus é Amor e por todos.
4: Sim.
0: Que estão lá. Tá bom?
4: Eu agradeço, viu? Muito
0: obrigada. Eu que agradeço a sua ligação.
4: Deus nos abençoe.
0: Liga sempre pra cá, tá bom?
4: Vou ligar, tá?
0: Manda mensagens aqui no nosso WhatsApp. Tem uma equipe pra responder as mensagens, pra pegar os pedidos de oração também. Todas as vezes que a irmã estiver aflita, com o coração angustiado, nós estamos aqui como uma família, tá bom?
4: Eu gostaria que o irmão fizesse uma oração por mim.
0: Claro. Olha, eu vou fazer a oração às 2 horas, porque eu preciso atender, sim, outras pessoas. Tem tanta gente, tá, ligando aqui. Olha, só nesse momento tem mais de 200 pessoas ligando aqui,
4: tá,
0: pra
4: bom,
0: Central de
4: então.
0: Produção Internacional. Seu pedido tá anotado
4: também.
0: Aqui, tá bom?
4: Tá. Muito obrigada.
0: Deus abençoe. Deus, eu que agradeço a sua ligação. Amém. Obrigado pela companhia.
4: Amém. Tchau, tchau.
0: 1h22, está aí a ligação da irmã Lourdes de Bragança Paulista. Pediu orações em favor do Magno, seu esposo que está preso. Eu acredito que Deus tem uma obra para fazer na vida dele e também das suas filhas, seus filhos, estão também pedindo oração. E você? Tem outras pessoas ligando para cá. 11-3208-2743. Esse é o nosso número, tá bom? Manda sua mensagem também pro WhatsApp 11-98292-3392. Daqui a pouco eu leio algumas mensagens. 2 horas eu vou orar com você e por você. Mais uma pessoa na linha, alô?
5: Alô, barão.
0: Como é o seu nome?
5: José Pereira da Silva.
0: José Pereira da Silva, de onde fala?
5: Em Vitória do Espírito Santo.
0: Olha aí, os capixabas hoje estão animados, hein?
5: Tem município da Serra, Jardim Carapina.
0: E o irmão já é membro em nossa igreja?
5: senhor mesmo há 40 anos.
0: 40 anos. Então, irmão, está em celebração pelos 64 anos da nossa igreja.
5: Já fui dirigente de igreja aqui em Vitória, duas igrejas. Como eu comecei os problemas aí, aí eu passo aí, não estou tomando conta da igreja, não. Eu fiquei da igreja, mas
0: Não está dirigindo agora, né?
5: É que eu estou machucado agora. Uma vez eu pedi na oração.
0: Sim.
5: Agora, dia 23, em nome de Jesus, eu vou operar de uma hérnia.
0: Vai operar de uma hérnia.
5: É, dia 23.
0: Já deu certo lá na questão dos documentos, da agenda?
5: Já tá tudo com os papéis marcados já.
0: Ah, certo. Você crê que Deus vai à frente, né?
5: É. Aí eu queria oração com o filho meu, que também que tá... Começou a entrar no meio da droga aí, agora que tá começando a parar, mas que eu tô dando muito conteúdo.
0: Sim.
5: Aí eu quero que Deus abençoe.
0: Qual é o nome dele?
5: Matheus Souza da Silva.
0: Souza da Silva. Qual a idade dele?
5: Entrou na igreja com nós aí também, ficou um bocado de tempo, desviou, aí pronto.
0: E qual a idade dele?
5: Ele tá com 25 anos.
0: Novo, né?
5: Não.
0: Minha idade. Mas Deus vai fazer uma obra na vida dele.
5: Amém.
0: Eu creio. Tá bom? Você ora daí, eu oro daqui.
5: Tá bom.
0: E o nosso Deus faz o milagre acontecer e a transformação completa.
5: Quero uma oração pro meu filho Maurício Souza da Silva.
0: Maurício Souza da Silva. Sim.
5: Maciel Souza da Silva.
0: Maciel Souza da Silva, certo.
5: Márcia, você tem uma menina aqui, Márcia Souza da Silva, que ela é missionária.
0: Olha.
5: É, missionária. Esse dia mesmo ela tá lá nos Estados Unidos.
0: Nos Estados Unidos, coisa boa, né? É Deus fazendo uma grande obra na vida das nações através das nossas vidas.
5: Fazer obra lá, ela. Sim. E outra irmã aqui, a irmã Vina.
0: E já voltaram.
5: Já voltaram.
0: Tá
5: chegaram
0: certo.
5: Ontem.
0: Fizeram boa viagem.
5: Fizeram boa viagem, graças a Deus.
0: Que maravilha. Bom, José, Deus abençoe, tá? Obrigado por ter ligado aqui. Vai dormir já ou vai orar com a gente?
5: Eu vou orar, 2 horas da manhã. Eu começo a oração aqui, eu vou começar. Aqui até 2 horas da manhã.
0: Ah, que bom então. Deus abençoe, obrigado. Tá aqui já anotado os nomes.
5: Amém.
0: E o pedido de oração, Deus vai à sua frente na cirurgia, tá bom? Vai dar tudo certo em nome de Jesus.
5: Amém, Jesus.
0: Com Deus, meu querido. Te aguardo 2 horas para orarmos juntos.
5: Amém, Jesus.
0: 1:26 em São Paulo. Algumas mensagens, Felipe, chegando para cá no nosso WhatsApp. Deixa eu atualizar aqui, são inúmeras mensagens. 15.882 mensagens recebidas aqui na Central de Produção Internacional. Paz do Senhor, peço oração por Daniela, Cecília, pois precisa de uma medicação urgente, pois não está sendo fácil. Agradeço a oração por todos da família. Quem mandou a mensagem aqui foi a Joelma. A Joelma, que tem o código DDD 81, final 5513. E é claro que eu agradeço, Joelma, a sua mensagem aqui. Oremos ao Senhor para que envie o socorro bem presente na hora da angústia. Ele quem prometeu: vinde a mim cansados, oprimidos e sobrecarregados, e eu vos aliviarei. Ele vai te dar o alívio, tá bom? Olha, agora a gente vai a um quadro aqui na Central de Produção Internacional, enquanto você liga pra cá e também manda sua mensagem. 2 horas a gente ora, tá bom? Não esqueça. 2 horas é o nosso compromisso com Deus para orarmos juntos. A oração maravilhosa. A oração do socorro de Deus. Agora tem pão diário com o nosso querido pastor Lorival de Almeida, um alimento para sua madrugada aqui na Rádio Deus e Amor.
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7: Nós vamos fazer o seguinte, nós vamos refletir um pouquinho. Às vezes as pessoas questionam, né? Eu não sei quando devo começar a ler a Bíblia? Muitas perguntas, pastor, que livro que é o livro melhor para eu começar a ler a Bíblia e tal? A verdade, ouvinte, é que nós devemos amar a palavra de Deus de ponta a ponta, né? De Gênesis a Apocalipse, nós devemos amar a palavra de Deus. E a gente deve ler, enfim, meditar, refletir. Ah, eu gosto de ter uma sequência. Eu, na realidade, dependendo da pessoa, até digo, você pode, né? Começar dos, um novo convertido, por exemplo, ler o Novo Testamento, depois você pode, de repente, recomeçar de Gênesis, repassa o Novo Testamento e tal. E você vai ter que reler vários textos, né? Porque amando a palavra de Deus, a gente encontra tantos textos bonitos, tanta coisa bonita. E a gente acaba, então, sentindo estímulo, né? Para ler e estudar a palavra de Deus. Eu, por exemplo, como prego a palavra de Deus, eu leio, às vezes, um texto muitas vezes. Tem textos que eu já li, sem brincadeira nenhuma, tem textos que eu já li mais de 100 vezes. Porque você vai, eu sempre gosto de usar o termo escafrunchando, né? Ali, buscando também entendimento nos originais. Eu não sei ler grego nem nada, mas existem livros que já tem tudo traduzido pra gente. A gente, claro, vai se adequando, né? E aí vai. Tem também bons livros que a gente pode tirar boas referências. Mas, é claro, a gente também, eu faço isso, gosto de bons livros, de bons devocionais, bons estudos, né? E sempre que posso, né? Estou lendo também boas literaturas e isso vai enriquecendo a gente, né? Isso vai nos fazendo também coisas que a gente talvez não entenda. Eu tenho muita coisa que eu busco conhecimento realmente em dicionários bíblicos, há notas de comentários bíblicos, e eu vou vendo ali, Deus vai tocando no coração da gente, né? A gente vai vendo o que realmente faz bem e o que a gente sente pelo Espírito de Deus, porque às vezes nós temos discrepâncias em alguns comentários, a gente vai vendo o que é que faz bem para a igreja, o que faz bem para a gente, né? Então é interessante, Paulo dizia já no final da sua carreira, ele escrevia a Timóteo, ele que tinha lido no seu tempo com toda certeza o Antigo Testamento, né? E refletia, Paulo era um conhecedor das escrituras, mas já ali no finalzinho da sua carreira, eu posso dizer assim, a fim de manter, eu diria, né, o seu conhecimento, a sua alma viva, ele pede ao seu filho na fé que traga os livros, e ele fala especialmente os pergaminhos, rolos, né, contendo o Antigo Testamento, está em 2 Timóteo 4, versículo 13. Eu tenho isso como uma grande lição para nós, não é? Todos nós devemos nos manter estimulados na leitura da Bíblia. Então nós devemos sim ler. E não só ler, nós devemos refletir, estudar, meditar nas Escrituras. Né? Nós devemos sim nos aprofundar nas coisas de Deus. E esse, sem dúvida alguma, é o segredo da vida de Paulo e de todos os grandes homens e mulheres de fé de todos os tempos. Conhecimento de Deus, a Bíblia Sagrada, acompanhada também de literaturas boas. Existem muitas literaturas boas. A Bíblia Sagrada mesmo fala que Deus deu alguns para pastores, alguns para evangelistas, alguns para mestres, e muitos são mestres. Eu gosto de muitas literaturas, tem escritores que eu gosto de ler os seus livros e gosto dos seus comentários, não é? Alguns nem tanto, alguns mais, alguns, não é? Então, a Bíblia deixou para nós pessoas que nos ensinem, sim. Muitas pessoas não conseguem, infelizmente, ler a palavra de Deus, se manterem estimuladas na leitura da palavra de Deus, porque não desenvolvem, não é, dentro de si uma metodologia de estudo da palavra de Deus. Ou seja, não leia a Bíblia com o cuidado de quem está estudando. Não leia a Bíblia, de repente, com explicações de coisas que elas não têm um entendimento naquele exato momento. Aí vai ficando então a leitura da Bíblia meio que desinteressante, porque as pessoas, eu não entendi isso aqui, o que quer dizer aquilo, mas não buscam também conhecer. Paulo está dizendo, traga-me os livros, especialmente os pergaminhos. Está dizendo, tudo que é bom, tudo que edifica, eu quero me aprofundar mais. Quando você lê uma coisa e você não entende, você perde o interesse, isso é uma coisa natural. As pessoas não sabem que a leitura da Bíblia vai se tornando atraente e estimulante. De duas maneiras. Primeiro, à medida em que Deus, pelo Espírito Santo, vai aplicando as verdades da Santa Palavra no nosso coração, nos dando conhecimento que vem pelo estimular do espírito. Segundo, quando nós vamos escavando, escafrunchando, como eu disse, e encontrando através do estudo da palavra de Deus os tesouros mais preciosos da palavra de Deus. E infelizmente muitas pessoas acabam montando críticas e mais críticas pelo por divulgarmos o conhecimento. Muitas pessoas falam duramente. Algumas pessoas chegam a dizer aí, ó, esse pessoal fala de teologia, de entender, Satanás, e chegam a dizer que somos filhos do diabo por causa disso. Quer dizer, não, ouvinte, que para você, infelizmente, né? Eu sei que estamos fazendo o que é certo fazer, e eu não me incomodo, porque eu tenho que estimular as pessoas a terem conhecimento de Deus. Quantas pessoas já passaram pela minha vida, e eu mesmo disse, olha, busca o conhecimento de Deus em oração, consagração da sua vida, Deus vai te usar. E essas pessoas se tornaram pessoas usadas por Deus e com muito mais conhecimento que eu, e hoje me ensinam tanta coisa que eu não sabia. Isso é tão bom. Agora, geralmente a aplicação da palavra que o Espírito Santo de Deus faz aos nossos corações só vem em decorrência da compreensão que nós obtivemos pelo estudo dedicado. Se você não se dedicar, vai ficar complicado. Não dá para ficar lendo por cima. E existem textos bíblicos que nos deixam claro isso. O salmista fala assim, olha, eu o instruirei e o ensinarei no caminho que você deve seguir. Eu o aconselharei e cuidarei de você. Não sejam como o cavalo ou o burro, que não tem entendimento, mas precisam ser controlados com freios e rédeas. Caso contrário, não obedecem. Falou tudo. Tem coisas que cabem a nós buscarmos o conhecimento. A partir do momento que nós não buscamos a instrução ou o ensinamento do caminho, nós precisamos de cabrestos. Nós precisamos de freios e rédeas. E a Bíblia fala, não sejam como o cavalo e o burro, que não tem entendimento, mas precisam de freios e rédeas, senão não obedecem. Eu sempre digo que nós temos de buscar a orientação do Espírito Santo de Deus e ouvirmos as mensagens, que são mensagens, é claro, básicas, doutrinárias, mas existem coisas que você tem que aprender para que você não seja, infelizmente, a Bíblia mesmo está falando, como o cavalo ou o burro, que não tem entendimento, mas precisa de freio. Você está falando todo dia, precisa de rédea, senão não obedece. Deus está dizendo que devemos usar o nosso entendimento para refletirmos em seus ensinamentos, pois somente assim nós receberemos os seus conselhos e ouviremos a sua voz. E nós deixaremos também de ficar acusando esse ou aquele porque não falou isso, não falou aquilo. E tem coisas que nós ouvimos diretamente de Deus pelo conhecimento, a instrução e ensinamento que estão na sua palavra, que nós pregamos aqui, é claro, mas você tem que buscar também. Paulo orienta dizendo, até a minha chegada dedique-se à leitura pública da escritura, à exortação e ao ensino. 1 Timóteo capítulo 4, versículo 13. O apóstolo revela que a igreja em Éfeso, sob os cuidados do jovem pastor Timóteo, haveria de se beneficiar ouvindo a voz de Deus mediante a leitura e a pregação da Bíblia no culto. É muito importante refletirmos também em 2 Timóteo 2,7, dizendo, reflita no que estou dizendo, pois o Senhor lhe dará entendimento em tudo. Passamos à reflexão e o Senhor dá o entendimento. Ou seja, se quisermos ouvir claramente a voz de Deus, entender com precisão o sentido de um texto bíblico, e aí nos mantermos sim, ligados, estimulados à leitura, ao conhecimento diário de Deus através das escrituras, nós temos de refletir, ou seja, estudar e meditar nas escrituras sagradas. Tantas coisas melhoram quando o povo adquire o entendimento e o conhecimento. Que Deus nos ajude, ouvintes. Vamos buscar o conhecimento de Deus. Deus se agrada disso. Que Deus nos guarde, que Deus nos ajude. Vai ser tudo melhor quando você se preocupar em buscar de Deus o entendimento. E quem sabe você deixar de falar coisas que não edificam, mas magoam, machucam pessoas como eu, interessadas na sua salvação e em fazer o que é certo dentro da orientação do Espírito Santo de Deus.
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8h42 minutos em São Paulo. Estamos de volta com você no atendimento da madrugada do Socorro de Deus. Nosso telefone está disponível. Tem muitas pessoas aguardando e você também ainda pode ligar para cá, tá bom? 11-3208-2743 e também pelo nosso número WhatsApp. 11-98292-3392. Estamos aguardando seu envio de mensagem para cá, tá bom? Liga para cá, liga para nós e também manda a sua mensagem. Quero ler algumas mensagens aqui. Estela Marina, quero hoje agradecer que dormi bem anteontem, porque achava que nem ia conseguir dormir de tanta ansiedade, mas continue orando por nós. Amém. Vamos orar sim, o nosso Deus vai fazer uma grande obra por você, tá bom? E em você, na tua vida e em toda a tua família. Obrigado por seu envio de mensagem, tá? Estela Marina, o código DDD da Estela Marina é o 16, final de contato 1952. Obrigado, Deus abençoe. Mais mensagens chegando aqui na Central de Produção Internacional. Maria Aparecida, a paz do Senhor, peço oração para mim, especialmente para o meu filho. Muito nervoso, descreve ela. O nome dele é Carlos Eduardo e também a Cláudia. Vamos orar por eles. Deus abençoe sua vida, tá, minha querida? Obrigado, Maria Aparecida. E tem outra Maria Aparecida aqui que

0: pedi oração. Maria Aparecida de Jesus, peço oração para meu filho Adonias Ribeiro, de 37 anos. É usuário e está jurado de morte por causa de uma dívida. Me ajudem em oração, em nome de Jesus. Sou da Assembleia de Deus. Maria Aparecida, vamos orar por você sim, tá? Ora aqui por você. A oração do socorro de Deus é exatamente para isso, para Deus socorrer. Eu já abro até aqui um parêntese, faço um adendo a respeito da mensagem da Maria Aparecida, que é realmente isso. A vontade do diabo, nosso adversário, é matar, roubar e destruir, trazer dor, sofrimento, não somente para o usuário das drogas, mas para toda a família. E você que está aí acompanhando a Rádio Deus e Amor, que está passando algo semelhante, confie em Jesus. Acredite que ele é poderoso para fazer uma grande obra, assim como vai operar na vida do Adonias Ribeiro, vai operar na tua vida também, tá bom? Liga pra cá, você que precisa, liga pra cá agora, 3208-2743, código de área 11, e também a nossa linha de WhatsApp está à sua disposição. 11982923392. Sem mais esperas, vamos atender a próxima pessoa. Bom dia.
1: Bom dia.
0: Como é o seu nome?
1: É Vera Lúcia.
0: Vera Lúcia, de onde?
1: Itapetininga.
0: De Itapi?
1: Itapetininga.
0: Itapetininga. Que sim. Deus abençoe a tua vida nessa madrugada. Qual é o teu pedido de oração, Vera Lúcia?
1: Peraí, depois. Eu queria que o pastor orasse por mim agora. É, pela minha saúde.
0: Pela saúde?
1: Estou perdendo muito peso. Tomando muito medicamento. E é muita inveja, perseguição.
0: Muita perseguição, né? Certo.
1: Eu queria que o pastor orasse por mim, meu Deus.
0: Sim, a gente vai orar. Ó, como a gente tem pouco tempo para atender outras pessoas, tem muita gente ligando, 2 horas, eu vou colocar o teu nome aqui, já tá para apresentar, tá bom?
1: Você. Vamos orar agora para mim?
0: É porque tem muita gente aqui ligando, muitas pessoas mandando mensagens, e eu também preciso dar uma atenção para essas pessoas que também estão desesperadas, sabe? Estão passando uma situação complicada, mas teu nome tá aqui, Deus abençoe, você conseguiu ligar, conseguiu falar com a gente, e a gente vai apresentar o teu pedido também, tá bom?
1: Tem favor do meu filho também.
0: Sim, a gente vai orar por você daqui a pouquinho, tá bom? Deus abençoe, muito obrigado.
1: Amém.
0: Pela companhia nessa madrugada.
1: Amém.
0: 1h46 em São Paulo, no horário oficial de Brasília. A gente continua atendendo as pessoas aqui na madrugada do Socorro de Deus. Alô?
2: Alô. Bom dia, pastor.
0: Bom dia, como é o seu nome?
2: É Edna Dias, de Ribeirão Pires.
0: Ribeirão Pires. Tá frio aí?
2: Tá, mas tá o calor do Espírito Santo.
0: Ô, glória, que maravilha.
2: Eu tô desde a meia-noite orando.
0: E vai orar com a gente 2 horas, né?
2: É.
0: Vai agradecer pelo quê agora?
2: É, segunda-feira, eu tava com a minha perna, meu corpo todo doído, como se tivesse formigando meu corpo todo. Aí eu pedi pra Deus, se ele colocasse as mãos, eu ia testemunhar e também ia na sede domingo. Eu sou obreira da igreja da sede da Ribeirão Pires. E eu vou na caravana, né? Eu vou tentar também pra glorificar o nome do Senhor.
0: Ela vem em São Paulo aqui, São Paulo.
2: Isso,
0: capital.
2: Vamos pra São Paulo.
0: Glória
2: e também,
0: a Deus.
2: A dor foi embora, pastor. Eu não precisei ir pra médico, porque o Senhor colocou as mãos sobre mim.
0: Glória a Deus.
2: E eu só sei dizer que tudo posso naquele que fortalece. Naquele momento, eu não pensei na dor, eu pensei que Deus já ia curar. E ele colocou o bálsamo sobre mim, e eu tava sentindo muita dor, chorava de dor. Mas eu recebi a oração sentada, porque eu não conseguia me ajoelhar, porque tava doendo muito meus ossos. Era uma dor muito forte, pastor, agoniante. Eu não sei se adormeci meu corpo todo, eu não sei o que aconteceu. Eu não sei se foi o pastor que orou na segunda-feira, eu não lembro o nome, mas eu tenho que dizer que todos vocês já são mais que abençoados.
0: Glória a Deus.
2: E vale a pena. Eu deixo o rádio 24 horas, porque eu já tenho 10 anos que eu tô na

0: na Deus Amor, e eu não abro mão daquilo que Deus tem na minha vida, e eu vou continuar fazendo as campanhas na igreja, porque eu sou muito tomada pelo Espírito Santo e sou usada para ganhar almas para Jesus. É só isso, só tenho
1: glória
0: que agradecer.
1: A Deus.
0: Eu tô muito feliz porque Deus tomou eu assim, a presença dele na minha vida.
1: E sua fé é muito grande, hein, minha querida?
0: Pedi uma oração pro meu filho, o Felipe Santiago Dias.
1: Uhum.
0: Eu quero que ele volte a cantar e servir a Deus. Ele
1: glória
0: faz aniversário dia 21 de junho e eu tô no propósito para que ele volte aos caminhos do Senhor, né?
1: Qual a idade dele?
0: 17 anos vai fazer.
1: 17. Tá na flor da idade ainda.
0: Ele não tem o pai dele, mas eu sempre disse pra ele que o pai dele é o celestial.
1: Glória
0: então
1: a Deus.
0: Ele faz falta hoje, mas eu quero que a falta que não falte dele, a falta do Espírito Santo.
1: Amém.
0: Todo dia eu peço por ele. E eu só tenho que agradecer a todos vocês. E domingo tô aí pra agradecer e glorificar o nome do Senhor.
1: Tá bom.
0: Tô muito feliz.
1: Procura a gente,
0: amo todos em Cristo e que Deus abençoe a todos vocês.
1: Tá bom, procura a gente pra gente fazer uma foto, gravar o seu depoimento.
0: Eu queria saber, a gente pode ir com a roupa, com o uniforme ou só pode com a roupa normal mesmo? Porque eu sou obreira, né? Eu sou levantada como obreira e pregadora da palavra.
1: Ah, com a irmã diz do avental rosa?
0: Isso, eu tenho ele já.
1: Ah, olha, eu acho que a irmã pode procurar essa orientação com o pastor local sobre cooperar, tá bom?
0: Tá bom, mas aí eu
1: sim.
0: Vou contar o testemunho, eu quero
1: pode contar,
0: foto.
1: Sim.
0: Tá bom, eu vou cantar, tá
1: Deus
0: bom?
1: Abençoe, obrigado,
0: Deus
1: Edna.
0: Abençoe, viu?
1: Amém,
0: Pai,
1: com
0: Jesus.
1: Deus.
0: Amém.
1: 1h50 em São Paulo, tá aí, a obreira Edna, conversando com a gente lá de Ribeirão Pires, interior de São Paulo. Deus abençoe, Edna. Obrigado por sua ligação aqui. E você, já mandou sua mensagem? 11 982 92 33 92. São muitas pessoas ligando pra cá. A gente vai para um bloco aqui importante na Rádio Deus e Amor. Daqui a pouco tem oração. A gente vai falar agora sobre prejuízos da rejeição e do abandono. Quem traz esse quadro importantíssimo é o psicólogo Jesse Ávila. Clínica da Alma, agora na Rádio Deus e Amor para você.
2: Clínica da Alma, Rádio Deus e Amor. Olá, seja muito bem-vindo a mais um episódio do Clínica da Alma, um espaço para falarmos sobre saúde mental, qualidade de vida e desenvolvimento interior. Você sabia que a rejeição ativa no cérebro os mesmos circuitos neurais da dor física? É por isso que dores emocionais parecem tão reais quanto as corporais. E é sobre os prejuízos da rejeição e do abandono que nós vamos falar hoje. Pesquisas da Universidade de Michigan mostraram que a rejeição social aciona áreas como o córtex cingulado anterior, que é responsável pela percepção da dor. Rejeição e abandono, principalmente na infância, aumentam o risco de baixa autoestima, insegurança e dificuldades em relacionamentos futuros. Pense comigo. Uma criança que se sente constantemente rejeitada pode crescer acreditando que não é digna de amor, repetindo esse padrão em suas relações adultas. Então, a rejeição não define o valor de uma pessoa, mas sim revela a limitação de quem rejeita. Como disse Jean-Paul Sartre, o inferno são os outros, mas também podemos escolher relações que sejam os céus. Eu quero deixar aqui algumas dicas práticas que pode ajudar a você lidar com esse tema que nós estamos falando hoje. Primeiro, reconheça e valide a sua dor, sem minimizá-la. Segundo, pratique o autocuidado e fortaleça a sua

0: autoestima. Terceiro, evite interpretar rejeições como reflexo do seu valor. Penúltimo, busque apoio em vínculos saudáveis e terapias. E por último, lembre-se, cada rejeição pode abrir espaço para novas oportunidades. Eu quero dizer o seguinte para a gente fechar aqui. Se esse episódio falou ao seu coração, você se sentiu edificado, compartilhe com quem pode precisar desta mensagem, seus amigos e a sua família. Afinal de contas, a qualquer momento nós podemos voltar aí na programação com novos temas para fortalecer a sua jornada interior. O nosso forte abraço e até breve.
1: No ano de 1962, através do saudoso missionário Davi Martins Miranda,

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6: Minutos para as 14h, hoje é 10 de junho deste ano de 2026. Estamos a poucos dias da grande comemoração dos 64 anos da nossa Igreja Pentecostal Deus e Amor, que vai acontecer aqui no bairro da Liberdade, em nossa sede mundial. Avenida do Estado, 4568. Estamos aguardando por você. Bem ao lado do metrô Pedro II, da linha 3 de vermelha, e também do lado do INSS do Glicério. Lá em Icoaraci, distrito de Belém, no estado do Pará, está a minha amiga, irmã Silvia, acompanhando o programa Voz da Libertação na madrugada do Socorro de Deus, e ela aproveita para pedir orações em favor do presbítero João. Deus abençoe o esposo dela e também a tia dele. Olha, vou pedir oração em favor dele, porque a tia dele passou pro Senhor ontem. A família está em luto. Vamos orar sim, então, por ele, por toda a família. Foi uma perda muito grande, significativa, mas o Senhor dará o consolo, o conforto necessário, e nós acreditamos no poder que Deus vai manifestar nesta ocasião. Tá bom? Obrigado, irmã Silvia, por seu envio de mensagem aqui na Central de Produção Internacional. São 1h59, a gente vai identificar as emissoras e daqui a pouco a oração do Socorro de Deus.

0: Deus com você e por você aqui na rádio Deus é Amor. Não saia daí, vai ser rapidinho, a gente já volta clamando ao nosso Deus.
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8: 1:59.

0: 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A paz do Senhor Jesus Cristo, amados irmãos e ouvintes do programa Voz da Libertação, os cumprimenta presbítero Humberto Ramos. Graças a Deus, até aqui, nos ajudou o Senhor. Eu lembro quando cheguei na igreja pentecostal Deus e Amor, jovem e oprimido e precisando de Deus na minha alma. E ouvindo a palavra de Deus, inclusive conheci essa igreja através do rádio desse querido programa A Voz da Libertação, e vim buscar a bênção de Deus, e aqui aceitei Jesus e Deus me transformou, recebi o batismo com o Espírito Santo, e através do Espírito Santo venho fazendo a obra do Senhor em favor das almas nesta obra, e já estou orando pela família Deus e Amor e todo o ministério que se prepara para a grande festa espiritual, levando a palavra de Deus ao mundo. A Igreja Pentecostal Deus e Amor realmente é uma luz que brilha em toda a terra, buscando as almas perdidas para Jesus Cristo. E eu quero desde já parabenizar a Igreja Pentecostal Deus e Amor, a família Deus e Amor, parabéns diretoria deliberativa executiva, parabéns povo de Deus, vamos celebrar. É uma alegria para mim, ouvintes, porque eu comecei nesta igreja como jovem, ainda jovem entreguei minha vida para Jesus e através da palavra de Deus fui liberto do mundo do pecado e recebi o Espírito Santo e agora sirvo a Deus evangelizando o Brasil e o mundo. É uma alegria transmitir para vocês o que Deus tem feito através desse ministério, Igreja Pentecostal Deus e Amor. Parabéns, família Deus e Amor.
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2:09 no horário de Brasília. Você que acompanha a Rádio Deus e Amor em todo o Brasil, chegou o momento de nós falarmos com Deus a oração da madrugada do socorro de Deus. Aqueles que ligaram para cá, nossa gratidão, os que mandaram suas mensagens, estão sendo respondidos por nossa equipe de apoio à madrugada do socorro de Deus, aqui da Central de Produção Internacional. Nesse momento, você que não conseguiu falar conosco, que está trabalhando, os taxistas, motoristas de carros por aplicativo, outros profissionais que atuam na madrugada, socorristas, bombeiros, policiais, aqueles que atuam também na vigilância privada, é o momento de nós orarmos e as potentes mãos do Senhor te alcançarão. 2:10, busquemos a face de Deus com muita fé. Maravilhoso Deus, querido e eterno Pai, a nossa gratidão a Ti por esta madrugada. Estamos em oração diante da Tua presença, ó Pai. Senhor, Te agradeço pela vida, pelo ar que respiro, por cada pessoa que agora também está orando comigo, nas mais diversas localidades em todo o Brasil e também no mundo. Aqueles que oram, Senhor, por intermédio também de sua fé que está sendo colocada em prática agora. Senhor meu Pai, eu acredito que para esta ocasião o Senhor tem preparado o socorro bem presente na hora da nossa angústia. Eu oro em favor daqueles que até este momento não conseguiram, Pai, pegar no sono porque sofrem com insônias, com desespero. Senhor, o desespero de padecerem, o desespero, Senhor, de não conseguirem cumprir os seus objetivos, o desespero da noite, o desespero, Pai, que os aflige tão grandemente, mas o Senhor é o Deus que agora faz o milagre acontecer. Meu Deus, dando o sono tranquilo a estas pessoas depois desta oração, que a paz que excede todo entendimento os alcance agora, meu Deus, trazendo a calmaria para o coração, trazendo, Senhor, a tranquilidade. Senhor, que esse desespero seja agora lançado por terra, que esta insônia seja agora, Senhor, extirpada em nome de Jesus, meu Pai, para o Teu nome ser glorificado. Meu Deus querido, eu oro em favor, Senhor, desta pessoa que sente desejos, desejos que não vêm da Tua parte, desejos, Senhor, de tirarem as suas próprias vidas. Essas pessoas, Senhor, que agora oram comigo, que estão passando uma terrível situação, meu Pai. Estavam mudando o dial do rádio, procurando uma frequência para acalmarem o coração, porque estão passando, Senhor, dias de calamidade. Mas o Senhor é o Deus que agora tira esse desejo suicida e traz vida onde não havia esperança. O Senhor é o Deus que nos chamou para descarregarmos em Ti a nossa ansiedade, as nossas dores, aflições, porque o Senhor já levou sobre Ti, Senhor, a nossa ansiedade, as nossas dores, aflições, uma vez que o Senhor é o sacrifício vivo, o sacrifício perfeito, aquele que veio a este mundo, padeceu de dores, aflições, morreu por nós, mas ao terceiro dia ressuscitou, cumprindo as profecias. O Senhor esmagou a cabeça da serpente, o Senhor envergonhou a morte, o Senhor é a primícia daqueles que ressuscitaram, meu Deus, dos que ressuscitarão em Cristo, meu Pai, em nome de Jesus. Obrigado, Pai, por cada pessoa que agora está sendo libertada, está sendo livre, Senhor, das algemas do diabo, meu Deus, onde o argélido da morte chegou, que a Tua graça, o Teu amor superabunde, meu Deus. Eu oro para que essas pessoas que sofrem com depressão, com ansiedade, esta pessoa, Senhor, que sofre com síndromes de pânico, meu Deus, o medo, essa pessoa que não consegue sair de casa porque tem medo de tudo, de todos, esta pessoa que tem medo de escuro, esta

0: minha vida em consagração.
1: 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Chegou o momento da oração da madrugada. Vamos, nesse momento, falar com Deus.

pessoa que tem medo, Senhor, de ficar sozinha, porque ouve vozes, porque sente a presença de pessoas, ouve barulhos, pessoas a chamando. Meu Deus, que agora esta opressão maligna seja repreendida em nome de Jesus. Potestades malignas, entidades espirituais da maldade, sejam agora repreendidas em nome de Jesus Cristo. Você não tem força, Satanás, contra esta vítima. Você não tem forças, porque agora o sangue de Jesus está acobertando, está agora protegendo, Senhor meu Pai, o filho deste irmão que está orando agora, a filha desta irmã que está suplicando agora. Livra, Senhor, liberta da ansiedade, da depressão. Estão num quarto fechado, num quarto, Senhor, escuro, se mutilando, fazendo uso de entorpecentes, bebidas alcoólicas. Tem misericórdia, Jesus. Misericórdia, Pai. Agora que esta potestade maligna seja repreendida e o teu nome glorificado. Meu Deus querido, eu oro também em favor daqueles que te pedem por saúde, aqueles que estão internados nos centros médicos, nas UTIs, meu Deus, aqueles que estão passando no vale da sombra da morte, seus parentes estão orando agora, os seus familiares, os filhos, os pais estão orando agora, Senhor, para que eles sejam curados de toda a enfermidade, de todo o mal. Eu oro, Senhor, para o alívio das dores crônicas, agudas. Senhor, aqueles que estão ainda acordados, depois de terem tomado medicamentos fortes, ainda não conseguiram dormir porque o sofrimento é muito grande. Meu Deus, já tomaram medicamentos na veia, medicamentos fortíssimos para que as dores sejam aliviadas, mas até o momento, Senhor, ainda estão passando este terrível sofrimento, mas o Senhor é o remédio que não pode ser prescrito por médicos humanos. O Senhor é o médico que não há na farmácia. O Senhor é o médico e o remédio que agora pode, meu Deus, fazer com que esta enfermidade, com que esta dor seja repreendida, que estas dores sejam aliviadas, este sofrimento seja aliviado, para nunca mais voltar, meu Pai. Porque o desejo do Senhor é que os teus filhos vivam bem. É o que está escrito no Evangelho, segundo testificou João, capítulo 10, versículo 10, parte B. Eu vim para que tenham vida e tenham com abundância. Senhor, eu te peço abundância de saúde, abundância de paz, o alívio desta enfermidade terrível, Senhor, a cura completa, e que o diagnóstico seja para glorificar o teu nome, o diagnóstico seja de cura, não há mais doença, o câncer desapareceu, a AIDS sumiu, Senhor, a diabetes, Pai, muitas pessoas ligaram aqui nesta madrugada, mandaram mensagens, Senhor, para pedirem oração em favor de saúde para eles e também para os seus familiares. Eu oro, Senhor, para que o teu nome seja glorificado de forma que todos contemplem que tu és o Deus maravilhoso, conselheiro, Pai da eternidade, Príncipe da paz. Senhor, eu oro em favor das doenças, ou seja, dos doentes que estão com enfermidades diagnosticadas como estados terminais, Senhor. O nosso clamor é pelo teu socorro bem presente na hora desta angústia. Esta pessoa, Senhor, que está passando por tratamentos paliativos, meu Deus, para amenizar o sofrimento, segundo os médicos, é apenas a passagem da vida para a morte e não há mais o que ser feito. Mas quando nós clamamos ao Deus de Israel, ao Senhor dos Senhores, ao grande eu sou, o diagnóstico humano se torna pífio, se torna pequeno e o teu nome é glorificado. Deus, continue abençoando os teus servos que agora oram, meu Pai,
que estão clamando.

clamando com lágrimas nos olhos, que estão te pedindo, Senhor, que ajudem a eles e também aos seus familiares, aos seus parentes, aos seus amigos, vizinhos. Meu Pai querido, em nome de Jesus, eu também oro, Senhor, pela restauração dos casamentos que estão, Senhor, passando por situações tão complicadas. Meu Deus, casais que estão dormindo de costas um para o outro, prestes a assinarem o divórcio, aqueles que dormem em cômodos separados, outros que dormem em casas diferentes, Senhor, estão passando situações complexas, emocionais, sentimentais, espirituais. Senhor, a tua vontade é que este casamento perdure, dure, Senhor, seja para sempre. Meu Deus, quando eles se casaram, disseram que fariam um ao outro feliz, mas de forma inesperada esta intempérie chegou e eles não conseguiram gerenciar. Meu Deus, eu oro para que eles tomem a melhor decisão, a decisão de fazerem um ao outro feliz, que eles recomecem, que eles tomem a decisão de se amarem, porque aquilo que uniu o Senhor não separe o homem. Meu Deus, eu oro também em favor da libertação de filhos que estão viciados. Senhor, os pais, mães que agora oram porque estão acordados, esperando que o filho volte para a casa, saíram com os amigos, amigos entre aspas, amigos que levam para as noitadas, para o tráfico, para os assaltos, para os furtos, amigos que levam para as orgias, para o pecado da prostituição. Meu Deus, e esses pais estão orando agora pela libertação de seus filhos. Meu Deus, traga a tranquilidade, a paz que excede todo entendimento, para que esses pais consigam dormir, Senhor, porque estão preocupados, porque estão aflitos. Senhor, que os seus filhos retornem para casa com saúde, em santa paz, e que eles reconheçam, Senhor, que não existe alegria, felicidade, quando estão distantes da tua presença. Somente a tua presença os satisfazem, Senhor. Somente a tua presença pode os preencher. Não há outro, não há qualquer outra coisa ou outra pessoa que possa preencher a nossa vida, senão a tua presença, meu Pai. Senhor Jesus, eu oro em favor da cessação da violência doméstica. Mulheres, Senhor, que passam por esse processo tão deplorável, tão triste. Senhor, eu oro em favor da proteção dessas mulheres, em favor da proteção dessas crianças, idosos que sofrem abusos dentro de suas próprias casas. Meu Deus, as protege, Senhor, as crianças, as mulheres, os idosos, pessoas vulneráveis, pessoas que precisam de cuidados especiais. Meu Deus, eu oro para que elas não sejam mais agredidas, mas que sejam amadas. Senhor meu Pai, dome o coração deste agressor, dome o coração, meu Pai, desta pessoa que está terrivelmente tomada por Satanás, com ódio, com rancor, com ira, para que se torne uma pessoa amorosa. A transformação do Senhor é eficaz, verdadeira. Meu Deus, eu oro, Senhor, para que tudo ocorra muito bem e o teu nome seja imensuravelmente glorificado. Meu Pai, eu oro também em favor do socorro financeiro que esta pessoa está pedindo, o livramento da falência e das dívidas. Senhor, eu oro pelos trabalhadores, pelos empresários que perdem o sono, pensando em como pagarão as suas contas amanhã. Eles estão, Senhor, com as dívidas a vencerem nesta data 10. Alguns estão com as dívidas a vencerem no dia 15, no dia 20, mas não tem prospecção de receberem dinheiro, de receberem um pagamento.

trabalhador CLT que ganha os seus recursos somente para trazer alimento para a sua casa, somente para, Senhor, as necessidades básicas, e de repente aconteceu algo, uma situação que foi necessário que desprendessem valores que não tinham, pegaram emprestado, fizeram empréstimos bancários, mas não tem condições de pagarem, de arcarem com esta responsabilidade. Senhor, eu oro também para que esta pessoa veja o teu socorro chegar. Eu oro para que esta pessoa contemple o trabalhar poderoso de tua parte. Meu Deus querido, eu oro, Senhor, para que este empresário não declare falência, mas que ele veja a necessidade de contratar outras pessoas. Meu Deus, porque as coisas estão melhorando, porque os ventos estão soprando dos céus e estão trazendo bonança, a paz e a tranquilidade. Meu Deus querido, que hajam clientes, compradores, negociadores. Meu Deus querido, eu oro para que o teu nome seja glorificado. Também, Senhor, eu oro para abertura de portas de emprego, por aqueles, Senhor, que estão desempregados e precisam de uma resposta urgente para sustentarem as suas casas. Meu Deus, aqueles que já estão desempregados há tantos meses, até mesmo anos, Senhor, nenhuma prospecção, porque já entregaram currículos, já passaram por processos seletivos, mas não passam na primeira triagem, que é feita por algoritmos, por inteligências artificiais. Meu Deus, mas tu és aquele quem pode fazer agora o milagre acontecer para que esta pessoa, mesmo em meia idade, mesmo na terceira idade, consiga um trabalho. Este jovem sem experiência também consiga uma porta aberta. Meu Deus, para trazer sustento à sua família, à sua casa. Eu oro, meu Deus, para que esta pessoa veja o operar soberano do Senhor, que receba uma ligação ainda hoje, que volte, que termine, que conclua este processo seletivo. Senhor, eu oro também em favor da proteção, do socorro espiritual, meu Pai. Eu oro para que esses trabalhadores noturnos que agora estão, Senhor, orando comigo, motoristas, enfermeiros, vigias, policiais, aqueles que estão viajando, Senhor, sejam protegidos por ti, meu Pai. Senhor Jesus, lança por terra as amarras do inimigo, do diabo, nosso adversário. Meu Deus, e o teu nome será glorificado. Eu concluo, meu Pai, esta oração, orando em favor daqueles que estão afastados da tua presença, para um renovo espiritual, para que voltem ao teu caminho santo. Jesus, o único caminho, a verdade e a vida. Ninguém vem ao Pai senão por ti. Senhor, renove as forças dos nossos pastores que oram também, dos presbíteros, diáconos. Nós estamos em celebração na Igreja Deus e Amor e eu te peço que abençoe a nossa diretoria mundial, a nossa irmã Irene Miranda, a irmã Débora, pastor Lorival, pastor Davi Miranda Neto, também o pastor Milton, todos os diretores, meu Pai, para que teu nome seja glorificado nesses dias de festividade que acontecerão aqui no templo da tua glória. Eu oro e por fé agradeço em nome de Jesus Cristo. Amém e amém, Senhor Jesus.

E agora é o momento de você que está afastado, você que ainda não aceitou Jesus, também dá um passo para ele. Você que está afastado, volte para Cristo. Você que ainda não o aceitou como Salvador, o aceite nesse momento. Repita comigo as seguintes palavras: Senhor Jesus,

E agora é o momento de você que está afastado, você que ainda não aceitou Jesus, também dá um passo para ele. Você que está afastado, volte para Cristo. Você que ainda não o aceitou como Salvador, o aceite nesse momento. Repita comigo as seguintes palavras: Senhor Jesus. E agora é o momento de você que está afastado, você que ainda não aceitou Jesus, também dá um passo para ele. Você que está afastado, volte para Cristo. Você que ainda não o aceitou como Salvador, o aceite nesse momento. Repita comigo as seguintes palavras: Senhor Jesus, nesse momento. Repita comigo as seguintes palavras: Senhor Jesus.

0: fazer uma escolha e não sabe exatamente como deve agir? Diga agora, fala comigo, Senhor. Eu quero ouvir. Em Tiago capítulo 4, versículo 16 e 17, a Bíblia nos diz assim: caso contrário, estarão se orgulhando de seus planos pretensiosos, e toda presunção como essa é maligna. Lembrem-se de que é pecado saber o que devem fazer e não fazê-lo. Queridos irmãos e irmãs, o que o Senhor quer falar para nós, para mim e para você, através dessa passagem que eu acabei de ler, é que a melhor decisão é não se encher de si mesmo. Quando nós estamos em Deus, quando nosso coração está em Cristo, as nossas decisões são guiadas pelo Espírito Santo. E nós seremos direcionados àquilo que é certo, àquilo que é correto, àquilo que é agradável a Deus e para aquilo que Ele quer de nós. Só que para nós enxergarmos o que é certo a se fazer, nós devemos deixar que o Espírito Santo de Deus haja em nós e através de nós. Nós precisamos ser capazes de silenciar as muitas vozes que estão na nossa cabeça, às vezes vozes do mundo, as vozes do inimigo, as vozes da nossa própria carne, e também permitir que a palavra de Deus fale mais alto. Precisamos ouvir o que o Espírito Santo diz à igreja. Tomar decisões costuma ser difícil porque geralmente essas decisões vêm acompanhadas de grandes responsabilidades. Nós devemos assumir a maturidade que Deus quer de nós e ter discernimento do que é certo e errado diante do Senhor. Olhe para essa situação que você precisa resolver com os olhos do Espírito. Olhe com o seu coração quebrantado, com uma fé inabalável. Procure enxergar essa situação sob uma outra ótica. Coloque-se no lugar das pessoas que estão envolvidas e acredite que Deus está te guiando para que você faça aquilo que é certo. A palavra do Senhor diz em Provérbios capítulo 21 e o versículo 3 que fazer o que é justo e certo é mais aceitável ao Senhor do que oferecer sacrifícios. Deus não precisa dos nossos sacrifícios, especialmente quando o nosso coração está fechado para ouvir a sua palavra. Queridos, Deus quer que vocês saibam fazer aquilo que é bom, aquilo que é certo, aquilo que é correto. Ele quer que você permita ser guiado pelo Espírito Santo em todas as decisões que você precisar tomar. E Ele confia no seu potencial. Sim, Deus te deu sabedoria, discernimento, entendimento. Deus acredita em você e na sua boa vontade em fazer as coisas. Seja um representante de Deus aqui na terra. Saiba o que fazer, faça o bem em o nome de Jesus. Coloque a tua fé em Deus. Coloque os teus olhos fixamente no olhar de Cristo. E tenha certeza que todas as decisões que você for tomar serão decisões guiadas pelo Senhor Deus. Que Deus te abençoe imensamente.
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1: Duas horas 44 minutos. Daqui a pouco tem mais oração aqui na Rádio Deus e Amor com o nosso querido pastor Lorival de Almeida na oportunidade. Claro que você é convidado também a orar conosco, mandar sua interação para cá. Nosso número WhatsApp continua à sua disposição. Nós temos uma equipe aqui. Se você quiser também ligar para cá, nós temos um call center, atendentes para falar com você. E é claro que a nossa igreja é uma família para te abraçar. Nos momentos difíceis, nos momentos de tribulação, nós somos a sua família. Tá bom? Igreja Pentecostal Deus e Amor.

0: inclusive está em comemoração de seus 64 anos, uma igreja de todos e para todos, e será este fim de semana, dias 13 e 14, aqui no Templo da Glória de Deus. Uma festa maravilhosa está programada para acontecer aqui em nossa igreja sede mundial. Igreja Pentecostal Deus é Amor, o Templo da Glória de Deus, uma igreja de todos e para todos. Quero acompanhar com você um belo depoimento, uma linda história, uma linda experiência com Deus. E é claro que a sua experiência também será próxima a ser contada aqui na Rádio Deus e Amor, por intermédio do seu testemunho depois da grande cura. Mas eu quero que você acompanhe essa experiência linda, que o Espírito Santo fale ao seu coração, te convença de que Ele é o único que pode te ajudar.
1: Meu nome é Valéria Nascimento. Estou aqui para relatar o meu testemunho, como foi o meu encontro com Deus. Eu tive uma infância normal com os meus pais, até que um dia conheci as maus companhias e as drogas. Eu comecei a andar com maus companhias, não queria ir mais para a escola e eu não dava ouvido para os meus pais. Meus pais falavam e eu não dava ouvido. E comecei a usar drogas como crack, cocaína, maconha, lança-perfume, eu comecei a usar. E chegou um tempo que eu não tinha mais como esconder da minha família. E minha mãe, ela ficava atrás de mim, dentro de favelas, ficava desesperada atrás de mim, não sabia mais o que fazer. Eu não tinha mais sonho, minha esperança se acabou. Minha vida estava destruída, só estava indo de mal a pior. E eu só estava esperando a morte. Por conta de vícios e de onde eu vivia, eu sofri vários abortos. Quando eu estive na rua, por diversas as vezes, apanhei, sofri abusos e estive muito perto da morte. Mas Deus nunca deixou o inimigo cefar a minha vida. Mas um dia eu descobri que eu estava grávida. Aí eu falei assim, e agora? O que que eu faço? Foi como uma bomba e eu não queria que a minha filha morresse. Porque como eu saía e me prostituía, eu acabei pegando doença, sífilis, né, que dá no sangue. Dentro de mim tinha uma pessoa que eu não queria que ela passasse o mesmo que eu passei. Por conta da sífilis, a minha filha, ela tinha que fazer um tratamento por 3 anos. Após isso, tinha que fazer exame todos os meses para ver o resultado, se a sífilis estava controlada. E isso mudou o meu jeito de pensar e eu lembrei de Jesus. E eu fui para a igreja. Comecei a abrir o meu coração para Deus, né? E quando eu cheguei na igreja, eu comecei a ir. Eu lembro que, como se fosse hoje, quando foi no terceiro dia, eu não aguentei quando fez o apelo. E eu estava na última cadeira de trás e eu fui chorando até na frente para falar as palavras. Não conseguia porque eu chorava muito e não tinha falar as palavras, meu rosto começou a pegar fogo, chorava tanto, ficava vermelho meu rosto. E eu comecei a frequentar a igreja, e ali fizeram o convite para me aceitar a Jesus. Eu aceitei e tive um encontro com Deus, e minha vida mudou. A minha filha nasceu com saúde, o médico não acreditou, porque ele não acreditava, né, que minha filha ia nascer com saúde. Para ele, ela ia nascer com defesas mentais, porque ela usava muita droga. Hoje ela tem 2 anos, hoje ela é saudável. Os médicos não acreditam, a médica tirou até foto dela para colocar na internet. E hoje, graças a Deus, eu agradeço a Deus pela saúde dela. Eu agradeço a Deus por ter me dado ela. Hoje eu estou feliz, estou abençoada por Deus. Os meus sonhos que o inimigo tinha destruído, foi Deus ressuscitou todos os meus sonhos. Deus mudou a minha vida. Deus transformou a minha vida por completo. E hoje eu estou feliz nos caminhos do Senhor. Hoje a minha esperança é no Senhor. E eu agradeço, muito obrigada, Senhor, por estar aqui gravando o meu testemunho, para que outras pessoas venham tomar como um exemplo essa experiência que eu passei, que elas venham ter um encontro com Deus assim como eu tive um encontro com Deus. Muito obrigada por essa oportunidade.
0: Linda história que acabamos de ouvir.

uma transformação genuína. Os testemunhos servem para isto, para provarmos que Deus continua operando em nossas vidas. E é claro que você que está acompanhando a Rádio Deus e Amor pode fazer o mesmo, mandar sua mensagem para cá, interagir conosco. Nós aguardamos por você, por sua mensagem, porque o mesmo Deus que operou na vida da nossa irmã pode operar em sua vida também. Ele pode te abençoar, ele pode te libertar. Você que está aí fazendo uso de entorpecentes, de drogas, você que está voltando das noitadas, o Deus que nós pregamos nesta programação pode te fazer algo poderoso. Ele pode transformar a sua vida por completo, e é isso que nós acreditamos, é isso que nós pregamos aqui na Rádio Deus e Amor, é o que nós anunciamos com todo amor, com todo ímpeto. É com isso que nós nos preocupamos, com a sua vida. Como você está hoje? Será que você está completo? Será que você está deixando a desejar em algum quesito da sua vida? Eu quero que você reflita um pouco sobre esse depoimento que acabou de ouvir, e que o Espírito Santo de Deus continue falando mais ao seu coração. Para a glória dele, o nome do Senhor será glorificado em sua vida, em sua casa e em sua família. Agora são 2:51. Estamos em preparação para daqui a 8 minutos, porque agora são 2:52. Daqui a 8 minutos, vamos orar com o pastor Lorival de Almeida, e o nome do Senhor continuará sendo glorificado em sua vida. Serão momentos de intercessão, e você, meu irmão, você, minha irmã, deve buscar a face de Deus conosco, deve buscar a presença de Deus, e o nome dele será glorificado em tua vida, em tua casa e também em tua família. Esse depoimento que acabou de ouvir, e que o Espírito Santo de Deus continue falando mais ao seu coração. Para a glória dele, o nome do Senhor será glorificado em sua vida, em sua casa e em sua família. Agora são 2:51. Estamos em preparação para daqui a 8 minutos, porque agora são 2:52. Daqui a 8 minutos, vamos orar com o pastor Lorival de Almeida, e o nome do Senhor continuará sendo glorificado em sua vida. Serão momentos de intercessão, e você, meu irmão, você, minha irmã, deve buscar a face de Deus conosco, deve buscar a presença de Deus, e o nome dele será glorificado em tua vida, em tua casa e também em tua família. 2:52. Daqui a 8 minutos, vamos orar com o pastor Lorival de Almeida, e o nome do Senhor continuará sendo glorificado em sua vida. Serão momentos de intercessão, e você, meu irmão, você, minha irmã, deve buscar a face de Deus conosco, deve buscar a presença de Deus, e o nome dele será glorificado em tua vida, em tua casa e também em tua família. Vida em tua casa e também em tua família.

São 2:58 em São Paulo. 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Ore conosco. 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
7: Duas e 59.
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digno de toda honra, o Senhor é digno de todo louvor, de toda adoração. Senhor meu Deus, nós estamos diante do Senhor, primeiramente porque sabemos que o Senhor é Deus, que o Senhor é o único e verdadeiro Deus, não há outro Deus. Obrigado, ó Pai, pelas grandes maravilhas, obrigado, Senhor meu Deus, pelo grande socorro que o Senhor representa para nós, que o Senhor representa para mim, para minha família. Eu estou certo, ó Deus, do agir do Senhor nesse momento em tantas vidas, em tantas pessoas. Por isso, ó Deus, que estou aqui clamando pela sua presença. Se eu não tivesse essa certeza, se eu não tivesse, ó Deus, essa absoluta certeza de que o Senhor está ouvindo o nosso clamor, eu nem estaria aqui, Senhor. Senhor, meu Deus, antes mesmo de começar a colocar diante do Senhor as nossas questões, eu quero pedir ao Senhor uma vez mais, purifica-nos de todo mal. Perdoa os nossos pecados, ó Deus, as nossas iniquidades, tudo que nos faz mal para a alma, para o espírito. Lava-nos, ó Deus, purifica-nos. Eu quero orar, ó Deus, sabendo que a minha oração está chegando diante do Senhor. Eu quero, ó Deus, ter ousadia para adentrar à sua presença.

graça e diante do trono do Senhor fazer ouvida a minha oração, fazer ouvido o meu clamor. Meu Deus, meu Pai, eu sei que milhares de pessoas estão orando comigo nesse momento e são pessoas, ó Deus, que cada uma delas tem os seus problemas, tem as suas dificuldades e estão clamando ao Senhor também porque sabem que só o Senhor é Deus. Senhor meu Deus, Senhor meu Pai, eu sei que às vezes um problema aqui pode ser grande, outro pode ser maior, mas existem problemas, ó Deus, extremamente grandes que estão paralisando pessoas, problemas, ó Deus, que estão tirando de muitos até a esperança da própria vida. Por isso, ó Pai, eu estou diante do Senhor e quero clamar pelo seu amor, quero clamar pela sua misericórdia, Senhor, pelas grandes respostas do Senhor na minha vida, na minha casa, na minha família, na casa desse ouvinte, na família desse ouvinte. Senhor meu Deus, eu quero clamar fortemente por coisas, ó Pai, que nós poderíamos classificá-las como milagrosas.

Coisas que poderemos classificar como prodigiosas. Senhor, meu Deus, o Senhor é assim, um Deus de prodígios, um Deus de maravilhas, e eu creio que nesse momento a mão do Senhor está alcançando tanta gente, Senhor. A mão do Senhor está atingindo esse coração que está ferido no peito, esse coração, ó Deus, que está ferido dentro, está aberto, é uma ferida aberta, esse coração, ó Pai, que já está, ó Pai, a ponto de ser esmiuçado por esses problemas que infelizmente induzem, ó Deus, às lágrimas. Essas pessoas, ó Pai, que não sabe mais o que fazer para vencer, ó Deus, essa dor que queima, essa dor, ó Deus, que realmente leva a um poço de desespero. Tantas pessoas, meu Deus, são lágrimas, são tantas lágrimas. Essas pessoas estão em estado de sofrimento, porque, ó Deus, estão atravessando problemas terríveis familiares, problemas, ó Deus, terríveis emocionais, problemas, ó Pai, que elas sabem que se o Senhor não agir, elas não poderão fazer nada. Meu Deus, quanta gente agora com o coração queimando, quantas pessoas no fundo do poço da ansiedade, Senhor, e não se contém, e não consegue se conter, ó Pai, porque realmente a dor é muito profunda. É como se uma lança tivesse transpassado esse coração, trazendo a Deus aqueles sofrimentos próprios, dos sofrimentos lá do coração mesmo. Mas eu sei que o Senhor pode visitar agora, meu Deus. Visita essa pessoa, Pai. Visita esse lar agora, meu Deus. Visita essa família agora, Senhor. Visita com o visitar do Senhor, retumbante, tremendo, que vem, ó Deus, causando um efeito extraordinário, trazendo um efeito sobrenatural, tirando a Deus a dor desse coração, tirando a dor dessa vida, fazendo com que essa vida possa, ó Deus, voltar a ser realmente uma vida. Meu Deus, meu Pai, quantos lares em desespero profundo, quantas famílias, ó Deus, estão sendo dizimadas, quantas famílias estão sendo separadas, quantas pessoas nesse momento, ó Deus, vivendo dissabores, de estarem, ó Pai, atravessando momentos de solidão, de separação. Senhor, meu Deus, não só a separação meramente física, às vezes, ó Deus, aquela separação eterna, eu poderia dizer assim, porque, ó Deus amado, coisas que estão aí entranhadas lá no fundo da alma estão sendo agora, ó Pai, separadas, divididas. Senhor, o Senhor é Deus que traz consolo, o Senhor é Deus que traz a paz, o Senhor é Deus que levanta, o Senhor é Deus que reestrutura. Por isso que estou clamando a Ti, visita essa família agora, meu Deus, visita, visita agora. Eu estou clamando em favor dessa instituição, Senhor, que não é ideia do homem, que não é ideiazinha, ó Deus, de uma sociedade falida, de uma sociedade totalmente fora da inteligência que o Senhor gostaria de ver nela. Eu estou clamando por algo, ó Deus, que foi o Senhor que instituiu, foi algo, ó Deus, que o Senhor criou e está sendo, ó Deus, sofrida, está sendo perseguida, está sendo, ó Deus, infelizmente atacada de forma avassaladora. Meu Deus, o Senhor é Deus para preservar a família e os seus princípios, o Senhor é Deus para preservar a família e livrar, Senhor, meu Deus, do sofrimento, a sociedade como um todo, a igreja como um todo. Sabemos que as igrejas, ó Deus, são formadas por famílias, e nós queremos, ó Deus, que o Senhor coloque as suas mãos, tirando desse coração esse sentimento rebelde, tirando desse coração esse sentimento de guerra, tirando, Senhor, meu Deus, do meio, do seio dessa família, esse sentimento de revolta, esse sentimento, ó Deus, até mesmo iracundo, que tem levado muitas pessoas a praticarem assassinatos, a praticarem a violência exacerbada. O Senhor é tremendo, meu Pai, visita essa família agora, e eu repreendo, a Deus, aquele que também se levantou como a oposição número um contra a família. Repreendo a ação satânica nessa casa, repreendo a ação diabólica nessa família. Saia, Satanás,
Sai, espírito imundo. Você que entrou nessa casa através do desvirtuamento das verdades espirituais proclamadas na Bíblia Sagrada. Você que entrou nessa família através do alcoolismo, através da maconha, através do crack, através da cocaína, através das drogas sintéticas, através das drogas medicinais também, chamadas as legais, e você está causando, Satanás,

0: nesses lares através dessas drogas, verdadeiras batalhas, e quantas vidas já foram perdidas. Quantas famílias já foram destruídas, mas o meu Deus está entrando nessa casa agora, fazendo brilhar a luz da paz, da alegria, a luz da compreensão. Senhor meu Deus, Senhor meu Pai, é o Senhor quem cuida, eu sei. Se o Senhor não cuidar, Senhor meu Deus, as sentinelas não poderão fazer o que só o Senhor pode fazer. Eu quero também trazer ao Pai a presença do Senhor, pessoas que estão desesperadas, pessoas que estão num estado, ó Deus, infelizmente, já quase de morte mesmo, pessoas que estão num estado pré-morte, pessoas que estão internadas em hospitais, pessoas, ó Deus, que já foram enviadas para suas próprias casas, porque a medicina, depois de ter feito o seu trabalho, já não entende haver solução para essa pessoa, e as famílias estão sofrendo, as pessoas estão sofrendo, às vezes as enfermidades, ó Deus, não são enfermidades que talvez produzam dores, mas algumas, ó Deus, são enfermidades que produzem dores horrorosas, dores terríveis, dores massacrantes, e essa pessoa, Deus, noite e dia está gritando, está pedindo socorro, alguém alivia minha dor. Meu Deus, meu Pai, visite essa pessoa agora. Sei, ó Pai, que ao homem está colocado o obstáculo da impossibilidade, ao homem está colocado o obstáculo de até onde ele pode chegar com o seu recurso, ou até mesmo, ó Deus, podemos dizer, com a sua mentalidade curta, talvez inoperante a partir de um determinado ponto, mas ao Senhor tudo é possível. Visita agora, ó Deus, o Senhor que é o Criador do homem, da anatomia do homem, visita agora esse corpo abatido, esse corpo condenado, esse corpo, ó Deus, que só espera o momento em que estará, Senhor, totalmente inerte e preparado para a sepultura, mas o Senhor é Deus poderoso para nesse momento visitar essa vida. Famílias estão orando comigo, pais de criancinhas, ó Deus, inocentes, estão orando comigo agora. Sei, meu Deus, que também muitas pessoas de todas as demais idades estão orando comigo agora, porque, ó Deus, são pessoas que tantas delas estão numa idade tão tenra e já estão, ó Pai, vivendo essa situação de morte. O Senhor é poderoso para aliviar, o Senhor é poderoso para dar a cura, o Senhor é poderoso para fazer acontecer o extraordinário. Eu repreendo essa dor, eu repreendo essa enfermidade, saia desse corpo agora, saia, saia a dor que afeta essa vida, sai a dor que afeta esse corpo, sai a enfermidade, que é a enfermidade para a morte. Eu te ordeno, sai agora, meu Deus. O Senhor é Deus e é para a glória do nome do Senhor, não é para a exaltação desse que está orando, não, Senhor, não é para a exaltação, ó Pai, de nenhum ministério também, não, é para a exaltação do nome do Senhor. Nós temos fé, nós colocamos a nossa fé diante do Senhor, em nome de Jesus, ó Deus, opere milagres. Milagres e testemunhos vão acontecer, e quantas vidas, ó Pai, estarão ouvindo esses testemunhos e estarão reavaliando as suas próprias decisões, as suas próprias situações, e quantas haverão, ó Pai, de entender o Senhor como Deus único, poderoso e verdadeiro. Opera em nome de Jesus agora, meu Deus, pela fé nós cremos, pela fé, ó Senhor, nós clamamos. Opera o milagre nessa vida, opera o milagre, opera o prodígio nessa vida. Opera a libertação nessa vida, opera agora nessa família, opera agora em nome de Jesus, e o nome do Senhor será glorificado de hoje para sempre. Quantas pessoas, ó Deus, também estão sofrendo problemas de ordem, ó Deus, psicológica, algumas até de ordem psiquiátrica, quantas pessoas sofrendo a famigerada depressão, quantas pessoas, ó Deus, vivendo no vale da ansiedade, quantas pessoas desesperadas porque estão desempregadas. Senhor meu Deus, o Senhor é poderoso para agir. Tenha piedade, meu Deus, nós imploramos ao Senhor, usando a palavra piedade, seja, meu Deus, misericordioso. Senhor, permita atuar a sua misericórdia, tenha misericórdia, Senhor, de todos nós e das pessoas que estão vivendo esse vale de horrores, esse momento difícil, esse momento, ó Deus, em que a companheira dessa pessoa, desse lar, são as lágrimas quentes que rolam por por esses rostos. O Senhor é poderoso para aliviar, alivia agora, meu Deus. Não pode essa tristeza durar para sempre. Não, meu Deus, não pode essa noite ser uma noite eterna. Por isso, Senhor, meu Deus, em nome de Jesus, mesmo que o choro esteja durando nesse momento de noite, nessa vida, nessa família, eu tenho certeza absoluta, meu Pai, que o dia vai raiar e está raiando agora. Senhor, meu Pai, tenho certeza absoluta que o choro tem de cessar em nome de Jesus Cristo, a tristeza tem de ir embora em nome de Jesus Cristo, toda a desavença tem de ser vencida e esse sofrimento não será para sempre. Estenda as tuas mãos para trazer a alegria que falta a essa casa, meu Deus. Estenda as tuas mãos para trazer o socorro que essa pessoa está pedindo, essa pessoa que já não tem mais nem palavras, ó Pai, já usou tudo que tinha de recurso para falar, para se pronunciar, para se colocar diante do Senhor, em nome de Jesus Cristo, atue agora, meu Deus, atue agora, Senhor, nessa vida. Eu creio, meu Deus, no atuar do Senhor, eu creio, meu Deus, no mover do Senhor, no mover das tuas mãos, para a glória do teu santo nome. Visita, traga alegria, alivia esse sofrimento, alivia, meu Deus, esse coração que está pesado, supercarregado por tanta tristeza, por tantas desilusões. Meu Deus, meu Deus, meu Deus, se o Senhor não aliviar esse coração, quem poderá fazê-lo, Senhor? Traga, ó Pai, eu insisto, alegria a essa vida, Senhor, meu Pai, a alegria o Senhor coloca na sua palavra como um reflexo a Deus da presença do poder do mover, como um fruto do Espírito. Traga alegria, traga paz a esse coração que tanto precisa. Traga, Senhor meu Deus, da sua presença para trazer uma nova perspectiva de vida a esses que estão nesse desespero, a esses, ó Deus, que parece tudo tão escuro, tudo tão triste, tudo tão infinito. Senhor, eu sei que o Senhor vai agora, meu Pai, encerrar esse sofrimento, encerrar, meu Deus, essa dor. O Senhor vai abrir portas, o Senhor vai colocar diante dessas pessoas uma nova vida, um novo dia, Senhor meu Pai, Senhor meu Deus, Senhor meu Deus, visita, Senhor meu Pai, as pessoas que estão em presídios, penitenciárias, visita, Senhor, uma vez mais, eu peço, as nossas criancinhas, visita com o visitar poderoso das tuas mãos, visita trazendo, Senhor meu Pai, o socorro que todos precisam. Senhor, quantos pastores já estão alinhados, ó Deus, para fazer a sua obra, já estão destacados para as grandes campanhas em todo o nosso planeta. Senhor, usa nas tuas mãos todos esses que têm um coração voltado para ti, que com honestidade, ó Deus, se arvoram como arautos do Senhor para proclamar a sua palavra, que sejam homens de Deus, que sejam usados nas tuas mãos e que, Senhor meu Pai, a obra do Senhor seja feita, seja concretizada por intermédio dessas pessoas. Senhor meu Deus, em nome de Jesus Cristo, vá fazendo das tuas grandes operações, vá fazendo dos teus grandes sinais. Nós cremos, ó Deus, nos sinais das tuas mãos, nós cremos nas operações que o Senhor pode fazer agora, em nome de Jesus. Manifesta-te, ó Deus, manifesta-te, ó Pai, a essa casa, a essa igreja que será, ó Deus, impactada quando o Senhor usar esse seu servo que vai estar falando da salvação que há em Cristo Jesus. Senhor meu Deus, Senhor meu Pai, nós queremos ver a obra do Senhor crescendo. Senhor, queremos, ó Deus, que o Senhor abençoe, ó Pai, também a programação da Igreja Pentecostal, Deus de Amor, tudo que já está sendo anunciado, que haja união do seu povo, que haja, Senhor meu Deus, a união das igrejas e que as pessoas possam entender que o Senhor coloca as pessoas nas posições, que o Senhor dá às pessoas o rebanho para cuidar, mas o rebanho continua sendo do Senhor e eles devem apenas administrar. Senhor, meu Deus, meu Pai, Senhor de toda a glória, o Senhor é Deus vivo, o Senhor é Deus poderoso. Estenda as tuas mãos para abençoar a nossa juventude, todos aqueles que trabalham no ministério do louvor. Estenda as tuas mãos para abençoar a administração da sua igreja, Senhor, abençoando a diretoria, abençoando todos os obreiros, ó Deus, que têm se esforçado para que a alma do Senhor seja seja feita. Deus de poder, Deus de misericórdia, nós glorificamos o nome do Senhor, nós exaltamos o nome do Senhor. O Senhor é digno de toda honra, o Senhor é digno de toda glória. Senhor, tocai nas nossas famílias, na minha família, Senhor, na minha esposa, nos meus filhos, em nome de Jesus Cristo, Pai. Abençoai grandemente, Senhor, não só a minha família, mas todas as famílias que estão agora com o coração voltado a Ti, clamando, Senhor, clamando por misericórdia, por ajuda, que as autoridades dessa nação, Senhor, possam ter piedade do povo e que possam, ó Deus, legislar em favor do povo, que possam, Senhor, meu Deus, tantos que infelizmente, ó Deus, não tem nada de honestidade, repensarem as suas vidas e, Senhor, meu Deus, poder que essas pessoas possam praticar atitudes dignas do cargo que ocupam, para que a nação possa ser melhor, para que o povo possa ter alívio no seu sofrimento. Senhor, Senhor, em nome de Jesus Cristo, o Senhor pode, meu Deus, cuidar da nossa nação e nós diremos, ó Pai, que somos felizes, porque essa nação é uma nação que serve o Senhor, é uma nação que serviria pelo menos, Senhor, meu Pai, o Senhor, se todos se propusessem seus corações, ser do Senhor, ter a sua palavra como uma regra, ter a palavra do Senhor, meu Pai, pronta, ó Deus, para ser diretriz, para que o nosso povo possa viver debaixo da sua ordem, debaixo, Senhor, meu Deus, da orientação do Senhor. Deus de poder, Deus de misericórdia, visita essa pessoa que está chorando agora, meu Pai, essa pessoa, meu Deus, que está pensando até no suicídio nesse momento. O Senhor é Deus poderoso, meu Pai, o Senhor é Deus misericordioso, o Senhor é Deus que pode, meu Deus, nesse momento repreender esse espírito suicida, espírito maligno. Você não vai matar essa pessoa, não. Você não vai destruir essa pessoa, não. Não, não vai. Não vai, porque a mão do meu Deus está estendida e agindo agora. E essa vida vai, Senhor meu Deus, se recuperar, se o Senhor abençoá-la, se o Senhor guardá-la e se o Senhor livrá-la, Senhor. Senhor meu Deus, quantas pessoas ainda tão jovens, ó Pai, que infelizmente estão no mundo das drogas, que estão, Senhor meu Deus, cedendo pouco a pouco à morte, posso dizer assim, porque, ó Pai, começaram talvez usando algo que parecia ser fácil de deixar, mas infelizmente foram envolvidas, infelizmente foram escravizadas por tantas drogas, ó Pai, que já se tornou impossível delas mesmas ou por elas mesmas abandonarem tudo isso. Mas o Senhor está vendo, ó Deus, o clamor dessa mãe, o Senhor está vendo o clamor desse pai e o Senhor é poderoso, Senhor meu Deus, para dar a vitória para essa família, dar a vitória para essa família, meu Pai, que está clamando em favor desse filho, em favor desse pai de família, porque, meu Deus, nós vemos com os nossos próprios olhos pessoas de todas as idades, ó Deus, nas ruas, nos cruzamentos, nos faróis, nos semáforos. Quantas pessoas, Senhor meu Deus, de todas as idades, homens, às vezes pessoas já mais idosas, pessoas daí de uma certa idade, ó Deus, todas ali, ó Pai, sabemos nós que são usuárias e não consegue abandonar o vício. Quantas delas têm pedido socorro e nós estamos pedindo socorro por elas, pedindo a Deus que o Senhor prepare os teus servos, as suas servas que fazem esse trabalho evangelístico, visitando, Senhor meu Deus, dando uma palavra de esperança a essas pessoas. Usar estes servos, ó Pai, usar estas servas, ó Pai, para que essas pessoas possam se livrar desse peso da morte, possam se livrar dessa condenação, porque, meu Deus, é realmente, ó Pai, como se estivessem carregando a morte em si mesmas. Senhor, em nome de Jesus, livra, Senhor, agora, dá força para essa pessoa fazer a parte dela, porque eu sei que a parte do Senhor, o Senhor já está fazendo, em nome de Jesus Cristo, em nome de Jesus Cristo, em nome de Jesus Cristo. Espírito imundo que induz essas pessoas, que proporciona essas pessoas a droga, a morte, eu te ordeno, você está vencido. O meu Deus está agindo, sai da frente, meu Deus, dê força a essas pessoas para que se levantem, Pai de amor. Esse lar em contenda, a agressão, Senhor meu Pai, infelizmente já adentrou essa família. Senhor, o Senhor é Deus para levantar, guardar, dar paz, tranquilidade, recuperar, em nome de Jesus Cristo, Pai de poder. Eu creio na resposta do Senhor, eu creio no poder das tuas mãos para todos esses que estão orando comigo, conosco agora. Quantas pessoas pessoas extremamente interessadas, Senhor meu Pai, em fazer a sua obra. Quantas pessoas, ó Deus, interessadas em ter uma oportunidade de fazer a sua obra. O Senhor vai abrir essa porta, meu Deus, e aqueles, ó Deus, que agem apenas por interesse próprio, eu sei que o Senhor também haverá de fazer com que, Senhor, essa porta seja fechada até que haja arrependimento nesse coração. O Senhor é Deus, eu louvo o Senhor, meu Deus, eu estremeço no meu coração, na minha alma, no meu corpo, no meu espírito, de estar na sua presença, sabendo que o Senhor é um Deus vivo, poderoso, que o Senhor é um Deus que tem olhos, olhos como chama de fogo, que enxergam todas as coisas, que enxergam todos os corações, que estão agora enxergando o meu coração, enxergando o coração desse ouvinte, meu Deus, com esses olhos como chamas, olha essa vida agora, meu Pai, olhe, meu Deus, e veja o que precisa essa pessoa, e faça a sua obra, meu Pai, faça a sua obra, Senhor, meu Deus, guarda, meu Deus, vidas, guarda-nos, ó Deus, dando-nos o livramento, já que vivemos num país tão perigoso, já que vivemos, ó Deus, numa cidade tão perigosa, dá-nos o livramento, guarda-nos nas tuas poderosas mãos. Nós clamamos a ti, ó Deus, certos da sua resposta, clamamos a ti, ó Deus, certos do seu poder, certos, ó Deus, de que o Senhor está ouvindo o nosso clamor, em nome de Jesus Cristo, nosso Salvador, amém, Senhor, amém, Senhor Jesus. Prezados ouvintes, Deus abençoe vocês, que vocês tenham na oração juntamente conosco sido tocados pelas mãos do nosso Deus, porque isso é tão gostoso, tão maravilhoso e traz tanta esperança. Nós somos da Igreja Deus e Amor, o nosso endereço é esse aqui, Avenida do Estado 4568, aqui no bairro da Liberdade. Deus abençoe todos vocês, fiquem com Deus e até a próxima oportunidade. Sou seu irmão em Cristo, pastor Lourival de Almeida.
1: 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O amor deve ser sincero. Odeiem o que é mau. Apeguem-se ao que é bom. Romanos 12:9.

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1: 3:34.
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3: Paz do Senhor Jesus, irmãos, eu sou o irmão Alexandre, moro em Mogi das Cruzes. Eu era uma pessoa que eu era entregue ao mundo do crime, eu era entregue ao mundo das drogas. Eu era uma pessoa, irmão, que eu não acreditava na pregação do evangelho, eu era uma pessoa que eu não acreditava em crentes. Eu nunca deixei sequer um crente vir evangelizar a minha pessoa. Eu saía, eu deixava falando, enfim, eu tomava atitudes muito grosseiras, chatas. E eu, cego pelo inimigo, não dava crédito. Eu quero dizer para os irmãos que em determinado momento que eu fiquei preso, passei muito tempo dentro do cárcere, passei em torno de 9 anos, irmão, dentro do cárcere. Num desses períodos, eu lembro que minha esposa ia me visitar. Tá, minha esposa era conhecedora do evangelho. Eu me lembro, irmão, que Deus começou a falar coisas tão profundas comigo, e eu fazia propósito com Deus de que se Deus fosse Deus na minha vida, me chamasse, que ele me resgatasse então do mundo das drogas. E eu fiz um propósito com Deus, eu falei: Senhor, que o Senhor arranca esse vício de mim, porque eu não posso então te servir se for pra me servir com esse vício. Então, se o Senhor é um Deus que me chamou, que tira esse vício de mim. Eu fiz prova com Deus. E, irmãos, eu quero dizer pro irmão que a partir daquele momento até hoje, passaram já de 7 anos, eu não coloquei mais um cigarro de maconha na minha boca. Por quê? Porque verdadeiramente Deus, ele me libertou. E hoje eu falo pros irmãos que nesse período de tempo todo, minha esposa falando de Jesus, eu vendo esses milagres acontecendo, eu aceitei o Senhor Jesus Cristo. E hoje eu glorifico, eu exalto a Deus por tudo que ele fez na minha vida. Eu glorifico a Deus pela esposa que ele colocou na minha vida, que foi por intermédio dela que o Senhor usou para que eu chegasse até o Senhor Jesus Cristo, que foi por intermédio dela, né, que Deus trabalhou na nossa casa, na nossa família. Hoje, irmão, fora do cárcere, já fazem 3 anos que agora eu estou fora do cárcere, mas na presença do Senhor Jesus Cristo, faço a obra do Senhor. Hoje eu prego a palavra, hoje eu conheci o Deus que nos tira das trevas e nos traz para a maravilhosa luz. Hoje eu glorifico a Deus, irmão, por cada oportunidade, por tudo que o Senhor fez. Então eu quero dizer para as pessoas, irmãos, que vale a pena crer, vale a pena você se entregar. É necessário que você dê esse passo de confiança para o Senhor Jesus Cristo, porque o Senhor, ele vai realmente operar as maravilhas dele. Eu aprendo dentro da palavra de Deus que o Senhor é um Deus que ele de maneira nenhuma ele lança a gente fora, de maneira nenhuma ele vai te colocar pra fora, mas ele tá de braços abertos esperando, irmão, porque ele realmente, ele faz a obra. E eu busco, eu tenho amado aquilo que o Senhor tem feito, né? Então, em nome do Senhor Jesus Cristo, irmão, eu glorifico muito a Deus por tudo que ele fez, tá bom? Em nome de Jesus, esse é meu testemunho, é um pouco de tantas coisas que Deus fez na minha vida que eu tô contando, mas só pra mostrar pra você que ainda que ninguém acredita em você, ainda que você mesmo não acredite mais em você, creia em Deus. Sem fé é impossível agradar a Deus, mas se você crer, você consegue mover a mão de Deus a teu favor, em nome de Jesus.
4: Meu nome é Ronaldo Avelino. O meu encontro com Deus foi através da cura. Sofria de epilepsias, tomava 4 tipos de remédios. Para a medicina, estava condenado a tomar remédios por toda a minha vida. Procurei psiquiatras, psicólogos, fazia acompanhamento com vários médicos e dependia de pessoas para várias coisas da minha vida. Cansado de tomar remédio, eu recebi um convite da minha cunhada para estar vindo na igreja Deus é Amor. Aí, chegando aqui, na hora da revelação, revelou as pessoas a qual tomava remédio controlado, e era o meu caso. E ali eu ergui a minha mão na hora, eu senti a cura na hora, que Deus me curou. Eu tinha resolvido aquele problema, daquela enfermidade, e eu criei naquilo, e eu criei também na revelação do irmão. Eu criei, e desse dia que eu estava na igreja, essa cura foi divina, porque eu não sentia mais tremor, eu não sentia mais dor de cabeça, eu não sentia mais aquela necessidade de tomar aqueles remédios controlados. E daí em diante eu percebi que eu tinha sido curado mesmo. Aí através dessa cura, a minha família, a minha esposa, aos meus filhos que não servia a Deus, hoje nós estamos todos dentro da igreja. Deus é amor, a qual Deus restituiu também o meu casamento. Deus também, ele me livrou de vários acidentes, né? E Deus também restituiu a vida da minha esposa e a vida dos meus filhos, que hoje, a qual hoje eu e minha casa servimos ao Senhor na Igreja Pentecostal Deus e Amor hoje. Não sinto mais nada, graças a Deus, fui liberto. Trabalho hoje, tenho uma vida produtiva, não dependo mais de ninguém, trabalho até com serviço pesado, né, que é com mármores e granito, e graças a Deus, Deus me deu a vitória. Para os médicos não tinha solução, mas em Jesus eu encontrei a minha solução. Hoje eu estou curado e feliz, e graças a Deus, servindo ao Senhor na Igreja Pentecostal Deus e Amor.
0: Quanto sofrimento, desilusão, tristeza e angústia na sua vida, caro amigo ouvinte. Você vive chorando, pensando: Deus se esqueceu de mim. Deus me abandonou. Deus não quer mais nada comigo. Você está enganado. Deus te ama. Deus te quer bem. Deus quer abençoar a sua vida. Você está pensando em tirar a sua própria vida? Você pensa em fugir de tudo e de todos, esconder-se e dizer: ninguém gosta de mim? Você está debaixo de uma depressão. Preste muita atenção. Deus te ama, porque de tal maneira ele enviou seu único filho para que todo aquele que nele crê não pereça, mas tenha vida eterna. Jesus, ele morreu. Morreu pelos teus pecados em uma cruz de dor, sofrimento e angústia, para te dar a paz e a tranquilidade. Ele mesmo disse bem claro: eu sou o bom pastor, e o bom pastor dá a vida pelas suas ovelhas. Ele chegou a dizer mais ainda: vinde a mim todos que estão cansados e oprimidos, e eu vos aliviarei. Caro amigo ouvinte, lembre-se de uma coisa: Deus nunca vai te desamparar. Esforça-te, tem bom ânimo e venha participar de uma concentração na Igreja Pentecostal. Deus é amor e a sua vida não será mais a mesma. 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

Ao comemorarmos mais um ano da nossa igreja Deus e Amor, podemos olhar para trás e nós vemos a fidelidade de Deus em cada etapa desta caminhada. São 64 anos de oração, de evangelização, de sacrifícios e dedicação de homens e mulheres que atenderam ao chamado de Deus para anunciar o evangelho. Se a gente fosse imaginar quantas pessoas foram transformadas, como você que está ouvindo o programa, quantas famílias como a sua foram restauradas, quantos enfermos encontraram consolo como você, e quantos pecadores encontraram a salvação em Cristo através deste ministério Igreja Deus de Amor. Eu digo que mais do que celebrar uma história humana, vamos celebrar a graça de Deus. Esta graça que sustentou esta obra ao longo destas décadas. Como está escrito até aqui, nos ajudou o Senhor em 1 Samuel 7:12. Eu quero dizer que essa declaração, ela resume toda a nossa trajetória. Se nós chegamos até aqui, foi porque a mão do Senhor nos guiou. Esta mão nos protegeu, esta mão nos fortaleceu. E eu queria abrir aqui um grande parênteses. Também é um momento para nós agradecermos os pioneiros que enfrentaram desafios, aqueles que chegaram primeiro, antes de nós. Quantos pastores estão conosco até hoje e nos ajudaram no início desta obra? Outros já partiram, estão com o Senhor, mas suas famílias queiram receber a nossa gratidão, o nosso reconhecimento deles terem dedicado as suas vidas para que a obra chegasse no tamanho que ela está hoje. Os pioneiros, recebam a nossa gratidão, que enfrentaram perseguições, como esta igreja foi perseguida e continua sendo perseguida ainda, e muitas vezes enfrentaram limitações para levar o evangelho. Quantas dificuldades esses pioneiros enfrentaram para ganhar apenas uma alma? Quantos quilômetros percorridos em vias de transporte tão precários para levar a palavra a uma só alma? Quantas vidas foram humilhadas por não poderem, ou seja, para poder entrar num lugar, num estabelecimento para socorrer uma vida? Quantos nãos esses pioneiros receberam para levar a palavra do Senhor? Mas eles permaneceram firmes, não negaram a sua fé no Senhor. E nós então vemos que um legado foi deixado. O legado que recebemos nos inspira. O trabalho desses pioneiros que começaram a obra do Senhor aqui em São Paulo. Eles estão neste momento nos ouvindo e com certeza estão ainda de pé, firmes na rocha. Esta igreja que está firmada na rocha, por isso ela não caiu. Vieram os ventos, sopraram contra ela, mas ela permaneceu de pé, porque ela pertence ao Senhor e foi levantada pelo Senhor. Um legado foi deixado e o legado que recebemos nos traz aquela força e nos inspira para nós continuarmos fazendo esse trabalho que eles iniciaram. Pregação do evangelho puro e genuíno. A palavra de Deus com amor, com compromisso. E ao celebrarmos este aniversário, mais um ano, nós podemos dizer que nós vamos renovar o nosso compromisso. Não é apenas celebrar. Que todos que estiverem ouvindo e que vão estar conosco nesta festa, não vão simplesmente celebrar ao Senhor, mas vamos renovar os nossos votos de compromisso com Deus, de permanecermos fiéis à missão que Deus nos confiou, que é anunciar Jesus, ganhar almas para o seu reino e preparar um povo para a volta do Senhor. Que esta data não seja apenas uma comemoração do que aconteceu há anos atrás, mas um marco para um novo tempo de crescimento,
um novo tempo de crescimento espiritual também, de unidade, não união, unidade, sendo um, de avivamento e conquista de vidas para Cristo. Parabéns, Igreja Pentecostal Deus de Amor, por mais um ano de vida. Que o Senhor continue derramando suas bênçãos, seu poder e sua presença sobre esta obra, para que as próximas gerações que vierem após nós também possam testemunhar a fidelidade de Deus. Grandes coisas fez o Senhor por nós e por isso estamos alegres. Salmos, capítulo 126, versículo 3. Parabéns, Igreja Deus de Amor.

E queremos ver você aqui. Não olhe dificuldades, pelo menos no aniversário, né? Você que é membro, você que passou por aqui, ou você que quer celebrar conosco e renovar os votos de compromisso com Deus, estão totalmente convidados. Não hesitem duas vezes, uma vez, se quer que seja. Estejam conosco, vai ser inesquecível. Nós estamos em campanha de oração, de jejum, para que o Senhor derrame restauração, fortalecimento e crescimento espiritual para a sua igreja. Serão 2 dias, 13 e 14, sábado e domingo. No dia 13, às 9 da manhã, estarei com vocês e com as mulheres de fé em consagração. À tarde teremos aí a festa do programa Garagem Cristã e à noite o culto jovem da Igreja Deus de Amor. Domingo pela manhã teremos a oração e consagração e também a apresentação da Intercessão Global, um ministério que nós vamos unificar para um só ministério, o Ministério Global de Oração de Intercessão, juntamente com a irmã Lorena, que é líder deste Ministério Intercessão Global. À tarde teremos, então, a nossa festa de mais um ano, de 64 anos da nossa Igreja Deus de Amor. Diretoria, cantores, o povo de Deus, pastores, obreiros, jovens, crianças, todos aqui presentes. E eu tenho certeza que o Senhor vai se mover. Não perca esta oportunidade, principalmente você que está nos ouvindo em São Paulo. Esteja conosco, venha conosco celebrar.

0: 16:50.
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2: Graça e paz, diletos ouvintes do programa Voz da Libertação. Quem tem o prazer de vos saudar é a sua irmã em Cristo, Nayara Otávio, e estou passando aqui para trazer uma meditação da palavra de Deus ao seu coração. A palavra do Senhor em Salmo 116, verso 8, nos diz assim: pois livrar-te da morte a minha alma, das lágrimas os meus olhos, da queda os meus pés. Eu quero falar sobre o livramento de Deus. Queridos, alguns estudiosos, eruditos, atribuem esse Salmo 116 ao rei Ezequias. Esse monarca foi instruído por Deus a colocar a sua casa em ordem, porque certamente morreria. E o rei clama a Deus por misericórdia, e Deus lhe acrescenta mais 15 anos de vida. Para expressar a sua gratidão, compõe esse belíssimo salmo narrando a sua dramática experiência. E o rei foi encurralado por armadilhas mortais e atormentado por angústias tenebrosas. Capitulou a tristeza, um peso esmagador que achatava sua alma e levou à lama. E do fundo do poço olhou para cima e descobriu que Deus se importava com ele. Descobriu que Deus não é apenas justo e misericordioso, mas também é libertador. E Deus lhe deu 3 grandes livramentos. Primeiro, um livramento espiritual. Observe que ele diz: livrar-te a minha alma da morte. Isto é livramento espiritual. O segundo livramento aqui nessa narrativa está falando sobre um livramento emocional, aonde ele vai dizer: livrar-te os meus olhos das lágrimas. E o terceiro livramento é um livramento moral. Ele está dizendo: livrar-te os meus pés da queda. Que maravilha, que palavra poderosa, irmãos. Quantas pessoas que estão me ouvindo nesse dado momento que estão precisando do livramento de Deus. E eu não sei qual é a área da sua vida. Se é um livramento espiritual, se é um livramento emocional ou se é um livramento moral. Quantas pessoas que estão com seus pés quase vacilando para a queda e Deus está querendo te dar um livramento moral neste dia de hoje. Quantas pessoas que estão aí vivendo com seus olhos banhados de lágrimas, pessoas que estão vivendo aí situações tristes, sentimental, conjugal, vivem aprofundadas nas lágrimas, e Deus está dizendo: eu quero livrar você desta situação que você está vivendo. Quantas pessoas aí que estão com a alma aprisionada nos pecados, queridos ouvintes, entendam essa palavra. Talvez eu esteja falando com alguém que a sua alma esteja prisioneira do pecado e você precisa desse livramento de Deus hoje ainda. Eu quero dizer para você, querido ouvinte, que agora mesmo Jesus, ele pode ser o seu resgatador. A sua vida tem sido uma caminhada de dor e lágrimas e você precisa dessa cura emocional. Entenda o que o Senhor está dizendo. O Senhor está entrando com livramento hoje na tua vida. Creio nisto, recebe essa palavra aí agora. Recebe o livramento de Deus para a sua vida, para a sua casa, para a sua família, para o seu emocional, para o seu espiritual, para a sua vida moral. Eu quero dizer para você que até mesmo do fundo do poço onde você se encontra, Deus, ele quer te levantar daí. Aleluia. Que o Espírito Santo de Deus continue falando no seu coração. Receba essa palavra. Eu deixo meu abraço carinhoso da sua irmã em Cristo, Nayara Otávio, e que o Espírito Santo de Deus continue te sarando, curando, te livrando e te restaurando no nome de Jesus.
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8: 4 horas.

0: nome é Ivanildo Alves, moro em Fortaleza e tô mandando esse áudio para agradecer a todos vocês. Minha mãe, ela teve 2 paradas cardíacas, sofreu um infarto, foi pro leito, respirou pelos aparelhos e eu comecei a pedir oração a vocês, de vocês citarem muito o nome dela na oração. E os médicos já tinham desacreditado, já não tinham dado mais esperança. E para honra e a glória de Deus, através da oração de vocês, Deus levantou minha mãe do leito, confundiu os médicos. E hoje minha mãe está congregando comigo.
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2: Na Bíblia, um homem ficou 38 anos esperando um milagre à beira do tanque de Betesda, até que um dia Jesus chegou. E quando Jesus chega, o impossível se move.
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0: Meu nome é Regina Lúcia Carvalho, moro em São Luís do Maranhão. Eu conheci a Igreja Deus do Amor através do rádio. Há uns 4 meses que eu ouço direto essa programação, muito abençoada.
1: Meu nome é Abílio Martins Ferreira, sou de Campo Grande, Mato Grosso do Sul. Eu sempre acompanhei a programação através do rádio, na época do saudoso missionário Davi Miranda. E tive muito carinho por escutar eles no rádio. 8 meses atrás, reconciliei na Deus e Amor. Deixei o mundo de pecado, de drogas, de prostituição. E graças a Deus, hoje eu estou no caminho do Senhor. Daqui eu não saio, só na volta de Cristo. 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
2: Meu nome é Hamilton de Oliveira Júnior, moro na cidade de Santa Adélia. Através dos vícios das drogas, cheguei no fundo do poço. Mas cheguei na miséria, irmão. Que triste, não tinha mais saída. E através do meu irmão congrega na Deus e Amor, fez um convite para mim. Eu fui na igreja, na cidade de Santa Adélia. Comecei a ir, e rapidamente Deus já me livrou da droga, da bebida, do cigarro. Graças a Deus posso falar que tô liberto, tô trabalhando novamente, ajudo muito a obra com muito amor e carinho. A IPDA é tudo de bom. Hoje eu posso falar, eu e minha esposa, nós servimos a Jesus Cristo Todo-Poderoso. 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Hamilton de Santa Adélia.
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1: Quatro horas e cinco minutos em São Paulo. Bom dia para você ligado aqui na programação da sua rádio Deus é Amor. Agora tem bloco de informação para você com a jornalista Cristine Luiz. Eu já volto.
2: E vamos ao momento de informação aqui na rádio Deus é Amor. Freio natural. Aprender a respirar com calma alivia a tensão do corpo todo. Nos momentos de forte estresse, a nossa respiração se torna curta, rápida e ofegante. Esse padrão é o que envia uma mensagem de desespero para o cérebro, piorando a aflição. O corpo ele entra em modo de defesa, consumindo muita energia e gerando fadiga muscular. A técnica mais simples para acalmar os nervos é retomar o controle do próprio ar. A respiração profunda e lenta pelo nariz atua como um freio de emergência no momento de ansiedade. Em poucos minutos, a frequência do coração cai e os músculos começam a relaxar. Existe uma técnica de respiração chamada 478. Você inspira por 4 segundos, segura o ar por 7 segundos e depois expira, joga o ar para fora por 8 segundos. Esse método vai ajudar você a se acalmar e recuperar o equilíbrio. Esses exercícios, eles oferecem realmente muita ação. Você pode fazer tanto quando está no trânsito, no trabalho, em casa. Focar na entrada e na saída do ar desvia os pensamentos, as preocupações que estão incomodando você. É um recurso natural que o próprio corpo oferece de graça. Basta você aprender a executar. Médicos indicam o uso da respiração consciente antes de situações muito desafiadoras. Seja você fazer uma apresentação, falar em público, resolver algum problema muito importante. A calma recuperada ajuda a tomar a decisão mais certa, mais assertiva e a evitar atritos com os outros. Então, ter consciência do próprio corpo é a chave para dominar o nervosismo e recuperar a sua paz. Terapia das mãos. O trabalho manual e artesanal afasta a tristeza e a ansiedade. Olha, quem faz trabalhos manuais vai compreender bem o que vamos falar agora. Manter as mãos ocupadas em tarefas criativas é, de fato, um bálsamo para as mentes sobrecarregadas. Atividades como costura, marcenaria ou jardinagem exigem uma atenção focada no agora. Esse foco prático impede que a pessoa passe o tempo ruminando pensamentos negativos. Então, ver algo novo ganhar forma a partir do próprio esforço é o que gera aí uma enorme satisfação pessoal. O ritmo constante do trabalho manual atua como um calmante para a agitação cerebral. Muitas pessoas relatam grande melhora na saúde mental após adotarem aí um novo hobby. Cuidar da terra, plantar flores, por exemplo, ensina a virtude da paciência diária. Pode ser até o reparo de pequenos objetos, uma costura, enfim, é a capacidade de desenvolver realmente uma atividade e focar na atividade que você está fazendo. É o que resgata a simplicidade que falta na vida moderna e agitada. Ter uma ocupação prazerosa fora do trabalho convencional protege a mente, né, a lidar melhor com os problemas e principalmente a enfrentar aí muitas vezes o vazio. A criatividade é uma ferramenta excelente para combater os dias de melancolia. O trabalho feito com alegria e tranquilidade é o que renova as forças para seguir em frente. Anote agora as redes sociais da Igreja Pentecostal Deus e Amor.
1: 4:10 em São Paulo, no horário oficial de Brasília. Bom dia pra você que tá ligado já aqui na sua Rádio Deus e Amor. Este é o programa Voz da Libertação. Eu sou seu irmão em Cristo, Diácono Natiel Reis. É um prazer estar em sua companhia. Aqui comigo está o Felipe Lima na mesa técnica.

0: Técnica de áudio, ele que dobrou, tá aqui desde as 6 horas da tarde e vai sair daqui a pouquinho junto com você. Já saiu aí pro trabalho? Tá saindo, tá se organizando? Que bom que você tá aqui. 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O nosso Facebook da igreja é Igreja Deus é Amor Oficial. O canal oficial da IPDA são dois, na verdade são dois canais. É Igreja Deus é Amor Oficial no YouTube e também Direto com Deus Oficial. Esse segundo canal é exclusivo para orações e você pode orar com a gente 24 horas. Sempre tem um pastor lá orando por mim, por você, por todos nós e orando também com a gente, tá bom? Agora são 4 horas 12 minutos em São Paulo. Segue aí a sua madrugada do Socorro de Deus, essa manhã especial. Hoje é 10 do mês de junho e nós estamos a alguns dias do aniversário de 64 anos da nossa Igreja Pentecostal. Deus é Amor.
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0: E é claro que hoje é a quarta do grande mover de Deus. Hoje às 9 horas, a presença é com o nosso querido irmão em Cristo, presbítero Marco Magno. Ele vai pregar a palavra de Deus, vai orar por mim e por você e também fazer aquele apelo especial para aqueles que desejam aceitar Cristo como Salvador. É o ponto clímax do nosso culto, quando as almas se arrependem, aceitam a Cristo como o único e suficiente Salvador. Às 3 horas da tarde, presbítero Wilson Siqueira pregando a mensagem do Evangelho de Cristo e também orando por todos os presentes. Também aquele momento de apelo, as almas aceitando a Cristo como único Salvador e depois a oração de explosão de milagres em ambos os cultos, às 9 horas da manhã e também às 3 horas da tarde aqui no Templo da Glória de Deus. A nossa escala de cultos é às 7, às 9, como acabo de mencionar, com o presbítero Marco Magno, às 11:30, com um obreiro, uma obreira pregando a palavra de Deus, às 3 horas da tarde com o presbítero Wilson Siqueira e às 7 horas da noite com o nosso querido irmão em Cristo, presbítero Rivaí Silva. E lembrando que este culto da noite também tem um ponto bem legal, que depois que é encerrado tem o transfer que leva as pessoas da sede mundial da nossa Deus e Amor até o metrô Pedro II e também o terminal de ônibus Parque Dom Pedro II. E o santuário de oração é aberto 24 horas, sim, para receber você e toda a sua querida família, para você orar conosco, para você se deleitar na presença de Deus. Caso você não tenha a possibilidade de vir em nenhum desses 5 cultos que acontecem todos os dias aqui na sede mundial, você tem a liberdade de participar conosco do santuário de oração, que é 24 horas também. Vem participar, o endereço da bênção é muito fácil. Pegue papel, caneta, olha, tá madrugando, tá quase amanhecendo na verdade. Avenida do Estado 4568. Avenida do Estado 4568 e também Avenida Prefeito Passos número 10. Avenida Prefeito Passos número 10, Liberdade, aqui no centro de São Paulo, bem pertinho do Marco Zero, da Rosa dos Ventos, aqui da Praça da Sé. Estamos aguardando por você e por toda a sua querida família.
2: Eu tô na audiência.
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2: Sou Dalva de Maria Ortiz, gosto muito desse programa. Eu amo esse ministério, eu amo o momento da palavra. Muito obrigada. Deus abençoe em nome de Jesus.
3: A paz do Senhor Jesus. Eu sou Isilda Pereira, moro em Franca, São Paulo. Eu quero dizer para os irmãos que todo o programa Voz da Libertação é uma bênção no meu lar. Porque eu ouço esse programa desde 1986, quando eu aceitei Jesus. Que Deus continue abençoando os irmãos cada dia mais. 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
4: A paz do Senhor, eu falo daqui da cidade de Harrison, em New Jersey, Estados Unidos, e estamos aqui muito felizes em estar acompanhando a programação. Desde já, muitas bênçãos, né, que Deus tem nos concedido através desse programa. Eugênia Batista, falo aqui da cidade de Harrison, New Jersey, nos Estados Unidos.
5: A paz do Senhor Jesus, aqui é na semana Marlene de Jandira. Eu amo o programa Voz da Libertação, assisto há mais de 35 anos, é uma bênção de Deus, fala muito conosco, fique com Deus, Deus abençoe vocês e sua família.
6: Paz do Senhor, me chamo Eduardo Júnior, sou da cidade de Nazaré da Mata, do estado do Pernambuco. Tenho 25 anos e ouço esta programação desde a minha infância. Amo comprar os CDs da gravadora MC Music. Que Deus abençoe por este programa existir, pois amo ouvir todos os dias.
7: Bom dia, na paz do Senhor Jesus. Meu nome é Rose Cardoso, moro em Florianópolis, Santa Catarina, e quero deixar um versículo. O choro pode durar uma noite, mas a alegria vem pela manhã. Está escrito em Salmos 30, versículo 5. Amém.

E logo bem cedinho, uma linda canção da gravadora Mensagens Cantadas pra animar o seu dia. Mande a sua mensagem pra cá, 11982923392, de onde você tá ouvindo o programa Voz da Libertação nessa madrugada do Socorro de Deus. Eu quero saber, tô aqui interessado, porque daqui a pouco também tô indo pra casa, descansar um pouco, voltar pra manhã do culto, da busca pelo Espírito Santo, da quarta do grande mover de Deus, com o nosso querido irmão em Cristo, o presbítero Marco Magno. E eu quero saber de onde você vai acompanhar a Rádio Deus e Amor, ou de onde você está nos dando uma carona. Quero saber de onde você está madrugando aí com a gente. Talvez você virou a madrugada, você orou com a gente meia-noite, orou 2 horas comigo, orou com o pastor Lorival às 3 horas, vai orar às 6 horas também, tá trabalhando, você é motorista de táxi, motorista de carro, de aplicativo, ou você é entregador, você é policial. Quero saber quem está na companhia da Rádio Deus é Amor. Agora são 4h22 e eu aproveito esta oportunidade para falar sobre o aniversário de 64 anos da nossa IPDA, a Igreja Pentecostal Deus e Amor, que está chegando, está bem pertinho. Essa data especial será nos dias 13 e 14, aqui no Templo da Glória de Deus, uma agenda repleta de bênçãos para abençoar as nossas vidas também, em gratidão dos 64 anos da IPDA. Nós estamos em clima de festa, em marcha para esses dias maravilhosos que com certeza ficarão marcados na nossa mente, no nosso coração. Muitas pessoas já confirmando presença, caravanas de todo o Brasil, pessoas que já estão saindo. Inclusive, hoje a caravana de Belém do Pará vai sair um pouquinho mais de tarde, né? Para chegarem aqui na sexta-feira, já à noite, para amanhecer em sábado e aproveitar em sábado e domingo na presença de Deus nosso Pai, nesses 2 dias maravilhosos que serão marcantes para nós. Salvação de almas, curas, libertações, transformações acontecerão aqui no Templo da Glória de Deus, sede mundial da nossa Igreja Pentecostal Deus é Amor. Às 10 horas da manhã do sábado, dia 13, a irmã Débora Miranda chega com uma mensagem de reflexão, Raízes na Rocha. É um momento de interação com as irmãs, mulheres de fé das igrejas Deus e Amor de todo o Brasil e mundo, que virão para o aniversário de 64 anos da IPDA. E não somente para as mulheres, o culto é aberto ao público, mas é uma palavra direcionada pela nossa irmã Débora Miranda. O tema é Raízes na Rocha e você pode participar com toda certeza. Nós somos uma igreja de todos, para todos, uma igreja de família. Nós somos uma família, somos a sua família, tá bom? À tarde vai ter aquele momento especial do Garagem Cristã com os finalistas das 3 temporadas. A nossa irmã Karina Inácio, que foi a ganhadora da primeira edição do Garagem Cristã audiovisual. Também os cantores Júnior e Isabel. Eles ganharam a segunda edição, gravaram inclusive uma versão atualizada de uma linda canção da gravadora Mensagens Cantadas. E também a nossa irmã Karen, ela que ganhou agora recentemente a 3ª edição do Garagem Cristã lá em Brasília, Distrito Federal, também vai estar com a gente aqui na sede mundial sábado à tarde, tá bom? E você que quer adorar muito, louvar a Deus, quer soltar a voz, quer se entregar em adoração, vem com a gente então a partir das 2 horas da tarde aqui no laude do nosso da sede mundial do Templo da Glória de Deus. Um laude totalmente inovador, muito bonito, e vai ser palco de um momento de muita adoração e interação aqui com os finalistas das 3 edições do Garagem Cristã no Templo da Glória de Deus. E à noite é o culto Jovem Regenere, junto com o Ministério Jovem em Expansão. A pregação é do nosso querido irmão em Cristo, o presbítero Davi Miranda Neto. E é claro que os jovens que virão de todas as regiões do Brasil e do mundo participarão. E você que está aqui em São Paulo não pode ficar de fora. Jovens da Igreja Deus e Amor, jovens de outras igrejas, precisam participar, porque é um momento de interação e a celebração dos 64 anos da nossa IPDA. Somos gratos a Deus, porque no ano de 62, um jovem
O missionário Davi Miranda, ainda jovem, fundou a Igreja Pentecostal Deus é Amor. E claro, você precisa agradecer a Deus, porque se não fosse o Senhor, o que seria de nós? O que seria de nós, hein? Meu irmão, minha irmã, o que seria de mim? O que seria de você? Nós precisamos agradecer a Deus todos os dias. Você acordou agora, você está acordando, respira fundo e diz: Senhor, muito obrigado pela vida, obrigado pela Igreja Deus e Amor, obrigado pelo programa Voz da Libertação. Já domingo, deixa eu falar de domingo, 14, cedinho vai ter o lançamento do Ministério de Oração e Intercessão Global. A liderança é da nossa irmã evangelista Maria Lorena, uma mulher de oração, e vai falar sobre oração. E claro, ela tem todo o embasamento bíblico e prático da oração. Ela é uma mulher que vive em constante oração e vai liderar esse Ministério de Intercessão Global da Igreja Deus é Amor. Depois, isso vai acontecer às 9 horas, tá? Às 10 horas vai ser a separação, a apresentação dos novos pastores da nossa igreja, os novos presbíteros e também os novos diáconos serão apresentados formalmente aqui na sede mundial, no salão de número 1, a partir das 10 horas da manhã. E é claro que à tarde já chega com aquela agitação, outras caravanas chegando de São Paulo, capital, e também da grande região metropolitana e dos interiores, do interior de São Paulo. Às 3 horas da tarde, aquele culto abençoado, maravilhoso, para celebrarmos juntos o grande poder de Deus. Olha, você não pode perder. Estamos aguardando por você, hein? Agora são 4 horas e 28 minutos.

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4: Quatro e meia, bom dia para você. Agora tem Eu e Mais Um com a irmã Débora Miranda falando sobre a boa mordomia. Eu já volto, não saia daí, ainda tem 30 minutos para nós conversarmos.
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6: Está no ar mais uma programação. Esta, Espaço Eu e Mais Um, que é da Igreja Deus é Amor, cujo objetivo desses 5 minutos é ensinar aquele que acabou de aceitar Jesus, a palavra de Deus. Nós estamos aqui começando do básico, né? Lá em abril do ano passado, eu creio que nós estamos mais quase um ano, né, juntos, nós começamos a falar o que é batismo nas águas, nós falamos o que é fé, como apresentar crianças, o que é a Santa Ceia do Senhor. Então nós estamos no básico, né? Ensinando os novos convertidos, esses bebês recém-nascidos do Evangelho. E hoje nós vamos terminar falando já esse tema que nós começamos há alguns dias, sobre a boa mordomia. Se você ligou o seu rádio agora, não está nos acompanhando, este estudo é para você que é novo convertido, que acabou de aceitar a Cristo, e nós estamos falando sobre mordomia, que é administrar algo que não nos pertence, mas pertence a outro. E falando na linguagem cristã, na visão e na perspectiva bíblica, a mordomia cristã é você administrar tudo aquilo que Deus tem te dado de maneira sábia, ordenada e diligente. Hoje eu queria falar que nós temos que prestar a Deus um dia, prestar contas desta mordomia. Então eu começo o estudo de hoje fazendo uma pergunta. Onde você deve praticar a mordomia cristã? Ou seja, em que momento você pode ser um mordomo que cuida bem daquilo que Deus tem te dado? Veja o que diz o texto bíblico em Salmos 24, versículo 1. Tudo que você é e tem não lhe pertence. Olha, esse versículo é muito claro de tudo aquilo que nós falamos desde os primeiros dias sobre esse tema, mordomia cristã. Então, em outras palavras, não se assuste, você não tem mais o direito de fazer o que quer com o que tem. Deus agora está em primeiro lugar na sua vida, depois a sua família e depois a igreja. Deus está em primeiro lugar na sua vida? Eu creio que sim, né? Agora você é um cuidador dele, um mordomo dele, das coisas que ele tem te dado. E isso inclui na sua vida, no seu tempo, nos talentos que ele tem te dado, nos talentos ministeriais, pessoais, nas suas finanças, nos seus bens. E você deve aplicar muito bem tudo isso, com o melhor dos seus esforços, com a sua melhor dedicação. Ou seja, você deve passar boa parte do seu tempo cultuando a Deus, servindo a Ele na evangelização, falando de Jesus para outros que não conhecem a Cristo. Você deve empregar todos os seus talentos na igreja para tornar essa igreja forte, sadia, vibrante. Você deve pagar o seu dízimo para que você seja abençoado. Quando você dá o dízimo, você pode dizer: Senhor, repreenda o devorador para que não consuma o fruto do meu trabalho. Ou seja, tem crentes que não dão o dízimo e a sua vida financeira é um caos. Ah, eu vou dar para o mês que vem, eu vou dar depois daqui 5 meses, e começa a virar uma bola de neve e a sua vida vai sendo arruinada cada dia mais. E quando nós somos dizimistas na casa de Deus, o Senhor tem como obrigação, entre aspas, né? Ele tem um comprometimento de cuidar de nós, para que Satanás não venha roubar aquilo que nós temos feito através do nosso trabalho com as nossas mãos. Ou seja, há pessoas que vivem doentes, com a sua vida financeira mesmo arruinada, porque não são dizimistas, não são ofertantes na casa do Senhor. Ou então são dizimistas, mas dão com uma vontade, forçadamente, né? Como se estivessem já cumprindo um dever. São como os fariseus no passado, né, que faziam as coisas como rituais, como ordens, mas não estava com seu coração aplicado naquilo. Então agora você deve aplicar os seus esforços, os seus talentos para crescimento da igreja aqui na terra. Deve dedicar os seus bens a Deus e sabendo que um dia você vai prestar contas a Ele sobre como foram adquiridos esses bens e aplicados. Não adquiridos de maneira ilícita, né? Roubando seu patrão, fazendo tantas coisas que não agradam a Deus, enganos, mas sabendo que fazendo direitinho, você prestará conta também direitinho de tudo que você aplicou, daquilo que Deus te deu. E naquele dia perante o tribunal de Cristo, que resposta nós iremos ouvir dos lábios do Salvador, dos lábios de Deus? Bom seria que fosse: ah, sobre o pouco foste fiel, sobre o muito te colocarei, entra no gozo do seu Senhor. Isto é lindo, isto é maravilhoso, seria a recompensa de tudo que nós fizemos aqui para Deus, de maneira sábia. Muito obrigado por você nos ouvir, nós estamos aqui à disposição para lhe tirar as dúvidas, ouvir seus comentários, sugestões. Mande-os agora para o nosso WhatsApp 119-8292-3392. Por hoje é só. Um grande abraço, se despede na paz do Senhor, sua irmã em Cristo, Débora Miranda.
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1: E chegou mais uma oração aqui na Rádio Deus e Amor. Oração das portas abertas para você que está aí precisando de uma porta aberta, uma porta de emprego, você que precisa de um salário compensador, você que está precisando também mudar de emprego por situações adversas. Esse é o momento de nós falarmos com Deus. Ore comigo, onde quer que você estiver, exercite a sua fé em Cristo Jesus e seja abençoado por Ele. Senhor Deus e Pai, obrigado por este privilégio de estar em Tua presença. Tu és o maravilhoso conselheiro, o Deus forte, o Pai da eternidade, o Príncipe da Paz. Te louvamos, Senhor, na beleza da Tua santidade. Deus, nesta madrugada do Teu socorro, nesta oração das portas abertas, nós suplicamos que abençoe esta pessoa que agora ora comigo, meu Pai, que precisa de uma porta de emprego, que precisa, meu Deus, ser abençoado por Ti, ser abençoada por Ti, meu Pai. Senhor Jesus, porque precisa trazer o bom ganho para a sua família, para a sua casa. Senhor Jesus, eu sei o quanto é difícil, meu Pai, esta pessoa necessitar de algo, necessitar, meu Pai, comprar coisas para a sua casa e não ter de onde tirar, não ter subsistência. Senhor Jesus, tenha misericórdia, que o teu amor se aperfeiçoe neste momento de fraqueza, de fragilidade, Senhor, que esta pessoa está vivendo. Meu Deus querido, que o teu amor seja derramado agora como uma chuva seródia, Senhor meu Deus, para que o teu nome seja glorificado. Espírito Santo da verdade, eu creio, Senhor, no teu amor, na tua paz, na tua soberania. Eu sei, Jesus, que às vezes nós falhamos, nós pecamos, sim, Senhor, mas o teu amor se aperfeiçoa naqueles momentos, meu Pai, que nós estamos fragilizados, que nós estamos cabisbaixos. Senhor, eu oro neste momento em favor deste empreendedor, meu Pai, que precisa, meu Deus, de uma restauração para os seus negócios, precisa, meu Deus, de um fôlego financeiro. Meu Pai, que o Senhor envie os compradores, os negociantes, envia, meu Deus, envia, Senhor, para que esta pessoa glorifique ao teu santo e poderoso nome, Jeová. Eu creio, meu Pai, que esta pessoa vai sentir a tua graça sendo derramada sobre ele, sobre ela, neste momento, meu Pai. Jesus, este jovem que quer um trabalho, esta jovem, Senhor, que quer também, Senhor, ganhar o seu dinheiro, envia, Senhor, o socorro bem presente na hora da angústia, e nós acreditamos no teu operar sobrenatural. Em nome de Jesus nós oramos e agradecemos por fé. Amém, amém, Senhor. E continue interagindo conosco, 11982923392. A Hilda Maria Francisca acabou de mandar uma mensagem para cá. Bom dia, Hilda. Aqui tá dizendo que tá muito feliz em acompanhar a nossa Rádio Deus e Amor. Também tem o Pedro Aparecido. Bom dia, Pedro. Mandou um áudio aqui. Ele disse: Deus abençoe a todos os irmãos. Hoje estou atento aqui à oração. Amém. Deus abençoe. É sempre bom orar com você e por você, sempre. Maria da Penha, peço oração, estou ouvindo o programa desde bem cedo. É, bem cedinho, né? Porque agora que são 4h45 e já tem muita gente em nossa companhia em todo o Brasil. Manda pra cá agora, de onde você tá acompanhando, porque esta é a sua rádio Deus é Amor. 11982923392. Vamos amanhecendo. Amanhece um novo dia. Já ouviu essa linda canção? É da gravadora Mensagens Cantadas. E essa alegria invade o meu ser. Sinta essa alegria invadindo o teu ser, a tua casa, a tua família. É a Rádio Deus é Monte fazendo companhia 24 horas. Prossiga com a gente. Daqui a pouco tem mensagem. É, uma mensagem poderosa para o nosso coração. Presbítero Fábio Lúcio pregando a palavra de Deus num culto do lar dessa madrugada.

4:48, 12 minutos para as 5 horas. Deus abençoe a sua vida. Obrigado por sua companhia ao longo desta madrugada. Eu vou ficando por aqui. Sermão em Cristo, Diácono Natiel Reis. Volto em outra madrugada no Socorro de Deus para fazer a sua companhia, atender as suas ligações, responder as suas mensagens, orar com você e por você, claramente, trazer lindas canções da gravadora Mensagens Cantadas, depoimentos, histórias de vidas de pessoas que presenciaram momentos difíceis, vivenciaram, mas em Cristo venceram. Você também pode vencer em Cristo Jesus, saiba disso. Hoje é a quarta do grande mover de Deus. 9 horas da manhã, o pastor Marco Magno vai pregar a palavra. Às 3 horas da tarde, pastor Wilson Siqueira. Nós estamos aqui na Avenida do Estado, 4568, no bairro da Liberdade, no centro de São Paulo. Fez a minha companhia ao longo desta madrugada do Socorro de Deus, o Felipe Lima, ele que está aqui na mesa técnica de áudio. E com toda certeza, o nome do nosso Deus está sendo glorificado. Agora nós vamos a um momento especial aqui na Rádio Deus e Amor. Momento de informação, bloco de notícias, saúde em foco. E daqui a pouco também tem uma linda canção para você. Sequencialmente tem a identificação das emissoras. E posteriormente, o culto no lar com o presbítero Fábio Luz. Que Deus abençoe sua vida. Agora são 10 para as 5. Bom dia para você.

Sempre bem-vindo à Rádio Deus é Amor. A gente vai para mais informações aqui. Combate a meningite. A importância de identificar os sintomas e quando procurar ajuda. Meningite é uma infecção que afeta as membranas que revestem o cérebro e a medula espinhal, podendo ser uma condição grave se não for diagnosticada e tratada a tempo. A maioria dos casos pode ser tratada com sucesso, resultando em uma recuperação completa, mas a doença pode evoluir rapidamente, levando a complicações sérias. Os sintomas iniciais são semelhantes aos da gripe, incluindo febre, dor de cabeça e prostração, tornando essencial a atenção aos sinais de progressão, como dor de cabeça intensa, rigidez no pescoço e alterações no nível de consciência. A transmissão da meningite acontece principalmente através do contato com secreções respiratórias de pessoas infectadas, afetando pessoas de todas as idades. Embora o tratamento possa ser eficaz, alguns pacientes podem sofrer sequelas permanentes, como perda auditiva e problemas neurológicos. Vacinas estão disponíveis para proteger contra os principais tipos de meningite e são fundamentais para prevenir a doença. É importante que as pessoas atualizem a carteirinha de vacinação e busquem assistência médica ao perceber sintomas suspeitos. O impacto do açúcar na saúde bucal. Como prevenir e combater os problemas dentários? A cárie é um problema de saúde pública que afeta especialmente crianças, isso devido ao alto consumo de alimentos açucarados. O açúcar presente em diversas formas como balas, refrigerantes e até em alimentos salgados como ketchup e bolachas contribui significativamente para o surgimento. A odontopediatra doutora Renata Molina destaca que muitos pais não percebem a quantidade oculta de açúcar que os seus filhos estão expostos, o que pode aumentar o risco de cáries. Para prevenir a cárie, é fundamental que os pais entendam a importância de controlar a alimentação das crianças, oferecendo alimentos em horários específicos e evitando o consumo excessivo ao longo do dia. Além de oferecer opções mais saudáveis, como frutas e água, em vez de sucos que são industrializados, é fundamental criar um hábito de higienização bucal. Manter um kit de escovação com escova, creme dental e fio dental ajuda a ensinar as crianças sobre a importância da higiene após as refeições. A conscientização sobre a relação entre dieta, higiene e saúde dental pode prevenir a cárie e as complicações a longo

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0: 4:54.
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0: a nossa querida igreja, né? A Deus de Amor, que há 22 anos eu estou neste ministério.
1: Eu, pastor Lucas, da cidade de Cabaceiras, da Bahia, quero parabenizar a Igreja Deus de Amor. Já recebi muitos milagres através desse ministério. Deus abençoe em nome de Jesus.
2: Parabéns para a Igreja Pentecostal Deus de Amor. Glória a Deus. Muitas almas já se renderam aos pés do Senhor. Muitas bênçãos, muitas vitórias. E a paz do Senhor Jesus para toda aqui. Quem fala é Marilo Zanetti, aqui de Luiz Eduardo, Bahia.
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4: Paz do Senhor para todos os ouvintes. 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

0: Sou Luzia Helena de Itapevi. 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
1: A oração, ela é uma força geradora que mantém o crente em pé. Quando Deus disse, Jeremias, clama a mim e eu te responderei. Anunciar-te-ei coisas grandes e firmes que não sabe. Foi o momento em que Jeremias estava passando por uma grande prova e Deus chamou a atenção de Jeremias para Jeremias clamar a ele. Então nós sabemos que um clamor que vem do fundo da nossa alma, ele chega perante o trono de Deus e Deus nos traz a resposta. A intercessão é quando nós oramos.

de pedir ao Senhor em prol daquela necessidade. E nós temos orado em prol da Igreja do Cordeiro na terra. Sabemos que os dias são maus, os dias são difíceis. É necessário grupos de intercessão. É necessário que a mocidade se una conosco. As mulheres de fé, os homens de fé, temos que darmos as mãos, numa só fé, num só clamor, e Deus será glorificado. Estamos orando por 64 anos da existência da igreja. O maior exemplo foi o nosso líder, saudoso missionário Davi Miranda, que incansavelmente orava pela igreja, orava pela noiva do Cordeiro. Hoje nós temos também a alegria de ter conosco todos os jovens num só propósito. A igreja em geral está de joelho dobrado, orando em prol desta causa. Mas Deus conta com você. Se una com a igreja, se una.

0: paz do Senhor Jesus. Eu sou a irmã Socorro de São Vicente. Em 88, não era servo do Senhor ainda. Então, eu estava passando por uma dificuldade no casamento. E aí, ligando o rádio para ouvir uma música, sintonizei no programa A Voz da Libertação. E esse programa me chamou a atenção. Eu comecei a ouvir os testemunhos. Não sabia onde era essa igreja. Nunca tinha entrado numa igreja evangélica. E pela glória de Deus, eu assim anotei o endereço, peguei o ônibus, fui até a Praça dos Andrades em Santos e ali ouvi o culto, saí de lá muito feliz, graças a Deus. E desde esse tempo para cá, nunca mais eu saí desse programa A Voz da Libertação. Aceitei a Jesus como meu Salvador. Deus me deu a vitória no casamento, graças a Deus. E hoje eu digo com muita felicidade que eu faço parte deste rebanho do Senhor, servindo a Deus na Igreja Pentecostal Deus é Amor. E eu quero parabenizar a Igreja Pentecostal Deus é Amor, porque Deus abençoe a vida de cada um de vocês nesta programação.
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0: 5:07.
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3: Vamos nos colocar em pé então para lermos a palavra de Deus que está no livro de 2 Reis, no capítulo de número 5, os versículos 9 e 10. 2 Reis, capítulo 5, versículos 9 e 10. Vamos lá, vamos meditar na palavra do Senhor. Ele quer falar conosco, ele já está falando conosco, né? Desde o momento que nós colocamos os nossos pés aqui, o Senhor já está falando. Basta nós atentarmos à sua voz. Amém? Louvado seja Deus. Vamos lá. 2 Reis, capítulo 5, versículos 9 e 10. Então vamos ler a palavra de Deus que diz assim: Veio, pois, Naamã com os seus cavalos e com o seu carro, e parou à porta da casa de Eliseu. Então Eliseu lhe mandou um mensageiro dizendo: Vai e lava-te 7 vezes no Jordão, e a tua carne te tornará, e tu ficarás purificado. Amém? A ordem de Deus foi esta: Vai, lava-te 7 vezes no Jordão, e a tua carne te tornará, e tu ficarás purificado. Senhor Deus e Pai, aqui está a tua palavra. Olha para a tua igreja que veio hoje aqui para ouvir o Senhor. Atenta para os nossos ouvintes também que agora neste momento irão, Senhor Deus, ouvir o Senhor falar mais uma vez. Em o nome de Jesus Cristo, ó Deus, nos utiliza. Somos tão pequeninos, ou tão pequeno e falho diante do Senhor. Mas tu és um Deus glorioso, um Deus grandioso, um Deus que vai além das nossas expectativas. Ah, meu Pai, confirma todas as tuas bênçãos aqui agora. E que nós, nesta hora, neste momento, entendamos aquilo que o Senhor quer falar ao nosso coração. Em o nome de Jesus, se você quiser, você pode dar uma forte salva de palmas ao Senhor. Ele é merecedor. Ele é merecedor. Se você quiser glorificar, você pode glorificar também. Não economize o glória a Deus. Glória que sobe, bênção que desce. Ok? Mas preste atenção no que Deus quer falar contigo. Todos nós sabemos da história de Naamã, né? Que era um chefe do exército do rei da Síria. Era um homem que tinha uma certa importância lá na sua terra, no seu país. E segundo a própria palavra, era um homem de coração bom. Mas, infelizmente, ele foi acometido pela lepra. E a situação que ele estava vivendo era dificílima. Se hoje, nos dias que estamos vivendo, com toda a tecnologia, a ciência avançada, nós vemos que a lepra

hoje chamada hanseníase, dependendo do grau, dependendo da situação que ela encontra-se no corpo do indivíduo, não tem solução, não é? Imagina naquela época. Mas nós sabemos que a palavra revela-nos que ali na casa de Naamã tinha uma menina, e essa menina era hebreia, ela conhecia Deus, ela sabia quem era o Senhor. Fala-nos a palavra de Deus que ela, ouvindo e vendo a situação do seu Senhor, ela vai até a sua senhora e diz: olha, eu conheço um homem, e esse homem é homem de Deus. Se o meu Senhor for até ele, eu tenho certeza absoluta que o meu Senhor voltará curado. Que coisa tremenda, né? Ainda que ela estava tão distante da sua terra, tão longe da sua pátria, dos seus costumes, ainda assim ela não tinha se esquecido do seu Deus. Ainda assim ela continuava a dar testemunho da grandeza do Eterno. Maravilha, né, igreja? Aleluia. Agora, a Bíblia diz para nós que Naamã não perde tempo não, ele chama uma comitiva, ele vai até o rei da Síria, ele pede cartas, ele pede autorização, ele vai até Israel, aleluias, à procura deste homem. E quem era este homem? Este homem era Eliseu, o profeta, aquele homem que havia falado para Elias que queria a porção dobrada do espírito de Elias. Se nós formos ver aqui a história do profeta Eliseu em 2 Reis capítulo 13, a partir do versículo 14, nós vamos ver algo tremendo no ministério deste homem. E vendo pela palavra, o ministério profético de Eliseu durou aproximadamente 50 anos e foi marcado por muitos milagres. Quando o homem, a mulher, ele tem intimidade com Deus, ele tem comunhão com Deus, como diz um amigo meu, ele tem a senha, o que ele fala, Deus assina embaixo. É algo tremendo, irmãos, quando nós temos a convicção de que realmente estamos servindo a Deus com todo o nosso ser, com todo o nosso coração, com toda a nossa alma. Há uma comunhão com o Eterno, e esta comunhão tinha o profeta. A Bíblia diz que mesmo depois dele estar morto lá na sua cova, lançaram um defunto lá, jogaram um homem morto lá, e quando aquele homem tocou os ossos do profeta Eliseu, ele ressuscitou na hora. Estão entendendo o porquê daquela menina hebreia falar que lá na terra dela existia um homem de Deus? O mesmo Deus do profeta Elias é o Deus que nós estamos adorando aqui. O mesmo Deus do profeta Elias é o Deus que te trouxe aqui hoje para fazer grandes coisas. Independente de qualquer que seja a situação, de qualquer que seja o problema, a dificuldade que você esteja vivendo, ou você que me está ouvindo ou assistindo através da live, entenda que Deus pode sim. O Deus que eu sirvo, o Deus que você crê, o Deus que você serve, é o Deus que faz milagres acontecer. O impossível torna-se possível. Os versículos que nós lemos hoje aqui de 2 Reis capítulo 5, 9 e 10 diz-nos que Naamã com seus cavalos e com seu carro parou à porta da casa de Eliseu. E a Bíblia diz que então Eliseu lhe mandou um mensageiro dizendo: vai e lava-te 7 vezes no Jordão e a tua carne te tornará. Ou seja, ele já estava perdendo a massa corpórea devido à gravidade da enfermidade.
Mas nós sabemos que para Deus não há barreiras, né, irmãos? Lá em Gênesis, quando o Senhor fala com Sara, o Senhor diz: Sara, eu voltarei, eu tornarei para ti. Quando eu tornar a ti, tu será mãe. Ela riu, ela duvidou. E o Senhor diz: acaso há impossível, há algo demasiadamente difícil para Deus? Vejam, queridos irmãos, que a história de Naamã pode extrair lições importantíssimas para o nosso crescimento espiritual. E nós podemos vislumbrar o caminho que precisamos percorrer para alcançarmos a nossa vitória. Naamã precisou mergulhar 7 vezes no Jordão. Esta foi a imposição do Senhor a ele: olha, se você quer um milagre, você vai ter que mergulhar 7 vezes no Jordão. Deus impôs, ou Deus fez algumas imposições a Naamã. E eu vejo aqui que algo que toca o coração de Deus é quando nós nos humilhamos para ele. Eu vejo aqui que Naamã precisou se humilhar. Ele precisou quebrar aquela barreira do orgulho que ele tinha. Ele necessitou de fé. Ele precisou obedecer. Ele precisou ouvir. Aí sim veio a restauração. Depois a gratidão e a adoração. São esses tópicos que eu quero falar com vocês aqui, que Deus quer falar conosco. E Deus já está falando. Aleluias. Aqui no livro de 2 Reis, no capítulo 5, versículos 11 e 12, nós vemos que Naamã precisava se humilhar para que Deus pudesse exaltá-lo. O Evangelho de Lucas, no capítulo 18, no versículo 14, a Bíblia vai falar para nós acerca de algo tremendo que Jesus conta-nos sobre o fariseu e o publicano. E a Bíblia diz que qualquer que a si se exaltar, ou seja, qualquer que a si mesmo se exaltar, será humilhado. Mas aquele que se humilhar será exaltado. Aquele que se humilhar, o Senhor exalta. Naamã achava que, por sua posição privilegiada lá no seu país, aleluia, ele deveria ser recebido pelo profeta Eliseu com toda a honraria possível. Ele achava que, chegando à casa do profeta, o profeta ia sair lá e ia falar diretamente com ele. Nós vemos, meus irmãos, que Tiago, o apóstolo, diz para nós, lá no capítulo 4, no versículo 10, claramente algo tremendo: humilhai-vos, humilhai-vos perante o Senhor e ele vos exaltará. Quando você chega ao Senhor com o coração quebrantado, você se humilha, você reconhece, aleluia, a tua fraqueza, a tua debilidade, Deus ele começa a agir, Deus ele começa a operar. Sabe por quê? Porque um coração cheio de exaltação, uma pessoa cheia do ego, não tem como Deus agir, não. Mesmo este homem tendo um coração bom, aleluias, era necessário ele descer agora na humilhação, nas asas da humilhação, para que Deus pudesse então exaltá-lo e confirmar na vida dele a promessa. Aleluias! Glória a Deus! E a Bíblia segue falando para nós na primeira carta de Pedro, aleluias, no capítulo 5, no versículo 6, ele vai dizer que é necessário nós humilhar-nos debaixo da potente mão de Deus, para que a seu tempo ele nos exalte. Eu sei que você está enfrentando lutas, eu sei que você está enfrentando dificuldades, aleluias,
Eu sei que muitas vezes, devido a toda a circunstância e situação, você acha que já não tem mais jeito, que já não tem mais uma possibilidade de você alcançar a vitória, mas te humilha hoje na presença de Deus. Diga para Deus: Senhor, eu preciso do Senhor, eu necessito de Ti, eu preciso do Senhor. Eu sei que eu sou tão falho, fraco, mas eu me humilho agora porque eu sei que Tu és poderoso e Tu podes fazer, aleluia, aquilo que é impossível para mim. A Tua palavra diz que Tu és o Deus do impossível. Tenha um coração humilde, seja humilde, te humilhe na presença de Deus. Deus não olha, meus irmãos, para posição social, não. Deus não quer saber se você fala vários idiomas, se você é uma pessoa que tem vários diplomas lá na sala do seu escritório, ou na sua casa, na mesa lá do seu escritório. Deus não quer saber isso, não. Quando nós reconhecemos que sem Ele nós não somos nada, aí sim a vitória acontece. Aí sim a bênção acontece. E Naamã, descendo o mergulho da humilhação, ele teve que se humilhar. Aleluias! Não tem grande nem pequeno para Deus, somos todos iguais. Muitas vezes tem pessoas que se acham, né? Não, eu posso, eu faço, eu sei, eu sou. Não, o eu sou é Ele. O eu sou é Ele. Nós vemos ainda que Naamã se orgulhava dos rios de Damasco, lá na Síria. Quando o profeta diz para ele: olha, você vai ter que banhar-se 7 vezes nas águas do rio Jordão, ele disse: o quê? Este homem nem me recebeu, nem veio falar comigo. Porque ele pensava que o profeta ia sair lá de dentro da casa, ia colocar a mão sobre o local da enfermidade e ia falar: olha, você está curado, pode voltar. Negativo. Aí o profeta diz: você vai ter que descer lá 7 vezes, vai ter que mergulhar. Não vou, não. Esse rio é um rio de águas barrentas. Eu vou me sujeitar a isso? Lá em Damasco tem Abana, tem Farpar, 2 rios de águas límpidas. Naamã não estava entendendo o mistério. Glórias. Aleluias. É Deus poderoso. E aqui hoje Deus está falando para mim e para você. Deus está revelando coisas tremendas aqui. Quem crê, levanta a mão e diga glória. Quem crê, levanta a mão e diga aleluia. O Deus do profeta Eliseu está conosco aqui. Quem crê, diga glória aí, igreja. Aleluias. O orgulho impede de você alcançar a tua bênção. O orgulho impede de eu, de você, de nós recebermos a vitória que Deus tem para nossas vidas. Olha só, aleluias. Naamã estava dizendo aqui no versículos 12 e 13, reclamando, dizendo que não iria obedecer a voz do profeta e aquilo que Deus havia falado pelo profeta. Me disse que ele precisava quebrar o seu orgulho para ser abençoado. Em 1 Samuel, no capítulo 2, no versículo 3, a Bíblia diz que não é para nós multiplicar as nossas palavras de altíssimas altivezas, palavras movidas pelo orgulho, pelo egocentrismo. Não. A Bíblia diz que ao soberbo Deus conhece de longe. E Deus quebra, né? Deus quebra. É verdade, Deus quebra. Deus humilha para que o soberbo reconheça que Ele é Senhor, que Ele é Deus, que não tem esse negócio que eu sou, eu faço, eu posso. Não, Ele é Senhor, Ele é Deus. E se eu quero alcançar dEle a vitória, se eu quero alcançar dEle a bênção, eu tenho que mergulhar nas asas da humilhação e tenho que pedir a Ele que Ele quebre todo o orgulho que está dentro do meu coração. Diga graças a Deus aí. Vejam só, queridos irmãos,
que a sabedoria, ela vem de Deus. E que todas as nossas obras, palavras, enfim, são pesadas na balança do Senhor. O salmista diz para nós no Salmo de número 138, verso 6, que ainda que o Senhor é excelso, ele atenta para o humilde, mas ao soberbo, como eu falei, ele conhece-o de longe. Deus estava quebrando a soberba, Deus estava quebrando todo o orgulho de Naamã. Deus, ele fala-nos aqui hoje que é necessário reconhecermos que a honra e a glória pertencem somente a Ele. Como eu falei e torno a repetir, não quero ser redundante, mas Ele é. A glória é para Ele, a honra é para Ele. Quantos podem levantar a mão aí e dar um glória para Ele? Aleluias! Ele necessitou também exercitar a fé. Ele necessitou de fé. Naamã precisou de fé. Ele estava, queridos irmãos, acostumado a crer no que via. E muitas vezes isso acontece com muitos. Acreditam naquilo que vê. Naamã precisou de fé. Ele queria um contato palpável com o homem de Deus, como eu falei agora há pouco. Ele queria que o profeta colocasse a mão nele, colocasse a mão no local da enfermidade. Mas não foi isso que Deus havia falado. Deus havia apenas dito: vai e lava-te 7 vezes nas águas do rio Jordão. Aleluias. Tremendo nós atentarmos para a palavra e meditarmos e ver que ele precisava sim dar este mergulho, mergulho na fé. Eu sei que muitas vezes, devido a tudo que está acontecendo aí, a fé parece que oscila, né? Mas lá no fundo do teu coração existe esperança. Se existe esperança, existe fé. Senão você não estaria aqui, ou você não estaria ouvindo essa transmissão. Então use a tua fé aqui hoje, em nome de Jesus. Use a tua fé aqui hoje, em nome de Jesus. Creia no impossível. Creia no impossível. Creia no Deus do impossível. O Deus que faz, o Deus que opera, o Deus que age, o Deus que realiza, o Deus que abre portas, o Deus que fecha portas, o Deus que dá vida, o Deus que tira vida, o Deus que cura, o Deus que também não cura, porque Ele é Senhor. Aleluia. Aleluias. Glória a Deus. O apóstolo Paulo fala para nós na segunda carta aos Coríntios, no capítulo 5, no versículo 7, que nós não andamos, ou seja, nós andamos por fé e não por vista. Uma certa feita, Jesus fala para Pedro: Pedro, tenha fé. Marcos capítulo 10, no versículo, no capítulo 11, versículo 22, o Senhor Jesus fala para ele: Pedro, tenha fé. O Senhor havia falado acerca daquela figueira, aquela figueira havia murchado, ela havia morrido. O Senhor havia falado isso, e quando ele viu aquilo, ele ficou estarrecido. Eles voltaram, passaram pelo mesmo caminho, e quando ele viu aquilo, ele ficou pasmo. E o Senhor Jesus falou: tenha fé. Aleluia. Tenha fé. Tenha fé. Nós não andamos por vista, mas pela fé. E como diz aquele hino lá da Harpa Cristã: pela fé que uma vez foi me dada. Hã? Pela fé que uma vez foi me dada.
para seguir o Cordeiro de Deus. Pela graça de Deus revelada, mergulhe na fé hoje. Mergulhe na fé. Mergulhe na fé, mergulhe na fé, mergulhe, mergulhe na fé. Mergulhe na fé. O gigante está na tua frente, o gigante vai cair. Glória a Deus. A muralha está na tua frente, ela vai ruir. Se você está dentro da cova, o Senhor vai fazer com que o leão, aleluia, durma, com que o leão se cale, ou feche a boca, melhor dizendo, glória a Deus. Se você for lançado lá na fornalha de fogo, aleluia, ainda lá o Senhor estará contigo e te dará o livramento. Uma certa feita, Jesus perguntou para dois cegos: crede vós que eu posso fazer isso? O que, que eles queriam? Eles queriam enxergar. E Jesus pergunta para eles: crede vós que eu posso fazer isso? E os dois disseram sim. A Bíblia fala que Jesus tocou então os olhos deles, dizendo: seja feito conforme a vossa fé. Aleluia. Seja feito conforme a vossa fé. Se você abrir a sua Bíblia no livro de Mateus, no capítulo de número 9, versículos 28 e 29, você vai constatar o que eu estou falando aqui. Os dois cegos, eles creram. Jesus vai, toca e diz: seja feito conforme a tua fé. Seja feito conforme a tua fé. Vocês sabiam que a fé é um dom? Aleluia. Glória a Deus. Seja feito conforme a tua fé. É preciso acreditar que Jesus pode fazer o milagre. Aleluias. É preciso acreditar que Ele pode mudar a situação, a circunstância. Ele pode mudar todo o quadro que você está vivendo agora, esta vida de turbulência, de dificuldade, de sofrimento, e fazer de você uma pessoa vitoriosa, uma pessoa abençoada. Mas primeiro, mergulhe nas asas da humilhação. Aleluias. Peça para Ele quebrar todo o orgulho que está no teu coração. Mergulhe nas asas da fé e receba a tua bênção, receba a tua vitória. Eu vejo aqui algo também que implica a nós e que muitas vezes nós não queremos, é obedecer. A obediência, nós sabemos que a obediência agrada ao Senhor. A Bíblia diz que Naamã achou muito simples o homem de Deus apenas mandá-lo mergulhar 7 vezes lá no Jordão e nada mais. Tão simples. As coisas de Deus são simples, nós é que as tornamos para nós mesmos dificultosas. Mas as coisas de Deus são simples. A simplicidade de Deus é tremenda, meus irmãos. Foi algo simples que Deus havia falado: olha, você vai lá, mergulha 7 vezes e pronto. E aí muitas vezes Deus fala comigo, Deus fala com você, e nós queremos seguir por outro caminho, nós não queremos obedecê-lo. E aí nós começamos a patinar, né? Começamos a sofrer. Aí vem as circunstâncias, vem os problemas. Começamos a colher, né, aquilo que nós plantamos por não querer obedecer aquilo que Deus pediu. E aí começamos até às vezes a murmurar e falar: cadê Deus? Onde está Deus? Quando na verdade o Senhor pediu para nós simplesmente obedecê-lo. O Senhor pediu para que ele desse os 7 mergulhos lá no Jordão. Algo simples, mas a Bíblia conta-nos que ele de pronto recusou-se. Agora, acerca da obediência, a palavra fala para nós algo tremendo. Em 1 Samuel, lá no capítulo 15, no versículo 22, que o profeta Samuel, ele vai até o rei Saul e diz a ele: olha, você ainda não entendeu que melhor é obedecer? Quem conhece a história sabe
Quem conhece a Bíblia, conhece, lê a palavra, medita nela, sabe que Saul era um homem dificílimo, dificílimo de obedecer, ou na questão de obediência. Ele procurava promover-se, e nesta situação aqui ele queria aparecer. Ele queria que o profeta sacrificasse para que todos aqueles que estavam ali junto dele vissem o sacrifício e tal, e que Deus estava ali se agradando, quando na verdade não. Deus estava entristecido com toda a situação. E aí a palavra fala-nos que o profeta chega para ele e diz: eis que obedecer é melhor do que sacrificar, e o atender melhor do que a gordura de carneiros. A obediência, se nós obedecer aquilo que Deus está nos pedindo, se nós ouvirmos e darmos vazão àquilo que Deus está falando, nós seremos vitoriosos em todas as áreas da nossa vida. Seremos abençoados em todas as áreas da nossa vida. Isto é fato, meus irmãos. E quando há fato, não há, aleluia, aquilo que diga não. Não há argumentos. É a palavra. E você vai ver na Bíblia que todos os homens e mulheres que foram obedientes à voz do Senhor tiveram, aleluia, uma vida abençoada, vitoriosa. Mesmo em meio às lutas, às dificuldades, Deus honrou-os. E estava faltando isso para Naamã: obedecer à voz de Deus. A bênção só iria acontecer se ele obedecesse aquilo que Deus havia pedido a ele. E a Bíblia diz para nós que o apóstolo Paulo, lá em Romanos capítulo 16, o versículo 19, ele elogia a obediência dos cristãos, dos crentes lá de Roma. Aleluias, ele diz: quanto a vossa obediência, ela é conhecida de todos, comprazo-me, ou seja, eu alegro-me, pois em vós, aleluias, glória a Deus, eu vejo que há essa alegria de obedecer, e eu quero que sejais sábios no bem, mas simples no mal. Está entendendo a palavra de Deus? Deus está falando comigo e com você, conosco, e dizendo-nos e impondo-nos algumas coisas para que nós recebamos aquilo que tanto esperamos, para que alcancemos dele a promessa. Vejam, meus irmãos, que depois que Naamã se humilhou, quebrou o orgulho, creu e obedeceu a palavra do homem de Deus, ele recebeu a bênção. Ele já estava indo embora, murmurando, bravo. E aí um lá dos rapazes que estavam com ele naquela comitiva disse: meu senhor, algo tão simples que o homem pediu para que o senhor fizesse, por que que o senhor está tornando tão difícil? Por que que o senhor não obedece o que o profeta lhe pediu? E com muito custo ele foi até o Jordão. Mergulhou uma, mergulhou duas, mergulhou três, né? Mergulhou a quarta vez. Sabe, ele pensou, né? Eu vou mergulhar uma vez, pronto. Nada aconteceu. Mergulhou a segunda, a terceira, a quarta, a quinta, a sexta vez, nada aconteceu. O Senhor havia falado sete. Quando ele dá o último mergulho, o sétimo mergulho, diz a palavra que ele sai do rio com a sua pele como a de um bebê que é recém-nascido. Deus, ele cumpre aquilo que sai da sua boca. Quando é ele que fala, ele vela por cumprir. E se ele te fez promessa, pode ter certeza que a seu tempo vai cumprir. Mas para que a promessa cumpra na tua vida, é necessário você, aleluia, atentar o que ele está falando aqui hoje. Aleluias. A Bíblia diz para nós que quando o Senhor trouxe do cativeiro os que voltaram a Sião, estavam
com os que sonham. A Bíblia fala, meus irmãos, que Deus havia restaurado, lá em Salmos 126, o verso 4, ele continua dizendo: faze-nos regressar outra vez do cativeiro, Senhor, faz-nos regressar. Eu creio na promessa, eu creio na restauração. Aleluias! Nós cremos que o Senhor é poderoso e tu és um Deus que no impossível age. Quando nós mergulhamos com fé no Senhor, há restauração. Não importa se Satanás está te oprimindo, não importa se Satanás está te rodeando, não importa se o inimigo tenha se levantado com todas as suas garras e forças, mas a palavra de Deus, ela tem poder. E Deus restaura, Deus tira, Deus traz. Deus põe por terra todas as obras do inferno. Deus joga por terra todas as forças do maligno. E faz de você vencedor, faz de você vencedora. Aleluias! Há restauração. Assim como houve a restauração para a carne, o físico de Naamã, assim como houve restauração ao povo de Israel, aqui hoje Deus também restaura lares, famílias. Deus restaura vidas, relacionamentos. Deus quebra maldições através do sangue de Jesus e faz de você uma pessoa vitoriosa. Outra coisa que Deus quer que eu e você tenhamos é gratidão. Eu sempre tenho falado isso, torno a repetir. Deus quer que eu e você tenhamos gratidão. Eu ser grato a Deus? Mas olha o que está acontecendo. Olha os problemas que estão à nossa volta. Mesmo assim, seja grato. Deus é soberano. A vontade do Senhor é soberana. Glória a Deus, num piscar de olho, numa fração de segundo, Ele pode mudar tudo, porque Ele tem poder. Ele é onipotente, onipresente e onisciente. Aleluia! Glória a Deus! Eu vejo que Naamã tinha um ponto positivo na sua vida, que era a gratidão. A Bíblia diz-nos, 2 Reis, capítulo 5, versículos 15 e 16, que ele chegou ao profeta: olha, eu estou sendo grato, eu quero te encher, te cobrir de presentes. Aleluia, Jesus! O profeta sabia que quem tinha feito era Deus, não era ele. Quem tinha operado era o Senhor. E o profeta rejeitou todos os presentes. Digam graças a Deus. A Bíblia diz que o profeta não aceitou nada de Naamã, mas Naamã se mostrou grato ao Senhor pelo milagre recebido. Jesus reconheceu a gratidão de um dos 10 leprosos. Um voltou para agradecê-lo. Paulo fala para nós lá em 1 Tessalonicenses que é para nós sermos gratos em tudo, dar graças. Deixa eu perguntar, você tem dado graças ao Senhor? Se eu der graças, pastor, olha como é que está a geladeira lá de casa, está vazia, sem dinheiro, desempregado, a Covid-19 aí, o câncer e tantas outras coisas acontecendo, e eu tenho que ser grato? Sim, seja grato. Tenha um coração cheio de gratidão a Deus. Agradeça a Deus por tudo. Aleluias. Agradeça a Deus por tudo, que a seu tempo, glória a Jesus, Ele derramará sobre a tua vida vitórias e bênçãos, que a seu tempo lhe fará coisas tremendas acontecerem. E você verá o quanto vale um coração cheio de gratidão a Ele.
E por último, adore. Adore a Deus. Recentemente eu cheguei de uma viagem, eu fui para um país lá da África. E quando eu cheguei nesse país, eu já tinha ido lá uma vez, agora era a segunda. Eles olharam para o meu passaporte e eles disseram para mim que o meu visto era ilegível, que eu teria que retornar para o Brasil. Eu falei, mas espera aí, eu entrei a primeira vez com visto igual a esse. Eles já tinham folheado meu passaporte várias vezes, eles já tinham visto aquilo. Eu falei, mas como pode? Naquele momento meu coração ficou triste, eu fiquei constrangido. Aí falaram para mim, olha, você vai aguardar naquela sala lá, ó. O Quênia, meus irmãos, é o 49º país que mais persegue os cristãos. É uma perseguição muito grande. Mas quando eu entrei dentro daquela salinha, eu falei, Senhor, eu só vou te louvar e te agradecer. Eu não sei quanto tempo eles vão me deixar aqui, mas 30 minutos eu vou te glorificar e te adorar. Eu vou te glorificar e vou te adorar. Glória a Deus. Com 30 minutos certinho, meus irmãos, aleluias, aquela pessoa veio até mim e disse, olha, você está tudo ok, teu visto está certo, você pode entrar, seja bem-vindo ao Quênia novamente. Eu falei, é Satanás, você caiu por terra mais uma vez, você caiu por terra, você achou que eu iria falar alguma coisa, que eu iria me exceder, mas eu glorifiquei, eu adorei, eu glorifiquei e enalteci o nome do meu Deus. E é isso que nós temos que fazer, não importa qual seja a circunstância, temos que adorar, temos que glorificar, temos que exaltar aquele que vive, aquele que reina, aquele que está vestido de majestade. Quem crê nisso, diga glória. Quem crê nisso, diga aleluias. No versículo 17 aqui de 2 Reis, capítulo 5, a Bíblia diz que Naamã adorava outros deuses. Ele adorava outros deuses, porém quando recebeu o milagre do Deus de Israel, ele se propôs a adorar somente ao verdadeiro Deus. Aleluias. Deus é maravilhoso. O salmista diz para nós no Salmo 29, ou no Salmos 29, verso 2. Dai ao Senhor a glória devida ao seu nome. Adorai o Senhor na beleza da sua santidade. Eu estava distante aqui do Brasil, mas eu lembrei-me, aleluia, daquela passagem que Jesus fala nos Evangelhos de São João, no capítulo 4, no versículo 23, a mulher samaritana. Ele foi categórico ao dizer a ela, mas a hora vem, agora é, em que os verdadeiros adoradores adorarão ao Pai em espírito e em verdade, porque o Pai está à procura dos que os adorem, ou daquele que adore a Ele com todo o seu coração. Quem pode adorar a Deus aí? Quem pode glorificar o nome do Senhor? Quem pode adorar? Quem pode glorificar? Aleluia! Ainda hoje nós podemos mergulhar no reino de Deus. Ainda hoje nós podemos desfrutarmos da sua graça e do seu poder. Ainda hoje podemos ser curados e purificados de toda impureza, se crermos e mergulharmos. Ezequiel fala para mim, fala para você, acerca da torrente das águas purificadoras. Lá no capítulo 47, versículo 1 ao 12, Ezequiel fala sobre este mergulho no poder da palavra. Glória a Deus, você verá os efeitos quando você mergulhar hoje aqui, ou seja, eu creio que você já está mergulhando. Você verá o poder transformador, aleluias, desta palavra gloriosa. Deus está falando a mim, a você, mergulhe, abrace esta palavra, aleluia, abrace este Jesus maravilhoso que te trouxe aqui, glorifique o nome dele, não importa, aleluias, qual é o pecado que você está cometendo, quais os pecados que você está cometendo, tenha cometido, hoje aqui é dia de você, aleluias, glória a Deus, mergulhar. Ele vai purificar, ele vai limpar, ele vai salvar. Quantos crê, levanta a mão e diga glória. Quantos crê, levanta a mão e diga aleluias. E eu quero falar com você neste momento.
deseja mergulhar, você que ainda não o aceitou e deseja aceitá-lo agora, você que por um motivo ou outro acabou se esfriando na fé, você que deseja Jesus Cristo em tua vida agora, você que almeja o Senhor, querido internauta, amado ouvinte da Rede Rádios Deus e Amor, chegou o momento de você se entregar a Ele. Vem aqui na frente, vem aqui aceitar Jesus, venha reconciliar-se com o Senhor, você que está desviado. Não procrastine, não deixe para amanhã o que você pode fazer agora. Aleluias! Não faça como Naamã, que estava indo embora. Vem agora. Você que está nos ouvindo pela Rádio Deus e Amor, chegou o momento de você tomar esta decisão. Não procrastine, não deixe para amanhã, faça-o agora. A hora é agora. Mergulhe, aleluias, nestas águas purificadoras. Jesus Cristo morreu lá no Gólgota, derramou seu sangue puro e inocente por mim e por você. Vamos orar por todos eles que estão aqui na frente, que tomaram esta decisão de aceitar a Cristo, de reconciliar-se com o Senhor. A Bíblia fala-nos que quando uma alma apenas se converte, os anjos fazem festa lá no céu. Os anjos estão fazendo festa por esta decisão que você tomou, viu? Pode ter certeza que todas as tuas lágrimas o Senhor está enxugando agora, viu? Você que está reconciliando agora, em nome de Jesus, o Senhor está feliz. A igreja está feliz, nós estamos felizes por você estar voltando. Feche os seus olhos que nós vamos orar. A igreja aí atrás, levanta a mão para cá, oremos por essas irmãs e esses irmãos que aqui estão. Senhor nosso Deus e Pai, aqui estão os irmãos e as irmãs que tomaram a decisão de aceitar a Cristo como Salvador pessoal de sua alma. Aqueles que estão reconciliando-se com ti agora, ó Cristo vivo. Nós pedimos que o Senhor venha abençoá-los, que o Senhor venha segurá-los em tuas mãos. Escreva, ó Deus, o nome deles no livro da vida com o sangue de Jesus Cristo. Sela para o grande dia da tua volta, ó meu Salvador. Este ouvinte que neste momento também tomou esta decisão, que o Senhor possa segurá-los em tuas mãos, Senhor. Fortalecê-los e

0: Você que aceitou Jesus aí na sua casa, nosso DDD é o 11 95094 4645. Você vai entrar agora em contato com os nossos pastores que estão no plantão e eles vão te orientar e vão te dar as boas-vindas.
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1: Da manhã e um minuto em São Paulo, capital Brasil. Olha, hoje, quarta-feira, 10 de junho de 2026, 12 graus fazem aqui nessa capital, rapaz, tá de balançar o queixo de frio, rapaz. Mas estamos aqui, pastor César, para mais um dia.
2: Isso mesmo, para mais um dia. Hoje é quarta-feira, dia 10 de junho, Zequiel. Tem uma. Hoje é uma data especial, sabia?
1: Sim.
2: É uma data especial que nós vamos comemorar mais para diante. Hoje está completando 2 anos do Sertão Evangélico no ar.
1: Verdade.
2: É, pelo áudio e vídeo, sabia? Verdade. Então, o que acontece? E esta data especial, mas a gente vai comemorar mais pra diante um pouquinho, porque nós estamos com o aniversário da igreja também, pra ser comemorado na data agora deste final de semana, não é assim, presbítero Zaqueu?
1: Verdade, então você que está pelo canal Direto com Deus, pelo Rádio Deus e Amor e pelas todas as redes sociais, sejam todos bem-vindos. Este é o programa Sertão Evangélico da Igreja Pentecostal Deus é Amor. Olha, você que está pelo rádio, você que quer acompanhar a live, gente, hoje, essa semana, só estaremos transmitindo pelo canal do YouTube. Então, o Facebook e o Instagram não estaremos transmitindo essa semana, tá bom? Então, migra pro YouTube, Igreja Pentecostal Deus é Amor Oficial, ou então coloque lá Sertão Evangélico, vai acompanhar agora aqui ao vivo e às cores o programa Sertão Evangélico. E sem muita conversa, pastor César, né?
2: Isso mesmo. Os
1: converseiros. Vamos falar com o Papai do Céu, aquele que é autor, aquele que é o dono de tudo, né? Isso, e que governa sim, sim. Tudo. Vamos falar com ele, que ele merece toda a honra e toda a glória e todo o louvor.
2: Prosseguimos com Deus em nome do Senhor Jesus Cristo.
1: Senhor Deus, maravilhoso, eterno e soberano Pai, aqui estamos, ó Pai, mais um dia te pedindo, Deus, perdão pelos nossos pecados, pelas nossas falhas, por tudo, Deus, que nós cometemos, falamos, ó Deus, em pensamentos, atitudes, gestos, caminhar, olhar, pensar. Senhor, estamos aqui pedindo a ti perdão, sim, ó Pai, que nós reconhecemos que somos miseráveis, pobres e pecador, e necessitamos sim do Senhor, do seu perdão. Pai amado, neste exato momento eu venho a ti, ó Deus, orar em favor de todos aqueles que já estão sintonizados nesta programação. Pai amado, aqueles que neste exato momento estão acompanhando a programação no campo, aqueles que estão sozinhos, ó Deus, tão longe, em outros países, aqueles que estão viajando, aqueles que neste exato momento, ó Deus, estão fazendo o café do amanhã, aqueles que estão no trabalho, é sim, Senhor, são centenas de milhares de pessoas que estão sintonizado na programação, ó Senhor, só temos que te agradecer. Oh, aleluias. Te agradecer pelo fôlego de vida. Te agradecer, oh Deus, pelo pastor César Medina, pela sua família, pela equipe aqui na sede mundial, por todos os que trabalham em prol do teu reino. Oh, aleluias. Senhor, é uma manhã onde nós estamos aqui, oh Deus, firmes, fortes, oh Deus, e pedindo a ti, Senhor, a tua bênção. Pedindo ao Senhor que o Senhor derrame sobre as nossas vidas, ó Deus, a tua paz, a tua luz, e que o Senhor venha iluminar os nossos caminhos, ó Deus, ô Papai do Céu. Senhor, eu oro neste exato momento, ó Deus, em favor daqueles que estão nos hospitais públicos ou particulares, aqueles que estão passando um momento agora tão difíceis na sua saúde. Oh, aleluias. Senhor, Aqueles que na noite de hoje, ó Pai, nessa madrugada, foi socorrido às pressas e foi levado a este hospital. Essa pessoa, Deus, que este final de semana que se findou, Pai amado, passou por um momento tão difícil na sua saúde. Talvez foi um acidente, às vezes foi um algo na sua saúde, ó Deus, uma enfermidade, mas essa pessoa está lá, neste hospital internado, de observação. Outros estão na UTI, na CTI, outros estão ali, ó Pai amado, somente pelos aparelhos. Oh, aleluias, Senhor, que o Senhor venha neste exato momento visitar. Visita, ó Deus, este hospital agora. Visita, Senhor, olha o parente desta pessoa que ora conosco agora. Olha, Senhor, para esta criança, para este jovem, para essa

Senhor. Cura essa enfermidade. Essa enfermidade que o médico já não consegue mais diagnosticar. Essa enfermidade que tem diluído a saúde e juntamente com isso tem levado, ó Deus, a felicidade, o sorriso no rosto dessa pessoa. Essa pessoa que sente tantas dores, ó Deus, que só dorme quando está tomando remédios fortíssimos, ó Deus. Pai, tenha misericórdia desse acamado. Tenha misericórdia desse cadeirante. Tenha misericórdia dessa mulher, deste homem que antes fazia a obra do Senhor. Ó Deus, ia para todos os lugares, mas agora ela não consegue mais sequer nem sair da cama devido às dores. Olha para este pastor, Deus, que antes ele pregava, evangelizava, fazia o teu ide, mas agora está acamado, enfermo, Deus. Essa pessoa que neste exato momento ela está orando conosco, está pedindo uma segunda chance, uma segunda oportunidade. Senhor, quantas pessoas agora estão pedindo a tua misericórdia? Quantas pessoas neste exato momento estão orando conosco de joelhos, outros estão deitados, outros estão sentados em pé, cada um, ó Deus, conforme as suas condições, mas estão orando agora, Senhor. Pai amado, que o Senhor venha repreender essa enfermidade do câncer, esse câncer maligno, covarde, ó Deus, que tem sido enviado pelo inimigo para destruir, para ceifar vidas, que venha ser despelido agora em nome do Senhor Jesus Cristo, que esse câncer, onde estiver alojado, que ele venha ser desfeito em nome do Senhor Jesus Cristo. Pai, esse câncer que está alojado neste corpo, já está se espalhando, ó Deus, e nos demais órgãos, ó Deus, e o médico já disse, olha, melhor ir para casa, morrer lá, porque se eu mexer nesse câncer, fazer a cirurgia, vai morrer mais rápido ainda. Ô, papai, que palavras e maldições foi essa? Oh, meu Deus, essa palavra destruiu o mundo, destruiu a vida desta pessoa, da família. Mas tem alguém agora orando conosco. Mas tem alguém agora intercedendo, Deus, e dizendo, não, eu não aceito esta palavra. A minha família não vai fracassar, a minha casa não vai fracassar. Este meu amigo, esta minha família não vai fracassar, não. Ela acredita, ele acredita, Senhor, que há poder no teu nome santo. Que há poder no nome do Senhor Jesus Cristo. Que há poder no sangue do meu Cristo Redentor, para neste momento, Deus, desfazer toda obra maligna enviada, ó Deus, essa pessoa que tentou a sua vida totalmente levada a doenças, que venham ser desfeito, ó Deus, todas as palavras de maldições, ó Pai. É em nome do Senhor Jesus Cristo, nessa quarta-feira, ó Deus, que nós já estamos intercedendo em favor destas vidas. É nesta quarta-feira agora, ó Deus, já estamos orando e pedindo ao Senhor, já pela manhã, dizendo, esta pessoa hoje vai sair deste quarto. Esta pessoa que passou a noite toda chorando dentro deste quarto, ela vai sair, vai ver a luz do dia e vai contemplar aquilo que Deus fez. Ela vai ver, admirar e contemplar a natureza de Deus. Oh, aleluias, Senhor. Essa pessoa que já está meses, anos internada, ó Pai, que em nome do Senhor Jesus Cristo, que ela possa ter alta, sim, e reconhecer e saber que foi por intermédio da oração, pedindo a Cristo Jesus, ó Deus.

0: seca, essa pessoa que tem doenças autoimunes, Pai, essa enfermidade que tem destruído milhares de pessoas, essas doenças autoimunes, Deus, que venham ser desfeitas agora, em nome do Senhor Jesus Cristo, Pai, em teu nome há poder sim para desfazer, ó Deus, toda enfermidade, ó Papai do céu. Pai, esse homem que ora conosco agora, está pedindo a ti, Senhor, uma segunda chance, uma segunda oportunidade de vida. É, Papai. Essa pessoa que ora conosco agora já disse: olha, Senhor, eu confesso. Está confessando agora que viveu uma vida desregrada. Essa pessoa que está confessando agora, ó Deus, que viveu uma vida totalmente levada ao pecado, levada totalmente, ó Deus, ali à destruição, levada totalmente, ó Deus, aos prazeres mundanos, aos prazeres do inferno maligno. Mas essa pessoa agora está arrependida. Mas essa pessoa, Deus, está agora arrependida e pedindo ao Senhor uma segunda oportunidade, ó Pai. Eu acredito, eu confio sim, Senhor, que o Senhor tem esse poder de restaurar a saúde dessa pessoa. Essa pessoa que cometeu tantos erros, mas agora o Pai está pedindo ao Senhor, ó Deus, que o Senhor pague os seus pecados. Sim, Senhor, continua, Deus, a operar, a falar conosco, ó Deus, em nome do Senhor Jesus.
1: Meu Deus.
2: Papai querido, Deus da glória, neste momento, Senhor, nós precisamos do teu perdão. Nós precisamos, Senhor, da tua misericórdia, porque somos pecadores. Precisamos, ó Pai, que o Senhor nos purifique, nos limpe. Senhor Jesus, nos lave com teu sangue. Assim como esta pessoa arrependida de tudo que tem feito, Senhor, sim, de coisas erradas, Pai Celestial, pedindo perdão, pedindo chance, pedindo, Senhor, que o Senhor venha lavá-lo, remi-lo, meu Deus. Venha abençoar, meu Deus, esta pessoa que reconhece que é pecador, que é pecadora, Senhor, mas está arrependido de tudo aquilo que tem praticado, de tudo aquilo que tem feito, de coisas horríveis, de coisas más, Senhor Jesus. Mas o Senhor é amor. Abençoa, Senhor, perdoa, Senhor, guarda, Senhor, purifica com teu sangue e opera na vida desta pessoa maravilhosamente, meu Pai. Senhor Jesus, neste momento, Pai, eu te peço para que o Senhor possa envolver esta pessoa no teu Espírito Santo, envolver esta pessoa no teu amor, na tua graça, no teu poder, Senhor Jesus, para que ela possa sentir o aconchego, meu Deus, para que ela possa sentir o abraço do Senhor, para que ela possa sentir, ó Pai, a presença do Deus Criador dos céus e da terra ao seu lado. Meu Papai querido, eu te peço, vem abençoar, meu Deus. Abençoa esta pessoa depressiva, esta pessoa oprimida, esta pessoa, Senhor, que precisa, Senhor Jesus, do amparo espiritual do Senhor. Meu Deus, vem abençoar este novo convertido. Sim, que acabou de aceitar o Senhor. A sua vida começou a mudar radicalmente, ó Pai, e as lutas vieram, porque o inimigo se levantou contra a vida deste novo convertido, ó Pai. Parentes, Senhor Jesus, até a parentela, todas as pessoas criticando ele, criticando ela, Senhor, porque entregou a sua vida ao Senhor. Hoje ele está sendo criticado porque passou a ser evangélico, passou a ser cristão, passou a ser crente, ó Pai. Aleluia. Mas guarda ele, segura ele nas tuas mãos, segura ela nas tuas mãos, ó Pai, e ajuda, Senhor. Meu Deus Todo-Poderoso, abençoa, Pai amado, Deus da glória, este novo convertido, para que ele possa chegar firme até a data do batismo, porque a partir do momento de que ele venha se batizar, ele morre para o mundo e nasce para o Senhor Jesus, fortalecido na graça, no poder, na unção e na glória do Pai Celestial. Senhor Jesus, abençoa aquele que reconciliou o Senhor, voltou aos teus caminhos, não vê a hora de participar da Santa Ceia, não vê a hora, papai querido, de levantar a carne, não vê a hora de levantar o sangue do Senhor e participar. Pai Celestial, Deus da Glória, abençoa ele, fortalece ele e ajuda, papai. Ajuda, meu Deus, dando fortalecimento espiritual, Senhor. Abençoa também, eu te peço, a nossa diretoria mundial, a irmã Irene Miranda, pastor Lorival de Almeida. Abençoa também, Senhor Jesus, a irmã Débora Miranda, presbítero Davi Miranda Neto. Abençoa os teus filhos, que fazem parte, que são membros da nossa diretoria deliberativa, Senhor. Confirma a bênção e a vitória na vida deles. Abençoa também a nossa diretoria executiva, presbítero Fabrício Beata, presbítero Marco Magno. Abençoa, Senhor Jesus, presbítero Wilson Siqueira. Abençoa, Senhor Jesus, Pai querido, Deus da Glória, presbítero Gerre Adriane. Abençoa a irmã Maria Josefina. Abençoa pastor Osmar de Oliveira e abençoa também pastor Milton de Almeida, Senhor. Dai a bênção para cada um deles. Senhor Jesus, abençoa também o nosso dirigente da sede mundial, presbítero Kleber de Oliveira, Pai. Abençoa, Senhor Jesus. Abençoa, Senhor, a família, o lar de cada um dos diretores. Abençoa, Senhor. Eu te peço agora, abençoa também, Senhor, a vida dos irmãos que neste fim de semana, Pai, estão se preparando para serem separados ao diaconato, para serem consagrados ao presbitério, ao pastorado. Senhor Jesus, nesta festa maravilhosa que o Senhor tem preparado para a comemoração do aniversário da nossa igreja pentecostal, Deus e amor, e não por que dizer do nosso adversário, pois nós somos a igreja, meu Pai. Abençoa, Senhor Jesus, todos aqueles que se preparam para o diaconato, todos aqueles que se preparam para o presbitério, todos aqueles que se preparam para o pastorado, ó Pai. Abençoa, consagra e unge, para que eles possam, Papai Celestial, estarem firmes para cumprir cada um o propósito que o Senhor tem preparado para ele, para ela. Aquele, Senhor, que é evangelista, aquele, Senhor, que é missionário, guarda. Guarda ele. Abençoa ele, Senhor, e opera na vida dele, meu Deus Todo-Poderoso. Confirma, Senhor Jesus, eu te peço. Guarda, Senhor, os pés daqueles que anunciam a tua palavra, Pai querido, para que levem a tua palavra, Senhor, em todos os rincões da terra e a todos os rincões da terra, Pai. Abençoa, Senhor, guardando e livrando das perseguições, Senhor Jesus. E por falar em perseguições, eu te peço para que o Senhor possa livrar esses países que não permitem o teu evangelho entrar, Senhor. Sim, como a Coreia do Norte, também como em Cuba, como na China, Senhor, que não permitem a tua palavra entrar, meu Pai. Mas o Senhor tenha misericórdia das almas que, Senhor, dia a dia clamam, buscam, Senhor Jesus. E aqueles que estão secretamente, Senhor, orando e buscando ao Senhor nestes países, guarda e livra, papai querido. Sim, Senhor, tu és Deus poderoso. Pai querido, livra, Senhor, a China, livra a Coreia do Norte, livra Cuba, Senhor, livra o Estado Islâmico, Senhor, livra, meu Deus, a faixa de Gaza, livra o Irã, livra, Pai, desses ditadores, dessas pessoas que acham que a palavra deles é o que vale, meu Pai. Não, é a tua palavra, é a tua mensagem, é o teu evangelho, Pai. Sim, é o teu evangelho, Pai querido, que veio para a salvação, para a vida eterna, para o livramento, Senhor. Tenha misericórdia, o teu sangue tem poder. Vem operar maravilhosamente, Senhor. Liberta estas nações, Senhor. Eu te apresento também o nosso Brasil, que o diabo quer pôr o trono dele no centro do nosso país. O diabo quer pôr, meu Pai, o trono dele no coração de cada brasileiro, mas está repreendido, queimado, banido, destruído todo projeto do diabo, todo projeto, toda ideologia do diabo. Queima, Senhor, queima agora, destrua pelo poder do sangue do Senhor Jesus. Meu Deus Todo-Poderoso, eu te peço para que o Senhor possa operar no nosso Brasil, do Iapoque ao Chuí, de norte a sul, Senhor Jesus, de leste a oeste. Sim, Senhor, opera no nosso Brasil, Senhor Jesus, em todos os rincões brasileiros. Sim, opera, liberta as almas, salva, abençoa pelo poder do sangue do Senhor Jesus. Eu te peço agora que o Senhor possa fazer a tua obra, ajudar, meu Pai, ajudar, meu Deus, a Igreja Pentecostal, Deus e Amor, a se fortalecer e afirmar na rocha cada ano que passa, Senhor, a ficar firme na rocha que é o Senhor. Venha ter piedade, venha abençoar, meu Deus Todo-Poderoso, porque o Senhor é bom, o Senhor é maravilhoso, o Senhor é Deus de poder. Abençoa a Associação Reviver, Help, Deus e Amor, os trabalhos realizados, os projetos realizados. Senhor Jesus, abençoa, papai querido, venha ter misericórdia, venha abençoar. Abençoa a Fundação Reviver. Abençoa, Senhor Jesus, casa aberta, este projeto maravilhoso. Abençoa, Senhor, toda a direção da Igreja Pentecostal, Deus e Amor, e todos os colaboradores. Em nome do Senhor Jesus, abençoa-nos. Amém e amém, Senhor Jesus. Amém.
3: Eita glória. Você que
2: glória a Deus,
3: orou conosco, né? E tomou essa decisão de fé, de coragem. Entre em contato conosco. Você que quer aceitar Jesus, você que quer entregar a sua vida, os seus caminhos nas mãos do Senhor. Gente, nós temos aqui duas formas, Pastor César, de das pessoas entrarem e falarem conosco. É o nosso e-mail, queraceitarjesus@ipda.com.br. Eu disse, quero aceitar Jesus, @ipda.com.br. E o nosso WhatsApp é 11 95944645. Eu disse 11
0: 9-5094-4645. Manda uma mensagem de texto, de áudio. Fale aí, olha, eu aceitei a Jesus na oração do amanhecer. É. E há um pastor que agora está de plantão, vai entrar em contato com você, retornar a mensagem, na verdade. E esse vai te dar as orientações e vai te encaminhar para o pastor mais próximo da sua cidade. E lá você vai ser acompanhada e vai marcar a data do seu batismo ou a data para você tomar a ceia do Senhor novamente, entendeu? Então, Igreja Deus e Amor está de portas abertas para te receber. Sabe a decisão que você tomou agora, viu? Você deu um passo para Cristo, meu amigo, isso é o que importa. Agora é com o Senhor que vai te guiar e vai iluminar todos os teus caminhos. Igreja Deus e Amor, aqui é mais do que uma igreja, somos uma família, rapaz.
2: A família que vai morar no céu com Jesus Cristo, nosso Senhor, é claro. Ô, oh, gente, tu tá pensando o quê, Zaqueu, né?
0: É verdade.
2: É verdade.
0: E o dia que amanheceu, César?
2: Amanheceu, é bom demais.
0: Agora, agora gostei, Lucas.
2: É.
0: Chegou chegando o Lucas, rapaz.
2: É. É o Rione.
0: É o Lucas Rione.
2: É.
0: É um dos... É um dos operadores.
2: Se agarrou na sanfona agora.
0: Sanfona.
2: Mas barbaridade,
0: rapaz, tio. É.
2: Ele tem uma... De mineiro virou um gaúcho.
0: É, ele tem um adjetivo...
2: Agora ele é white.
0: White? Ou seja, ele tem um adjetivo peculiar.
2: E ela?
0: Ele é um dos...
2: Dos...
0: Operadores de mesa.
2: Uhum.
0: Da nossa cantora Débora Miranda.
2: Olha!
0: Chique da conta, homem, rapaz.
2: Rapaz, que é esse, menino?
0: Salva de palmas pra você, Lucas. Cadê a sala? Ó, cadê? Ó. Aê!
2: Ei.
0: César, tá agora, frio?
2: Tá frio.
0: Tá frio.
2: Pé do velho tá gelado.
0: O velho tá sentado hoje.
2: O velho tá sentado, entende? Tá recuperando.
0: Tá se recuperando.
2: É, tem que cair o pia ainda.
0: Mas tá aqui.
2: Mas não, tamo aqui, ó.
0: Firme.
2: Firme na rocha.
0: Balança, mas não cai.
2: Amanhece.
0: Difícil.
2: César, é verdade. Menino, que é isso? Vamos que vamos, minha gente. Vamos que vamos. Ô, gente. Ó. O que nós temos para o nosso contato?
0: 119-8292-3392. Gente, eu estou aqui agora acompanhando, pode dizer, online. Acompanhando agora, rapaz, a sua mensagem.
2: Olha.
0: Do YouTube. Uhum. Você que está agora acompanhando a programação aí, fale de onde você está acompanhando. Se é do Piauí, se é do Ceará, se é do Rio Grande do Sul, se é do Mato Grosso, se é de Goiânia, se é lá de Roraima. Rapaz, ó, o Brasil inteiro, você que está sintonizado, mas você tem que deixar a sua mensagem de texto ali.
2: Verdade.
0: De onde você está acompanhando. Deixa o pedido de oração. Se tem alguém dormindo na sua casa, manda jogar água, que nós vamos jogar um balde d'água gelado nesta pessoa para acordar. E já aproveitando, ó, não esqueçam de compartilhar a programação. Eu tenho observado que o povo não está compartilhando, para vocês.
2: Olha, rapaz.
0: Não está compartilhando.
2: Que é isso?
0: Compartilha tudo.
2: É, tem,
0: mas não compartilha a palavra de Deus.
2: Mas é mesmo. Ô, gente.
0: Compartilha no grupo do WhatsApp, do condomínio, da faculdade, da escola, grupo de vendas, no seu story, no seu status. Gente, é a palavra de Deus semeando a todo o Brasil e o mundo por intermédio do programa Setembro Evangélico.
2: Verdade. E tá chegando, tá chegando aí um momento especial.
0: Ah, é?
2: É, quase que eu falei que tá chegando Jesus aí. Rapaz,
0: gente, e daqui a pouquinho tem um cantor especial aqui.
2: É verdade?
0: É.
2: Opa!
0: Cantor Ivan Luiz.
2: Daqui a pouco?
0: Daqui a pouquinho vai estar presente ao vivo e às cores aqui pra todo o Brasil. Você que gosta do Ivan Luiz, ó, já faz o seu pedido de louvor aí, ó, que ele vai cantar, viu?
2: Vai cantar bonito. E fala em cantar, chega Elias Fraga para louvar o Senhor com louvor.
0: Colheita!
2: Colheita! Vamos plantar para colher.

Senhor chegou primeiro e restaurou a saúde, ó Deus. Sim, Senhor. Pai, quantas pessoas que oram conosco agora e estão com um exame em suas mãos, aquele

diabetes, ó Deus, com esse colesterol alto, ó Papai do Céu, tenha misericórdia neste exato momento, essa pessoa que sofre tanto com essas dores nos ossos.

0: Lima, rapaz. São 6h35. 35 minutos aqui na capital paulista, horário oficial de Brasília. Ô, gente! Lá no Mato Grosso do Sul, Mato Grosso.
1: Diga.
0: São 5 horas e 35 minutos aqui.
1: Lá pertinho, rapaz, da Venezuela.
0: Pertinho da Venezuela.
1: É. Ah, são 5, 6 e 35.
0: É no Acre?
1: 4 e 5.
0: É no Acre?
1: É. O Acre fica perto do.
0: O Acre fica perto da Venezuela?
1: É, rapaz, acho que não, viu? Que fica lá é Roraima, rapaz.
0: Roraima.
1: É Roraima.
0: Tá confundido. É, rapaz. E tá lá em Roraima, a Fundação Reviver teve um trabalho muito especial. Sim. Nos acolhimentos do povo da Venezuela, né? É verdade,
1: sim,
0: rapaz.
1: É verdade, viu?
0: É verdade.
1: Trabalho importantíssimo, viu?
0: Foi mesmo. E agora? Buenos dias! Paixa pra necoencha, cocuê! Le roma pra lá de cocuê!
1: É o quê?
0: Eu falei, em Guarani,
1: hein?
0: Como é que você tá, irmão? É, trabalhador do campo. Você já foi na sua roça hoje?
1: Homem pode grota.
0: É. É, pula grota, pula gruta.
1: Tem uma enxada certa?
0: Rapaz.
1: Se não molhar a enxada, não vai não.
0: César, que usou a enxada, já não lavou de novo.
1: Não, eu falo.
0: Pião bom, terminou o serviço, pega a ferramenta, limpa, lava e guarda.
1: Eu sou meio oficial.
0: Ah, é? Meio oficial?
1: Meio oficial.
0: Ah.
1: Então, se eu sou meio oficial, meu amigo, eu tô entre o meio termo, lá e meio cá.
0: É, meio Zaqueu, meio Irizão.
1: É, eu tô meio... Não, meio não. Eu sou meio de tudo, tá ligado?
0: Ah, é? Meio de tudo, hein?
1: Meio de tudo.
0: Rapaz. Então, vamos que vamos. A porteira tá aberta, pra quem quer falar com a gente. A porteira tá aberta.
1: Tá aberta? Ah, é, realmente.
0: É verdade.
2: Bem alto, bom dia, paz do Senhor, sou Valquíria, moro aqui na zona rural de Tomé Açu, que Deus abençoe.
0: Tomé Açu.
3: Bom dia, paz do Senhor Jesus a todos.
0: Paz do Senhor Jesus.
3: Eu me chamo Tamara, falo aqui da Cercal, mas sou de Planaltina de Goiás. Oi. Trabalho de motorista carreteira. Não deixo de ouvir vocês. Passando só para desejar um ótimo dia a todos. E fique com a paz do Senhor.
0: Amém!
4: A paz do Senhor, irmão Zaqueu. Você falou a verdade, esse programa é benção pura. Desde 5 horas que eu tô acompanhando esse programa aqui em Belo Horizonte. Aqui também tá frio. Aqui tá com 11 graus também, igual São Paulo. Tá entendendo? Muito frio. Mas Deus está dando vitória.
1: Bateu o quê?
4: Nós acabamos de chegar na empresa agora. Estamos trocando de roupa e escutando o programa Evangelho. E Deus abençoa nós empresa, cada vez mais. Um bom dia, irmão. Fica com Deus. A paz do Senhor Jesus.
0: Alegre,
4: aqui é o irmão Nivaldo de Belo Horizonte. Que a bênção de Deus esteja sobre o ser. Em nome de Jesus. A paz do Senhor para os dois irmãos aí. Tchau.
1: Para os dois irmãos.
0: Tchau. Olha, a gente falou tchau.
1: Tchau, tchau.
0: Lá em Minas Gerais não faz frio.
1: Frio.
0: Faz frio.
1: Tá frio.
0: É verdade. Ó. Tem um mineiro com frio aí atrás ali.
1: Esse
0: aí
1: já é paulista já.
0: É paulista já, né? Rapaz, sei não, hein? É, já é virada paulista.
1: Pois é.
0: É, já não é mais mineiro. Que... É, com pão de queijo, etc.
1: Não.
0: Ah, então vambora.
1: 11982923392. Este é o programa Sertão Evangélico. Você pode mandar a sua mensagem de texto, mandar a sua mensagem de áudio, porque nós estamos aqui ao vivo e às cores para você, para todo o Brasil. Gente, quero falar com você. Você que ainda não compartilhou a programação, compartilha, porque, olha, o Sertão Evangélico, ele é um programa da manhã. É um programa abençoado, é um programa que traz a paz, traz a alegria. Sabe aquele louvor? Aqueles louvores que lá na sua infância você ouvia com seu vovô, com a sua vovó, né, Marcelo César?
0: Verdade.
1: Com titio.
0: Rapaz.
1: Toca aqui.
0: Era bom demais da conta e ainda continua sendo bom.
1: É. E aqui você tem esse gostinho de relembrar, né, dessa nostalgia,
0: sim,
1: né?
0: Sim,
1: dos
0: sim,
1: louvores daquela época, viu?
0: Isso mesmo. Raquel Suelen, Ribeirão Preto, São Paulo. Paz, Deus abençoe o nosso dia. Fiz o café da manhã. Hoje tem broa de milho, que eu fiz. Estou ouvindo o programa Sertão no rádio, tá dizendo?
1: Ó, chique demais. Olha,
0: burro de milho, manda um pedaço pra nós.
1: Ó.
0: Você gosta de burro de milho?
1: Gosto,
0: rapaz. Eu gosto de burro de milho também.
1: Ela bem, bem esse novinho ainda.
0: É verdade.
1: Rapaz, saindo do forno, derretendo ali.
0: É.
1: Ei, rapaz. E com uma goiabada por cima.
0: Não fala, rapaz.
1: Meu
0: não fala.
1: Amigo.
0: Quem mais tá com a gente?
1: Pedro, ele é de Campinas aqui em São Paulo.
0: Campineiro.
1: Campineiro.
0: É.
1: Bom dia, estou de férias do meu trabalho, viu? Mas não consigo acordar mais tarde para não perder esse programa abençoado. Coloque o galo atribulado para tocar, ó. Olha o galo aí, ó. É, rapaz.
0: É. Aumenta o galo atribulado, Rio. Isso.
1: Agora é, aumentou com força.
0: Leandro de Caruaru, lá no Pernambuco.
1: Conheço Caruaru.
0: Tu conhece, né?
1: Conheço.
0: Levantei cedo, antes do sol nascer. Estou orando com os irmãos do sertão, agradecendo a Deus por mais um dia. A água do café está no fogo. Bora para mais um dia. Fiquem todos na paz, está dizendo o nosso irmão Leandro.
1: Ô, glória, viu? Caruaru, Petoritama, Santa Cruz, Capibari. Deus abençoe.
0: É homem.
1: Todos vocês aí, tá bom? Josué, da cidade de Patrocínio, Minas Gerais. Paz, bom dia, estou de pé. Já comi meu cuscuz com café. Quarta-feira, boa pra trabalhar, viu? Já vou pegar o caminho da roça, rapaz. Olha pra aí.
0: Tá certo, mano.
1: Tá
0: Josué.
1: No caminho da vida, rapaz.
0: Rapaz. Esse homem é arretado, né?
1: Quarta-feira.
0: Vai trabalhar. É isso mesmo. Chegando quem? Quem chegando?
1: Irmão quem? Do pródigo. Ereni Débora, rapaz.
0: Eita.
1: Pra você.
0: Vamos louvar o Senhor. Presta atenção na letra, que a bênção demais na conta pra nós, uai, senhor.

0: São 6:44 na capital paulista, horário oficial de Brasília. Bom dia pra você. Dia, já acordou? Tá na beira do fogão? Não acredito.
1: Tá se esquentando, rapaz.
0: Tá se esquentando. É. E a roça, que como sei. É que fica?
1: Não, não.
0: E a roça? E como é que vai tirar leite? Só ficar na beira do fogão? As vacas, os bezerros estão tudo lá berrando, chamando.
1: E a galinha?
0: Vem tirar leitinho. As galinhas chamando. Vem pegar os ovos, colher os ovos. Você não vai vir, não?
1: É, meu.
2: Tocar filho. A boiada ninguém quer também,
0: senhor. Quer também. Verdade.
1: Tocar a boiada, meu amigo, rapaz.
0: Eita, menino. Vamos que vamos levantar essa cabeça. Ah, não tá amanhecer triste. Não. Jesus é na sua vida, homem. É. Jesus é na sua vida, mulher. Levanta essa cabeça. Levanta essa cabeça. E siga adiante.
1: Lava o rosto.
0: É.
1: Toma os dentes.
0: É.
1: Toma um banho ali, rapaz.
0: É isso mesmo.
1: Abra a janela.
0: Oh.
1: E veja o que Deus contempla.
0: A natureza, rapaz, que Deus fez pra vocês aí, pra nós tudinho. Aí contempla ela, menino. E se delicie com o poder de Deus.
1: É verdade, ó.
0: É verdade, hein? Poxa, hein? Olha pra trás aqui, nós, né? Aqui, ó. Nossa, verdade. Natureza. Olha pra trás isso aqui, ó.
1: Tem uma árvore aí, rapaz, verde todo tempo. Ana Maria tá chegando aí pra contar o que Deus fez na sua vida. Irmã Ana Maria, conte o que Deus fez na sua vida.
0: Conte a bênção.
3: Eu fiquei afastada da igreja há 10 anos, né? E aí eu fiquei fazendo as coisas erradas, coisa que Deus não se agrada, né? E aí eu levei acidentes e queimaduras dentro da minha casa. Pegou fogo na minha casa, queimou tudo a minha casa, né? Aí eu tava com uma filhinha de 2 mesinhos. Aí quando aquele fogo invadiu no meu corpo, eu corri lá dentro da minha casa, peguei a minha filhinha e joguei ela lá na rua e gritei socorro. Aí a minha mãe veio, né? Eu já estava toda queimada, soltou toda a pele do meu corpo. Aí me pegaram e me levaram para o hospital. Fiquei internada naquele hospital, né? 20 dias. E aí eu fedia que nem carniça. Vinha para casa um dia sim, um dia não, né? E aí depois eu fiquei internada para eles botar enxerto no meu corpo, que eu estou toda cheia de enxerto, né? Com a pele da minha barriga para botar enxertos no meu corpo, né? E aí a minha cara ficou desse tamanho, meu corpo todo, botava comida na minha boca, né? Por causa da minha rebeldia, por causa da minha desobediência, né? Que eu saí da presença do Senhor, não queria saber de ir pra igreja, né? E graças a Deus, né? De Deus me deu essa chance, né? Graças a Deus. E ela lembrou de mim que eu não deixei a sepultura sem salvação. E Deus cuidou de mim e tá cuidando. Graças a Deus.
1: Tá aí, Pastor César.
0: Impressionante o que Deus fez
1: Na
0: vida da nossa irmã Ana Maria. Mas você sabe, Deus livrou ela de um incêndio. Queimou seu corpo, a parte, a pele e tudo Sim. mais. Foi pro hospital. E Deus fez algo tão, tão assim, entende? Eu vou dizer tão milagroso.
1: É.
0: Porque o que Deus opera na nossa vida, e quando Deus tem um plano, não adianta. O inimigo, ele pode se levantar do jeito que for, da forma que for. As coisas de Deus, quando nos envolve, quando Deus tem plano. Aí ela disse assim, mesmo assim eu fui rebelde.
1: Não.
0: Mesmo assim ela falou, não, eu não queria saber da igreja. Eu não queria saber de servir a Deus. Mesmo Deus me dando livramento, Deus me dando. Mas depois, calculou bem, pensou bem, falou, não, tá errado isso, né? E hoje, ela testemunha, ela testifica do que Deus fez na vida dela. Falou, foi Deus. Então, os planos de Deus, quando ela, ou quando ele, tem sobre a nossa vida, não há nada que mude o rumo da nossa salvação. Não. Não há nada que mude o caminho da nossa salvação. Por isso nós chamamos você para hoje vir para a Igreja Pentecostal Deus e Amor. Campanha o grande mover de Deus. Aqui na Avenida do Estado, 4568, aqui na Liberdade. Entrada principal é pela Avenida Prefeito Passos, número 10. Às 7 horas da manhã começa o primeiro culto. Às 9 horas, presbítero Marco Magno pregando a palavra de Deus hoje. E hoje à tarde, às 15 horas, presbítero Wilson Siqueira. Dois dos nossos diretores pregando a palavra de Deus. Venha receber a bênção de Deus. Venha receber a vitória, a cura, o milagre, o livramento que Deus tem para você. Nada vai mudar o rumo da tua salvação. Em nome de Jesus. Amém.
1: Rapaz, forte demais.
0: É isso mesmo.
1: Quarta do movimento de Deus tá aí. Fica em casa quem quer, rapaz, porque o convite já tá de pé pra você. Pastor César?
0: É.
1: Como falamos sempre, o Santo Evangélico, ele é que traz aqueles louvores que fazem nós refletirmos o passado.
0: Sim, sim.
1: Aqueles louvores que você acordava cedo, a mamãe, o vovô, até o vizinho tava ouvindo, sim, rapaz, sim, né? Sim. E o Santo Evangélico é isso, é louvor, é interação, é aquilo, é alegria, é a paz, então, entendeu? Então, vamos neste exato momento agora, ó, tem vídeo. Rapaz. Chama louvor, mas vamos interação com um vídeo, rapaz, ó.
0: Eita!
1: André de São Paulo, mostrando pra você, ó, o lago. Ele mostrou ontem, agora ele tá mostrando o lago novamente como está frio.
0: Vamos,
1: rapaz,
0: ver, vamos ver.
1: Olha lá. Não, ó. Não, rapaz, agora é contigo, César.
0: Rapaz!
1: Vamos de louvor? Vamos de louvores. Louvor pra edificar. Seja feliz. Dupla, Deus é amor.
0: Aê!

0: 6h53.
1: É, 6h53.
0: Já amanheceu.
1: Rapaz.
0: O sol já tá ali e tá tinando de quente, rapaz.
1: Rapaz, menino. Sabe, ontem o Gabriel Araújo apareceu aí, né?
0: Sim.
1: Hoje ele apareceu de novo.
0: Uhum.
1: Esse menino tá bonito demais.
0: Não. É. É porque ele não sabe, né?
1: Ele é fã número um do Sertão.
0: É verdade. O vô dele.
1: É, porque a vovô.
0: A vovó.
1: A mamãe, papai.
0: Papai.
1: É.
0: E lembrando que, daqui a pouquinho falaremos sobre a enquete do Voz da Libertação. Essa semana.
1: Essa enquete é boa, hein?
0: Estão com a temático.
1: Ah,
0: é sobre a Igreja, Deus e Amor.
1: Aham.
0: Entendeu? Então, isso já é bom lembrar, porque tem muita gente que não conhece a Igreja de Deus e Amor, tá na Igreja de Deus e Amor, mas não conhece.
1: Sim,
0: então, vamos
1: verdade.
0: Testar você, rapaz, com as enquetes do dia no Voz da Libertação, viu?
1: A partir das 10 horas da manhã.
0: É. E temos a palavra agora.
1: A palavra?
0: É, isso mesmo, momento da palavra de Deus.
1: Então, me colocar de pé.
0: Sim. E tirar o meu chapéu.
1: E também eu tiro o meu chapéu, oxente.
0: Só.
1: É.
0: Mateus, Evangelho segundo escreveu Mateus, capítulo número 24.
1: É, Caliel, só tá na lanterna, amigo. Versículo não apareceu, não.
0: E verso de número 36. Ó, agora ele vai jogar.
1: Ah, é. Mateus 24, 24, é?
0: Não, 36.
1: Ah, 36. É eu que me confundi.
0: É, rapaz. Porém, daquele dia e hora, ninguém sabe, nem os anjos dos céus, nem o Filho, mas unicamente meu Pai. E como foi nos dias de Noé, assim será também a vinda do Filho do Homem.
1: Ei,
0: rapaz,
1: que é isso aqui?
0: Rapaz,
1: meu Deus do céu.
0: Eu falo que sempre é uma mensagem que aos poucos está sendo substituída pelos coach, né? Somente a palavra de autoanimação. Palavra de
1: autoajuda.
0: Autoajuda, na verdade, né? Autoanimação, autoajuda.
1: Autoajuda.
0: Só que a palavra do Senhor, ela há 2000 anos, aproximadamente, já está sendo pregada, ministrada e falada para mim, para você e para nós.
1: Verdade.
0: O dia tão esperado, o dia que todos aqueles que vivem uma vida de santidade, todos aqueles que vivem em uma vida totalmente levada, ortodoxa a Deus, eles esperam por esse dia.
1: Sim.
0: O dia onde nós seremos arrebatados deste mundo, meu amigo. Esse dia é o dia mais almejado. Embora muita gente já querem viver aqui no mundo, César. Muita gente prefere viver nas suas casas, se deleitando nos seus prazeres do mundo.
1: Sim.
0: Prefere viver neste mundo se deleitando com as suas contas bancárias. E não, aqui é meu paraíso. Pois, meu amigo, quero te dizer uma notícia boa ou ruim. A boa é que Cristo quer salvar a tua vida e quer te dar algo melhor ainda, rapaz. A ruim é se você não mudar de rumo, não deixar o seu pecado, sinto muito, isso vai te condenar. Isso vai te levar pro inferno, direitinho, rapaz, não vai nem ter curva, vai direto, rapaz.
1: Misericórdia.
0: Aquele que vive uma vida que não pensa na salvação, não pensa no amanhã.
1: Uma vida dissoluta.
0: Dissoluta.
1: Desregrada.
0: Rapaz.
1: É. Desrespeitando.
0: Não tem ética pra nada,
1: verdade.
0: De nada. Não respeita as leis do homem.
1: Sim.
0: Não respeita os pais. Não respeita a família. Não respeita os vizinhos. Não, porque ele acha que ele é o alto Deus. Eu sou o meu próprio Deus.
1: Uhum.
0: Cria os seus próprios muros. Cria os seus próprios destinos na concepção dele. Queridos, este dia ninguém sabe. Só que eu quero te fazer uma pergunta, mas eu ouço bastante muita gente, quando tu estava pregando em alguns lugares, realmente em praças, ambientes públicos, falou assim, Jesus está demorando muito. Porque desde quando eu nasci, se fala que Jesus está voltando. E eu te passo a pergunta, meu amigo, e se hoje a morte dizer assim, chegou a sua vez? E se hoje a morte bater na sua portinha e dizer, vem comigo? E aí, César?
1: Pai,
0: rapaz.
1: Essa parte que você falou assim, eu já ouvi também as pessoas dizendo, Jesus está demorando. Desde que eu nasci, desde que eu me conheço como gente, falam que Jesus vem. Olha, rapaz, desde que você nasceu, Deus tá te dando oportunidade. Você não se arrependeu ainda, não, rapaz? Ó, abre o olho. Abre o olho, porque a oportunidade tá sendo pra você. Tá sendo pra você que não se arrependeu ainda, se é desde que você nasceu. Você fala que Jesus não veio ainda? Deus está te dando chance e você não está percebendo. É isso mesmo. Por isso que você tem que abrir o olho e aceitar o Senhor Jesus, reconciliar com o Senhor, para que Deus possa, então, mudar o rumo da tua vida e o rumo da tua salvação para a vitória em Cristo Jesus, nosso Senhor. É.
2: Então já te convido neste exato momento a você tomar essa decisão, refletir sobre a sua vida, refletir sobre os seus passos, sobre os seus caminhos, porque Cristo hoje está te dando uma nova chance para você voltar aos caminhos dele, ou você aceitar a Jesus. Lá de ser teimoso, rapaz, olha a sua esposa, já te orientou tanto, já te deu tanto conselho, a sua mãe, o seu pai. Rapaz, está na hora de você mudar de rumo, mudar de destino, porque a palavra de Deus está falando com você. Se quer, ó, eu quero aprender mais dessa palavra, eu quero saber mais sobre Cristo Jesus, Avenida do Estado, 4568 Liberdade, São Paulo. Aqui é o endereço da bênção, é o endereço mais conhecido aqui de São Paulo, entrada principal pela Avenida Prefeito Passos, número 10. Aqui Deus tem uma palavra, rema forte da parte dele pra você e pra toda a sua família, viu?
1: Eita maravilha, alerta, ó.
2: Rapaz,
1: que palavra de alerta, meu filho.
2: Alerta. Eita, Brasil.
1: Alerta,
2: alerta
1: Brasil.
2: O mundo, rapaz.
1: Alerta pra todo mundo, você que tá nos quatro cantos da terra. Oxente, terra tem canto, é? Então, você que está em todos os rincões da terra, alerta pra você, rapaz. Alerta pra você, mocinha. Alerta pra você, mocinho. Para que você possa abrir seus olhos. Tá bom? Vamos que vamos!
2: Vamos! Eita. Hora do break chegou!
1: Eita, chegou o break!
2: Olha o break, olha o break de terra ali, rapaz!
1: Calma, Lucas!
2: Calma, rapaz. Rapaz!
1: É verdade, o break! Um bocadinho só, nós volto com vocês.
2: Segura aí, rapaz!
1: Segura!
2: Sai não, viu?
1: Tem novidade de bênção pra você aí.
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3: 7 horas e 2 minutos.
4: Agradece ao Senhor.

0: Parabéns, Igreja Pentecostal Deus Amor, diretoria, pelos 64 anos de existência da nossa amada igreja. Deus abençoe, pastor Tiago Bueno, estadual Sorocaba. Deus abençoe.
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0: vai, César.
1: Hoje aqui tá divertido demais.
0: E é, homem.
1: Tem aqui, rapaz. Quem? Olha quem chegou. Olha quem
0: chegou. Quem chegou?
1: Oh! Rapaz!
0: É nosso irmão cantor. Agora é cantor internacional.
1: Pastor Jesus. Cantor Ivan Luiz.
0: Pai do Senhor Jesus.
1: Seja bem-vindo.
2: É um prazer imenso estar voltando aqui para adorar a Deus com todos vocês, né? Os ouvintes aí. É um prazer imenso, viu? Pode ter certeza que nós estamos muito felizes aqui no Sertão Evangélico.
1: Eita, agora. Seja bem-vindo.
0: Prazer, Ivan Luiz, é todo nosso também, né, Ivan Luiz?
1: Aqui é um, podemos dizer que é um momento onde o senhor, né, convidado, Sertão Evangélico, esperado, viu? Porque o povo gosta, fala cantor Ivan Luiz, o povo lá do Nordeste, fala do Nordeste.
2: Já lembra fogo na Seara.
1: Se tiver fogo na Seara e o pé do rádio, César, não é Ivan Luiz.
0: É, não. Aí não é.
2: Aleluia, é, amados ouvintes, estamos numa festa aqui muito boa, hein? Já cheguei aqui num banquete aqui maravilhoso, um cafezinho quase na hora, né, pastor?
0: Na hora.
2: Café
0: que derruba
2: café no bolo. Com açúcar ou sem açúcar?
0: Sem açúcar.
2: Oh, maravilha.
1: Açúcar não. É sem açúcar, rapaz.
2: É bom que não dá aquela doença, como é que chama?
1: Diabetes.
2: Isso. Evita o diabetes.
1: E sei que eu tô Ivan Luiz agora, todos os sertão evangélicos conhecem o Ivan Luiz, né?
2: Amém.
1: Do rádio Deus e Amor. Quem que não conhece o cantor Ivan Luiz?
0: Verdade.
1: Ivan Luiz, agora eu te faço uma pergunta aqui. Qual idade começou a cantar? Qual a idade?
2: Rapaz, desde criança, né?
1: Desde criança
2: eu canto, né? Eu tinha vontade de ser cantor de música, né? Mas que em 2011 para 2012 foi que eu comecei a cantar louvores, né? Graças a Deus. Cantava música, né?
1: Sim.
2: E Deus fez uma obra tão grande na minha vida, né? E hoje estamos aí para adorar a Deus, né? Desde criancinha, desde pequenininho. Lá no Nordeste, lá, eu morava no sítio, na roça,
1: sim,
2: né? Na Paraíba, no interior de né? No alto sertão da Paraíba.
1: Sim, sim.
2: E eu descia pra pegar água, na chama no riacho, né? No
1: sim,
2: riozinho
1: sim.
2: Lá. O pessoal entende, o pessoal do Nordeste.
1: Sim, eles, eu entendo também.
2: Você entende, né? No riacho.
1: Eu
2: colocava duas latas,
1: de
2: um galãozinho.
1: Sim,
2: isso,
1: rapaz.
2: Carregava nas costas.
1: E o jumentinho?
2: Eu dizia, por isso que eu não cresci muito, não tinha jumento nessa época, então eu era que tinha que carregar. Então, naquela época lá, eu saía e saía cantando, né? Eu colocava uma lata, quando tava vazia a lata, claro,
1: sim,
2: né? Colocava de um lado aqui pra ter retorno, né? E saía cantando, dizendo, um dia eu vou ser cantor.
1: Quem nunca cantou, né? É. Ouvindo o retorno da lata.
2: Gente pequenininha, pegava o violão, tocava, sabe? Aquela força de vontade de aprender e graças a Deus hoje estamos aí fazendo a obra de Deus, né? Deus me convidou, Deus me chamou para essa tão grande obra. É. Pensa numa alegria arretada de um paraibano, viu?
1: É verdade.
2: De um nordestino de Jesus.
1: Eita,
2: a maior alegria é servir a Deus, né,
1: varão?
2: Seja do Nordeste, seja do Sul, centro, de onde que for, de outros países, o importante é estarmos na presença de Deus.
0: Verdade. Agora o senhor falou bonito, hein? Falou bonito, meu Deus.
1: Eita, glória.
2: Rapaz, o negócio aqui tá bom demais, hein?
0: Hein,
2: amados ouvintes? O negócio aqui tá gostoso, viu?
0: Tá bom demais.
2: Qual é a próxima vez que eu vou voltar aqui?
0: Fica tranquilo. Se quiser amanhã, já volto hoje.
2: O que mais trabalha aqui é a produção, né? A produção ali tá...
1: Eu sou produção, viu?
2: Ah, você é produção.
1: Eu sou câmera.
2: Rapaz, que maravilha.
1: Tá bom. Ô, professor César.
0: Eu sou peão.
1: Eu sou peão também. Então, a gente come enquanto ele canta.
0: Vamos.
2: Maravilha, maravilha.
1: Aí daqui a pouco a gente investe. Eu
2: pronto,
1: canto e você come.
2: Pronto, maravilha.
0: Rapaz, se o canção. Se o Zaqueu cantar,
1: não.
0: Ele vai ter que cantar, vai ter que gravar dois CD. Um cantando e outro pedindo desculpa.
2: Meu pai do céu, negócio. Não, mas rapaz, canta bem.
1: Canta bem, rapaz. Não fala isso, não. Eu vou acreditar, viu?
2: Mandar um alô pros ouvintes do Nordeste, né? Tá aí, ligado em peso.
1: Tá.
2: Quantas ligações eu recebi aqui? Vamos estar ligado. Irmão, manda um alô pra mim. Perdoe, porque pelo nome. É difícil mandar
0: para
2: todo
0: é
2: mundo. Mas é para você mesmo, amado ouvinte. Você tá ligado em agora, né, pastor? No rádio, ao pé do rádio.
1: Isso. Ô, Ivan, tem uma mulher, uma irmã aqui no Instagram, no YouTube, falou assim: Ivan Luiz, que tipo de música você cantava lá no Nordeste antes de citar Jesus? Era forró?
2: Não era forró, era música.
1: Não era forró, só estilo, não era forró.
0: Estilo sertanejo.
2: Não, mas eu gostava, toda a vida eu gostei desse estilo. Porque é alegre, né?
1: Não, pode falar forró.
2: É uma coisa muito
1: feliz. É um tipo de música, forró.
2: Exatamente, é verdade.
1: É.
2: E se é pra Jesus, né, tem que. Tem que ser uma coisa boa, alegre, o pessoal sinta a presença de Deus. Ou que seja o ritmo forró, sertanejo, ou lento, não importa. O importante é que se

0: paz Cristo. Bom dia a todos do programa Sertão Evangélico.
1: Bom dia.
0: Aqui quem está falando é o cooperador Alessandro. Falo de Nova Lima, Minas Gerais.
1: Minas Gerais.
0: Eu também estou ligadinho, né, na programação Sertão Evangélico. Uma bênção de Deus. Também gosto também dos louvores do cantor Ivan Luiz. É uma bênção de Deus. Dá um alô para os irmãos aqui de Nova Lima, também de Raposo e de Jacima, que também estão ligados na programação Sertão Evangélico. Que Deus vos abençoe, a paz do Senhor Jesus.
2: A paz do Senhor Jesus, pastor Sérgio Medina, a paz do Senhor cantor Ivan Luiz, todos os apresentadores e a todos os ouvintes. Eu sou a irmã Cláudia, da IPDA aqui da cidade de Cananéia, São Paulo. É, já estou aqui no programa Sertão Evangélico com meu esposo, já ligadinho aqui. Um abraço, que Deus abençoe grandemente a todos.
1: Amém, um abraço grandemente para vocês também. Tá bom aí, irmão?
3: O povo tá ligado na programação.
1: É, gosta muito dos louvores.
3: O pessoal gosta muito.
1: O irmão canta, ela falou, é.
3: A irmã Cláudia, o irmão Alessandro, sempre está ouvindo essa programação. É uma bênção de Deus, e Deus abençoe eles, né?
1: Isso mesmo. E nós vamos fazer o que agora, Zaqueu?
4: Eu quero ouvir cantar.
1: Vamos então ouvi-lo.
4: Quero ouvir.
1: Vamos, sim, senhor.
3: Mas não vamos comer primeiro para depois cantar?
1: É, não. É, nós cantamos primeiro para depois comer.
3: É.
4: Você canta depois de
3: comer. Eu vi um ditado que saco vazio não
1: fica. É, não para em pé, é verdade.
4: Mas,
1: mas ele cheio também só quer ficar deitado.
3: Ah, rapaz, então tá bom. Então, já quer.
4: Não, antes disso, toma um café do
1: César. É,
3: café?
1: É.
3: Pronto, então vamos lá.
4: Cafezinho, quero ver você. Você é cabra macho.
3: Aí mesmo, nós vamos, rapaz, fazer o seguinte: então vem adorar, né? Depois desse café maravilhoso, é isso?
1: É,
3: então vem, rapaz, adorar. Vamos chamar os ouvintes pra adorar. Vai compartilhando aí, né, Varão?
1: Isso, vai aqui compartilhando, vai ficar bom demais,
3: aí, pessoal. Valente. Mostrar que programação linda, abençoada. Eu amo essa programação.
1: Vai ficar bom demais, porque agora o senhor vai até abrir a garganta.
3: Muito obrigado.
1: Vai,
3: olha que café, deixa eu ver aqui.
1: Prova aí, Banfo.
4: O pastor Marina chama de café Colombo.
3: Rapaz, café Colombo.
1: É.
3: Pastor Marina,
1: cada,
3: né? Deve estar assistindo lá no Nordeste também, hein? Que Deus abençoe eles lá no Nordeste, lá abençoado, né?
1: Tá
3: Piauí.
1: No Nordeste, é verdade.
3: Tá muito bom o café, hein, produção?
4: Tá bom demais. O povo tá aqui, ó. Canta, Ivan Luiz. Canta. Eu quero ouvir o Ivan Luiz cantar. Canta, Ivan Luiz.
3: Tô preparado já.
1: Isso mesmo.
4: Ah, antes disso é notícia.
3: Notícia.
4: Segura aí, gente. Segura um pouquinho. Que Ivan Luiz tá aqui pegando as turbinas.
3: Enquanto isso, vai posso ir ali um pouquinho, pastor?
1: É, pode. Posso, senhor, enquanto isso.
3: Antes de cantar?
1: Pode. Ô, Cristine, traz as notícias enquanto Ivan Luiz.
5: Bom dia. Chegou o momento de informação aqui no programa Sertão Evangélico. Vamos trazer as principais notícias do campo, curiosidades e informações quentinhas do agronegócio brasileiro. O Brasil exporta o melhor e guarda o pior? A verdade sobre o nosso café. Verdade sobre o nosso café do dia a dia é uma pergunta que atravessa gerações de consumidores. Por décadas, consolidou-se no imaginário popular a ideia de que o grão tipo exportação atravessava o Atlântico, enquanto as impurezas e os grãos com defeito permaneciam nas prateleiras dos supermercados brasileiros. No entanto, o cenário esse ano revela uma realidade muito mais sofisticada, onde o mercado interno tornou-se tão exigente quanto o internacional. A virada começou em 1989, com a extinção do IBC e a autorregulamentação do setor pela ABIC. O lançamento do selo de pureza foi um marco histórico, inclusive. Essa iniciativa forçou as indústrias a uma escolha: ou se adequavam ao padrão de 100% grão puro, ou seriam denunciadas ao Ministério Público. O resultado foi a recuperação do consumo per capita, que havia caído de 4,8 quilogramas em 1965 para 2,27 quilogramas em 1989. Hoje, o índice de pureza no mercado formal beira o 100%. Historicamente, o café especial era quase todo exportado devido ao poder de compra de mercados como Europa, Japão e Estados Unidos. Contudo, especialistas apontam um crescimento exponencial no consumo doméstico. Em 2015, apenas 1% da produção de cafés especiais ficava no Brasil. Hoje, aproximadamente 15% dos melhores grãos produzidos são consumidos pelos brasileiros.
4: 7:13,
1: 7 horas.

0: mais 13 minutos da capital paulista.
1: E agora?
0: E hoje nós temos uma presença especial com a gente. Cantor Ivan Luiz. O senhor quer cantar, meu irmão?
2: Sim,
0: quer?
2: Sim. Os sim? Ouvintes já estão pedindo pra mim cantar. Diz, chega de falar tanto.
0: Ah,
2: chega
0: é?
2: De falar. Você veio pra
0: chega
2: cantar.
0: De converseiro, homem.
1: De converseiro.
2: Vamos cantar? Vamos. Vamos adorar a Deus, então.
1: Isso.
2: Vamos adorar a Deus.
0: Conta isso, eu tomo, né? Café aqui, ó.
2: É. Maravilha. Então vamos lá.
0: Vamos que vamos.
2: Pra cá? Pode ir pra cá um pouquinho?
1: Fica à vontade.
2: Então vamos adorar a Deus com os ouvintes, né? Esse é do novo CD.

Glória. É ao vivo, tudo ao vivo, né? Tô faltando um playback aqui pra nós adorar a Deus com alegria, né, amados ouvintes? Vamos começar tudo novamente, vamos? Isso. Amado ouvinte, que Deus abençoe a vida de cada um.

0: Deus abençoe.
1: Rapaz, sertão evangélico, rapaz, hoje tá especial. Rapaz,
2: eu fiquei animado da conta, senhor.
0: Mas não tem enrolação. A enxada já tá molada? Eu chamei os ouvintes pra adorar, né? Ouvintes já adorou.
1: Já adorou.
0: E as enxadas, tá pronto? Porque tá daqui pronto. A pouquinho vai terminar, não vai o programa?
2: Aí
0: nós vamos pra roça.
2: Aí nós vamos pra roça, tirar a roça da quiçaça.
0: Vamos ver se o rapaz vai baixinho aqui.
1: Manda um louvor.
0: Mais um louvor?
1: É, isso mesmo. Aguenta.
0: Sim,
1: vambora.
0: Com certeza. Só um pouco mais de retorno aqui, por gentileza.
1: Tem que ter retorno, Ivan Luiz.
2: Aumenta o retorno pro menino.
0: Vai glorificando a Deus.
1: Dá-lhe retorno.
0: Tudo a vivo.
1: É o sertão evangélico, hoje edição especial. Ó, essa semana toda teremos alguém adorando ao Senhor. Hoje temos o cantor Ivan Luiz. Amanhã, quinta-feira, teremos a participação da nossa irmã Eliana Miranda. Eita, estará participando conosco aqui no Sertão Evangélico. Então não faltem, acompanha aí, porque teremos novidades pra você, viu?
0: Pode ser o Toca Fogo na Série, então.
1: Tem que ser.
0: É, os ouvintes tá aguardando, né?
1: Eu também tô aguardando, rapaz.

0: maravilha, hein? Como é que toca fogo na seara, pastor?
1: Rapaz, é coração. Só coração em jejum.
0: Jejum? Ah, perseverança?
2: Não quero ver, não quero ver.
0: Vamos lá, ouvintes.

0: atenção, aqui, ó. Toca fogo na seara do inimigo. Vocês.
1: Toca fogo na seara do inimigo.
0: É maravilha.
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0: Ô, maravilha.
4: Rapaz, oh, glória a Deus.
0: É, os ouvintes lá tomando um cafezinho e ouvindo essa linda programação.
4: É,
0: e sentindo a presença de Jesus.
4: Eita, glória! Eu vou gravar um CD também, viu? Eu sou bom cantor, rapaz. Glória a Deus.
0: Sentindo a presença de Jesus. Vai dando glória, vai dando glória.

0: Ô, oh, maravilha!
1: Eita, glória!
0: Que maravilha, hein? Jesus está contigo, amado ouvinte. Oh, não importa o que você está passando nesse momento, eita, mas o importante, glória, sabe o que, o pastor? É que nós temos Jesus. Quem tem Jesus, eita, tem tudo.
2: Jesus está contigo.
0: E quem não tem?
2: Não tem nada. Não tem nada.
0: Você está
2: tem decepções, momento, ilusões, tristeza, angústias. Só isso. Jesus. Rapaz, a Nova Fátima está dizendo lá. Não pode nem cantar.
1: A Nova Fátima está dizendo assim: Zaqueu não pode cantar e deu uma gargalhada que só dentro.
2: Qual nota que você me dá, Ivan Luiz?
0: Rapaz, oh,
2: de 1 a 3, fala o que me dá.
0: De
2: 1
0: a
2: 3?
0: É.
2: 3. Aê!
1: De 1 a 3 não é 0? De 1 a 3 não é 0?
0: De 1 a 3 não.
2: De 1 a 3,
0: fala o que
2: me dá.
0: Porque se ele perguntasse de 1 a 10, né?
2: É
0: uma coisa, mais de 1 a 3.
2: 1 a 3. É pra não.
1: De 1 a 3 não é 0?
2: Gente, cantou Ivan Luiz.
0: Conosco
2: que você tem evangélico. Você que gosta dos louvores do cantor Ivan Luiz. Você que gosta também de acompanhar. Ah, não, cantor Ivan Luiz. Você tem o Instagram, né, Ivan Luiz?
0: Sim, Instagram.
2: Qual que é o seu Instagram?
0: Você que gosta. Cantor Ivan Luiz Oficial.
2: Cantor Ivan Luiz Oficial. E também você pode acompanhar os louvores do nosso cantor Ivan Luiz na nossa plataforma digital, no YouTube, no Spotify.
0: Inclusive os videoclipes, né? Esse videoclipe também. Agora, né? No Céu com Salvador, que vai ser o próximo, né?
2: Sim.
0: No Céu com Salvador. É maravilhoso também. Tem videoclipe também, os ouvintes podem estar ouvindo. Aquele outro louvor também, né? Em nome de Jesus, vamos expulsar, né? Também tem um louvor muito bonito também, que é o título do CD é o Levanta e Vence, né? Ele tá em videoclipe também, tá uma bênção de Deus. E o céu desceu, parece que o céu desceu, parece que a terra subiu, eu só sei que o grande Deus, esta igreja já ouviu. Agora tá em videoclipe também, então, o céu desceu, é esse nome do louvor.
1: O céu desceu, verdade, ó. Onde Deus está, é praticamente, o céu desce.
0: Sim,
1: e a gente sente a presença dele, o poder, a graça, a glória, a virtude.
2: É verdade.
0: Nós éramos uma pessoa oprimida, né, por Satanás. Eu era uma pessoa muito oprimida, lá no Nordeste, meu Deus do céu, só Deus sabe o que eu passei pra chegar aqui na casa de Deus. Por isso que eu digo, a igreja de Deus é uma igreja muito abençoada. Cheguei no ano 2000 aqui, aceitei Jesus. Jesus mudou a minha história. Hoje nós servimos a Deus com alegria. E a tristeza foi embora. Não quer dizer que crente não passa luta. Se eu disser que não passa luta, às vezes passa problemas, dificuldades, eu tô mentindo, né?
2: Verdade.
0: Mas nós somos muito mais que vencedores com Cristo Jesus. Então, amados ouvintes, você que tá ouvindo agora, que tá desviado, que está afastado de Jesus, né? Que não aceitou Jesus ainda. Meu Deus do céu, o que tu tá esperando, homem de Deus? Então, o que tu tá esperando, mulher? Aceita Jesus hoje mesmo, pra
2: hoje,
0: morar no céu.
2: Hoje mesmo.
0: Há um único lugar que nós podemos morar é no céu, porque inferno ninguém merece.
2: É verdade.
0: Inferno já tá dizendo, o nome já é feio, né?
2: É verdade.
0: Agora imagina lá dentro como é que é, né?
2: Misericórdia,
0: então,
2: rapaz.
0: Então, amado ouvinte, aceita Jesus, faça igual a Ivan Luiz, paraibano de Jesus. Você é de onde, pastor?
1: Eu sou do Mato Grosso do Sul.
0: Mato Grosso e tu de onde?
2: Teresina no Piauí, rapaz.
0: Vizinho nosso.
2: Rapaz, vizinho nosso. Somos vizinhos aí.
0: Até no tamanho, né? Eu acho que eu cresci um pouquinho.
2: Hoje eu cresci mais. Mas o bom disso é que tem a filha do Medina, a Thalita, é menor do que a gente.
0: E a enxada, pastor? Que hora você vai
2: malar? Olha pra aí, ó.
1: Não, tá, rapaz.
0: Não, já tá malada?
1: Já tá.
0: Olha.
1: Assim que nós terminamos de orar, nós já amolamos a enxada e estávamos esperando o senhor, sabia?
0: Aqui, mano.
2: É pra você, enxada, rapaz.
0: É aquela mais pequenininha, minha?
1: É, é isso mesmo.
0: Enxada assim aqui.
2: É enxadeca, rapaz.
0: Enxadeca, então.
1: Chadeco.
0: Esse pega aquela maior lá, né?
1: É. Você tem até a foice também.
2: Eu acho que você já operou com a foice?
0: Nunca. Sim, sim.
2: Nunca.
0: Sim. Você já viu falar em cacimba? No Rio?
2: Sim.
0: Então, aí essa pazinha aqui dá bom pra cavar, porque quando chega a seca lá no Nordeste, chama seca, né?
2: Sim.
0: Então a água vai baixando no rio, né? No riacho. Aí a pessoa tem que cavar areia ali. Aí quando cavar areia, que dá areia e barra ao mesmo tempo, meu amigo, é uma luta pra achar água ali. Vai cavando ali. Então essa fazia.
1: Usa aquela panela.
0: A enxada também, não vai se lavar, aquela maiorzinha. Vou pegar o enxadeca aqui, né? Porque como eu já cantei, então. Dá um desconto aí, né?
1: É verdade.
0: O que vocês acham, Vitor? O que é que eu devo pegar?
1: A enxada?
0: Isso.
1: Enxadeca?
0: Machado não, né? Machado.
1: Ó, foi.
0: Vai ter alguma coisa pra cortar?
1: Tem rachar lenha.
2: Tem toco pra tirar também.
0: Meu Deus do céu, todo tem que ter uma picareta boa. Tem aí picareta ou não?
1: É, a picareta guardada.
0: Você não comprou ainda, né?
1: Tem sim. Guardada.
2: Não foi fado.
0: Tem toco pra tirar também. Então tá bom.
2: Muito obrigado, Ivan Luiz, pela sua participação. Deixa já agradecer a sua participação especial. Acreditamos que teremos mais, muito mais oportunidade durante esse mês ainda. O senhor participa conosco aqui, gente. Ó, Ivan Luiz, ó, você quer que ele tenha na sua igreja aí, ó? Tá aqui disponível, viu? É só vir buscar, viu?
0: Dia 20 e 21 vou estar cantando em Porto Alegre.
2: Ó, Porto Alegre.
0: Grande festividade. Atenção, por Deus, aí de Porto Alegre, Rio Grande do Sul.
2: Quem é o pastor lá?
0: Toma leite quente.
1: Leite quente.
0: É. Lá tem café no bolo também, né?
1: Chimarrão.
0: Você conhece, né,
1: pastor?
3: Mas que barbaridade.
0: Mas prepara um cafezinho com o Ivan Luiz, porque pensa que o Ivan Luiz gosta de café.
1: Gosta de café, né?
2: Chegou a hora boa.
1: É isso mesmo. Então, nosso irmão Ivan Luiz, o senhor está apto para interceder pelos nossos irmãos ouvintes e internautas.
0: Amém. Glória a Deus.
1: Amém. Glória a Deus.
0: Então vamos orar, amados ouvintes. Glorioso Deus, maravilhoso e altíssimo eterno Pai, estamos aqui para orar pelos amados ouvintes, meu Pai, por esta linda programação Sertão Evangélico, por todas as famílias, meu Pai, pessoas que estão implorando, pedindo as tuas misericórdias, as tuas compaixões. Deus amado, Deus querido, abençoa os programadores desta rádio, meu Deus. Amém, Pai. Pessoas que estão implorando, pedindo as tuas misericórdias, as tuas compaixões. Deus amado, Deus querido, abençoa os programadores desta rádio, meu Deus. Abençoa todos os ouvintes, meu Pai, que tá pedindo socorro, a tua misericórdia. Abençoa a igreja, Deus e amor, por este aniversário que está chegando, meu Pai. Por este sexta, sábado, domingo de festa aqui, meu Deus. Que o Senhor possa abençoar, possa livrar o povo para sentir a tua presença, para sentir o renovo do teu Espírito Santo. E livra do mal, meu Pai, tanto na ida como na volta, meu Pai. Pessoas que vêm de longe, caravanas, que já estão preparadas para esta grande festividade. Em nome de Jesus, nós te pedimos e te agradecemos desde já por esta linda programação que tem levado alegria aos ouvintes, meu Pai, todos que estão ligados agora nesta linda programação. Em nome de Jesus, te agradecemos. Em nome de Jesus, amém?
1: Amém! Oh, glória a Deus!
0: Aleluia! Estamos sentindo a presença de Jesus
1: sim,
0: aqui.
1: Sim, sim.
0: Que oração maravilhosa.
2: É verdade.
1: Aleluia. Glória a Deus.
2: Vamos fazer hoje algo diferente?
1: Ah, diga.
2: Vamos deixar ele cantando enquanto a gente vai comer?
1: E quando a gente vai.
0: Mas você deixa um pouco. Meu Deus. Tem alguém aqui pra ter segurança?
1: É.
0: Esse milho aqui, esse milho tá bom?
1: É, já tá verdinho.
0: Tá bom. Pode comer
1: também. A gente pode, não vai debulhar pras galinhas.
0: Ah, pras galinhas.
1: É, vai debulhar
0: tá
1: pras galinhas.
0: Tá seco já, pintinho.
1: Olha os pintinhos.
2: Tem uns pintinhos aí, rapaz.
1: É verdade.
0: Ah, isso que maravilha, hein?
1: Vamos que vamos, continue, irmão Ivan Luiz, louvando ao Senhor.
0: No céu com o Salvador?
1: É.
0: Vai ter. É, maravilha. Esse é o nosso
1: Como o Senhor canta, nós estamos café da manhã.
0: Pronto, vamos lá.

0: maravilha.
1: Sete horas e 33 minutos.
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0: programa este que tem a direção geral da nossa irmã Irene Miranda, presidente das igrejas Deus e Amor. A sede municipal.

0: está na rua Pedro Ivo, 744, sobre a responsabilidade do pastor Júnior Rúbio. E nesta manhã de quarta-feira, hoje dia 10 do mês de junho do ano de 2026, a grata e imensa satisfação de cumprimentar os nossos ouvintes com um bom dia na paz do Senhor Jesus, aqui na locução, também sonoplastia, seu amigo irmão Edmar dos Santos, e lá nos transmissores, agradecendo ao companheiro Clério Egídio Vieira.
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0: Não perca a hora, não perca o compromisso. Agora o relógio marcando 7:35.

sua companhia nesta manhã com Deus. Hoje quarta-feira, hoje um dia que começa as atividades da obra do Senhor já debaixo da oração. Exatamente, hoje é o dia especial, o dia muito importante daquela hora maravilhosa de falar com Deus. É o dia da intercessão global, é o dia do clamor ao Senhor da Glória. E aqui já está presente nesta manhã a evangelista Maria Lorena, aqui já está presente nesta manhã também pastor Júnior Rúbio, o povo do Senhor buscando ao Deus vivo, buscando ao Senhor da Glória.

0: Vamos daqui a pouquinho buscar a presença do Altíssimo, né? Já vamos daqui a instantes clamar ao nosso Deus, buscar a presença dele, sabendo que ele é bom e ele tem bênçãos para o seu povo. Então fique atento que já vamos orar na sequência com os ouvintes do programa A Voz da Libertação. Mas como eu dizia aos irmãos, já está em andamento então o momento da oração. Desde as 7, a evangelista Maria Lorena já está aqui orando a Deus. O pastor Júnior também já está aqui nesta manhã clamando ao Senhor. Na verdade, tivemos que pedir ao pastor Júnior, né, para dar uma paradinha ali na oração, para ele poder então falar um pouquinho com os ouvintes, para ele trazer uma palavra importante a toda amada audiência que nesta manhã de quarta-feira estão na sintonia do programa. Pastor Júnior, se está na minha escuta, a paz do nosso Senhor Jesus, a linha aberta para as suas palavras no programa desta manhã, pastor Júnior.
1: A paz do Senhor, pastor Edmar Santos, a paz do Senhor, queridos ouvintes, queridos internautas, agora em Curitiba são 7 da manhã com 39 minutos. Deus abençoe a todos os ouvintes, Deus abençoe a todos os irmãos que estão agora ouvindo-nos através da Super Rádio Curitiba, os que estão também nos acompanhando através dos aplicativos. Irmão Edmar, como está chegando o meu áudio aí nos estúdios?
0: Bem receptivo, estamos ouvindo aqui perfeito.
1: Deus abençoe, estamos aqui, fizemos uma pausa na oração para atendê-lo, para participar com os nossos ouvintes. Aleluias, estamos na intercessão global, projeto de intercessão global, às quartas e sextas-feiras, das 7 da manhã até às 9:30 da manhã. Depois temos das 5 da tarde até às 7:30 da noite. Também temos todos os dias aqui em nossa sede estadual a mini vigília, que acontece logo após o término dos cultos da noite, e nós oramos ali até as 10:30, 11 horas, todos os dias, de segunda a segunda-feira. E alguém pode perguntar, mas por que se ora tanto? Por que essa coisa de querer orar, orar? Aleluias! Na verdade, queridos irmãos, isto é vital na vida do crente. O crente que não ora é crente vulnerável, é crente sem proteção dos céus, é crente sem intimidade com Deus, é crente que não valoriza a comunicação que o Senhor Jesus estabeleceu lá na cruz do Calvário. Quando o Senhor Jesus expira, entrega o seu espírito a Deus, a Bíblia diz que o véu do templo se rasgou de alto a baixo, e o lugar santíssimo que representava o trono do Senhor, a presença do Senhor, aleluias, nós tivemos acesso a ele, nós tivemos acesso a este lugar, e este acesso é por meio da oração. Crente que não ora não valoriza o sacrifício de Cristo, crente que não ora não valoriza esse meio de comunicação que foi conquistado por Cristo na cruz do Calvário. Por isso precisamos orar, precisamos falar com Deus, precisamos entregar ao Senhor todas as nossas ansiedades. O crente que ora, a ansiedade morre de fome. Aleluias! Crente ansioso é porque não está orando. Porque quando oramos, nós entregamos ao Senhor todas as nossas ansiedades, todos os nossos temores, os nossos medos. Alguém disse que ansiedade é medo disfarçado. E eu não duvido desta interpretação, porque realmente pessoa que vive na ansiedade é aquela pessoa que antecipa problemas, é um medo de problemas ainda que nem existem, é um medo às vezes, é uma imaginação de algo que possa acontecer, mas a oração ela é um antídoto contra tudo isso. Lá em Filipenses 4, Paulo fala sobre oração, súplica e ação de graças. Estes três remédios descritos por Paulo, eles são o antídoto contra a ansiedade, contra a inquietação, contra o medo com respeito ao futuro. Portanto, crente de oração, crente fiel, é crente que deixa a ansiedade morrer de fome. Nós convidamos a todos para unir-se conosco nas orações, e hoje é um dia especial aqui na nossa sede estadual. Estamos na preparação da campanha Não Chores. É, o Senhor Jesus, ele quando encontra-se lá na cidade de Naim com uma viúva que deixava a cidade em desespero porque estava já levando para sepultar o seu filho, havia perdido o marido recentemente, agora havia perdido seu filho, uma mulher sem futuro, uma mulher sem esperança, uma mulher fadada a viver mendigando na sociedade daquela época. Uma viúva era uma mulher totalmente vulnerável, uma mulher que não teria proteção, não teria cobertura, uma mulher que seria uma escrava de alguém, seria simplesmente um vegetal, não é? Esperaria a morte, não tinha muito futuro para aquela mulher. Mas o Senhor Jesus, quando se aproxima dela, o Senhor Jesus disse: não chores. Só que não foi apenas um conselho, não foi apenas uma palavra vazia. O Senhor Jesus disse: não chores, e ele então tira o motivo do choro daquela mulher. Porque ela chorava? Porque o filho havia morrido. E o que o Senhor Jesus faz? Ele ressuscita o filho dela. Olha que importante nós entendermos isso. Não importa se o motivo pelo qual você está chorando é algo impossível a você, impossível ao homem, impossível aos recursos humanos. O Senhor Jesus, ele não só está dizendo não chores, ele está tirando o motivo do choro. E isso vai acontecer na sua vida, isso vai acontecer na sua família. Você que tem chorado, você que tem se desesperado por conta de situações difíceis que você está passando, vivendo. Hoje, quarta-feira, aqui na nossa sede estadual, é um dia onde o Senhor Jesus, ele vai tirar a razão do seu choro, vai tirar o motivo pelo qual você tem chorado. Então venha pela manhã, irmã Lorena, às 12, o nosso irmão cooperador Wellison, às 15h, o diácono Alexandre Costa, e às 19h, em nome do Senhor Jesus, eu estarei com vocês pregando a palavra do Senhor, orando em favor de todos na preparação desta campanha Não Chores. Em nome do Senhor Jesus, venha, participe conosco, pois Deus tem coisas grandiosas para fazer em vossas vidas aqui na rua Pedro Ivo, número 744, no centro da cidade Sorriso. Estamos a poucos metros do terminal metropolitano Guadalupe, terminal de ônibus que liga praticamente todas as regiões da cidade ao centro da cidade de Curitiba e as regiões metropolitanas também de Curitiba. Bom, dito isso, vamos orar, vamos clamar a Deus nesses minutos que nos restam aqui na programação, antes dos compromissos que temos com a grade do programa. Oremos ao Senhor. Pai amado, Pai bendito, nós continuamos a nossa oração, ó Pai, fizemos esta pausa para falar com os nossos ouvintes, mas aqui estamos, ó Deus, de novo, ó Pai, continuando o nosso clamor, continuando a nossa oração, Senhor. Ó Deus Santo, Deus Poderoso, neste momento, ó Pai, nós queremos pedir a bênção do Senhor sobre os nossos ouvintes, sobre aqueles irmãos e irmãs que estão nos ouvindo através dos aplicativos de seus equipamentos celulares ou em suas casas. Pai amado, Pai bendito, Pai glorioso, pedimos a tua bênção, pedimos, ó Deus, a vitória, o livramento, pedimos, ó Deus, a sua intervenção, ó Deus, a sua divina intervenção nesta causa, nesta vida, nesta família, neste projeto, nesta empresa, neste negócio. Senhor, em nome de Jesus Cristo, ó Pai, desça, Senhor, a tua glória, Senhor, para trazer conforto a este coração, para animar esta pessoa, para restaurar este casamento, para restituir, ó Deus, aquilo que foi roubado desta pessoa. Quantas pessoas, ó Pai, tinham saúde e o diabo, através de espíritos de enfermidade, roubou a saúde desta pessoa. Quantas pessoas, ó Pai, que tinham uma vida financeira estável, mas Satanás, através da miséria, do devorador, migrador, o cortador, roubou o emprego, roubou a estabilidade financeira desta pessoa. Senhor, não importa o que é que Satanás tenha roubado destas pessoas, ó Pai, o Senhor é um Deus de restituição. Restitua, Senhor, aquilo que foi roubado, Senhor. Restitua, Senhor, aquilo que foi tomado desta pessoa, Senhor. Deus poderoso, Deus maravilhoso, Deus eterno, justo e verdadeiro. Nós te amamos, ó Pai. Nós te glorificamos, ó Pai. Nós te engrandecemos, Senhor. Pai amado, Pai bendito, Pai maravilhoso. Em nome do Senhor Jesus, ó Deus, manifesta, Senhor, manifesta, Senhor, manifesta a restituição, a restauração. Abençoa, Senhor Deus, a vida desta pessoa que está, Senhor, agora orando conosco, ó Deus, em um leito de dor. Pai amado, restaura, restitua a saúde, Senhor. Repreendemos o espírito da morte. Espírito da morte, o Senhor te repreenda. Pai amado, nós entregamos nas tuas mãos, ó Pai, a vida do presbítero Amauri, Senhor, que está, Senhor, ainda na UTI, Senhor. Pai amado, em nome de Jesus, ó Pai, ontem fomos visitá-lo e nós cremos, ó Pai, que o Senhor está consolidando a cura na vida do teu servo, ó Pai. O Senhor está consolidando a cura, Senhor, na vida do teu filho, Pai. Visita, Senhor, aqueles que estão enfermos, acamados, aqueles que estão desenganados, ó Deus, pelos recursos humanos, ó Pai. Ó Senhor, o Senhor é um Deus de cura, o Senhor é um Deus de restauração, o Senhor é um Deus de milagres, ó Pai. Não existe nada que o Senhor não possa fazer. Não existe, ó Deus, pergunta para a qual o Senhor não tenha resposta, enfermidade para a qual o Senhor não tenha cura. Não existe problema para o qual o Senhor não tenha solução. Entra, Senhor, com providência agora. Ah, Senhor, visita aqueles que estão nos presídios, ó Pai. Visita, Senhor, aqueles que estão indo ao seu lugar de trabalho, aqueles que já estão trabalhando, aqueles que estão em suas casas, assim como a minha voz, ó Deus, está alcançando estes corações, estas vidas, que a tua bênção, o teu milagre possa alcançar a cada um, Senhor. Toca no coração, ó Deus, do teu povo, para que venha, Senhor Deus, nesta quarta-feira, para que venha para a tua igreja, Senhor, para receberem a bênção. Abençoe os dizimistas, os fiéis ofertantes, aqueles que entregam seus votos, aqueles que ajudam a tua obra. Abençoe a todos, ó Pai, abençoe o irmão Edmar, a sua família, abençoa, Senhor Deus, o projeto Cura, Senhor, Curitiba Unida, resgatando almas, esse primeiro encontro no dia 28, ó Deus.
0: Vamos agora ao jornal.
2: Ligados à circulação e à formação de coágulos, o que, segundo os autores, pode elevar o risco de eventos como AVC e complicações cardiovasculares. O tema chama muita atenção porque a substância aparece em alimentos e bebidas que muitas pessoas consomem com frequência por acreditar que são escolhas mais saudáveis do que versões com açúcar. E na prática, o ingrediente pode estar presente em diferentes produtos do dia a dia, sobretudo os rotulados como zero açúcar ou low carb. O eritritol é um tipo de álcool de açúcar, também chamado de poliol, usado como alternativa ao açúcar refinado em alimentos industrializados. Ele é comum em produtos para pessoas com diabetes, além de itens consumidos por quem busca reduzir calorias ou cortar o açúcar da dieta. E de acordo com pesquisadores, o eritritol pode afetar a barreira hematoencefálica, estrutura que funciona como um filtro de proteção entre o sangue e o cérebro. Em testes laboratoriais, a exposição ao adoçante foi associada a danos nas células que formam essa barreira, o que pode deixar o cérebro mais vulnerável a processos ligados à formação de coágulos, um dos principais fatores associados ao acidente vascular cerebral. Como os cogumelos podem beneficiar a saúde quando entram na dieta? Cogumelos se destacam na culinária pela diversidade de texturas e sabores, mas eles podem oferecer muito mais para a saúde. Tem benefícios nutricionais únicos, como fibras, que a maioria das plantas não tem. Altos níveis de antioxidantes ainda fazem parte do seleto grupo de alimentos capazes de produzir vitamina D. Comer cogumelos pode ser uma maneira fácil de aumentar o consumo de fibras. Para se ter uma ideia, há cerca de 4 gramas de fibra em aproximadamente uma xícara de cogumelo shiitake cru. Especialistas recomendam de 21 a 38 gramas por dia, dependendo aí da pessoa. O corpo humano pode produzir glutationa, mas a ergotioneína só é obtida através da alimentação. Os cogumelos, especialmente o enoque e o cogumelo ostra-rei, possuem alguns dos níveis mais elevados dessa substância entre todos os alimentos. Agora, eu preciso lembrar, no entanto, que alguns cogumelos são venenosos e podem causar alergia. Então, é necessário ter certeza do que está comendo antes de prová-los. Na culinária, apresentam sabor umami, o quinto gosto básico do paladar humano, percebido pela ingestão de alimentos ricos em glutamato. Assar, refogar ou grelhar intensifica esse perfil saboroso que permite reduzir o uso de sal.

Ouvintes, com o nosso programa A Voz da Libertação, está aí a informação que você acabou de me acompanhar, e também estávamos aí orando agora há pouquinho com o pastor Júnior Rúbio, a oração do clamor, a oração da intercessão global. Lembrando que prossegue nesta manhã a oração aqui em nossa sede na rua Pedro Ivo 744. A oração vai até às 9:30, até às 9:30 da manhã. Lembrando que após as 17 horas teremos a segunda etapa do clamor, a segunda etapa da intercessão global, das 17 até às 19:30. Venha buscar a Deus conosco. Venha sentir a presença do Deus vivo aqui na Igreja Pentecostal Deus e Amor, na rua Pedro Ivo 744.

0: com o nosso WhatsApp também à disposição dos ouvintes. Você pode mandar sua mensagem para cá para participar também conosco aqui do programa A Voz da Libertação. O nosso WhatsApp é o 98747-4513. 98747-4513. Lembrando que os ouvintes podem, né, colocar o código. Se você está fora de Curitiba, código 41. E o nosso número 98747-453.
1: Senhor Jesus, meu nome é Cláudio Urbis, congrego na sucursal de Piraquara. Também estou confirmando a minha presença no dia 28 de junho, nessa grande concentração de milagres.
0: É, meu Cláudio está falando aí que vai estar presente lá na cidade, é, de Araucária. Deus abençoe o povo que já se prepara para o encontro com a esperança, é, lá na cidade de Araucária, no próximo dia 28 do mês de junho. Maravilha! E o presbítero Ricardo tem o que para falar aí?
2: A paz do Senhor Jesus, meu nome é Ricardo Ribeiro, congrego aqui na sede central de Piraquara e já confirmo a minha presença para esse primeiro encontro, o encontro com a esperança, Projeto Cura, nesse dia 28, na cidade de Araucara, a partir das 15 horas na Praça da Bíblia. E você, vem também?
0: É isso aí, então vamos lá todos recebendo a bênção em nome de Jesus Cristo. Aqui agradecendo também a Helenice, é, uma Helenice está na escuta, né? É, é lá em Petrópolis, Rio de Janeiro, ela também está na escuta do nosso programa. Muito obrigado. Também a nossa irmã Maria José está ouvindo o programa.
3: Bom dia, meus amigos. Bom dia a todos vocês. Bom dia, bom dia.
0: Bom dia, bom dia, bom dia. Irmã Maria, Maria José, obrigado, viu, irmã Maria? Deus abençoe pela audiência. Vamos lá. O povo contando a bênção, o povo participando. Tem aqui uma irmã perguntando, gostaria de saber como faço para compartilhar meu testemunho de libertação aí com a rádio. Opa, é só contar a bênção aqui, né? É, isso mesmo, então. É só contar, né, a bênção. Colocando aqui pro... pro ouvinte. Isso, agora fica tudo certo. É só contar a benção, tá bom? Então você que mandou essa mensagem aqui está respondida em nome do Senhor. Agora 7h58 na capital do estado. Então estamos aqui esperando, ouvintes, a sua participação. 98747-4513. Manda aí, manda a sua mensagem, vamos interagir. Você pode contar a bênção, pode pedir um louvor também, fique à vontade.

São, porque já está na hora da rede, né? Programação direta de São Paulo, presbítero Levi Muniz vai seguir agora com os ouvintes por alguns minutos, depois eu volto para segmento do horário aqui de Curitiba, programação que vai até as 10 horas, ou melhor, até as 11 horas da manhã. Às 10 é aquele momento do culto no seu lar, momento da mensagem, da palavra do Senhor, hoje na voz da evangelista Maria Lorena.

0: marcar 8 horas da manhã. Já marcou, já marcou.
1: 8 horas.
0: Deus guarde a todos vocês. Então, vamos aos prefixos e já vem aí a formação da rede.
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1: Paz do Senhor, meu nome é Eliane, eu moro aqui em Itaporã, Mato Grosso do Sul. A minha tia é da igreja, comecei a igreja, eu me converti pela misericórdia do Senhor. Recebi muitas bênçãos de cura de câncer e de várias outras enfermidades, né? E eu agradeço a Deus muito por este ministério, né? Por esse rádio, né? Maravilhoso, que todos os dias, né? Oração nas nossas casas, graças a Deus.
2: Aqui é a irmã Cosma de Fortaleza. Eu conheci a Deus Amor através da minha mãe. Foi daí que eu aceitei Jesus em 2011. Graças a Deus, já tô com 7 anos que tô na Deus Amor. E Deus me curou de AVC e de problemas renais que eu tinha. Amém? E hoje eu estou muito feliz com esse Deus Todo-Poderoso que eu sirvo. Amém? A paz do Senhor, e fica todos na paz.
3: Meu nome é Ana Flávia. Sou de Exaporã, interior de São Paulo. E eu conheci a Deus e Amor pela família do meu esposo. Deus já tem me abençoado com várias coisas. Ele deu a vida à minha filha, curou ela. Ele tem livrado meu filho Paulo, meu esposo Robson, e abençoado minha filha Lívia. Tem nos abençoado de várias maneiras. Minha sogra Maria, todos frequentam, a família inteira, desde a mãe e o pai até os irmãos frequentam Deus e Amor. Deus é maravilhoso.
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0: Paz do Senhor Jesus, 10 de junho de 2026, quarta-feira do grande mover de Deus, as vésperas do aniversário da Igreja Pentecostal Deus e Amor. Levi Muniz comunicando com você nesta manhã abençoada, direção geral da irmã Ireni Miranda, trabalhos técnicos do nosso querido irmão Lucas Rione e no WhatsApp a nossa irmã Raquel. Que Deus abençoe a sua vida, sejam todos bem-vindos à programação da Igreja Pentecostal Deus e Amor.
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0: Vamos lá, vamos atualizando a temperatura no Brasil. Gente, olha, deixa eu dar uma olhadinha aqui no meu Brasil tão bonito, né? Você já viu o mapa do Brasil, Lucas? Como é bonito, né? O mapa, o verde e amarelo do nosso grande Brasil. Gente, o dia começou com 12 graus, agora estamos na faixa dos 14 e há sim possibilidade de chuva mais tarde, hein? É, o tempo tá mudando aí. Tem possibilidade de chuva, pelo menos aqui em São Paulo, mais tarde, no meio da tarde. A Brasília começou com 14, agora tem 16. Vamos chegar aos 27 graus na capital do Brasil. O Rio de Janeiro, a capital carioca, tem 19 graus agora, vai até os 27 graus. A Goiânia, capital de Goiás, neste momento 20 graus, porém vai subir, vamos chegar aos 30 graus. Curitiba tem previsão de chuva, né? 20 milímetros de chuva à tarde em Curitiba. Estamos com 13 graus na capital paranaense e a máxima prevista de hoje é de 16 graus. Porto Alegre, a belíssima capital gaúcha, neste momento 14 graus, a máxima é de 18. Florianópolis tem 16 e a máxima de 19 graus na capital catarinense. Campo Grande no MS, neste momento estamos com 21 graus, vamos chegar até os 23 graus em Campo Grande. Já Cuiabá tem 25 e a máxima prevista é de 29 graus em Cuiabá. Rio Branco, a belíssima capital do Acre, neste momento tem 24 graus. Belém, capital do estado do Pará, o berço do pentecostalismo, 26 graus em Belém, vamos chegar aos 31 graus no meio da tarde na capital do estado do Pará. Informações do tempo, da Clima Tempo para a Rádio Deus e Amor, 8 horas 7 minutos. Bom dia! Vamos ao baú da MC Music com a irmã Ireni Miranda louvando a Deus. Esse hino bonito, Marcas do Amor.

0: aí o baú da MC Music, a nossa presidente, irmã Ireni Miranda, cantando este hino Marcas do Amor, esse hino que foi, né? Eu lembro quando eu era, tava até comentando com o Lucas aqui, quando eu era criança, a mamãe ouvia lá na vitrola várias vezes, então a gente acaba decorando o hino, né? São 8:10, eu quero neste momento orar com você que está ouvindo a rádio Deus é Amor. Eu sei que tem muita gente acompanhando a programação e talvez você diga assim, Pastor Levi, eu estou precisando de oração. E hoje, Lucas, eu quero orar pelos enfermos, né? Nós temos aí a oração com o tema Eu Sou o Senhor que te Sara, e eu vou orar pelos enfermos. Se você está enfermo, pare as suas atividades, ore comigo e seja abençoado em nome de Jesus Cristo.
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0: Deus, Pai de amor, Pai de bondade, Pai de infinita misericórdia. Aqui estamos nós, Senhor, na tua santa e gloriosa presença. Te louvando, ó Pai, porque o Senhor nos dá a oportunidade tão sublime de te servir. Eu louvo a Deus pela oportunidade de, diante dos microfones, falar do teu amor, da tua bondade e da tua misericórdia. Mas eu quero te louvar ainda mais por ter o meu nome escrito no livro da vida. Senhor, nesta manhã, Pai, abençoe cada ouvinte da rádio Deus é Amor. Abençoe cada internauta, cada pessoa que nos acompanha, cada pessoa que está ouvindo a rádio e precisa da tua misericórdia, precisa do teu amor, precisa da tua bondade. Pai, obrigado pelo privilégio que o Senhor nos dá de, através destas emissoras, falar daquilo que o Senhor tem preparado para aqueles que o amam. Senhor, meu Deus, nesta manhã, Pai, traga paz ao coração aflito. Traga saúde, meu Pai, ao corpo enfermo. Traga, Senhor, alegria ao coração triste, ao coração desesperado. Que a tua bênção, a tua graça, o teu amor, a tua misericórdia, que o Senhor possa visitar agora cada pessoa que ouve a rádio Deus é Amor e precisa do teu amor e da tua bondade. Senhor, de acordo com a orientação que o Senhor nos deu, Pai, eu quero orar agora pelas pessoas enfermas. Ó, meu Deus, visita agora os enfermos, visita agora os aflitos, visita agora os necessitados, visita agora, meu Pai, os atribulados, visita agora, Senhor, todos aqueles que acompanham a rádio Deus e Amor e precisam da tua misericórdia. A tua palavra diz, ó Pai, clama a mim e responder-te-ei e anunciar-te-ei coisas grandes e ocultas que ainda não sabes. A tua palavra diz que o Senhor é uma fortaleza no dia da adversidade. A tua palavra diz que bem-aventurado é aquele que em ti confia. Deus, abençoe a nossa família, os nossos filhos, os nossos obreiros. Senhor, eu oro agora pela diretoria da Igreja Pentecostal Deus é Amor. Eu oro agora, Senhor, por todos aqueles que nos acompanham, aqueles que estão no trânsito, indo para o seu trabalho, para os seus afazeres, para as suas atividades. Aqueles, meu Pai, que nesta manhã estão indo para a tua casa te adorar. Senhor, meu Deus, abençoe

Eu sei, ó Pai, que tem irmãos que já estão viajando, sim. Os nossos irmãos lá de Belém, Pai, que já estão viajando de ônibus para chegar na cidade de São Paulo para participar das festividades de aniversário da Igreja Pentecostal Deus e Amor. Traz eles, Pai, debaixo das tuas asas. Traz eles, ó Pai, na unção do teu Espírito. Meu Deus, que eles sejam cheios da tua presença e glorifiquem e exaltem o teu santíssimo nome. Ó, meu Deus e meu Pai, coloca, Senhor, o teu anjo na porta desta casa para que haja proteção. Coloca, Senhor, o teu anjo na porta desta família para que esta família possa alcançar a tua bênção, a tua graça, o teu amor, a tua misericórdia. Senhor, olha para este ouvinte, olha para este internauta, olha, Senhor, para este obreiro, para esta obreira. Olha, Senhor, para esta pessoa que ora juntamente comigo e precisa do teu amor, da tua bondade, da tua misericórdia. Senhor, cura o enfermo agora. Cura, Senhor, esta pessoa que está acompanhando a rádio e precisa do teu amor, precisa da tua bondade, precisa de ti, ó Pai. Meu Deus e meu Pai, olha para aquele que está na UTI, na CTI, no quarto do hospital. Olha para aquele que está enfermo, Pai. O Senhor é poderoso para curar, o Senhor é poderoso para libertar, o Senhor é poderoso para trazer vida e vida em abundância, Pai. Eu oro pela tua igreja, Senhor. A Igreja Pentecostal Deus e Amor, que tem passado tanta luta, tanta prova, tanta tribulação, meu Deus, mas ela está firmada na rocha. E quando a igreja está firmada na rocha, o inimigo se levanta, mas cai por terra. Satanás é derrotado e o nome do Senhor é glorificado. Pai, fica com a tua igreja neste dia. Abençoe os nossos ouvintes, abençoe, Senhor, aqueles que nos acompanham de perto, de longe, em qualquer lugar, Senhor, onde quer que estejam chegando as ondas destas emissoras, aonde quer que esteja chegando a minha voz, que ali esteja a tua bênção, a tua graça, o teu amor, a tua misericórdia e a unção do teu Espírito. Meu Deus, fica conosco, abençoe o teu povo, abençoe a tua igreja. Guarda os teus filhos e que o teu nome seja exaltado e glorificado, Pai. Repreende agora toda a enfermidade. Eu repreendo a enfermidade, eu repreendo as obras malignas, repreendo agora todo o mal que caia por terra em nome de Jesus Cristo. Abençoa o teu povo e dá a vitória em nome de Jesus. Amém e amém, Senhor Jesus.

0: Visite a Igreja Deus e Amor mais próxima da tua casa e seja abençoado em nome de Jesus. Deixa eu começar aqui dando o endereço da Igreja Deus e Amor da Cachoeirinha, Zona Norte. Igreja Deus e Amor na Avenida Imirim, 4153. Avenida Imirim, 4153, na Cachoeirinha, é o endereço da Igreja Deus e Amor, que está sob a responsabilidade do pastor Reginaldo Moura. Igreja Pentecostal Deus e Amor, na cidade de Guarulhos, Igreja Deus e Amor, que está sob a responsabilidade do pastor Fábio Lúcio. Estamos ali na Avenida Monteiro Lobato, 347. Monteiro Lobato, 347, no centro de Guarulhos. Igreja Pentecostal Deus é Amor, na cidade de Santo André, sob a responsabilidade do pastor Alain. Igreja Deus e Amor na Avenida, na Rua 15 de Novembro, 227. Igreja Pentecostal Deus e Amor em São Bernardo do Campo, sob a responsabilidade do pastor Carlos Valadares. Estamos na Rua Caraíbas, número 29, ali bem ao lado do Paço Municipal da cidade de São Bernardo do Campo. Igreja Deus e Amor na cidade de Campinas, sob a responsabilidade do pastor Siqueira. Estamos ali, ó, na Avenida General Carneiro, 475. General Carneiro, 475, é a Igreja Pentecostal Deus e Amor. Igreja Pentecostal Deus e Amor, ali na Vila Mazei, Avenida Mazei, 1183. Avenida Mazei, 1183, responsabilidade do pastor Israel. Igreja Pentecostal Deus e Amor, mais que uma igreja, uma família. Muito bem, nós vamos meditar na palavra de Deus. Irmã Débora Miranda com Eu Mais Um vai falar sobre a boa mordomia. Vamos lá, vamos aprender do Senhor aqui na Rádio Deus e Amor.
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2: Está no ar mais uma programação. Esta, Espaço Eu e Mais Um, que é da Igreja Deus e Amor, cujo objetivo desses 5 minutos é ensinar aquele que acabou de aceitar Jesus a palavra de Deus. Nós estamos aqui começando do básico, né? Lá em abril do ano passado, eu creio que nós estamos mais quase um ano, né, juntos, nós começamos a falar o que é batismo nas águas, nós falamos o que é fé, como apresentar crianças, o que é a Santa Ceia do Senhor. Então nós estamos no básico, né, ensinando os novos convertidos, esses bebês recém-nascidos do Evangelho. E hoje nós vamos terminar falando já esse tema que nós começamos há alguns dias, sobre a boa mordomia. Se você ligou seu rádio agora, não está nos acompanhando, este estudo é para você que é novo convertido, que acabou de aceitar a Cristo, e nós estamos falando sobre mordomia, que é administrar algo que não nos pertence, mas pertence a outro. E falando na linguagem cristã, na visão e na perspectiva bíblica, a mordomia cristã é você administrar tudo aquilo que Deus tem te dado de maneira sábia, ordenada e diligente. Hoje eu queria falar que nós temos que prestar a Deus um dia, prestar contas desta mordomia. Então eu começo o estudo de hoje fazendo uma pergunta. Onde você deve praticar a mordomia cristã? Ou seja, em que momento você pode ser um mordomo que cuida bem daquilo que Deus tem te dado? Veja o que diz o texto bíblico em Salmos 24, versículo 1. Tudo que você é e tem não lhe pertence. Olha, esse versículo é muito claro de tudo aquilo que nós falamos desde os primeiros dias sobre esse tema, mordomia cristã. Então, em outras palavras, não se assuste, você não tem mais o direito de fazer o que quer com o que tem. Deus agora está em primeiro lugar na sua vida, depois a sua família e depois a igreja. Deus está em primeiro lugar na sua vida? Eu creio que sim, né? Agora você é um cuidador dele, o mordomo dele, das coisas que ele tem te dado. E isso inclui na sua vida, no seu tempo, nos talentos que ele tem te dado, nos talentos ministeriais, pessoais, nas suas finanças, nos seus bens. E você deve aplicar muito bem tudo isso, com o melhor dos seus esforços, com a sua melhor dedicação. Ou seja, você deve passar boa parte do seu tempo cultuando a Deus, servindo a Ele na evangelização, falando de Jesus para outros que não conhecem a Cristo. Você deve empregar todos os seus talentos na igreja para tornar essa igreja forte, sadia, vibrante. Você deve pagar o seu dízimo para que você seja abençoado. Quando você dá o dízimo, você pode dizer: Senhor, repreenda o devorador para que não consuma o fruto do meu trabalho. Ou seja, tem crentes que não dão o dízimo e a sua vida financeira é um caos. Ah, eu vou dar para o mês que vem, eu vou dar depois daqui 5 meses, e começa a virar uma bola de neve e a sua vida vai sendo arruinada cada dia mais. E quando nós somos dizimistas na casa de Deus, o Senhor tem como obrigação, entre aspas, né? Ele tem um comprometimento de cuidar de nós, para que Satanás não venha roubar aquilo que nós temos feito através do nosso trabalho com as nossas mãos. Ou seja, há pessoas que vivem doentes, com a sua vida financeira mesmo arruinada, porque não são dizimistas, não são ofertantes na casa do Senhor. Ou então são dizimistas, mas dão com uma vontade, forçadamente, né? Como se estivessem já cumprindo um dever. São como os fariseus no passado, né, que faziam as coisas como rituais, como ordens, mas não estava com seu coração aplicado naquilo. Então agora você deve aplicar os seus esforços, os seus talentos para crescimento da igreja aqui na terra. Deve dedicar os seus bens a Deus e sabendo que um dia você vai prestar contas a Ele sobre como foram adquiridos esses bens e aplicados. Não adquiridos de maneira ilícita, né? Roubando seu patrão, fazendo tantas coisas que não agradam a Deus, enganos, mas sabendo que fazendo direitinho, você prestará conta também direitinho de tudo que você aplicou, daquilo que Deus te deu. E naquele dia, perante o tribunal de Cristo, que resposta nós iremos ouvir dos lábios do Salvador, dos lábios de Deus? Bom seria que fosse: ah, sobre o pouco fosse fiel, sobre o muito te colocarei, entra no gozo do seu Senhor. Isso é lindo, isso é maravilhoso, seria a recompensa de tudo que nós fizemos aqui para Deus, de maneira sábia. Muito obrigado por você nos ouvir, nós estamos aqui à disposição para lhe tirar as dúvidas, ouvir seus comentários, sugestões. Mande-os agora para o nosso WhatsApp 11982923392. Por hoje é só. Um grande abraço, se despede na paz do Senhor, sua irmã em Cristo, Débora Miranda.
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0: nosso Deus está conosco. O nosso Deus é vivo, é santo. E ele está aqui fazendo maravilhas na vida do povo que vem à Igreja Pentecostal Deus de Amor. Nesta programação desta manhã, convite especial para os ouvintes estarem conosco, para buscarem a presença do Todo-Poderoso. É verdade, hoje é o culto abençoado que vai dar início às 9:30 da manhã, a presença da evangelista Maria Lorena. Agora estamos com o momento da intercessão global. Olha aí a oração já nesta manhã. Escuta um pouquinho.
1: Igreja Santa, Pai, aqui está, Senhor amado, teu povo. Aqui nós estamos para buscar a tua face. Aqui nós estamos para buscar a tua presença, Pai. Por isso, Senhor,
0: já a oração aqui na nossa sede.
1: Manifesta da tua presença.
0: Nesta manhã,
1: Senhor,
0: de quarta-feira.
1: Presença, Pai.
0: É a oração da intercessão global.
1: Opera.
0: Intercessão global,
1: Senhor,
0: que tem dois horários, das 7 às 9:30 da manhã, e à tarde, das 5 às 7:30 da noite.
1: As maravilhas do Senhor, venha mesmo estar com as tuas mãos santas, mais e mais estendida, Pai, as tuas mãos poderosas, Senhor, as tuas mãos de misericórdia, Pai, as tuas mãos de salvação, de cura, de libertação, que elas venham estar mais e mais estendidas, meu Pai, aqui nesse lugar, Senhor.
0: É, o povo já orando, o povo já buscando a Deus nesta manhã. E você que está em casa ouvindo a programação, venha estar conosco, venha participar. Igreja Pentecostal Deus de Amor, Rua Pedro Ivo, 744. Agora.

0: Altar Evangelista Maria Lorena, pregando a palavra de Deus, orando pelos dons do Espírito Santo. Às 12 horas temos o culto também abençoado, culto do meio-dia, né? O almoço com Jesus. Nosso irmão Ellison vai estar com vocês. Às 14 horas é mais um culto abençoado, diácono Alexandre Costa. E às 19 horas, a presença do pastor Júnior Rúbio, que estará no altar pregando o Evangelho de Cristo, orando em favor de todos. Hoje, quarta-feira de milagres, quarta-feira onde Jesus confirmará suas bênçãos gloriosas. Então fica aqui o convite de fé para que os ouvintes estejam conosco e receba bênçãos como tanta gente já receberam, né? As bênçãos na Igreja Pentecostal Deus é Amor.
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2: Meu nome é Fabiana, eu moro no estado do Pará, na cidade de Canaã. 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Foi quando eu conheci a rádio Deus e Amor, e aí eu comecei a ouvir essa rádio, comecei a fazer as orações, e no dia da oração, o pastor perguntou se alguém queria aceitar Jesus, e eu aceitei. E aí eu fiz um voto com o Senhor, e hoje, para a honra e glória do Senhor Jesus, eu sou uma pessoa que eu vou para a igreja, eu trabalho, eu levo uma vida tranquila, graças a Deus. Hoje eu estou liberta.
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aqui na igreja Deus já mora, as pessoas são abençoadas, ouvintes, aqui as pessoas são tocadas pelo milagre divino de Jesus Cristo. E a prova está aí, ó, o relato das irmãs, dos irmãos que participam dos cultos aqui na igreja Deus e Amor. Então quero convidar o senhor, a senhora, para estar conosco aqui na igreja, para receber a tua bênção. Os cultos aqui são diariamente 9, 14, 19 horas, além também do culto do

Vamos agora informar o número do nosso WhatsApp para que os ouvintes possam também interagir conosco, né? Vamos lá? O nosso WhatsApp é o 98747-4513. Você pode enviar a sua mensagem aqui para o programa A Voz da Libertação. Envie a sua mensagem de texto, de áudio, e vamos atender os ouvintes, vamos interagir com todos vocês, tá bom? Então participe do programa, dê um glória conosco, conta a bênção, louve a Deus, fique à vontade. 98747-4513, para quem está fora de Curitiba, o código de área é o 41. Código 41, tá certo? Manda aí então a sua participação aqui para o nosso WhatsApp.

0: nós agradecemos a principal pessoa do rádio. Você, ouvinte, número um.
1: Pastor, se for eu a primeira, pode ser o Ivan Luiz, levanta e vence.

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0: Vamos lá, ouvinte, você agora mandando sua participação. 987474513. Estamos ao vivo aqui. Queremos que

0: Enquanto os ouvintes vão mandando mensagem para nós aqui, são 8h44, vamos de milagres, né? Vamos ouvir agora os milagres que Deus tem operado na Igreja Pentecostal Deus e Amor. E quantos milagres Deus tem operado, hein, ouvinte? Quantos milagres Deus tem realizado na vida das pessoas na Igreja Deus e Amor. Meu Deus do céu. Nós vamos ouvir. Nós vamos escutar agora os milagres emocionantes, os milagres que marcam, que marcaram vidas, até mesmo pessoas desenganadas, pessoas que estavam sofrendo. Vamos ouvir, vamos ouvir. Eu quero que você escute com muita fé. Manuel do Santo Bispo vai contar a bênção. É o Manduca, né? Conhecido como Manduca. Gravou um testemunho em 1900 e alguma coisa. Vamos lá ouvir o testemunho dele.
1: Qual o seu nome, irmão?
2: Manuel do Santo Bispo, mas eu sou conhecido pelo apelido de Manduca.
1: Pode contar a bênção, irmão.
2: A bênção é que era um rapaz que eu não tinha nenhuma religião. Então, chegando aqui em São Paulo, eu fui acometido de várias enfermidades. Então, eu passei a sentir dores no meu corpo, que eu não suportava mais as dores. Eu disse assim: Senhor, me ajuda, eu não quero morrer. Porque eu estava com uma enfermidade na cabeça e corria aquele pulso dentro da minha cabeça. Então, naquele exato momento, o Senhor me mostrava duas aranhas enormes comendo aqui na minha cabeça, assim do tamanho de um limão cada uma. Então, eu fiquei ali pensando e, a partir daquele dia, eu comecei a ouvir o programa Voz da Libertação. Quando as pessoas davam os testemunhos, eu dizia: ah, isso não é verdade não, que quem nasceu cego vai morrer cego mesmo. Eu não conhecia a verdade. Quando foi determinado o dia, eu já não aguentava mais de dores, essa enfermidade da cabeça e todos os ossos, eu sentia dores que parecia que ia quebrar os ossos. Aí então, de sexta-feira, eu levantei, já não aguentava mais. Eu falei: bom, eu vou ver essa igreja mesmo, pra ver se é verdade. Mas eu vinha com tantas dores que quando eu cheguei na igreja, aí eu fiquei, quando o missionário Davi Miranda chegou, na hora da revelação, ele disse que tinha 56 que tinha reumatismo nos ossos. Eu falei: bom, meu Deus, então acho que é isso que eu tenho. Então eu levantei a minha mão e fui pra frente, porque eu não sabia o que que eu tinha, mas eu não aguentava mais as dores. Então eu fui pra frente e acabou a revelação. Fiquei ali, quando ele fez o apelo, aceitei a Jesus. Graças a Deus. Eu não fui no médico, não tomei mais um comprimido e até hoje eu estou curado, graças a Deus, por a honra e glória do nosso Senhor Jesus Cristo.
1: E quanto tempo que o irmão sofria esse mal?
2: Isso, mais de um ano. Eu cheguei a andar em centros de macumba, mas nada resolveu o meu problema. Que antes ninguém me formou essa igreja, me formava era os centros de macumba. Então, qualquer uma pessoa que tiver com essas mesmas enfermidades, venha procurar a igreja Deus é Amor, porque você vai encontrar Jesus, o mesmo Jesus que eu encontrei, que me curou e me salvou. Todos esses vão encontrar esse Jesus maravilhoso.
1: Graças a Deus. E agora o mundo não sente mais nada.
2: Graças a Deus. Agora, graças a Deus, eu estou curado, fiquei curado. Fiquei curado sem tomar nenhum compromisso. Jesus me libertou. Graças a Deus.
1: O irmão mora onde, irmão?
2: Eu moro na rua Álvaro dos Santos, número 34, do Jardim Brasil.
1: Ficamos agradecidos, irmão, pela grandiosa bênção que nosso irmão acaba de contar.
0: É um testemunho que marca a história da igreja, não é, ouvintes? Olha aí como Deus foi bom com o irmão Manuel, ele contando esta bênção. Meu Deus, Deus é maravilhoso. Mas vamos ouvir mais outro milagre para nós glorificar o nome do Senhor. Estamos ouvindo testemunhos bem antigos aqui para que os ouvintes possam entender que não é de agora que temos o Conte a Bênção, né? Esse Conte a Bênção que já nasceu juntamente com o programa A Voz da Libertação. Pessoas contando testemunho. Naquela época, o missionário ia pessoalmente gravar os testemunhos, né? Que as pessoas contavam, também a irmã Irene Miranda gravava testemunhos. Vamos reviver mais um deles.
3: Como a senhora chama, irmã?
4: Bendita Matilde Zaia.
3: Conte a bênção, irmã.
4: Irmã, eu recebi tantas bênçãos que eu não sei nem como agradecer a Jesus. que todo dia de manhã eu ponho a água em cima do rádio e oro na hora da oração. Graças a Deus foi curada. Fiquei uns 3 meses mais ou menos com esse braço direito, que chegou até inchar o braço, de tanto que me doía. Eu não sei, acho que é o batismo. Saiu um nó assim, e espécie de um tumor grande, e latejava, doía, eu não podia nem segurar uma bolsa como esta. Então, mas graças a nosso bom Deus, o sangue de Jesus tem poder, foi tudo destruído pelo sangue de Jesus. Eu recebi tantas bênçãos, irmão, que eu não vou nem falar todas, porque senão toma muito tempo do Senhor aqui.
3: A senhora está curada do braço,
4: Aline. Graças a Deus.
3: Não sente mais nada.
4: Não, senhor.
3: Pode mexer o braço, não
4: pode mexer, não tem mais nada. Você pode até olhar,
3: graças
4: irmão.
3: A Deus.
4: Olha, não tem mais nada aí.
3: Glória a Jesus.
4: Graças a Deus.
3: A senhora mora onde, irmã?
4: Moro na rua Vila Rica, 760, Jardim Novo Osasco.
3: Glória a Jesus. Honra-se e glória ao nosso Jesus. Por mais uma irmã que acaba de contar a grande bênção recebida de nosso Senhor Jesus Cristo.
0: Amém. Agora o relógio marcando 8h50 da manhã. Estamos ouvindo. Conte a bênção. Milagres que marcaram a Igreja Pentecostal Deus de Amor. Que coisa tremenda, hein? Vamos ouvir mais um milagre? Mais um. Vamos lá.
3: Amada irmã, qual...
5: 13.
3: Conte a bênção, irmã.
5: É porque eu era um poço de enfermidade. Muito doente mesmo. Até 7 anos de idade, sem andar, sem falar. Mas era uma pessoa tão triste.
3: Não andava.
5: Nem falava.
3: Nem, era muda e paralítica.
5: E quando me ponhava de pé, eu caía. Não tinha força nas pernas de jeito nenhum. Aí depois, graças a Deus, agora vou fazer 54 anos e estou andando, estou falando. Não tomo uma gota de remédio, nada. Não sei
0: se
5: é.
0: Meu Deus. Aí eu pergunto para você, faz ou não faz parte da história da Igreja Deus de Amor, uma senhora... como a irmã Terezinha. Faz ou não faz, ouvintes? Olha só, tanto tempo sofrendo, mas Jesus deu vitória para a irmã Terezinha Bernardes. Que coisa tremenda, que coisa maravilhosa. Vamos ouvir mais um milagre? Ô, glória! Esses testemunhos mexem com a nossa emoção. Vamos lá.
6: Como a irmã chama?
7: Maria Nilzete Santos.
6: Irmã, tem bênção a contar aos ouvintes?
7: Tenho sim. A bênção que eu tenho para contar, irmão, é que há 4 meses atrás eu fui revelada que estava com sinusite aguda. Inclusive, o médico já tinha constatado que era preciso fazer a operação e usar um aparelho durante 90 dias. Então eu peguei, cheguei em casa e falei, se eu sou crente, eu não vai necessitar eu operar. Eu vou pedir ao Senhor e sei que Ele vai me socorrer. Então, irmão, eu fiz uma campanha de oração e jejum. Quando foi no terceiro dia de campanha, oração e jejum, eu já senti melhora. E graças a Deus estou curada para a honra e glória do Senhor Jesus. Não sinto mais nada em nome de Jesus.
6: Irmã, sofreu muito tempo desse mal, irmã?
7: Me começou em julho de 77.
6: Era sinusite.
7: Sinusite aguda.
6: Constatado pela medicina.
7: Pela medicina, irmão.
6: Mas curada por Jesus, né?
7: Curada por Jesus, graças a Deus.
6: Irmã, mora onde, irmã?
7: Eu moro na rua Praia dos Carreiros, número 28. Parque Arariba, Santo Amaro.
6: Ficamos obrigados, irmão, do seu grande e maravilhoso testemunho de milagres.
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0: Faltam 7 para as 9. Horário de Brasília.
3: Quem quer saber quantas pessoas paralíticas abandonaram as cadeiras de roda? Grita glória a Deus! Levante a mão e grita glória a Jesus! Quem dá glória a Deus por esses milagres de Deus? Que lindo! Grita que lindo, Senhor! 32 pessoas paralíticas curadas aqui agora! 33! Quem dá glória a Deus por isto? Outra, quem dá glória a Deus? 35 pessoas paralíticas. Ah, mais uma lá, quem dá glória a Deus? Quem sabendo grita glória a Jesus. 36 pessoas paralíticas andando. Vai dar para ouvir esse povo? Esse povo aí está se comprimindo para sardinha em lata, para sardinha enlatada. Vamos lá, o primeiro. Como é o seu nome, irmão?
10: Antônio.
3: O que o senhor recebeu agora, irmão? Antônio?
10: Jesus chamou pelo meu nome, me curou.
3: O senhor ouviu o seu nome chamado?
10: Me trouxe aqui.
3: Vê que o senhor ouviu chamar o seu nome, Antônio.
10: Antônio, eu vi.
3: E através do programa.
10: Eu vi chamando meu nome.
3: E o senhor obedeceu?
10: Obedeci.
3: Veio aqui?
10: Estou aqui.
3: E o que foi que aconteceu?
10: Eu estou andando.
3: O senhor não andava?
10: Não, 3 anos que eu não andava.
3: Estava paralítico?
10: Só com moleta. Estava.
3: 3 anos?
10: 3 anos.
3: O senhor está perfeito, curado perfeitamente agora, olha aí. É milagre?
10: Milagre.
3: Irmão Antônio.
10: Eu já estou só com a dormecinha na mão.
3: O senhor tinha paralítica? A mão era paralítica?
10: A mão também era dormente.
3: E agora?
10: Agora está uma dormecinha pouca.
3: O senhor não conseguia movimentar os dedos bem?
10: Os dedos não...
3: Não movimentava.
10: Entendeu? Agora já está...
3: Movimentando perfeitamente.
10: É, antes era tudo duro.
3: Olha, se o senhor não tivesse contando para mim que o senhor era paralítico, eu não acreditava que o senhor era paralítico.
10: Era, sim.
3: O senhor está mexendo com a mão igual a mim, ou talvez até melhor, olha aí. Ei, maravilha! O que foi que aconteceu, seu Antônio? Foi derrame?
10: Foi um acidente que eu sofri de carro há 9 anos atrás, aí foi, me paralisou agora, nesses 3 últimos anos.
3: Foi,
10: eu operei a coluna, mas não, também não me recuperei. Esse meu amigo veio aqui, foi salvo aqui, aí foi e me trouxe.
3: E hoje, além da cura, o senhor vai voltar salvo também?
10: Vou voltar, e outras vezes vou voltar aqui e trazer mais amigos também.
3: Mas agora o senhor já aceitou a Jesus. O senhor entregou o seu futuro nas mãos de Deus?
10: A Jesus.
3: Entregou?
10: Entreguei.
3: Então, agora o senhor é crente. Quem entrega o futuro nas mãos de Deus passa a ser crente.
10: Então
3: o senhor já é crente aqui, o senhor é meu irmão na fé.
10: Então somos na fé de Jesus.
3: Então agora a paz do senhor, irmão Antônio.
10: A paz do senhor.
3: Isso, é assim que responde mesmo, tá bom, irmão Antônio?
10: Aleluia.
3: Aleluia, dando aleluia já. O Antônio foi curado, foi curado, foi curado. Ele ouviu Deus chamando ele pelo meu nome, Antônio. E ele veio, e aí está curado. Tá vendo como é que Deus é uma revelação de Deus? Que Deus nos deu para chamar vocês pelo próprio nome? O senhor fez muito tratamento, irmão Antônio?
10: Fiz bastante tratamento e uma cirurgia na cervical. Operei aqui a cervical.
3: E aí?
10: Fez um ano, dia 28 de dezembro que eu operei. Melhorei um pouquinho, mas
3: não
10: eu não tinha movimento na perna e nem na mão. A mão não segurava nada com essa mão.
3: Pega esse microfone da sua mão, quer ver se você está segurando. Olha, segurando o microfone pesado.
10: Firme.
3: Olha aí.
11: Segurando o microfone.
3: Ai, que lindo. Segurando o microfone na mão.
10: Firme. Tá nome firme. De Jesus.
3: Dá até pra trabalhar agora.
10: Oi.
3: Vai dar pra trabalhar.
10: Dá.
3: Fazer força
10: agora
3: com a mão.
10: Dá pra trabalhar já.
3: E a perna?
10: Tem que trabalhar, que eu tenho 3 filhos pequenos pra criar.
3: E agora Deus
10: e
3: deu saúde.
10: Agora, em nome de Jesus, ela vai voltar pro lugar daqui que eu saí lá na porta.
3: Mas já voltou agora.
10: Já voltou
3: agora, a bênção desceu pelo braço até da perna.
10: Já
3: voltou,
10: já.
3: Sim, na igreja. Se isso não é milagre, que é milagre, igreja. O senhor mora onde, irmão Antônio? Onde o senhor mora?
10: Moro em Campo Grande, Rio de Janeiro.
3: Ah, você veio na caravana?
10: Vim.
3: Irmão, trouxe ele do Rio, irmão. Vamos ver o irmão aí.
12: É, irmão, eu estive aqui na caravana passada e eu fui curado aqui também. Só que eu tava paralítico da perna. Eu fui curado, aí ele me viu passar todo dia de muleta. Um dia eu passei banho, ele me perguntou o que que tinha acontecido. Eu falei assim, Jesus me curou. Aí eu falei com ele, você quer um convite pra ir no mesmo lugar que eu fui curado? Ele falou assim, quero. Eu falei, na próxima caravana eu vou te levar lá. E você vai voltar curado. Pra glória do Senhor Jesus.
3: Qual é o bairro que ele mora no Rio, irmão?
12: Eu moro no bairro de Campo Grande.
3: Campo Grande.
12: É. Eu sou da Segunda Igreja Metodista Wesleyana.
3: O senhor é da igreja?
12: É, eu sou da Segunda Igreja Metodista Wesleyana.
3: E o senhor não foi curado lá na Metodista?
12: É, mas Deus quis, o propósito dele foi pra me atravessar o Mar Vermelho, né? Eu atravessei o mar e vim ser curado aqui.
3: Então, mas se for o Mar Vermelho, não pode voltar para o mar, cruzar o Mar Vermelho de volta, não.
12: Não, de jeito nenhum.
3: Tem que continuar agora conosco.
12: É, porque Deus
3: quis... Deus não curou o senhor na Metodista, curou aqui, meu irmão.
12: É, porque foi até o meu testemunho que eu dei pra eles lá, assim, né, irmão? Que Deus podia me curar lá na igreja dele, me podia curar do lado da minha casa, mas Deus quis que eu caminhasse, que eu atravessasse o Mar Vermelho para me ser curado aqui. E em nome de Jesus eu levei minha vitória para casa, e hoje eu trouxe na caravana 10 pessoas comigo para sair daqui curado. nome de Jesus.
3: Que lindo, está curado mesmo em nome de Jesus. Tá vendo, irmão? Aquilo que Deus diz. Vou explicar porque os irmãos não recebem cura nas suas igrejas. Olha a ordem que Deus dá. Escuta, irmãos e ouvintes de casa. Deus diz assim, deixou esta ordem ao povo de Israel e a nós também, dizendo: santifica o povo hoje para que amanhã eu faça milagres e maravilhas. Igreja por aí não tem isto. Santificação. É, Deus opera na santificação. Por isso os irmãos de outros ministérios não recebem a cura lá. Por quê? Porque falta obedecer a ordem divina. Qual é a ordem divina? Santifica o povo hoje para que amanhã faça maravilha. Porque o senhor não foi curado lá, veio curado aqui. Você tem que falar pro pastor lá santificar a igreja.
12: É.
3: Que aí vai ver os mesmos milagres que há aqui.
12: Com certeza, né,
3: velho? É hora de Deus. Você conhece essa passagem da Bíblia?
12: Conheço. Olha só, como o irmão falou aí, tem muitas igrejas hoje que tem que ter santificação. É, para poder haver cura, haver libertação.
3: Mas
12: né?
3: Antigamente havia cura nessas igrejas quando eram santificadas.
12: Com certeza.
3: Eu lembro quando eu era crente novo, aquelas igrejas eram grandemente santificadas a Deus. E havia milagres tremendos. Mas acabou a santificação do povo, acabou a doutrina para o povo se santificar, acabou os milagres. Mas aqui permanece a doutrina santa da santificação. Os milagres continuam. E os milagres continuam. As maravilhas continuam. Sim ou não? Sim ou não? Sim ou não?
0: Oh, maravilha! Vamos ao jornal.
11: A aprovação de um projeto de lei na Assembleia Legislativa de São Paulo que proíbe o uso de aparelhos eletrônicos em escolas públicas e privadas no estado já no ano letivo de 2025 foi o que deu destaque para o tema. Além do cuidado nas escolas, o Centro Marista de Defesa da Infância avaliou que a utilização dos aparelhos e da internet também precisa de atenção dentro de casa. Estudos apontam que cerca de um terço das crianças e adolescentes que usam a internet têm responsáveis que limitam o conteúdo que eles consomem. Especialistas explicam que alguns casos de situações ofensivas na internet podem evoluir para cyberbullying, que é a violência virtual que ocorre geralmente com as pessoas tímidas e indefesas. Crianças e adolescentes que estão sendo expostas repetidamente a mensagens que têm o objetivo de assustar, envergonhar ou enfurecer podem sofrer consequências psicológicas, físicas e sociais, como baixa estima, depressão, transtornos de ansiedade e insônia. Como os agressores cibernéticos também são conhecidos por hackear ou sequestrar os perfis das vítimas para publicar comentários rudes e ofensivos, os adolescentes devem sempre definir os seus perfis nas redes sociais como privados e ignorar mensagens de pessoas que não conhecem. Agências internacionais recomendam desligar o Wi-Fi ao sair de casa. Entenda. Né? A gente sai de casa, mantém o Wi-Fi do celular ligado mesmo após sair, mas a medida pode trazer riscos de segurança e não é muito aconselhável por especialistas. O aparelho pode ficar vulnerável a ataques que instalam malwares e interceptam senhas ou outros dados sensíveis. O maior perigo envolve usar redes públicas de Wi-Fi que nem sempre possuem protocolos avançados de segurança e criptografia em comparação com uma rede privada. Cybercriminosos podem usar essas redes como uma porta de entrada para distribuir malwares que acessam os dados pessoais e prejudicam o próprio aparelho. Mesmo ao não entrar numa rede pública, o dispositivo ainda pode ficar vulnerável com o Wi-Fi ligado. A todo momento, o celular rastreia rastreia e identifica pontos de conexão disponíveis e isso compartilha alguns dados, como o modelo usado ou a localização atual. Essas informações básicas ainda podem ser interceptadas e usadas por criminosos. A solução é desligar o acesso ao Wi-Fi ao sair de casa. Basta abrir o painel de controle do celular e desativar o ícone referente à conexão sem fio. Esse recurso pode ser ligado novamente ao chegar a um ambiente com uma rede conhecida e segura. Caso a rede pública seja a única opção no momento, o ideal é usar um VPN, que é a rede privada virtual. É uma forma de proteger o endereço IP e outros dados de acesso para a conexão.
8: 9:04. Nove horas e 4 minutos.
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0: Agora 9:05 em Curitiba. Já estamos na hora 9, programação local até às 11 horas, te fazendo companhia. E nós estávamos agora há pouquinho escutando aqui a explosão do poder de Deus, os milagres. Ouvintes, 64 anos da Igreja Pentecostal Deus e Amor. 64 anos que este ministério vai comemorar agora, dias 13 e 14 de junho. Sim, serão 2 dias de festa na sede mundial. E nós estamos aqui revivendo a explosão do poder de Deus, o que já aconteceu na Igreja Deus e Amor, e nós estamos revivendo para a glória do Senhor. Que tremendo, ouvintes. Mais um milagre emocionante. Ouça comigo.
16: Sim, irmão, desde tá com 14 anos, eu caí no rio, bati a coluna em cima de um bico de uma pedra. E desde aí, então, não tenho dormido mais.
17: Estava doendo agora há pouco?
16: Sim, eu tava que não aguentava de dor.
17: E a senhora, esses 14 anos, nunca foi ao médico?
16: Fui, os médicos não achavam nada na minha chapa. Fiz bastante exame, não dava nada.
17: Radiografia, quantos? Tirou umas duas?
16: Tirou umas 10, irmão.
17: E não dava nada?
16: Nada.
17: E a dor continuava?
16: Continuava. Continuava e eu, pra mim dormir, eu tinha que fazer aquela pia de travesseiro na cama pra mim aguentar dormir. Eu não aguentava sentar na bancada do ônibus.
17: Que sofrimento, não, irmã?
16: Era.
17: Que sofrimento. Mato, ela não podia dormir deitado, tinha que dormir encostado num monte de travesseiro. É isso, irmã?
16: Era.
17: E agora sumiu a dor?
16: Sumiu tudo.
17: A senhora é católica, irmã?
16: Sim.
17: A senhora, o seu nome e o seu endereço?
16: É Ilma Alonso Rodrigues, Itaquera Coab 1, Rua Mussurepe, Jardim Bandeirante, número 207.
17: A senhora acha que o milagre foi pequeno ou grande?
16: Para mim é grande demais.

da Igreja Pentecostal Deus e Amor. Dias 13 e 14 de junho, final de semana que vem.

0: A irmã Luzia está ouvindo o programa lá do interior de São Paulo, na cidade de Rafá, né? Irmã Luzia, ela tá dizendo aqui, ó, a paz do Senhor Jesus Cristo, pastor Edmar, peço oração e falou de meu neto, Mateus, que está de aniversário hoje. Olha, e ela quer ouvir Débora cantando mais um ano de vida. Ah, tá, ela quer ouvir o hino do aniversariante, né? Ah, certo. Vamos tocar. Mais um ano que Deus te concedeu. É o hino teu aniversário, tá, irmã Luzia? É o CD, na época era LP, né? Era a época LP, Ovelha Obediente. Isso, Deus abençoe a minha irmã. Parabéns aí pro Mateus, que hoje então comemora mais um ano de vida. Também o Vilmar, lá de Prudentópolis, ouvindo o programa. Ele junto com a esposa Ivonete estão na escuta nesta manhã. Deixa eu ver quem mais aqui, mandando participação. O nosso irmão Luiz está pedindo oração pela Ferdinanda, né? Isso, vamos orar, tá? Deus abençoe em nome de Jesus. A nossa ouvinte Maria Antônia, sempre na escuta, né, irmã Maria?
1: Oi, mãe de Mari, estou ligadinha. Eu gostaria de ouvir o hino Grande Campeão.
0: Tá certo, Grande Campeão, Ângela Gonçalves. Obrigado, viu, irmã Maria Antônia? Alô, alô, Rio Negro!
2: Aquele abraço!
0: Vai o nosso abraço aí para o povo de Rio Negro. Vamos fazer o seguinte, vamos atender aqui o pedido da nossa irmã, da vovó, né? Que pede o hino pro neto, teu aniversário com Débora e Leia, ainda pequenas. Vamos tocar aqui, ó.

0: em nome de Jesus, receba a vitória. A nossa irmã Zélia, lá de Carambeí, ela está oferecendo também o neto, está oferecendo esse louvor aqui para o neto também, olha. Heitor, o Heitor, que hoje está de aniversário, ô glória!
1: Aquele abraço!
0: Deus abençoe, viu, Zélia? Já foi aí o louvor então para o Heitor, que hoje está também comemorando mais um ano de vida. A Zélia, lá de Carambeí, interior do estado. Vamos lá, a irmã Luzia está dizendo, é esse louvor mesmo, ô glória. Deixa eu ver aqui, mais participações, vamos lá, ouvinte, vamos lá. Manda sua participação para o nosso WhatsApp 987474513, 987474513, nós vamos atender.

cantando, ele é Débora e Leia, né? E já tem um ouvinte que aproveitou aqui para pedir também esse mesmo hino. É, tem um ouvinte aqui que mandou mensagem já pedindo. Deixa eu ver aqui quem que é. Deixa eu ver, Adriana, né? Adriana. Não é não, peraí. A Adriana tá pedindo oração. É, está com dores no seio e dormência nas mãos. Ela crê que vai ser curada, em nome de Jesus. E vai mesmo, Adriana. Receba a bênção.

9:16. 9:16. Deixa eu lembrar os ouvintes do programa Voz da Libertação que nós estamos em prosseguimento com a mini vigília, viu? Todas as noites temos as mini vigílias em nossa igreja Deus e Amor aqui na rua Pedro Ivo 744. Terminou o culto, já temos a mini vigília para você buscar a presença do Deus Todo-Poderoso. Então, meus irmãos, minhas irmãs, venham participar todas as noites. Terminou o culto da noite, começa a mini vigília.

0: Estamos aqui, ouvintes, na programação, atendendo também os ouvintes que chegam com as suas participações, falando conosco aqui nesta manhã. E é claro, o ouvinte bem informado também com as atividades da obra do nosso Deus. Só tá faltando o posto volante, né? Pois é. Vamos lá, mas daqui a pouco, quem sabe? Vamos lá, vamos ver aqui. Como é que é o nome da pessoa aqui? Daniele Lima. Ela está dizendo aqui: a paz do Senhor Jesus Cristo, irmão Edmar. Mandei um testemunho ontem, coloca no ar, por favor. Aonde que está o testemunho dela? Vamos ver.
1: Paz do Senhor Jesus Cristo, irmão Edmar. Estou mandando mensagem para contar uma benção. Fiz um propósito pro Senhor de contar essa benção, né? De mandar mensagem na rádio. Uma semana que o Senhor revelou, Deus usou um vaso ali e entregou uma revelação pro meu esposo, que estaria entregando uma chave para ele. Uma semana Deus entregou essa chave do nosso carro. Deus preparou, e eu só tô mandando mensagem porque eu fiz o propósito com Deus mesmo de contar essa benção. Deus abençoe. E quando o Senhor fala e a gente recebe com fé, a vitória é garantida em nome de Jesus. Deus abençoe.
0: Amém, amém. Está aí o testemunho então. Pronto, minha irmã, está no ar, está registrado aqui o testemunho da minha irmã, para aumentar a nossa fé em Deus, né? Maravilha, louvado seja o nome santo do Senhor Jesus. Deus abençoe a nossa irmã Daniele Lima, que participando do programa nesta manhã.

0: vamos a milagres que Deus opera. A irmã Maria Camargo recebeu bênçãos e ela conta agora para a glória de Deus o testemunho para aumentar a nossa fé.
1: Qual o seu nome?
2: Maria Camargo.
1: Irmã Maria Camargo, conte uma bênção, um milagre, algo que Deus fez na tua vida, na vida da tua família, a senhora estando na casa de Deus.
2: Eu vou contar sobre a cura que Deus me deu da diabetes e do colesterol. Fiz exames, fui levar para a médica e a médica disse: Dona Maria, a senhora não tem mais nada, não precisa tomar o remédio da diabetes nem do colesterol. Para a honra e glória do Senhor Jesus, estou curada.
1: Olha aí, queridos ouvintes, a senhora veio na igreja, o Senhor usou um vaso de Deus, a senhora foi revelada e a partir daquele momento a senhora já não tomou mais remédio.
2: Não, não tomo mais, joguei tudo fora.
1: Olha aí, ouvinte, como Deus cura, Deus trabalha. O que a senhora tem para dizer para esse ouvinte que está em casa?
2: Vem aqui na Pedro Ivo receber as bênçãos do Senhor. Aqui o Senhor Jesus opera milagres. Ele cura. Se o médico te desenganou, o Senhor é o médico dos médicos.
1: Que maravilha. A senhora está vindo de onde, da irmã Maria do Carmo?
2: Eu moro no Cajuru, Vila Camargo.
1: Olha aí, ouvinte. Deus te abençoe, irmã Maria do Carmo, pelo seu lindo e maravilhoso testemunho. Olha aí, ouvinte. Os irmãos estão chegando, as irmãs estão chegando, e a bênção e a vitória do Senhor Jesus. Deus tem um milagre para tua vida. Deus tem bênção para tua casa. Deus tem bênção para o teu lar.
0: É verdade. Deus tem bênção para tua vida. Deus tem bênção para o teu lar, para tua casa. Venha. Venha para a Igreja Deus de Amor. Venha receber a cura divina. O milagre da libertação é o Senhor operando aqui, querido ouvinte. É a mão do Todo-Poderoso realizando sinais, prodígios e maravilhas. Anote o endereço da nossa igreja, sede estadual, Rua Pedro Ivo, 744, pertinho do terminal do Guadalupe. É aqui que Deus já preparou a sua bênção, o seu milagre. Nesta quarta-feira, logo mais, evangelista Maria Lorena no culto da manhã, à tarde às 12 horas, cooperador Wellison, às 14 horas, o servo do Senhor vai estar conosco pregando a palavra, diácono Alexandre Costa, e à noite às 19 horas, presença do pastor Júnior Rúbio, que estará hoje na preparação da poderosa campanha Não Chores. Campanha Não Chores é a campanha que Deus revelou para a sua serva evangelista Maria Lorena. Estará aqui hoje na preparação desta campanha poderosa. Venha, venha participar. A bênção de Cristo espera por todos no nome do Senhor. Quero lembrar aos irmãos que está chegando o dia, hein? É, dia 28, o dia da vitória de Deus para a sua vida. É o encontro com a esperança, este culto evangelístico que será realizado lá na cidade de Araucária. É a primeira cidade a receber este trabalho, este culto evangelístico, este culto ganhador de almas para o reino de Deus. Então marque aí, dia 28, às 15h, na Praça da Bíblia, na cidade de Araucária.
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0: É verdade, ouvinte. Então, programe-se, prepare-se e vamos adorar a Deus. Vamos glorificar ao Senhor neste evento lá na cidade de Araucária. Você não pode ficar de fora. Agora 9:25, 9:25 na capital. A irmã Tereza de São José dos Pinhais está aqui na escuta. Bom dia, irmão Edmar, peço as orações por mim, por minha coluna, estou passando mal, oh meu Deus, misericórdia, por livramento em todas as áreas da família, amém, irmã Terezinha. Senhor Jesus, visita a sua serva agora, toca, Senhor, na coluna da tua filha. O Senhor é poderoso, o Senhor é fiel, em nome de Jesus Cristo, nós declaramos a vitória, amém. Tome posse, minha irmã, da tua bênção, receba o milagre, depois é uma conta para a glória do Senhor, porque é Ele que está te curando, é Ele que está operando na tua coluna nesta hora, amém?

9:26 e o pastor Júnior Rúbio, ele tem agora um aviso importante a passar aqui para os ouvintes. Você que ainda não está ciente, vamos ouvir o pastor agora falando sobre este comunicado muito especial. Preste atenção.

Amados irmãos, recebam a doce paz de nosso Senhor e Salvador Jesus. Eu sou o seu irmão em Cristo, amigo e servidor, pastor Júnior Rúbio. E eu estou aqui para falar com todos os nossos irmãos membros da Igreja Pentecostal Deus de Amor, em virtude da festividade do 64º aniversário de fundação da Igreja Pentecostal Deus de Amor, que será realizado no dia 13 e 14 de junho, agora em São Paulo. Nós vamos adiar a Santa Ceia do Senhor para os dias 21 e 22, domingo 21 pela manhã e dia 22, segunda-feira, nos três horários: 9 da manhã, 3 da tarde e 7 da noite. Estamos adiando em virtude de que muitos irmãos vão com a caravana para São Paulo, estarão na festividade do 64º aniversário. Nós também fomos convocados pela nossa diretoria para estar também na festividade e lá estaremos. Sendo assim, achamos melhor nós adiarmos a Santa Ceia para o terceiro final de semana, no caso domingo 21 e segunda 22. Domingo às 9 da manhã, dia 21, e segunda-feira 22, em três horários como de costume: às 9 da manhã, 3 da tarde e 7 horas da noite. Espero que os irmãos compreendam e esperamos a todos nesta poderosa Santa Ceia de nosso Senhor e Salvador Jesus Cristo, aqui na nossa sede estadual, na rua Pedro Ivo, número 744, aqui no centro da cidade de Curitiba. Que Deus em Cristo, através do Divino Espírito Santo, abençoe a todos vocês para a glória do Senhor.

0: 9:30.
1: Muito bem, está aí o pastor Júnior Rúbio trazendo este importante lembrete aos nossos ouvintes. Agora vamos para o break e voltamos na sequência.
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0: 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Aqui quem vos fala é a irmã Luciana. Já está à venda as passagens para o 64º aniversário da Igreja Pentecostal Deus e Amor, que será comemorado no dia 14 de junho, às 14 horas. Caravanas irão sair de Curitiba e região metropolitana. Procure os pastores ou responsáveis pelas igrejas mais próximas de sua casa para obter informações e adquirir o seu lugar. Vamos todos prestigiar esse grande evento. Não deixe para a última hora. 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

0: 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Estamos de volta, são 9:35 na capital, 9:35. Programa A Voz da Libertação, levando paz, alegria para o seu coração. Vamos tocar um hino? Vamos ouvir o louvor. Deixa o ouvinte pedir o louvor nesta hora. Ligou, pediu, tocou. Vamos lá. Mas tem que ser agora, ouvinte. Tem que ser já. Você pega o teu celular aí, manda uma mensagem de WhatsApp para mim agora, pedindo um louvor aqui no programa A Voz da Libertação. E nós vamos atender neste momento. Tá combinado? Então, ligou, pediu, tocou. É música do ouvinte agora.
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0: Vamos lá, ouvinte. Então você agora pede o seu louvor. Louva a Deus aqui no programa A Voz da Libertação. Ô, glória! Vamos lá, pediu, tocou, hein? Tem que ser rapidinho. Ligou, pediu, tocou. Mas manda a mensagem, né? Manda a mensagem. Ainda não chegou, não. Vamos lá. 9:36, enquanto você vai mandando a mensagem, eu quero dar um alô aqui para os nossos queridos ouvintes que estão na sintonia do programa A Voz da Libertação, que nós estaremos na preparação também da poderosa campanha O Sangue de Jesus Tem Poder, campanha que vai acontecer na sexta-feira. Então, a campanha O Sangue de Jesus Tem Poder é a campanha da próxima sexta-feira. Vocês estão convidados, tá? É preparação, tá, ouvintes? Da campanha O Sangue de Jesus Tem Poder.
2: A paz e a noite, Mara, que quem vos fala é Ângela Almeida, de Colombo. Gostaria de pedir o hino Regresso, Cristina Santana. Deus abençoe.
0: Amém, Deus abençoe, irmã Ângela, ouvindo aqui o programa lá em Colombo. Isso, lá em Colombo, também a audiência, né? Como temos audiência lá em Colombo, meu Deus, que maravilha. Então, nosso abraço ao povo colombense e obrigado, irmã Ângela, por ter mandado a sua participação aqui, tá bom? Vamos lá!
1: Pediu, tocou!

0: abraço, Cristina Santana. Mas a gente tá acabando rápido. Tá acabando rápido, Vintes. Isso aqui a hora tá passando depressa mesmo, né? É isso. Eita, Glória. Ouvintes participando. Vamos lá!
1: A partir de agora, o telefone está liberado para você ligar e participar.
0: Vamos lá. Você manda mensagem aqui no WhatsApp. Você participa do programa A Voz da Libertação.
2: A Voz da Libertação. Aquele abraço.
0: 9:41 na capital do estado, 9:41, horário de Brasília. Temos aqui mais participações dos ouvintes na programação. Jussiane, ela está ouvindo o programa. A paz do Senhor, meu irmão Edmar, quero pedir oração pela vida da Ana. Ela está com ansiedade e começo de depressão. Oh, misericórdia, né? Vamos orar. Ana é o nome dela, tá ouvindo? Se apresenta aí. E a Justiane quer também oração aqui, ó, por Alexandre Roberto Alves. É pelos dois, né? Isso. Tá bom, viu? Vamos orar, tá, Justiane? Deus abençoe a tua vida. Vanderlei também está aqui participando, né, Vanderlei? Eita! Só que já não deu mais tempo. Ele quis pedir um hino aqui. Ivonete de Oliveira, na audiência, Cerro Azul. Oh, fala lá, irmã Ivonete.
3: Eu sou a irmã Edmar, sou a irmã Ivonete, que deu Miranda Tamandaré. Gostaria de ouvir o hino Deserto de Provação com a Cristina Santana. Deus abençoe.
0: Obrigado.
3: Quero oferecer para todos os ouvintes.
0: Tá bom, tá oferecido. Obrigado pela participação. A nossa ouvinte, Gisele.
4: Eu sou meu irmão de Maria Gisele do Fátima, está trabalhando no Bacaxiri. Quero ouvir a Débora Miranda, a última lágrima. Estou muito triste que a minha dirigente da minha igreja morreu, mas eu estou feliz que eu sei que ela está com Deus.
5: Deus abençoe.
0: Amém, amém. Partiu a dirigente da igreja da irmã. Será que é do Fátima? A igreja que a irmã está se referindo? Pois é, mas já está com Jesus, né, irmã Gisele? O mais importante é isso, é a pessoa estar com Jesus. Para quem fica não é fácil, né? É triste, a dor, o buraco que vai ficar, né? A lacuna, mas Deus dá graça, né, minha irmã? Mas feliz, bem-aventurado é aqueles que partem com o Senhor Jesus, não é verdade? Amém, que Deus abençoe a serva dele que já está nos braços do Pai. 9:44 em Curitiba, 9:44, programa A Voz da Libertação no seu rádio. Estamos ao vivo aqui, transmitindo a mensagem de Deus. A Maria também está aqui, ó, lá de Curitiba, já aproveitou aqui também para participar do programa, né, irmã Maria? Tá, obrigado pela audiência. São 9:45.
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0: Muito bem. E eu quero lembrar que todas as noites, às 22 horas, você acompanha o boletim, aquele boletim maravilhoso, né, da equipe, que participa aqui, né, a equipe do Projeto Cura. É o boletim da equipe do Projeto Cura. Todas as noites, às 22 horas, aqui pelas ondas do rádio. Você nunca ouviu? 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Pastor Júnior Rúbio sempre está aqui apresentando esse bloco importante, esse boletim informativo. E o programa é voltado a falar do culto, né? O culto Encontro com a Esperança, que irá acontecer lá em Araucária, dia 28 de junho, um domingo, né? Um domingo a partir das 15 horas. 15 horas até as 16h30. Das 15 até 16h30 temos este culto onde o ouvinte pode participar e adorar o nome santo de nosso Senhor e Salvador Jesus. A Meriele, lá de Maria Antonieta, ela está aqui participando, vamos ver.
7: Ah, paz do Senhor Jesus, meus irmãos, aqui quem vos cumprimenta é a irmã Meirelle, da sede central de Piraquara. Estou passando para confirmar a minha presença na Cura Curitiba, que será realizada em Araucária, no dia 28 de junho, na Praça da Bíblia. Será uma grande alegria estar com todos vocês nesse tempo especial na presença de Deus. Nos vemos lá, se Deus quiser. Um grande abraço e Deus abençoe.
0: Muito bem, Deus abençoe. Então está aí a nossa irmã confirmando presença. Então, ouvintes, vai ser um movimento marcante, vai ser maravilhoso. Você não pode ficar de fora. Será lá na Praça da Bíblia, na cidade de Araucária, Paraná. Então todos convidados desde já para se fazerem presentes, e eu tenho certeza que Deus vai operar. Pastor Júnior Rúbio, pregando a palavra de Deus, falando do amor de Cristo, anunciando o evangelho transformador, o evangelho vivo de Cristo aos corações dos que ainda não têm a Jesus, dos que ainda não aceitaram a fé. Então, você está convidado a não ir sozinho não, viu? Não vá sozinho não. Leve alguém com você, leve uma pessoa, né? Leve aí um vizinho, um amigo, um parente, para ouvir a palavra de Deus e receber Jesus em suas vidas. Praça da Bíblia, na cidade de Araucária, este é o local onde teremos aí este evento maravilhoso, tá bom? Tá combinado? O lembrete está aí, você é o nosso convidado, meu irmão, minha irmã, a estar presente em nome de Jesus.
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0: Como a irmã chama, irmã?
1: Ivone Soares Correia.
0: Conte a bênção, irmã.
1: A bênção que eu recebi é muito grande. Eu sofria desde menina de uma terrível dor de cabeça, inclusive constatada pelos médicos que eu tinha hidroxitemia. Tenho exames marcados, assim, comprovando. E depois que eu comecei a frequentar a igreja Deus é Amor, eu não sinto mais aquelas dores terríveis. Mesmo indo no médico constatado que era disretimia, o médico me falava que não era da disretimia aquela dor e queria me internar no hospital para saber o motivo e a causa e descobrir a origem da dor. Mas houve dia que eu chegava no médico e ele dizia que eu não tinha nada, mas eu sofria assim que eu sentia dores assim de vontade de subir pelas paredes, de tanta dor. Mas aqui, graças a Deus, eu encontrei a solução para o meu problema. E também deixei de fumar e me batizei no dia 27 de março para a honra e glória de nosso Senhor Jesus Cristo.
0: Irmã mora onde, irmã?
1: Em Gravataí, na rua Guararapes, 446, na Parada 60.
0: Ficamos obrigado, irmã.
2: Como o senhor chama?
3: Aparecido Ferreira.
2: Conte o milagre.
3: Irmão, eu vivia só pela mão dos médicos, fiz 28 exames e ultrassom, sonografia, e um dia eu vim aqui na igreja, nessa santa igreja.
2: O senhor podia dizer aos ouvintes o que era o mal que o senhor tinha?
3: Os médicos não descobriam, irmão, o que era.
2: Era uma obra do diabo.
3: Era uma obra maligna.
2: O senhor tirou radiografias, fez até...
3: Ultrassonografia. Ultrassom, fiz um exame muito
2: rigoroso, né? Ultrassom é um exame seríssimo.
3: É seríssimo. Mas pela misericórdia de Deus, um dia eu vim nessa igreja aqui, aleluias. Então, irmãos, falou em revelação que tinha 84 pessoas que estavam com a vesícula podre. Então, nesse dia eu senti e vim para a frente. E daquele dia para cá, não senti mais doer debaixo da costela.
2: Depois da revelação, o senhor não acabou as dores?
3: Acabou as dores aqui debaixo da costela. Hoje,
2: aleluia. Está batendo como se fosse um tambor inocente e nada. O senhor está maravilhado.
3: Aleluia, tô mesmo, irmão.
2: É muita alegria.
3: Muita alegria, irmãos. Muita alegria, porque...
2: Agora o senhor é crente também?
3: Sou crente, faz 5 anos que eu sou
2: crente. Sempre que o senhor não era crente ainda?
3: Não, já era crente, irmão. Já era crente, já era.
2: Tinha pedido muitas vezes e não tinha adiantado.
3: Não tinha adiantado, mas...
2: Mas a revelação do Espírito Santo, a enfermidade não resistiu.
3: Aí não resistiu. Aí, então, aí eu falei assim, agora eu vou esperar para mim cumprir esse voto, porque eu vou gravar esse testemunho, porque o que o senhor fez na minha vida, então...
2: Mas tempo o senhor está curado?
3: Faz mais ou menos 9 meses, irmão.
2: Não sente mais nada?
3: Não sinto mais nada. Não sinto.
2: Essa igreja tem sido um pedacinho do céu. Não?
3: É o céu, irmão. É o céu. Ah, aleluia, Jesus.
2: Eu digo que é o céu porque o céu é muito grande, mas que é um pedacinho do céu é.
3: É um pedacinho, irmão. É um pedacinho do céu. Inclusive, Deus está com um dedo sobre esse lugar. Deus ouve a oração desse lugar, irmão.
2: A prova está aí, um milagre que o senhor recebeu, né?
3: Grande milagre, irmão. Grande milagre. Eu passei, olha, fiz 28 chapas, irmãos. 28 chapas.
2: 28 radiografias.
3: 28 chapas.
2: Os médicos não encontravam a doença.
3: Não encontravam. Disse que era um problema de nascença. Eu falava isso pra mim.
2: O diabo fazia a enfermidade desaparecer na hora.
3: Exatamente.
2: E depois o senhor saiu de lá, continuava com o mesmo mal.
3: Com o mesmo mal. Aí no fim eu fiz o ultrassom. E o ultrassom, o médico olhou, não deu nada. Ultrassom completo, do esôfago para baixo. Mas um dia...
2: Foi um verdadeiro check-up.
3: Um check-up. Um dia eu vim aqui e o Espírito Santo foi revelado pelo Espírito Santo de Deus. E para a glória do Senhor, eu fui curado da vesícula. Porque eu não podia comer comida gordurosa, não podia comer nada que me fazia mal. E vomitava até. Mas graças a Deus eu fui curado aqui nessa santa igreja.
2: Ah,
3: aleluia, Jesus.
2: O senhor mora onde, irmão?
3: Eu moro na rua Cônio José Salamão, 138, Pirituba.
2: Estamos agradecidos, irmão, do seu grande testemunho de milagre.
4: 9:54.
0: anos já viram o meu irmãozinho? Quantos anos você tem?
4: 12.
0: Tá chorando de alegria?
4: É.
0: Quem te curou agora? Nascença.
4: Eu andava de ponta de pé.
0: Não apoiava o pé no chão.
4: Não.
0: Não podia apoiar.
4: Não.
0: Quem fez você apoiar agora o pé, a planta do pé no chão, a planta dos pés no chão? Quem fez esse milagre para você?
4: Foi Jesus.
0: Olha aí, irmão, olha aí.
5: Mira aí, irmãos.
0: Olha aí, irmão, com as plantas dos pés.
5: Mira
0: as
5: plantas dos pés.
0: Ele só caminhava com as pontas dos dedos.
5: Ele caminhava somente com as pontas dos dedos do pé.
0: Só com um pedacinho do pé, com a ponta dos dedos que ele andava.
5: Somente com um pedacinho nas pontas do pé que ele caminhava.
0: Agora está caminhando com o pé aplanado sobre o solo.
5: Agora está caminhando com o pé plano sobre o suelo.
0: Que coisa tremenda, essa glória do santo!
5: Que coisa tremenda, essa glória!
0: Deus, essa glória do santo!
5: Que coisa tremenda, essa glória do santo!
0: E essa menina, você não andava quanto tempo? E a tua mãe? Quanto tempo?
6: De um ano eu fiquei assim.
0: Você não andava?
6: Não.
0: Estava paralítica. Quem curou você aqui agora?
6: Jesus.
0: Glória a Deus. E o pai e a mãe dessa menina, desse menino? Quantos anos você tem, filho?
4: 12.
0: Teu nome?
4: Sandro.
0: Sandro, isso é milagre de Deus?
4: É.
0: Pequeno, grande, Sandro. Desce aqui.
5: Bacana.
0: Se apoie em mim para você descer aqui embaixo.
5: Apoie até mim, para que pode alagar, tem que
0: anda
5: caminhar.
0: Aqui.
5: Basta caminhar.
0: Glória a Jesus.
5: Tremendo.
0: Anda aqui para todo mundo ouvir.
5: Caminha para que todo mundo.
0: Aleluia! Aleluia! Glória a Deus! Chorando de ver os paralíticos andar.
5: Ai, irmãs e irmãos que lloram mirando os paralíticos caminhar.
0: Já vamos ouvir. Eu queria saber o pai e a mãe.
5: Queria conhecer o pai e a mãe.
0: Desta menina e deste menino que eram paralíticos.
5: Desta menina e menino que eram paralíticos.
0: Onde está o pai ou a mãe desse menino, os avós? Ou quem trouxe eles? Levante a mão.
5: Quem os trago a estes meninos? Levante a mão.
0: Quem trouxe eles?
5: Quem os trago a eles?
0: Eu gostaria de ouvir alguém. O senhor é pai deles?
5: Vem
0: aqui conversar comigo.
5: Vem aqui falar comigo. É o padre.
0: Glória a Deus. O senhor é pai do menino ou da menina? Do menino, esse é seu pai?
5: O padre de Sandro.
0: Está feliz?
4: Estou.
0: Como é teu nome mesmo?
4: Sandro.
0: Sandro, você está feliz pelo milagre?
4: Estou.
0: Está emocionado?
4: Estou.
0: Chega aqui, meu senhor. Ele é seu filho, o Leandro?
7: É meu filho.
0: E ele, quanto tempo que ele andava com a ponta do pé, se apoiando apenas com a ponta do pé, com os dedos?
7: 2 meses, 3 dias hoje.
0: Faz 2 meses e 3 dias que ele ficou assim.
7: 42 dias passou no UTI, no hospital.
0: 42 dias.
7: No hospital das clínicas.
0: O senhor te levou ele no hospital?
7: É.
0: E os médicos fizeram o tratamento?
7: É, ele melhorou, ele, a doença passou nele, ficou todo duro, né? Depois melhorou e os pés sempre continuam duros. O pé dele ficou duro, ele não conseguia andar.
0: O senhor já é crente ou católico?
7: Não, não sou crente, não.
0: Católico?
7: É.
0: A sua fé é muito grande em Deus.
7: Eu? É, a minha fé em Deus é grande.
0: E pela sua fé, o senhor trouxe o seu filho hoje aqui?
7: É, trouxe ele aqui.
0: Tá vendo que não foi perdida a sua viagem?
7: Não, foi nada.
0: O milagre foi completo. O seu endereço, o nome completo, o seu filho, o endereço, o seu nome e o endereço do senhor também.
7: É, o nome dele é Alexandro José da Silva.
0: O senhor mora onde?
7: Moro no Real Parque, no Muruí. A rua Duquesa de Goiás. 122.
8: Aqui em São Paulo mesmo.
7: São Paulo, é.
8: O senhor está feliz por esse milagre?
7: Estou feliz, estou.
8: Então, o senhor acha, há poder nessa igreja ou não há?
7: Hã?
8: Há poder nessa igreja aqui ou não há poder? Essa igreja tem o poder de Deus ou não tem?
7: Poder tem, poder de Deus. Gostei muito, primeira vez que eu vi, gostei muito.
8: E na primeira vez que ele está vindo trazendo o seu filho?
9: Por primeira vez vindo,
8: qual é o seu nome?
7: José Sebastião da Silva.
8: Ô, José Sebastião, o senhor não quer congregar conosco aqui, não? O que o senhor sente? Jesus está aqui ou não está?
7: Eu vou reunir minha família, minha esposa e os meus filhos para nós vir aqui um dia para nós aceitar.
8: Mas ele vai continuar aqui conosco, vai ou não vai, filho? Seu pai vai continuar aqui também, sua mãe ou não vai?
4: Vai.
8: Que vai, tá vendo, seu Jesus? Glória a Deus, glória a Deus, glória a Jesus.
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11: Você está ouvindo milagres que marcaram a história da Igreja Pentecostal Deus de Amor. Que coisa emocionante, né? Que coisa emocionante esses milagres que, olha, ouvintes, não dá para se esquecer. Milagres incríveis, Deus operando, Deus curando na hora, é tremendo. Deus é fiel, ele opera, e você está revivendo aqui esta explosão do poder de Deus.
8: É a senhora que tinha hérnia?
12: Hérnia, irmão, tem uns 10 anos. Eu agora estava me incomodando muito, e eu fiz um voto que eu vinha hoje aqui para o senhor revelar, o Divino Espírito Santo, que o sarado, ela sumiu, irmão, graças a Deus, era grandona.
8: Já estava o tamanho de uma laranja?
12: Estava grandona mesmo.
8: Quanto tempo a senhora sofria esta hérnia?
12: Irmão, que ela começou tem uns 10 anos. Agora é que ela sumiu hoje, agora, graças
8: a Deus. Agora, nesta hora, sumiu.
12: Agora, graças a Deus, eu fui olhar. Sumiu, graças a Deus.
8: O seu nome, o seu endereço?
12: É Marina Mendes Henrique. Eu moro no Eldorado, Rua Bijupira, número 4.
8: A senhora está emocionada, é devido ao milagre.
12: É, irmão, que eu já fiz tudo que eu pude fazer, não curava.
8: Mas Jesus curou aqui agora.
12: Graças a Deus.
8: Então dá glória a Deus.
12: Glória a Deus, graças.
8: Amém, Jesus, amém, Senhor. Irmão, estão ouvindo? Aquele que crê em mim fará as obras que eu faço. E a fará maiores do que estas. Porque eu vou para o meu pai. É tudo. Ele não disse só hérnia. Ele não disse só surdez. E tudo que pedirdes em meu nome, eu farei para que o pai seja glorificado no filho.
10: Dez horas e quatro minutos.

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2: Como é o seu nome?
3: Gabriel Pereira da Silva.
2: Não, Gabriel, quanto tempo o senhor estava usando essa muleta?
3: Já tem 2 anos, irmão missionário.
2: Por quê?
3: Eu sou canceroso, irmão missionário. Eu tenho um tumor de pélvio, né?
2: Tem ou tinha?
3: Tinha. Eu creio que eu tinha, porque a partir de agora Jesus pode tirar tudo de mim nesse instante, né? Porque ele é poderoso.
2: O senhor tinha que se apoiar nessa muleta para andar?
3: Eu tinha que me apoiar porque eu estava com as duas pernas travadas.
2: E agora destravou as pernas
3: destravou
2: agora?
3: Um pouco melhor, estou andando melhor, graças a Deus.
2: Então anda para nós ver se eu estou andando
3: graças
2: mesmo.
3: Graças a Deus.
2: O câncer tinha travado as duas pernas dele. Não podia andar, olha aí. Está andando perfeitamente, veja a perfeição. Que coisa para mim. Quanto tempo o senhor tinha o câncer, irmão?
3: 3 anos, irmão. Graças a Deus. 3 anos.
2: O senhor fez tratamentos?
3: Fiz 16, fiz 8 quimioterapia, 16 sessões de radioterapia.
2: Meu Deus do céu.
3: Fiquei todo cozinhado por Deus, a parte da barriga e a parte das costas.
2: E não resolveu o problema?
3: Não resolveu, meu irmão missionário.
2: Estava com as pernas travadas também.
3: Travando cada dia pior.
2: E agora sarou?
3: Agora, graças a Deus, estou bem.
2: Tem
3: melhor.
2: Certeza?
3: Tenho certeza que estou melhor.
2: Acho que o senhor está enganado, irmão.
3: Tenho certeza que estou melhor, graças
2: Como
3: a Deus.
2: Como é o seu nome?
3: Gabriel Pereira da Silva.
2: O senhor não correu ainda?
3: Ainda não, missionário. Não dá para correr também, né?
2: Vamos ver se dá para correr. Pela minha fé. Abre espaço aí. Corre, corre, tá correndo, olha aí, corre, veja. Jesus chamou pelo teu nome também. Como é o seu nome, irmão?
3: Aleluia. Gabriel Pereira da Silva.
2: Quando você ouviu falar, Gabriel, Deus está te chamando.
3: Ainda à noite de ontem eu escutei, era já mais ou menos 9 horas da noite, louvado seja Deus. O Senhor me chamando, louvado seja Deus pelo meu nome, Gabriel Pereira da Silva, Gabriel.
2: Chamando através do programa.
3: Gabriel. Louvado seja Deus, e eu vim. A minha esposa falou assim, você não vai conseguir aguentar. Eu falei, em nome de Jesus eu vou, porque o Senhor usou o missionário me chamou pelo meu nome. Louvado seja Deus, e eu vou receber a minha bênção.
2: Meu Deus, que já tinha revelado o Senhor pelo nome, irmão.
4: Aleluia,
2: Jesus. Eu já tinha revelado o Senhor pelo nome, tá
3: Amém,
2: vendo?
3: Já diversas vezes, meu missionário.
2: E agora câncer nunca mais.
3: Em nome de Jesus Cristo.
2: Seu nome completo, seu endereço.
3: Gabriel Pereira da Silva, moro em Arujá, na rua 69, número 300, no Parque Rodrigues Barreto. Louvado seja Deus.
2: Dá um alô para sua esposa que Jesus curou agora, irmão Gabriel.
3: Glória a Deus, ela está aqui pertinho de mim, está ali do meu lado.
2: Ah,
3: você
2: tá aí ela.
3: Ela de roda.
2: Aleluia.
3: Minha esposa, Antônia Peixoto da Silva.
2: Onde está
3: Jesus
2: ela?
3: Jesus já pôs as mãos sobre mim aqui e já me libertou em nome de Jesus.
2: Aleluia! Jesus já pôs as mãos sobre mim! Que expressão linda! Que Deus abençoe o senhor. Dá o seu endereço, irmão.
3: É a rua 69, número 300, Parque Rodrigo Barreto, Arujá, São Paulo.
2: Deus abençoe, irmão querido.
3: Amém,
2: irmão.
5: Agora são 10 horas da manhã, com mais 8 minutos, 10 e 8.
6: Missionário, tu que leva.
5: Nós vamos aos prefixos e já voltamos com vocês.
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5: Muito bem, 10 da manhã com 9 minutos, 10 e 9. E a partir de agora, queridos ouvintes, passaremos a transmitir direto do altar do Senhor, aqui da nossa sede na rua Pedro Ivo, o culto desta manhã, onde a evangelista Maria Lorena já está presente no altar. Vamos então com a transmissão a partir de agora.

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essa, lá na tua casa, no meio do teu cílio, pode levantar a mão e dar o meu glória. Quem crê, dá o meu glória. Tem oito pais que você se sente muito humilhado, aleluia, diante da situação com a família. Levanta a tua mão, Deus vai te exaltar. Não, glória, levanta a mão, papai. Não te preocupa, Deus te dará vitória. Quem crê, dá o glória. Não, glória, aleluia. Vamos adorar Deus com o hino 3 da Arpa. Quem vem adorar, dá um glória. Dá um glória. Aleluia, o hino 3 da Arpa. Deus é maravilhoso, sim ou não, igreja? Quem crê que ele é, dá um glória. Dá um glória. Aleluia. Com palma bem bonita para Deus, igreja. Aleluia.

شہید پیدا ہوئی لوریا Deus ele vai alegrar o coração de alguém. Quem crê dá um glória. A missão do inimigo é te frustrar. A missão do inimigo é te pôr, aleluia, no quarto fechado, sem querer ter contato com ninguém. A missão do inimigo é dizer que você não vale nada, mas a missão de Cristo é pegar pela tua mão direita e te dizer: não tema, que eu estou contigo. Quem crê, dá um glória, dá um glória, aleluia, levanta a mão e dá um glória. Deus me mostrou algo terrível essa madrugada. O propósito do diabo é jogar muitos na lama, é enganar e seduzir, mas Deus lhe se essa madrugada, não tema, porque eu sou Deus. Levanta a mão quem crê que ele é Deus. Dá um glória. Aleluia, vamos à leitura da palavra. Deus tem muito para operar aqui hoje. Quem crê, dá um glória. Dá um glória. Aleluia, palavra do Senhor. Irmã, nunca te entrega, nunca te renda, filho. Dá glória. Mas a cruz está pesada, o maior peso Cristo levou. Quem crê, dá um glória. Nunca te renda, nunca te prostra diante do inimigo. Estão fazendo uma cumba, tem um que destrói. Levanta a tua mão, dá glória. Dá um glória. Aleluia, não adianta milhares de centro, porque uma gota do sangue é maior do que milhares. Senhor, segundo 1 Samuel, capítulo 2, perdão, eu falei errado, dá um glória, vamos à leitura do verso 1º, primeiro livro de Samuel, capítulo 2, e o verso 1º. Eu tenho que falar, Deus está mandando, eu vou falar. Vai ter pessoas que vai dizer, ela ora para aparecer, ele jejua para se aparecer. Deus disse, não empresta teu ouvido para o diabo. Ora, quanto mais oração, mais vitória. Quem crê, dá glória. Não dê ouvido para o inimigo. Ouça o que Deus está falando. Dobra teu joelho. Quantas vezes até no meio da rua, pessoas correndo atrás. Eu não tenho vergonha, eu levanto a mão e oro no meio da rua. Dá glória. Aleluia, não tem que dar ouvido para o diabo. Eu tenho que ouvir. Jejua, fica na direção de Deus.
mas o meu coração exulta ao Senhor. O meu poder está exaltado no Senhor. A minha boca se deleitou sobre meus inimigos, porque me alegro na tua salvação. Não há santo como é o Senhor, porque não há outro fora de ti, e rocha nenhuma como nosso Deus. Não multipliqueis palavras de aleluia, altíssima altiveza, nem saia coisa árdua da vossa boca, porque o Senhor é o Deus de sabedoria, e por ele são as obras pesadas na balança. O arco dos fortes foi quebrado, e o que tropeçara foi cingido de força. Fala comigo, meu Deus. Eu creio que o tempo de cantar chegou. Fala, meu Deus. Eu creio que assim como o Senhor secou as lágrimas de Ana, Senhor, secará a minha hoje. Em nome de Jesus, pode bater palma e dar glória, mais alto, glória, mais alto, e se glória, alegra, alegra teu coração, aleluia. Irmãos e irmãs, quando nós olhamos o texto da palavra, nós sabemos o sofrimento de Ana, anos e anos de lágrima, anos e anos debaixo da mão da penina, anos e anos, aleluia, e humilhação, mesmo que o esposo amava ela mais do que a outra, mas Ana continuava debaixo da oração, com o rostinho no pó chorando, aleluia, mas chegou o dia, é que Deus disse, Ana, chega de lágrima, chega de sofrimento, Ana, aleluia, eu vou te abençoar, eu tenho uma palavra que hoje, eu não sei quantos anos de lágrima, quantos anos de choro, quantos anos de tristeza, quantos anos você ora pelo teu filho, ora pelo teu marido, ora pelo vizinho que te persegue. Eu só sei que tá chegando a hora de Deus levantar a bandeira da vitória. Levanta a mão e dá um glória. O que é que te faz chorar? Aleluia, o que é que faz você se retrair? O que é que faz você se sentir pior do que o pó? O que é que faz você todo dia repetir a mesma oração? Aleluia, salva meu filho, salva minha filha, dá glória. Eu não sei qual é o motivo da tua lágrima. Aleluia, Ana caladinha no seu cantinho do lado de um pilar. Ali ela derramou o coração.
graça. Para tua causa, minha irmã, haverá esperança, meu irmão. Aleluia, uma lágrima, ela fala mais alto do que mil palavras. Levanta a tua mão, uma lágrima fala mais alto do que mil palavras. Creia que Deus vai secar as tuas lágrimas aqui hoje. Creia, mamãe, que aquele filho que te faz passar vergonha, aleluia, deitado na rua, aleluia, todo sujo, Deus está falando contigo, mamãe, que está chegando a hora de ele secar tuas lágrimas e te dar vitória. Dá o glória. Aquele filho que anos não te abraça, aleluia, aquele filho que anos não te considera como pai, Deus está falando, está chegando a hora, está chegando o tempo, está chegando. Creia que ele se glorificará, creia que ele te dará vitória. Levanta a mão e dá o glória. Aleluia, aquele marido que te deu a notícia, quero meu divórcio, já tem outra família, pois Deus diz que tu não ficarás envergonhado. Creia que ele pelejará por ti. Quem crê, levanta a mão. Deus está falando algo profundo. Dá um glória. Aleluia. Enquanto Benigna bajulava seu cílio, Ana chorava. Mas quando chega o tempo de Ana, há um tempo determinado para todas as coisas na terra. Levanta a tua mão. O tempo de Deus secar tuas lágrimas está chegando. Levanta a tua mão. Deus está me revelando algo profundo. Quando chegou o tempo de Ana, ela abraçou Samuel, ela adorou a Deus, ela glorificou o nome do Senhor. Aleluia, tem uma palavra. Há dias que nós não temos palavra. As lágrimas é a nossa solução. Muitas vezes sentimos só. Parece que todos nos abandonam. Mas saiba que você tem o melhor amigo. Ele nunca vai te abandonar.

0: te expresa. Levanta mano. Ele é inseparável. Ele entende a tua dor. Quanta glória. Ele sabe a sinceridade do teu coração. Dá o glória, igreja. Ele conhece até as orações. Dá glória, levanta a mão. Fala comigo, meu Deus. Mais alto, meu Deus. Eu creio que tu conheces a maldade do nosso adversário. Fala, meu Deus. Repreenda toda inveja, toda oração contrária, toda maldade humana. Fala, Satanás, sai agora, sai do meu caminho, porque o meu Deus se levantará em meu favor. Só quem crê dá o glória, dá o glória, dá o glória. Ele vai se levantar, tu verás o agir de um Deus quando se levanta do trono para pelejar pela causa do seu filho, para pelejar pela causa de cada filha. Tu saberás que há um Deus que é poderoso para te dar a vitória. Levanta a tua mão e dá o glória. Dá o glória. Aleluia. O poderoso Espírito de Deus está me revelando 194 pessoas que o tempo de agora chegou. Levanta a tua mão, Deus vai julgar a tua causa e o teu adversário vai cair por terra. Quem crê dá um glória. Quem crê dá um glória. Tem 5 pessoas. A maldade humana é tão terrível, é tão tenebrosa que não dá para entender. Essas 5 pessoas têm familiares que trabalham com bruxaria e eles não se cansam, aleluia, de fazer obra de macumba para ver a tua ruína. Falta 3 ainda. Da glória, da glória, igreja, grita queima eles, grita queima eles. Deus vai pelejar pela vossa vida. Chegaram até a dizer na tua cara, tu me paga, mas quem vai pagar é o diabo, porque Deus pelejará por ti. Quem crê dá um glória. Levanta a mão e grita queima eles. Podem gritar queima, igreja, toda obra da bruxaria. Podem gritar queima, queima, queima. Espírito da morte, legião da macumba, você é o eixo da morte. Podem gritar queima, igreja. Solta o corpo dela agora. Solta a vida dela, Satanás. Saia da casa. Saia. gira. Se ganhou muito nessa, muito sangue. Ele vai levar a igreja. Grita, queima. Eu não vou ver o queima. Legiões, o Senhor te repreenda. Saia do marido dela. Saia da casa dela. Saia do leito agora. E não volta nunca mais. Eu vi um laço. Podem gritar quem? Eu vi um laço. Oh, só de entregar a revelação. Podem gritar quem, my igreja? Olha o laço aí. Grita quem, my nome de Jesus. Tem um irmão, Deus quer te livrar de uma queda, e é uma queda e não é pequena. Você é uma pessoa que trabalha, e o teu trabalho às vezes vai para a altura, quer a vitória, dá um glória, dá um glória. Dá um glória, grita, meu Deus, não ouvi, meu Deus, repreenda toda bruxaria, sai, em nome de Jesus. Deus está me revelando, tem um irmão, o teu rim do lado direito está podre. Se tem uma dor no teu rim que parece que vai desmaiar, o teu rim apodreceu e Deus quer te dar um rim novo. Cadê essa pessoa? Vem cá, meu filho. Isso, vem cá, vem cá. Dá um glória, dá um glória. Grita, meu Deus, não ouvi, meu Deus, eu creio no meu milagre. Fala, meu Deus, a vitória é nossa. Claramente, Deus, quando ele me revela, Deus mostrou uma pessoa pegando um peso, e neste pegar do peso se desconjuntou toda esta parte, que é o livramento, que é cadeira de roda. Dá uma glória, você está aí, mas você não está suportando a dor. É uma dor que você, principalmente na hora de levantar. Dá uma glória, é assim mesmo. Tudo inflamado, muita dor, não consegue levantar. Quem crê que Deus faz milagre? Dá um glória, fala comigo, meu Deus, repreenda toda a inflamação agora, todo osso desconjuntado, todo nervo. Senhor Jesus, coloca tuas mãos em nome de Jesus. Receba a vitória. Pode abaixar, pode fazer que a irmã não fazia. Cadê a dor, minha irmã? Sumiu a dor, foi embora. com o nervo totalmente inflamado, chega a te doer a sola do teu pé, e eu começo por aqui, é um nervo, venha, pode dar glória, 38 pessoas, que sofrimento, venha para a frente, se é isso que te faz chorar, você não vai chorar mais, porque Deus vai te curar. Quem crê que Ele cura, dá um glória, dá um glória, aleluia. Quero orar por 18 pessoas. Deus está te livrando de uma parada cardíaca e uma neurisma cerebral. Levanta a tua mão, muito esquecimento, botada e dor na cabeça, aquela ruindade do lado do coração, levanta a mão, Jesus Cristo te dará saúde. Quem crê pode vir para a frente, venha, venha que eu já vou orar para Deus curar a todos, dá um glória. Quem crê em milagre, dá um glória. Tem uma irmã, o teu desejo é ser mãe e gerar um filho, e você nunca conseguiu. O Senhor diz, levanta a tua mão, que Deus vai abrir a tua madre. Te dou uma oportunidade, dá um glória. Dá um glória. Dá um glória. Quem crê em milagre, dá um glória. Deus está abrindo 72 portas, mas é porta. Levanta a tua mão e dá um glória. Tu vai voltar e contar a tua bênção. Quem crê, dá um glória. Tem uma pessoa que fez um concurso, se foi aprovado e nunca foi chamado por uma obra de macumba que fizeram na tua carteira. Dá um glória. Eu te dou 15 dias e o teu nome será chamado. Levanta a tua mão. Quem crê, levanta a mão. Pode chorar, filha. Deus ouviu o teu voto. Se Deus me der essa bênção, eu serei fiel. Então leva a tua bênção. Leva a tua bênção. Dá um glória. Põe uma mão no teu útero. Há um demônio que fecha teu útero. E é uma macumba. Espírito do inferno. Podem gritar quem? Solta o útero dela. Podem gritar quem? Solta o útero dela. Saia do ventre dela. Você é uma legião, mas o sangue de Jesus te repreenda, Satanás. Solta o útero dela, em nome de Jesus Cristo. Saia do ventre dela toda obra maligna. Irmãos, essa macumba foi dada num copo de água para ela, mas vai ser queimada no nome de Jesus. Pode gritar quem? Pode gritar. em nome de Jesus. Se tu crer, tu verás a glória de Deus. Quem crê, levanta a mão. Olha que coisa terrível, pastores e irmã Raquel. O diabo, ele visita uma noite sim, uma noite não. O quarto, ele sufoca. Ele quer matar vocês enforcado. Você acorda. Levanta a tua mão. Dá um glória. São 18, levanta a mão. Todos com a mão levantada. Eu vi um boneco enforcado. Grita, queima ele. Grita, Satanás. Sai agora. Sai do meu caminho. Sai do meu quarto. Pode gritar, queima, queima, queima, queima. Toda obra da bruxaria, toda força maligna, saia da casa dela, saia da família agora. Sai, levanta a mão e grita, queima. Toda obra maligna, todo poder das trevas, sai agora. Saia do lar e da família, saia e não volta mais. Levanta a mão e grita, meu Deus, repreenda toda a enfermidade que está na coluna, toda a enfermidade que está na cabeça. Pode gritar, queima. Sai agora, toda legião maligna, só, e não volta nunca mais. Dá glória, dá glória, dá glória. Solta o nome dela. Solta o nome dela. Solta o nome dela. Solta o nome dela. Não adianta, Satanás. Tu esconde até onde Deus permite. Grita, Satanás. Sai agora. Sai da vida dela. Sai da casa dela. Saia da família. Toda bruxaria. Anos você faz ela chorar. Pode gritar, queima. Pode gritar, queima. Toda bruxaria. Sai.
1: 11 horas em ponto, não dá mais tempo. Está aí, ouvintes, a transmissão do culto com a evangelista Maria Lorena, ela que vai prosseguir aí na sexta-feira também, orando por todos, juntamente com o pastor Júnior Rúbio, Deus operando, Deus manifestando o seu poder. Ouvintes, e assim nós chegamos ao final de mais uma edição local do seu querido programa A Voz da Libertação. Eu volto amanhã, 7 em ponto, amanhã 7:30, né? Depois do Sertão Evangélico, estarei com vocês aqui na programação ao vivo. Obrigado ao companheiro Clélio Egídio lá nos transmissores. Que Deus abençoe!

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4: O som agora é diretamente do Estúdio C. Programação segue agora diretamente do Estúdio C, né? Programação agora em rede. Vamos até ao meio-dia. Depois tem a oração. Na sequência, mensagens cantadas. E às 2 da tarde, presbítero Sidney Gonçalves com vocês. Bom dia!

0: 11:03. 11:03.
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1: Me chamo Rosimeire, sou de Itaquera, conheci a Igreja Pentecostal Deus e o Amor quando eu morava em Itaquaquecetuba. Conheci a irmã Creuza, que me levou e fiz uma campanha porque eu não podia engravidar. E Deus me abençoou com a minha filha, Vitória, e logo em seguida me deu a outra filha, Maria Luísa. 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
2: A paz do Senhor, sou Maria Isabel de Americana. 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Amém?
3: Eu sou Francisco Edilson, sou caminhoneiro. 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
4: Meu nome é Manuel, sou da região de Presidente Venceslau. Conheci a Deus e Amor através da irmã Marta, que é vó da minha prima. E eu indo nesta igreja, Deus me libertou das drogas. Quero parabenizar a Deus e Amor através do programa Voz da Libertação.
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Toque com Fé, este lindo lançamento, Lucas Rignoni, a paz do Senhor Jesus, a toda a querida audiência também, ao nosso backstage, toda a equipe que já está ali em solo, está no local dos acontecimentos, nesta manhã especial. Dizíamos que este CD é o que dá o tema a este álbum, Lucas, Toque com Fé. É, você precisa de ser tocado, você precisa, necessita ser alcançado. Toque com fé e sabe o que você vai viver? Neste aniversário, Ângela Gonçalves estará aqui, com ela todos os cantores, Débora Miranda, Cristina Santana, os Novos Valores, as duplas, aqueles que já gravaram, os que regravaram CDs que marcaram épocas, todos eles estarão aqui no dia 13 e no dia 14, Lucas, para celebrar 64 anos de Igreja Deus e Amor. Mas nós não queremos estragar esta uma hora de programação, já passando para você como vai ser. Calma lá, dá uma pausa, chegou o momento. Você vai nos ajudar a alcançar outras pessoas através deste programa, compartilhando. Sabe por quê? Nós estamos agora alcançando muitas pessoas, e não é somente sobre as emissoras, não é somente através das rádios, mas sim também através das redes sociais, que traz esta oportunidade de comunicar com o Brasil e o mundo todo. ipda.com.br/play, e vamos alcançar o maior número de pessoas possível. Da manhã, 8 minutinhos, quarta do grande mover de Deus, a tão especial quarta-feira chegou e nós contamos com a sua presença, muitos ouvintes já interagindo. Daqui a pouquinho, hein? Daqui a pouquinho, aquela oração que acontece todas as quartas-feiras aqui através das nossas emissoras. Uma vez que estamos em cobertura total, cobertura completa para os 64 anos, eu quero te convidar também para orar conosco a oração da aliança com Deus. Quando saímos ao vale, quando saímos à cidade, quando saímos ao nosso caminho e tomamos uma decisão de coração em fazer com Deus um propósito, este Deus vivo e poderoso, ele estará nos ajudando em todas as circunstâncias e lugar. A paz do Senhor Jesus, diz esta mensagem, Lucas Rignoni, está dizendo: a minha filha Yasmin apresenta em oração e que Deus a abençoe. Estarei orando com você também, pastor. Deus abençoe as vossas vidas. A Sônia está dizendo amém. A paz do Senhor Jesus, pastor, me preparando para celebrar com vocês na sede mundial os 64 anos de Igreja Deus e Amor. Mais um áudio chegando, mais um testemunho, alcançando o objetivo que é glorificar o nome do Senhor. Mais uma pessoa ajudando a obra de Deus. É o Samuel. O Samuel já está enviando a sua contribuição. Deus abençoe a sua vida. Deus prospere esse teu dia, Samuel, e te faça prosperar diante de todas as situações e circunstâncias que você está enfrentando aí. Vamos daqui a pouquinho já orar. Porém, antes, eu quero a sua mensagem para apresentar ao nosso Deus, a seu pedido de oração. A paz do Senhor Jesus está dizendo assim: pastor, eu não posso falar do meu problema, apenas quero que vocês coloquem aí em oração através da rádio. Vamos apresentar. Nós sabemos que tem muitas pessoas agora, e eu sei que tem pessoas nos acompanhando em todo lugar. A Tânia acabou de enviar a sua mensagem, interior do estado. A paz do Senhor Jesus, pastor. É a irmã Thaís, perdão, de Bebedouro. Gratidão é a palavra pela IPDA. Ela está agradecendo a Deus pelos 64 anos. Deus abençoe, irmã Sônia. Thaís, na verdade, né? A Fabiana está dizendo da seguinte maneira: acabo de enviar a foto da minha família para vocês apresentarem em oração. Então, são 11 da manhã, com 11 minutinhos. Chegou o momento, nós faremos aquela oração especial.

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1: Santíssimo é o Senhor, ó Rei da Glória, poderoso em extremo, e o teu amor nos transpassa, ó Pai. Senhor, nós estamos aqui para pedir deste amor glorioso, deste amor infalível, deste amor poderoso, meu Pai, que tem, Senhor, resultado. É o Senhor que tem nos guardado de nós mesmos, dos nossos pecados. É o Senhor, ó Pai, que não nos tem pagado segundo a nossa transgressão. É o Senhor que está segurando em nossas mãos, meu Deus. É o Senhor que está operando maravilhosamente nesta hora. Poderoso Rei da Glória, Senhor, toda a fúria do diabo, toda a fúria das trevas contra a vida, a união desta família, contra, Senhor, a formação desta casa, deste lar, Pai, aqueles que não foram orientados de como orar, de como jejuar, de como pedir a Ti, Senhor.

aliança bendita e divina que nós estamos vivendo com o Senhor possa guardar a aliança do matrimônio, meu Pai. Aqueles que têm aliança contigo, que o Senhor não deixe

agora cancerosa, desenganada, em cima da cama, prostrada na cadeira de rodas, e ela está, Senhor, abrindo o seu coração, tomando agora uma decisão de se lançar aos teus pés, aos teus braços. Pai amado, nós entregamos, porque eles estão agora entrando no efeito, ó Pai, daquele propósito que nos fala as Escrituras, que o Senhor é poderoso para honrar, o Senhor é poderoso para abençoar aquele que tem aliança contigo. Pai querido, e como o Senhor abençoou a Davi em tudo, como o Senhor honrou, meu Pai, a aliança que ele fez com o Senhor em guardar a sua palavra, em guardar, ó Pai, os seus mandamentos e estatutos. E ele disse ao seu filho Salomão: guarda o teu coração de te inclinares para os mandamentos e a lei do Senhor. Ó Pai de amor, nós nos inclinamos e oramos a ti para que o teu Espírito possa dirigir a cada coração. Dirige na decisão, dirige no procedimento, dirige, meu Pai, nesta luta que esta pessoa está vivendo. Dirige a Lemassuri Alamaia, aquele que está, Senhor, afastado dos teus caminhos, aquele que está oprimido dentro de casa, oprimido pelas dívidas, oprimido no trabalho, oprimido neste trânsito agitado, Pai. Aqueles que estão sendo, ó Deus, derrotados pelo tempo, pelas circunstâncias, pelo ambiente, pelas realidades que eles estão vivendo, mas agora nós trazemos a causa de cada um deles, ó Pai, e nós pedimos a ti, venha mover, ó Pai, trazendo solução segundo o seu poder e mudando todas as circunstâncias agora. Meu Deus, nós pedimos a vitória para os irmãos que já estão chegando com as suas caravanas, pedimos pelos que estão a caminho com os coletivos, Senhor, pedimos pelos que já chegaram e estão se preparando para esta celebração, para esta festa, Pai, dos 64 anos desta igreja que o Senhor

Santo, confirma, Rei Eterno, e vai operando as tuas maravilhas. É assim que oramos, crendo que estamos recebendo a tua vitória, em nome de Jesus.

0: horas da manhã, 18 minutos. Eu não tenho dúvida, Lucas, que Deus já está atuando na vida daquelas pessoas que não estão apenas acompanhando, mas estão orando conosco. A paz do Senhor Jesus, pastor, está dizendo, estamos em plena sintonia com o programa Voz da Libertação. Está dizendo, é muitas bênçãos de Deus sendo derramadas, e principalmente na vida espiritual. Sou o irmão Nâncio Martins, do Paraguai. Saludos a nossos irmãos paraguaios, que Deus lo bendiga. Estão em contato conosco. Bom dia, paz do Senhor Jesus. Gostaria de fazer um pedido de oração para minha vida e família. Está dizendo que é recém-convertida, Lucas. Olha que lindo. E o inimigo tem lutado muito contra a vida espiritual dela. A Marlene Oliveira dos Santos. Marlene, fica tranquila. A decisão mais importante você já tomou. O conflito e os ataques do inimigo Jesus Cristo já derrotou no alto do Gólgota. Agora é vitória, é para frente, é no caminho com Cristo. Diz assim esta mensagem do Rodrigo: gostaria de participar, estou tão longe, mas irei me esforçar. Está pedindo ao maravilhoso Deus que alcance também o meu filho. Está dizendo que é os irmãos Trindade. Deus abençoe a vossa vida, meu querido, que o Senhor seja glorificado. Diz assim, sim, esta mensagem que acaba de chegar, pessoas que estão já se preparando em clima de festa para os 64 anos da Igreja Deus e Amor. A paz do Senhor Jesus, que Deus abençoe grandemente este ministério que tem feito a diferença nestes últimos dias, diz a mensagem da Carme. Tem confundido a muitos ministérios, está dizendo, com chamada especial, fazendo da igreja um local de transformação, um local de ministração e um local onde convida as pessoas para renunciar a si mesmo, tomar a sua cruz e seguir a Jesus. O meu nome é Carme, dou graças ao Senhor, sou de outra denominação, mas acompanho vocês através das emissoras. Deus abençoe, minha irmã, é um prazer saber que você está na sintonia deste programa. Rio de Janeiro, olha aqui agora sim, Rodrigo Leonel, a paz do Senhor Jesus, irmão Kleber, a caravana da sede de Alcântara, Niterói, Magé, Itaboraí, Rodrigo Leonel, sede de Alcântara, estamos a caminho para participar da grande festa. Peço oração para Neomi Barbosa, Rodrigo, aqui da sede de Alcântara, Rio de Janeiro. Rodrigo, ele está dizendo que já está preparado a caravana lá, ô Lucas, e está já a caminho, está dizendo que vai sair de lá na quinta, madrugada de quinta para sexta, já para passar aqui sexta, sábado e domingo. Bom dia, Jorge Vaicelos, está dizendo de Piraju, São Paulo, da cidade de Sarutaiá, está participando e está deixando também a sua confirmação que estará conosco. Lemos aqui, Lucas, mais de 4 minutos de mensagens de pessoas que já entenderam o chamado de Deus. O chamado de Deus para viver o quê? O que você vai ouvir agora. Milagres, libertações, famílias, vidas mudadas para a glória do nosso Deus.
1: Eu me chamo Laura Teixeira de Azevedo, moro em Ananindeua, Pará. Eu estou gravando este testemunho aqui do grande milagre que Jesus fez na vida da minha filha através da rádio. A minha filha ia passar por uma cirurgia de um cisto hemorrágico. Eu peguei e mandei mensagem para a rádio Deus e Amor, desesperada, mandei foto dela e pedindo oração para os irmãos. Na meia-noite, 3 horas da tarde. E no dia seguinte que ela foi para fazer a cirurgia, quando ela chegou lá, Jesus já tinha feito a cirurgia nela. Deus fez um grande milagre. Já tinha sumido o cisto hemorrágico e o médico disse que não tinha mais nada para operar, para fazer. E eu, que estava com problema sério, eu não conseguia dormir. E era aquela coisa ruim quando me dava, parece que eu ia desfalecendo. Eu peguei, mandei minha foto, mandei meu nome para o WhatsApp da rádio Deus e Amor e pedindo oração desesperada. E quando eu estava orando na meia-noite com a mão na minha cabeça, que era uma coisa ruim, uma coisa quente na minha cabeça, que corria de um lado para o outro quando eu estava orando, e na hora que o irmão, o pastor estava expulsando, eu com a mão na minha cabeça, já ia se caminhando para umas meia-noite e meia, ele estava expulsando todas as enfermidades, todo o mal, eu senti como se alguma coisa tivesse saído da minha cabeça naquele momento. Aí, para honra e glória do Senhor Jesus, eu estou curada, para honra e glória do meu Senhor. Quando me atacava esse negócio ruim, parece assim que eu ia desfalecendo, eu corria para a emergência. Uma madrugada cheguei na emergência, o médico, vamos fazer um eletrocardiograma. Fizeram um eletrocardiograma, pressão, graças a Deus, estava tudo normal. Mas através das orações dos pastores, da rádio, da Deus e Amor, Jesus fez este milagre na minha vida, fiquei curada. Mas o milagre também alcançado através da oração da Deus e Amor. A minha filha passou mal, foi na emergência, ela fez uma ultrassom, aí deu que ela estava com uma pedra na vesícula e uma pedra no rim. E era muita dor que a minha filha sentia. A médica já disse que poderia operar, clamando, o sangue de Jesus tem poder. E mandei a foto dela também, mensagem para a rádio Deus e Amor, que eu acompanho muito pela meia-noite, 3 horas da tarde, e pedi oração em favor da minha filha, para Jesus curar minha filha. Aí quando foi fazer a outra tomografia já mais profunda para ver onde estava a pedra da vesícula e do rim, para honra e glória do Senhor, quando a minha filha fez a tomografia, a pedra na vesícula Jesus já tinha tirado, a pedra que estava no rim já estava na uretra para descer. Gente, eu quero aqui dizer para vocês, aqueles que tiverem com causa na justiça, que tiverem com problema de enfermidade, ligam para a rádio Deus e Amor, participam da rádio Deus e Amor, peçam oração, participe pelo Facebook da oração de meia-noite, que você vai também receber seu milagre, receber sua cura, porque Jesus está aí para te dar cura, e eu creio, e eu quero desde já agradecer os meus irmãos, pastores da rádio Deus e Amor, grande milagre que Deus faz aí através de vocês nas nossas vidas. Eu me chamo Laura Teixeira de Azevedo, moro em Ananindeua, Pará. Eu agradeço a oportunidade.
0: Somos nós que agradecemos, irmã Laura, pelos 3 grandes, gigantescos milagres que ela nos relata. Primeiramente, ela fala da filha, que mandou uma foto pedindo oração. Ela estava com um cisto hemorrágico e ela foi operada por Deus, o primeiro sinal que Deus deu a ela. E ela está descendo, Lucas, porque não tinha como alguém lhe alcançar ou socorrer. De madrugada era aquele pânico, mal-estar. Ela disse que segurava aquela sua cabeça, não conseguia dormir, aquela pressão maligna. E chegou um momento que ela disse, ora, se eu vivi uma experiência com Deus através da oração destas emissoras e o Senhor me alcançou, por que não colocar a fé em ação? Pegou a sua foto, nome, ligou, participou, o pastor orou por ela e o milagre aconteceu. E você pode pensar, está completo? Não, mas pedindo oração, ouvintes, presta atenção, o desespero acabou. Entrando na oração, a opressão caiu por terra. Entrando na oração, aquele mal teve que sair da vida e da família. E ela conclui com o relato da sua filha, que deveria ser operada todas as madrugadas. Olha que espírito de enfermidade. Quando não atacava ela, atacava as suas filhas. Saíam correndo para a emergência. E numa destas oportunidades, naquela dor, quando a filha chegou passando mal, foi constatado na ultrassom que ela tinha uma pedra na vesícula e por isso estava naquele mal-estar. Então, ela pediu a oração 3ª vez, enviou a foto da filha, pediu a intervenção dos céus e voltou para fazer a tomografia, aquele exame mais aprofundado, e já não havia mais cálculos na vesícula, já não havia mais desespero e pânico pela madrugada na vida e na casa da nossa querida irmã Laura Teixeira. Ouvintes, você está ouvindo esse relato? Se pessoas estão sendo alcançadas, Lucas, abençoadas, se pessoas estão sendo ministradas pelo poder sobrenatural do nosso Deus, simplesmente através de sintonizar esta rádio. O que Deus não tem a fazer em você quando você tomar uma decisão de participar em uma das nossas concentrações. E a melhor de todas as concentrações de todo este ano, a data celebrativa e festiva do aniversário de 64 anos da Igreja Deus e Amor, está chegando, meu senhor, está chegando, minha senhora. E você será partes, você será também testemunho vivo daquilo que Deus irá realizar pelo seu intermédio e através de você. Traga alguém com você. Dia 13, nós teremos 3 grandes acontecimentos, 3 grandes concentrações, manhã, tarde e noite. Daqui a pouquinho nós daremos os detalhes. Nós teremos no domingo 2, 3 grandes acontecimentos e 2 cultos centrais. Uma será a consagração de obreiros, a partir de 10h30 no auditório, e o culto especial na manhã de domingo com a evangelista internacional Maria Lorena, e à tarde com toda a nossa diretoria presente no salão de número 1 e com todos os irmãos convidados do Brasil e do mundo todo. 11 da manhã, 30 minutinhos, vamos lá, nós vamos ao bloco de notícias cristão, já voltamos.
2: E chegou o momento de informação aqui na Rádio Deus é Amor. O cristão e a vida profissional. Como integrar valores cristãos na sua carreira? Há um labirinto complexo no ambiente dos negócios e, nesse contexto, muitos empresários encontram-se em busca de algo além do sucesso financeiro e do reconhecimento empresarial. Então, para aqueles que seguem os valores cristãos, a fé pode se tornar uma bússola confiável, oferecendo direção moral e um propósito mais profundo nesse meio. Os valores cristãos proporcionam uma sólida base ética que serve como alicerce para tomadas de decisão no jogo de negócios. A honestidade, a integridade e a compaixão, fundamentadas nos ensinamentos bíblicos, tornam-se guias confiáveis ao enfrentar dilemas éticos. Ao se comprometer com esses princípios, o empreendedor cristão estabelece uma reputação que transcende o sucesso temporário, construindo relacionamentos sólidos e duradouros. A fé cristã enfatiza o amor ao próximo e a construção de relacionamentos saudáveis. No contexto empresarial, isso se traduz como o networking, baseado no respeito, na elaboração genuína e na empatia. Portanto, integrar os valores cristãos no empreendedorismo é uma jornada desafiadora, porém recompensadora. Ao fundar, né, decisões relacionadas e propósitos na fé, os empreendedores cristãos podem não apenas enfrentar os desafios dos negócios com confiança, mas também transformar o seu ambiente de negócio em um espaço onde a luz da fé brilha intensamente. Do tempo à timeline, como a tecnologia está redefinindo a experiência religiosa. Até pouco tempo, participar de uma comunidade religiosa era quase sinônimo de presença física. Então, ser religioso tinha cheiro de igreja cheia, barulho de cadeiras arrastando e abraços apertados no fim do culto. A fé era vivida no corpo e o pertencimento se construía ali, em cada encontro. Mas essa lógica, que por séculos pareceu imutável, deixou de ser inevitável. Então hoje você pode passar meses sem atravessar a porta de um templo e ainda assim participar ativamente de uma comunidade religiosa. Em poucos cliques você assiste um culto pela televisão ou pelo YouTube, contribui com o dízimo pelo celular e acompanha a rotina espiritual de líderes e membros pelas redes sociais. O convívio continua existindo, claro, mas a presença física deixou de ser a condição mínima da experiência religiosa. A fé, ela migrou para as telas, plataformas, avatares e transmissões ao vivo. E essa mudança tem reconfigurado de forma profunda a maneira como se vive, se compartilha e interpreta o sagrado. De acordo com o pesquisador Jorge Miklos, no artigo O Sagrado nas Redes Virtuais, a experiência religiosa na era das conexões entre o midiático e o religioso. A tecnologia e a teologia não estão separados. Ou seja, ao mesmo tempo em que a religião influencia a tecnologia e seus usos, a tecnologia também influencia a religião. Talvez o futuro da fé não esteja em escolher entre o presencial ou o digital, mas em reconhecer que ambos moldam a sua maneira, o modo como continuamos a buscar o divino.
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1: Pai, senhor, meus irmãos, meu nome é Doriel Soares. Eu conheço a Igreja Desamor desde de criança, né? Que minha avó, ela é crente da Igreja Desamor. E eu sempre fui da Assembleia de Deus. Mas esse programa vem abençoando a minha vida desde a minha infância. Me desviei por muito tempo e agora voltei para Jesus e frequento a Assembleia de Deus, mas também vou na Igreja dos Amores. E sou ouvinte do programa Voz da Libertação. Toda noite o meu rádio fica ligado e amanhece ligado. E é por esse programa que eu creio em Deus que eu estou de pé, porque muitas vezes tenho recebido meu lar, preciso de uma bênção através do programa Deus Amor. E no mais, Deus abençoe a todos e a paz do Senhor esteja no nosso coração. Amém.
2: Oi, aqui é o Henrique do Paraná, Londrina, Paraná. Minha vida mudou depois que aceitei Jesus. Conheci essa igreja pentecostal Deus Amor, onde estou muito feliz hoje com a minha família, graças a Deus. E hoje eu posso contemplar que Deus transformou minha vida completamente. Tirou lá do fundo do poço e me levantou eu. Graças a Deus. E agradeço a todos vocês aí. Obrigado.
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0: 11 da manhã, 40 minutinhos, e a palavra é gratidão. Parabéns, Igreja, Deus e Amor, parabéns, diretoria deste ministério, ministério geral, obreiros, colaboradores, todos aqueles que durante toda a sua vida estiveram tratando, atuando, trabalhando, tornando possível milhões e milhões de almas salvas. E que ministério levantou o senhor Lucas Rione com a missão de oração, de interceder, com aquela missão especial de trazer a essência, o genuíno evangelho. A Renata está dizendo: bom dia, queridos pastores. Renata Lima Silva está dizendo: estou vivendo as bênçãos de Deus, pedindo a restauração da, está dizendo, da minha saúde para a minha vida. Orem pela minha causa. Vamos apresentar a de sou fruto da Igreja Pentecostal Deus e Amor, a o Sérgio e a Corina. Peço oração para minha irmã Lídia e Fátima Gomes de Oliveira. Está com leucemia e está mal. Orem também pelos meus irmãos que estão congregando conosco. Vamos apresentar. Daqui a pouquinho vem a oração, Lucas. Daqui a pouquinho. Olha, a paz do Senhor Jesus diz esta mensagem. É, este casal precisa muito de oração. A minha nora e também o meu filho está dizendo para que o Senhor venha restituir e restaurar. Ouvintes, nós tratamos na Igreja Deus e Amor todos os dias da missão primordial do Senhor, que é restituir, restaurar e através da igreja levantar famílias para o reino dos céus. Você sabia que o inimigo, ele conflita 24 horas contra a casa, contra o lar, para separar o matrimônio, para destruir a família? E você, pai, você, mãe, precisa saber desta verdade e se levantar em propósito, se levantar em oração pelo livramento da sua casa. E eu quero te chamar hoje. Nós teremos daqui a pouquinho no altar ele, o presbítero Wilson Siqueira, para ministrar uma palavra poderosa, para pregar o santo e genuíno evangelho. E ele estará nesta missão mais do que especial, alcançar vidas para a glória de Deus. E você pode, hein? Você pode. Não vai trabalhar à tarde, está pelo centro de São Paulo, você é aqui da Liberdade, do Cambuci, Zona Norte, Leste, a Zona Oeste, o ABCD, MR, todos estão convocados e convidados a serem abençoados pelo nosso Deus aqui na Avenida do Estado, 4568, uma vez que esta quarta-feira já traz aquele cheiro de vitória, de glória, daquilo que nós iremos viver, Lucas, aqui no dia sábado e no dia domingo, dia 13 e dia 14, que é o aniversário dos 64 anos da Igreja Deus e Amor. Vamos de relato. Quarta-feira do grande mover de Deus, Batalhão da Fé, Esquadrão da Libertação, já preparados em jejum e oração para clamar, para pedir por você. Não tem mal que resista, não tem impedimento que fique. Você vai ser abençoado em nome de Jesus.
1: A paz do Senhor Jesus, meu nome é Cássia, moro no Vila Rica, Guarulhos. Eu quero contar uma bênção que está retida, né, há muito tempo. Eu fiz um voto com o Senhor, a favor do meu filho, Eliel. Hoje ele tem 5 anos e assim que ele nasceu, é necessário, né, aquele exame do ouvido para constatar se a criança tem algum problema de audição e de alterado. E ali depois ele foi encaminhado para outro hospital para estar fazendo outros exames. Mas ali eu confiei no Senhor, né? Isso foi em 2018. E teve uma irmã que falou assim: Cássia, vamos fazer uma campanha. E ali eu fiz, eu coloquei esse propósito, né, diante do Senhor, essa causa diante do Senhor. E foi a campanha No Grande Mover de Deus. E ali eu fiz, irmãos, 4 meses, 21 quarta-feiras. E ali, louvado seja o nome do Senhor, eu recebi a minha vitória. Ele passou no pediatra depois, normalmente, né, quando eu estava maiorzinho. E eu contei, né, e eu falei que ele estava com esse problema e tudo mais. E ela falou assim, não, seu filho ouve perfeitamente. Ela fez alguns testes com ele. E ela falou, não, seu filho não tem nenhum problema de audição. Olha aqui. E ela ali começou a mostrar, né, o que ela fazia para mostrar que ele ouvia, né? Louvado seja Deus, que a audição dele estava normal. E eu glorifico ao Senhor por esta bênção. Hoje meu filho tem 5 anos, ouve perfeitamente para a glória do Senhor. E você agradece com muita rica oportunidade em nome de Jesus.
0: A irmã Célia abrilhantou a programação relatando que ela alcançou do Senhor na quarta-feira do grande mover de Deus. Lucas, não me esqueço, em uma das quartas-feiras, uma senhora, ela sentia um mal no estômago e ela sofria há mais de 47 anos. Lucas, são testemunhos que você está colhendo e que você duvida. Só que não há como contestar, porque a pessoa que está falando, o nível de sinceridade, o nível de simplicidade, o nível de verdade que a pessoa está, confronta toda a sua incredulidade. E uma senhora disse que chegou na quarta-feira, recebeu unção com óleo e foi para casa, Lucas, e ela botou bichos vivos do seu corpo. Falei, minha irmã, me explique, por favor, não teve como tirar uma foto, não teve como... Ela disse, pastor, como? Como? Ela disse, pastor, o Senhor se moveu na minha vida de um certo jeito, que aquelas mordidas que eu sentia, que aqueles males que me afrontava, eram bichos vivos dentro do meu corpo. E ela não sabia dizer da onde, como estava no corpo dela. Ela só sabia dizer que ela participou da quarta do grande mover e colocou para fora todos aqueles males. Eu sei que você está enfrentando males agora que você não pode identificar. Não aparece na ultrassonografia, não aparece na tomografia, não aparece nestes exames, mas Deus se movendo através do poder divino do Espírito bendito, tudo aquilo que está oculto, as doenças, os males. Lucas, quantos males sendo preparados, estávamos comentando aqui. Se você vai para a direita, é um sofrimento. Se você olha para a esquerda, é um desafio. Se você olha para baixo, a terra em assolação. Muitas vezes não tem força de olhar para cima da onde vem a nossa esperança e as pessoas vão se entregando e Deus está aqui usando esta programação e a nossa voz para dizer para você, é hora de vencer, é hora de se levantar, esta igreja está orando e jejuando, hoje já estaremos completando na presença do nosso Deus, você que está acompanhando a programação. Hoje nós estaremos completando 17º dia desta campanha de jejum, de consagração, aonde o Ministério Global da Intercessão, o Santuário, os irmãos no culto, orando sem cessar pela sua causa, a causa, para que ao chegar aqui, não vamos esperar o dia 13 e o dia 14, não. O que você está vivendo aí, querido irmão, é um bloqueio, é portas fechadas, é desafio do mal, é uma necessidade de uma intervenção celestial hoje, é no agora. Então tome uma decisão e se levante e venha buscar. E como Deus tem usado o pastor Wilson Siqueira, Lucas, como Deus tem falado através da palavra que ele tem pregado, e é o que você vai acompanhar agora, partes de cultos da quarta-feira do grande mover de Deus à tarde, aonde o batalhão da fé, aonde o esquadrão da libertação está presente em uma missão, impor as mãos sobre você e pedir o socorro que você precisa receber dos altos céus.
2: Bartimeu entendeu que Jesus podia mudar a sua história. Bartimeu se levanta para ir até Jesus, sabendo que aquele momento na vida dele seria o momento e a hora do seu milagre. E alguém vai rompendo com a multidão, levando Bartimeu. E quando ele chega diante de Jesus, Jesus está ali aguardando por ele, e ele ouve uma voz suave, uma voz de amor, uma voz que transmite tranquilidade, uma voz que traz paz, uma voz que traz alegria, uma voz que muda a situação. Esta voz que você ouve aqui hoje é a voz de Jesus falando ao teu coração. Só existe um que traz esperança, só existe um que traz paz, só existe um que traz a solução dos problemas, e o nome dele é Jesus. Ele está falando com você, ele está falando com você. Comece a ouvir a voz dele, comece a receber aquilo que você veio buscar. Ai meu Deus, já tem pessoas sendo curadas aqui. Comece a receber o que você veio buscar nessa tarde.
3: Aí está pastor Wilson Siqueira, Deus operando milagres e maravilhas. Temos uma irmã que foi curada. Seu nome, irmã?
4: Dionila Maria de Jesus.
3: Irmã Dionila, a senhora chegou aqui como?
4: Eu cheguei aqui com falta de ar, eu não falava com, não falei nada com ninguém, mas eu vim falta de ar e pedindo a Deus me dar livramento no meu pulmão. E eu senti um fogo me queimando no meu pulmão, e aí eu estou sentindo bem, graças a...
3: A senhora chegou aqui com falta de ar, com fadiga, cansada, mas no momento da oração de explosão de milagres, o que aconteceu?
4: Eu saiu.
3: Jesus... Sumiu a fadiga.
4: Jesus curou.
3: Curada por Jesus. Cadê a dor, minha irmã?
4: Saiu, graças a Deus.
3: Digo obrigado, Jesus.
4: Obrigado, Jesus.
3: Aí está pastor Wilson, o Espírito de Deus operando aqui nesta tarde.
5: Glória a Deus, mais um testemunho.
3: Aí está pastor Wilson, mais um irmão que foi tocado por Jesus. Qual o seu nome, irmão?
6: Meu nome é Davi.
3: Irmão Davi, o senhor chegou aqui como?
6: Eu estava com crise de ansiedade, inquietação. Inclusive eu faço até, tomo medicação para controlar a ansiedade. E na hora da oração eu senti um alívio, eu senti aquela inquietação, aquela ansiedade indo embora.
3: Já sentiu a libertação de Deus?
6: Senti a libertação, estou ótimo.
3: Está contente pelo fato de Cristo ter te libertado, ter realizado um milagre aqui nesta tarde?
6: Estou muito contente.
3: Aí está pastor Wilson, Jesus libertando, arrancando a inquietação e garantindo a vitória. Diga obrigado, Jesus.
6: Obrigado, Jesus.
3: Aí está pastor Wilson Siqueira.
5: Que lindo, glória a Deus.
0: Tremendo, Lucas, você notou que no momento da palavra, o pastor ministrando do real encontro entre Bartimeu e o seu Salvador Jesus Cristo, o Deus do nosso amor, e ele no momento da palavra ministrando, receba, você que precisa da cura, da libertação, receba, e aí nós trouxemos para você, sabe o que? O efeito da palavra ministrada, o efeito daquilo que estava já em acontecimento. Querido ouvinte, você que está entendendo este chamado, não é para mais um culto, Lucas, nós não estamos convidando ninguém para mais uma concentração, mas para uma palavra revelada que vai abrir portas que estão fechadas, mas para uma palavra abençoadora que vai transformar mentes limitadas na tarde de hoje. Estamos te chamando para viver o confronto do poder de uma palavra que diz as escrituras que ela esmiúça a rocha, divide as labaredas de fogo e faz parir as servas, é o que está escrito no livro de Salmos. Então, prepare o seu coração e venha adorar, venha buscar da palavra de Deus. Não venha só pelo milagre, não venha só pela prosperidade, não venha só pela cura, tudo isso Deus vai te dar, mas venha para buscar em primeiro lugar o reino de Deus e a sua justiça e todas as demais coisas. Quer mudança? Vem para cá. Quer libertação? Traz a tua situação que Jesus ele transforma. Quer sair deste lugar chamado estagnação? Estenda as tuas mãos, ele te segura, ele te socorre. 11:54, Lucas, nós vamos de louvor, eu já vou pro estúdio da intercessão, e você que está aí precisando de um sinal para tomar uma decisão, aguarde aí, porque daqui a pouquinho estaremos juntos clamando ao Pai Celestial.

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1: 12 horas.

missão, vamos compartilhar. É meio-dia, é o momento de falar com Deus, é a oração da viração do dia, é a oração da visita de Deus, também conhecida como clamor do meio-dia. Diz assim a palavra do Todo-Poderoso no livro de Salmos, número 1. Bem-aventurado o varão que não anda segundo o conselho dos ímpios, nem se detém no caminho dos pecadores, nem se assenta na roda dos escarnecedores. Antes tem o seu prazer na lei do Senhor e na sua lei medita de dia e de noite. Pois será como a árvore plantada junto a ribeiros de água, a qual dá o seu fruto na estação própria e cujas folhas não caem, e tudo quanto fizer prosperará. Sabe o que é isso? O desejo de estar aos pés do Senhor. Nestas rodas, conselhos, acompanhamentos, amigos, orientações, desinformações, nada disso tem poder para te fazer prosperar em meio a estas situações. Mas quando você volta o teu coração, põe a sua visão em Deus, tudo muda. E agora nós vamos a Ele em oração. Ó maravilhoso e santíssimo Pai, te louvamos, Senhor, te adoramos, meu Deus, por mais um dia desta campanha de propósito e de oração, apresentando a preparação, meu Pai. Senhor, dos 21 dias de consagração e clamor, meu Pai, apresentamos aqueles que estão colocando a sua própria vida, o seu próprio corpo, Senhor, nas madrugadas de oração, nos dias de aflição e de jejum. Ali estão os seus filhos, ó Pai, jejuando a Ti, pedindo ao Senhor, ó Pai de amor, a manifestação dos céus, pedindo do Senhor o socorro, Oricalamassuri Alamaia, Deus Todo-Poderoso, Deus Maravilhoso, em nome de Jesus Cristo nós te pedimos, ó Pai, perdoa os nossos pecados, perdoa, Senhor, as nossas fraquezas, as nossas falhas, como temos dado lugar à nossa carne, como temos dado lugar ao diabo, como temos dado lugar às fraquezas, ó Deus, e abatimento desta vida. Mas reconhecemos, ó Pai, que recebemos agora em Ti, Jesus amado, o poder para vencer estes males, para vencer a nós mesmos, para vencer estas trevas, para vencer Kandalamanassuri Miklamalabaia. Ó Deus de glória, Rei de amor, manifesta, meu Salvador, desde os altos céus esta provisão. Deus de compaixão, olha quantos, ó Pai, agora perecendo, olha quantos estão sofrendo, meu Deus, e basta uma palavra abençoadora, basta uma palavra revelada do Senhor para mudar o panorama deste homem, desta mulher que está lutando, mas está tudo trancado, Senhor, impossibilidades, tudo bloqueado. Há poder no teu sangue, Pai, a tua igreja clama, o teu povo pede, a tua igreja se humilha. Reconhecemos, ó Pai, que sem Ti não podemos. Esta é a verdadeira humilhação. Reconhecer, ó Pai, ó Deus, as nossas incapacidades diante da Tua manifestação, porque está escrito na Tua palavra, Senhor, que em Ti nós podemos, mas fora de Ti nada há. Senhor, o que podemos edificar se o Senhor não estiver conosco? Deus Todo-Poderoso, Rei da Glória, meu Deus, nós pedimos a Ti, Pai, que esta palavra venha produzir desejo no coração daqueles que estão desviados, daqueles que estão afastados. Te calamanchori alamaia, produz, Espírito Santo, este desejo bendito, maravilhoso, para aquele que está, poderoso Deus, longe de Ti, possa voltar,
possa, meu Pai, se colocar na tua presença, possa, meu Deus, receber da graça do teu poder, Espírito Santo, que a tua palavra possa produzir vida, aqueles que estavam infrutífero, aqueles que não estavam produzindo frutos de arrependimentos, frutos de amor, frutos, mais de Senhor, meu Salvador, ó Pai, de conversão, de transformação, frutos de fé, meu Pai, frutos de longanimidade, de bondade, ah, Senhor, mas nós oramos que seja o teu poder nos ajudando, ah, meu Deus, no fim desta manhã, já no início desta tarde, a colocar todas as causas daqueles que deram uma pausa agora para buscar a ti, para pedir direção, para pedir renovo, aquele que está jejuando e está orando agora, Pai, pedindo forças espirituais no seu corpo, para avançar com este jejum, para avançar com este propósito, para seguir adiante, Pai de amor, meu Salvador, eu apresento aqueles que estão fazendo, Pai, este propósito dos 21 dias de oração ali no santuário, Pai, da intercessão, ah, Pai da glória, usa, Pai, com autoridade, com liberdade, com revelação dos céus, o Senhor é poderoso, Papai, para usar as vidas, Pai, que ali estão, naquele intuito da intercessão, naquele objetivo do clamar, meu Deus, eu quero agora apresentar a diretoria, eu quero agora colocar as equipes, Pai, que irão atuar, as equipes que irão trabalhar para receber o povo, para receber, Deus glorioso, aqueles que virão para participar desta graça, desta comunhão, Pai, desta celebração dos 64 anos da Igreja Deus e Amor. Faz maravilhas, meu Redentor, Alemara Suricalamaia, faz coisas grandes, Papai, faz coisas maravilhosas, faz estremecer os céus e a terra e manifesta o teu poder que converte, que salva, que ressuscita os mortos, que faz os paralíticos andar, tira a limitação do coração daqueles que irão ministrar, tira a limitação da fé daqueles que irão orar pelas vidas, tira, meu Pai, as dúvidas daqueles que estarão aqui para servir a ti, recebendo o teu povo, amando dos teus servos, abraçando os que vêm de longe, halabai cantori alamaia, tepalabassuri alamaia, coloca, Pai, este despertamento, traz, Senhor da glória, este avivamento, Pai, de comunhão, este avivamento de união, este avivamento, Pai, de conhecimento, a começar pela vida dele, entre ele e o Senhor, depois com a esposa, com os filhos, com os parentes, com os irmãos, depois com a tua igreja, ó Pai, e depois com a manifestação de tudo aquilo que o Senhor tem, traz este avivamento, Pai, este avivamento, Senhor, para que tenhamos um só coração, para que tenhamos uma só visão de reino, uma só visão de crescimento, alebara, calamasturi, me canta, labaia, Pai, eu sei, sinto a tua graça, eu sinto a tua glória rompendo agora as correntes, rompendo agora as cordas, rompendo agora os impedimentos, desfazendo os intentos do inferno, das trevas, Pai, esta mulher que está começando na fé agora, este homem que está dando os primeiros passos, este teu filho, Pai, que está sendo construído em fé para servir os santos, para servir o reino do Senhor, ó, Pai, já está em luta, já nos primeiros passos de fé, nas primeiras decisões tomadas, a alma está sendo bombardeada, a alma está sendo, ó Pai, buscada de dia e de noite para ser ferida, mas eu peço a ti, cobre com teu sangue a alma, Pai, deste jovem que está para se batizar, cobre com teu sangue este novo convertido, cobre com teu sangue aquele que tem deixado o mundo e o pecado para te seguir, para te obedecer,
obedecer. O Senhor nos mandou orar, Pai. E Paulo dizia: eu oro todo dia, dando graças a meu Deus pela obra gloriosa de Cristo em vosso ser, até que ele seja gerado em vós. Te calamaia, ele me calamalamancho, ele me alabaia. Pai da glória, dê uma palavra poderosa revelada dos céus para mudar o conceito das almas, para tirar, ó Deus, esta visão limitada da vida, ó Deus, do reino do teu amor. Senhor, eu oro pelos que não estão em condição de aceitar nada. Pai, o ceticismo não permite, a incredulidade lhes domina, a dúvida governa o coração daqueles que estão na rebelião, na obediência, alacamandar a súria, na obediência das suas próprias vaidades. Mas Deus de bondade, eu creio no teu milagre. Eu creio no teu operar. Está escrito que o Senhor entrou na vida de Filipe e com autoridade ele começou a anunciar, e Samaria voltou a se alegrar. Pai, e a magia do engano de Elimas, o encantador, caiu por terra, e a magia

poder da morte, todos os poderes se curvam, todos os poderes, ó Pai, ó Deus, se prostram diante do poder da tua verdade, diante do poder do teu evangelho. Dai-nos poder do teu evangelho, Pai, o poder para viver uma vida santa, o poder para viver uma vida honesta, o poder para viver uma vida de verdade, sem ilusão, uma vida sem confusão, uma vida sem atrapalhos mentais, espirituais e carnais, ó Pai. Dá este poder a este novo convertido que tem sido seduzido ainda, Pai, pela prostituição, pelos desejos da carne, pelas vontades do vício. Pai querido, destrói em nós e neles, emanara calabasturianda, destrói agora nesta estrutura, Pai, tudo ainda que controlava, que governava, que reinava, ó Deus, usando a avareza, usando a altivez que em nós habita, usando o orgulho que quer nos dominar. Cai por terra, Satanás, cai por terra, espírito das trevas. É você que põe este orgulho no coração deste esposo para não ajudar a esposa, é você que põe este orgulho, Lucifer das trevas, no coração desta esposa, dizendo a ela que ela será feliz vivendo só, dizendo e fazendo estas mensagens diárias para lhe convencer, para converter o coração dela em uma ímpia, em uma endurecida. Sai daí, Satanás, sai do coração deste filho, espírito maligno, sai do coração desta ovelha, Satanás, sai daí, legião. É você que está colocando este desígnio, é você que está colocando esta terrível dureza, é você que está colocando esta obstinação. Mas nós te repreendemos, legião. Você não suporta o poder do evangelho, você não resiste o poder da palavra revelada. Pai, guarda-nos desta fúria que foi desatada sobre a terra, guarda-nos, ó Pai, da fúria diabólica sobre os cristãos. Olha que perseguição, meu Pai, olha, meu Deus, está se cumprindo a tua palavra, Rei Santo, Pai de amor, o filho da escrava está perseguindo todos os dias o filho da livre, meu Pai, os filhos de Ismael, combate dia e noite, Pai, contra, Senhor, Alebacalabaia, os filhos, meu Pai, da tua eleita. Olha a guerra na terra, Senhor, a guerra na terra, Espírito Santo, a guerra nas mentes, meu Pai, porque diz a tua palavra, quando Paulo estava inspirado em Gálatas, meu Pai, que os montes da

de Araão e os descendentes dele, que haja salvação, tecalabasturianda, ah, meu Deus, na vida, na família daqueles que foram gerados em Cristo, daqueles que eram jambuzeiros bravos, mas foram quebrados contra a natureza e foram enxertados em Cristo, a verdadeira oliveira, e agora, Pai, são descendentes teus, e agora, Jesus querido, bendito Filho de Deus, eles são, ó Pai, chamados para a salvação, e nós oramos por eles, para que te honre, para que te glorifique, para que te adore. Olha quanto cristão perdido no conflito da mente, das vontades e do coração, e não te adora mais, e não te glorifica mais, e não ora mais a ti conosco, ó Deus Todo-Poderoso, ó Rei da Glória, realiza uma obra poderosa, Pai, lá naquele país, naquela capital, naquele município, naquela cidade, olha aqueles vilarejos morrendo, Pai. A droga, a bebida, a prostituição fazendo o que bem quero naquele lugar, mas quando chegar a tua obra, a tua igreja, os teus santos, e ali começar a clamar ao Senhor, de

acontecer, Deus de poder. Agora nós pedimos, Pai, pela tua obra, Senhor, que está buscando forças e resistindo nas suas últimas condições, as aflições, as perseguições, as dificuldades financeiras. Pai, livra a tua obra da dificuldade, da necessidade financeira. Olha quantas necessidades, Pai. Nós queremos crescer, nós queremos ter a condição, ó Pai, para abrir as mãos, para investir no teu reino, para ver casas do Senhor de portas abertas, recebendo vidas feridas, ó Pai, cheias de chagas e mazelas. Meu Deus, traz estas ovelhas, ó Pai, e prepara um bom pastor, prepara um bom pastor lá naquele altar, prepara um bom pastor na porta daquela igreja. Prepara um bom pastor, Senhor, para receber aquela vida destruída, para receber aquela família, ó Pai, que foi atacada. E prepara os crentes, meu Deus, para receber esta pessoa. Que os conflitos locais, os conflitos espirituais, os conflitos pessoais, Pai, do teu povo, não venham atrapalhar a obra externa, a obra gigantesca, a obra gloriosa que o Senhor quer realizar dentro de cada igreja pentecostal. Tal Deus e amor, tira os conflitos doutrinários, meu Pai. Aquele pastor prega, ministra na unção, e vem aquele outro obreiro, Pai, usado, ó Pai, pela ignorância do seu coração, usado pelo orgulho da sua mente, e desprega tudo que foi ministrado, meu Pai. Senhor, aquele obreiro prega o amor às almas, a salvação das vidas, e começa a orar e jejuar, e vem aquela obreira, Senhor, e desmantela aquela obra gloriosa que estava sendo feita. Meu Pai, resolve os conflitos, as divisões internas, quantas divisões geradas, Pai, pelas mentes bloqueadas, pelas mentes que não querem a tua palavra, querem viver como está, querem ficar como estão, meu Deus. Mas nós pedimos, tenha de misericórdia de nós, tenha de compaixão, revela no íntimo do nosso ser o poder do teu verdadeiro evangelho. Aqueles que, querendo fazer uso da verdade, usando a palavra, tem chicoteado a sua casa, ou, Pai, tem ferido os seus filhos, tem escandalizado os parentes, e a família começa a odiar o evangelho, a igreja, e começa a buscar uma ocasião para se vingar até dele, Pai. Ó Deus, porque aquele cristão não entendeu a revelação do amor, não entendeu o que Jesus Cristo, nosso Salvador, fez por ele.

dos pais aos filhos, vai unindo o coração destas ovelhas ao pastor, vai unindo a nossa diretoria, Pai querido, ao Ministério Geral, vai unindo o Ministério Geral ao povo que o Senhor quer enviar. Pai, quantas almas ainda estão perecendo, quantas almas ainda estão morrendo, meu Pai, porque não encontraram o caminho, não acertaram a porta, estão lá fora em paixões, estão lá

dentro das nossas igrejas, Deus e amor, mantenha, Pai, o teu mover, o teu poder sobre a vida da presidente deste ministério, da nossa irmã Irene Miranda, que não cesse, Pai, o teu favor, o teu mover, o teu amor sobre ela, sobre a casa, sobre os filhos, sobre a saúde da tua filha. Move as tuas mãos de poder para socorrer o matrimônio, a saúde, a vida da irmã Débora. Alcança o pastor Lorival, Pai, ordena o revestimento e a unção celestial.

direção, meu Deus, usa toda a diretoria também executiva, a cada membro que está ali, Pai, para atuar. Senhor, apresentamos os gestores, aqueles que estão liderando os setores, aqueles que atuam, Pai, ó Deus, na parte administrativa, na gestão, na atuação, na execução, nos projetos, Pai, aqueles que estão orando também, apresentando, Pai, a liderança que está, Senhor, à frente da comunicação. Meu Deus, põe as tuas mãos, meu Pai, vem abençoar aqueles que estão, Senhor, na visão da expansão, do crescimento do teu reino. Meu Pai, abençoa todos os gestores, abençoa, Pai, os administradores, aqueles que são de fora, aqueles que estão aqui para prestar um trabalho ao reino. Coloca amor no coração deles, meu Salvador, para que atue com prazer, sentindo o teu poder, usando a eles para edificar o reino, para alcançar almas. Tira todo o amargor, tira todo o peso, meu Salvador, tira toda a murmuração, queixas e quereias, e venha usar, ó Pai, o departamento jurídico, venha usar o departamento administrativo, e venha usar, ó Pai, aqueles que estão à frente da tua obra, orando e jejuando para ela avançar. Meu Deus, eu quero apresentar as caravanas preparadas, aquelas vidas que estão indecisas, falta o dinheiro, outros falta o tempo, outros falta a condição, porque estarão, meu Pai, em escalas de trabalho. Venha preparar aquele amigo, ó Deus, para tirar a folga dele, para que ele possa estar aqui, meu Deus, e agradecer a ti pelos 64 anos da Igreja Deus e Amor. Abençoa, meu Salvador, o culto com as mulheres de fé, firmadas, raízes na rocha. Pai, vem abençoar aquele tempo de imersão, ó Deus, de compaixão, aqui no auditório com a juventude na tarde de sábado, o culto jovem amanhã, meu

0: Senhor, desperta as equipes de recepção, de atuação, que recebe o povo, os setores da sede mundial. Pai, eu creio agora no mover celestial que o Senhor está realizando. Pai, aqueles que estão clamando por cura e agora pediram a ti, Pai, para o teu espírito agora revelar e queimar aquele cranco terrível, Senhor, aquele cisto, aquele tumor que se apegou, Pai, ó Deus, do organismo, do intestino daquela pessoa, e já está, Senhor, maior do que um melão. Olha que situação, ele tem que segurar este tumor para conseguir andar. Fere com a sua espada desembainhada agora e dá a cura para que esta pessoa possa botar para fora do seu corpo este tumor, Senhor, gerado, Pai, pela infecção, pela inflamação, ó Deus, em nome de Jesus Cristo, levanta agora os paralíticos, levanta agora os enfermos, levanta elebar a suricalabaia, pepa labacanda labaia, levanta, Senhor, este morto que já está pela medicina diagnosticado como morto, que é só desligar os aparelhos e a família chora, e a família agora, Pai, está digitando, enviando pedido de oração para que haja uma verdadeira ressurreição naquele corpo morto, que só falta, Pai, a morte celebrar o chegar. Agora nós expulsamos, sai morte, sai deste corpo, sai morte que está tragando esta vida através deste câncer, através desta AIDS, através deste lúpus, através desta enfermidade degenerativa, através destes sintomas. Elebacante oremá, agora, Senhor, arranca esta aceleração no coração que fez este corpo cair, esta diabetes que deu falência, ó Deus, em todos os órgãos, meu Deus, ressuscita em nome de Jesus Cristo aquele que está com os ouvidos entupido, com a garganta cheia de pus, aquele que sente dor, Senhor, nas articulações do alto da cabeça até a planta dos pés, mas que agora, Pai, o teu espírito de poder e vitória venha romper e desfazer todos os males. Pai, oramos pelos que estão agora buscando nas montanhas, nos vales, à beira rio, dentro de casa, nos apartamentos. Espírito Santo, vai operando e realizando salvações, libertações e milagres. Te calabaia, ah, Espírito Santo, agora eu entrego, Pai, aqueles que estão ali no santuário orando, na nave, Senhor, no salão de número um, já estão te glorificando, e agora, Pai, apresentando aqueles que hão de prosseguir no clamor, aqueles, Senhor, que não cessam de orar por nós, que não cessam de orar pela nossa família, pedindo vida, pedindo livramento, pedindo escape, pedindo revestimento, Pai, alcança as almas agora, aqueles que hão de se reconciliar, recompensa aqueles que estão fazendo votos e estão prometendo a te honrar estes votos, que se o Senhor lhe prosperar, se o Senhor lhe curar, como fez aquele Jacó, Pai, ele haverá de te adorar. Pai, recebe os nossos votos, a nossa oração, e coloca as tuas mãos em nome de Jesus. Aleluia! Oh, glória! Meio-dia e 29 minutos, querida audiência, receba o teu milagre aonde você está. O Espírito de vida está levantando os mortos, está curando os enfermos, está tornando possível o impossível. E agora o maior milagre há de acontecer em você, em sua alma. Levante as tuas mãos, diga comigo: Rei Eterno, Deus da minha salvação, recebe a minha alma, que o Senhor mesmo criou. Recebe o meu ser, porque eu quero viver no Senhor todos os dias da minha vida e te esperar a tua volta para me levar, para estar contigo para sempre. Amém. Oh, glória! Bem-vindo à vida, Senhor. Bem-vindo à vida, Senhor. O maior milagre agora é realidade em você. Meio-dia e 30 minutos. O Quero Aceitar Jesus já está na tela. O nosso telefone é o 11 9 na frente 50 50-94-46-45. 50-94-46-45. Impedimentos, Jesus arrancou. As trancas e as travas, Jesus já tirou. Vem para cá, vem cultuar junto conosco na tarde de hoje. Que Deus abençoe a todos. Eu sou o Ser Humano em Cristo, Kleber de Oliveira, e vamos avançar buscando o reino de Deus até que ele venha por nós. Deus abençoe São Paulo. Deus abençoe a todos os moradores da terra.
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1: Programa Mensagens Cantadas no seu rádio, a paz do Senhor São Paulo, a paz do Senhor Brasil. Que Deus abençoe grandemente todos vocês. Estaremos com vocês durante 90 minutos falando de Deus, falando de coisas boas, trazendo uma palavra de esperança para o seu coração. Sou seu irmão Lourival de Almeida, bem-vindo à nossa programação. E já conosco também, tem ouvinte que gosta quando a Débora chega atrasada, né? Mas chegando na hora certa, então.
2: A paz do Senhor, Lourival, ouvinte.
1: Eu pedi desculpa, ouvinte, já chegou na hora certa.
2: A paz do Senhor, irmãos, ouvintes, internautas, é uma alegria estar com os irmãos e com vocês até as 14 horas. Muita música linda, muito louvor, muita adoração, muito conhecimento, edificação. Não saia daí, fique conosco, você vai gostar. E a gente vai abrindo o nosso programa hoje com a Cristina Santana, do CD Deus no Controle. A gente vai ouvir o hino O Meu Socorro, para você que está perto, longe, receba a mensagem do Senhor.

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1: Nós devemos ter comunhão com Deus. Nós devemos ser amigos de Deus, conhecer Deus. E isso traz o que nós chamamos de intimidade com Deus. Eu sempre gosto de falar que eu tenho filhos. E se algum dia aparecesse um filho meu na minha frente e me chamasse, magnânimo, por gentileza, provedor das minhas necessidades diárias, o senhor que compra os meus tênis e que compra as minhas camisas, por favor, concedei-me, eu iria ficar, mas que é isso? Que está acontecendo? Esse não deve ser meu filho, né? E nós devemos ter comunhão com Deus, devemos saber nos expressar perante o Senhor. Orar é falar com Deus. Provérbios capítulo 30, versículo 1. E seguindo, estou cansado, ó Deus. Estou cansado e exausto, ó Deus. Sou o mais tolo dos homens e não tenho discernimento. Não aprendi a sabedoria humana, nem conhecimento do santo. Isso é só para acalmar as pessoas que ficam bravas quando a gente fala que está cansado. Como nós falamos no programa recente, estou cansado disso. Nós falamos por força de expressão, né? Mas a verdade é que nós às vezes nos cansamos mesmo, não por força de expressão. Nós somos carne, nós somos pessoas que têm as mesmas tensões, as mesmas condições físicas do que qualquer outro tipo de pessoa que trabalha em qualquer tipo de trabalho. Nós vemos aqui essa oração mais do que sincera, não é? Como eu disse, orar tem de ser abrir o coração na presença de Deus e contar a Ele os nossos sonhos, os nossos desejos, as nossas frustrações, as nossas expectativas. E é claro também, né? Nós temos a nossa oração de agradecer, fazer uma oração completa. Agora, a oração, ela tem de ter fé, tem que ter honestidade e tem de ter também intimidade. Deus, eu tenho certeza disso, Deus tem pavor de hipocrisia. Deus tem pavor da oração que se transforma numa conversa apenas bajulatória, uma bajulação. Mas, na verdade, está escondendo as suas reais intenções. Isso prejudica a relação verdadeira com Deus, porque Deus conhece os nossos corações, conhece as nossas vidas. Então o homem tem que orar de maneira honesta. Olha essa oração, Senhor, eu estou cansado. Para dizer a verdade, Senhor, eu estou exausto, não aguento mais. Meu discernimento tem sido fraco, eu não tenho sido sábio. Está ruim, Senhor. Está falando com Deus. Orando honestamente, não está escondendo que está frustrado. E observe que não existe uma terceira pessoa nesse diálogo. Ele fala diretamente com Deus, expondo as suas dores, as suas frustrações. E fala com todas as palavras, né? O seu cansaço é intenso. Por isso ele repete de maneira efusiva: eu estou cansado, Senhor, não aguento mais, eu estou cansado, eu estou exausto. Foi o que nós falamos aqui. O cansaço levou esse homem à exaustão. Lembre-se que nós estamos em Provérbios. E nós percebemos que, num determinado momento da sua história, ele já sabia que estava cansado, mas mesmo assim ele continuava seguindo a agenda estressante. Buscava se superar, alcançar os seus objetivos. Achava-se sábio, mas estava cumprindo o que ele mesmo disse ser a agenda do tolo. O resultado foi exaustão. E a confirmação vem das suas próprias palavras: eu sou o mais tolo de todos os homens. Uma coisa interessante, ele descobriu que se tivesse discernimento para saber escolher o que era certo, evitar o que era errado, teria alcançado a paz, estaria cheio de vigor, mas o seu discernimento foi equivocado e as suas escolhas erradas, é claro, acabaram levando ele a esse cansaço e a essa exaustão. Isso é um ponto que nós temos que colocar na mesa e temos que refletir, se necessário for, temos de dividir com outras pessoas as nossas tarefas, as nossas, de repente até um conselho de Jetro. De repente tem um conselho de Jetro, porque senão nossas questões não serão resolvidas e nós estaremos exaustos. Mas que oração tem que ser sincera? Tem. Agora, diante de Deus, ele olha e diz que faltou sabedoria humana, o perdão humano e conhecimento do santo. A Bíblia nos diz que se alguém tem falta de sabedoria, deve pedir a Deus, que por sua imensa graça pode nos dar. Se algum de vocês ou se algum de vós precisa de sabedoria, peça a Deus. Ele certamente não vai repreender os que pedirem sabedoria. Mas quando pedirem sabedoria, peçam com fé. É Tiago que fala isso. O nome desse rapaz, dessa oração tão honesta, era Agur. Porque eu li Provérbios, deixei no ar, né? Muitas pessoas, Provérbios, então foi Salomão. Não, Agur. Você vai me perguntar, quem é Agur? Não tenho a mínima ideia, é uma pessoa que não tem história. Na verdade, um homem comum. Mas um homem que andava com Deus, senão não teria feito uma oração tão sincera. E eu quero dizer que Agur, somos todos nós. Somos todos Agur, hashtag somos todos Agur, hashtag somos todos Agur. Afinal, nós também nos cansamos, e não são poucas vezes não. Nós também vamos às vezes até a exaustão. Às vezes insistimos fazendo uma coisa pensando que vai dar certo e não vai dar certo. Às vezes nós também agimos com falta de discernimento. Às vezes nós também agimos com falta de sabedoria, com falta de conhecimento, porque somos todos Agur. Hashtag somos todos Agur. Somos assim. Então vamos aprender com ele. Pelo menos na nossa oração, vamos abrir o nosso coração na presença de Deus. E nesse momento de profunda intimidade com o Senhor, vamos aprender a experimentar a confiança no Senhor e não nos abalarmos, e buscarmos as melhores decisões e superarmos os nossos cansaços. E por que não nos utilizarmos das palavras registradas em Isaías 40? Os que esperam no Senhor renovarão as suas forças, e é o que nós esperamos, que as nossas forças sejam renovadas, porque nós não estamos renegando o trabalho, mas estamos dizendo, somos todos Agur e estamos cansados.
0: Rosas de Alegria, cantam Débora Ereni, lançamento MC Music.

0: De Alfredo Wagner, Santa Catarina. Logo que chego da escola, gosto muito de ouvir o programa que a Armadeb e o Lorival fazem, e é uma benção.
1: Me chamo João, sou motorista. Eu e minha esposa estamos aqui em Paranaguá, ligadinhos na programação, que é uma benção. A vida de vocês são muito usadas para ganhar almas para o reino dos céus. E estamos ligadinhos aqui na programação.
2: Sou a Roseli Martins de Souza, da cidade Belo Horizonte. Moro no bairro São Pedro. Gosto muito de ouvir o programa MC. Aprendo muito com vocês no meu lar. Jesus abençoe vocês. A paz do Senhor Jesus.
3: Eu me chamo Olivia, moro na cidade de Guaíba, Rio Grande do Sul. E irmã Débora, esse programa tem sido uma bênção na minha vida, Olivia, na minha casa e na minha família. Eu sou visitante da Igreja Deus e Amor da minha cidade de Guaíba, mas tem sido uma bênção as campanhas às quais eu tenho participado.
4: Aqui quem fala é a irmã Maria José de Sarutaiá. Quero dizer para vocês que o programa de vocês é uma bênção dentro do nosso lar. A gente tem o privilégio de estar fazendo almoço, escutando as bênçãos de Deus, recebendo as bênçãos de Deus. O quadro que eu mais gosto é a minha vida no passado, aleluia Jesus. E o momento da família também, e a sua reflexão, pastor Lorival, edifica muito a gente, fala muito com a gente. Esse programa é uma bênção, que Deus abençoe.
5: Muito bem, muito bem, prezado ouvinte, é o nosso programa Mensagens Cantadas. E o que nós temos aí?
6: Nós temos aqui curiosidade bíblica. Eu estava lendo aqui sobre as orações de Moisés quando eles estavam no deserto. Interessante, né? Eu percebi que em todas as ocasiões em que a nuvem ali no deserto se erguia, Moisés fazia uma oração especial e sempre repetindo as mesmas palavras. Veja bem, quando a nuvem parava, ele já fazia outra oração, com palavras diferentes, mas sempre repetidas. Veja bem as orações. Quando a nuvem se erguia, Moisés falava assim, orava assim ao Senhor: levanta-te, ó Deus, e dissipados sejam os teus inimigos e fujam diante de ti os aborrecedores. Aí quando a nuvem parava ou pousava, está em Números capítulo 10, versículo 35, Moisés orava assim: volta-te, ó Senhor, para os muitos milhares de Israel. Então, nós vemos que aqui ele fazia orações a todo momento, praticamente, né? Moisés estava vendo a ação de Deus, liderando o povo, e aonde parava a nuvem também, ali eles armavam as suas barracas, né? As suas tendas, né? E quando Deus prometeu ao povo de Israel, no deserto, que eles comeriam carne durante um mês inteiro, Moisés já ficou meio duvidoso, aí ele foi falar com o Senhor assim: 600 mil homens de pé é este povo, no meio do qual estou. E tu tens dito, dá-lhe-eis carne, comerão um mês inteiro? Degolar-se-ão para eles ovelhas e vacas que lhes bastem? Ou ajuntar-se-ão para eles todos os peixes do mar que lhes bastem? Aí Deus dá a resposta logo em seguida: porém o Senhor disse a Moisés, seria, pois, encurtada a mão do Senhor? Agora verás se a minha palavra te acontecerá ou não. Então nós vemos que realmente Deus estava ali dialogando com Moisés, e Moisés também, né, dizendo: Senhor, é carne? Ou a gente vai pescar peixe? Agora você pode dizer: Moisés era Moisés, eu, coitado de mim, eu sou aqui a irmã Maria do interior aqui, eu moro numa casinha pequenininha. Não há diferença nenhuma entre Moisés e nós. O negócio aqui é a fé. E como estamos aqui acompanhando a mensagem no início do programa, temos de ter sinceridade na oração e temos de ter comunhão, intimidade e sinceridade com Deus. Nós vemos que Moisés foi tão sincero, né? Ô Senhor, você vai mandar carne o mês inteiro? Ele foi sincero, como você disse, né, Lorival? Senhor, estou cansado. Acho que eu tenho certeza, Deus gosta de uma oração sincera. Né?
5: Deus tem pavor daquelas orações mecânicas, mecanizadas. E as orações que as pessoas querem converter Deus, né?
6: E coloca Deus na parede, né?
5: Não, o que eu acho mais interessante é a oração que as pessoas querem converter Deus, né? Começa a citar versículos bíblicos. Ah, senhor, claro que Deus conhece. Foi ele que falou. Mas tá certo, é assim mesmo. Moisés teve uma pontinha no coração aí de tipo, será?
6: Ele foi tão sincero, ele abriu o coração, né? Ele mostrou quem era ele, né? E Deus não achou ruim, não. Deus falou, olha, vai ser assim, assim, assim, como eu mesmo falei, né? É interessante nós termos intimidade com Deus. Eu estava conversando até com uma pessoa, Lourival, e ela me disse, para mim é tão difícil orar, porque passa 10 minutos, acabam as palavras. Eu falei, então falta intimidade com Deus, porque quando a gente tem intimidade com uma amiga, com um amigo, conversa parece 1 a 2 horas.
5: Sabe quando é fofoca, né? É. Meu Deus, como cresce a fofoca, né? Fofoca, se for, a pessoa for dar asa, passa o dia inteiro fofocando, mas falar com Deus...
6: Aí é complicado. Privilégio especial, canta Ângela, do CD que traz o título Promessa de Vitória.

0: Por favor, eu queria que você desse algumas dicas aí pra gente, rapidinhas.
1: Mas você quer que dica do quê? Você quer a dica...
0: Pode ser de culinária, sim.
1: Ah, então você tá chamando o Lourival Almeida?
0: É, pode ser, pode ser.
1: Oh, como te levou, hein? Como está me tocar? Muito bem.
0: Você falou que você voltaria a pregar na Igreja da França depois que você aprendesse o francês. Pelo jeito, a gente não vai voltar tão cedo, né?
1: Não, não.
0: Ô, língua difícil, meu Deus. E nem o inglês lá o pessoal entendia. Foi difícil a gente ficar lá um pouquinho na França, né?
1: É. A França é bom. O que atrapalha um pouquinho são os franceses, né? Mas é bom. De qualquer maneira, vamos seguindo com a programação. Bom, a questão é a seguinte. Lourival Almeida vai dar aqui umas dicas para vocês, né? A salsa, né? A salsa poderá ser conservada sempre fresca por até 3 semanas. Para isso... lave, escorra bem, coloque-a num vidro tampado e guarde na geladeira. Para conservar a salsa fresca, deixe secar e corte bem fininho. Depois sim, aí você pode também guardar a salsa num vidro coberto com óleo. São algumas dicas para você de como conservar a salsa aí, né?
0: Gostei da primeira dica da salsa. Que você enxuga ela, seca e aí...
1: Depois você coloca num vidro e põe na geladeira.
0: Ah, essa aí acho que é um pouquinho mais...
1: Se lava, escorre bem, coloque num vidro tampado, claro.
0: E a outra é com óleo, né? Com
1: azeite. E a outra é.
0: Uhum.
1: E para dar aquele sabor especial a frangos e carneiros, espere um pouquinho de alecrim antes de grelhar ou assar. Para aproveitar a mostarda ressecada, adicione algumas gotas de azeite, um pouco de vinagre e uma pitada de sal. E se a comida ficar muito apimentada, adicione uma colher de chá de açúcar.
0: Olha.
1: Eu acho que é isso que os americanos fazem, né? Que eles mandam pimenta, depois mandam açúcar, fica aquele negócio apimentadinho, mais açucarado, fica gostoso.
0: É bom, né? Fica gostoso, fica aquele negócio doce, mas com fundinho um pouco apimentado, né? Fica muito bom. É bom a gente fazer uma coisinha diferente às vezes, né? Principalmente quando a gente tá em dieta, se a gente come sempre aquilo todo dia, a gente acaba saindo fora, né?
1: Nós vamos ouvir, ouvintes amados, mais um lançamento da gravadora MC Music. Nós vamos ouvir do CD Mil Motivos com o Grupo Paz. Louvado seja! Vamos ouvir esse bonito hino e a gente já volta com vocês.

0: 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Treze horas e um minuto.
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0: fala é o irmão Orlenilson Nascimento, da cidade de Porto Velho, Rondônia. Para mim é um prazer imenso de estar acompanhando todas as programações do programa MC. E o que me chama mais atenção no programa MC é o quadro Minha Vida no Passado e o momento de reflexão. Que Deus abençoe grandemente a todos.
1: Assisto o programa todos os dias. Sou da IPDA. Meu nome é Késia, sou aqui de São Paulo mesmo.
2: Sou de Belém do Pará, me chamo Maria Dolores, amo este programa, me edifica bastante, gosto muito, amo muito os meus irmãos. Que Deus continue abençoando e sempre, sempre coberto pelas bênçãos e graça do nosso amado Jesus.
3: Servo e irmã Patrícia de Taubaté, nós gostamos muito deste programa MC, principalmente do momento Conhecendo Melhor a Bíblia. Em nome de Jesus.
4: E as mensagens, às vezes, são bastante engraçadas, né? E você viu aquela de Belém? Eu amo, amo muito, muito, muito, muito. E o cachorrinho latindo.
5: Eu também. Estava confirmando.
4: É tão gostoso, né? Ouvir a participação do povo de Deus. É Belém do Pará, é Campos do Jordão, é de Rondônia.
5: Taubaté.
4: Brasil inteiro, né?
5: É verdade.
4: Que bênção. Isso é muito bom. E a responsabilidade da gente cresce, né? A gente tá falando para muita gente. Eu tava até pensando aqui, enquanto eu estava ouvindo as mensagens, se a gente pudesse reunir todos os ouvintes do MC num só lugar, acho que daria uma multidão, hein?
5: Acho daria, assim? Daria.
4: Eu creio que sim.
5: Fazer um movimento MC, né?
4: É,
5: onde os cantores vêm, cantam também, né?
4: Seria interessante. Vamos ao momento da família de hoje?
6: Momento da família.
4: Real significado da vida. Momento da família no ar. O real significado da vida não pode ser unicamente felicidade, pois ela não é encontrada quando se torna um fim em si mesma. Até existe uma lenda que diz ser possível encontrar no fim de cada arco-íris um pote cheio de ouro. Lá, a felicidade também pode ser encontrada, porém jamais ninguém conseguiu achar nenhum dos dois. E quando os compromissos de lealdade, fidelidade, feitos no casamento são colocados como prioridade, a felicidade é um subproduto que vem como consequência natural. A máquina da propaganda promete sucesso, né? Realização. Seja feliz numa Cherokee, com Hollywood rumo ao sucesso. Porém, em nenhum dos produtos recomendados, essas características podem ser encontradas de verdade. E quando essas promessas irreais são transferidas para o relacionamento mais íntimo da Terra, é impossível elas acontecerem. Porque sem compromisso no casamento ou no relacionamento, não há felicidade. No dia a dia, onde a busca pela autossatisfação é exagerada, entregar os próprios direitos ao cônjuge soa até estranho, né? É fora de moda. Mas uma coisa nós podemos aprender, que quando nós forçamos os nossos cônjuges a agirem do nosso modo, a gente vai sair perdendo. Porém, se voluntariamente eu abro mão, reconheço realmente a minha falha e também eu dou o meu espaço para que

0: o meu cônjuge coloque o seu parecer, eu recebo em troca uma reação semelhante. É o toma lá da cá. Você acha que no seu casamento houve tantas falhas nesse sentido que chegou a hora de pendurar chuteiras, podemos dizer assim? Se você estiver nessa situação, pare para pensar um pouco. E de mente aberta, que talvez tenha se enganado em não arcar com as decisões e atitudes tomadas, em fazer da sua felicidade o alvo principal do seu casamento, talvez em não estar preparado para passar por conflitos, talvez em querer desistir ao invés de investir, talvez exigindo seus direitos ao invés de entregá-los. Vejam, ouvintes, a dignidade humana também se baseia na responsabilidade que assumimos em relação às nossas próprias ações e atitudes. Prestar contas a alguém do que se faz e fala não é tarefa fácil, não. A maioria das pessoas traz desculpas, mas é um ótimo exercício para o desenvolvimento do nosso caráter. E para haver compromisso sério e permanente, isso é fator primordial. É fator primordial que é o ser humano. Como criatura, em primeiro lugar, prestar contas ao seu Deus, o Criador, e somente assim os compromissos poderão ser honrados, mesmo que o preço seja alto. Pense nisso. Um relacionamento só pode ser profundo e oferecer segurança quando há compromisso. E quando voluntariamente o homem escolhe se casar com determinada mulher e vice-versa, os dois devem escolher selar um compromisso de união indissolúvel e não entrar no casamento pensando: se não der certo, eu vou e divorcio. Não. Compromisso é: eu vou viver com ela ou com ele até o final da minha vida. E este compromisso também envolve algumas vezes ceder em benefício do outro e da estabilidade do seu matrimônio. Que Deus os abençoe e deixo para a meditação Filipenses 2:4. Não atente cada um para o que é propriamente seu, mas cada qual também para o que é do outro.
1: Me lembrei, Débora, de uma história eu creio que não é uma realidade, mas é só uma ilustração, né? O casal chega diante do pastor que realizou a cerimônia de casamento na igreja e o casal: o pastor, é o seguinte, nós nos casamos, o senhor fez nosso casamento, a gente quer se separar, queria que o senhor fizesse uma oração pra gente. Aí o pastor colocou a mão na cabeça dos dois e começou: Senhor, mata um dos dois, Senhor, ou os dois, mata, Pai. Os dois ficaram assustados. Aí o pastor falou: não, a Bíblia fala que só a morte separa o casamento. Então, para separar um do outro, um dos dois tem que morrer, ou os dois. Aí falou: não, ele pastor, foi... chega, eu não quero mais sua oração, não.
0: Mas também pedir oração para o pastor para a separação também é demais, né?
1: Pois é.
0: Da gravadora MC Music, nós vamos ouvir Não Ficarei Aqui, do álbum É Assim Que Adoro, com Débora Miranda.

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1: E estamos chegando com mais um programa Sessão da Criança. Quem vos saúda na paz do Senhor é a tia Débora Miranda. Como vai você, hein? Tudo bem? Comigo tá tudo maravilhoso. Espero que você esteja bem hoje, porque o nosso programa está mil, tá top, está maravilhoso também. E nós vamos agora louvar ao Senhor, porque Ele merece. Todos os dias temos de louvar a Deus, temos de dizer: Senhor, Tu és bom para mim. Vamos louvá-lo então?

0: maravilha louvarmos a Deus. Espero que você tenha louvado comigo. Este hino que está no CD, Débora Kids, volume 1. Tá certo? Agora nós vamos para aquele momento gostoso, que é o momento da nossa história.
1: Fique bem quietinho, está na hora da historinha.
0: Vamos matá-lo! Em Israel vivia um rei. Ele se chamava Acabe. É um nome diferente, mas era o nome dele, Acabe. E ele era um rei muito mau. Nossa! Não somente ele era um rei muito mau, mas a sua esposa também, a rainha, era ainda pior do que ele. Ah, crianças, eu sei, eu tenho certeza que houve um rei que foi o melhor rei do mundo. O nome dele é Jesus, o único filho de Deus sem pecado. O coração deste rei, desse Jesus que eu estou falando, era o coração mais lindo de todos, mais amoroso e mais bondoso de todos. O contrário do coração do rei Acabe. E o rei Acabe e a sua mulher moravam num lindo palácio na terra de Israel. E eles, o rei Acabe e a sua esposa, eram do povo de Deus. Mas não fizeram o povo de Deus feliz, não. Pelo contrário, o rei Acabe e a sua esposa tornaram o povo de Deus num povo muito infeliz. Mas, tia Débora, como eles fizeram isso? Ah, sabe o que eles fizeram? Eles começaram a falar assim: não gostamos mais de Deus, não? Não gostamos mais dele e nós queremos um outro Deus para nós. Vejam só, eles não queriam mais esse Deus que nós servimos, esse Deus que é maravilhoso, que é perfeito. E o rei Acabe e a sua esposa não queriam mais saber de Deus. E agora, tia Débora, o que que vai acontecer? Ah, eles precisavam de um Deus, não é verdade? Então eles resolveram fazer um Deus. Como assim, tia Débora, fazer um Deus? É... eles fizeram um bonecão bem alto, bem grande, maior que a sua casa. E eles disseram: este boneco vai ser o nosso Deus e ele vai se chamar Baal. Olha só, criança, imagine só. Deixar de adorar um Deus vivo, que ouve todas as nossas palavras, as nossas orações, que fala com a gente, e colocaram no lugar um bonecão alto chamado Baal. Ah, não é possível que aquele povo era tão burro assim, não é? Pois é. E foi assim que eles fizeram. E aquele povo disse: este é o nosso Deus. E se ajoelhavam diante do boneco, oravam à frente desta imagem e mandaram vir sacerdotes para oferecer presentes para este boneco, chamado Baal. E eles pediram para os sacerdotes virem oferecer sacrifícios e adorarem este grande boneco. Meu Deus, isso não pode ser, e é verdade. Eles estavam pecando. Quando nós colocamos em primeiro lugar das nossas vidas algo que não seja Deus, nós chamamos isso de idolatria. E eles estavam colocando este boneco no lugar de Deus. Quando a gente coloca outras coisas no lugar de Deus, nós estamos cometendo o pecado da idolatria, que era o pecado deste povo. Eles estavam adorando algo que não merecia ser adorado, que era um boneco. Não era o Deus verdadeiro. E somente Deus pode receber a nossa adoração. Ninguém mais e nada, nada mais. Então eles estavam manchando o coração deles com o pecado da idolatria. Ah, crianças, o rei Acabe e a sua mulher, a rainha Jezabel, estavam pecando. E eles queriam que o povo também adorasse aquele grande boneco chamado Baal. E eles diziam: vocês também devem adorar a nossa imagem, esta imagem que nós criamos, este boneco. E vocês têm de esquecer de Deus. Ah, crianças, e quase todas as pessoas fizeram isso. E sabe por que elas fizeram isso? Pois elas tinham medo. E muitas vezes elas diziam: se o rei diz que isso é bom, adorar este boneco, então nós temos de adorar. E as pessoas também se ajoelhavam perante o boneco e iam esquecendo a cada dia do Deus verdadeiro, do Deus que criou você, que criou a mim. Vejam, crianças, que cada vez que nós pecamos, vem um mau resultado. O que aconteceu com aquele povo? Eles não eram mais felizes. Porque quem se esquece de Deus não pode ser mais feliz. Mas Deus não quer que os homens se esqueçam dele. Ele quer que nós nos lembremos o quanto ele é bom. Você pode contar para a tia Débora ou dizer quantas coisas Deus fez para nós? Começando lá, no início de tudo, quando ele fez as árvores, os animais, as águas dos rios, dos mares. Ah, e ele criou você. E acima de tudo, ele te ama. Ama a tia Débora, ama o mais pecador de todos os homens, ama a todas as pessoas igualmente. A Bíblia é quem fala que Deus amou você e a mim de tal maneira que nós não temos como medir o tamanho do amor de Deus. Não demorou muito tempo e por aquele povo estar em pecado, idolatrando aquele bonecão, o boneco chamado Baal, veio o castigo. Sabem o que aconteceu? Certo dia, o rei Acabe estava no seu palácio. Ele estava lá sentado em seu trono de ouro e parecia tudo muito lindo, magnífico. De repente, abriu-se a porta. E entrou um homem estranho. Ele parecia ser um homem muito pobrezinho. E ele vestia um capote, uma capa de cor cinza. E esta capa era bem comprida, quase aos pés, e um cinto de couro amarrado à cintura. Mas aquele homem não se sentia envergonhado naquele palácio tão lindo e tão rico. Não! Aquele homem que entrou no palácio do rei Acabe olhou bem sério para o rei e disse estas palavras:
2: olha, ó rei, eu sou Elias, eu sou um profeta, servo de Deus. E foi Deus quem me enviou até aqui para te trazer uma mensagem. ó rei. Você, ó rei, receberá o seu castigo por causa do seu pecado de idolatria. E o castigo será esse: nesta nação não haverá mais chuva, e de noite também não terá mais o sereno, o orvalho que molha as plantações. Não mais choverá, ó rei, até quando eu o disser.
0: Naquele momento, Elias deixou aquela mensagem, se virou para a porta do palácio e foi embora. E por um momento, tudo ficou bem quieto no palácio. Crianças, eu imagino que só se podia ouvir um passarinho cantando ali, outro acolá, mas ninguém falava nada. Era um silêncio total. O rei e seus servos estavam assustados com aquele homem estranho e com aquelas palavras esquisitas. E de repente, o silêncio se acabou. E então, aquelas pessoas começaram a rir, começaram a zombar daquele homem, que era o homem de Deus, chamado o profeta Elias.
2: Que homem tolo, como ele é bobo.
3: Como se pudesse ele segurar as nuvens que traz a chuva.
2: Como é tolo.
0: Imagine só.
3: Imagine só.
2: Ah, imagina. Até parece que vai parar de chover.
3: Até parece.
0: E de repente, não chovia sobre a terra. Passou-se a primeira semana. A segunda. Passaram-se meses e nada de chuva. E cada dia o sol estava no céu e queimava a terra. Eu imagino que o capim estava murcho, porque não havia mais chuva. E tampouco aquele orvalho da madrugada. Tudo se secou. As flores se secaram também. As folhas caíram das árvores e o trigo secou e queimou. Mas eles precisavam fazer pão. E o pão, ele é feito de farinha de trigo. Mas se o trigo estava seco, como eles iriam ter o trigo para fazer a farinha? Eles precisavam. Mas agora não conseguiam mais fazer pão. Agora não tinham mais pão para comer e todos passavam fome. Ah, crianças, não foi Elias quem falou isso. Foi Deus que usou a boca do Elias, a boca do profeta Elias, para falar que não choveria sobre a terra por causa do pecado da idolatria. O rei Acabe ficou com muito medo, porque agora ele estava compreendendo que Elias tinha falado a verdade, que ele realmente era um servo de Deus, que ele falava exatamente o que Deus mandava que ele falasse. Então o rei Acabe gritou assim:
4: Elias é culpado de tudo! Foi ele que nos trouxe essa desgraça! Tragam esse Elias aqui! Vão procurá-lo por todas as partes. Eu quero esse Elias aqui, perto de mim. Agora!
0: Os soldados do rei Acabe passaram por ruas, por vielas, por todo o país, buscando, procurando, e procuravam o profeta Elias. Mas não conseguiam achá-lo. Aonde será que está Elias? Aonde será que está aquele profeta? E tudo estava seco e não vinha chuva.
5: Você sabe onde está Elias?
0: Vocês sabem onde está Elias?
6: Você sabe onde
0: Vocês
6: está
0: sabem
6: Elias?
0: Onde está Elias? Elias está onde?
3: Você sabe onde está Elias?
5: Onde Elias está?
0: Ninguém sabia onde estava Elias. Sim. Uma pessoa sabia onde estava Elias. O nosso Deus. Deus estava cuidando de Elias. Deus sabe aonde você está, mesmo que as pessoas não saibam onde você está escondido. Porque os olhos de Deus estão em todas as partes do mundo. Num certo lugar, entre as montanhas daquela terra, corria um arroio, corria um riachozinho. O que é um riacho? O que é um arroio? É um pequeno valo cheio de voltas, no qual ainda havia água. E junto a este vale de água, a este arroio, entre as montanhas, estava sentado o profeta Elias. Ah, como será que Elias havia chegado até aquele lugar? Deus, quem havia escondido o profeta Elias do rei perverso. Vocês veem como Deus cuida de nós? Elias era o mensageiro de Deus. Deus havia dito para Elias falar aquela mensagem ao rei Acabe. E o rei recebeu a mensagem. Elias não teve medo de enfrentar o rei Acabe. Ele queria cumprir o que Deus havia dito a ele, que levasse a mensagem ao rei Acabe, que não haveria mais chuva por causa do pecado do rei Acabe, do povo daquela nação, porque estavam adorando o boneco chamado Baal. Quando nós estamos correndo perigo, Deus está protegendo a gente. Às vezes você está dormindo na sua casa, passe talvez um ladrão, um arrombador perto de casa e não entra na sua casa porque Deus está escondendo a sua casa, a sua família. Deus cuida de nós porque nós somos os filhos dele. E assim Elias tinha encontrado um lugarzinho seguro. Os soldados não podiam achá-lo ali. E Deus estava cuidando de cada detalhe da vida de Elias. Tia Débora, e quando chegava a noite? Ah, quando chegava a noite, Elias ia dormir num lugar muito especial. É, ele dormia numa caverna. Caverna? É, era um buraco nas montanhas. E quando ele tinha sede, tia Débora? Ah, quando ele tinha sede, ele tomava água daquele riachozinho. Mas Elias não havia dito que não choveria mais? Sim, ele havia dito. Mas para Elias havia um riozinho onde ele poderia tomar água e matar a sua sede. Deus faz assim. Aonde ninguém tem, ele prepara para os seus filhos. E fome também Elias não passava. Não precisava passar a fome, por quê? Porque todas as manhãs, sabe o que acontecia? Ah, Deus lhe mandava alguma coisa para comer. Mas tia Débora, como assim? Da onde vinha a comida? Ele não poderia sair dali, senão o rei Acabe iria matá-lo. Ah, mas Deus sempre traz alguma coisa para nos trazer alimento, cuidado, proteção. Deus é Deus, ele faz o impossível para nos proteger. Então o que acontecia, tia Débora? Ah, todas as manhãs E todas as tardezinhas, Deus mandava alguma coisinha para Elias comer. O que que ele comia, tia Débora? Ah! Peraí, eu já vou falar para vocês o que ele comia. Primeiramente, eu quero falar para vocês que Deus preparou alguns garçons para trazer comida para Elias. Garçons, tia Débora? É. E o que é garçom? Garçons são aqueles homens que nos servem no restaurante. E você sabe quem era o garçom de Elias no meio daquela floresta? No meio daquelas montanhas? Os corvos! É! Os corvos, aquelas aves grandes e bem escuras, bem pretas. E cada manhã, estes corvos vinham voando. E no bico de cada um deles havia um pedaço de pão ou um pedaço de carne no bico. Como Deus é maravilhoso! E ali, aqueles corvos deixavam cair o pedacinho de pão ou um pedacinho de carne do seu bico pertinho de Elias, aonde ele estava. Não somente de manhã vinha o alimento, Deus trazendo a providência. Deus sabia que ele teria fome, então Deus trazia no bico dos corvos o pedacinho de pão e o pedacinho de carne. Todas as manhãs e todas as tardes vinha o cuidado de Deus para com o seu servo, o profeta Elias. Mas tia Débora, como os corvos saberiam que ali tinha que deixar aquele pão? E como os corvos não comiam o pedaço de carne, já que eles gostam de carne? Ah, há um grande segredo aí. Como Deus fez todos os animais obedecem à voz de Deus. Quando Deus formou o homem, formou a mulher, formou você, toda a criação obedece e obedeceu à voz de Deus. Os corvos também obedecem à voz de Deus. Não é a natureza que eles obedecem à voz do Criador da natureza, o Deus Criador de todas as coisas. E Deus falava aos corvos e eles entendiam a voz de Deus, porque tudo está sob o domínio de Deus. Deus é soberano, crianças, sobre todas as coisas. Deus pode mudar uma montanha de um lado para outro. Deus pode desviar um rio de um lado para o outro. Deus é muito poderoso e ele fez com que os corvos alimentassem o profeta Elias, porque ele era servo de Deus, obediente, não teve medo do rei Acabe e de sua esposa e levou a mensagem de Deus ao rei Acabe. E os corvos então obedeceram à voz de Deus para que cuidassem de Elias. E lá, o povo de Israel sofrendo de fome, sofrendo de sede, porque aquele povo havia se esquecido de Deus. Mas mesmo assim, Deus continuava amando aquele povo. Mas como pode ser isso, tia Débora? Aquele povo não adorava mais a Deus e não queria mais saber deste Deus. Pois é, o povo não queria saber de Deus, do Deus verdadeiro, só do boneco Baal. Mas o verdadeiro Deus continuava amando eles com muita força, com muita intensidade, que não dá para eu falar aqui. Mas é assim que a Bíblia fala. Que mesmo que nos esqueçamos de Deus, mesmo que muitas vezes deixemos Deus de lado, não queremos mais servi-lo, Ele continua nos amando com amor eterno. O amor de Deus nunca acaba. Mas é claro que ele não ama o pecado que nós fazemos. Ele ama o pecador e não o pecado. Ele amava ainda aquele povo de Israel, mas não amava o pecado da idolatria que aquele povo fazia, adorando o grande boneco Baal. E ali estava o profeta de Deus, chamado Elias. Estava tendo o suficiente para viver. Ele comia, bebia todos os dias ali a sua água, porque ele era um servo fiel de Deus. Ele recebia esse presente de Deus, porque ele tinha sido fiel. Quando nós obedecemos a Deus, nós recebemos o resultado dessa obediência. Deus quer que você seja obediente, como foi Elias. Não teve medo de falar aquilo que Deus havia ordenado. E quando você obedece, Deus cuida de você. Você tem de obedecer a professora na escola, as autoridades, ou seja, o policial, os seus pais, que também são uma autoridade sobre você. Todas as pessoas devem obedecer, porque esta é a vontade de Deus. E quando nós obedecemos, recebemos presentes disso. Recebemos a recompensa, assim como Elias. Elias recebeu um grande presente porque amava e servia a Deus. Tenha certeza que quando nós obedecemos, porque Deus quer que obedeçamos, quando obedecemos, as coisas acontecem de maneira maravilhosa. É só esperar para recebermos a recompensa. Que Deus os abençoe, em nome de Jesus.

promessa, assim como Elias. Elias recebeu um grande presente porque amava e servia a Deus. Tenha certeza que quando nós obedecemos, porque Deus quer que obedeçamos, quando obedecemos, as coisas acontecem de maneira maravilhosa. É só esperar para recebermos a recompensa. Que Deus os abençoe, em nome de Jesus.

0: Vocês gostaram da história? Se você gostou da história de hoje, anote o título aí, Elias e o Rei Mau, tá certo? E pode mandar a sua mensagem de voz ou até de texto aqui para nós, pelo nosso WhatsApp, dizendo o que você achou mais interessante nessa história. Mande aí a sua mensagem para mim, 11 98292 3392. Olha, no final do programa ou no final dessas mensagens, eu vou repetir o telefone. Pegue uma caneta e um papel, depois você vai dar este número para sua mãe e você vai mandar a sua mensagem aqui para nós, tá certo? Vamos então às mensagens que nós temos recebido das crianças de todo o Brasil. Vamos lá!
1: Oi, Tadeu, eu sou de Anápolis. Eu tenho 5 aninhos. Eu quero o site pra ver a sessão da criança. Por favor.
2: E mandei bro, eu tenho 6 anos. Eu adoro as historinhas da senhora, inclusive essa que foi a mais legal de todas. Tchau.
3: Oi, Tadeu, pra que quem fala é a Sara, pra dizer Jesus. Aqui, gosto muito das suas historinhas. É, eu gostei muito da historinha do menininho que fez 3 pedidos e Deus respondeu.
4: Oi, irmã Débora, eu sou Vitor Hugo, tenho 9 anos, eu sou da cidade de Porto Velho, Rondônia. Eu gosto de ouvir muita historinha da criança. A paz do Senhor, irmã Débora.
5: A paz do Senhor, irmã Débora.

0: Letícia. Um beijo. Eu gosto muito de você.
1: Beijo, beijo, beijo para todas vocês. Cada mensagem gostosa de ouvir, não é? Ah, cada vozinha maravilhosa. E você ainda não mandou a sua mensagem? Estamos aguardando. Anote o telefone. Você já pegou a caneta e o papel? O nosso WhatsApp é esse. 11 982 92 33 92. Mande sua mensagem agora e quem sabe na próxima programação eu coloque a sua mensagem aqui, tá certo? E agora eu vou já encerrando o nosso programa porque o horário não nos esperou. Mas quarta-feira eu prometo estar aqui. Como todas as quartas-feiras, eu estou aqui com vocês a 1h30 para contar história para vocês, para trazer a história maravilhosa, a mensagem de Deus para vocês e para toda a sua família. Até lá, na paz do Senhor, um abraço e um beijo da tia Débora.
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4: 14 horas.
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7: Está no ar mais uma programação. Esta, Espaço Eu e Mais Um, que é da Igreja Deus é Amor, cujo objetivo desses 5 minutos é ensinar aquele que acabou de aceitar Jesus a palavra de Deus. Nós estamos aqui começando do básico, né? Lá em abril do ano passado, eu creio que nós estamos mais quase um ano, né, juntos, nós começamos a falar o que é batismo nas águas, nós falamos o que, que é fé, como apresentar crianças, o que é a Santa Ceia do Senhor. Então nós estamos no básico, né, ensinando os novos convertidos, esses bebês recém-nascidos do Evangelho. E hoje nós vamos terminar falando já esse tema que nós começamos há alguns dias, sobre a boa mordomia. Se você ligou seu rádio agora, não está nos acompanhando, este estudo é para você que é novo convertido, que acabou de aceitar a Cristo, e nós estamos falando sobre mordomia, que é administrar algo que não nos pertence, mas pertence a outro. E falando na linguagem cristã, na visão e na perspectiva bíblica, a mordomia cristã é você administrar tudo aquilo que Deus tem te dado de maneira sábia, ordenada e diligente. Hoje eu queria falar que nós temos que prestar a Deus um dia, prestar contas desta mordomia. Então eu começo o estudo de hoje fazendo uma pergunta. Onde você deve praticar a mordomia cristã? Ou seja, em que momento você pode ser o mordomo que cuida bem daquilo que Deus tem te dado? Veja o que diz o texto bíblico em Salmos 24, versículo 1. Tudo que você é e tem não lhe pertence. Olha, esse versículo é muito claro de tudo aquilo que nós falamos desde os primeiros dias sobre esse tema, mordomia cristã. Então, em outras palavras, não se assuste, você não tem mais o direito de fazer o que quer com o que tem. Deus agora está em primeiro lugar na sua vida, depois a sua família e depois a igreja. Deus está em primeiro lugar na sua vida? Eu creio que sim, né? Agora você é um cuidador dele, um mordomo dele, das coisas que ele tem te dado. E isso inclui na sua vida, no seu tempo,
8: nos talentos que Ele tem te dado, nos talentos ministeriais, pessoais, nas suas finanças, nos seus bens. E você deve aplicar muito bem tudo isso, com o melhor dos seus esforços, com a sua melhor dedicação. Ou seja, você deve passar boa parte do seu tempo cultuando a Deus, servindo a Ele na evangelização, falando de Jesus para outros que não conhecem a Cristo. Você deve empregar todos os seus talentos na igreja para tornar essa igreja forte, sadia, vibrante. Você deve pagar o seu dízimo para que você seja abençoado. Quando você dá o dízimo, você pode dizer: Senhor, repreenda o devorador para que não consuma o fruto do meu trabalho. Ou seja, tem crentes que não dão o dízimo e a sua vida financeira é um caos. Ah, eu vou dar para o mês que vem, eu vou dar depois daqui 5 meses, e começa a virar uma bola de neve e a sua vida vai sendo arruinada cada dia mais. E quando nós somos dizimistas na casa de Deus, o Senhor tem como obrigação, entre aspas, né? Ele tem um comprometimento de cuidar de nós, para que Satanás não venha roubar aquilo que nós temos feito através do nosso trabalho com as nossas mãos. Ou seja, há pessoas que vivem doentes, com a sua vida financeira mesmo arruinada, porque não são dizimistas, não são ofertantes na casa do Senhor. Ou então são dizimistas, mas dão com má vontade, forçadamente, né? Como se estivessem já cumprindo um dever. São como os fariseus no passado, né? Que faziam as coisas como rituais, como ordens, mas não estava com seu coração aplicado naquilo. Então agora você deve aplicar os seus esforços, os seus talentos para crescimento da igreja aqui na terra. Deve dedicar os seus bens a Deus e sabendo que um dia você vai prestar contas a Ele sobre como foram adquiridos esses bens e aplicados. Não adquiridos de maneira ilícita, né? Roubando seu patrão, fazendo tantas coisas que não agradam a Deus, enganos, mas sabendo que fazendo direitinho, você prestará conta também direitinho de tudo que você aplicou, daquilo que Deus te deu. E naquele dia, perante o tribunal de Cristo, que resposta nós iremos ouvir dos lábios do Salvador, dos lábios de Deus? Bom seria que fosse: ah, sobre o pouco foste fiel, sobre o muito te colocarei, entra no gozo do seu Senhor. Isso é lindo, isso é maravilhoso, seria a recompensa de tudo que nós fizemos aqui para Deus, de maneira sábia. Muito obrigado por você nos ouvir, nós estamos aqui à disposição para lhe tirar as dúvidas, ouvir seus comentários, sugestões. Mande-os agora para o nosso WhatsApp 11982923392. Por hoje é só. Um grande abraço, se despede na paz do Senhor, sua irmã em Cristo, Débora Miranda.
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0: doador de sangue tem direitos garantidos por lei. Olha, quem doa sangue pode ter direitos aí, por exemplo, a isenção em concursos públicos, folga no trabalho, meia entrada em eventos e anonimato. As leis estabelecidas garantem direitos, incluindo isenção em concursos e vestibulares estaduais como da UEPB, bônus de 5% na nota e até 3 dias de férias adicionais para servidores públicos estaduais que doam regularmente. Para garantir esses direitos, geralmente é necessário ter feito 3 doações nos últimos 12 meses, no caso dos homens, ou 2 doações, no caso das mulheres. É obrigatória a apresentação de comprovantes emitidos por Hemocentro Oficial. Também há direito à folga no trabalho para quem é celetista ou servidor público. Especialistas afirmam que empregados, CLT e servidores públicos podem se ausentar por 1 dia, sem prejuízo no salário, a cada 12 meses, mediante a comprovante da doação. Há previsão legal para meia entrada em eventos culturais e esportivos financiados com recursos públicos estaduais. O direito é válido para doadores regulares dentro dos mesmos critérios de frequência, porém, é necessário respeitar os intervalos mínimos entre uma doação e outra. 2 meses para homens e 3 para mulheres. Compra de produtos usados. Quais são os seus direitos? A gente não sabe é que o Código de Defesa do Consumidor também garante direitos iguais a quem compra tanto o novo quanto o usado, sendo necessária a emissão da nota fiscal para trocas ou devoluções em casos de defeitos. Especialistas em direito do consumidor asseguram que mesmo que alguns pequenos estabelecimentos relutem em emitir a nota, é possível e até mesmo recomendado solicitar. Assim, estão protegidas as relações de consumo de produtos usados quando o fornecedor vende para um consumidor um produto usado com habitualidade como sua atividade. Por isso, a responsabilidade é direta do fornecedor. O comerciante ou concessionária deve especificar na oferta e no contrato de compra e venda ou na nota fiscal, no termo de venda e entrega, as condições reais em que o produto está sendo vendido. A indenização das perdas e danos será admitida sempre quando houver prejuízos ressarcíveis por parte do consumidor, sejam eles danos materiais e morais. Então é importante destacar, ainda que a responsabilidade pelo vício retroagirá pela sucessão de vendedores, podendo atingir inclusive a montadora. E por fim, ainda que o produto seja usado, existe a proteção do Código de Defesa do Consumidor nessa relação de consumo.
1: Notícias 2:12.

0: Geral desta programação e Igreja Deus e Amor está a cargo da serva do Senhor Irmã Ereni Miranda, com a sede mundial das Igrejas Deus e Amor em São Paulo, na Avenida do Estado 4568, na Liberdade, São Paulo, capital. Nossa sede estadual do Paraná, Igreja Deus e Amor, aqui em Curitiba. Ela está na rua Pedro Ivo, 744. E a supervisão local está a cargo do servo do Senhor, Pastor Júnior Rúbio. Queridos ouvintes, recebam a paz do Senhor Jesus, deste seu amigo, também irmão em Cristo, Sidney Gonçalves. Que a paz do Senhor esteja na sua vida, no seu lar, com a sua casa e com a sua família. Estamos com todos nesta tarde. Tarde abençoada, tarde de quarta-feira, dia 10 de junho do ano da graça de 2026. Estamos nesta tarde louvando e engrandecendo ao santo nome do eterno Deus e agradecendo a você, agradecendo o Senhor, a senhora, pelo carinho da sintonia para com a nossa programação. Aonde quer que vocês estejam ouvindo o programa Voz da Libertação, que as muitas bênçãos e vitórias de Deus seja confirmado para todos. Eu agradeço lá nos transmissores, na Cidade das Águas, que é Piraquara, meu amigo, meu irmão Clério Egídio, cooperando conosco nesta tarde de bênçãos, e eu agradeço a você, agradeço o Senhor, a senhora, pelo carinho da sintonia para com a nossa programação local que está começando agora com as bênçãos e vitórias do eterno Deus. Fiquem à vontade, sintam-se à vontade, pois a nossa programação local está começando agora com muitas bênçãos e vitórias. Glórias de Deus para a sua vida, para a sua casa e também para a sua querida família. Começando bem a nossa programação desta tarde. Cristina Santana, do CD Deus de Milagres, através do louvor, é o belíssimo hino que vamos ouvir aqui agora na nossa programação.
1: 2:16.

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Vamos seguindo com a nossa programação, programa Voz da Libertação da Igreja Pentecostal Deus e Amor. E eu vou lembrando a todos vocês, queridos ouvintes, o culto desta tarde prossegue aqui na nossa sede estadual do Paraná. Lembrando a todos que daqui a pouquinho mais nós vamos contar com a presença do servo do Senhor, diácono Alexandre, que estará pregando a palavra de Deus e orando em favor de todos pelos excelentes dons do Espírito Santo, aqui mesmo na rua Pedro Ivo 744. E o convite é para todos: venham para cá, povo de Deus, venham para cá no culto desta tarde que prossegue. Deus tem bênçãos e vitórias grandes para entregar em suas mãos. A bênção de Deus é para todos. Então, o culto desta tarde prossegue. A bênção de Deus é para a sua vida, sua casa e sua família. O abençoador, claro que é o Senhor Jesus Cristo. Ele tem uma vitória grande para a sua vida, para a sua casa e sua família. Venham para cá.

Programa Voz da Libertação, da Igreja Pentecostal, Deus e Amor, que segue no seu rádio em AM 1210 kHz da Super Rádio de Curitiba. E nós também estamos na internet, superradiodecuritiba.com.br. Ali o querido rádio ouvinte pode acessar a página da Super Rádio de Curitiba, sintonizar o programa Voz da Libertação, que transmite o amor que há em Cristo Jesus, o Senhor nosso Deus, às 24 horas por dia. E ouvindo esta programação, certamente que as muitas bênçãos e vitórias de Deus hão de ser confirmado para a sua vida, para a sua casa e para a sua família. Queridos ouvintes, ligadinhos no programa Voz da Libertação nesta tarde. E agora eu quero falar com vocês acerca do culto de logo mais às 18 horas, hoje quarta-feira, aqui na nossa sede estadual do Paraná. Vamos falar um pouquinho do culto desta noite.

atenção, Grande Curitiba e região, eu lembro a todos vocês. Hoje, quarta-feira, logo mais às 18 horas, começa a oração para o quarto e último culto desta quarta-feira aqui na nossa sede estadual do Paraná. E lembrando a todos vocês que na noite de hoje nós vamos contar com a presença do nosso pastor estadual, pastor Júnior Rúbio, aqui pregando a palavra de Deus e orando em favor de todos pelos excelentes dons do Espírito Santo. Grande Curitiba, região metropolitana, todos vocês são bem-vindos em nome de Jesus nesta noite, pois a bênção de Deus, com certeza, a bênção de Deus será muito grande, a bênção de Deus, a vitória de Deus será grande, certa e garantida para a sua vida. Venham para cá, para a nossa igreja pentecostal Deus e Amor, venham buscar a Deus conosco, venham adorar a Deus em espírito e em verdade conosco, no culto que começa já a partir das 18 horas. Sim, querido ouvinte, já a partir das 18 horas começa o culto com oração, com clamor, súplicas ao Senhor nosso Deus, pois o nosso Deus e Pai Todo-Poderoso, Ele é o abençoador. Quer ser um abençoado? Quer ser abençoada? Então estejam conosco aqui na nossa igreja Deus e Amor e recebam de Cristo a sua bênção. E recebam de Cristo a sua vitória. Alegrei-me quando me disseram, vamos à casa do Senhor. Ah, querido ouvinte, na casa do Senhor é onde lhe ordena a bênção, a vitória certa. Na casa do Senhor é onde ele tem a bênção, a vitória, o milagre para a sua vida. E esta noite é noite de oportunidade. Esta noite é noite especial na qual o Senhor Deus e Pai Todo-Poderoso, por certo, estará manifestando do seu poder, estará manifestando da sua graça de uma maneira toda em especial. Venham para cá, Grande Curitiba. Venham para cá, região metropolitana. Deus o Todo-Poderoso é Ele quem tem a bênção. Deus o Todo-Poderoso é Ele quem tem a vitória. A bênção de Deus é ela que nos enriquece sem acrescentar nenhuma dor. Deus tem prazer em abençoar. Quer ser abençoado? Quer ser abençoada? Nesta noite Deus estará usando o seu servo, pastor Júnior Rúbio, que estará pregando, orando em favor de todos pelos excelentes dons do Espírito Santo. Aqui mesmo, Igreja Pentecostal Deus e Amor, Rua Pedro Ivo, 744, bem no centro de Curitiba. Hoje, quarta-feira, uma quarta-feira propícia para o ouvinte estar conosco aqui, adorando ao santo nome do Eterno Deus. Pastor Júnior Rúbio, ele conta com a sua presença, pois ele quer orar em seu favor. Ele quer pedir a bênção de Deus para a sua vida, para a sua casa e sua família, hoje, quarta-feira. Chegue um pouquinho mais cedo, ouvinte. Já a partir das 18 horas, para que você, para que o senhor, a senhora, para que o meu irmão, a minha irmã, possam orar, possam clamar ao Deus Todo-Poderoso e Deus, por certo, estará confirmando as bênçãos e vitórias desde os altos céus para a sua vida, sua casa e sua família. Venham para cá, nesta noite de bênção, nesta noite de vitória, Deus o Todo-Poderoso, com certeza, uma vez mais estará manifestando do seu poder, da sua glória sobre a sua vida. E eu chamo a atenção também do povo querido ali do Jardim Paulista, em Campina Grande do Sul. Hoje, quarta-feira, o prosseguimento da poderosa campanha O Milagre Não Cessou. E para a noite de hoje, quarta-feira, nós vamos contar com a presença dos servos do Senhor, nossos queridos irmãos, Aguinaldo e irmão Altair, que é esta dupla ali do Campina Centro, que louvam ao santo nome do Senhor nosso Deus, uma dupla muito abençoada pelo Senhor nosso Deus. Eles vão estar cantando, entoando belíssimos hinos de adoração ao santo nome do Senhor e também vão estar pregando e orando em favor de todos pelos excelentes dons do Espírito Santo ali no Jardim Paulista. Professor Duílio Calderari, 2857, no Jardim Paulista, Campina Grande do Sul, nesta noite, noite de bênçãos, noite de vitórias, noite na qual o Senhor Deus e Pai Todo-Poderoso, com certeza,
certeza estará manifestando da sua glória, do seu poder, de uma maneira toda especial. Professor Duílio Calderari, 2857, Jardim Paulista, Campina Grande do Sul, nesta noite, a dupla, irmão Aguinaldo e irmão Altair, louvando ao santo nome do Senhor nosso Deus, pregando a palavra do Senhor Deus e Pai Todo-Poderoso e orando em favor de todos pelos excelentes dons do Espírito Santo. Todos são bem-vindos. Queridos ouvintes da Super Rádio de Curitiba, e agora na nossa programação, uma palavra toda em especial na voz do servo do Senhor, Pastor Júnior Rúbio, que é o nosso pastor estadual. Lembrando a todos que a Santa Ceia do Senhor seria no próximo final de semana, no domingo e também na próxima segunda-feira. Mas nosso pastor estadual, Pastor Júnior Rúbio, tem uma palavra importantíssima aos queridos irmãos membros, obreiros e obreiras, aqui da nossa sede estadual do Paraná, acerca da Santa Ceia do Senhor. Atentos, por favor, a este comunicado na voz do servo do Senhor, Pastor Júnior Rúbio, aqui na nossa programação, programa A Voz da Libertação, pela Super Rádio de Curitiba. Pastor Júnior Rúbio, é um prazer ter o irmão conosco na programação A Voz da Libertação. Fique à vontade.

Amados irmãos, recebam a doce paz de nosso Senhor e Salvador Jesus. Eu sou o seu irmão em Cristo, amigo e servidor, pastor Júnior Rúbio. E eu estou aqui para falar com todos os nossos irmãos membros da Igreja Pentecostal Deus e Amor, em virtude da festividade do 64º aniversário de fundação da Igreja Pentecostal Deus e Amor, que será realizado no dia 13 e 14 de junho, agora em São Paulo. Nós vamos adiar a Santa Ceia do Senhor para os dias 21 e 22, domingo 21 pela manhã e dia 22, segunda-feira, nos três horários: 9 da manhã, 3 da tarde e 7 da noite. Estamos adiando em virtude de que muitos irmãos vão com a caravana para São Paulo, estarão na festividade do 64º aniversário. Nós também fomos convocados pela nossa diretoria para estar também na festividade e lá estaremos. Sendo assim, achamos melhor nós adiarmos a Santa Ceia para o terceiro final de semana, no caso domingo 21 e segunda 22. Domingo às 9 da manhã, dia 21, e segunda-feira 22, em três horários como de costume: às 9 da manhã, 3 da tarde e 7 horas da noite. Espero que os irmãos compreendam e esperamos a todos nesta poderosa Santa Ceia de nosso Senhor e Salvador Jesus Cristo, aqui na nossa sede estadual, na rua Pedro Ivo, número 744, aqui no centro da cidade de Curitiba. Que Deus em Cristo, através do Divino Espírito Santo, abençoe a todos vocês para a glória do Senhor.

Então está aí, queridos ouvintes, a palavra com o nosso pastor estadual, pastor Júnior Rúbio, falando acerca do culto de Santa Ceia, tá bom? Falando do culto de Santa Ceia, que não vai acontecer neste final de semana, mas sim no outro final de semana, Santa Ceia do Senhor aqui na nossa sede estadual do Paraná. A Santa Ceia será no domingo, dia 21, e na segunda-feira, dia 22, aqui na rua Pedro Ivo, 744. Esta é uma convocação geral para todos os membros, obreiros e obreiras para estarem presentes aqui na Santa Ceia do Senhor, na qual meu irmão, a minha irmã, estaremos juntos aí se assentando à mesa e participando do corpo e do sangue do Senhor Jesus aqui na nossa igreja Pentecostal Deus e Amor, sede estadual do Paraná. Próximo final de semana vamos estar em São Paulo, ali no aniversário da Igreja Pentecostal Deus e Amor. E por falar no aniversário da Igreja Deus e Amor, atentos irmãos, que ainda restam algumas passagens para os meus irmãos que desejam ir na caravana. Caravana para São Paulo. Preste atenção, por favor, neste lembrete todo em especial aqui na nossa programação. Talvez meu irmão, a minha irmã, agora, de última hora, de último momento, está desejoso, desejosa no seu coração em ir na caravana para São Paulo. Irmão Sidney, eu gostaria de ir agora, de última hora, ir na caravana. Como que eu faço para poder reservar a minha passagem? Bateu aquela vontade de ir, o desejo no coração de ir na sede mundial para comemorar agora, nesse final de semana, no aniversário da igreja. Como que eu faço, irmão Sidney? Preste atenção neste comunicado.

14 de junho, no Templo da Glória de Deus em São Paulo, comemoraremos mais um aniversário desta obra, a qual Deus levantou

crentes que gostariam de estar presentes no Templo da Glória de Deus em São Paulo, informamos que aqui de Curitiba sairão as caravanas levando o povo de Deus para esta gloriosa festividade. O valor da passagem é de R$190. A saída será no dia 13 de junho, sábado, às 23 horas, da Igreja Deus de Amor da Rua João Negrão, 595. Mais informações, falar com a irmã Luciana. O número do WhatsApp é este: 419-9567-5647. Vamos repetir: 419-9567-5647.

0: Então, queridos ouvintes, rapidamente entre em contato com a irmã Luciane lá e vê ainda cerca das passagens. Eu conversei com ela pessoalmente na segunda-feira aqui na nossa sede estadual do Paraná. Ela falou, olha, restam poucas passagens, irmão Sidney. Restam poucas passagens para poder preencher o último ônibus. Então, entre em contato com ela neste contato aí na qual foi passado aqui na nossa programação. Vê se tem passagens ainda e reserve a sua passagem para este final de semana. Irmos para o aniversário, 64º aniversário da Igreja Pentecostal Deus e Amor e a festa em São Paulo no domingo à tarde. Programa Voz da Libertação da Igreja Deus e Amor que segue no seu rádio. Um rápido break na nossa programação, na sequência testemunho.
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3: Quero cumprimentar a todos com a paz do Senhor Jesus. Meu nome é Helenir, moro aqui na cidade de Toledo, Paraná. Eu quero contar uma bênção que o Senhor me concedeu algum tempo atrás, da casa própria. Eu havia sempre pedindo a Deus, né, que eu queria ter uma casa, e sempre andava, né, olhando as casas das pessoas, e eu dizia, ai meu Deus, como eu queria ter uma casa própria. E então, uma quarta-feira, eu fui na igreja pentecostal Deus é Amor, na cidade de Rio do Sul, Santa Catarina, e eu entrei lá, sentei, fiquei orando, né, buscando a presença do Senhor. E quando eu menos esperei, o pastor lá disse para mim assim, irmã, Deus me faz saber que nessa tarde Ele te entrega uma chave. Eu vejo assim, Ele te entregando uma chave. Você vai ter a chave da tua casa própria. Tá, eu, sem ter condições financeiras de comprar uma casa, saí dali confiando no poder de Deus. Quando foi, dali um tempo, num domingo de manhã, pega fogo na minha casa, em que eu morava de aluguel, e pegou fogo naquela casa, e eu perdi tudo que eu tinha. Tudo, tudo, tudo, não me restou nada. Eu só saí de dentro de casa com os meus filhos, graças a Deus, né, que foi só a parte material. Mas em 20 anos, né, que eu tinha uma casa, assim, alugada, roupas e utensílios domésticos, tudo eu perdi naquele dia. Mas, para minha surpresa, o prefeito, num domingo de manhã, ele estava na prefeitura. E ele viu aquele fogo, eu morava bem no centro da cidade de Rio do Sul. Ele viu aquele fogo, aquela labareda de fogo, aquela casa pegando fogo. Ele foi até lá para ver o que aconteceu. E ele nos viu ali, eu com a minha família, na rua, sem, só com a roupa de dormir. E ele disse assim, olha, fica tranquila. Ele deu um abraço em nós e disse assim, fica tranquila, eu vou providenciar uma casa para vocês morar. Vou colocar vocês na frente da fila, que nós temos uma fila de espera gigante, mas eu vou colocar vocês ali porque essa situação é urgente. E disse, vai segunda-feira lá na prefeitura que nós vamos dar andamento para vocês receber a casa de vocês. E dito e feito, nós fomos lá, graças a Deus, eu consegui a minha casa própria, saí do aluguel, dali um pouquinho, né, não demorou muito, surgiu a oportunidade da chave da casa própria, assim como o Senhor Jesus tinha revelado. Então, o Senhor Jesus tem os planos dele Ele sabe todas as coisas, né? E conseguimos ganhar muito mais coisas do que nós tínhamos. E desde roupa, comida, móveis, o Senhor Jesus providenciou tudo dali para frente, né? Eu tinha emprego, meu esposo também. Então continuamos a nossa vida, graças a Deus, dentro da nossa casa própria, com tudo dentro. Deus preparou tudo pelo bom e do melhor. Agradeço a Deus e essa rica oportunidade.

0: E seguindo com o programa Voz da Libertação da Igreja Deus e Amor, está aí, queridos ouvintes, o testemunho da nossa irmã Helenir, relatando aí a bênção da casa própria. É, eu já vou adiantando aqui, viu? Tem muita gente que está aguardando, esperando a chave da sua casa própria, do seu apartamento ou do seu terreno que seja, né? Tem muita gente aí espalhado por este Brasil esperando a oportunidade para ter a sua casa própria. Estão lá, aguardando, esperando. E o caso aqui da nossa irmã Helenir, ela conta que sempre olhava a casa das pessoas, sempre olhava, passava olhando e falava com Deus: Senhor, quando é que eu vou ter a minha casa própria? Quando é que eu vou ter a minha própria casa? E ela conta que foi em um culto da Igreja Deus e Amor, num culto à tarde. Chegando lá na Igreja Deus e Amor, ela orou, buscou a Deus em oração e estava lá cultuando ao Senhor. De repente, Deus usa o pregador, o mensageiro daquela tarde, que vai direto para nossa irmã Helenir e fala: eu vejo uma chave na sua mão. Eu vejo uma chave na sua mão. E se prepare, a senhora vai ter a sua casa própria. Ela acreditou, ela tomou a posse da vitória, porém ela saiu dali esperando na providência de Deus, mas ela falou: eu não tenho de onde tirar, eu não sei o que fazer, moramos de aluguel, não tenho casa própria, não tenho recurso, não tenho condições. Querido rádio ouvinte, eu abro um parênteses aqui para dizer para você, para o senhor, para a senhora: se você tem condições, então não precisa nem Deus revelar, Deus não precisa entrar com a providência para dar a vitória, porque você tem condições. Você pode chegar lá e comprar a casa, o apartamento, o terreno que você quiser. Deus é Deus de causas impossíveis. Deus é aquele que faz chover no deserto. Querido rádio ouvinte, Deus é Deus que provê a vitória. Deus é Deus que faz prover a vitória. Porém, a nossa irmã Eleni creu no poder de Deus. Mas ela disse: eu não tenho condições, não tenho de onde tirar. Se Deus revelou, ele vai prover. E ela conta que estava na casa dela, num domingo. De repente, sabe o que acontece? A casa em que ela estava morando com a família, a casa alugada, pegou fogo. Sim, isso mesmo. A casa pegou fogo, já não tinha muito e o pouco que tinha foi consumido pelas chamas. Pegou fogo na casa da nossa irmã Helenir, queridos ouvintes. Ela morando de aluguel e pegou fogo na casa dela num domingo. E ela conta que levantou aquela chama de fogo, a fumaça foi às alturas. Só que interessante. E ela conta que por ser um domingo, aonde o prefeito estava lá na prefeitura no domingo. Olha o agir de Deus aí, querido rádio ouvinte. O prefeito estava na prefeitura no domingo e viu aquela fumaceira, aquela labareda de fogo, visto que era próximo da prefeitura. O prefeito foi lá para ver o que estava acontecendo. Quando chegou, viu a nossa irmã Helenir e toda a família no desespero, na aflição, porque já não tinha muito, o pouco que tinha foi consumido pelo fogo. E o prefeito, vendo a situação da nossa irmã Helenir e toda a família, o prefeito chegou e abraçou a irmã Helenir, abraçou a família e falou: olha, não se preocupa, fica tranquila, eu vou dar para a senhora casa própria, a senhora vai ter a sua casa própria. Temos a fila aqui para as pessoas, para ter a sua casa própria, mas no seu caso é prioridade. A senhora perdeu tudo, a senhora não tem lugar para ficar, a senhora não tem móveis, a senhora não tem nada. Nós vamos priorizar a senhora vai ter a sua casa própria. De fato, querido rádio ouvinte, de fato foi isso que aconteceu. Hoje a nossa irmã Helenir conta: hoje eu tenho a minha casa própria. Entrei na minha casa própria e já com todos os móveis, tudo dentro. Entrei na minha casa própria com todos os móveis dentro. Ouvinte, isso não é providência de Deus? Claro que é. Isso é providência do Papai Todo-Poderoso? É. Não é providência de Deus a casa ter pego fogo, mas pegou fogo, não sei o que aconteceu, se foi um descuido, alguma coisa que aconteceu, de fato, alguma coisa aconteceu para a casa pegar fogo. Mas sabe aquele versículo da Bíblia que diz que todas as coisas contribuem para o bem daqueles que amam a Deus? É o que a Bíblia diz. Todas as coisas contribuem ou cooperam, como vocês queiram. Romanos capítulo 8, versículo 28. Sabemos que todas as coisas cooperam para o bem daqueles que amam a Deus, daqueles que são chamados segundo o seu decreto. A irmã Elenir tomou a posse da vitória quando ela foi revelada pelo dom do Espírito Santo. Ela não titubeou na fé, ela não vacilou na fé, não. Deus entrou com a providência e Deus concedeu para ela uma vitória especial. Hoje, em gratidão a Deus, ela dá o testemunho do que o Senhor Deus Todo-Poderoso fez na vida dela. Hoje ela tem a casa própria, hoje ela mora no que é dela. Ela entrou na casa própria dela e a casa toda imobiliada. E ela atribui isso, querido rádio ouvinte, uma providência de Deus. Vem você também. Venham, senhor e senhora, também para a igreja Deus e Amor. Venham cultuar a Deus conosco, ouvinte. Deus tem uma vitória grande para você. O Senhor Deus Todo-Poderoso tem uma vitória grande para entregar em suas mãos. Isso, independente de você, o senhor e a senhora, sendo revelado ou não, Deus tem uma vitória para todos. Estando no culto da igreja Deus e Amor já é uma vitória certa, vitória garantida de Deus para a sua vida. Ah, mas eu fui num culto da igreja Deus e Amor, eu não fui revelado, não fui revelada. Não se preocupe, o Deus Todo-Poderoso que revela através do dom do Espírito Santo, ele revela também através da sua palavra. Ele conhece a sua mente, conhece o seu coração, ele sabe de todas as suas necessidades. Então somente deposite a confiança nele, o resto deixa por conta do Papai Todo-Poderoso, que ele se encarrega de fazer, de realizar em sua vida. Tá bom, querido ouvinte? A irmã Elenir, hoje feliz, glorifica o santo nome do Senhor Deus, rende glórias ao santo nome daquele que vive e reina para todo sempre. Venham para cá, para a igreja Deus e Amor. Lembrando a todos que a nossa sede estadual do Paraná, aqui em Curitiba, ela está na rua Pedro Ivo 744, no interior da igreja pentecostal Deus e Amor. Você vai vir, o senhor e a senhora vai vir, vão adorar a Deus, vão cultuar ao Senhor Deus, e a vitória de Deus com certeza será muito grande para a sua vida. Ou procura uma de nossas igrejas Deus e Amor, espalhado por toda a grande Curitiba, região metropolitana, Paraná, Brasil. A igreja Deus e Amor está em mais de 100 países aí, proclamando liberdade aos cativos, em nome do Senhor Jesus. Tá bom, querido ouvinte? Que Deus te abençoe. Esse foi o testemunho da irmã Elenir, aqui no programa A Voz da Libertação.
1: Pediu.
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dia, meus queridos. Evangelista Wilson, cidade de Panorama, novamente aqui, saindo da Puxão Bar, já em Pargila. Peço um louvor da Débora Miranda, A Última Lágrima. Um abraço, tudo de bom.

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0: Queridos ouvintes, que Deus abençoe a todos. Eu vou colocando um ponto final na minha participação aqui no programa Voz da Libertação, porque agora nós vamos nos integrar na cadeia Voz da Libertação com a programação diretamente do Estúdio C São Paulo. Mas com exatidão, o culto desta tarde da sede mundial. Deus abençoe a todos. Programa Voz da Libertação da Igreja Deus e Amor. Direção geral irmã Ereni Miranda. Supervisão local, pastor Júnior Rúbio. Despede-se na comunicação, Sidney Gonçalves, agradecendo meu amigo, meu irmão, Clére Egídio lá nos transmissores e agradecendo você, o senhor, a senhora, pelo carinho da sintonia para com a nossa programação. Ceda aí não, prefixo da emissora e na sequência a transmissão do culto desta tarde. Fiquem com Deus.
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0: Queridos ouvintes, anotem aí, por favor, o WhatsApp da Super Rádio de Curitiba. Para você, o senhor e a senhora que estão ligadinhos aí na nossa programação, perto, longe, 419-8747-4513.

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1: 15 horas e um minuto.
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0: igreja em pé. Já está conosco o presbítero Alan, que vai continuar com vocês, dando oportunidade, orando, porque a festa já começou.
1: Pessoas também vindo de outros países para celebrar o nome do Senhor. Mas como a igreja, uma família, quem faz parte da família Deus Amor, uma igreja firmada na rocha. Vamos ouvir o cantor Ivan Luiz, que vai louvar o nome de Jesus nesta tarde. Vamos receber o servo do Senhor, que vai estar louvando o nome de Jesus. Pode assentar em nome de Jesus. Glória a Deus. Deus abençoe os internautas. Já vai compartilhando esta live, essa transmissão. Coloque nos grupos da família, você que está na transmissão conosco, nesta live, para mais vidas ser alcançadas pelo poder do nosso Deus. Vamos fazer já um instante de oração enquanto o cantor Ivan Luiz se prepara ali. Vamos orar um pouquinho, vamos clamar a Deus, vamos invocar o nome do Senhor. Quem quer orar, diga glória a Deus. Maravilhoso e eterno Deus, soberano Pai, meu Deus, te louvamos, ó Pai, por todas as bênçãos recebidas, meu Deus. Senhor, confirma milagres agora, meu Deus. Ouve oração, meu Pai, o teu povo que te clama, meu Deus. Derrama, meu Pai, das tuas bênçãos. Senhor, abre portas agora, meu Pai, abre caminhos para o teu povo passar. Esse homem, esta mulher,

resposta, meu Deus, confirma esse grande milagre agora, meu Deus. Senhor, abençoa esta casa, esta família, meu Deus, abençoa a família, Deus e amor, a nossa diretoria deliberativa, executiva, meu Pai. Deus, repreende todo o mal que está lutando contra este homem, contra esta mulher. Repreende, meu Pai, ou da seta, ou do dado inflamado, ou do feitiço caia por terra. Senhor, guarda, meu Pai, dá o grande livramento. O Senhor fechou a boca do leão ali quando Daniel estava naquela cova. Guarda, meu Pai, o teu filho, a tua serva, ó Deus, venha fechar a boca do leão e conceder a grande vitória. Espírito Santo, abre portas agora, meu Pai, que estão fechadas, que este irmão, que esta irmã possa levantar a bandeira da vitória. Meu Deus, venha se mover nesta quarta-feira, venha operar maravilhas, sinais e prodígios agora. Espírito Santo, muito obrigado por tudo, meu Deus, te louvamos, ó Pai, te agradecemos, Ebenezer, até aqui o Senhor nos ajudou, ó glória a Deus. Espírito Santo, alegra este coração, alegra esta vida, meu Pai, ó Deus, que precisa, Senhor, de transformação, que precisa agora, meu Pai, do encontro contigo. Espírito Santo, tira essa depressão, tira essa ansiedade, tira esse mal agora, ó glória. Olha o teu povo clamando, olha o teu povo orando, buscando, derrama as tuas bênçãos nesse lugar, meu Pai. Guarda, meu Deus, a cada vida, abençoa cada pedido de oração, meu Deus. Nós agradecemos ao

0: Glória a Deus. Vamos receber nosso irmão Bruno, que vai estar louvando o nome de Jesus com palmas e glorifica o nome de Jesus.
1: Glória a Deus. Cumprimento o povo de Deus com a paz do Senhor Jesus. Dê uma salva de palmas bem alegre para o Senhor. Só quem está feliz com Jesus e sente a presença dele aqui neste lugar. Aleluia! Quem espera a volta do nosso Senhor e Salvador Jesus Cristo? Quem aguarda a sua volta? Aleluia! Aqui tem uma igreja viva aguardando no Senhor. Aleluia! Vamos louvar o hino 300 da harpa cristã. Eu quero te convidar, pega aí a sua harpa. Vamos louvar ao Senhor, hino 300 da harpa cristã. Louvemos ao Senhor.

Aleluia. Dá glória a Deus, igreja. Eu quero saudar a amada igreja na gloriosa paz do Senhor Jesus. Quem está sentindo a presença de Jesus aí? Diga eu. Quem vai morar no céu? Não, assim, eu vou. Quem vai morar no céu? Eu também vou. Os meninos também vão, não vai? Os pastores? Vai todo mundo, né? Igreja do Senhor, eu estou muito feliz. Desde cedinho eu estava aqui no Sertão Evangélico, louvando a Deus, né? Quem ouviu o Sertão Evangélico? Com a benção de Deus, né? Já fiquei aqui na sede, já congreguei. Eu fui lá na Conta Sazedo, foi um culto maravilhoso. Voltei para cá novamente. Estamos aqui para adorar o Senhor Jesus. Parece que o céu desceu, né, Rodrigo? Brunão, por favor, meu filho, vamos cantar esse louvor do novo CD, Levanta e Vence. Quem crê que o céu desceu aqui nessa tarde?

de pé agora para nós adorar a Deus com mais um louvor? Mas por que de pé, irmão? Nós estamos na casa de Deus, não estamos? Oh, irmão, tem tantas pessoas que gostariam de estar de pé. Viu, irmão? Eu vi uma moça relatando, a moça estava só com a perna, tinha sido amputada a outra perna. Aí ela falou pela madrugada, ela, como é que chama a prótese, né? Aquele negócio que a pessoa anda com a prótese. Ela falou, meu Deus do céu, como eu sinto falta da minha perna. Aí eu fiquei meditando, eu digo, meu Deus. E mesmo assim ela agradece a Deus, porque está viva, né? Mas está sem uma perna, olha a dificuldade de madrugada para ir no banheiro, para sair. Tem que dar um trabalhão para colocar aquela prótese. Não é fácil não, viu, irmão? Então, irmão, você que está na presença de Deus, você tem tudo, tem filho, tem olho para enxergar, ouvir para ouvir. Não importa como esteja, mas importa que esteja na presença de Deus. O céu desceu aqui e agora? Quem vai morar no céu, diga eu vou. Tá pouco, não tá? Quem vai morar no céu, diga eu vou. Posso soltar, varão, por gentileza? No céu com o Salvador. Conheça o poder para tocar, meu.

0: Quem vai agora? Pastor Alan? Quem está sentindo a presença de Jesus? Olha, irmão, aqui na terra nós se alegra tanto, né? Agora você imagina o pastor Alan lá no céu, aquele grande coral, cantando Santo, Santo, Santo é o nome do Senhor. Oh, maravilha! Quem vai morar no céu, diga eu vou! Os irmãos não vão, não, é? Quem vai morar no céu, diga eu vou! Agora sim,
1: todo mundo vai junto, dando glória a Deus. Aleluia, que festa linda. Já começou a grande festa, 64 anos de Igreja Pentecostal Deus e Amor. Irmãos, quem é grato a Deus por esta igreja? Deixa eu ver. Glória a Deus. Então a gente vamos mostrar a nossa gratidão, levantando uma oferta de gratidão a Deus. Daqui a pouco o pastor Ribair vai orar em favor desse propósito. Nós vamos passar agora os votos para você expressar a sua gratidão e entregar o seu voto para o Senhor, porque tem muitas almas para ser alcançadas através do programa Voz da Libertação, através da evangelização da palavra de Deus. Quem aqui foi alcançado por Deus através do rádio do Voz da Libertação? Muitas pessoas. Então você vai continuar ajudando esta obra para que o programa de rádio continue no ar, alcançando muitas vidas, e também envio de pastores, missionários para várias partes do Brasil e do mundo inteiro. Através da oferta, do voto, do dízimo, vidas estão sendo alcançadas por Deus. Então vamos ajudar, pegue o voto. Os obreiros estão passando o voto, e também quero passar o voto do aniversário da igreja. Quem não tem o voto do aniversário da igreja? Quem não tem ainda? Alguns irmãos não têm. Então os obreiros, se os obreiros vão passar o voto do aniversário da igreja. Amém?
2: Amém.
1: Então se coloca de pé, que eu vou levantar um clamor especial em favor deste voto. A Bíblia nos revela, o que é ligado na terra é ligado no céu. O que é ligado na terra é ligado no céu. Então levante o voto. Levante o voto agora. Deus vai confirmar uma bênção especial agora. Levante o voto. Você pegou o voto do livramento, o voto aniversário. Eu quero um voto aqui do aniversário para mim. Quem pode aqui trazer um voto do aniversário da igreja aqui para mim? Isso, meu irmão. Eu já peguei um voto, já cumpri, e vou pegar outro voto para mim, que eu quero mais bênção. Quem quer mais bênção, diga amém. Então pega o voto. Outro? Amém, eu tomo posse. Dois votos aqui. Eu sou grato a Deus por esta igreja. Quem não pegou, pegue pela minha fé. Deus vai te abençoar. Tem uma irmã chamada Maria Mendes, lá em João Pessoa. A gente estava numa campanha e fizemos um voto com Deus, e ela pegou o voto pela fé. Ela precisava da aposentadoria, só que ela pegou o voto e não tinha nenhum dinheiro. Ela estava andando nas ruas de João Pessoa, achou 20 reais no chão. Olha a provisão de Deus. Pagou o voto e foi aposentada para a glória de Deus. Então, se você não tem, pegue pela minha fé. Deus vai preparar tudo e você vai contar a sua bênção. Quem crê, diga glória a Deus. Então, levante o voto, levante o voto. Vamos orar em favor desse voto. E o pastor Ribas Silva já vai ministrar a poderosa palavra de Deus nessa tarde. Oremos. Maravilhoso Deus, soberano Pai, confirma, meu Deus, a bênção. Confirma a resposta, meu Pai. Deus, a provisão, meu Deus. Somos gratos a Ti, ó Pai, pela igreja pentecostal, Deus de amor. Meu Deus, que muitas vidas sejam alcançadas através dos votos, dos dízimos da Tua casa, meu Deus. Deus, o Senhor confirma a resposta, o milagre, meu Pai. Olha o teu povo levantando este propósito diante do Senhor, meu Pai. Abre a janela dos céus e derrama a bênção de tamanha abastança, meu Pai. Repreende a miséria, o devorador, meu Deus, e abençoa o dizimista, abençoa o ofertante da tua casa. Responde esse voto de portas abertas, ó Pai. Essa pessoa que quer comprar a casa própria, prepara, meu Deus. Tu és dono do ouro e da prata. Traz a bênção recalcada, sacudida e transbordante. Sim, meu Deus, confirma a multiplicação, meu Pai, a prosperidade, a cura, meu Pai. Esse homem, esta mulher está levantando, ó, meu Pai, esse voto em favor da cura divina. Esse internauta já fez um voto, esse ouvinte da rádio, Deus de amor, fez um voto para receber a cura, o milagre, a aposentadoria. Confirma essa grande bênção, meu Pai, através do voto, através do propósito, em nome do Senhor Jesus Cristo. Diga amém. Quem recebe a bênção, diga amém. Vamos aqui receber o Bruno, que vai louvar o nome de Jesus.
2: Glória a Deus. Bendito seja o nome do Senhor. Vamos louvar ao Senhor nessa tarde em nome de Jesus. Glória a Deus. Glória a Deus. Louve assim, ó.

0: Deus. Vamos fazer uma oração para receber o pastor Rivair, que vai ministrar a palavra do Senhor. Vamos orar para receber o homem de Deus. Diga, Senhor Jesus, fala conosco através da tua palavra. Diga, meu Deus, e abençoa através da tua palavra. Usa o teu servo. Amém. Amém. Receba com palmas de glória. Receba o servo de Deus louvando o nome de Jesus.
1: Glória a Deus. Pode bater palma e dar glória para Jesus, igreja. Essas palmas é para Jesus, é com mais fé, com mais fé, com mais fé. Quem aceita a paz do Senhor Jesus pode bater palma e dar glória para Jesus. Pode glorificar a Jesus de coração aberto, aleluias. Levanta suas mãos com a minha e diga, meu Deus. Com mais fé, diga, meu Deus, eu creio no meu milagre. Diga, meu Deus, honra a minha fé, porque eu creio. Diga, eu creio na minha vitória. Quem crê na sua vitória? Quem crê? Olha para essa pessoa que está do teu lado, diga para ele, seja bem-vindo na casa de Deus. Não, tem que ser sorrindo, tem que ser sorrindo. Na alegria do Espírito Santo, diga, seja bem-vindo na casa de Deus. Isso, fiquei feliz de te ver na casa de Deus. Agora levanta suas mãos, você já fez comunhão com quem está ao seu lado. Vamos fazer comunhão com o Espírito Santo. Quem quer fazer comunhão com o Espírito Santo? Vamos lá, queridos ouvintes. Aceite a paz do Senhor Jesus, aqueles que nos acompanham pelo YouTube, Facebook, Instagram e também pela rede de rádio, direto e ao vivo do Templo da Glória de Deus. A festa não vai começar, a festa já começou. Levanta as mãos para Jesus, levanta as mãos, adora a Deus assim, ó, em espírito. E aí? Em os adoradores te adoramos, bem bonito, em espírito, vai lá. Em espírito, e aí? Em verdade, te adoramos, bem bonito. Te adoramos. Levanta as mãos e adora.

em espírito, vai lá, em espírito e em verdade. Deus quer ouvir a tua voz, então adora Ele.

Deus, a tua grande promessa, Senhor, a tua igreja crê no poder da oração, o teu povo crê no poder da oração, ó Deus, abre, Senhor, as janelas do céu.

é tarde de receber a tua presença. Vem, vem, Espírito Santo, vem sobre este povo que te clama, ó Deus de poder, ó Deus de unção. Renova, Senhor, a fé, renova, meu Deus, a esperança.

que está em guerra, mas está crendo, ó Deus, que esta prova vai passar, esta luta vai passar e a vitória chegará. Honra, meu Deus, agora, através da oração, confirma a tua bênção, em nome de Jesus, diga amém. Quem orou com fé pode bater palma e dar glória para Jesus. Aleluias. Quem trouxe a palavra de Deus, pega em suas mãos, já vamos à leitura. Livro de 2 Reis, capítulo 5, versículo 9. Deus tem uma palavra para você. Quem deseja ouvir, diga glória a Deus. Deus tem uma palavra para você nesta tarde. Quando Deus transforma a lepra em testemunho, quem crê que seu testemunho vai ser grande, diga glória a Deus. Deus vai transformar a tua dor em testemunho. Deus vai transformar as tuas lágrimas em testemunho. E Deus tem uma palavra para o nosso coração. Só quem crê, levanta a mão e dá um glória para Jesus. Livro de 2 Reis, capítulo 5, versículo 9. Deus tem uma palavra para você. Quem deseja ouvir, diga glória a Deus. Já estamos na fé, queridos irmãos, para a grande festa que vai acontecer no dia 13 e dia 14. Dia 13, já no período da manhã, todas as mulheres de fé já estão convidadas para um encontro de mulheres de fé. Presença já confirmada da irmã Débora e com toda a equipe de mulheres de fé. Deus vai trazer uma palavra ao coração de todas que estiverem presentes. E vocês são convidadas mais do que especial para fazer parte desta manhã com Deus. Não venha sozinha, convida uma amiga, convida uma pessoa que você conhece, uma parente seu. Venha adorar a Deus no sábado pela manhã. Sábado à tarde teremos o Garagem Cristã. E no sábado à noite teremos aquela adoração, aquele grande culto com expansão jovem, também com a equipe do Regenere, adoração, pregação da palavra de Deus. Deus vai curar, Deus vai libertar, Deus vai transformar vidas. Presença do presbítero Davi Miranda Neto e todos estão convidados. Domingo de manhã teremos, queridos irmãos, evangelista Maria Lorena, dando início naquela grande, podemos dizer, um ministério da intercessão, e você não pode perder domingo pela manhã. E à tarde, aquela grande festa de celebração dos 64 anos da nossa igreja, toda a diretoria presente, e você também vai estar presente para adorar a Deus. Quem é grato a Deus por esta igreja, diga glória a Deus. Você faz parte da história desta igreja. Eu não faço parte dela, mas você faz parte da história dela. Só de você estar aqui, você já começa a fazer parte desta história. Por quê? Você será mais uma pessoa que Jesus vai te abençoar hoje. Você que está em casa também faz parte da história da igreja Deus e Amor e não pode ficar de fora. Quem é grato por esta igreja, levanta as mãos e dá um glória para Jesus. Eu sempre faço uma pergunta: se não fosse Deus e esta igreja, onde você estaria hoje? Aonde? Hã? Já teria morrido, né, irmão? Olha aí, tá vendo? A importância da igreja na nossa vida, irmãos. E Deus te trouxe para te livrar da morte. Nós somos gratos por isso nós estaremos aqui. Vamos lá. Livro de 2 Reis, capítulo 5, versículo 9. Quem encontrou, diga glória a Deus. Diz assim a boa palavra de Deus: veio, pois, Naamã com seus cavalos e com seus carros e parou à porta da casa de Eliseu. Então Eliseu lhe mandou um mensageiro dizendo: vai e lava-te 7 vezes no Jordão, e a tua carne será restaurada e ficarás limpo. Naamã, porém, muito indignado, se foi dizendo, pensava eu que ele sairia a ter comigo, colocaria suas mãos, invocaria o nome do Senhor seu Deus, moveria as mãos sobre o lugar da lepra e restauraria o leproso. Não são, porventura, Abana, Farfar, rios de Damasco melhor do que todas as águas de Israel? Não poderia eu lavar-me nele e ficar limpo? E voltou-se e foi indignado.
Então se chegaram a ele os seus oficiais e lhe disseram: meu pai, se te houvesse dito o profeta alguma coisa difícil, acaso não faria? Quanto mais, já que apenas disse: lava-te e ficarás limpo. Então desceu e mergulhou no Jordão 7 vezes, conforme a palavra do homem de Deus. E a sua carne se tornou como a carne de uma criança e ficou limpo. Diga glória a Deus, levanta a palavra de Deus. Levanta a palavra de Deus e diga: Senhor, fala comigo, porque eu quero a tua palavra. Diga: Senhor, fala ao meu coração, porque eu preciso da tua palavra. Pode se assentar batendo palma e dando glória para Jesus, pode adorar, pode exaltar, pode glorificar, pode render glória para aquele que vive. Quanto mais você glorifica, mais Deus opera. Quanto mais você glória para Ele, mais vitória Ele te dá. Aleluias. Queridos e amados irmãos, preciso de alguns minutos da sua atenção para compartilhar uma porção da palavra de Deus que Ele já colocou no meu coração para transmitir ao seu coração. E a Bíblia nos dá um ensinamento que a fé ela vem por ouvir a palavra de Deus. Então, neste momento, Deus já está trabalhando na tua fé por intermédio de ouvir a palavra do bom Deus. A história pela qual nós acabamos de ler relata a história de um homem conhecido em todo Israel como Naamã. A Bíblia Sagrada diz que por intermédio de Naamã, Deus havia dado livramento ao povo, e a Bíblia Sagrada diz que Naamã, ele começa a conquistar vários títulos, várias estrelas, como general de guerra, como homem que entrava em batalha, dava livramento e saía como vitorioso. Mas a Bíblia Sagrada diz que um belo dia Naamã, ele vai começar a sentir os sintomas de uma lepra no seu corpo. Ele começa a sentir dores, começa a sentir uma coceira, começa a sentir um desconforto, e quando ele vai ao médico, parece que estou vendo o médico dando um laudo para ele diante dos exames e dizendo: Naamã, eu tenho algo para dizer para ti, você foi atingido por uma lepra. Quando Naamã recebe esta palavra, parece que estou vendo Naamã totalmente desequilibrado e perguntando para si mesmo: o que farei agora? O que será da minha vida agora? Eu como general, eu como homem representante de um exército, eu como homem vitorioso de tantas guerras e tantas batalhas, agora estou com uma doença irreversível, incurável. O que será de mim agora? A Bíblia Sagrada diz que começa a trabalhar Deus na vida deste homem. Por que, pregador? Porque ele carregava muitos títulos, até que chega o período em que a doença, ela avança sobre o seu corpo, que ele não pode mais conviver no ambiente familiar. Começa-se a história de Naamã, um homem valente, porém leproso, um homem conquistador de guerra, porém leproso. Percebe que o porém começa a surgir na vida de Naamã, ou seja, o porém é a palavra mais forte quando alguém está dizendo: conquistou a terra. Não seja uma palavra, não é uma palavra tão forte quando alguém dizia: porém leproso. Entenda, queridos irmãos, que Naamã começa a carregar os sintomas do porém sobre a sua vida, e isso vai fazer Naamã se separar do ambiente familiar por causa da enfermidade. E a Bíblia Sagrada diz que o exército vai levar uma garota prisioneira da nação pela qual já fazia parte o povo de Deus, que sabia que Deus curava, e essa garota vai entrar dentro da casa
casa de Namã, e quando ela entra, ela começa a observar que eles estão sem chão, que eles estão praticamente desesperados. Ela começa a perceber que tem algo acontecendo no ambiente. Quando chega ao conhecimento que Namã está leproso, chefe do exército, o homem que conquistava, o homem valente, agora está leproso, ela dá uma olhada e diz: eu já sei o que eu vou fazer, eu não vou me calar diante da situação, eu estou como prisioneira, mas eu posso falar da glória daquele que me enviou até aqui, eu posso falar daquele que opera prodígios e maravilha. Parece que estou vendo a garota dizendo: eu estou distante da família, mas estou perto de Deus, eu estou como prisioneira, mas estou livre para adorar a Deus, eu estou prisioneira, mas eu posso falar da grandeza do meu Deus. Entenda, meu querido irmão, Deus é Deus de criar oportunidade. Então não reclama do que está acontecendo, o nome dele será glorificado, o nome dele será exaltado, o nome dele será aleluias, aleluias. Namã, quando recebe a palavra que a garota está dizendo: ah, se o meu Senhor fosse até a minha nação, aleluias. Lá dentro tem um homem profeta de Deus, lá tem um homem que ora, lá tem um homem que pede a Deus e Deus responde na mesma hora, lá tem um homem que quando fala com Deus a doença desaparece. Ah, se o meu Senhor fosse até lá, eu tenho certeza que ele voltaria restaurado desta enfermidade que está no seu corpo, eu tenho certeza que ele voltaria dando testemunho acerca do que eu estou falando. Ou seja, a fé daquela garota estava voltada para um milagre. Ou seja, ela dizia: Namã, essa lepra não te mata, se você for ao encontro do homem de Deus, esta doença não te mata, se você chegar aonde está o profeta Eliseu, esta doença não te levará à sepultura, se você for ao encontro do homem de Deus, porque para o teu caso ser revertido, só tem uma maneira, e qual é? Falar com Deus, para você sair dessa situação. Não adianta remédio, não adianta tratamento, não, só tem um que pode te ajudar, Namã, e é o meu Deus que vai te socorrer. Se você quebrar os protocolos e ir ao encontro deste Deus, você não vai morrer, você não vai morrer, você não vai morrer, só tem uma maneira de reverter o quadro, meu irmão, não é outra maneira a não ser adorando aquele que vive, não tem outra maneira a não ser glorificando o nome do Senhor, aquele que vive, aquele que reina, aleluias, aleluias. Deus vai usar a menina para mudar a história de Namã. Parece que estou vendo Namã voltando a sua esperança para aquilo que não iria reverter o quadro pela qual ele estava vivendo. Mas quando alguém diz: se você for ao encontro do homem de Deus, olha o que ela vai dizer: tomara, meu Senhor, que estivesse diante do profeta. Ele tem algo de Deus para mudar a situação que você está vivendo. Quando ela diz isso, o coração de Namã vai criar esperança, o coração de Namã vai desejar: aonde é que está este homem? Eu preciso ir ao encontro deste homem, eu preciso fazer parte deste momento de oração que este homem tem, esse poder que você está dizendo, aonde ele está? Ela vai dando as coordenadas, e a Bíblia Sagrada diz que Namã vai falar com o rei, vai pedir carta de liberação para ir
ao encontro do profeta, a Bíblia Sagrada diz que vai escrever uma carta, e na carta continha as seguintes palavras: estou enviando o meu servo, estou enviando o meu general para que você restaure da lepra. Quando a palavra, queridos irmãos, está sendo dita por Naamã ao rei de Israel, é aí que começa a acontecer uma grande, praticamente o início de uma guerra, porque está levando para aquele que não pode ajudar, está levando para aquele que não pode socorrer, está entregando o pedido para aquele que nada poderia fazer por ele, ou seja, foi ao encontro da pessoa errada. É isso que acontece na vida daqueles que busca a pessoa errada. Deus está dizendo: só eu posso te ajudar, e você está dando volta, está buscando fulano, está buscando por ciclano. Ei, meu irmão, não vá buscar outro, busca aquele que pode te ajudar, fala com aquele que pode te ajudar, entrega na mão daquele que pode te ajudar, clama aquele que pode te ajudar. Não leva o teu pedido para aquele que não pode, não leva o teu pedido para aquele que não pode te ajudar, leva para aquele que já está com as mãos estendidas e dizendo: eu posso te ajudar, eu posso te ajudar, eu posso te ajudar. Aleluias. Entenda que ele quase causou numa guerra, quase causou um confronto de uma nação contra outra nação, porque foi entregar o pedido na mão da pessoa errada. É o que a Bíblia diz: pediste, pediste, não recebeste, porque pediste? Acabou. Você está entendendo por que que a bênção não chegou ainda? Porque está atrás de curandeiro. Por que que não chegou ainda? Está atrás de terceiros. Se você pode falar diretamente com Deus, meu irmão, por que que você vai buscar outro? Se você dobrar o seu joelho aí na sua casa, aí no hospital, no presídio, Deus está pronto para te ouvir. Se você dobrar os seus joelhos no ambiente de trabalho, Deus está pronto para te ouvir. Então não perca oportunidade de buscar pela pessoa certa. Jesus mesmo disse: vinde a mim cansados e oprimidos, que eu vos aliviarei. Jesus não terceirizou, Jesus não disse: vai para fulano, não. Ele mesmo fez o convite, e quando chega diante do rei, que ele percebe que o rei rasga suas vestes e já vai preparando para entrar em uma guerra, é aí que alguém diz: não, rei, eu já estou entendendo, ele não veio em busca do Senhor, ele não veio pedir para o Senhor, do jeito que a carta está escrita, é direcionado apenas um que nós conhecemos, que tem a presença de Deus. E quem é ele? O nome dele é Eliseu. Leva ele para Eliseu, entrega ele nas mãos de Eliseu, conduza ele até Eliseu. Não é para o Senhor, rei, não está tentando tirar você, rei, do sério, não está tentando causar uma guerra, não, rei. Este pedido é para ir ao encontro do homem de Deus, porque Eliseu, quando ora, Deus responde. Eliseu, quando clama, Deus atende. Eliseu, quando fala com Deus, o milagre acontece na mesma hora. Ei, rei, não é para o Senhor orar por ele, não é para o Senhor colocar a mão na cabeça dele, não é para o Senhor fazer alguma coisa por ele, porque nada o Senhor pode fazer, mas o Deus de Eliseu pode, o Deus dessa igreja pode, o Deus desse obreiro pode, o Deus dessa obreira pode. Aleluias, aleluias. Entenda que nós estamos muito próximo do milagre. Se nós seguir aquilo que Deus quer, nós estamos
próximo de viver um grande milagre se nós obedecer às coordenadas que a palavra de Deus está dando para a nossa vida. Percebe que quando ele se levanta dali, que ele está indo no capítulo pela qual nós acabamos de ler, ele está indo ao encontro do profeta, só que o profeta não vai atender ele, o profeta não vai parar para dar uma palavra para ele. Na mente de Naamã, eu sou chefe e quando eu chegar lá serei bem atendido. Na mente de Naamã, eu venci tanto o exército, quando eu chegar lá serei muito bem recebido. Não foi do jeito que Naamã esperava. Entenda, queridos irmãos, que Naamã vai ficar frustrado quando o profeta não sai para atender ele. Ele mesmo vai dizer, eu esperava que ele saísse de lá e viesse até os meus pés, da entregaria para mim a cura, passaria suas mãos sobre o meu corpo onde está leproso, para que eu ficasse curado. Mas ele nem saiu de lá, mandou um mensageiro dizendo para mim ir até o Jordão e mergulhar 7 vezes. Eu não vou fazer tal coisa. Ele está achando que eu sou quem? Parece que estou vendo o ego de Naamã crescendo. Parece que estou vendo Naamã, queridos irmãos, olhando para a situação e dizendo: não é possível que ele está olhando para mim, desconsiderando tudo que eu já fiz pela minha nação, pelo grande nome que eu tenho, pelo status que eu tenho. Entenda que Deus não olha assim, meu irmão. Deus, ele não está vendo quantos diplomas você tem. Deus não está vendo com o tamanho da conta bancária que você tem. Deus não está vendo se você é um influencer. Deus não está vendo se você é famoso, não. Deus está olhando e está dizendo: quer receber um milagre? Quer receber um milagre? Quer receber um milagre? Tem que ir para o Jordão. Quer receber um milagre? Tem que quebrar os protocolos. Quer receber um milagre? Tem que quebrar os protocolos. Quer receber milagre? Tem que descer do pedestal. Por quê, pregador? Ele está olhando e está dizendo: está precisando de um milagre? Eu tenho para te dar. Está precisando da cura? Eu tenho para te dar. Está precisando da restauração? Ele tem, ele tem, ele tem. Aleluias. Aleluias. Aleluias. Quando o profeta diz: vai ao Jordão, é aí que Naamã vai mostrar quem é ele. A soberba do coração de Naamã vai falar mais alto. Naamã está morrendo, Naamã está leproso, Naamã está sofrendo, mas mesmo assim ele permanece soberbo. Mesmo assim ele permanece com o seu ego. Mesmo assim ele permanece achando que ele tem que ter lugar de destaque. Ele vai dizer: pois avisa o profeta que no Jordão eu não vou mergulhar. Fala para ele que existem outros rios melhores. Entenda uma coisa: está doente, está prestes a morrer, ainda quer escolher. Está diante de uma situação e ainda quer escolher. Está diante da morte e ainda quer escolher. Deus olhou e disse: não adianta, você pode mergulhar em outro, mas o seu milagre está no Jordão. O seu milagre está no Jordão. O seu milagre está no Jordão. Entenda, meu irmão, se tem uma pessoa que nos conhece muito bem, se chama Deus. Ele sabe do que tem no seu coração. Ele sabe, meu querido irmão, o que você está pensando. Ele sabe das atitudes que você tem tido. Ele sabe da maneira que você tem guiado a sua vida. Ele te conhece muito mais do que o seu pai, do que a sua mãe. Ele está olhando e está dizendo: quer receber um milagre? Não quer morrer com esse câncer? Tem que mergulhar no Jordão. Quer ser livre deste mal? Tem que mergulhar no Jordão. Tem que quebrar o protocolo. Tem que não, pregador. Ei, fala para Deus que eu não vou. Se não vai, vai continuar doente, meu irmão. A ordem já foi dada e não tem como revogar. Aquilo que Deus já colocou na boca do profeta foi: manda pro Jordão, manda pro Jordão, manda pro Jordão, manda pro Jordão. Aleluia! Aleluia!
pastor, eu vou morrer. Vai morrer porque não quer se redimir na presença de Deus. Não, pregador, eu prefiro morrer do que andar com Deus. É por isso que a sua vida está indo de mal a pior. É por isso que não tem mudança na história de vida, porque você não quer quebrar os protocolos existentes. Não, pregador, eu nasci nessa religião e vou morrer nela. A religião não salva, quem salva é Jesus. Não, pregador, se for para mim seguir a Bíblia, se for para mim andar no meio desse povo do glória a Deus e do aleluia, eu prefiro morrer. Então vai morrer, porque você não quer obedecer o que Deus está falando para você. Entenda que Naamã está soberbo, Naamã está com o seu coração cheio de ego. Entenda que ele está prestes a morrer com lepra, porque não tinha cura, não tinha remédio para lepra. Percebe, meu irmão, que Naamã ia sendo retirado do ambiente familiar, local que ele mais amava, mas mesmo assim não mexeu com o coração dele. Deus olhou e disse: já que ele não quer, deixa ele seguir os passos dele. Eu queria curar, mas ele não quer a cura. Eu queria restaurar, mas ele não quer a restauração. Eu queria fazer morada no coração dele, mas ele não quer. Percebe que Deus não vai forçar, Deus vai deixar ele escolher o que ele quer para a vida dele. Deus não vai forçar, sabe, irmão? Deus não vai forçar ele querer. Não. Deus está dizendo: apenas se obedecer, o milagre vai acontecer. Apenas se mergulhar, o milagre vai acontecer. Diz a palavra de Deus que ele se levanta e está preparando para sair. Alguém vai olhar e vai dizer: Naamã, ô pai, eu quero falar algo para ti, Naamã. Olha a consideração que os homens que estavam com Naamã vai ter pelo profeta. Os homens que andava com Naamã está mais temente do que Naamã que está doente. Os homens que estava do lado de Naamã, que não tinha doença, que não havia lepra, estava mais obediente do que Naamã, porque eles vão utilizar de uma palavra. Se o profeta tivesse pedido outra coisa mais difícil, você não faria? Se o profeta tivesse pedido outra coisa, você não faria? Foi aí que mexeu com o sentimento de Naamã. Foi aí que Naamã vai quebrar o protocolo e vai obedecer a palavra de Deus. É aí que Naamã vai olhar e vai entender, meu irmão, que não adiantava ele permanecer em cima do seu ego. Tem que descer. Quer receber milagre? Tem que descer. Quer receber a cura? Tem que descer. Quer receber libertação? Tem que descer. Não tem outro, não tem outro, não tem outro. O teu problema só tem um. Não é Rebotril, não é Diazepam, não é curandeiro. Só tem um que se chama Jesus de Nazaré. Ele pode, ele faz, ele age, ele faz. Aleluias, aleluias, aleluias. Você está entendendo que a dureza do nosso coração impede nós receber o que Deus está preparando para nós? Você percebe que o ego acaba atrapalhando o que Deus está preparando para você? Deus está te pedindo apenas uma coisa, mais nada. Não, quem manda aqui sou eu, vai continuar do mesmo jeito, porque quem manda é Deus. Deus não tem que obedecer o que você fala, o que você pede. Não. Quem tem que obedecer a Deus somos nós, que precisamos e carecemos da presença dele. Hoje é tarde de quebrar o ego. Hoje é tarde, meu querido irmão, de descer do pedestal e ter o reconhecimento que sem a presença deste Deus nós não somos nada. Não adianta vir para o culto e não quebrar o protocolo. Não adianta ser ofertante e não quebrar o protocolo. Não adianta levantar a mão e dar glória e não quebrar o protocolo. Deus não te quer apenas por um instante. Deus te quer por inteiro, é por inteiro. Deus não te quer apenas quando você levanta a mão e dá glória. Não, meu irmão, Deus te quer por inteiro. E era isso que Naamã não entendia. Deus não queria só curar Naamã, Deus queria a alma de Naamã. Deus não
queria apenas restaurar Namã. Deus queria que Namã fosse um adorador da sua casa. Deus não queria apenas que Namã desse testemunho pelas ruas que ele foi restaurado, não. Deus queria que ele saísse e fosse testemunha viva do poder de Deus. É por isso que quem escolhe é Deus, é por isso que quem faz é Deus, é por isso que quem age é Deus. E ele vai entender quando alguém vai dizer: Namã, se ele te pedisse outra coisa, você não faria? Namã, se você ouvisse o profeta dizendo faça tal coisa, você não faria? Então obedeça o que o profeta falou, obedeça o que o profeta falou. Se você não obedecer, o caixão te espera. Se você não obedecer, tu vai morrer, Namã. Se tu não obedecer, vai ficar pior para você. Então obedeça, Namã, obedeça, e vamos voltar para casa restaurado. Obedeça, Namã, e vamos voltar para casa dando testemunho. Obedeça, Namã, e voltaremos para casa dizendo que só o Senhor é Deus. Aleluias. Se Namã andasse com pessoas soberbas, iria utilizar da mesma palavra que Namã mesmo disse: tem outros rios por aí. Mas eles não olhou para o status de Namã. Eles não foram bajulador, eles foram temente à palavra do profeta. Entenda, meu querido irmão, é melhor você andar com quem é temente do que andar com um bajulador. Porque o bajulador vai concordar com aquilo que você está falando, e aquele que é temente vai concordar com aquilo que Deus está falando. Entenda, meu irmão, se eles fossem bajulador, eles diriam: está certo, Namã, vamos matar esse profeta, porque ele não está falando com qualquer um, ele está achando que está falando com qualquer um. Não, não, não, não obedeça não. Mas não foi isso que eles fizeram, porque era temente a voz de Deus que falava na boca do profeta. O conselho que eles vão dar não é aquele conselho de tirar Namã, de levar Namã à morte, não, meu irmão. Não, não, não foi esse conselho de levar Namã à destruição, não, não, não, não. O conselho que eles estão dando é: Namã, é apenas um mergulho e mais nada. Ele não está te pedindo ouro, ele não está te pedindo prata, ele não está te pedindo seus diplomas, ele não está pedindo o seu filho, ele não está pedindo a sua estão, não, não, ele só está pedindo para você. Você apenas mergulhar, e você não vai mergulhar, Namã. É isso que eu quero que você entenda, meu irmão. Temos que andar com pessoas que temem a palavra, porque, pregador, na hora que a ordem vir, você vai acatar e vai dizer: eu já sei qual é o caminho. O caminho para mim receber o milagre é obedecer aquilo que Deus já falou, é obedecer aquilo que Deus já ordenou, é obedecer aquilo que Deus está falando na boca do homem de Deus. Obedeça, obedeça, obedeça, e tudo será diferente na tua vida. Obedeça e dará testemunho da tua casa, dará testemunho no ambiente onde você trabalha, dará testemunho na congregação onde você congrega. Porque, pregador, é apenas um mergulho, é apenas um mergulho, é apenas um passo, é apenas um passo. Aleluia. Pessoas que preferem sacrificar do que obedecer. Tem pessoas que preferem carregar a doença do que se entregar a Deus. Tem pessoas que preferem continuar no vale do sofrimento do que cair nos braços de Deus. Tem pessoas que preferem encontrar com a morte do que encontrar com a vida que Deus está dando para ele. Por quê, pregador? Porque a dureza do coração está falando mais forte. Mas hoje eu trago uma palavra de Deus para o teu coração. Ele vai tirar o coração de pedra e vai colocar um coração sensível para ouvir a voz dele e entender
O que Ele está preparando para ti não é mais nada a não ser você se entregar a Ele. Deus não está te pedindo além do que você pode dar. Deus não está te pedindo além do que você pode entregar a Ele. O que, pregador? Entrega a tua vida para Ele hoje. Entrega a tua casa para Ele hoje. Entrega a tua adoração para Ele hoje. Entrega o teu problema para Ele hoje. E aprenda a descansar. Por que, pregador? Eu estou pregando para quem vai dar testemunho. Eu estou pregando para quem vai voltar para casa dizendo: valeu a pena, porque eu aprendi que o segredo da minha vitória está em obedecer aquilo que Deus já falou. Se Deus está dizendo é campanha, é campanha. Se Deus está falando é jejum. Se Deus está falando oração, é oração. Se Deus está falando santificação, é santificação. Não fuja, meu irmão, do projeto de Deus. Não fuja do que Deus já preparou para ti. Obedeça, obedeça, obedeça, obedeça, e tudo será diferente na tua vida. Oh, glória! Aleluia! Só que existia um segredo. Detalhes. Não era um mergulho. Não era apenas um mergulho, não. Eram sete. Se Deus quisesse restaurar apenas com um, Ele restauraria, porque Ele tem todo

com dois, ele permaneceria com a mesma dureza. Deus, ele já sabia que com três ele permaneceria. Então Deus olhou e disse: eu já sei, eu vou fazer ele mergulhar sete vezes, e na sétima vez ele vai sair de dentro das águas como um cordeiro, ele vai sair de dentro das águas como uma criança, ele vai sair de dentro das águas com outro sentimento, com uma maneira diferente de falar, de agir. Eis, as pessoas vão olhar e vão ficar admirado de ver a maneira que ele vai ser. E é por isso que o Senhor vai lapidando. Na mão, no primeiro nada aconteceu, no segundo nada aconteceu, no terceiro nada aconteceu, no quarto nada aconteceu, no quinto nada aconteceu. Mas quando completa a sétima, o sétimo mergulho, na mão vai sair de dentro das águas cantando o hino da vitória e dizendo: eu tô curado, eu tô curado, eu tô curado, eu tô curado. Entenda, meu irmão, a cura veio por intermédio da obediência, mas nada, ele vai sair de dentro das águas aprendendo uma lição: que quem manda é Deus, quem dá ordem é Deus, quem fala é Deus. Ele sai de dentro daquelas águas dando testemunho que é melhor obedecer do que sacrificar. Ele sai de dentro daquelas águas, ei, meu irmão, dando testemunho que o segredo está na obediência. Obedeça e você vai ver tudo mudar. Obedeça e você vai ser testemunha. Obedeça e você vai viver o melhor de Deus. Obedeça e abrirá tua boca para dizer: só o Senhor é Deus, só o Senhor é Deus. A Bíblia diz: não endureçai-vos o vosso coração quando ouvires a voz do Senhor teu Deus. Ele tem, ele tem, ele tem algo preparado para ti, ele tem algo reservado para ti hoje. Prepara para receber. Aleluias, aleluias. Entenda, Deus não fez um remendo, Deus não curou pela metade, Deus fez a obra por completa. Deus não quer fazer pela metade, Deus quer fazer a obra completa. Deus não faz nada pela metade, ele faz por completo, meu querido irmão. Ele quer fazer, ei, pregador, é que eu quero o meu milagre. Deus não te deu ainda, porque ele vai completar aquilo que ele já começou a fazer na história da tua vida. Então tenha paciência e aprenda a obedecer, e o melhor de Deus estará dentro da tua casa, no ambiente onde você vive. Naamã, quando sai das águas, está todo mundo adorando e festejando e se alegrando, porque, pregador, aquele que estava condenado, sentenciado à morte, começa a receber vida. Naamã vai voltar para sua casa dando testemunho para sua família. Naamã vai voltar para casa não carregando mais o porém, mas carregando a cura. Naamã vai voltar para casa não do mesmo jeito que ele saiu, mas vai voltar para casa aprendendo uma lição que é melhor obedecer do que sacrificar. Naamã vai voltar para casa dando testemunho para sua família acerca do poder deste Deus. Naamã vai voltar para casa apresentando para a garota que dentro de Israel tem profeta de Deus. Naamã vai voltar para casa dizendo para todo mundo que aquele que cai nos pés do Senhor Jesus vive mudanças extraordinárias na sua vida. Naamã volta para casa dando testemunho que vale a pena andar com Deus, porque quem anda com Deus, seus dias são prolongados sobre a face desta terra. Naamã vai voltar para casa dando testemunho que aquele que anda com Deus
Jesus, recebe livramento de Deus. Naamã vai voltar para casa dando testemunho, que pregador, que a vida dele não era mais a mesma. Agora ele tem paz da alma, tem paz do espírito, agora tem paz do seu corpo. Naamã vai voltar para casa dando testemunho que buscar a pessoa errada acaba causando uma guerra, mas buscar a pessoa certa, nós viveremos em paz, em paz, em paz.

0: paz, em paz. Clama por ele, peça para ele e verás a glória dele. Aleluias. Aleluias. Fique em pé que eu quero orar por você. Eu falo com pessoas que carregam muitos títulos, mas carregam um porém. É um grande estudioso, porém está doente. É um grande sábio, porém está deprimido. É um funcionário excelente, porém está com seus dias contados. Deus quer arrancar esse porém hoje e dizer: a minha graça te basta. Deus quer arrancar esse porém hoje e mostrar que aquele que clama a Deus, a resposta vem do céu e vive uma mudança extraordinária na sua vida. Levanta suas mãos que eu quero orar por você. Levanta suas mãos que eu quero orar por você. A dureza do coração de Naamã quase levou ele à morte. A dureza do coração de Naamã quase levou ele às ruínas. Deus diz a sua palavra: quando ouvires a voz do Senhor teu Deus, não endureçai-vos o vosso coração. Eu quero fazer uma oração para você que quer que Deus faça uma mudança na sua vida. Eu quero fazer uma oração para você que vai fazer como Naamã, cair de joelhos dos pés do Senhor e dizer: eu preciso da tua presença. Eu quero fazer uma oração para aqueles que já entendeu: Senhor, tira o coração de pedra e coloca um coração sensível para ouvir a tua voz. Levanta as tuas mãos, você que quer viver esta mudança, sai do teu lugar e vem aqui que eu quero orar por você. Sai do teu lugar com a tua mão levantada. Vem, vem, vem. Vem, porque o porém não vai te acompanhar mais. Vem, sai do teu lugar e vem. Vem porque Jesus te chama. Vem porque Jesus te quer. Vem porque Jesus está te... Ele está dizendo: é melhor obedecer o que eu tenho para te dar. Eu posso mudar a trajetória. Alguém falou para você vir aqui que o seu problema seria resolvido, e Jesus está dizendo: eu quero fazer uma obra na tua vida. Então sai do teu lugar e vem. Não permita que esta lepra te mata. Não permita que esse demônio te mate. Não permita que essa dureza do teu coração te mate. Não, não, não, não. Caia nos pés do Senhor, chamando por ele: eu preciso da tua presença. Vem, vem, vem, vem, vem. Vem porque ele te chama. Vem porque ele te chama. Vem porque a história de vida só vai mudar na hora que você fazer igual Naamã. Eu preciso. Se tu precisa, sai do teu lugar e vem. Jesus está te chamando hoje. Ele está te chamando hoje. Hoje ele te convida para viver o melhor do que só ele tem para te oferecer. Hoje ele te convida para viver o extraordinário que somente ele tem para te oferecer. Não, pastor, as coisas para mim estão bem. As coisas para mim vai tudo bem. Se vai tudo bem, fica aí. Mas se você quer o melhor de Deus, seu lugar é aqui na frente. É apenas um passo. É apenas um mergulho. É apenas uma decisão que vai nascer no seu coração, vai mudar toda a história de vida que você vive e vai mudar a história da tua família. Porque o primeiro encontro foi com Naamã, o segundo encontro de Deus foi com a família de Naamã. Porque Naamã volta para casa falando das grandezas desse Deus, e você vai voltar para casa falando das grandezas desse Deus. Tem mais alguém? Sai do teu lugar e vem para cá que eu estou te esperando. Não podemos deixar para amanhã. O Senhor quer fazer hoje. Não podemos deixar para depois o que o Senhor está te oferecendo agora. Não podemos empurrar com a barriga mais, porque quem está sofrendo é você. Uma lepra, não física, mas espiritual, você está carregando. E a lepra física, ela destrói o corpo, e a lepra espiritual destrói coisas que você havia conquistado. Família, alegria, felicidade. Olha quantas coisas a lepra do diabo já tirou de você. E você vai permitir que essa lepra retira você e leva para o inferno? Não, não, pastor, eu quero cair nos braços de Jesus. Então vem. Vem porque eu quero orar por você. Levanta as mãos para cá, igreja. Vamos orar por essas pessoas que estão aqui. Vem mais para cá vocês, isso, vem mais para cá. Vem mais para cá, por gentileza, vem mais para cá. Que multidão, quem fica feliz por isso, diga glória a Deus. É tão bom quando as pessoas entendem o que Deus está falando com ele. Levanta as mãos para cá que nós vamos orar por essas pessoas. Nós vamos orar por aqueles que estão em casa também tomando a mesma decisão. Eu não quero mais ficar sem a tua presença, Senhor. Eu não quero mais seguir do jeito que eu estava seguindo. Eu agora quero seguir obedecendo. Vem, jovem. Vem, jovem. Vem, vem. Vem, porque tudo vai mudar na sua vida. Entenda, queridos irmãos, que andar com Deus, seus dias são prolongados sobre a face da terra. Andar com Deus, meu querido irmão, é receber livramento, é receber proteção, é andar protegido pela presença de Deus. E tudo que poderá surgir daqui para frente, lembra que você pode contar com a ajuda de Deus. E não tem coisa melhor do que você poder contar com a ajuda de Deus e dizer: Senhor, eu preciso da tua ajuda. Ele vai dizer: fala, filho, que o pai está ouvindo. Levanta as mãos, vamos orar por eles, vamos orar por elas. Vamos orar por aqueles que em casa também estão tomando a mesma decisão. Diante desse altar já tem uma multidão, pelo rádio já tem uma multidão, pela internet, pela transmissão. Levanta a tua as mãos aonde você estiver. Se você quer mudança na história da tua vida, escreve aí agora: eu quero, eu quero, eu quero. E nós vamos orar por você também, e Deus vai abraçar tua alma, porque o primeiro encontro foi Namã e o segundo encontro foi a família de Namã. O primeiro encontro está sendo vocês, o segundo encontro vai ser a família de vocês, que verão as coisas sendo mudadas na sua vida, porque olharão e não verão mais a mesma pessoa, vão ver um semblante diferente. Levanta as mãos e diga: meu Deus, com mais fé, diga: meu Deus, salva minha alma, perdoa os meus pecados, porque eu quero, diga: eu quero viver uma nova vida. Diga: Senhor, salva a minha alma e liberta para a tua glória. Diga: Senhor, salva a minha família. Diga: Senhor, escreve o meu nome no livro da vida e sela com teu sangue, porque eu decidi obedecer. Começa dando glória, glória, glória. Pode derramar lágrimas dos pés do Senhor. Ele está restaurando você hoje. Ele está restaurando as tuas lágrimas, a tua vida por completa. Ele está restaurando a tua família, a tua felicidade. Ele está restaurando isso. Clama, clama. Vamos orar por eles, irmãos obreiros. Vamos orar por elas. São almas preciosas ao reino. Senhor, eu oro por aqueles que tomaram a melhor decisão da sua vida. Não andarão mais perdidos, mas andarão contigo. Abraça esta alma, abraça esta vida que veio para o encontro verdadeiro contigo. Senhor, estão quebrando os protocolos porque entendeu que a obediência o levará a viver uma vida de paz, levará a viver uma vida de felicidade. Senhor, o Senhor pode neste momento ir ao encontro daquele que me acompanha por esta transmissão, ir ao encontro daqueles que estão nos acompanhando neste momento, Senhor, pelo rádio. Oh Deus, vai ao encontro, é uma alma preciosa ao teu reino, é uma vida que não quer mais chorar de tristeza, é uma alma que não quer mais sofrer, é uma vida que está clamando pela tua misericórdia. Oh Deus, abraça esta alma, liberta esta alma, Senhor. Oh Deus, não tem outro, é somente o Senhor que nós devemos clamar, e estamos clamando que haja cura, Senhor. Cura, meu Deus, a dor da alma. Cura, meu Deus, o sentimento. Cura, meu Deus, agora esta aflição que esta pessoa estava carregando no seu peito, na sua alma, Senhor. Era tristeza, era dor, era lágrimas. Que a partir de hoje, Senhor, nunca mais venham viver do jeito que estava vivendo. Viverão transformação, restauração de tudo que se perdeu. perdeu. Oh Deus, é somente o Senhor que pode neste momento transformar por completo as lágrimas do que chora. Abraça esta alma e dai o perdão a eles. Faz o teu milagre, ó Deus, é o que nós te pedimos, em nome de Jesus, diga amém. Olha aqui para mim, não volte a sentar. Parabéns para vocês por esta decisão. A vida de vocês não será mais a mesma. Se alguém olhar e dizer, você está diferente, você vai dizer, eu já estou entendendo que Deus já está trabalhando. Nós vamos, agora o pastor Humberto está ali, ele vai anotar o nome de vocês e nós vamos seguir orando por vocês, tá bom? Então leva eles até lá, irmãos obreiros, não volte a sentar. Nós vamos esperar vocês porque nós vamos orar pelo milagre. Isso, vai até lá, conduza por favor, conduza eles, olha que multidão, pode glorificar a Deus, isso. Não volte a sentar, porque o que Deus tem preparado para você, você vai continuar recebendo através da oração. Quem fica feliz por essa multidão, diga glória para Ele. Isso, pode ir, vai lá. Quem crê no milagre de Jesus, diga glória a Deus. Queridos irmãos, nós vamos fazer mais uma oração por vocês. Você que está em casa no rodapé do vídeo, já está disponível para você um contato com a nossa equipe. A equipe já está preparada para te aconselhar para os próximos passos que você vai tomar. E você pelo rádio, anote esse e-mail, queraceitarjesus@ipda.com.br. Manda sua mensagem que a nossa equipe já vai entrar em contato com você. Quem crê que a vitória é grande, diga glória a Deus. Queridos irmãos, vamos ficar em pé, vamos entregar nossa oferta nas mãos de Deus. Vamos entregar o nosso voto, aquele compromisso que nós fizemos na semana que passou. Nós vamos ajudar a casa de Deus agora, a casa de Deus. E você já sabe que quem ajuda a casa de Deus recebe a bênção da multiplicação. Quem quer receber a bênção da multiplicação? Quem quer? Eu quero fazer um voto com vocês, me dá o voto do livramento. Nós vamos fazer aquela oração, protegidos pela mão de Deus. Quem quer estar protegido por Deus? Então você vai pegar esse voto e vai fazer com Deus agora. Pode entregar lá, irmãos obreiros. Pode entregar. Todo mundo vai fazer um voto com Deus agora, em prol da sua casa, em prol da sua família, em prol de alguém que você conhece. Você sabe, meu irmão, o que Deus está preparando para você é muito maior. E a Bíblia diz que aquele que semeia, ele, e uma terra fértil, quando você semeia, a bênção é dobrada. E é por isso que Deus está te chamando hoje. Agora é o momento de você, é o momento de você pegar a sua melhor oferta, já colocar nas suas mãos e ajudar a casa de Deus. Aqueles que estão em casa também podem ajudar a casa de Deus com uma oferta especial, e Deus vai prosperar na sua vida. Quem crê que Deus vai prosperar? Quem crê que Deus vai prosperar? A Bíblia diz que Pedro emprestou para Jesus o barco. Jesus retornou aquela ministração da palavra e disse para ele, vai ao mar alto e lança as vossas redes, porque grande vai ser a colheita que vocês terão. A Bíblia diz que quando Pedro voltou e foi ao mar alto conforme a palavra de Jesus, ele voltou dando testemunho que valeu a pena obedecer o que Jesus havia falado. Quem crê que a colheita vai ser grande também? Quem crê? Ainda esse mês haverá um sinal de Deus na sua casa, no ambiente onde você vive. As coisas vão começar a fluir de uma forma diferente a partir de agora. Então já fica em pé, levanta para Deus a sua oferta. 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Levanta para Deus. Quem não tem oferta, levanta suas mãos, porque você na presença de Deus já é uma oferta para Deus. Levanta sua mão e diga, sai miséria, diga, sai devorador, sai da minha casa, porque Deus vai prosperar. em tudo que eu pedi. Quem crê que Deus pode prosperar? Então diga: me dá saúde, Senhor. Diga: me dá saúde, Senhor. Deixa eu fazer uma pergunta. Se Deus te perguntasse: você quer um pote de ouro ou você quer saúde? O que que você pediria? Não um pote de ouro. O pote de ouro dá para comprar saúde. Dá para comprar saúde? Não dá. Então você pediria? Então peça para Deus agora que Ele vai te dar saúde. Quem crê que Ele vai te dar saúde? Então levanta para Deus. Começa dando glória, glória, glória. Senhor, ó Deus, aqui estamos neste momento, entregando a nossa oferta nas Tuas mãos, Senhor. Tu és o Deus que repreende a miséria, o devorador, toda a peste. Senhor, traga a bênção da prosperidade sobre a vida do Teu povo que está clamando com muita fé. Senhor, a Tua promessa, ela é grande, fiel no pouco que no muito eu te ajudarei. Ajuda mesmo o teu povo, Senhor, que está sendo fiel nos dízimos e nas ofertas, ó Deus, estão ajudando de coração aberto. Sai miséria, sai devorador, expulsa meus irmãos agora. Não deixe o diabo dominar sua fé, não, expulsa, sai daí, espírito da enfermidade. Você queria levar essa pessoa à miséria, é você que queria destruir a vida deste homem, é você que queria destruir a vida desta mulher, a vida daqueles que nos acompanham por esta transmissão agora, ó Deus. Abre as portas que estavam fechadas, ó Deus, traz o teu milagre e garante a tua vitória. Sai miséria, sai, expulsa meu irmão, usa a fé agora. Sai miséria, sai daí, espírito da miséria. Repreende, meu Deus, prosperando, Senhor, abençoando de uma forma especial neste momento. Entrega a grande bênção em nome de Jesus. Diga: saia! Que Deus te abençoe, que nada falte, receba a bênção da prosperidade. Você diz: ah! Que Deus te abençoe, que nada falte, você diz: ah! Pode colocar dentro do alfoli, cantor Ivan Luiz louvando a Deus. Isso, pode glorificar a Deus. E os nossos obreiros já entregando o voto para você trazer na próxima quarta-feira. Deus vai te abençoar pela sua fidelidade. Amém?
1: Abençoe, pastor. O último mergulho, Deus quer 99% ou é 100%? Pastor Vieira aí. É 100% ou 99%, igreja? Então faltava o último mergulho, né? No último, como o pastor Rivaí pregou, Namã recebeu a cura. E hoje aqui, quem já recebeu o seu milagre da glória? Então vamos cantar em cima dessa linda palavra, o hino, meu novo hino, o último mergulho. Preste atenção na letra desse louvor, né, pastor Rivaí? O último mergulho de Namã. Aleluia, pode glorificar a Deus. Pode soltar, varão, por favor? O último mergulho, aleluia. É do novo CD, Levanta e Vence. Quem está sentindo a presença de Deus aqui, levante as mãos e dê glória. Aleluia, Jesus. Pode soltar o Bruno, por favor. Tá bonito.

0: esse lugar. A festa já começou, fica em pé, meus irmãos. Quem crê que Jesus está aqui, diga glória a Deus. Agora é hora de milagre. Quem quer o seu milagre, levanta as mãos que nós vamos orar. Quem pegou o voto para a próxima semana, já abre ele que nós vamos pedir para Deus colocar uma bênção dentro deste voto para tu levar para casa, para o teu trabalho. Dá o meu voto também, pastor Humberto. Isso, nós vamos ajudar na próxima semana. Pastor Wilson estará presente. Hoje teve uma reunião, não pôde estar presente, mas na próxima quarta-feira ele estará. Então pega o voto, quem não pegou, pega agora, faça com Deus. Quarta-feira, o dia do grande mover de Deus. Deus vai abrir as portas para você e vai mudar a história de vida que você está vivendo. Sim ou não, meus irmãos? Teve uma irmã que disse para mim, eu não perco uma quarta-feira. Eu não perco uma. Eu falei, mas por quê? Porque aqui, pastor, cada vez que eu piso, eu recebo uma bênção de Deus. Quem crê que esta bênção já está também nas tuas mãos? Então levanta para Deus agora, levanta o voto. Voto não se faz do dinheiro que tem, mas faz da fé, crendo que Deus já está preparando para você. Quem crê que Deus já está preparando para você? Quem crê? Quem tem fé, chega aonde? Chega onde quer. Quem tem fé, chega onde quer, meu irmão. É a fé em ação, não é, pastor Humberto? Fé em ação. Faltou fé, faltou tudo. A fé gera milagres. Sem fé é impossível agradar. Já viu uma pessoa sem fé, irmão? Fui orar para uma senhora outro dia sem fé. Falei, ô Jesus, a minha fé está grande. Ela não tem fé. Falei, Senhor, primeira coisa que eu te peço, antes de curar ela, dá fé para ela. Aí terminei a oração e falei, senhora, crê que Jesus te cura? Ela falou, agora eu creio. Agora eu creio. Oramos por ela, irmão, 15 dias hospitalizada. No outro dia já estava indo para casa. Você está entendendo que a fé é o primeiro passo para alcançar o que Deus tem preparado para ti? Olha a fé de Ana. Ela fez o voto do que ela não tinha, mas crendo que Deus lhe daria. Ela disse, se Deus me der, eu darei para o Senhor. Olha aí que coisa tremenda. Então levanta para Deus. Levanta para Deus. Quem estava desempregado não está mais. A porta já está aberta. Quem estava em busca da aposentadoria já está aposentado. Quem falou amém já recebeu. Quem tem causa na justiça já está ganha. Quem recebeu deu glória a Deus. Então levanta para Deus. Levanta para Deus. Começa dando glória, glória, glória. Senhor, consagramos a Ti o nosso voto agora, ó Deus. Entrega a tua grande bênção para a próxima quarta-feira, Senhor. Senhor, o povo está levando na fé, porque acredita no grande mover das tuas mãos. Já está preparado, ó Deus. Nós te pedimos e te agradecemos em nome de Jesus. Guarda o voto bem guardado. Já coloca a mão sobre a tua enfermidade, sobre a tua cabeça. Pega a fotografia. Peça, agora é hora de orar. Agora nós vamos expulsar a doença. Artrose, osteoporose, tudo que é vai sair agora, vai ou não vai? Vai ou não vai? Mas não é para pedir assim, não, pede com fé agora, meu irmão, agora é usar fé. A fé, o câncer vai embora. Quem crê, diga glória a Deus. Então levanta para Deus suas mãos, põe a mão sobre a enfermidade, que agora você vai entregar tudo nas mãos de Deus. E o batalhão da fé já está com a mão, a tocha de fogo na mão dos homens de Deus. Começa dando glória, glória, glória. Começa dando glória, glória, glória, glória. Senhor, meu Deus, nós te pedimos agora. Vamos lá, queridos irmãos, vamos lá, batalhão da fé, orando por aqueles que precisam de cura. Senhor, o Senhor pode curar agora. Vai curando, meu Deus, esta pessoa que sofria com a diabetes, que sofria com a enfermidade no fígado, nos rins. Deus, que cura, repreende esta enfermidade, esta doença que estava no corpo desta pessoa. Senhor, o Senhor pode, nesta tarde de hoje, meu Deus, dar saúde para aquele que não tem. Oh Deus, eu oro apresentando aqueles que nos ouvem pelo rádio, aqueles que nos acompanham, oh Deus, por esta transmissão. Estão chorando de dor, estão gritando de dor. Sai daí, espírito da enfermidade, demônio da paralisia, demônio do AVC, restaura, meu Deus, a saúde agora, curando, Senhor, restaurando a visão desta pessoa, restaurando, Senhor, agora, aquilo que a doença tirou. Senhor, o Senhor pode, como diz a tua palavra, e colocarão as mãos sobre os enfermos e serão curados. Nós cremos na cura, nós cremos na restauração, nós cremos na libertação. Sai daí doença, sai daí câncer, câncer de mama, câncer no ovário, câncer no intestino, saia. Meu Deus, o Senhor pode curar esta pessoa que carregava fraqueza nas suas pernas, que carregava, Senhor, um esquecimento fora do normal. Meu Deus, esta hemorragia que não para, Senhor, agora é hora do milagre. Opera esse milagre, Senhor. Opera, meu Deus, agora, livrando o teu povo, guardando o teu povo, protegendo o teu povo, Senhor, por intermédio da oração. Sai doença, expulsa, meus irmãos. Sai, sai, sai daí. Sai daí enfermidade. Sai daí câncer nos ossos, nos rins, no fígado. Sai daí espírito da miséria. Sai daí espírito destruidor, devorador, espírito de morte. Eu tô te vendo escondido aí. Sai daí. Dá o teu grito de derrota. Larga esta vida. Larga esta casa. Larga este lar. Meu Deus, o Senhor pode curar. Cura, meu Deus, agora. E dai a tua vitória. Em nome de Jesus, diga amém. O Espírito de Deus me revela 85 pessoas. Jesus acabou de colocar uma gota do sangue dele sobre o alto da tua cabeça. Arrancou uma enfermidade que foi mandada. O diabo queria colocar no leito, mas não vai. Jesus chegou primeiro para te dar saúde. Levanta a tua mão e sai do teu lugar e vem para cá. Aquelas dores que você sentia, não sentirá mais. O Espírito de Deus me revela. São 78 pessoas. Jesus está dizendo para você. Você pode preparar para testemunhar, porque eu já respondi o teu clamor nesta tarde. Deus está dizendo, tô eu fazendo o impossível se tornar possível. Deus vai surpreender você. Cadê tu com a mão levantada? Levanta e sai do teu lugar e vem pisando na cabeça do diabo e dando glória. Vem, vem, vem. Jesus está curando 15 pessoas aqui que foi atingido por um AVC. Levemente, nesse levemente você perdeu alguns movimentos e algumas forças do braço. Jesus está te curando hoje. Você perdeu as forças do braço. Jesus está te curando hoje. Levantou a mão, saiu do lugar, vem para cá, vem para cá, vem para cá, vem para cá, vem para cá. Jesus está te dando saúde. O Espírito de Deus me revela 75 pessoas. Você falou para Deus, Senhor, não dá mais. Eu preciso que o Senhor entre em ação. Deus está dizendo, conforme você pediu, já estou pelejando por você. Já estou pelejando por você. Aquela foi a última lágrima que você derramou por causa daquela situação. Deus está dizendo, já prepara para dar testemunho. Levantou a mão lá, levantou a mão aqui, levantou ali. Vem para cá, o Espírito de Deus me revela. São 33 pessoas que sofria, não vai sofrer mais, de um esquecimento fora do normal. Eu vejo Deus restaurando a tua saúde. De hoje, já levantou, cadê o glória deste povo? O Espírito de Deus me revela 5 pessoas que teve uma perca na sua audição, você não ouve mais como você ouvia, e hoje Deus está restaurando a tua audição. Alguém disse para você, vai ter que usar aparelho. Jesus está dizendo, não vai precisar, porque eu estou curando você hoje aqui. Cadê você com a mão levantada? O Espírito de Deus me revela 2 pessoas. O Senhor está me dizendo que no laudo do médico teria que fazer a cirurgia. O médico vai repetir o exame e vai comprovar que já foi feita por Deus. Uma está aqui, eu oro que o outro está ali. Cadê o glória deste povo? O Espírito de Deus me revela, são 133 pessoas. Só prepara para dar testemunho. Eu já estou vendo uma porta se abrindo e Deus está dizendo, é tempo de conquista. Você disse, Deus, é prova e mais prova, luta e mais luta, cadê a minha bênção? Deus está te dando nesta tarde. Eu estou vendo Deus provendo para a tua vida financeira. Cadê tu com a mão mão levantada, levantou, deu glória, recebeu. Vem para cá, o Espírito de Deus me revela. São 7 pessoas com os mesmos sintomas, uma dor muito forte no peito, você tem tido constantemente. Deus está hoje desentupindo uma veia do teu coração. Jesus está dizendo: a morte não vai te levar, a morte não vai te levar, não, porque o que eu tenho preparado para ti sobre esta terra é muitas coisas eu farei por intermédio de você. Cadê você com a mão levantada? Olha quantas pessoas levantou, o diabo da morte não vai te levar, não, Jesus está te dando vida com abundância. Levanta a mão e dá glória para ele, meu irmão. Levanta a mão e dá glória para ele. O Espírito de Deus me revela, são 15 pessoas. As palavras do eu, o Senhor está dizendo: estou apagando da tua memória e vou mostrar que eu sou o Deus da tua vida. O Senhor não me diz que palavra foi essa, mas as palavras do eu. Cadê você? Levantou, tentaram te humilhar, mas Deus está te exaltando hoje. Levanta as mãos aqui, levanta as mãos ali. O Espírito de Deus está me dando uma revelação. São 2 pessoas com os mesmos sintomas. Você não consegue mais fechar as suas mãos como você fechava. Você disse: eu não consigo pegar mais as coisas que eu pegava, não consigo fazer mais o que eu fazia. E hoje, na hora que tu levantar as mãos, tu pode fechar as mãos e abrir, que Jesus acabou de tocar nos seus nervos. Olha lá, a mulher já está levantando a mão. Isso, fecha. Olha lá, não fechava assim não, minha irmã. Agora está fechando, minha irmã. Quem te curou, minha irmã? Cadê outra pessoa? Isso, fecha a mão, minha irmã. Não fechava assim não, minha irmã. Não fechava. Agora está fechando. Jesus te deu saúde. Cadê o glória a Deus dessa igreja? Como que é o seu nome, minha irmã? Como que é o seu nome? Seu nome? Maria Luísa, não fechava. Meu Deus, e agora está fechando. Não fazia isso e agora está fazendo. Quem te curou? Pode bater palma e dar glória para Jesus. Pode bater palma e dar glória para Jesus. Levanta as mãos que nós vamos orar para Jesus te dar.
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0: Eu quero lembrar vocês que nós estamos no ano do aniversário da nossa igreja. Estou muito feliz de poder fazer parte desta história. Você também que é membro, você que um dia passou por aqui ou em uma das nossas igrejas, você faz parte desta história. Você que sempre está nos visitando, também faz parte desta história. E nós vamos celebrar ao Senhor por mais um ano de fundação da Igreja Deus de Amor e do programa A Voz da Libertação. E como tem passado rápido, como tem passado rápido os dias, né? Os dias passam que a gente nem vê, né? Estamos aí completando 64 anos e eu quero estar aqui. Você também precisa estar aqui. Venha celebrar ao Senhor o quanto você tem recebido de bênçãos, o quanto o Senhor tem te sustentado, não é? Você tem participado dos nossos cultos, tem sido abençoado você e a sua família. Venha estar conosco. Serão 2 dias de festas, 13 e 14 de junho. Dia 13 nós teremos de manhã o culto, onde eu estarei pregando a palavra de Deus, louvando ao Senhor e orando com todas as mulheres de fé, na palestra com mulheres de fé aqui no Auditório Renascense, das 10 às 11:30. Uma hora e meia estaremos reunidas em oração, estaremos em consagração. Nós queremos convocar a todas as mulheres que estejam em consagração neste dia 13, no sábado. Então, de manhã, das 10 às 11:30. Depois, das 2 às 6, teremos aqui no lounge Garagem Cristã. Estarão falando sobre música, teremos várias palestras sobre música, estaremos ouvindo os cantores da Garagem Cristã. Depois, das 7 às 9, culto Jovem Regenere e Expansão juntos. Culto de Expansão Jovem e do Regenere no Auditório Renascense. No domingo de manhã, culto de oração, onde a irmã Lorena vai estar lançando o Ministério de Intercessão Global. É um novo ministério que nós estamos lançando agora, onde todas as igrejas estarão orando por um único tema, naquele mês, naquela semana, naquela festividade, naquela campanha. Então teremos este ministério, ou seja, tem uma continuidade agora com um novo nome, né? Teremos esta, vamos dizer assim, este novo ministério, Ministério de Intercessão Global, domingo de manhã, das 9 às 10:30, com a irmã Lorena. Das 10:30 às 11:30 teremos ordenação de diáconos, presbíteros e pastores, também no Auditório Renascense. E finalmente, às 14 horas, o culto celebrativo dos 64 anos no Templo 1, onde teremos a participação da diretoria, de todos os cantores, enfim, todos nós estaremos reunidos neste grande evento dos 64 anos da nossa querida Igreja Pentecostal Deus de Amor. Não faltem, estamos aguardando você, seus convidados e também sua família.
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2: O desaparecimento de uma pessoa é uma situação angustiante que exige ação rápida e organizada. Ao contrário do que muita gente acredita, não é necessário esperar 24 horas para registrar o desaparecimento. O boletim de ocorrência pode e deve ser feito imediatamente em qualquer delegacia, preferencialmente na delegacia de pessoas desaparecidas, se houver na cidade. Fornecer o máximo de informações possíveis, como características físicas, roupas usadas, locais frequentados e recentes comportamentos, é fundamental para agilizar as investigações. As primeiras horas após o desaparecimento são decisivas. Familiares e amigos devem entrar em contato com hospitais, abrigos e até com o IML. Além de divulgar, claro, a foto e informações da pessoa nas redes sociais, rádios e grupos de comunicação locais. Órgãos públicos e organizações civis oferecem apoio nesse tipo de situação. O Ministério da Justiça mantém o Programa Nacional de Localização e Identificação de Desaparecidos, que centraliza informações em todo o país. Além disso, diversas ONGs e grupos de voluntários auxiliam famílias na divulgação de casos e no suporte emocional. Apoio psicológico gratuito. CVV, escuta e acolhimento para quem precisa. Centro de Valorização da Vida oferece apoio emocional e prevenção de suicídio e de forma gratuita, anônima e confidencial para qualquer pessoa que esteja passando por momentos de sofrimento, solidão, ansiedade ou outras dificuldades emocionais. O serviço é mantido por voluntários capacitados que realizam uma escuta empática, sem julgamentos e com total sigilo, ajudando o indivíduo a encontrar conforto e acolhimento em momentos delicados. O atendimento do CVV, ele é feito 24 horas por dia, todos os dias da semana, pelo telefone 188 e por chat online, e-mail ou presencialmente em alguns postos espalhados pelo Brasil. De acordo com o CVV, o objetivo do serviço não é oferecer aconselhamento ou tratamento psicológico, mas sim proporcionar um espaço seguro de escuta, onde a pessoa pode expressar livremente os seus sentimentos. Essa escuta atenta e acolhedora tem mostrado grande impacto positivo, ajudando milhares de brasileiros a enfrentarem momentos de crise e, o mais importante, a buscarem apoio profissional quando necessário.

7:08 em Curitiba, programação local a partir de agora. Até às 18 horas, eu, Sidney Gonçalves, te faço companhia com Cléria Egídio lá nos transmissores. Programa A Voz da Libertação Local. Débora Ereni, Vou Cantando, CD Olhe para Jesus.

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1: Cinco e treze.

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E ouvindo esta programação, certamente que as muitas bênçãos e vitórias de Deus hão de ser confirmado para a sua vida, para a sua casa e para a sua família. Queridos ouvintes, ligadinhos do programa Voz da Libertação nesta tarde. E agora eu quero falar com vocês acerca do culto de logo mais às 18 horas, hoje quarta-feira, aqui na nossa sede estadual do Paraná. Vamos falar um pouquinho do culto desta noite.

E atenção, Grande Curitiba e região, eu lembro a todos vocês, hoje quarta-feira, logo mais às 18 horas, começa a oração para o quarto e último culto desta quarta-feira aqui na nossa sede estadual do Paraná. E lembrando a todos vocês que na noite de hoje nós vamos contar com a presença do nosso pastor estadual, pastor Júnior Rúbio, aqui pregando a palavra de Deus e orando em favor de todos pelos excelentes dons do Espírito Santo. Grande Curitiba, região metropolitana, todos vocês são bem-vindos em nome de Jesus nesta noite, pois a bênção de Deus, com certeza, a bênção de Deus será muito grande, a bênção de Deus, a vitória de Deus será grande e certa e garantida para

8 horas. Sim, querido ouvinte, a partir das 18 horas começa o culto com oração, com clamor, súplicas ao Senhor nosso Deus, pois o nosso Deus e Pai Todo-Poderoso, Ele é o abençoador. Quer ser um abençoado? Quer ser abençoada? Então estejam conosco aqui na nossa igreja Deus e Amor e recebam de Cristo a sua bênção. E recebam de Cristo a sua vitória. Alegrei-me quando me disseram, vamos à casa do Senhor? Ah, querido ouvinte, na casa do Senhor é onde Ele ordena a bênção, a vitória certa. Na casa do Senhor é onde Ele tem a bênção, a vitória, o milagre para a sua vida. E esta noite é noite de oportunidade. Esta noite é noite especial na qual o Senhor Deus e Pai Todo-Poderoso, por certo, estará manifestando do seu poder, estará manifestando da sua graça de uma maneira toda em especial. Venham para cá, Grande Curitiba. Venham para cá, região metropolitana. Deus o Todo-Poderoso é Ele quem tem a bênção. Deus o Todo-Poderoso é Ele quem tem a vitória. A bênção de Deus é ela que nos enriquece sem acrescentar nenhuma dor. Deus tem prazer em abençoar. Quer ser abençoado? Quer ser abençoada? Nesta noite, Deus estará usando o seu servo, Pastor Júnior Rúbio, que estará pregando, orando em favor de todos pelos excelentes dons do Espírito Santo. Aqui mesmo, Igreja Pentecostal Deus e Amor, Rua Pedro Ivo, 744, bem no centro de Curitiba. Hoje, quarta-feira, uma quarta-feira propícia para o ouvinte estar conosco aqui, adorando ao santo nome do Eterno Deus. Pastor Júnior Rúbio, ele conta com a sua presença, pois ele quer orar em seu favor. Ele quer pedir a bênção de Deus para a sua vida, para sua casa e sua família, hoje, quarta-feira. Chegue um pouquinho mais cedo, ouvinte, a partir das 18 horas. Para que você, para que o senhor, a senhora, para que o meu irmão, a minha irmã, possam orar, possam clamar ao Deus Todo-Poderoso e Deus, por certo, estará confirmando as bênçãos e vitórias desde os altos céus para a sua vida, sua casa e sua família. Venham para cá, nesta noite de bênção, nesta noite de vitória, Deus o Todo-Poderoso, com certeza, uma vez mais estará manifestando do seu poder, da sua glória sobre a sua vida. E eu chamo a atenção também do povo querido ali do Jardim Paulista, em Campina Grande do Sul. Hoje, quarta-feira, o prosseguimento da poderosa campanha O Milagre Não Cessou. E para a noite de hoje, quarta-feira, nós vamos contar com a presença dos servos do Senhor, nossos queridos irmãos, Aguinaldo e irmão Altair, que é esta dupla ali do Campina Centro, que louvam ao santo nome do Senhor nosso Deus, uma dupla muito abençoada pelo Senhor nosso Deus. Eles vão estar cantando, entoando belíssimos hinos de adoração ao santo nome do Senhor e também vão estar pregando e orando em favor de todos pelos excelentes dons do Espírito Santo ali no Jardim Paulista, professor do Ilho Calderari, 2857, no Jardim Paulista, Campina Grande do Sul, nesta noite, noite de bênçãos, noite de vitórias, noite na qual o Senhor Deus e Pai Todo-Poderoso, com certeza, estará manifestando da sua glória, do seu poder, de uma maneira toda em especial. Professor do Ilho Calderari, 2857, Jardim Paulista, Campina Grande do Sul, nesta noite, a dupla, irmão Aguinaldo e irmão Altair, louvando ao santo nome do Senhor nosso Deus, pregando a palavra do Senhor Deus e Pai Todo-Poderoso e orando em favor de todos pelos excelentes dons do Espírito Santo. Todos são bem-vindos. Queridos ouvintes da Super Rádio de Curitiba, e agora na nossa programação, uma palavra toda em especial na voz do servo do Senhor, Pastor Júnior Rúbio, que é o nosso pastor estadual. Lembrando a todos que a Santa Ceia do Senhor seria no próximo final de semana, no domingo e também na próxima segunda-feira. Mas nosso pastor estadual, Pastor Júnior Rúbio, tem uma palavra importantíssima aos queridos irmãos membros, obreiros e obreiras,
aqui da nossa sede estadual do Paraná, acerca da Santa Ceia do Senhor. Atentos, por favor,

a este comunicado na voz do servo do Senhor, pastor Júnior Rúbio, aqui na nossa programação, programa A Voz da Libertação, pela Super Rádio de Curitiba. Pastor Júnior Rúbio, é um prazer ter o irmão conosco na programação A Voz da Libertação. Fique à vontade.

Amados irmãos, recebam a doce paz de nosso Senhor e Salvador Jesus. Eu sou o seu irmão em Cristo, amigo e servidor, pastor Júnior Rúbio. E eu estou aqui para falar com todos os nossos irmãos membros da Igreja Pentecostal Deus e Amor, em virtude da festividade do 64º aniversário de fundação da Igreja Pentecostal Deus e Amor, que será realizado no dia 13 e 14 de junho, agora em São Paulo. Nós vamos adiar a Santa Ceia do Senhor para os dias 21 e 22, domingo 21 pela manhã e dia 22, segunda-feira, nos três horários: 9 da manhã, 3 da tarde e 7 da noite. Estamos adiando em virtude de que muitos irmãos vão com a caravana para São Paulo, estarão na festividade do 64º aniversário. Nós também fomos convocados pela nossa diretoria para estar também na festividade e lá estaremos. Sendo assim, achamos melhor nós adiarmos a Santa Ceia para o terceiro final de semana, no caso domingo 21 e segunda 22. Domingo às 9 da manhã, dia 21, e segunda-feira 22, em três horários como de costume: às 9 da manhã, 3 da tarde e 7 horas da noite. Espero que os irmãos compreendam e esperamos a todos nesta poderosa Santa Ceia de nosso Senhor e Salvador Jesus Cristo, aqui na nossa sede estadual, na rua Pedro Ivo, número 744, aqui no centro da cidade de Curitiba. Que Deus em Cristo, através do Divino Espírito Santo, abençoe a todos vocês para a glória do Senhor.

Então está aí, queridos ouvintes, a palavra com o nosso pastor estadual, pastor Júnior Rúbio, falando acerca do culto de Santa Ceia, tá bom? Falando do culto de Santa Ceia, que não vai acontecer neste final de semana, mas sim no outro final de semana, Santa Ceia do Senhor aqui na nossa sede estadual do Paraná. A Santa Ceia será no domingo, dia 21, e na segunda-feira, dia 22, aqui na rua Pedro Ivo, 744. Esta é uma convocação geral para todos os membros, obreiros e obreiras para estarem presentes aqui na Santa Ceia do Senhor, na qual meu irmão, a minha irmã, estaremos juntos aí se assentando à mesa e participando do corpo e do sangue do Senhor Jesus aqui na nossa igreja Pentecostal Deus e Amor, sede estadual do Paraná. Próximo final de semana vamos estar em São Paulo, ali no aniversário da Igreja Pentecostal Deus e Amor. E por falar no aniversário da Igreja Deus e Amor, atentos irmãos, que ainda restam algumas passagens para os meus irmãos que desejam ir na caravana. Caravana para São Paulo. Preste atenção, por favor, neste lembrete todo em especial aqui na nossa programação. Talvez meu irmão, a minha irmã, agora, de última hora, de último momento, está desejoso, desejosa no seu coração em ir na caravana para São Paulo. Irmão Cine, eu gostaria de ir agora, de última hora, ir na caravana. Como que eu faço para poder reservar a minha passagem? Bateu aquela vontade de ir, o desejo no coração de ir na sede mundial para comemorar agora, nesse final de semana, no aniversário da igreja. Como que eu faço, irmão Cine? Preste atenção neste comunicado.

14 de junho, no Templo da Glória de Deus em São Paulo, comemoraremos mais um aniversário desta obra, a qual Deus levantou na

gostariam de estar presentes no Templo da Glória de Deus em São Paulo, informamos que aqui de Curitiba sairão as caravanas levando o povo de Deus para esta gloriosa festividade. O valor da passagem é de R$190. A saída será no dia 13 de junho, sábado, às 23 horas, da Igreja Deus de Amor da Rua João Negrão, 595. Mais informações, falar com a irmã Luciana. O número do WhatsApp é este: 419-9567-5647. Vamos repetir: 419-9567-5647.

0: Então, queridos ouvintes, rapidamente entre em contato com a irmã Luciane lá e vê ainda cerca das passagens. Eu conversei com ela pessoalmente na segunda-feira aqui na nossa sede estadual do Paraná. Ela falou, olha, restam poucas passagens, irmão Sidney. Restam poucas passagens para poder preencher o último ônibus. Então, entre em contato com ela neste contato aí na qual foi passado aqui na nossa programação. Vê se tem passagens ainda e reserve a sua passagem para este final de semana. Irmos para o aniversário, 64º aniversário da Igreja Pentecostal Deus e Amor e a festa em São Paulo no domingo à tarde. Programa Voz da Libertação da Igreja Deus e Amor que segue no seu rádio.
1: Meu nome é Claudir de Moura, moro em Indaial, Santa Catarina, e o testemunho que eu tenho para relatar para os amados é que quando eu tinha 11 anos de idade, a minha irmã tinha 9 anos, e uma madrugada minha mãe acorda e nota que a minha irmã estava completamente gelada na cama. A mãe apavorada já chamou os vizinhos, pegaram o carro, já levaram para o hospital. Chegando no hospital, os médicos fizeram todo o procedimento que deveria ser feito e chegaram à conclusão que o caso da minha irmã não tinha mais solução. Aí correi para lá, para cá, e a minha mãe insistindo com os médicos, até que chegou um doutor lá e falou para minha mãe, ó, a tua filha não tem mais o que fazer. E a minha mãe disse, mas faz alguma coisa, doutor. O doutor disse, não, não tem mais o que fazer, a tua filha não tem mais solução para ela. Se por acaso ela voltasse à vida, que coisa que ela não vai voltar, ela vai ser uma pessoa totalmente paralítica, dependente, mas isso é um caso que não vai acontecer. Aí o médico saiu da sala do quarto, a minha mãe ficou lá, ela e a minha irmã. Aí virou meio-dia, a minha mãe passou o dia sem comer, quando chegou pela tarde, veio mais uma enfermeira, falou para minha mãe comer. Minha mãe disse, não, eu, enquanto a minha filha não sair daqui com saúde, eu não saio daqui. Minha mãe acreditando em Deus, a enfermeira virou as costas, saiu do quarto, a minha mãe saiu da beira daquele leito onde estava a minha irmã, constatado pelos médicos que não tinha mais solução. A minha mãe foi até a janela do hospital e fez um propósito com Deus, um voto com Deus, dizendo assim com Deus, ó Deus, eu faço esse voto e vou cumprir lá na Igreja Pentecostal Deus Amor, mas eu quero a minha filha de volta com vida e com saúde, assim como o Senhor me deu. A minha mãe fez esse voto com Deus, voltou, sentou à beira do leito. Não demorou 5 minutos, a minha irmã sentou naquele leito daquele hospital. Aí minha mãe abraçou a minha irmã, feliz, com a honra e a glória de Deus que desceu sobre aquele lugar, operando grande milagre. E a minha irmã, sem entender nada, ela pergunta para a minha mãe, o que aconteceu, mãe? Que nós estamos nesse lugar? Aí a pouco os médicos chegam na sala, a minha irmã sentada, conversando com a minha mãe, ficaram apavorados, o que aconteceu? A minha mãe disse, olha, o meu Jesus curou a minha filha e eu vou para casa. O médico disse, não, agora nós vamos ter que ver o que aconteceu. A minha mãe disse, não, o senhor falou que não tinha solução, mas Jesus curou a minha filha e eu estou indo para casa. O médico, sem palavras, disse, então se o teu Jesus curou, pode ir. Minha mãe foi para casa com a minha irmã e até hoje, com vida, com saúde, tem uma família, tem duas filhas, perfeito. Tudo para a glória de Deus, para nós ver como Jesus, ele operou no passado e opera no presente maravilhas através da fé, através do propósito que nós colocamos nossos corações diante do Senhor. Esse é o meu testemunho para a honra e a glória do Senhor Jesus Cristo. Você que tem uma causa impossível, entrega nas mãos de Jesus, faz um propósito com o Senhor que você vai ver com os teus próprios olhos a mão de Deus, a mão do Senhor Jesus operando na tua vida, no teu lar, na tua família, assim como Deus fez no meio da minha família, maravilha, o Senhor fará também para que o nome dele mesmo seja glorificado através do teu testemunho que você mesmo vai contar que o Senhor fez na tua vida, no teu lar e na tua família. Meu nome é Claudir de Moura, moro em Indaial, Santa Catarina.

0: Vamos seguindo com o programa Voz da Libertação da Igreja Deus e Amor. Queridos ouvintes, está aí o testemunho do Claudir contando a bênção, o milagre que a sua irmã alcançou da parte de Deus. Ele conta que no período em que aconteceu esta situação, na época ele tinha 11 anos e a sua irmã 9 anos. Ele conta que acordou de madrugada e quando acordou de madrugada, chamou a mãe. Quando chamou a mãe dele foi ver a irmã de 9 anos que estava na cama gelada, gelada na cama. Rapidamente houve aquele alvoroço entre a família ali na casa e levaram a irmã do Claudir para o hospital. Chegou lá no hospital, o médico já desenganou, dizendo: olha, não temos mais nada o que fazer. A mãe do Claudir disse: doutor, faça alguma coisa, ajuda a minha filha. O médico disse: não temos mais o que fazer. A sua vida chegou, sua filha chegou aqui praticamente já morta. Não temos mais nada, mais nada, mais nada. No estado em que ela se encontra, não temos mais nada o que fazer. O médico falou: olha, ela está mais para a morte do que para a vida, não tem nada para fazer. Mas se caso ela vivesse, eu faço uso aqui das palavras do irmão Claudir. O médico disse: olha, se caso ela vivesse, coisa que ela não vai viver, mas se caso ela vivesse, ela iria ficar totalmente dependente, iria ficar paralítica, não ia se mover, não ia fazer nada. Passou a manhã, passou a tarde, a mãe do Claudir ali no hospital, quando chegou a tarde a enfermeira disse: a senhora tem que comer alguma coisa, a senhora até agora não comeu nada, não bebeu nada. A mãe do Claudir falando: para que comer? Sendo que eu tô com a minha filha aqui, ó, morta, praticamente morta, é só os médicos assinarem o atestado de óbito, por que eu vou comer? Por que eu vou beber? Eu não tenho motivo nenhum para comer, não tenho motivo nenhum para beber. Olha a situação que se encontra a minha filha. E o irmão Claudir conta que a sua mãe estava sentada do lado do leito da cama da sua irmã. De repente, a mãe dele se levantou e foi até a janela do quarto onde ela estava. Olhou para os céus e falou com o Senhor: Senhor, eu faço um voto contigo agora. Se o Senhor fizeram um milagre na vida da minha filha, eu vou lá na igreja Deus e Amor dar o testemunho. É o meu voto com o Senhor, é o meu voto diretamente com o Senhor. O Senhor faz um milagre acontecer na vida da minha filha e eu vou lá na igreja Deus e Amor dar testemunho do seu poder, do que o Senhor Deus é, do que o Senhor Deus faz na vida das pessoas que confia no seu extraordinário poder. Ela falou isso com Deus e sentou novamente do lado do leito da cama da sua filha. O irmão Claudir conta que a sua mãe falou que não deu 5 minutos após este voto. Não deu 5 minutos, a sua irmã, que estava deitada no leito da cama do hospital, desenganada pelos médicos, já morta, se levantou da cama e sentou. Ela se assentou na cama. Ela falou: mãe, o que está acontecendo? O que eu estou fazendo aqui? Aonde nós estamos? Que lugar é esse? Houve um alvoroço lá no hospital, chamaram o médico. O médico disse: olha, o que está acontecendo? A mãe do nosso irmão Claudir falou: olha, Jesus deu saúde para minha filha. Mas o médico falou: não, nós precisamos fazer novos exames, precisamos fazer novas baterias de exames para ver o que realmente está acontecendo. A mãe do irmão Claudir disse: não, não vamos fazer nada. O senhor disse que minha filha estava desenganada, que ela estava morta, não tinha mais nada o que fazer, então eu vou levar minha filha para casa. Eu vou levar minha filha para casa porque o senhor disse que não tinha mais nada o que fazer, está aqui minha filha. A minha filha é um milagre. O médico disse: olha, se o teu Jesus curou, então pode levar ela embora. A mãe do irmão Claudir levou ela embora, levou a filha embora, totalmente curada e restaurada. A prova que está curada, nosso irmão Claudir hoje testemunha, diz que a sua irmã hoje já tem 2 filhos também, está bem, está tudo bem, nunca mais teve problema. Ô, querido rádio ouvinte que me escuta agora, esse é o poder do nosso Deus. Isso é o que o Senhor nosso Deus realiza pelo seu maravilhoso poder. É sobre este Deus, é deste Deus que eu estou falando, anunciando para todos vocês que estão ligadinhos aí na nossa programação. É por isso do convite, é por isso que estamos aqui diariamente convidando a todos vocês. Venham para a Igreja Deus e Amor, venham para cá cultuar a Deus conosco. Aqui a bênção, a vitória de Deus é certa, é garantida para todos. Lembrando que a nossa Igreja Deus e Amor, sede estadual do Paraná, aqui em Curitiba, ela está na rua Pedro Ivo, 744, no centro de Curitiba. Todos são bem-vindos. Nós estamos aqui a 50, quando muito 70 metros do terminal de ônibus Guadalupe. Pode vir com a sua enfermidade, pode vir com o seu problema. O problema tá grande, tá difícil demais. Disseram que não tem jeito, não tem o que fazer. Jesus dá um jeito, ele sabe o que fazer. Venham para cá, ouvintes, para a Igreja Deus e Amor, independente do que você, o senhor, a senhora está enfrentando. É luta pessoal, é luta familiar, conjugal, é área financeira, é no trabalho, é na área da saúde, é na área jurídica. Querido ouvinte, Jesus te dá a vitória. Jesus entra com a providência, peleja por você e te dá a vitória completa. Venham para cá, para a Igreja Deus e Amor. Ah, mas disseram que não tem mais o que fazer. Jesus sabe como fazer. Disseram que não tem cura. Jesus cura. Jesus faz o milagre acontecer. Ah, disseram que não tem jeito, é daí para a prisão. Jesus quebra os ferrolhos, quebra os grilhões e coloca você, o seu ente querido, em liberdade de vida e te concede a vitória completa. Venham para cá, Igreja Deus e Amor. Rua Pedro Ivo, 744, bem no centro de Curitiba. Esse é o local da sua vitória completa. Completa é a vitória de Deus para todos, tá bom? Que o Senhor Deus Todo-Poderoso te abençoe. Este foi o testemunho do nosso irmão Claudir, aqui no programa Voz da Libertação, que testificou o milagre de Deus para a vida da sua irmã. Que o bom Deus e Pai Todo-Poderoso abençoe a todos. Igreja Pentecostal Deus e Amor, sede estadual do Paraná, aqui em Curitiba. Rua Pedro Ivo, 744, no centro de Curitiba. Esse é o endereço da sua bênção. Daqui a pouquinho mais, às 18 horas, começa a oração. Começa o clamor ao Senhor nosso Deus, para Deus fazer maravilhas acontecer, para que a providência de Deus possa chegar para a sua vida. Nesta noite, pastor Júnior Rúbio, pregando a palavra de Deus e orando em favor de todos, e a bênção, a vitória de Deus grande e certa e garantida em sua vida. Venham para cá, ouvintes, venham para cá, para a Igreja Deus e Amor, pois quem vai fazer o milagre acontecer na sua vida é o Senhor nosso Deus. Quem vai providenciar a vitória para todos é o Senhor Jesus Cristo, aqui na Igreja Pentecostal Deus de Amor. Como já havia dito, aqui não fazemos acepção de pessoas, não. Pode vir com os problemas, com as dificuldades, pode vir com as adversidades desta vida, e você, o senhor, a senhora, vão se deparar com Deus de amor, bondade e misericórdia infinda, que tenha bênção, que tenha vitória para todos, tá bom? Venham pra cá. E agora no programa Voz da Libertação, queridos ouvintes, nós vamos para mais um quadro na nossa programação, Momento da Família, Influência de um Pai, irmã Débora Miranda com a palavra aqui na nossa programação, e mais este quadro. Essa palavra, já ouvi essa palavra com a irmã Débora Miranda, uma palavra tremenda, maravilhosa de Deus para a nossa vida, vale a pena ouvirmos novamente. Influência de um Pai, e mais este quadro da nossa programação, Momento da Família.
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2: O Momento da Família está no ar e hoje eu queria falar sobre influência de um pai. Nós estávamos vendo algumas pesquisas que uma grande parte dos lares brasileiros, nós só temos a mãe criando o seu filho, ou seja, mães solteiras. Então nós podemos concluir que a maioria das crianças, ela tem a influência da mãe, né? E se tem uma influência de um papel masculino, por exemplo, é o vizinho, é o professor na escola, é um avô distante, enfim. Mas a gente queria falar da influência tão importante, necessária e criada por Deus, que é a influência de um pai. Eu abro aqui em Salmos 128, versículo 1, que diz: como é feliz quem teme ao Senhor, quem anda em seus caminhos. A sua mulher será como a videira frutífera em sua casa. Seus filhos serão como brotos de oliveira ao redor da sua mesa. Este versículo está tão claro, né? Que sobre o homem está a grande responsabilidade da liderança do lar. O pai é a pessoa de maior influência no contexto familiar, porque ele ocupa ali uma função dupla. Ele é pai e ele também é sacerdote. Como pai, deve saber o quanto a sua influência é determinante na vida, né, e na formação do caráter de seus filhos. Pais que, por meio do Senhor, exercem uma influência sadia, produzem nos filhos firmeza e estabilidade. E existem algumas áreas, vamos dizer assim, vitais, nas quais um pai pode e deve influenciar os filhos de forma intencional, contínua e intensa. Em primeiro lugar, a influência espiritual, não é? Em 2 Coríntios 17, 4 diz: mas buscou Deus de seu pai e obedeceu aos seus mandamentos e não imitou as práticas de Israel. Este versículo está falando sobre um dos reis de Judá, bem conhecido, Josafá, e nos revela que ele viu em seu pai alguém comprometido com Deus. Honesto, alguém que levava a palavra de Deus a sério. O estilo de vida desse pai, com certeza, se transformou num legado para seu filho. Deixou-lhe uma herança. Veja que a maneira como nos relacionamos com Deus e com a sua palavra precisa ser evidente aos nossos filhos. Eles precisam ver isso. Eles precisam ouvir isso. Pois essa é a maior herança que temos para oferecer aos nossos filhos. Não é somente isso, mas também o caráter moral. Provérbios 22, 6, aquele versículo tão conhecido, né? Ensina o menino o caminho em que ele deve andar, para que com o passar dos anos não se desvie deles. E a sociedade de hoje está na contramão da palavra de Deus, distanciando os nossos filhos cada vez mais dos valores morais, que são vitais para uma vida verdadeiramente digna, podemos dizer assim. E o resultado disso é muito visível no comportamento que a gente está vendo hoje. Alunos desajustados, lares totalmente sem uma orientação. Nós vemos ambiente hostil dentro da própria casa, crianças pequenininhas já iradas, recebendo violência verbal, física, e aquilo vai se reproduzindo, né? E nós vemos que nós estamos vivendo isso a cada minuto. E é mais do que certo que nossos filhos, que os nossos atos falam mais do que: faça isso, menino, faça aquilo. Para ensinar sobre humildade e serviço, Jesus lavou e enxugou os pés dos discípulos. Se um pai vive na integridade, na honestidade, ele estará modelando o caráter do filho e garantindo para ele um futuro feliz. E a última parte que eu queria falar da influência de um pai é a vida emocional. Provérbios 23, versículo 24 diz: o pai do justo exultará de júbilo, quem tem filho sábio nele se alegra. Eu estava anotando outro dia e lendo uma matéria que existem milhares e milhares de crianças tristes. Há muitas crianças, jovens, adolescentes que não conhecem o que é felicidade. Não conhecem o que é um ambiente alegre, saudável. E muitos deles nunca viram ou não receberam dos pais a atenção devida que eles querem e precisam para viver uma vida boa. E a maioria dos pais peca por não ser atencioso com o seu filho. Quando chega do trabalho, chega da escola ou do seu curso, ele está cansado, claro. Ele quer mais um banho, uma comidinha e descansar. E o filho talvez já esteja dormindo ou quer a atenção do pai, da mãe que também chegou cansada do seu trabalho. Então as famílias estão necessitadas de alegria, de atenção, de um ambiente saudável onde possam se reunir após um dia inteiro, um ausente do outro. E quando chegam em casa, tanto pai, mãe, filhos, cada um tem ali, vamos dizer ali, o seu dever, a sua obrigação de fazer alguma coisa, de se alimentar, de se banhar, e assim a vida continua, né? Então nós vemos que um pai precisa urgentemente arranjar um horário, um tempo para ouvir o filho, conversar com o filho, passear com o seu filho, dar aquela atenção concentrada, sabe? Não aquele filho que está ali do lado e você está no WhatsApp. Não, não é isso. Veja bem, presta atenção. A simples prática de você, por exemplo, lavar o seu carro e seu filho te ajudar, é um momento gostoso entre pai e filho, onde estão os dois ali, trocando ali aquele amor, palavras, olhares. Enfim, cabe aos pais ajudar os seus filhos a desenvolver essas áreas de suas vidas: área moral, emocional e espiritual. É uma missão intransferível. Esta missão não é para o avô fazer, para o vizinho, para o professor da escola bíblica. Não. Esta missão é do pai. Deus criou essa função para você, pai. E é extremamente compensadora, porque vai gerar frutos para a eternidade. Eu sei que está difícil, eu não tenho tempo, eu não posso. Não, mas se você se organizar, você terá tempo. Você verá que seu filho será diferente. Com a ajuda do Senhor, mãos à obra, vamos procurar um tempo para estar com os nossos filhos. Que Deus os abençoe em Cristo Jesus. Aí foi o momento da família.
3: 5:50.

0: 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Belíssimo hino, ele vive, CD dia de festa. Este é mais um lançamento MC Music. E assim, queridos ouvintes, eu vou finalizando a minha participação por hoje aqui no programa Voz da Libertação da Igreja Deus e Amor, para voltar amanhã, quinta-feira, às 14 horas com todos vocês, tá bom? Programa Voz da Libertação da Igreja Deus e Amor, direção geral irmã Ereni Miranda, supervisão local, pastor Júnior Rúbio. Despede-se na comunicação este seu amigo, também irmão em Cristo, Sidney Gonçalves. Agradecendo lá nos transmissores, meu amigo, meu irmão, Clério Egídio, que também cooperou conosco até agora. Que Deus abençoe sua vida, sua casa e a sua família. Não desligue seu rádio não, prefixo da emissora e na sequência a oração das 18 horas. Eu volto amanhã, tá bom, querido ouvinte? Desligue seu rádio não, momento de oração aqui no programa A Voz da Libertação. Deus abençoe, Deus guarde a todos, fiquem com Deus.
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3: Dezessete horas e 56 minutos.

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1: Amados e queridos ouvintes do programa Voz da Libertação, aceitem a paz de nosso Senhor e Salvador Jesus Cristo. Os cumprimenta Pastor Humberto Ramos nesta oração com todos vocês, a oração do entardecer. Amados ouvintes, nesse momento já queremos agradecer ao nosso Criador, porque estamos já numa semana celebrativa ao Senhor Jesus. É o povo de Deus, milhões de irmãos e irmãs, é a família Deus de Amor, é os obreiros, é o ministério em geral, a diretoria deliberativa executiva, celebrando ao Senhor, porque o Senhor tem cuidado desta igreja pentecostal Deus de Amor e está agora fazendo 64 anos e nós estamos celebrando, primeiramente, ao Criador dos céus e da terra, ao Criador da Igreja Pentecostal Deus e Amor, o mesmo Deus que preparou a Igreja Pentecostal Deus e Amor, o mesmo Deus que preparou essa família Deus e Amor, os obreiros, ministério em geral, e milhões de pessoas agora estão glorificando a Deus, são milhões de almas libertas, salvas, agradecendo, dando glória a Deus, outros que já receberam a bênção, a cura, estão glorificando a Deus, celebrando ao Senhor. Já estamos nessa semana festiva, celebrativa, aos 64 anos da Igreja Pentecostal Deus e Amor, cujo fundador missionário Davi Miranda, saudoso missionário Davi Miranda, que trabalhou incansavelmente e juntamente com os obreiros, trabalhando, orando, e formou essa multidão de almas salvas e libertas, trabalhando e hoje celebrando ao Senhor, em nome de Jesus. Graças te damos, ó Pai, porque o Senhor que é o pastor da Igreja Deus e Amor, é o Senhor que é o pastor das ovelhas, o Senhor tem cuidado de cada ovelhinha que está em oração nesse momento comigo. São milhões de pessoas, meu Pai, com seus radinhos ligados, seu celular, é pelas redes sociais, é na casa, é no hospital, é no presídio, milhões de almas celebrando ao Senhor, é celebrando com júbilo ao Criador, em nome de Jesus Cristo, ó Pai. Ó querido Deus, nós também erguemos, Senhor, nossa voz, glorificando, agradecendo pelas bênçãos já recebidas, pelos benefícios alcançados, pelos livramentos, pelo perdão divino, pela salvação de nossa alma, pela cura divina, ó, pela libertação, pela família salva, em nome de Jesus Cristo, ó Pai, através da tua palavra pura, poderosa, essa palavra que tem entrado nas casas, nos hospitais, nos presídios, essa palavra que tem entrado nas nações, transformando vida, pessoas que eram oprimidas por demônio, foram libertas. Nós agradecemos, ó Pai, pelos milhões e milhões de pessoas curadas do câncer, pessoas curadas da paralisia, da cegueira, da surdez, da mudez, pessoas que foram ressuscitadas pelo poder da tua palavra. Agradecemos, ó Deus, pelas portas abertas que o Senhor abriu, as portas do emprego, portas abertas para esse irmão, para essa irmã que agora está celebrando também com júbilo, com alegria ao Senhor que é poderoso e está cuidando de cada um de nós, meu Deus e Pai. Nós agradecemos também pela diretoria deliberativa, a presidente irmã Irene Miranda, a vice-presidente irmã Débora de Almeida, que tem trabalhado, porque o Senhor tem cuidado, o Senhor tem dado saúde às tuas servas. Eu agradeço também, Senhor, pelo livramento e a saúde que o Senhor tem dado ao teu servo pastor Lorival de Almeida, também o teu servo presbítero Davi Miranda Neto, a sabedoria que o Senhor tem dado a ele, que ele tem lutado junto com a juventude preparando nova mocidade.

instituição, no mundanismo, na vaidade, mas agora, Pai, a mocidade da igreja Deus e Amor, que o Senhor preparou, ungiu com teu Espírito Santo, com a sabedoria, e agora já estão trabalhando também o projeto Expansão Jovem, que também trabalha incansavelmente, é o Senhor trabalhando, por isso estamos celebrando ao nosso grande Deus pela vitória que o Senhor tem dado para a igreja pentecostal Deus e Amor, a vitória, a saúde, a força, ah, o Senhor tem dado aos teus servos que tem orado todos os dias, é pela manhã, à tarde, à noite, madrugada, e nesse momento, na oração do entardecer, são milhões, milhões de oração subindo, milhões de jejum subindo ao céu, em nome de Jesus Cristo, e o Senhor já está abençoando, as orações subindo e a bênção de Deus descendo sobre a família Deus e Amor, sobre os diretores da diretoria deliberativa, a pastor Milton de Almeida, também pastor Antônio Osmar, a bênção do Senhor tem chegado até os presbíteros Fabrício Beata, também Marcos Magno, presbítero Gerra Adriane, presbítero Wilson Siqueira, também as diretora Maria Josefina, também as diretora da Fundação Reviver, que tem ajudado a irmã Irene Miranda, Senhor, ó Deus querido, abençoa a irmã Ilza Rocha, Regiane Tinonim, toda a família, os filhos também, os netos, Senhor, toda a família, Deus e Amor, eu apresento agora, nesta minha oração, juntamente com milhões de pessoas, irmãos e irmãs, que ainda estão em jejum, muitos de joelhos dobrados, outros na casa, outros acamado, enfermo, esperando o milagre acontecer, quantos irmãos hospitalizado, também ali orando comigo, Senhor, e quantos irmãos lá no presídio também orando comigo, Senhor, é o teu milagre acontecendo agora, é o Espírito Santo fortalecendo teus filhos, é o Espírito Santo renovando as forças espirituais, é o Espírito Santo, Senhor, abrindo as portas da vitória, é o Espírito Santo que está na nossa frente, guerreando essa batalha diária, é o Espírito Santo que está vencendo os demônios, é o Espírito Santo que está destruindo as fortalezas do diabo, é o Espírito Santo, Senhor, que está quebrando todo laço, toda seta maligna, todo dardo inflamado, em nome de Jesus Cristo, já caiu por terra agora, esta dor maligna, esta dor na cabeça, dor nos braços, na coluna, no coração, nas pernas, essa dor, essa infecção nos ossos, no sangue, já saiu agora, porque a tua palavra é poder, a tua palavra onde chega, o mal desaparece, a tua palavra onde chega, a enfermidade sai, em nome de Jesus Cristo, ó Deus, e pelo poder do sangue de Jesus Cristo, que está agora, meu Pai, entrando nesta vida, que está se humilhando agora, é o sangue de Jesus Cristo agora, purificando esta alma, esse pecador arrependido que está se humilhando, se convertendo, e o sangue de Jesus Cristo agora está perdoando, purificando, libertando, e o Senhor está salvando, em nome de Jesus Cristo, ó Pai, que maravilha crer na tua palavra, é verdade, Senhor, como Davi, o salmista, no Salmo 103, ele fez essa oração de gratidão, dizendo: bendiz, ó minha alma, ao Senhor, e tudo que há em mim, bendiga o teu santo nome, bendiz, ó minha alma, ao Senhor, e não te esqueças de nenhum de seus benefícios, porque é o Senhor que perdoa todas as nossas iniquidades, é o Senhor que sara todas as nossas enfermidades, é o Senhor que nos redimiu da perdição e nos coroou de benignidade e de misericórdia. É o Senhor que enche a nossa boca de bens, de sorte que a nossa mocidade se renova como a águia. É o Senhor que faz justiça e juízo a todos os oprimidos. Aleluia! É o Senhor misericordioso, piedoso, é o Senhor grande em misericórdia que tem sustentado o teu povo, o Senhor tem sustentado

sacrifício, Senhor. Oh, meu querido Deus. E agora sábado agora dia 13 e domingo dia 14. Aleluia. Esse povo, o teu povo, as tuas ovelhas virão aqui na sede mundial, Senhor, na igreja mãe, a igreja mãe

apresenteis os vossos corpos em sacrifício vivo, santo e agradável a Deus, que é o culto racional. Esse culto é de Deus, esse culto é do Senhor Jesus, esse culto é do Espírito Santo. Nesse sábado, Senhor, usa tua filha, usa a diretoria, usa a irmã Deba de Almeida, usa, Senhor, as mulheres de fé, usa os louvores é para o Senhor, em nome de Jesus Cristo. A oração de gratidão é para o Senhor nosso Deus, Alamaná, porque o Senhor tem feito muito, muito para nós. O Senhor tem feito muito para mim, para a diretoria, para essa igreja, para a família Deus e Amor. O Senhor tem feito muito para os obreiros, dirigentes, pastores, professores, alunos, crianças, mocidade. O Senhor tem feito muito, Senhor, e nós temos agradecido muito pouco. Perdoa, Pai, perdoa minha ingratidão, perdoa, Senhor, nós somos

Senhor, em nome de Jesus. Mas nesse sábado e domingo, o Senhor já está fortalecendo a fé do meu irmão, da minha irmã. O Senhor já está fortalecendo a fé das mulheres de fé. Aleluia! O Senhor já está fortalecendo a fé dessas mulheres. São mulheres de oração, são mulheres que têm compromisso com a tua obra, são mulheres, Senhor, que têm compromisso com as almas, compromisso, Senhor, com esta evangelização mundial. São mulheres de Deus, como a tua serva evangelista Maria Lorena, a líder da oração, do ministério da oração mundial, da intercessão. Ó Deus, quantas mulheres de Deus estão sendo usadas na tua obra, pregando o evangelho. Que maravilha! Salvando almas, libertando os oprimidos, Senhor, curando os enfermos, meu Pai. Esse é o ministério verdadeiro: buscar o pecador, buscar as pessoas enfermas, lamacandalá, buscar aquela pessoa que está perdida, não tem ninguém por ele, por ela. Olha, Senhor, quantas almas que estão perdidas, quantas almas, Senhor, aprisionadas nas garras do inimigo. Ó, querido Deus, e nesse sábado, nesse domingo, o Senhor vai salvar alma, vai libertar o pecador, vai libertar o viciado das drogas, libertar a pessoa que está oprimida por demônio. O Senhor vai curar o canceroso, o Senhor vai curar o paralítico, o Senhor vai curar as enfermidades. Oh, glória a Deus, porque o Senhor é o Deus do impossível. Que maravilha, Senhor, é crer na tua palavra. Abençoa também agora

caravanas, abençoa os motoristas dos ônibus, das caravanas, dos aviões, dos navios que saem lá do Amazonas, Senhor. Quantas irmãs já viajando horas e horas de navio até chegar, Senhor, no estado, na sede estadual, e ali as caravanas também preparadas de avião para voar aqui para São Paulo. Que maravilha! É o Brasil unido, é o mundo inteiro unido, é o teu povo que também que vem lá da África, Senhor. Os obreiros que vêm prestar culto, adoração a Deus, olha, vão celebrar o aniversário da tua igreja pentecostal, Deus e amor, a igreja firmada na rocha, aleluia, a igreja firmada na rocha, e as portas do inferno não prevalecerão contra a igreja de Cristo, aleluia. Todo joelho se dobrará, toda língua confessará que Jesus Cristo é o Senhor, aleluia, é o libertador, é o salvador, é o médico dos médicos. E agora, Pai, em nome de Jesus Cristo, eu entrego em tuas mãos agora, Pai, todos os obreiros, todas as obreiras que trabalham na tua obra, Senhor, incansavelmente, quantas irmãs em jejum, todos os dias, orando, buscando as almas, visitando os enfermos. Eu apresento agora esses obreiros valentes, essas obreiras corajosas, aleluia. É porque o Espírito Santo que está usando eles, Pai, porque sem ti nada podemos fazer. Nós estamos trabalhando porque o Espírito Santo nos impulsiona, é o Espírito Santo que o Senhor enviou, o Senhor prometeu enviar o Consolador para nós que estamos aqui na terra fazendo a tua obra, e o Espírito Santo já chegou, já batizou e está usando teus filhos, usando os cantores da gravadora MC Music, usando, Senhor, os pregadores, usando os pastores, usando os professores, usando as criancinhas da escola Pequeno Galileu, usando também os voluntários, os voluntários, Senhor, trabalhando com amor, fazendo a tua obra, Senhor. É para o Senhor que eles estão trabalhando, e para Deus há uma recompensa. É verdade, o Senhor já preparou o galardão lá no céu, já está preparado para aquele dia, Senhor, quando o Senhor vai chamar os teus escolhidos, o Senhor vai chamar os teus trabalhadores. Vinde, benditos de meu Pai, possuí por herança o reino que está preparado para vocês desde a fundação do mundo, aleluia. Ó Deus querido, abençoa teus filhos, tuas filhas, Senhor, que tem ajudado com amor os dizimistas também.

Alçada, Senhor, as irmãs que fizeram propósito, fizeram voto para ajudar a Fundação Reviver e estão ajudando com aquele carnê da Casa Aberta, ajudando os moradores de rua, ajudando o Senhor com os votos, os cofrinhos, com as moedas, as

Deus, responde a oração desta irmã, responde a oração do teu servo. Ele está pedindo, Pai, a tua palavra manda nós pedirmos. Está escrito na tua palavra, em Mateus, capítulo 7, versículo 7, o Senhor Jesus dizendo: pedi, dar-se-vos-á, buscai, encontrareis, batei, abrir-se-vos-á, pois todo aquele que pede, recebe.

todos os processos, Senhor, todos os processos, também os projetos da diretoria, projeto dos obreiros, do dirigente, dos professores, das professoras, dos grupos de louvor, ó Deus, dos pregadores, em nome de Jesus Cristo, projeto da mocidade, do Regenere, projeto Expansão Jovem, todos os projetos agora apresentados nas tuas mãos, ó Deus, em nome de Jesus, certo que eles vão prosperar, ó querido Deus, onde o Senhor aprova, tudo dá certo, em nome de Jesus Cristo, ó Pai, abençoa também os teus servos, pastor Paulo Martins, que tem viajado para ajudar a Fundação Reviver, o presbítero Nelson, também toda a equipe que trabalha na Fundação Reviver, as Dorcas, abençoa também aqueles irmãos que ajudam na Casa Aberta, os moradores de rua, ó Deus, em nome de Jesus, Pai, esta oração é para agradecer. Estamos celebrando o nome do Senhor. É o Senhor que está em primeiro lugar, a Deus, como diz a tua palavra: buscai em primeiro lugar o reino do céu e a sua justiça, e as demais coisas serão acrescentadas. É verdade, é o Senhor que acrescenta. Não precisamos correr atrás de bênção, é a bênção que corre atrás de nós. Senhor, que maravilha! Quando obedecemos, aí tudo dá certo. Abençoa também, Senhor, esse irmão, essa irmã que quer se firmar, quer participar da Santa Ceia, mas não tem força. Tem misericórdia, Pai. A tua misericórdia começa a cercar essa irmã, esse irmão, dando força para ele vencer, vencer a tentação em nome de Jesus, vencer o pecado em nome de Jesus, vencer o mundo em nome de Jesus, vencer os desejos carnais em nome de Jesus. E esse irmão vai entrar em comunhão. Quantos irmãos, Senhor, vieram de outro ministério e eles querem e congregar na Igreja Pentecostal Deus e Amor, porque é uma igreja verdadeira, é a igreja firmada na rocha, é a igreja que vai ser arrebatada. Eles querem congregar conosco, ó Deus, em nome de Jesus, ajuda esses irmãos, ajuda minhas irmãs também, Senhor. E a família católica também gosta dos cultos, das orações, e eles estão ouvindo agora essa oração. Quantas famílias católicas, meu Deus, está orando comigo agora. O Senhor está vendo essa mãe, esse pai desempregado, essa mãe que chora pela sua criancinha que nasceu deficiente, essa criança que nasceu autista, essa criança, Senhor, que não tem culpa alguma, essa criança inocente que está sofrendo. Mas estamos orando aqui agora, ajudando em oração esta mãe, esse pai, essa família, esse desempregado, esse motorista, ó Deus, esse viajante, estamos agora apresentando nas tuas mãos. Guarda eles, livra agora, quebra toda a seta maligna, todo dardo inflamado e toda inveja, cai por terra agora, em nome de Jesus Cristo. Ó Deus querido, apresentamos também, Senhor, a equipe, eu e mais um, que está trabalhando, ajudando os novos convertidos que vão se batizar em setembro. Ajuda eles, Pai, ajuda meus irmãos, ajuda, abre a mente deles, em nome de Jesus, abre os olhos espirituais de cada um para encontrar a verdadeira palavra de Deus, e a palavra vai fortalecer os teus filhos, a palavra vai fortalecer a fé que vence o mundo, a fé que vence os demônios, esta fé que vence a doença, esta fé que vence essa vaidade, em nome de Jesus Cristo, ó Pai, abençoa também, Senhor, os teus filhos, as tuas filhas, que têm trazido doações para ajudar a Fundação Reviver, ali no departamento das doações. Quantas doações chegando, Pai? Roupas, cesta básicas, remédio, quantas doações chegando para ajudar o próximo. Senhor, há muita gente necessitada.
Quantas pessoas passando agora frio, faltando um agasalho. E quantas irmãs têm agasalho em casa, sobrando no guarda-roupa. Ó Deus, toca no coração do teu filho, Pai. Porque o próximo está necessitado. O próximo está gemendo. Ó Deus, toca no coração do teu filho, Senhor. Em nome de Jesus, para ajudar a Fundação Reviver. Ó Deus querido, em nome de Jesus, nós agradecemos por essa família católica que agora, Pai, vai

porque é Deus, é o meu Deus que cuida de nós, em nome de Jesus Cristo, ó Pai. Eu quero agradecer também, Senhor, pelas vitórias que o Senhor tem dado também aos advogados da Igreja Deus e Amor. Olha ali quantos processos trabalhistas, processos cíveis, processos criminais, até processos malignos que o diabo tem

0: Jesus Cristo, porque sem Jesus nada podemos fazer. É, irmão católico, irmã católica, você que gosta da oração, mas a salvação em Cristo Jesus é muito melhor, que aproveita o homem, a mulher, ganhar o mundo inteiro e perder a sua alma. O que aproveita você viver tantos anos aqui na terra sem Jesus e perder a sua salvação? Aproveita agora. Deus está batendo aí na porta. Não sou eu, não. Jesus Cristo está batendo na porta do teu coração. E você deve abrir. Não deixe para amanhã. É hoje. Porque você quer que Deus resolva teu problema. Você quer que Deus cure tuas doenças. Você quer que Deus abençoe, dá prosperidade. Você quer receber vitória. Mas não quer abrir a porta do coração para Jesus entrar? Abre agora essa porta. Jesus continua batendo. Eis que estou à porta e bato. Quem ouvir a minha voz e abrir a porta, eu entrarei. Eu entrarei e cearei com ele e ele comigo. Então, quando Jesus entra, ele leva a salvação da tua alma, que é a primeira coisa que é importante para o homem e para a mulher, é a salvação da tua alma. E as demais coisas, Jesus também traz para você. Saúde, libertação dos vícios, vitória, bênção, prosperidade. Então diga comigo essas palavras, confessando os seus pecados. Diga: meu Deus, tem misericórdia da minha alma. A minha alma necessita do perdão divino. Ó Senhor, me perdoa. Tira de mim todos os pecados da minha alma, do meu corpo, da minha mente, da minha consciência. Lava-me completamente com o sangue de Jesus Cristo. Lava meu espírito, lava meus pensamentos, lava minha consciência, lava meu corpo. Ó, meu Pai, a partir de agora, escreve meu nome lá no céu, no livro da vida eterna. Para o grande dia do arrebatamento, eu quero estar com meu Deus eternamente. Obrigado, Senhor, por esta oportunidade que o Senhor tem dado para minha alma. A partir de agora, eu não sou mais católico nem católica. Agora eu sou uma pessoa salva pelo poder do sacrifício do Senhor Jesus Cristo. Glória a Deus. Amado ouvinte, aí na tela está escrito aí: quero aceitar Jesus, @ipda.com.br, ou por telefone, pode ligar no DDD 011 950 94 46 45. Ali tem um conselheiro de Deus para orientar você. Você vai crescer na presença do Senhor. Orou com vocês, pastor Humberto Ramos, e a paz do Senhor Jesus.
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0: Cheguei espalhando amor, espalhando alegria, sorrindo até não poder mais aqui, porque assim, é exatamente isso. Quem tem Jesus no coração tem sempre um sorriso no rosto, sorriso para distribuir para todo lado. Tem ou não tem sido?
1: Sem dúvida nenhuma, o que habita na gente faz a gente acordar bem, humorado. Claro que você pode acordar meio tortinho e falar, oh, eu juro, tô muito feliz. Apesar que eu sou suspeito de falar, mas brincadeiras à parte, mesmo que a gente não acorde sorrindo, a gente acorda bem.
0: Exatamente.
1: Porque, Senhor, agradeço por esse dia, agradeço por acordar. Aliás, quando você deita, você não tem certeza que você vai acordar.
0: Sim.
1: Isso é
0: sim.
1: Fé. Você já coloca a sua fé em prática ali, ó, ao deitar na cama. E Deus, na sua magnitude, como ele é tão maravilhoso, ele traz isso pra gente, o que habita na gente faz a gente ser feliz, né?
0: Exatamente. A paz do Senhor Jesus a todos, de perto ou de longe, que estão nos acompanhando, e estamos festivos essa semana, né?
1: Olha, que semana maravilhosa, hein?
0: Semana abençoada, está se aproximando aí os 64 anos da Igreja Pentecostal Deus e Amor. Eu vou falar para vocês, eu já tenho uma história com essa igreja, viu? E uma história longa, só na família eu já tenho 35 anos, vou fazer 36 anos no mês de julho, só na família. Então, mas a minha história é antes da família, começou antes. Então, assim, já vi muita coisa, muitas pessoas que passaram, outras continuam aqui conosco, algumas foram para outros ministérios, outras vieram de outros ministérios, outros já dormem no Senhor, outros nasceram, né? Na nossa Igreja Pentecostal Deus e Amor. E eu fico muito feliz por saber que esta festa será celebrada nessa semana, será celebrada neste sábado, neste domingo. E Fundação Reviver não pode ficar de fora.
1: Não pode ficar de fora.
0: A Associação Reviver Help Deus e Amor não pode ficar de fora. Somos uma família, e família, quando tem festa, se junta mesmo.
1: É verdade, não é cunhado, é primo, é sobrinho, né? É todo, na realidade.
0: É parente que a gente nem conhece.
1: É, exatamente. E todos, todo o conjunto, né, as vertentes que tem, porque a fundação é uma, na realidade é a igreja, é sempre a igreja.
0: Sim,
1: mas é um corpo.
0: A igreja,
1: tem...
0: para quem não sabe, ela é instituidora. O que que é instituidora? É aquela que para poder nascer a fundação, então a fundação não tinha uma renda, ela não tinha verba, ela não tinha nada. Então, consta lá no estatuto da fundação que a igreja é instituidora. A igreja que abriu a Fundação Reviver, assim como a igreja instituidora da Help também, a igreja que abriu as duas, entendeu? A Help e a Fundação. Então, não, se não tiver a Igreja Deus e Amor, não existe também. Fundação
1: não existe,
0: nem
1: é um corpo e tem os seus membros.
0: Exatamente.
1: As suas extensões, uhum. Né? E tudo com o mesmo objetivo, já reparou?
0: Tudo com o mesmo objetivo.
1: Aí fala a fundação, né? Os outros membros de outros setores que vão trabalhando, tudo com o objetivo de ajudar o próximo, né?
0: Qual é o nosso foco principal, né? O foco principal é salvação de almas.
1: Salvação de almas.
0: Salvação de almas. Tanto da igreja, né? Como também da fundação e da Help. E é uma maneira, eu me lembro quando eu ainda... quando fomos começar, né, trabalhar aí para nascer a Fundação Reviver há 32 anos atrás, eu lembro que a minha sogra dizia assim, ó, como você chegar para uma pessoa que está com fome e dizer para essa pessoa Jesus te ama? Como essa pessoa, a primeira coisa que ela vai pensar, se Jesus me ama, por que que eu estou morrendo de fome? Por que que eu estou passando fome?
1: Por então, que eu passo frio?
0: Por que eu fui
1: deixado para trás? Né?
0: Como que essa pessoa vai entender esse amor?
1: Verdade.
0: Ela não vai entender esse amor porque ela fala que Jesus é esse que me quer ver sofrendo. Mas quando nós chegamos, levamos o alimento, levamos o agasalho, levamos ali para atender a necessidade da pessoa, então, quando nós falamos para essas pessoas, Jesus te ama, elas entendem o que é o amor de Deus. Porque elas vivenciaram, elas viveram. E o que nós temos ganhado de almas, de pessoas que, por causa de uma cesta básica, por causa de roupas, por causa de sapato, por causa de uma ajuda no momento, né, que aquela pessoa mais precisou, essas pessoas encontraram com Jesus. Não só elas, mas a casa delas recebeu a salvação em Cristo exatamente por causa disso, porque às vezes nós, seres humanos, criamos expectativas, né? Então nós pertencemos a uma comunidade, né? Um número de amigos, vamos usar para ficar mais claro. Então pertencemos a um número de amigos. E aí esse número de amigos, quando nós passamos por momentos difíceis, a primeira coisa que nós pensamos, os amigos vão nos ajudar.
1: Vão nos ajudar.
0: Mas é justamente nesses momentos que os amigos abandonam.
1: Vão embora.
0: Vão embora. Você só sabe quem é amigo de verdade, aquele que fica com você na luta, na provação. Se não ficou com você, não é seu amigo.
1: Você que está ouvindo agora, talvez até esteja passando por isso. Então preste muita atenção nesses detalhes que são bem relevantes nessa situação.
0: Com certeza. Então se você está passando por uma situação e os seus amigos nem ligam para você para perguntar, porque assim, olha, no mundo, inclusive, eu tenho a minha família, né, muitas pessoas que não são cristãs. Então é assim, quando convida para ir lá para casa, para tomar cerveja, né? Vamos lá para casa tomar uma cervejinha, um churrasquinho, assistir um jogo de futebol, né? Aí a pessoa, nossa, é a melhor pessoa do mundo.
1: Você marca para 10 horas da manhã, 8 e meia para chegar.
0: Tá todo mundo batendo na porta, né?
1: Verdade.
0: Mas aí, quando você fala pra pessoa, faça uma prova. Ou eu tô com um quintal lá, o quintal tá todo sujo. Você pode ir lá me ajudar a pintar o quintal? Eu preciso pintar a minha casa.
1: Ah, tá.
0: Preciso me ajudar a pintar. Aí você já sabe quem é amigo de verdade. Porque o amigo de verdade vai, ele comparece nos bons e nos maus momentos.
1: É verdade. Né?
0: Ah, fiquei desempregado. Ficou desempregado? Ah, convidou fulano pro churrasco? Ah, não, ele tá desempregado. Não pode ajudar na vaquinha.
1: É verdade.
0: Se você tá acostumado aí com um grupo aí, ó, que faz o churrasco lá, que se reúne e não te convidam porque você não pode ajudar na vaquinha, então se afasta dessas pessoas. Se afasta porque essas pessoas, elas estão interessadas no que você pode proporcionar a elas. Não estão interessadas realmente no valor da sua alma, na pessoa que você é. E a pessoa que você é, ela precisa muito mais do que amigos interessados no que você proporciona. Ela tem o direito de ser amada, de ser cuidada, de ser respeitada. E é por isso que nós vemos de outra forma. Você nunca vai ver um crente da Deus e Amor convidando para tomar uma cervejinha. Você nunca vai ver um crente, né, convidando você para ir ver um jogo de futebol. Nunca vai ver. Mas quando você tiver alguém enfermo na sua casa, pode ter certeza que vai um crente lá bater na sua porta para orar por você.
1: Vai. Porque tem uma referência muito interessante, que tem muita gente que gosta de você pelo que você faz.
0: Exato.
1: E outros vão te respeitar por quem você é.
0: Exatamente.
1: E é por quem você é que a Deus e Amor vai.
0: Exatamente. Não importa o que você tem. Não importa, eu sei que tem muita gente que pensa assim, eu já ouvi, inclusive, pessoas, não vou pra igreja porque tem que devolver o dízimo, entregar ou pagar o dízimo, né? As pessoas falam, não tem que pagar o dízimo. Preste bem atenção. Isso não é um critério da nossa igreja, é um critério bíblico que é levado em relevância. Mas se você não tem, como devolver, nós falamos sempre que aquele que dá, que entrega na casa do Senhor para ajudar o pobre, para ajudar o necessitado, que entrega o seu dízimo, esse Deus passa a cuidar dele para que não falte nada para ele. Isso é
1: exatamente.
0: Fato.
1: Exatamente. A palavra dele não volta.
0: E não volta, exatamente. Isso é fato. A Bíblia nos dá essa certeza, né? Que aquele que leva ali o dízimo à casa do tesouro, que a casa do tesouro é para ser entregue, para usar exatamente para o que nós usamos, que é para poder expandir o evangelho. Então, esse de maneira nenhuma vai passar necessidade, porque se acontecer dele ficar desempregado, acredite, Deus vai mandar alguém lá na tua porta para levar o alimento para você. E uma prova disso são as instituições Reviver.
1: Verdade.
0: São as instituições Reviver, porque quantas pessoas que chegaram até nós disseram assim, eu não tinha mais nada dentro de casa. Mas aí eu fiquei sabendo que vocês ajudam aqui aos necessitados. E vai lá bater na nossa porta e não sai dali de mãos vazias.
1: De mãos
0: não.
1: vazias.
0: Sai ali levando a cesta básica, levando o alimento para poder... preparar, já, eu já encontrei com pessoas aqui na sede que uma vez encontrei com uma mãe e essa mãe veio até mim e ela falou assim: irmã, eu saí da minha casa, deixei meus filhos chorando de fome, eu saí desesperada porque eu não sei como matar, não tenho como matar a fome dos meus filhos. Aí ela chegou com a conta de luz, falou: ah, minha conta de luz já tem 3 contas atrasado, cortaram a minha luz, meus filhos não têm comida, não tem nada. E aí é uma pessoa que você não dá para esperar pro dia seguinte, 3 crianças em casa, não, ela trouxe as fotos das crianças, ela mostrou tudo direitinho, ela falou: eu não posso voltar sem sequer um pacote de arroz para fazer um arroz para meus filhos, para cozinhar um arroz na água para os meus filhos. E ela não saiu. E ela levou muito mais que um pacote de arroz. Ela levou
1: Glória
0: uma cesta básica completa. Então, assim, por isso, para nós, qual é a nossa visão? Essas pessoas são almas. São almas que vieram bater na nossa porta, por quê? Porque perderam todos, perderam os amigos, os parentes não podem ajudar, porque até os parentes, viu? Tem uns parentes que somem. Ah, eu não vou mais ajudar, não, cansei de ajudar, tem que viver ajudando, né? Aí não atende mais o telefone, quando vê que você tá passando na rua, fecha a porta de casa.
1: Tem medo de ligar, por medo de no momento, fala: te ligou, você tá bem? Não, não tô, tô precisando disso. Vai falar: ixi, vai me pedir.
0: Tem medo de ligar e
1: receber.
0: E a pessoa pedir dinheiro emprestado.
1: Exatamente.
0: Tem todas essas coisas.
1: E a instituição, a fundação e todos que trabalham em prol disso, muitos deles já tiveram essa situação também, nessa situação. E hoje são voluntários.
0: São.
1: Por quê? Porque Deus mudou, Deus honrou, Deus ungiu e a pessoa está sendo abençoada e abençoando também.
0: Tem uma irmãzinha que um dia ela veio me procurar aqui na nossa sede.
1: É.
0: E aí ela falou assim para mim, falou assim: irmã, eu não fui pra rua, não passei fome porque a fundação me ajudou.
1: Olha só.
0: Durante 6 meses que eu não tinha, eu não tinha ela falou assim, eu não tinha um grão de arroz para poder fazer em casa. Durante 6 meses a fundação me ajudou e aí nesses 6 meses eu procurei emprego, porque eu estava alimentada, eu estava com a minha cabeça ali no lugar. E aí hoje, aí ela chegou para mim e disse assim: ó, hoje faz, sabe o quê? 12 anos que eu sou contribuinte da Fundação Reviver, exatamente por isso, porque quando eu precisei, foi a fundação que me acolheu. E hoje eu quero. Ela estava desempregada, então ela fez um voto com Deus. Ela falou assim que o primeiro salário dela, ela ia trazer uma cesta básica aqui para nossa sede. E o primeiro salário dela, ela foi, comprou uma cesta básica. Ela falou: hoje, todos os meses, 12 anos, todos os meses ela traz uma cesta básica. Então, veja bem, você vai deixar de ser, você vai deixar de ser esta pessoa que vive da ajuda dos outros para ajudar. Porque nós estamos, sim, preocupados com você, com a sua alma. Essa é a nossa visão. Essa é a visão da Igreja Pentecostal Deus e Amor, assim como também as nossas instituições. É por isso, gente, vocês são especiais, viu?
1: São
0: muito
1: importantes.
0: Nós nos preocupamos com vocês, oramos por vocês. E se tem alguém que está nos ouvindo aí agora, né? E está numa situação que precisa dessa ajuda, então não tenha vergonha, não. Procure uma igreja Deus e Amor mais perto aí da sua casa, explica a sua situação. Toda Igreja Pentecostal Deus e Amor tem ali alguém que é responsável dessa área de beneficência. Então procura um pastor, procura alguém ali.
1: Hoje todo mundo tem, se você não tem, tem alguém que tem um smartphone, porque a gente fala todo mundo tem smartphone é exagero, porque nem todo mundo tem, mas tem o nosso site com endereços, com informações. Você fala: eu tô numa região, não sei onde tem uma igreja pentecostal Deus e Amor próximo de mim. Então, ó, ipda.com.br. Você vai descobrir, tem toda a relação de endereços e procure sim alguém da igreja, vai te informar, vai chegar lá, tem um irmão, um presbítero, o pastor regional, então o local, ele vai te explicar, ó, tem esse caminho assim, assim, assim, vai te dar toda a informação que você precisa. Uma coisa que é importante é que você não deixe o orgulho falar mais alto nesse momento.
0: Olha, tirou a palavra da minha boca.
1: É.
0: Exatamente, porque eu sei que muitas pessoas ficam envergonhadas e às vezes ela não quer procurar ajuda por vergonha, mas saiba que ninguém vai te criticar, ninguém, não importa o que aconteceu na sua vida, ninguém vai te caluniar, ninguém vai virar as costas para você, não. Nós estamos sim preocupados com o seu bem-estar e não importa o que aconteceu, o que deixou de acontecer. Nesse momento, se você precisa de ajuda, então, como disse o Cido aqui, ó, deixa o orgulho de lado, sabe? Deixa Jesus entrar no seu coração aí, vai e procura ajuda, que nós estamos de portas abertas há 64 anos, gente.
1: 64 anos
0: de portas abertas para ajudar ao necessitado. E, inclusive, já que estamos falando de ajuda, né, de abençoar vidas, olha que eu encontrei na Bíblia hoje, gente, lá em 1 João, capítulo 4, ou melhor, capítulo

0: O 3, versículo 17, sabe o que diz lá, ó? Vou ler aqui para vocês, ó. Quem, pois, tiver bens do mundo e vendo o seu irmão necessitado lhe fechar o coração, como estará nele o amor de Deus? Olha isso. João ensinando aqui que o amor de Deus só pode estar, só pode ser enxergado em alguém ou em algo, no nosso caso, numa instituição, se essa pessoa verdadeiramente abraça a causa do necessitado. Senão, o amor de Deus não está ali. Quando eu disse aqui, inclusive para vocês, né, que nosso principal objetivo são as almas, exatamente por isso. Porque como que nós vamos poder dizer verdadeiramente eu amo a Deus, verdadeiramente eu conheço a Deus, verdadeiramente eu sou servo de Deus, se não praticarmos a beneficência? Se não praticar, não dividirmos aquilo que nós temos. E aqui é muito claro, ó, quem pois tiver bens do mundo, tá bom? Aqui tá falando de coisas materiais mesmo. E vendo seu irmão necessitado lhe fechar o coração, como estará nele o amor de Deus? Então, se você ainda não entendeu que ajudar ao próximo é realmente uma obrigação nossa, ajudar ao próximo é a maior prova de amor a Deus, é a maior prova do quanto nós valorizamos o que Cristo fez por nós na cruz do Calvário. Se você ainda não entendeu, você precisa, a partir de hoje, ter isso na sua mente. Porque Cristo, ele doou de si mesmo. Ele poderia, né, ter usurpado ali de ser o filho de Deus ou ajudar esses miseráveis, né? Pra quê? Mas ele veio, ele deu a sua própria vida. Então a maior prova de amor que já existiu, que a humanidade ouviu falar, foi Cristo que deu, morrendo na cruz do Calvário por nós, não foi? Agora somos nós melhores do que o nosso Senhor, que não vamos doar de nós mesmos para ajudar os nossos irmãos, aqueles que nós sabemos que precisam da nossa ajuda e que não conseguem, né, sobreviver sem a nossa ajuda? Você tem na sua casa.
1: Exatamente.
0: Né? Você tem aí, tem comida, você tem roupa, você tem, então você recebeu de Deus antes. Isso já prova, já é um motivo para você, peraí, Deus me deu primeiro, então ele me deu primeiro, agora eu vou ajudar outras pessoas porque eu sou abençoado. Então você já é abençoado, automaticamente. Por isso que eu digo que é um privilégio poder ajudar a quem precisa, poder estender a mão para o necessitado. E você pode procurar qualquer uma das nossas igrejas Pentecostal Deus e Amor aí na sua cidade, no seu bairro, para que você esteja levando a sua doação. Você pode levar roupa, sapato, o que você tiver aí, mantimentos todos, fralda de adulto, fralda de criança, roupas infantis, o que você tiver, você pode estar na igreja. Quem está vindo para nossa festa, aproveita para trazer a sua doação. Os nossos pontos de arrecadação já estão preparadinhos ali, esperando a sua doação. E existem outras formas, e quais são essas formas agora, Cido, que você vai falar aí para as pessoas ajudarem?
1: Vou colocar no ar agora.
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0: Deus é bom em todo tempo. E se Deus é bom em todo tempo, por que não sermos bons também?

0: que nós não somos bons o tempo todo, mas fazendo a nossa, levando a nossa ajuda, fazendo a nossa contribuição aí, nós estamos pelo menos demonstrando um pouco de bondade. E é claro que a palavra de Deus, ela nos ensina, né, que quando nós ajudarmos, que não é pra gente sair aí nos vangloriando. Quando a Bíblia fala que não é pra sair contando pra todo mundo, é pra não se vangloriar. Ah, eu ajudei, eu sou boa, eu ajudei. Não é pra fazer isso. Mas você dizer, eu tenho abençoado vidas, porque eu contribuo com uma instituição, que essa instituição, ela é uma instituição confiável, é uma instituição idônea, é uma instituição que realmente faz, que realmente ajuda, isso não tem problema não, viu? Você pode sim ajudar e falar das nossas instituições para que outras pessoas também entendam que fazer esse trabalho da beneficência é um privilégio que o Senhor nos dá, às vezes você não pode, eu não posso, irmã Eliana, eu não posso ajudar agora, estou passando um período tão difícil na minha vida que eu estou precisando ser ajudado. Então, você pode falar das instituições. Só de você falar das instituições, você já está aí, de alguma forma, passando para outras pessoas que elas podem ajudar. E o que você fala chega até alguém que pode ajudar e vidas são abençoadas da mesma forma. Então, é assim, ó. Sabe um ditado bem antigo, Cido, do nosso tempo?
1: É antigo do nosso... É que a gente é jovem.
0: Antigo mesmo. Do nosso tempo,
1: sabe? Há pouco tempo atrás.
0: De ontem, assim, sabe? A propaganda é a alma do negócio.
1: Verdade. A propaganda é a alma do negócio.
0: É a alma do negócio. Então você pode fazer propaganda, viu? Não é errado, não. Pode fazer propaganda.
1: Sabe por que é importante? Porque eu mesmo já conheci e direcionei pessoas que queriam ajudar. E a gente encontra, porque a pessoa fala assim, eu quero ajudar, mas será que é confiável? Porque acontece muito.
0: É completamente confiável.
1: Não é uma crítica, mas você tem que ter credibilidade, você tem que ter certeza que o que você vai estar doando vai chegar a quem necessita.
0: Nós temos aí, né, uma história com a nossa igreja de 64 anos e temos uma história com a fundação de 32 anos. E tem mais, ó, entrou aí, ó, deu um cliquezinho, ó, entrou nas nossas redes sociais, vocês vão ver aí tudo o que nós temos feito e que estamos nos preparando para fazer, porque cada dia tem algo novo sendo feito para a glória de Deus.
1: Exatamente.
0: Chegou aquele momento todo especial, o momento esperado, né, da palavra de Deus. E já que Deus começou falando conosco aqui em 1 João, vamos seguir em 1 João. Esse manual aqui é o melhor que tem, gente. Vou dizer uma coisa, esse manual tem garantia do fabricante, viu?
1: Esse tem, né?
0: Esse tem, exatamente. Exatamente. Então, vamos continuar lá no capítulo 4, 1 de João, capítulo 4, versículo 7, que diz o seguinte. Amados, amemo-nos uns aos outros, porque o amor de Deus e qualquer que ama é nascido de Deus e conhece a Deus. Aquele que não ama não conhece a Deus, porque Deus é amor. Nisto se manifesta o amor de Deus para conosco, que Deus enviou o seu Filho unigênito ao mundo, para que por ele vivamos. Nisso está o amor, não em que nós tenhamos amado a Deus, mas em que ele nos amou a nós e enviou o seu Filho para propiciação pelos nossos pecados. Bom, vamos começar aqui, que já ficou claro que não existe amor sem Deus na história, porque o Deus, ele é o próprio amor, ele é o próprio amor. E sendo ele o próprio amor, ele demonstrou qual a necessidade que Deus tinha de demonstrar para nós, pecadores, errantes, perdidos nesse mundo, amor. Ele já nos criou, Ele não tinha necessidade de mostrar para nós o quanto ele nos amava. Mas o que ele fez? Ele nos amou de tal maneira que enviou o seu filho amado, Jesus Cristo Nazareno, para morrer na cruz do pecado, derramando seu sangue por mim e por você. E ele fez isso unicamente por amor, sem pedir nada em troca. E sendo ele o Pai amoroso que é, o Deus tão amoroso que ele é, a única coisa que ele colocou para nós é que também sejamos frutos desse amor, distribuindo este amor da maneira que ele nos deu. Então, como árvores frutíferas, fomos plantados neste mundo para exalar o perfume do amor de Deus onde quer que passamos. Sabe quando você passa, eu gosto de passar, por exemplo, embaixo de um pé de manga, aquele cheiro das mangas ali, aquele cheiro doce, é esse o cheiro que nós, como servos de Deus, temos que exalar. O cheiro do fruto desejado. E qual é esse fruto? O evangelho de Jesus Cristo. Viver para Deus, entregar a vida para Deus, viver uma vida de entrega. E isso é possível, sim, quando nós verdadeiramente entendemos o amor de Deus e deixamos de ser aqueles filhos amados mimados e passamos a ser os filhos amados dispostos a sofrer pelo evangelho, a pagar o preço do evangelho e anunciar o evangelho a toda criatura. Como nós anunciamos o evangelho? Praticando o bem. Porque não existe amor de Deus sem o bem. Não existe de maneira nenhuma. Ele mesmo nos fez o bem. Ele mesmo mandou Jesus Cristo para morrer na cruz do Calvário por nós. E o tempo foi embora, gente. Queria falar mais e dá vontade mesmo, porque é maravilhoso falar de Jesus.
1: Verdade.
0: Mas o tempo voa, viu, Cedo?
1: Não, voa. Não tem voa. Jeito, não. A gente dá uma piscadinha, já passou uma.
0: Já foi. É assim, o Cedo ou a Lari fica aqui fazendo, mostrando com o dedinho. Quanto tempo falta?
1: Fica lá, olha, vai lá, diminui a sua, acelera.
0: Poxa, mal abri a boca.
1: Verdade, mas é porque é uma coisa boa, né?
0: Mas, sabe de uma coisa? O amor de Deus enche o meu coração de tal maneira de estar aqui com todos, que eu vou voltar amanhã de novo.
1: Amém! Glória a Deus por isso.
0: Em nome do Senhor Jesus, permitindo ele, eu volto. Você volta, Senhor?
1: Ah, sem dúvida nenhuma, a paz a todos, que Deus continue abençoando.
0: Deus abençoe a todos vocês e até a próxima, se Deus quiser.
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1: Em Brasília, 19 horas.
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2: Olá, boa noite.
1: Boa noite para você que nos acompanha em todo o país.
2: Quarta-feira, 10 de junho de 2026.
1: Vamos ao destaque do dia: desenvolvimento ambiental.
2: Presidente Lula assina a nova política nacional de recuperação da Caatinga para, entre outras coisas, enfrentar a desertificação na região Nordeste.
1: E destina 2 bilhões de reais para ações do IBAMA e do ICMBio na bacia do Rio Doce, onde houve o desastre de Mariana.
2: Ações também incluem ampliação de parques nacionais no Piauí, Tocantins, Pará e Rondônia.
1: O presidente destaca que desenvolvimento econômico tem que estar aliado à preservação ambiental.
3: Aprender a ser capitalistas civilizados e não capitalistas destruidores da nossa floresta.
2: E ainda, o presidente recebeu hoje o resultado do trabalho do Conselho de Desenvolvimento Econômico Social Sustentável no último semestre.
1: O conselhão é formado por representantes dos setores empresariais, sociedade civil e membros do governo.
2: Pacto contra o feminicídio, mudança na escala de trabalho e transição ecológica estiveram entre os temas.
1: Você vai ouvir também investimento em pesquisa e inovação.
2: A gente conversa hoje com Luiz Antônio Elias, presidente da FINEP, a financiadora de estudos e projetos do governo do Brasil.
1: Ele vai falar do papel estratégico que a criação de novas tecnologias tem para o desenvolvimento do país e no posicionamento internacional do Brasil.
2: Hoje, na apresentação da Voz do Brasil, eu, Mariana Jungmann, e Luciano Seixas.
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2: Pacto contra o feminicídio, mapa do caminho para a transição ecológica, mudanças na escala semanal dos trabalhadores brasileiros.
1: Temas que foram tratados hoje na reunião do Conselho de Desenvolvimento Econômico Social Sustentável, o Conselhão.
2: O órgão consultivo reúne autoridades, pesquisadores, empresários, representantes de federações e de organizações da sociedade civil.
1: E eles apresentaram ao presidente Lula o resultado do trabalho ao longo do último semestre.
4: Da soberania nacional ao protagonismo global. Este foi o tema do encontro do Conselho de Desenvolvimento Econômico, Social e Sustentável, o Conselhão, que discutiu temas como enfrentamento ao feminicídio, segurança pública, desenvolvimento sustentável e economia. O presidente Lula agradeceu o trabalho dos cerca de 200 conselheiros e reforçou a importância deles em temas que impactam em todo o país.
5: Eu queria agradecer a dedicação de cada mulher, de cada homem que assumiram a responsabilidade de participar desse conselho, de preparar propostas para ajudar o governo a fazer coisas diferentes, a fazer coisas apresentadas pela sociedade civil.
4: No tema de combate à violência contra a mulher, foi apresentado um balanço dos primeiros 4 meses do Pacto contra o Feminicídio, assinado pelos poderes Executivo, Legislativo e Judiciário. A primeira-dama, Janja Lula da Silva, destacou os resultados.
6: O tempo médio para análise das medidas protetivas de urgência caiu de 16 dias para cerca de 3 dias. E isso está acontecendo até com o mínimo de 2 horas a gente tem medida protetiva sendo emitida. E mais da metade das decisões, 53, já são proferidas no mesmo dia. Isso é o que importa. E a gente precisa falar muito sobre isso. As mulheres precisam ter essa informação.
4: Na área da economia, o ministro da Fazenda, Dario Durigan, ressaltou os avanços. Ele afirmou que o Brasil tem demonstrado estabilidade econômica, além de crescimento acima da expectativa. E defendeu o fim da escala 6x1, que aguarda a aprovação no Senado, como passo importante no combate às desigualdades.
7: Quem hoje já está na escala 5x2 é quem ganha mais, é quem teve tempo e muitas vezes oportunidade familiar de estudar por mais tempo. E quem está na escala 6x1 são os trabalhadores mais mal remunerados, trabalhadores negros, mulheres. Portanto, é um tema de desigualdade do mundo do trabalho encarar o tema da 6x1.
4: Durante o evento, foram destacadas várias políticas públicas recentes, que partiram de recomendações do Conselhão, como o programa Acredita, o Pacto pela Igualdade Racial e a Lei do Mercado de Carbono. Na área de meio ambiente, o conselheiro Matheus Silva, que é coordenador do Conselho Nacional das Populações Extrativistas e membro mais jovem do Conselhão, apresentou os resultados e disse que é preciso continuar avançando.
8: Sabemos reconhecer os nossos avanços, mas também sabemos que precisamos avançar muito mais, especialmente na Cessa Terra e a crédito com o PRONAF, ainda muito distante dos nossos territórios, porque fortalecer a Amazônia é fortalecer o Brasil.
4: O Conselhão é um fórum consultivo que reúne centenas de representantes da sociedade civil, empresários, acadêmicos e movimentos sociais para debater e propor políticas públicas e estratégias de desenvolvimento para o país. Ele foi retomado em 2023 e está em sua 7ª plenária. Reportagem Luciana Colares de Holanda.
2: Recursos para o meio ambiente, criação de novas áreas de proteção ambiental e uma nova iniciativa para a recuperação da caatinga brasileira.
1: São algumas das medidas anunciadas pelo governo do Brasil nas comemorações pelo Dia Mundial do Meio Ambiente, celebrado em 5 de junho.
2: A repórter Gabriela Noronha acompanhou e traz os detalhes.
9: Recuperação da vegetação nativa aliada à valorização das comunidades tradicionais da Caatinga. Isso é o que propõe o novo programa Recaatingar. A iniciativa do Ministério do Meio Ambiente e Mudança do Clima foi lançada nesta quarta-feira e conta com um aporte inicial de 60 milhões de reais do Banco Nacional de Desenvolvimento Econômico e Social e do Banco do Nordeste. Dentre as ações previstas está o enfrentamento da desertificação no bioma, que está presente em 10 estados e ocupa 11% do território nacional. Outras ações de preservação da Caatinga também fazem parte da Lei da Política Nacional para a Recuperação do Bioma, sancionada nesta quarta-feira pelo presidente Lula, durante a cerimônia em alusão ao Dia Mundial do Meio Ambiente. O presidente lembrou que a sociedade brasileira está mais consciente para a proteção ambiental.
3: Houve uma evolução daqueles que defendem os quilombos, daqueles que defendem a remarcação da terra indígena. Houve uma evolução dos empresários que sabem que hoje eles pagarão com preço muito caro se eles não respeitarem regras mínimas de defesa da questão ambiental. E é uma evolução aprender a ser capitalistas civilizados e não capitalistas destruidores da nossa floresta.
9: O pacote de medidas anunciado nesta quarta-feira também incluiu recursos para a agenda ambiental brasileira. São 2 bilhões de reais para investimentos na bacia do Rio Doce, importante região hidrográfica do sudeste brasileiro e fundamental para o abastecimento, economia e biodiversidade dos estados de Minas Gerais e Espírito Santo. Além disso, 834 milhões de reais do Fundo Clima serão investidos em projetos de restauração da vegetação nativa. Segundo o ministro do Meio Ambiente e Mudança do Clima, João Paulo Capobianco, o objetivo das novas medidas inclui não apenas a conservação do meio ambiente, mas também o fortalecimento da economia nas regiões afetadas.
10: Proteger o meio ambiente não é olhar apenas para as próximas gerações, é cuidar das condições de vida das populações brasileiras no presente.
9: Já o Fundo Amazônia, mecanismo financeiro de captação de doações internacionais para preservação e combate ao desmatamento na Amazônia, recebeu a doação de 270 milhões de reais do Reino Unido. E o número de doadores vem aumentando, como detalhou a diretora socioambiental do BNDES, Tereza Campelo.
11: Passamos, assim, nesse seu mandato, presidente, de 2 doadores para 9 doadores, mostrando que o Brasil tem compromisso com essa agenda para ajudar o Salvar o Planeta.
9: No campo da conservação ambiental, foram assinados atos que ampliam os parques nacionais da Serra das Confusões e de 7 cidades no Piauí e criam o Parque Nacional do Tanaru, em Rondônia, e a Área de Proteção Ambiental do Paleocanal do Rio Tocantins, no Pará. Reportagem Gabriela Noronha.
1: Talvez você ainda não conheça a FINEP, empresa financiadora de estudos e projetos.
2: Ela é ligada ao Ministério da Ciência, Tecnologia e Inovação e tem o papel de transformar o potencial científico e tecnológico brasileiro em projetos de inovação.
1: E essa inovação científica vai se converter depois em novos produtos, serviços, medicamentos, tecnologias que você usa no seu dia a dia.
2: Hoje nós conversamos com o presidente da FINEP, Luiz Antônio Elias, para saber mais sobre esse trabalho e sobre o novo momento da empresa, com o apoio de projetos de maior complexidade. Boa noite, presidente.
12: Boa noite, agradeço o convite. É muito importante para a FINEP estar aqui presente e apresentar os projetos que nós estamos fazendo nesse imenso Brasil.
2: Então, vamos justamente começar explicando melhor para o nosso ouvinte, para quem não conhece, que tipo de projetos a FINEP financia, qual que é o papel da empresa nesse desenvolvimento tecnológico do país.
12: A FINEP se consolida nessas últimas 5 décadas, ela foi fundada em 1967 como a instituição mais importante no fomento à infraestrutura científica, portanto aos laboratórios, à geração do conhecimento, à capacidade de desenvolvimento tecnológico, portanto às startups, às ICTs e à capacidade de inovação no Brasil, oferecer crédito às empresas para que elas possam impulsionar as suas cadeias de valor e aumentar o valor agregado dos seus produtos. Mas ainda no momento de um risco geopolítico intenso, ou seja, nós vivemos um momento muito difuso a nível internacional, a ideia do multilateralismo se esgota e a percepção de que as políticas industriais devem estar cada vez mais retomadas. A FINEP também exerce o papel central na retomada da política industrial no Brasil.
1: Bem, para isso, a empresa recebeu um aporte de 3,5 bilhões de reais para o financiamento de novos projetos, né? De onde vieram esses recursos e quais são as prioridades?
12: Os recursos de 3,5 bilhões, na verdade, eles advêm para a capitalização da FINEP. A FINEP, na verdade, esse ano deverá receber 17,7 bilhões de reais do FNDCT. O FNDCT é criado em 1969, é o maior fundo de desenvolvimento da América Latina para a área científica e para a área tecnológica e de inovação. Esse ano é um ano histórico, são 17,7. Além disso, nós teremos acesso por determinação do presidente Lula, que colocou esta agenda na centralidade do processo de desenvolvimento brasileiro, mais 25 bilhões de reais para o crédito. Subentende que a FINEP deverá estar operando em processos de crédito direto e nas operações indiretas, mais na infraestrutura científica, quase 40 bilhões de reais esse ano.
2: Agora, o senhor mencionou na sua primeira resposta todo o contexto geopolítico que a gente vem vivendo, e existe um posicionamento estratégico da FINEP quando a gente fala da inserção internacional do Brasil, né? Porque a empresa acaba ajudando aí a definir onde o país vai apostar em desenvolver as suas pesquisas, seu desenvolvimento. Quais são essas áreas? Qual é a escolha estratégica nesse momento para o desenvolvimento de inovação no Brasil?
12: Nós estamos muito condicionados àquilo que se chama da nova indústria Brasil. No processo de reconstrução e transformação com o presidente Lula, nós entendemos que era necessário construir, por missões, uma nova estrutura industrial, baseada em capacidade científica, orientando a parte de inovação para a agroindústria, para a defesa, para a transformação digital, para a descarbonização, para perceber a mobilidade urbana, é necessário que a gente dê mais qualidade de vida à população e saneamento, e olhar também a base de infraestrutura para toda a parte de genética, ou seja, bioinsumos e biotecnologia. Isso acompanha a fronteira do conhecimento no mundo, que cada vez mais, pela emergência climática ou pelo olhar da introdução da inteligência artificial e pela robótica avançada, precisa ser alterado. Um dado importante para os ouvintes: 60% da pauta de exportação hoje brasileira ainda se condiciona a recursos naturais. Nós temos que ser protagonistas. Se queremos ser protagonistas, temos que cada vez mais incentivar a capacidade científica e olhar a fronteira do conhecimento agregando valor ao produto nacional.
1: Presidente, a partir do desenvolvimento dessas novas tecnologias nesses setores, como fazer, como converter isso em desenvolvimento na melhora da vida das pessoas?
12: Isso melhora porque nós estamos apoiando projetos na área de vacinas, por exemplo. Nós estamos apoiando projetos na área de insumos que é necessário para a questão de alimentos. Nós estamos apoiando projetos na área de fertilizantes, estamos apoiando projetos relacionados à descarbonização, portanto isso, como o presidente Lula colocou muito claramente, nós estamos num momento de estabilidade e precisamos avançar em áreas que são estratégicas para o conhecimento brasileiro. Temos uma matriz energética extremamente limpa, aproveitar isso nessa transição energética no mundo é colocar o Brasil naquilo que eu chamei, no protagonismo social e no protagonismo internacional.
2: Pois é, a FINEP vem recebendo mais recursos ao longo dos últimos anos, e isso também se converteu em projetos de maior complexidade que vêm sendo apoiados por
12: com
2: ela,
12: certeza,
2: né?
12: certeza, com certeza. A subvenção econômica que lançamos recentemente são 3,3 bilhões de reais na gestão da ministra Luciana Santos. São em áreas justamente que são o núcleo duro do conhecimento, para que a gente possa fazer a diferença. Em quê? Na agroindústria, na mobilidade. E uma questão importante, olhamos o social na agricultura familiar. E na diferença, ou seja, nas assimetrias territoriais que a gente precisa corrigir, olhando a dimensão do Brasil, que é continental. Portanto, na subvenção econômica tem uma proposta de 300 milhões de reais para o Norte, Nordeste e Centro-Oeste impulsionar suas cadeias locais.
1: E como é que a FINEP atua em diferentes regiões do país para diminuir essa desigualdade?
12: Ela atua, na verdade, nesses segmentos que eu acabei de mencionar e percebendo também o local. Mais ainda, ela atua de forma vertical na estruturação de políticas com as fundações de amparo à pesquisa, nos programas que nós chamamos de Centelha e Tecnova, olhando o empreendedorismo local, olhando startups locais, olhando as ICTs locais. Também impulsiona pela via do que eu chamei da infraestrutura, com as universidades. O hub do conhecimento está nas universidades. É preciso que a gente cada vez mais impulsione laboratórios de conhecimento que gerem capacidade e resultado para a sociedade brasileira.
13: Toda uma cadeia, né, presidente?
12: Toda uma cadeia.
13: Muito bem, nós conversamos com Luiz Antônio Elias, presidente da FINEP, a financiadora de estudos e projetos do governo federal. Muito obrigado pela sua entrevista à Voz do Brasil.
12: Eu que agradeço essa oportunidade para a FINEP e para o momento tão importante que essa instituição está vivendo hoje.
1: O novo PAC, Programa de Aceleração do Crescimento, já executou 90% dos recursos previstos até 2026.
2: São obras, programas e planos de governo que estão com andamento adiantado.
1: O programa prioriza as regiões mais vulneráveis do país e com menos acesso a serviços públicos.
14: Estradas, moradias, escolas, hospitais, obras de saneamento, energia e mobilidade urbana. Os investimentos em infraestrutura avançam em todo o país. Já foram executados praticamente 90% dos recursos previstos para o novo PAC até o final deste ano, o que corresponde a 1 trilhão e 200 bilhões de reais. Quase 11 mil empreendimentos contratados já foram concluídos. Entregas que ajudam a gerar emprego e renda no país, de acordo com Roberto Nami Garibe Filho, secretário especial do Programa de Aceleração do Crescimento.
15: Nós estamos batendo um recorde esse ano de investimento em infraestrutura. Isso fez sentido. Tanto na menor taxa de desemprego da história, que atingimos 5,4 se você pegar os 12 anos, e temos também a maior massa salarial. Nesses dados você consegue ver a presença do PAC.

0: meio do programa Minha Casa Minha Vida até março deste ano. Na educação, foram criados 111 institutos federais e 100 mil escolas em todo o país passaram a contar com rede Wi-Fi. Na área de concessões, foram realizados 57 leilões federais de rodovias, ferrovias, portos e aeroportos em 3 anos. O novo PAC também investe em obras de prevenção de desastres e adaptação às mudanças climáticas, para aumentar a proteção da população, como explica o secretário Roberto Nami Garibe Filho.
1: Nós estamos investindo quase 16 bilhões em prevenção ao risco. O nosso investimento, ele é distribuído, né, levando em consideração quanto cada cidade está, de alguma forma, suscetível a esse tipo de risco, tanto de alagamento como de encosta.
0: Roberto Nami ressaltou ainda os investimentos em mobilidade urbana. São quase 16 bilhões de reais destinados à renovação de frota, com a entrega de veículos menos poluentes e mais confortáveis para a população. Lançado em 2023, o novo PAC foi estruturado em torno da industrialização, da transição ecológica e da redução das desigualdades sociais e regionais. O programa estabelece critérios de seleção que priorizam regiões com menor índice de desenvolvimento humano, maior déficit de serviços públicos e menor capacidade fiscal. Reportagem Pablo Mundim.
2: Uma nova terapia desenvolvida por pesquisadores brasileiros pode mudar o cenário dos tratamentos de cânceres hematológicos, como os linfomas.
3: Segundo os resultados preliminares divulgados hoje, a terapia CAR-T-Cell tem quase 90% de eficácia, com redução ou desaparecimento dos tumores.
2: O estudo contou com 100 milhões de reais do governo federal e já foi aplicado em 25 pacientes do Sistema Único de Saúde.
3: O ministro da Saúde, Alexandre Padilha, acompanhou a divulgação em São Paulo e comemorou os resultados.
4: Nós recebemos aqui os resultados preliminares, são muito animadores, mais de 87% de resultado positivo de pacientes que já tinham passado por outras formas de tratamento, tanto quimioterapia, radioterapia, transplante, e que vem agora no CAR-T-Cell, uma esperança nesse tratamento.
2: Mais 81 pacientes vão receber o tratamento até o fim do ano.
3: A expectativa é que, com a confirmação dos resultados e o registro sanitário da Agência Nacional de Vigilância Sanitária, a terapia passe a ser oferecida em todo o território nacional.
2: A partir da semana que vem, o contribuinte que quiser regularizar débitos com a União vai precisar de níveis maiores de segurança ao usar a conta gov.br.
3: A mudança acontece a partir do dia 15 de junho, quando passará a ser exigido os níveis prata ou ouro no aplicativo ou site.
2: Saiba como elevar a segurança da sua conta gov.br na reportagem de Márcia Fernandes.
5: Na Procuradoria-Geral da Fazenda Nacional, é possível consultar dívidas com a União, negociar e parcelar débitos, emitir guias de pagamento e certidões de regularidade fiscal. A partir de 15 de junho, pessoas físicas só poderão acessar o portal Regularize da Procuradoria utilizando contas gov.br com nível prata ou ouro. Usuários com conta bronze serão alertados sobre a necessidade de elevar o nível de segurança. E depois do dia 15, se mantiverem a conta bronze, terão acesso bloqueado. A coordenadora nacional de atendimento da Procuradoria-Geral da Fazenda Nacional, Raquel de Carvalho, explica que a medida busca aumentar a segurança de quem procura o órgão.
6: Essa medida foi uma medida de segurança para a proteção dos dados do cidadão e das transações que ele realiza dentro do portal.
5: A conta gov.br funciona como uma identidade digital. Ela dá acesso a mais de 4.600 serviços federais. Atualmente, existem 176 milhões de contas ativas no gov.br. Mais de 118 milhões já estão nos níveis prata e ouro, mais seguros. O nível bronze tem segurança básica, com autenticação apenas pelo CPF e senha cadastrada. Raquel de Carvalho, da Procuradoria, explica como aumentar o nível de segurança e mudar a conta gov.br para prata ou ouro.
6: Ele pode fazer isso por meio da autenticação bancária, ou então ele pode fazer um reconhecimento facial. Muito simples o procedimento. Ele pode fazer sem sair de casa.
5: Para regularizar a situação de dívidas com a União, acesse o site regularize.pgfn.gov.br. Reportagem Márcia Fernandes.
3: Pix, sistema de pagamento instantâneo criado pelo Banco Central, que já virou querido.

0: Dinho dos Brasileiros será reconhecido como marca de alto renome.
1: A principal característica desse reconhecimento é a proteção da marca em todos os ramos da atividade econômica.
0: Isso impede que qualquer outra empresa utilize o mesmo nome ou termo semelhante, mesmo que seja para vender um produto ou serviço diferente do original.
1: Trata-se da primeira marca vinculada ao governo federal a contar com o reconhecimento pelo INPI, Instituto Nacional de Propriedade Industrial.
0: São estudantes que ainda não fizeram a inscrição para participar do Exame Nacional do Ensino Médio.
1: O prazo está terminando, vai só até sexta-feira, dia 12.
0: Alunos de escolas públicas e beneficiários do Pé de Meia contam com a inscrição pré-preenchida esse ano, mas ainda assim precisam entrar na página do participante e confirmar a participação.
1: Lembrando que as provas estão marcadas para os dias 8 e 15 de novembro desse ano.
0: A taxa de inscrição é de R$ 85,00 e pode ser paga até 17 de junho.
1: E essas foram as notícias do governo do Brasil.
0: Uma realização da Secretaria de Comunicação Social da Presidência da República.
1: Com produção da empresa Brasil de Comunicação.
0: Fique agora com o Minuto do TCU. Em seguida, as notícias do Poder Judiciário e do Congresso Nacional. Boa noite.
1: Boa noite para você e até amanhã.
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3: Minuto do TCU.
1: O Tribunal de Contas da União analisou as contas do presidente da República referentes ao exercício de 2025. Durante a sessão de hoje, o relator do processo, ministro Benjamin Zimler, apresentou a conclusão da avaliação técnica que verifica se os recursos do governo federal foram aplicados corretamente.
4: O Tribunal de Contas da União é de parecer que as contas atinentes ao exercício de 2025, de responsabilidade do excelentíssimo senhor presidente da República, Luiz Inácio Lula da Silva, estão em condições de serem aprovadas pelo Congresso Nacional com ressalvas.
1: Segundo a análise, as contas estão de acordo com os princípios constitucionais e legais. Apesar disso, o documento apresenta, além das ressalvas, alertas ao governo federal. Saiba mais em tcu.gov.br.
3: TCU, fiscalização a serviço da sociedade. Você vai ouvir agora notícias do Poder Judiciário.
5: STF começa a julgar recursos contra a responsabilidade de redes sociais.
6: TSE aprova nova política de segurança da informação.
5: STJ define que pena por crime cometido sob livramento condicional começa após o fim do benefício.
6: Boa noite, eu sou o Arthur Filho.
5: E eu sou Walter Lima.
6: Plenário do Supremo Tribunal Federal começa a analisar recursos contra a tese do julgamento do Marco Civil da Internet.
5: O julgamento vai continuar na sessão de amanhã. Marta Ferreira.
7: O ministro Dias Toffoli começou o voto explicando que a tese fixada pela corte deve ser analisada a partir de uma posição institucional do Supremo Tribunal Federal e não considerando os votos individuais dos ministros. Sobre a questão da responsabilidade solidária, ele esclareceu que após a notificação, a responsabilidade do provedor de aplicações por omissão injustificada deve ser tratada como solidária. Já sobre o ponto da tese fixada pelo Supremo, que trata dos crimes contra a honra, Toffoli propôs um ajuste para substituir a expressão crime contra a honra por violação à honra por crime ou ilícito civil. O ministro vai continuar o voto na sessão plenária de amanhã.
6: Tribunal Superior Eleitoral aprova nova política de segurança da informação.
5: A ideia é reforçar a proteção dos sistemas eleitorais, das urnas eletrônicas e dos dados da Justiça Eleitoral. Estevam Furtado.
8: A medida reúne regras de segurança cibernética em todo o país e já começa a valer após a publicação da resolução. Entre as mudanças estão a adoção de procedimentos padronizados para gestão de riscos, proteção de dados, controle de acesso, monitoramento de vulnerabilidades e resposta a ataques cibernéticos. A política também prevê o uso seguro de tecnologias como inteligência artificial e computação em nuvem.
6: A pena por crime cometido durante o livramento condicional só começa a ser cumprida no dia seguinte ao fim desse benefício.
9: O entendimento é do Superior Tribunal de Justiça. Fátima Uchoa.
10: A tese definida pela terceira sessão deve ser observada por juízes e tribunais de todo o país. Um preso cometeu novo crime durante o livramento condicional e mesmo sem revogar o benefício, o Tribunal de Justiça do Rio de Janeiro contabilizou simultaneamente como pena cumprida o período entre a prisão preventiva e o fim do livramento condicional, mas o STJ considerou não ser possível contar o mesmo período de prisão em duas execuções penais diferentes. Segundo o relator ministro Sebastião Reis Júnior, o STJ entende que se o livramento condicional não foi suspenso ou revogado até o fim do período de prova, a nova execução penal só deve começar no dia seguinte ao fim do benefício.
6: A Justiça do Trabalho itinerante chega este mês no Oiapoque do Amapá.
9: Uma variedade de serviços de graça para a população. Marla Lacerda.
11: Todo mundo que mora nas aldeias de Manga e Espírito Santo no estado do Amapá pode aproveitar. Essa é a oportunidade para quem precisa colocar em dia a documentação jurídica, receber orientações sobre problemas trabalhistas e previdenciários, emitir documentos e até mesmo receber atendimento fisioterapêutico e psicológico. Informações sobre serviços, locais e datas no site do TST.
6: O Ministério Público Federal solicita que a União defina regras para garantir acessibilidade em sites públicos e privados.
9: A obrigação prevista na Lei Brasileira de Inclusão há mais de 10 anos ainda não é cumprida devido à falta de regulamentação. Vanessa Pereira.
12: Em agosto de 2025, o MPF expediu recomendação para que as diretrizes de acessibilidade digital fossem finalmente definidas. Mas passados mais de 9 meses, os pedidos do órgão não foram acatados. Agora, na ação, o MPF pede que o governo federal regulamente em até 2 meses o artigo 63 da Lei Brasileira de Inclusão, que torna obrigatória a acessibilidade na internet, e apresente em até 4 meses um plano de transição para adaptar os sites.
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6: A você, uma boa noite.
9: E até amanhã.
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1: Eu sou Paula Groba.
2: E eu sou Humberto Pinheiro.
1: E estes são os destaques de hoje do Jornal do Senado, que começa agora.
2: Aprovada a proposta que permite renegociação de dívidas rurais.
1: PEC que dá ampla autonomia ao Banco Central segue para o plenário.
2: Senado aprova piso de R$13.600 para médicos e dentistas. Proposta vai à Câmara.
1: Boa noite.
2: Boa noite.
1: O Senado aprovou a proposta que cria uma linha de financiamento com recursos do Fundo Social do Pré-Sal para a renegociação de dívidas de produtores rurais. O texto, vindo da Câmara dos Deputados, previa inicialmente que os recursos desse fundo deveriam beneficiar os produtores rurais prejudicados por calamidades públicas.
2: No Senado, o relator senador Renan Calheiros, do MDB de Alagoas, alterou a proposta para ampliar os casos em que os produtores podem ser beneficiados. A senadora Tereza Cristina, do Progressistas de Mato Grosso, defendeu a busca do entendimento com a equipe do governo antes da votação. Mas, diante da falta de acordo, a votação foi mantida pelo presidente Davi Alcolumbre. A votação em plenário foi simbólica e a proposta retorna à Câmara dos Deputados, já que foi alterada no Senado.
1: E agentes de saúde e de combate às endemias, profissionais que atuam em comunidades urbanas, rurais e indígenas, podem ganhar o direito a uma aposentadoria diferenciada. Uma proposta aprovada pela Comissão de Constituição e Justiça prevê o benefício para quem comprovar 25 anos de contribuição e de exercício da atividade, com idade mínima de 57 anos para mulheres e 60 para homens.
2: O texto também estabelece regras de transição e prevê apoio financeiro da União para ajudar estados e municípios a custear a medida. A PEC segue agora para o plenário com pedido de tramitação especial. Repórter Bruno Lourenço.
3: A proposta de emenda à Constituição diz que esses profissionais poderão se aposentar com idade mínima de 57 anos para mulheres e 60 anos para homens, desde que comprovem 25 anos de contribuição e de efetivo exercício na atividade. O senador Irajá, do PSD do Tocantins, destacou o papel indispensável desses profissionais na ponta da saúde, especialmente nas comunidades mais carentes.
4: Um reconhecimento de um trabalho histórico, dedicado por toda uma vida a essas pessoas que são brasileiros e brasileiras, que são, como eu costumo dizer, o SUS do Brasil de carne e osso. Eles são sim o SUS de carne e osso no Brasil e que nos representam em todos os lares brasileiros.
3: A proposta também cria regras de transição para quem já está na atividade. Além disso, considera a carreira como essencial e exclusiva de Estado, proibindo a contratação terceirizada ou temporária, salvo em casos de emergência em saúde pública. Para evitar o sufoco nas contas dos municípios e estados, a proposta determina que a União prestará assistência financeira complementar para compensar o aumento das despesas decorrentes das novas aposentadorias.
1: Ontem, o presidente do Senado, Davi Alcolumbre, alertou em plenário para a dificuldade de avançar com propostas que criam pisos salariais e novas despesas obrigatórias. Segundo ele, mais de 30 projetos em tramitação tratam de remuneração ou jornada de trabalho de diferentes categorias profissionais.
2: Davi Alcolumbre afirmou que reconhece a importância das reivindicações, mas defende que o impacto nas contas públicas precisa ser avaliado com cautela. O senador argumentou que a aprovação de um piso pode gerar pressão para a votação de outras propostas semelhantes e questionou se a União, os estados e os municípios teriam condições de absorver esses custos.
5: No ano de eleição, isso aqui é muito complexo, porque o que botar para votar isso aqui, todo mundo vai votar sim, por conta da eleição, e vai ter que arrumar 10 Brasil para pagar. E aí fica sendo eu o culpado que não quer dar um piso pro médico, um piso pro médico que salva a vida das pessoas no pronto atendimento. O piso pro enfermeiro. Meu Deus, bora dar. Mas o Brasil comporta isso? O Brasil vai resistir? As finanças públicas vão resistir? Na marcha dos prefeitos eles solicitaram que não votasse, porque o orçamento do Brasil não cabe.
1: Profissionais responsáveis pela confecção e adaptação de próteses e órteses ortopédicas podem passar a ter atividade regulamentada em todo o país.
2: O plenário do Senado aprovou o projeto que define as atribuições e estabelece os requisitos de formação para o exercício da profissão. Repórter Douglas Castilho.
6: O projeto voltou à análise a pedido da senadora Mara Gabrilli, do PSD de São Paulo, e define que protesistas e ortesistas são todos aqueles especialistas que profissionalmente tomam as medidas e confeccionam próteses, mas também aqueles que confeccionam palmilhas e calçados ortopédicos, mesmo que em oficina própria. Para além disso, há a exigência de que os profissionais participem de atualizações constantes a respeito das melhores práticas e modelos disponíveis. A senadora ressaltou os efeitos práticos da aprovação do projeto.
7: A gente está falando da regulamentação de uma profissão que vai mudar o destino do nosso país, que hoje demora 5 anos para entregar uma cadeira de rodas, entregar uma prótese, uma órtese, porque a gente não tem a regulamentação dessa profissão.
6: O processo de capacitação dos especialistas deverá ocorrer em escolas e cursos de educação técnica de nível médio e conteúdo multiprofissional de áreas como psicologia, biomecânica, fisioterapia e anatomia. O texto garante o ofício aos que estão no mercado há pelo menos 5 anos, comprovando curso de atualização. O projeto vai à sanção presidencial.
1: E avançou no Senado a proposta que cria a Universidade Federal do Esporte.
2: Aprovado pela Comissão de Esporte, o projeto prevê uma instituição voltada à formação acadêmica e à pesquisa no setor. O texto segue agora para votação no plenário. Repórter Rodrigo Rezende.
8: Com sede em Brasília, a Universidade Federal do Esporte, UFSport, terá por objetivo promover o ensino, a pesquisa, a extensão e a inovação no campo da ciência esportiva. Também terá foco na formação e aperfeiçoamento de gestores da área e preocupação na inclusão de pessoas com deficiência. A senadora Leila Barros, do PDT do Distrito Federal, relatora da proposta, ressalta que essa é uma demanda antiga dos profissionais da área e que a expectativa é que a instituição auxilie na obtenção de bons resultados pelos atletas brasileiros.
9: A Universidade de Esporte já era uma demanda do setor, né? A gente tem um potencial enorme. Então a gente sentia falta nesse setor, na área da ciência, da inovação, um espaço, um local em que a gente pudesse fazer essas atualizações e rapidamente chegar ao setor esportivo brasileiro.
8: Os recursos financeiros para a implantação e manutenção da UFSport virão do Orçamento Geral da União, mas com a possibilidade de auxílios e subvenções por entidades públicas e particulares. Também poderão ser feitos convênios para obtenção de recursos com instituições internacionais. Os cargos técnicos e docentes serão preenchidos por concurso público.
1: A Comissão de Constituição e Justiça aprovou a proposta que garante orçamento próprio e autonomia operacional ao Banco Central.
2: A PEC segue para o plenário, mas a liderança do governo pediu que a votação seja adiada por algumas semanas. As informações com o repórter Bruno Lourenço.
3: A proposta de emenda à Constituição aprovada na Comissão de Constituição e Justiça transforma o Banco Central de autarquia para entidade pública de natureza especial, com autonomia técnica, administrativa, orçamentária e financeira. Retira o Banco Central de vinculação a ministério ou a qualquer órgão ou sistema da administração pública e de tutela ou subordinação hierárquica. O relator, senador Plínio Valério, do PSDB do Amazonas, chegou a fazer um apelo para que a PEC, há mais de 2 anos sendo discutida, fosse votada.
10: O Banco Central precisa, essa autonomia, ela fortalece não só o sistema financeiro brasileiro, traz segurança, traz muita segurança para todos nós, os cidadãos comuns.
3: O líder do governo, o senador Jacques Wagner, do PT da Bahia, manifestou algumas discordâncias em relação ao texto, mas disse que não criaria obstáculo para a votação na CCJ.
11: Eu só estou dizendo que eu preciso responder ao meu ministro da Fazenda, que seja uma semana, 2 semanas, porque ele construiu um texto, eu apresentei na forma de emenda, a Vossa Excelência rejeitou.
3: Por se tratar de emenda à Constituição, a proposta ainda precisa passar por 2 turnos de votação no plenário, onde terá que receber a aprovação de 49 dos 81 senadores.
1: E o Senado aprovou a indicação do ministro do Superior Tribunal de Justiça, Benedito Gonçalves, para o cargo de Corregedor Nacional de Justiça até 2028. Entre as atribuições do corregedor estão a apuração de denúncias e reclamações disciplinares contra magistrados e a fiscalização de atividades do judiciário.
2: O edição de Paula Groba e trabalhos técnicos de Eliseu Caires, o Jornal do Senado fica por aqui. Acompanhe agora as notícias da Câmara dos Deputados. Boa noite.
1: Boa noite e até amanhã.
12: Jornal Câmara dos Deputados. Comissão da Câmara aprova a redução da maioridade penal para 16 anos.
13: O plenário ratifica acordos comerciais com Singapura e nações europeias.
12: Parlamentares lançam agenda com pautas prioritárias para as mulheres.
14: Boa noite. Congresso Nacional apresenta a agenda legislativa Mulheres do Brasil. O repórter Luiz Cláudio Canuto acompanhou o evento e tem mais informações.
15: A criação de cotas femininas em vagas no Poder Legislativo é uma das prioridades apresentadas por deputadas e senadoras para este ano. O projeto faz parte da agenda legislativa Mulheres do Brasil, que foi lançada em sessão solene do Congresso Nacional nesta quarta-feira. A agenda destaca leis já aprovadas e que precisam de apoio para implementação e também projetos que estão sendo analisados na Câmara e no Senado, considerados mais relevantes para desenvolvimento de ações com impacto na vida da mulher na sociedade. A mudança que cria cotas de 20% para mulheres nos legislativos federal, estaduais e municipais está no projeto que institui um novo código eleitoral no Brasil e consolida leis e resoluções do Tribunal Superior Eleitoral em um único texto para simplificar as normas eleitorais e processuais do país. A coordenadora dos direitos da mulher na Câmara, deputada Jaque Rocha, do PT do Espírito Santo, afirma que apenas por meio da elaboração de leis, do aperfeiçoamento das políticas públicas e da fiscalização das ações do Estado, ocorre o aumento das oportunidades para os brasileiros.
16: A democracia só se fortalece quando mais mulheres participam da vida pública e têm as suas vozes representadas nas instituições. Mas a presença não se resume a números ou a estatísticas, porque quando uma mulher ocupa a política, não é apenas uma cadeira que se preenche, é a democracia que se amplia.
15: A deputada Tabata Amaral, do PSB de São Paulo, é coordenadora do Eixo de Atuação Partidária e Processos Eleitorais do Observatório Nacional da Mulher na Política, da Câmara dos Deputados, e destacou como conquistas recentes o aumento da licença paternidade a partir do ano que vem. Ela também lembrou a lei da distribuição de absorventes em farmácias populares e a lei que estabelece a referência em escolas das mulheres importantes na história do Brasil. Também se referiu à lei que cria cotas para a presença de mulheres em conselhos de empresas públicas e mistas.
17: A gente precisa ter nesses conselhos pelo menos um terço de mulheres e dentro desse um terço reservado para mulheres negras e para mulheres com deficiência. Como a senadora Dorinha trouxe, não dá para travar a luta por igualdade sem olhar para as mulheres negras, sem olhar para as mulheres com deficiência. Então essa é uma grande vitória que nós tivemos.
15: A agenda legislativa do Grupo Mulheres do Brasil foi elaborada pela Secretaria da Mulher numa parceria entre deputadas e senadoras. A agenda legislativa apresentada neste ano tem 7 eixos: enfrentamento à violência contra a mulher, participação política e representatividade, autonomia econômica e trabalho, saúde da mulher, orçamento sensível ao gênero, educação e formação e violência digital, além de inteligência artificial e ambiente online. Da Rádio Câmara de Brasília, Luiz Cláudio Canuto.
12: Economia. Luiz Lima, do Novo do Rio de Janeiro, menciona editoriais da imprensa que criticam a condução econômica do governo federal e o aumento dos gastos públicos. Ele alerta que a redução da jornada de trabalho pode agravar o desequilíbrio fiscal do país.
14: Na opinião de Luiz Lima, a redução da jornada afeta trabalhadores comissionados, como garçons e vendedores, e força pequenos comércios a aumentarem suas despesas com contratações. Ele avalia que a inflação dos alimentos vai corroer ainda mais o valor real do salário mínimo.
12: Tadeu Venere, do PT do Paraná, rebate as propostas de privatizar os Correios e Telégrafos diante do déficit financeiro. O parlamentar argumenta que a lógica puramente comercial para a estatal prejudicaria o atendimento a pequenos municípios e regiões isoladas.
14: De acordo com Tadeu Venério, os Correios exercem um papel social indispensável na distribuição de benefícios e na integração nacional, que não pode ser medido apenas pelo lucro. Ele cobra apoio do parlamento e do governo para valorizar os trabalhadores e recuperar o caixa da empresa.
12: Trabalho. Denise Pessoa, do PT do Rio Grande do Sul, apresentou o projeto que institui medidas para o acolhimento de trabalhadoras após o fim da licença maternidade. A deputada justifica que o período de retorno ao trabalho costuma ser marcado por demissões e exclusão profissional.
14: O projeto de Denise Pessoa estabelece que empresas com mais de 20 funcionários adotem programas de atualização e preservação de cargos para as mães. Segundo ela, o mercado de trabalho não pode obrigar que elas escolham entre a carreira profissional e a maternidade.
12: Política. O Conselho de Ética aprovou nova suspensão por 60 dias do deputado Marcos Polon. A repórter Noelle Nobre acompanhou a votação.
18: O Conselho de Ética e Decoro Parlamentar da Câmara dos Deputados aprovou a suspensão do mandato do deputado Marcos Polon, do PL de Mato Grosso do Sul, por 60 dias. A punição foi recomendada pelo relator do caso, deputado Ricardo Maia, do MDB da Bahia. Marcos Polon é alvo de uma representação apresentada pela mesa diretora da Câmara. Ele é acusado de ter feito declarações de cunho ofensivo e depreciativo contra o presidente da Câmara, Hugo Mota, durante manifestação em Campo Grande, em agosto do ano passado. Marcos Polon disse que recorrerá da decisão à Comissão de Constituição e Justiça. A decisão final será do plenário da Câmara.
19: Estamos caminhando para um novo tipo de, abre aspas, democracia, onde o judiciário modula as leis e acaba punindo as pessoas por emitir opiniões. E isso jamais poderia adentrar nesse recinto. É que nessa casa aqui se encontram 100% dos votos válidos.
18: Em maio, o deputado Marcos Polon já teve outra decisão pela suspensão do mandato por 60 dias, aprovada pelo Conselho de Ética por ter ocupado a mesa diretora da Câmara em uma sessão do plenário de agosto de 2025. Polon recorreu à CCJ da decisão. Da Rádio Câmara de Brasília, Noelle Nobre.
20: Eleições.
14: Do Rocha, do MDB do Maranhão, analisa pesquisas de intenção de voto para o governo estadual e cita estudos sobre comportamento eleitoral para defender que governos bem avaliados tendem a influenciar a escolha de sucessores.
12: Eudo Rocha afirma que o cenário no Maranhão ainda pode mudar até as eleições, apesar dos levantamentos divulgados nos últimos meses. Ele avalia que a presença dos pré-candidatos na capital e no interior do estado deve pesar na formação do voto.
14: Valdir Trindade, do Republicanos da Paraíba, assume uma cadeira na Câmara e em seu discurso de posse afirma seu compromisso em priorizar a justiça social e a defesa da Constituição. Segundo ele, seu mandato vai focar no amparo às famílias e pessoas mais vulneráveis de seu estado.
12: Defensor de políticas públicas voltadas à dignidade humana, Valdir Trindade afirma que o desenvolvimento do país deve ser medido pelo cuidado com as pessoas. Ele agradeceu o apoio de lideranças paraibanas e prometeu atuar firmemente para deixar a marca de trabalho no legislativo.
20: Segurança Pública.
14: A Comissão de Constituição e Justiça da Câmara deu aval à proposta que reduz a maioridade penal de 18 para 16 anos. Rodrigo Dazaeli, do PL de Mato Grosso, celebra a mudança porque acredita que os jovens nessa faixa etária já possuem plena consciência de seus atos.
12: Nas palavras de Rodrigo Dazaeli, a medida atende ao anseio das famílias brasileiras por leis mais rígidas e combate à impunidade. O parlamentar assinala ainda que a redução penal abre espaço para discutir também novos direitos aos jovens, como a permissão para dirigir.
14: A repórter Paula Bittar acompanhou a votação na CCJ e tem mais informações sobre as discussões em torno da proposta.
21: A Comissão de Constituição e Justiça da Câmara aprovou por 44 votos a 18 a proposta que reduz a maioridade penal dos atuais 18 para 16 anos de idade. Atualmente, jovens que cometem infrações graves cumprem medidas socioeducativas de internação por no máximo 3 anos. A proposta principal previa originalmente a plena maioridade civil e penal aos 16 anos. Isso significa que, além de responderem por crimes como adultos, os jovens passariam a ter todos os direitos da vida adulta, como casar, celebrar contratos e dirigir. O texto tornava ainda o voto obrigatório aos 16 anos e reduzia a idade mínima para se candidatar a cargos como de vereador. Mas o relator da medida na CCJ, deputado Coronel Assis, do PL de Mato Grosso, retirou as modificações ações na esfera civil prevendo exclusivamente a punição criminal de jovens acima de 16 anos. A CIS explicou que retirou a parte dos direitos civis para garantir que o texto tratasse de apenas um assunto, evitando, segundo ele, confusão jurídica. Além da proposta principal, ele também apresentou parecer favorável a outras duas propostas que estavam sendo analisadas em conjunto. Uma delas sugere a redução da maioridade penal apenas em casos excepcionais, como crimes hediondos ou crueldade extrema, após avaliação técnica do jovem. Já a outra propõe a redução geral para 16 anos em todos os crimes e estabelece que adolescentes de 12 a 16 anos também respondam criminalmente se cometerem crimes com violência, grave ameaça ou contra a vida. Segundo o coronel Assis, a aprovação das propostas atende à vontade da população.
0: Representantes do povo não querem fazer a vontade do povo. Qual que é a lógica? A lógica do sentimento, né? De clamar por justiça que a pessoa tem em ter um ente querido sendo vítima de homicídio por uma pessoa de 18, 19 anos ou de uma pessoa de 17 ou 16 anos.
21: A deputada Sâmia Bonfim, do PSOL de São Paulo, por outro lado, criticou as mudanças feitas por Coronel Assis. Segundo ela, o texto original era menos pior.
4: Porque ao menos nele tinha uma redução da maioridade, não só do ponto de vista penal, mas também do ponto de vista eleitoral. Nessa, ele restringiu somente para penal. E por que que é uma aberração? Porque ele vai ser tratado como adulto do ponto de vista penal, mas do ponto de vista civil, ele vai seguir sendo lido, tratado pela justiça brasileira como um adolescente que ele é.
21: O deputado Tadeu Venere, do PT do Paraná, citou dados de um levantamento nacional de 2023 para explicar que a minoria dos jovens infratores, 12%, cometem assassinatos. Segundo ele, a justificativa de que é a população quem pede a mudança não é suficiente.
22: A população pede muitas vezes que o Congresso e aqueles que roubam aqui dentro, inclusive no Congresso, também sejam presos e nem por isso são presos. A população pede que nós não tenhamos mais emenda parlamentar, que o povo quer, nessa hora não vale.
21: O deputado Mendonça Filho, do PL de Pernambuco, lembrou que uma outra proposta de mesmo teor já foi aprovada na Câmara, mas arquivada no Senado.
23: E eu, mais uma vez, defendo a PEC da redução da maioridade penal. A sociedade brasileira hoje se vê sitiada pelo crescimento da violência. 25% da população brasileira hoje vive sob a influência direta de milícias, do tráfico de drogas e das organizações criminosas que dominam territórios. E, infelizmente, boa parte do exercício do comando dessas organizações criminosas se faz, inclusive, com aliciamento de menores de 18 anos.
21: A análise da proposta que reduz a maioridade penal pela Comissão de Constituição e Justiça é apenas o primeiro passo da análise do tema na Câmara. A proposta ainda precisa passar por uma comissão especial e pelo plenário em dois turnos de votação. Da Rádio Câmara de Brasília, Paula Bittar.
20: Turismo. Bacelar do PV da Bahia relata que a Comissão de Turismo debateu o impacto na reforma tributária sobre o transporte aéreo internacional. O deputado cobra do governo federal uma solução para evitar o encarecimento das passagens devido à cobrança integral sobre o setor.
14: Bacelar avalia que o aumento da tributação ameaça o crescimento do turismo em um momento de recorde na entrada de estrangeiros no Brasil. Ele também alerta que o custo maior no transporte aéreo pode afetar cargas, empregos e produtos que chegam ao consumidor.
20: Desenvolvimento Regional. Átila Lins, do PSD, celebrou a entrega da nova Praça de Nossa Senhora de Guadalupe, em Fonte Boa, no Amazonas. A obra de revitalização do espaço público foi realizada com recursos de emenda do deputado no valor de R$1 milhão.
14: Átila Lins registra a emoção de entregar uma obra em sua região de origem. Saúda a população e as lideranças presentes à festa ocorrida no dia 6 de junho e anuncia novos projetos, como a construção de uma maternidade e de um balneário público para melhorar a vida das pessoas de Fonte Boa.
5: gente boa.
20: A cidade de Guarabira, localizada na região do Brejo, na Paraíba, vai ganhar um centro da Fundação de Apoio às Pessoas com Deficiência. É o que promete Ranieri Paulino, do Republicanos, que atuou na mobilização popular para eleger a obra como prioridade no orçamento estadual.
5: Segundo o congressista, o novo polo da FUNAD vai evitar que pacientes de cidades vizinhas viajem até 5 horas para fazer terapia na capital paraibana. Ranieri Paulino reforça que a medida garante mais qualidade de vida e saúde para as pessoas com deficiência.
6: Relações Exteriores.
20: A Câmara aprovou acordos comerciais do Mercosul com Singapura e 4 países europeus. O repórter Antônio Vital acompanhou a votação.
7: A Câmara dos Deputados aprovou 2 acordos comerciais assinados pelos países do Mercosul, um deles com Singapura e outro com 4 países europeus, Islândia, Liechtenstein, Noruega e Suíça. Os 2 acordos abrem mercado para produtos e serviços brasileiros na Ásia e Europa. O acordo com Singapura cria uma área de livre comércio entre o país asiático e a Argentina, o Brasil, o Paraguai e o Uruguai. É o primeiro acordo comercial do bloco com um país da Ásia. De acordo com o texto, Singapura se compromete a conceder isenção tarifária imediata e integral sobre a totalidade dos produtos exportados pelo Mercosul. Já o Mercosul se compromete a eliminar tarifas sobre 95% de seus produtos e serviços, de maneira escalonada em um prazo de 15 anos. Ficam fora da isenção tarifária as máquinas, plásticos e aparelhos óticos, fotográficos e cinematográficos produzidos em Singapura. Singapura é o 8º destino das exportações brasileiras no mundo e 2º maior na Ásia, atrás apenas da China. Ao mesmo tempo, tem investimentos no Brasil em setores como construção naval e transportes, serviços financeiros e comunicações. O relator da proposta na Câmara, deputado Kim Kataguiri, do Missão de São Paulo, defendeu o aumento da relação comercial do Mercosul com Singapura.
9: Um país que é exemplo, o Sudeste Asiático é a região hoje do mundo, uma das regiões que mais crescem, exemplo de desenvolvimento, o Brasil tem muito a aprender com isso, esse é um acordo extremamente benéfico, inclusive mais benéfico para nós do que para Singapura. A gente precisa se libertar da dependência que nós temos de determinados polos econômicos e nos relacionarmos com a maior parte de atores políticos e econômicos possível do mundo, portanto, maior número de parceiros comerciais que a gente puder, melhor.
7: A Câmara também aprovou o texto do acordo de livre comércio entre o Mercosul e 4 países da Associação Europeia de Livre Comércio, Islândia, Liechtenstein, Noruega e Suíça. O texto complementa o acordo firmado entre o Mercosul e a União Europeia e abre um mercado de 15 milhões de pessoas com comércio de quase 500 bilhões de dólares por ano. O acordo permite redução tarifária sobre 97% de toda a exportação entre os 2 blocos econômicos. O relator do texto da Câmara, deputado Davi Soares, do Podemos de São Paulo, reforçou a importância do acordo.
24: Um projeto tão importante dessa envergadura que venha complementar o que já se iniciou com o acordo Mercosul-União Europeia. Com a aprovação do mesmo, nós fechamos aquela área e abrimos zonas para o exportador brasileiro continuar a ter um desempenho brilhante.
7: Os 2 acordos prevêem salvaguardas, como a suspensão temporária das isenções no caso de aumento súbito de importações ou ameaças à indústria nacional. Tratam ainda de normas de defesa sanitária para evitar a adoção de barreiras comerciais injustificadas. Também regulam o comércio de serviços, regras para o comércio eletrônico, acesso a compras governamentais e tratamento diferenciado para micros, pequenas e médias empresas. Os textos dos acordos do Mercosul com Singapura e os 4 países europeus seguiram para análise do Senado. Da Rádio Câmara de Brasília, Antônio Vital.
6: Educação.
5: Paulo Marinho Júnior, do PL do Maranhão, cobra explicações da Prefeitura de Caxias, no leste do estado, sobre a aplicação de recursos federais para a educação. O deputado afirma que escolas e creches continuam em más condições, mesmo após repasses do Fundeb e de pagamentos de precatórios.
20: Paulo Marinho Júnior relata falhas em serviços essenciais da rede municipal, como merenda escolar e transporte de alunos. Ele pede atuação de órgãos de controle para verificar as condições das unidades e a aplicação do dinheiro reservado às reformas.
6: Direitos Humanos.
5: Carla Dixon, do PL do Rio Grande do Norte, pede urgência na aprovação de projeto que institui o Auxílio Mãe Atípica, destinado a apoiar mães ou responsáveis por crianças e adolescentes com deficiência severa ou transtorno do espectro autista.
20: Carla Dixon afirma que muitas mães têm de abandonar o trabalho para acompanhar filhos que dependem de atenção permanente, prejudicando a renda familiar. Ela ressalta que a proposta combina apoio financeiro e atendimento psicossocial para quem assume a rotina de cuidado.
5: Luiz Couto, do PT da
2: Paraíba apoia projeto que determina a simplificação das informações nos rótulos dos alimentos para facilitar a compreensão dos consumidores. Para ele, a medida está diretamente ligada ao direito constitucional à informação, garantindo também a liberdade de escolha.
20: O texto, segundo Luiz Couto, é amplamente respaldado por evidências científicas que associam a clareza de informação à saúde pública. O parlamentar destaca ainda que a matéria aborda a necessidade de uma transição sobre a forma como o país lida com a segurança alimentar.
2: Termina agora o Jornal Câmara dos Deputados, produzido pela Rádio Câmara, com trabalhos técnicos de Everson Urani e apresentação de José Carlos Andrade e Márcio Aquilissardi. Uma boa noite para você.
20: Uma ótima noite. 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
1: Paz do Senhor Jesus, boa noite, queridos ouvintes. Este é o seu programa Voz da Libertação, órgão oficial da Igreja Pentecostal Deus e Amor, com a sede mundial localizada na Avenida do Estado 4568, na responsabilidade da nossa presidente deliberativa Ereni Miranda. E aqui em Curitiba está localizada na rua Pedro Ivo 744, na capital paranaense. Mais uma vez, a paz do Senhor Jesus, quem vos cumprimenta é a sua irmã em Cristo, Raquel Rúbio. E conosco também está nossa irmã Aline Neves. A paz do Senhor, irmã Aline.
2: Paz do Senhor, irmã Raquel.
3: Paz do Senhor, irmã Raquel. Paz do Senhor a toda a audiência desse programa abençoado nesta quarta-feira.
1: Amém. E também conosco está nos transmissores nosso irmão Abraão Ribeiro. A paz do Senhor, irmão Abraão. Que Deus te use também aí nos transmissores. Mais um dia de programação, mais um dia de bênção, mais um dia de vitória. E por isso vamos orar e falar com o nosso Pai Celestial. Senhor, Deus e Eterno Pai, aqui estamos mais uma vez diante da Tua presença e queremos lhe agradecer por mais um dia de vida, por mais um dia em que vencemos todas as batalhas, as pelejas, as lutas, porque o Senhor foi na nossa frente. O Senhor que é o nosso general de guerra, o Senhor que nos guarda, que nos livra, que contempla os nossos passos, que contempla a nossa vida, é o Senhor que sabe de todas as coisas, conhece o nosso passado, conhece o nosso presente e também o nosso futuro. E o nosso futuro, todos os dias, colocamos em Tuas mãos. Ó Pai Eterno, quero Te agradecer pelos milhares e milhares de ouvintes que estão escutando a nossa voz, que neste momento estão sendo abençoados por Ti. Senhor, venha dirigir esta programação, venha, Senhor, nos ensinar, venha, Senhor, aleluia, contemplar cada um dos corações que estão, Senhor, neste momento, ouvindo este programa.

gritando: assim, Senhor, como a minha voz está alcançando esta vida, esta família, que o Senhor possa alcançar com as tuas bênçãos, com a tua cura divina, a esta pessoa que está angustiada, que está aflita, que está gemendo de dor. Oh, meu Deus, essa pessoa que está passando por um momento difícil na sua vida, é o Senhor que pode fortalecer, que pode dar a bênção e a vitória. Essa pessoa que está na estrada, que está ouvindo este programa, o Senhor guarda, livra de todo mal, de todo acidente. Livra, Senhor, eu te peço, a este caminhoneiro, a esta caminhoneira. Oh, meu Deus, guarda, Senhor. Livra de todo mal, em nome de Jesus Cristo, a esta pessoa que está internada em um hospital, o Senhor pode curar para a glória do teu nome. É o que te pedimos e te agradecemos. Amém e amém, Senhor Jesus.

0: Agradeça a Deus por mais um dia de oportunidade.
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2: Vamos ler aqui uma passagem muito bonita do livro de Salmos 27, versículo 4, que nos diz assim a palavra do Senhor Jesus. Uma coisa pedi ao Senhor e a buscarei, que possa morar na casa do Senhor todos os dias da minha vida, para contemplar a formosura do Senhor e inquirir no seu templo. Porque no dia da adversidade me esconderá no seu pavilhão, no oculto do seu tabernáculo me esconderá. Por-me-á sobre uma rocha, também agora a minha cabeça será exaltada sobre os meus inimigos que estão em redor de mim. Por isso, oferecerei sacrifício de júbilo no seu tabernáculo. Cantarei, sim, cantarei louvores ao Senhor. Ouve, Senhor, a minha voz quando clama. Tem também piedade de mim e responde-me. Quando tu disseste, buscai o meu rosto, o meu coração disse a ti, o teu rosto, Senhor, buscarei. Não escondas de mim a tua face, não rejeites ao teu servo com ira. Tu foste a minha ajuda, não me deixes nem me desampares, ó Deus da minha salvação. Porque quando meu pai e minha mãe me desampararem, o Senhor me recolherá. Ensina-me, Senhor, o teu caminho e guia-me pela vereda direita, por causa dos meus inimigos. Não me entregues à vontade dos meus adversários, pois se levantaram falsas testemunhas contra mim, e os que respiram crueldade. Pereceria sem dúvida se não cresse que veria a bondade do Senhor na terra dos viventes. Espera no Senhor, anima-te e Ele fortalecerá o teu coração. Espera, pois, no Senhor.

0: Hora certa, 20:11. 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

Queridos ouvintes, a palavra do Senhor disse aqui que nós temos que morar na casa do Senhor Jesus. O versículo 4 que diz: uma coisa pedi ao Senhor e a buscarei, que possa morar na casa do Senhor todos os dias da minha vida, para contemplar a formosura do Senhor. Aqui está dizendo que nós temos que buscar ao Senhor na presença dele, vir à casa de Deus. É o que muita gente não está fazendo, é buscar ao Senhor, e tão pouco estão vindo à casa do Senhor, estão deixando mais para adorar a Deus em suas casas. Ai, não, irmã Raquel, tá frio, hoje eu não vou no culto à noite, não. Não, não é assim. Temos que vir buscar ao Senhor enquanto se pode achar. Enquanto se pode achar, temos que buscar a presença do Senhor. Temos que vir à casa do oleiro, se humilhar diante dele. Somente assim podemos encontrar o Senhor, encontrar a bênção. E ainda diz no último versículo: espera no Senhor, anima-te, e ele fortalecerá o teu coração. Irmãos, temos que vir à casa do Senhor. Hoje mesmo, culto de bênção, de vitória, culto de libertação. Hoje, nosso querido pastor Júnior Rúbio está aqui conosco pregando a palavra do Senhor Jesus. Daqui a pouquinho mais, já vamos passar para o Santo Altar do Senhor Jesus e ele vai estar ministrando a palavra do Senhor Jesus. Você que está aí chorando, hoje é a campanha Não Chores, Não Chores. O Senhor disse isso para aquela mulher viúva, né, que tinha perdido o seu filho. E talvez hoje você esteja aí chorando, se lamentando por algo que aconteceu, alguma frustração que você passou, alguma decepção. Mas o Senhor Jesus, hoje, ele quer falar com você através desta campanha Não Chores.

Não chores, ainda há uma esperança. E qual é essa esperança? Essa esperança é o Senhor Jesus, autor e consumador da nossa fé. Não chores, o Senhor Jesus disse na sua palavra que o choro, ele pode durar uma noite, mas a alegria, ela vem pela manhã. E assim a promessa do Senhor Jesus, eles... Sempre que você passa uma luta, algo na sua vida, é para te ensinar, é para te ensinar, para te exortar, para que você possa crescer, para que sua fé seja aumentada no Senhor Jesus Cristo. Não chores, porque a alegria, ela vem pela manhã.

Em Deus, confiança, só Ele pode dar a bênção, só Ele pode dar a vitória para você. E você, querido ouvinte, que está nos escutando nesta noite maravilhosa, você que quer fazer o seu pedido de oração, pedir um hino, escrever uma bênção que você recebeu das mãos do Senhor Jesus, anote aí o número do nosso WhatsApp. O prefixo 41 para quem está fora de Curitiba e o número é 987474513. Repetindo, 41, o prefixo, o número é 987474513. Neste momento, para o aumento da nossa fé,

0: O que, que a senhora tinha?
1: Eu tinha uma dor no rim aqui, assim.
0: Tava doendo o rim. Há quanto tempo a senhora tinha essa dor?
1: Faz tempinho já.
0: A senhora já chegou aí no médico?
1: Já, tem um exame pra fazer tudo.
0: A senhora foi ao médico, o médico já diagnosticou que é um problema no rim. Quem tá entendendo aqui, irmãos? Já existe um diagnóstico. Na hora da oração, a senhora sentiu algo diferente.
1: Sentiu uma pontada.
0: A senhora sentiu uma pontada. Quem tá escutando aqui, irmãos? Ela sentiu uma pontada. A dor desapareceu. Não tá doendo mais. Quem foi que curou a senhora?
1: Senhor.
0: Senhor Jesus curou ela. É para a tua glória, Senhor. É para a glória do teu nome. Em nome de Jesus.
2: Aí está, queridos ouvintes, que alegria na nossa irmã Zélia. Ela que sofria do rim já há 3 anos. Imagine as dores que ela passava. É, não é fácil, mas ela veio na Igreja Pentecostal Deus e Amor, aqui na rua Pedro Ivo 744, e ela veio com fé, com confiança que Deus iria curar ela, e curou mesmo. Ela que estava com esse problema no rim, ela depois da oração, ela sentiu uma pontada e nunca mais ela teve as dores que ela tinha no rim. O Senhor Jesus a curou e ela estava feliz, alegre e contente. O mesmo o Senhor vai fazer pela sua vida. Se você tiver fé e confiança, Ele vai realizar o impossível na sua vida. Queridos ouvintes, já neste momento vamos passar na voz do nosso pastor Júnior Rúbio a palavra desde o Santo Altar do Senhor Jesus.
0: Aleluias, canta com

Quem conhece esse hino, diga glória a Deus. Pelo jeito ninguém conhece. Então vamos cantar outro hino. Aleluia, dai glória a Deus. Quem é de Deus, diga glória a Deus. Quem é de Deus, diga aleluia. Vamos todos cantar.

vitória, com força, com alegria. Quem tem certeza de que Jesus está aqui, diga glória a Deus. Aproveitando que vocês estão em pé, abram as vossas Bíblias. Livro de Salmos, capítulo 27. Nós vamos ler o versículo 14. Quem é de Deus, diga glória a Deus. Quem está feliz com Cristo, diga aleluia. Hoje estamos na preparação da campanha Não Chores. Amém? É esta campanha onde temos a certeza de que o Senhor vai tirar tudo o que nos faz chorar da nossa vida. Quem crê que Ele é poderoso para isso, levante a mão. Diga à pessoa que está ao seu lado, o Senhor vai tirar o motivo do seu choro da sua vida. Pode dizer. Você crê nisso? Quem crê nisso, diga glória a Deus. Salmo 27, versículo 14. Quem já encontrou, diga glória a Deus. Diz a inerrante, insubstituível, incomparável, poderosa, gloriosa palavra de Deus. Espera no Senhor, anima-te e Ele fortalecerá o teu coração. Espera, pois, no Senhor. Aleluia. Levantem as mãos para os céus, diga assim, meu Deus, fala conosco através da tua palavra. Precisamos ouvir a tua voz falar ao nosso coração, em nome de Jesus. Amém. Tomem assento, amados eleitos do Senhor, desocupem as vossas mãos. E se vocês sentirem, dá uma salva de palma bem forte para Jesus, bem forte. Evitem conversações, distrações, não converse com ninguém. Prestemos atenção e total reverência àquele que é digno de glória, honra e louvor. Queridos irmãos, estamos na preparação desta campanha Não Chores. Esta campanha que é baseada nas palavras do Senhor Jesus, a viúva de Naim. A Bíblia nos mostra que Jesus estava entrando na cidade de Naim, quando uma mulher viúva, ela seguia um cortejo fúnebre para sepultar o seu filho. Aquela mulher, ela não chorava porque era uma chorona, ela não chorava porque era uma desesperada, ela não chorava porque era uma emocional, ela não chorava porque ela gostava de chorar, ela chorava porque existia razão para chorar. A sua dor era simplesmente legítima. Ela já havia perdido o marido, e para uma mulher daquela época, perder o marido era quase uma sentença de desgraça anunciada. Uma viúva naquela época, ela era uma mulher totalmente vulnerável, mas ainda existia um fio de esperança na vida dela, que era o seu único filho homem. Ele poderia lhe dar guarida, ele poderia melhorar a sua vida de alguma forma, mas este fio de esperança agora estava indo para ser sepultado. E quando o Senhor Jesus se depara com isso, Ele viu, Ele sentiu a dor daquela mulher, e Ele se aproximando, Ele disse: não chores. Até aí tudo bem, porque qualquer um de nós podemos chegar para alguém que está em um velório e dizermos: olha, não chore, viu? Não chore, vai passar. Todos nós temos qualidades e capacidade e até coragem para dizer isso, mas o mais glorioso é que Jesus não apenas falou não chore, Ele agiu, Ele tocou o caixão e ordenou que o jovem se levantasse. O motivo do choro daquela mulher foi removido pelo poder de Cristo. Amém, amém, aleluias. O Salmo 27, que nós acabamos de ler, ele também nasce de um cenário de crise, um cenário de perseguição, um cenário de certeza. Davi tinha razões, Davi tinha motivos para se abater, para temer e até mesmo chorar. Quando Davi escreve o Salmo 27, ele estava enfrentando um momento de crise.
Porém, ao final do Salmo, no versículo que lemos, ele diz: espera no Senhor, anima-te e ele fortalecerá o teu coração. Espera, pois, no Senhor. Davi aqui nos ensina que mesmo quando a situação ainda não mudou, Deus pode fortalecer o coração de quem continua esperando nele. Aleluia. Por isso, à luz deste texto e da experiência da viúva de Naim, nós aprendemos algumas decisões espirituais importantes que nós também temos que tomar diante de circunstâncias que nos fazem chorar. E é sobre isso que nós vamos pregar. Algumas atitudes que eu preciso, você precisa, nós precisamos tomar quando estamos diante de atitudes com potencial para nos fazer chorar. E quais são estas atitudes, pastor? A primeira atitude está justo no salmo que nós aprendemos aqui agora. A primeira atitude é esperar. Repete comigo: esperar. Não chores, espera no Senhor. O texto não diz desista. O texto não está dizendo fuja. O texto não está dizendo resolva tudo do seu jeito, resolva tudo com as suas próprias mãos. O texto diz: espera no Senhor. Agora, o que nós precisamos entender é que na Bíblia esperar não é sinal de fraqueza, não é sinal de inércia, não é sinal de ser preguiçoso, não é sinal de você ser, entre aspas, um folgado, querer que Deus faça tudo, não. Esperar nesse sentido é sinal de confiança. Contudo, esperar em Deus também não é ficar parado sem fé, é permanecer firme, crendo que o Senhor está trabalhando, mesmo quando os nossos olhos não estão vendo. Ele está trabalhando, Ele está atuando, Ele está cuidando dos detalhes, Ele está ajustando todas as coisas. Por isso temos que esperar, mesmo quando temos a falsa percepção de que estamos abandonados. José esperou na prisão. Quanto tempo, pastor? Quantas horas? 2 horas. Ah, 2 horas eu também posso esperar. Ah, tá bom. Foi um dia inteiro que José esperou então. Não, foi mais do que um dia. Foi uma semana, pastor? Foi mais que uma semana. Foi um ano? Mais que um ano. 10 anos? Mais que 10 anos. José esperou 13 anos. 13 anos. 13 anos. Aleluia. Tem gente que recebe uma revelação, uma promessa em 2, 3 dias, está dizendo: se Deus não cumprir, eu vou voltar para o boteco, eu vou encher a cara, eu vou para o mundo. Crente que não sabe esperar. Abraão esperou a promessa se cumprir por largos 25 anos. Davi esperou 22 anos para assumir o trono. Do momento em que o óleo é derramado sobre a sua cabeça na casa do seu pai em Jessé, em Belém, até o momento em que ele assume a totalidade do reino, se passaram 22 anos. A viúva de Naim estava chorando, sem saber que Jesus já estava vindo na sua direção. Aleluia. Muitas vezes, enquanto pensamos que Deus está em silêncio ou está nos abandonando,

mão e diga: me ensina, Senhor, a esperar. Aleluia. A espera em Deus não é vazia, pois quem espera no Senhor não espera no acaso, não espera na sorte, não espera nos homens, espera naquele que nunca falhou. Isaías 64:4, olha o que está escrito: porque desde a antiguidade não se ouviu, nem com o ouvido se percebeu, nem com os olhos se viu um Deus além de ti, que trabalha para aqueles que nele espera. Aleluia. Quem está esperando neste Deus? Portanto, a primeira coisa que nós temos que aprender é esperar. Esperar. Não chores, espere, espera no Senhor, porque Deus trabalha por aqueles que confiam nele. Nós não podemos dar lugar ao afã da nossa carne. Nós não podemos permitir que esta velocidade do mundo atual atue na nossa espera espiritual. Hoje em dia já não existe mais a tal da paciência. Antigamente, para se fazer uma comida, como é que funcionava? Você tinha que plantar, você tinha que esperar o tempo da colheita, você colhia a comida, você preparava o melhor ingrediente, você cortava, você tinha o tempo de cortar a lenha, você tinha que preparar o fogão, acender o fogão a lenha, tinha que esperar todo um processo, cozinhar a lenha era mais demorado. Depois de não sei quantas horas, dias, você preparava uma comida. Hoje em dia você vai no supermercado, você vai lá e compra lá um pré-cozido da Sadia ou de qualquer outra marca, e você coloca lá no micro-ondas e aperta lá um minuto e a comida está pronta. Plim, está tudo pronto. E as pessoas pensam que o mundo espiritual é igual. As pessoas vivem a era da velocidade e eles querem que Deus atue neste tempo. Eles querem que Deus atue na velocidade do IA, na velocidade da internet, na

porque ele não é homem para mentir, nem filho do homem para se arrepender. Ele é um Deus fiel, cumpridor da sua palavra. Levante a sua mão e diga: ajuda-me, Senhor, a esperar. Mas o texto que nós lemos, ele nos ensina outra decisão que precisamos tomar diante de situações que nos fazem chorar. A primeira é esperar. E qual é a segunda, pastor? A segunda é se animar. Animar-se. Diga: eu preciso me animar. Diga: Senhor Jesus está dizendo hoje: não chores. Levanta o teu ânimo em Deus. Depois de dizer: espera no Senhor, o salmista declara: anima-te. Isto mostra que a espera precisa ser acompanhada de uma atitude interior. E por que está dizendo isso, pastor? Porque tem pessoas que esperam, mas esperam murmurando. Esperam, mas esperam murmurando. Poxa, mas Deus está demorando, hein? Puxa vida, Deus prometeu, Deus revelou, e já faz um ano e não aconteceu nada. Outras esperam desanimadas, enfraquecidas, esperam sem expectativa. Porém, a palavra hoje está dizendo: não chores, espera, anima-te. Tem que esperar com ânimo, tem que esperar com vigor, tem que esperar com certeza, pois nós não esperamos resposta de um pedaço de madeira, de um pedaço de gesso. Nós esperamos resposta do Deus Criador dos céus e da terra, do Deus que fez o universo, do Deus que para ele não há nada impossível. Levante a sua mão e diga: ajuda-me, Senhor, a esperar com ânimo. Tem crente que se olha para a cara dele e dá vontade até de dormir. O diabo se agrada. Crente valente está passando luta, mas está com vigor. Ele espera animado. Ele não fica com cara de derrota. Aleluia. Está cheio de crente mequetrefe, crente boca murcha, crente meia tigela, crente que engrandece o nome de Satanás com a sua espera desanimada, com a sua espera de... Ei! Ânimo, meu querido, ânimo. Está passando luta? Tá. Está passando prova? Tá. Mas tem que passar a prova dando glória a Deus, com o rosto em cima. O diabo tem que ficar preocupado com o teu ânimo. Hoje é dia de você atender esse chamado do Senhor e esperar a resposta animado. É fácil, pastor? Não, quem falou para você que é fácil? Onde que está escrito que é fácil? Aonde que está escrito que é fácil? Aleluia. Animar-se não é negar a dor. Animar-se não é fingir que nada aconteceu. Animar-se não é ficar escondendo lágrimas. Não. Animar-se é dizer à própria alma: eu ainda creio em Deus. Eu ainda confio em Deus. Eu ainda tenho certeza de que Ele pode mudar a minha história. Aonde estão os crentes que crê que Deus pode mudar a sua história? Levante a sua mão e glorifica o nome dEle. Exalte o nome dEle com ânimo, pois o teu Redentor vive. O teu Redentor vive. O mesmo escritor do Salmo 27 sabia disso. No Salmo 42:11 ele declarou: porque estás abatido, ó minha alma, e porque te perturbas dentro de mim, espera em Deus, pois ainda o louvarei, o qual é a salvação da minha face, o meu Deus. A bela canção da harpa: porque

Jesus virá. Olha para a pessoa que está ao seu lado e diga assim: é para esperar animado. Diga: é para esperar animado. Não é esperar de qualquer jeito, não. Não é esperar gritando: ai, porque não sei o que, porque não sei o que. Larga a mão de ser crente frouxo, rapaz. Larga a mão de ser crente frouxo, minha irmã. Larga a mão de ser crente que fica dando ponto para Satanás. Crente valente, ainda que está na luta, ainda que está na prova, ele está com a cabeça erguida, esperando e confiando no Senhor Deus Todo-Poderoso, com ânimo, porque o seu ânimo é o Senhor. O seu ânimo não é uma igreja, não é uma religião, o seu ânimo é uma pessoa, o Senhor Jesus Cristo. Levante a sua mão e diga: o desânimo não vai me tomar. Diga: o desânimo não vai me tomar. De jeito nenhum. Há momentos em que precisamos pregar para a nossa própria alma. Aleluia. Precisamos dizer ao coração abatido: anima-te, Deus ainda não terminou, a promessa ainda está de pé, a última palavra não é da crise. Tem momentos que precisamos dizer isso. A viúva de Naim caminhava em direção ao cemitério, mas Jesus vinha na direção dela. Humanamente falando, era o fim. Olhando pela perspectiva humana, era o fim de uma história, o fim de uma mulher, o fim de uma saga, o fim de uma família. Mas para Cristo era o começo de um grande milagre. Aleluia. Anima-te, levanta a sua mão e diga: eu não vou me desanimar. Levante a sua mão e declare: eu não vou me desanimar. Eu não vou me desanimar. Eu não vou me desanimar. Eu não vou me desanimar. Ramahaste kanda ramasturianda lamanaya. Quando nós nos animamos, nós encurtamos o nosso tempo no deserto. Mas não é um ânimo fabricado, não. Não é um ânimo apenas. Não é um ânimo apenas fabricado por uma circunstância ou por uma atitude imediata, não. É um ânimo que tem que nos mover, é um ânimo que tem que nos impulsionar, é um ânimo que tem que fazer com que nós tomemos atitudes diferentes. Você não pode dizer: eu estou animado, pastor, vamos para a igreja hoje, não. Eu vou ficar em casa, rapaz, vou descansar um pouco. Isso é animado? É um ânimo que tem que desembocar em obras. É um ânimo que tem que desembocar em atitudes. Está passando luta? Tô. Está passando prova? Tô. Mas eu tenho certeza que o meu Redentor vive. Eu não vou me desanimar. Esta prova, ainda que tem potencial para me tirar a alegria, ela não vai. Eu vou continuar de pé, marchando, perseverando. Eu não sirvo um pedaço de madeira. Eu sou servo do Deus Altíssimo. Aonde estão os crentes? Os crentes que têm certeza da tua resposta de Deus sobre a tua vida. Dos crentes que têm certeza de que o teu Deus pode tirar o motivo que está fazendo você chorar. Em nome de Jesus, precisamos esperar com ânimo. Mas tem outra decisão que precisamos tomar diante das circunstâncias que nos fazem chorar. E esta terceira decisão é receber a força que vem do Senhor. Não chores, anima-te, espera, anima-te e receba a força que vem do Senhor. Nesse momento você pode escolher duas coisas: receber o desânimo, receber a palavra de derrota, receber os pensamentos de Satanás que estão sendo lançados sobre a tua vida, dizendo: você está derrotado, você perdeu, já era. Jairo estava caminhando para a sua casa. Jesus estava caminhando para a casa de Jairo. Quando Jairo estava no meio do caminho, quem chegou para falar com Jairo? Os inimigos dele? Não, o texto diz que chegaram da casa de Jairo. Pela forma como o grego usa a expressão, é muito provável que fossem familiares de Jairo, pessoas muito próximas de Jairo, pessoas que estavam da sua própria família, quem sabe o seu irmão, quem sabe o seu cunhado, não se sabe ao certo, mas era gente da própria casa de Jairo chegando: Jairo, perdeu, a menina morreu, não adianta mais ir para lá, já era, Jairo,
Aleluia. O que é que Jairo fez? Ele recebeu a palavra de derrota? Ou ele recebeu a palavra de Jesus que diga: não temas, crê somente. Qual foi a palavra que ele recebeu? Você tem que decidir no momento do conflito, no momento que você está enfrentando a situação que tem potencial para te fazer chorar. Você tem que decidir o que é que você vai receber. Se você vai receber simplesmente a palavra de derrota de Satanás dizendo: já era, isso é destino, você nasceu para viver isso, isso

mas nós temos que ter o capacete da salvação, nós temos que proteger a nossa mente, nós temos que receber a fortaleza que vem do Senhor. Quando fazemos isso, o texto diz que Ele fortalecerá o nosso coração. Receba a fortaleza de Deus hoje, rejeite as palavras de derrota de Satanás, rejeite os pensamentos que querem fazer com que você se entregue à situação. Diga: eu rejeito estes pensamentos malditos. Observe que a promessa não começa dizendo que Deus mudará imediatamente a circunstância. A promessa diz que Ele fortalecerá o coração. Isso nos ensina algo profundo. O que é que nos ensina, pastor? Nos ensina que muitas vezes, antes de Deus mudar o lado de fora, Ele fortalece o lado de dentro. Aleluia! Para que nós tenhamos força para passar pelo processo. Antes de abrir a porta, Ele fortalece o que está esperando, quem está esperando. Aleluia! Antes de repreender a tempestade, Ele ensina o marinheiro a nadar. Nem sempre Deus vai repreender a tempestade, mas Ele vai te fortalecer, Ele vai te ensinar a nadar para você vencer a tempestade. Deus, Ele tem formas diferentes de atuar, formas diferentes de fazer. Nós não podemos duvidar do imensurável poder de Deus. Aleluia! Nós temos que rejeitar os pensamentos de derrota de Satanás e tomar posse da fortaleza que o Senhor derrama sobre a nossa vida, com ânimo, não com essa cara de derrota, com essa cara de Maria vai com as outras, com cara de soldado valente, com cara de soldado cheio do Espírito Santo, porque é isso que agrada ao Senhor, uma atitude de valente, uma atitude de soldado, uma atitude de vencedor, uma atitude de alguém que conhece o Deus que serve. Onde estão aqueles que conhecem o Deus que você serve? Levante a sua mão e diga: eu recebo fortaleza do Senhor. Aleluia! Glórias ao Senhor. Deus fortalece o coração para que nós possamos suportar a espera. Fortalece para que possamos resistir à pressão. Fortalece para que nós não abandonemos a fé. Fortalece para que continuemos orando. Fortalece para que continuemos em pé, mesmo quando tudo parece contrário. Lá no livro de Isaías, capítulo 40, versículo 31, está escrito: mas os que esperam no Senhor renovarão as suas forças, subirão com asas como águias, correrão e não se cansarão, caminharão e não se fatigarão. O que está dizendo o texto aqui? Subirão com asas como galinhas. É galinha que está dizendo aqui? Mas é um pássaro igual, ué. Tanto faz. Não, é águias. Repete, não é galinha, é águia. E por que não é galinha? Porque galinha é um animal medíocre. A galinha enxerga 5 metrinhos, apenas o galinheiro. A galinha, ela enxerga apenas ali bem pertinho dela. Ela fica ali, do ladinho dela. A águia tem uma visão ampla. A águia vê além do galinheiro. A galinha, ela se limita pelas cercas impostas. A única ave do mundo que você não vai ver num zoológico é a águia original. A águia não aceita viver em cativeiro. Xamanabacandarás. Você vê um sabor águia aí no zoológico. Águia mesmo que é pega. Águia que é capturada na natureza. E você tenta introduzi-la dentro de um cativeiro. Ela se mata, mas ela não fica no cativeiro. E ela não se mata num suicídio. Ela se mata tentando sair do cativeiro. Ela não aceita cativeiro. Você não é galinha, você é águia. Você tem que receber, você tem que receber esta palavra hoje. Deus te deu fortaleza, capacidade, unção. Deus te deu autoridade. Para de viver como galinha, para de aceitar a imposição do dono do galinheiro. O seu dono é Jesus Cristo. Você foi comprado pelo sangue do Cordeiro de Deus. O mundo vive no galinheiro, porque o mundo já do maligno, mas nós somos livres em Cristo, porque conhecemos a verdade, e a verdade nos libertou. Aonde estão as águias? Levante a sua mão, receba a fortaleza dos altos céus, receba a fortaleza de Deus para vencer, para avançar.
para progredir. Diga: eu não sou galinha, Satanás, eu sou águia. Quem espera no Senhor não perde força, recebe força do alto. Quem espera do Senhor troca a força humana pela força de Deus. Quem espera no Senhor pode até cansar o corpo, mas é renovado no espírito. Preste atenção, a águia é o único animal que descansa enquanto voa. Sabia disso? A estrutura óssea da águia é cilíndrica, e devido a esta particularidade, esta característica que o Criador fez, a águia, ela consegue descansar enquanto voa. As outras aves todas, gaviões e outras grandes aves, quando elas se cansam, elas têm que parar o voo para descansar. A águia tem estrutura para, enquanto desenvolve o voo, ela descansa. Você não é galinha, você não é gavião, você não é pardal, periquito, nem muito menos papagaio. Você é águia. Você não precisa parar. Ai, pastor, eu vou dar um tempo, pastor. Eu vou tirar férias espiritual. Eu vou pendurar o guarda-pó. Eu vou pendurar o paletó e a gravata, e eu vou ser obreiro por uma temporada. Eu vou tirar férias. Ô, crente galinha, hoje é dia de você receber a autoridade de águia sobre a sua vida. Deus te deu estrutura para você vencer esta luta. Deus não permite tentação maior do que você não possa suportar. Hoje é dia de tomar posse desta fortaleza que desce do céu sobre a sua vida, sobre a sua casa, sobre o seu ministério. Se você crê nisso, levante a sua mão e diga: eu não sou galinha, eu sou águia. Cansado coisa nenhuma, Deus te dá forças. Os que esperam no Senhor, aleluias, renovarão as suas forças, subirão com asas como águias, correrão e não se cansarão, caminharão e não se fatigarão. É fácil? Não, tem que caminhar, tem que correr, tem que lutar. Não é ficar em casa na rede, tomando água de coco e cantando: eu quero trabalhar para meu Senhor. Não, não é isso não. É reação, é atitude, é trabalho, é movimento, é marchando, aleluia. Mas ao mesmo tempo Deus vai renovando força, Deus vai dando força, aleluia, Deus vai dando autoridade. Será que estamos recebendo força ou recebendo o desânimo que Satanás está impondo? O que é que você tem valorizado? As palavras de derrota de Satanás ou a fortaleza que o Senhor está derramando sobre a sua vida? O que é que você tem valorizado na sua vida? Hã? Diabo, o diabo falando no seu ouvido: vai embora, esquece, desiste. E você se entrega ao coitadismo, fica olhando no espelho falando: coitadinho de mim, pobrezinho de mim. Você pensa que isso vai resolver alguma coisa? Você pensa que Deus se move pelo coitadismo? Você pensa que Deus se move pelo seu biquinho de coitadinho? Não! Deus quer ver atitude, Deus quer ver ânimo, Deus quer ver soldado valente. Quando Gideão, ele angariou 22 mil homens para lutar contra os midianitas, eram 22 mil, os midianitas eram incontáveis. Mas peraí, 22 mil é um número interessante, talvez com isso ele conseguia. O Senhor Deus olhou para aquela multidão e viu um monte de covarde, viu um monte de coitadinhos, cheio de gente com a síndrome do coitadismo. Ele falou: diga aos covardes que voltam, Gideão, diga aos covardes que voltem. Sabe quantos voltaram? Sabe quantos voltaram? 22 mil. Eram 32 mil que ele conseguiu, 22 mil voltaram, ficaram apenas 10 mil, os que não eram covardes. E mesmo assim, o Senhor fez a peneira ainda, sobrou apenas 300. Aleluia. Quem é você? Os que faz parte dos 32 mil, dos 10 mil ou dos 300? Hoje Deus está dando força para que você faça parte dos 300 de Gideão, para vencer os midianitas, para passar por cima da situação que está fazendo você chorar. O Senhor Deus diz: não chores, mas também te dá forças para que você vença esta situação que está fazendo você chorar. Aleluia. Será que estamos respeitando o tempo de Deus? Será que estamos respeitando isso? Será que estamos nos entregando a situações com potencial para nos derrotar?
ou estamos enfrentando. Mas tem uma última coisa que eu preciso falar. Aleluias. Além de esperar, de se animar, além de receber força, de esperar o tempo do Senhor, você também tem que se preparar para testemunhar o seu milagre. Levante a sua mão e diga: eu tenho que me preparar. O Senhor Deus transforma lágrimas em testemunho. E aí vem uma pergunta: você está disposto a testemunhar? Hã? Está disposto a testemunhar? Quando Deus faz milagre, é para que o nome dele seja glorificado. Sabe por que muita gente na igreja não recebe milagre? E eu vejo isso todos os dias, porque no final do culto vem um monte de gente falar assim: pastor, sabe aquela revelação lá daquele que foi curado da hérnia? Era eu, mas eu tenho vergonha. Mas você está pedindo perdão para mim por quê? Para mim? Pede para Deus? Foi o nome do Senhor que deixou de ser glorificado. Eu sou um pó, barro, cinza. Quando você deixa de glorificar o nome do Senhor, você rouba a glória que é de Deus. O crente que quer que o Senhor vença a situação que está fazendo ele chorar, ele tem que estar disposto a testemunhar. Quando Jesus disse à viúva: não chores, ele não estava ignorando a dor dela, pelo contrário, a Bíblia diz que o Senhor se moveu de íntima compaixão por ela. Ele se moveu, o Senhor Jesus sabia algo que ela ainda não sabia: o milagre estava chegando. Aquela mulher saiu de casa acompanhando um cortejo de morte, mas voltou para casa acompanhada por um testemunho de vida. É isso que Deus quer fazer. Prepara-te para contar o teu milagre, prepara-te para testemunhar, prepara-te para fazer com que o nome do Senhor seja glorificado através da sua vitória. Quem está disposto a testemunhar, levante a sua mão, glorifica o nome do Senhor, glorifica o nome do Senhor, exalta o nome do Senhor nesta noite. Aleluia. Glória a Deus. O mesmo Jesus que encontrou a viúva de Naim continua encontrando pessoas no caminho da dor, no caminho das lágrimas. E ele continua dizendo o mesmo: tranquiliza-te, não chores, anima-te, espera, confia, aguarde o meu tempo. Aleluia. O teu Deus não está morto, meu irmão. Anima-te, receba força, respeite o tempo do Senhor. Esteja disposto a testemunhar o que Deus ainda vai fazer. Fique em pé em nome de Jesus. O Salmo 27 termina com uma ordem e uma promessa. Espera no Senhor, anima-te e Ele fortalecerá o teu coração. Espera, pois, no Senhor. O Senhor Jesus está dizendo: não chores, não porque a sua dor não importa, mas porque Ele já está tomando conta da situação. Você crê nisso? Você crê nisso? Ele está dizendo: não chores, não porque a lágrima é pecado, mas porque o milagre está mais perto do que você imagina. Aleluias. Quem espera no Senhor pode até chorar durante a caminhada, mas não chorará para sempre. O choro vai durar uma noite, mas a alegria virá pela manhã. Quem crê nisso, levante a sua mão e diga: eu creio. Aleluias. O mesmo Deus que permite a prova é o Deus que determina o dia da vitória. Mas precisamos esperar, precisamos nos animar, precisamos receber força, respeitar o tempo de Deus e estar dispostos a testemunhar. Levante a sua mão e diga: o choro pode durar uma noite, mas a alegria